0: Este é um dos três pontos negativos apontados pela Zero à governação da pasta do ambiente, que tem também derrapado no cumprimento das metas de redução dos gases de efeito de estufa.
1: Portugal, de acordo com os últimos dados, está muito longe da redução das emissões de gases de efeito de estufa que tem de fazer para chegarmos a 2030 com a redução com que nos comprometemos de 55% entre 2005 e 2030. Nós deveríamos estar a ter uma redução anual de cerca de 5% e estamos a 3%, com o setor dos transportes a não conseguir dar a resposta necessária.
0: Por outro lado, Francisco Ferreira avalia como positivo na atuação da Ministra do Ambiente o fim do contencioso com a Comissão Europeia sobre as zonas especiais de conservação, o que leva Portugal a não pagar mais multas relacionadas com esta medida europeia.
1: Estavam em causa já muitos, muitos milhões de euros a serem pagos, inclusive diariamente de multa, e finalmente o problema está em vias de resolução e, portanto, é sem dúvida uma grande vitória. Outra questão também é a prioridade que a Ministra tem conseguido em validar soluções que promovem a economia circular, afastando o apoio à incineração. Isto no caso dos resíduos urbanos. Outro destaque, sem dúvida, é também, e isso tem a ver com áreas que vão desde o clima à conservação da natureza, ao apoio que foi dado às organizações não-governamentais de ambiente, pelo menos numa primeira fase em termos de projetos europeus.
0: Francisco Ferreira, e o lado bom da atividade da política de ambiente de destacar o investimento na economia circular para evitar incineração de resíduos. O maior adepto político do negacionismo climático reativa as centrais a carvão dos Estados Unidos da América. Precisamente neste Dia Mundial do Ambiente, o presidente norte-americano anunciou um apoio de 700 milhões de dólares, cerca de 604 milhões de euros, para financiar a produção da energia a partir do carvão. A ajuda vai tanto para novas centrais termoelétricas como para a modernização de outras unidades, bem como a exploração mineira da matéria-prima, que é o carvão mineral.
2: Vamos falar sobre o carvão, limpo e bonito. Foi assim que Donald Trump começou este anúncio de um regresso ao passado. O presidente dos Estados Unidos adianta que não é permitido dizer carvão na administração Trump, a menos que seja precedido pela palavra limpo e pela palavra bonito.
3: That's what we produce more than anybody else.
2: Trump assume que a América duplicou a produção de combustíveis fósseis face à Rússia e à Arábia Saudita.
3: I'm announcing today we will protect 14 coal plants and 42 coal mines.
2: Donald Trump adianta que, como resultado do investimento de 700 milhões de dólares, os Estados Unidos vão proteger 14 centrais a carvão e 42 minas de carvão.
3: A great business, really a big business, and it's real power.
2: Vão ainda construir duas novas centrais a carvão. O carvão é um grande negócio, assume a administração Trump, para quem não há alternativa nas renováveis.
3: A China, by the way, last year built 52 coal plants. You know, the only time they build a windmill is when they're trying to sell them to stupid people from the United States, the suckers. And by the way, and all over Europe.
0: O maior adepto do ceticismo e do negacionismo climático, Donald Trump, que concluiu que estas medidas de regresso ao carvão vão apoiar mais de 14 mil postos de trabalho e vão poupar ao povo americano 50 mil milhões de dólares na fatura da eletricidade. O ISCTE vai lançar esta sexta-feira o livro Governar em Solidariedade nos Mercados de Trabalho Europeus. É um trabalho que resulta de um projeto de investigação ao longo de 4 anos e foi financiado pela Fundação para a Ciência e Tecnologia. O livro olha para o período depois da Troika, para o pós-austeridade em Portugal e na Espanha, e analisa quatro áreas: as reformas à lei laboral e à negociação coletiva, o salário mínimo, a regularização dos trabalhadores precários na administração pública e a regulação do trabalho nas plataformas de TVDE. Um dos autores, Paulo Marques, explica que durante os governos da geringonça na Península Ibérica foi possível reduzir desigualdades e sem prejudicar o crescimento económico.
4: Em Espanha, a reforma laboral foi uma reforma muito forte. Para termos uma ideia, depois dessa reforma, nós temos esses dados no livro, a proporção de contratos temporários entre os jovens desceu em 2-3 anos, penso que cerca de 20 pontos percentuais. Foi uma coisa brutal. E foi validada pelos empregadores em Espanha. Portanto, houve um acordo de concertação social com uma ministra que vinha da esquerda radical, conseguiu um acordo com as entidades patronais e com os sindicatos e levaram uma reforma em diante. Isso é muito interessante. Esse é um primeiro ponto, não é? Tentar perceber que nós podemos reduzir desigualdades melhorando a situação do mercado de trabalho no seu todo e sem que isso, não é que isso tenha provocado o crescimento económico, mas sem que isso destabilizasse as dinâmicas do crescimento económico. E isso vai contra aquele pressuposto do só podemos crescer economicamente se tivermos uma espada em cima da cabeça das pessoas, se não fazes este despedido, ou só podemos crescer se trabalharmos a horas que não são compatíveis com a nossa vida familiar, só podemos crescer se... E isso, de certa forma, pôs em causa esse mito. E também é por isso que é interessante a apresentação do livro que vamos ter aqui no ISCTE, porque vamos ter cá a Ministra do Trabalho de Espanha, vamos ter também a Ana Mendes Godinho, que também foi Ministra do Trabalho, também num contexto político em que se discute uma reforma laboral que vai, novamente, no sentido contrário.
0: O professor associado do Departamento de Economia Política do ISCTE e também coordenador do Observatório do Emprego Jovem, ele sublinha também as diferenças na abordagem de Portugal e de Espanha nos anos a seguir à Troika. Ao contrário do Partido Popular em Espanha, o PSD em Portugal aceitou muitas das alterações da geringonça.
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9: Passam 14 minutos da hora da madrugada. Dentro de instantes, na emissão TSF, vamos ter fontes europeias com o correspondente da TSF em Bruxelas e depois o Mapa Mundo com Ricardo Alexandre. Para já, temperaturas verificadas há instantes no território do continente: Porto 11 graus, Lisboa 14 e Faro há instantes com 18 graus. Quanto às ilhas, Funchal há instantes com 20 graus e Ponta Delgada com 17. Para esta sexta-feira, dia 5 de junho, o Instituto do Mar e da Atmosfera prevê para o território do continente céu com poucas nuvens ou mesmo limpo, mais nuvens no Minho e Douro litoral a partir do final da tarde, vento a soprar de fraco a moderado, mas por vezes forte e com rajadas no litoral oeste, principalmente à tarde e também nas terras altas do centro e do sul. Chuva fraca a partir do final da tarde no Minho e Douro litoral. Também uma ligeira descida das temperaturas mínimas. Quanto aos Açores, muitas nuvens com algumas abertas de sol, chuva fraca durante a parte da manhã, formação de neblinas densas e vento a soprar de moderada forte com rajadas. Quanto à Madeira, previsão de poucas nuvens ou céu mesmo limpo a partir do início da tarde, chuva fraca no arranque da manhã desta sexta-feira na Madeira. Vento a soprar de fraco a moderado, por vezes forte nas terras altas, com rajadas nos extremos leste e oeste da ilha até ao início da tarde. E na Madeira, uma ligeira descida das temperaturas. Quanto a temperaturas máximas previstas para esta sexta-feira, dia 5 de junho, nas ilhas, Funchal máxima de 25 graus, Ponta Delgada máxima de 21 graus. Quanto ao território do continente, temperaturas máximas previstas: Porto 18 graus, Lisboa 23 e Faro 30. Outras temperaturas máximas previstas para hoje: Bragança 23 graus, Viseu, Vila Real e Braga 22, Viana do Castelo máxima de 19 graus. Guarda máxima de 20, Castelo Branco 28, Porto Alegre máxima de 25 graus. Também 25 graus para Setúbal, Santarém máxima de 24, Leiria máxima de 20, Coimbra máxima de 22, também 20 graus de temperatura máxima para Aveiro. E as temperaturas mais altas, para além de Faro, que espera uma máxima de 30 graus, estão no Baixo Alentejo, Évora máxima de 29 graus e 28 graus de temperatura máxima para Beja.
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1: Boa noite. Início da madrugada de sexta-feira com fontes europeias, as entrevistas de João Francisco Guerreiro com eurodeputados e outros portugueses que trabalham nas instituições europeias.
2: Os últimos anos têm sido marcados por grandes incêndios em vários países europeus. Portugal conhece bem essa realidade. Para alguém que trabalha no coração do mecanismo europeu de proteção civil, ainda é possível olhar para um grande incêndio num Estado-membro como um problema nacional?
3: Infelizmente, penso que não. É um problema cada vez mais pan-europeu e transversal à Europa do Norte, à Europa do Sul, e é esse o ponto de vista que também temos aqui na DG ECO, e é assim que estamos a um bocado a alterar também a nossa abordagem a esta temática dos incêndios florestais.
2: Olá, viva! O programa Fontes Europeias hoje é transmitido a partir da Direção-Geral da Proteção Civil e das Operações de Ajuda Humanitária da União Europeia, o Centro Nevrálgico da Coordenação da Proteção Civil Europeia. Na edição de hoje falamos da preparação para a época de incêndios florestais de 2026, dos meios que vão estar disponíveis para apoiar Portugal, da forma como funciona o pedido de ajuda à União Europeia e do que ainda pode ser melhorado na prevenção e na resposta. O convidado desta semana acompanha na Comissão Europeia a resposta de emergências, a coordenação entre países e os meios que podem ser mobilizados quando uma situação ultrapassa a capacidade nacional de resposta. É responsável por esta área na Direção-Geral da Proteção Civil e das Operações de Ajuda Humanitária da Comissão Europeia, João Silva. A Comissão Europeia apresentou esta semana a maior operação europeia de sempre para a época de incêndios florestais. Que meios é que vão estar disponíveis este verão para apoiar os países que vão estar sob pressão dos incêndios?
3: Este verão vamos ter, sensivelmente, 800 bombeiros que vão circular pela Europa no que nós chamamos o nosso programa de pré-posicionamento, que começou como um projeto piloto de intercâmbio de experiências entre equipas do Norte e do Sul da Europa, e hoje em dia começa a ser um programa e um braço quase armado também do mecanismo para a área dos incêndios. Concretamente em Portugal vamos ter duas equipas, uma da Letónia e uma de Malta, entre meados de julho e final de agosto. Eu penso que a Autoridade Nacional os vai colocar, como tem feito todos os anos, entre Almeirim e Trancoso. E estas equipas vão integrar o dispositivo nacional e vão acompanhar, portanto, os bombeiros portugueses também e reforçar, para além de, obviamente, se promover a troca de experiências e o intercâmbio entre equipas e entre técnicas, equipamentos, etc., mas também reforçar a capacidade nacional de resposta em termos de crise. A nível de meios aéreos, vamos ter 27 aeronaves, sendo que temos 22 aviões disponíveis e 5 helicópteros dentro do mecanismo, portanto, quer seja da parte Rescue, quer seja da parte voluntária, do povo voluntário do mecanismo europeu.
2: Vai haver aviões estacionados em Portugal?
3: Vamos ter dois aviões, sempre contamos com Portugal. Portugal fornece dois aviões ligeiros anfíbios, tipo Firebus, ao mecanismo, no âmbito do Rescue, da transição. Estes aviões vão estar estacionados em Portugal e, portanto, disponíveis para serem mobilizados pelo mecanismo entre 15 de junho e final de outubro.
2: Quando diz Firebus, são aviões relativamente mais pequenos do que aqueles que geralmente são falados, os Canadair?
3: Correto. São o que nós chamamos de aviões anfíbios ligeiros, portanto, com uma capacidade sensivelmente de 3 mil litros de água de descarga. Os Canadair têm 6 mil litros. Não se pode falar tanto em ordem de grandeza, porque são instrumentos diferentes.
2: O que é que preside à escolha dos meios que são colocados em cada país?
3: Neste momento nós temos uma estratégia, começamos voltando um bocado atrás, portanto o Rescue nasceu no seguimento dos incêndios precisamente de 2017 em Portugal. Na altura a Comissão não foi capaz o mecanismo não foi capaz de ter capacidade de resposta, porque só existia o povo voluntário, e Portugal pediu ajuda ao mecanismo e infelizmente não havia nenhum Estado-membro que pudesse enviar aviões na altura para Portugal. E na altura o Presidente Juncker disse que era inaceitável, que a Comissão teria que fazer mais e não podia só enviar condolências a um Estado-membro quando há um pedido de ajuda. E, portanto, avançou-se muito rapidamente para a criação do que é hoje o Rescue, que é a rede de segurança, e que tem precisamente o objetivo de suprir ou de responder em caso de não haver capacidade de resposta dentro do povo voluntário. A escolha neste momento, nós definimos a estratégia, começamos a discutir a estratégia com os Estados-membros em 2019, com em grupos de peritos, E na altura o que se decidiu foi que se destacaria, portanto, aviões médios pesados, portanto, os voos Canadair no sul da Europa, e teríamos uma estratégia de colocar helicópteros mais na Europa Central e do Norte. Estamos neste momento nesse processo de aquisição dos Canadair, dos helicópteros também. Já tivemos a primeira entrega na Roménia este ano, e esse helicóptero já vai estar disponível como Rescue próprio. Os outros quatro vão seguir. E neste período transitório, temos o que nós chamamos a transição, o período de Rescue Transição, em que alugamos aos Estados-membros estas capacidades para poderem estar disponíveis para o mecanismo. O critério segue basicamente o mesmo da estratégia, portanto é um bocado a mesma filosofia. Tentamos ter preferencialmente meios pesados mais no sul da Europa, os helicópteros mais na Europa Central, como é o caso. Temos um helicóptero em França, dois na República Checa, um na Roménia e um na Eslováquia, e temos os Canadair no sul da Europa. Temos os Fireboss em Portugal, porque Portugal ainda não dispõe de meios próprios, de Canadair próprios, para oferecer ao mecanismo. Infelizmente, a partir de 2029, esperamos que isso seja outra realidade.
2: É um pouco também em função das disponibilidades de meios que existem, não propriamente um critério de emergência.
3: Correto. De momento é um bocado em função da disponibilidade e das ofertas, portanto é um concurso anual que nós lançamos, dirigido a todos os Estados-membros e participantes do mecanismo, e é um bocado em função da disponibilidade e da oferta dos Estados-membros e dos países participantes do mecanismo, enquanto estamos nesta fase de transição.
2: Disse que Portugal é um dos países que vai receber equipas pré-posicionadas. Quando é que vão estar operacionais no terreno?
3: Portanto, as equipas em Portugal, temos equipas da Letónia e de Malta. A equipa de Malta estará durante todo o mês de agosto, são 40 bombeiros, vão fazer dois turnos, e a equipa da Letónia estará na segunda quinzena de julho em Portugal.
2: Quando diz dois turnos, é um período de quanto?
3: Portanto, serão em princípio duas semanas, e depois há uma rotação das equipas. E o objetivo, o que estas equipas fazem, já não é o primeiro ano que eles vão para Portugal, portanto é não levar os mesmos membros que estiveram o ano passado, mas fazer também dentro da equipa uma rotação, para que haja também da parte deles que tragam pessoas que não têm a experiência que os outros tiveram ano passado, portanto que haja uma mistura, digamos assim, dentro das próprias equipas que vão.
2: Já há alguma avaliação, algum balanço do que é que estas experiências proporcionam com este intercâmbio de meios e de operacionais?
3: A nível terrestre, sim, temos observamos que o resultado é bastante positivo, porque este projeto existe já há 5 anos. Vamos agora para o quinto ano. Não só temos assistido a um incremento do número de países interessados que querem receber equipas, que querem enviar equipas, mas também resultados muito concretos e que se vêem no terreno. Nós lembramos dos primeiros anos em que as equipas do Norte da Europa vinham para o Sul e chegavam com um equipamento completamente desadequado à realidade do Sul da Europa, porque os incêndios no Norte da Europa, na Suécia e na Finlândia, não são os mesmos que na zona mediterrânica. Os equipamentos são completamente diferentes. E, portanto, tivemos ali problemas nos primeiros anos a nível de equipamento, a nível de tipo de equipamento, muitas vezes que não era compatível. E observou-se que as equipas têm o cuidado de se adaptarem, de melhorarem. E temos um caso concreto, por exemplo, da Finlândia, que fez durante 3 anos este programa de pré-posicionamento. Estiveram, inclusive, em Portugal. Ganharam experiência, equiparam-se, e depois o que fizeram foi criar um módulo, que nós chamamos um módulo que está no pool voluntário, portanto hoje estão certificados e são uma equipa perfeitamente capaz de trabalhar em qualquer parte da Europa, como foi o caso o ano passado, onde foram mobilizados para estar em Espanha, na Galiza, a combater os incêndios, e portanto chegaram, integraram-se perfeitamente, tinham o equipamento perfeitamente adequado, conhecem uma realidade que não é a realidade da Finlândia, mas estão perfeitamente capazes de trabalhar em ambientes completamente diferentes.
2: Faz sentido aplicar à proteção civil também o conceito de interoperabilidade que existe nos meios militares?
3: Sim, e falamos muito disso e inclusive promovemos isso. Portanto, vou-lhe dar um exemplo: 2 vezes por ano organizamos um estágio, ou 2 estágios neste caso, de interoperabilidade, especificamente para os fogos florestais na base aérea francesa de Nîmes, e onde o objetivo é precisamente trazer, quer sejam pilotos, quer sejam coordenadores aéreos ou chefes de equipa de solo, e meter toda esta gente de vários países europeus em conjunto a trabalhar, e a trabalhar num simulador, a trabalhar também em exercícios, por forma a aumentar a interoperabilidade, o conhecimento mútuo, porque os procedimentos são diferentes, obviamente, de país para país, mas com estes estágios de interoperabilidade tentamos aproximar, limar arestas e de facto que as operações sejam o mais fluidas possíveis, que é o que acontece essencialmente todos os verões.
2: Entretanto, aproxima-se a fase mais perigosa para os incêndios florestais. Há países que tentam esgotar primeiro todos os meios nacionais antes de pedir ajuda europeia. Do ponto de vista operacional, qual é que é o momento certo para ativar o mecanismo europeu de proteção civil?
3: É uma pergunta complicada, mas disse bem que o principal objetivo é, de facto, que se esgotem primeiro todas as capacidades nacionais, e o mecanismo europeu não é responsável pela primeira resposta, mas vem em cima do que é a resposta nacional, do que são as respostas, os acordos bilaterais, por exemplo. E depois temos o voluntário, o mecanismo então entraria em último recurso, digamos assim. Daí duas coisas: primeiro, termos preferência por meios consideravelmente pesados, quer especificamente em termos de meios aéreos, porque não faz sentido enviar meios ligeiros após um dia ou dois dias de uma ocorrência. Isto é válido para os incêndios, mas também noutros casos, noutros tipos de catástrofes. E por outro lado, estamos a aumentar aqui também a nossa capacidade de análise e de resposta, no sentido de ajudar um bocado os Estados-membros e de enforçar este critério, que é o mecanismo em último recurso, e não está aqui para substituir o que deve ser a resposta nacional. Portanto, é um sistema de camadas: primeiro resposta nacional, e depois então vem o que são as ofertas espontâneas, os acordos bilaterais, e em último recurso então o mecanismo europeu de proteção civil. Não queremos que se crie esta falsa ideia que o mecanismo está aqui para suprir lacunas ou para reforçar a primeira resposta. Esse não é claramente o objetivo do mecanismo europeu.
2: Mas a ativação do mecanismo depende sempre da decisão do Estado-membro. Há ainda alguma hesitação política ou administrativa em pedir ajuda a Bruxelas, por receio de passar a ideia que o país perdeu o controle da situação?
3: Nós, do nosso lado, não sentimos isso. Isso é uma pergunta, se calhar, mais a ser feita às autoridades nacionais. Qual é o critério? Mas há critérios da ativação. No caso concreto de Portugal, sabemos que e trabalhamos muito com Portugal, que há critérios. Não se avança diretamente para o mecanismo, mas também não se retarda o pedido. Normalmente há uma justificação para se fazer um pedido, e isso tem a ver muito com critérios operacionais, que o Estado-membro tem, obviamente, mais conhecimento do que nós aqui assim. Ainda assim, tentamos aqui assim, este ano, há dois anos que temos uma equipa de suporte de fogos que está ativada entre junho e setembro, meados de junho e setembro, de forma a tentarmos ter também uma ideia mais clara e objetiva do que é que está a passar a nível operacional, ainda que essa responsabilidade seja claramente dos Estados-membros. Não é a nossa intenção entrar ou interferir na parte operacional. Mas de facto tem que haver critérios de ativação. Portanto, nós tentamos ajudar os Estados-membros e ser sempre o último recurso. Hesitações não notamos com alguns Estados-membros, pelo contrário, sim. Nos Balcãs, o ano passado, tivemos bastantes ativações, e aí claramente notamos que, devido a um déficit de capacidades nacionais de resposta, e portanto há a tentação de ir rapidamente pedir ajuda ao mecanismo, precisamente para suprir a capacidade ou a falta de capacidade de resposta nacional, e estamos a trabalhar especificamente com essa zona. Tivemos uma missão de aconselhamento na Albânia, precisamente para tentar perceber e ajudar a tentar suprir esta lacuna.
2: Eu gostaria que especificasse um pouco melhor, já falou, mas para que a ajuda chegue a tempo, é preferível ativar o mecanismo cedo, mesmo que depois a situação fique controlada, ou é melhor esperar para haver a certeza que os meios nacionais já não chegam?
3: Eu diria que há sempre um momento certo. Nós o que fazemos é, em primeiro lugar, entramos e estamos em constante diálogo com o Estado-membro que eventualmente vai pedir ajuda. Portanto, por um lado, temos reuniões semanais agora durante a época dos fogos. Todas as quintas-feiras temos uma reunião com todos os Estados-membros para precisamente saber qual é o ponto da situação, para tentar antecipar um bocado o fim de semana e os dias que vêm pela frente, saber qual é a disponibilidade de meios em toda a Europa para nos anteciparmos. E por outro lado, quando vemos que há uma situação que pode eventualmente degenerar num grande incêndio ou numa grande catástrofe, também antecipamos e entramos imediatamente em contacto, e há um diálogo bilateral com o Estado-membro em questão, por forma a tentar antecipar o mais possível e começar a planear eventualmente um pedido de ajuda, que às vezes pode não acontecer, ou outras vezes até pode acontecer e descambar, por exemplo, num pré-posicionamento de meios, que também é algo que pode acontecer. Uhum. É antecipar-se que vai haver uma situação potencialmente de alto risco e deslocar meios para um certo estado mesmo.
2: E como é que se decide? O que é que faz sentido? Aviões, helicópteros, bombeiros no terreno, peritos, apoio à cartografia?
3: De tudo. Nós temos um menu, digamos assim, um menu de capacidades à disposição dos Estados-membros. Como eu lhe disse, a resposta operacional é a responsabilidade do Estado-membro. E, portanto, nós temos um bocado de tudo, digamos assim, dentro do mecanismo, quer sejam helicópteros, quer sejam meios aéreos, quer sejam equipas de aconselhamento, quer seja depois toda a parte da analítica, da análise, o programa Copérnicos, os colegas do Aristóteles, que também fornecem análise científica, enfim, temos toda uma panóplia de instrumentos que podemos pôr à disposição dos Estados-membros.
2: Incluindo com meios financiados por Bruxelas, também uma reserva voluntária de capacidades, pode especificar um pouco as diferenças entre...
3: Sim, toda a vantagem de passar pelo mecanismo é não só a capacidade de assistência, de mobilização, que pode ser muito rápido e no caso dos fogos, é regra geral, as mobilizações são rapidíssimas, podemos ter um pedido de ajuda de manhã e na parte da tarde os aviões já estarem a voar no Estado-membro. Eu recordo-me, em 2024, quando Portugal ativou, de manhã os aviões saíram de França e a meio da manhã já estavam em Montreal e de tarde já estavam a trabalhar. Portanto, isto vai tudo muito rápido. Mas a vantagem de passar pelo mecanismo é também a componente financeira, porque nós financiamos e cofinanciamos grande parte das operações. No caso, por exemplo, deste ano de Portugal, cofinanciamos 75% dos custos de stand-by dos dois aviões que estão estacionados em Portugal. No caso dos aviões serem ativados, financiamos também os custos de transporte e as despesas operacionais. E no caso das equipas estarem certificadas, a vantagem de estarem certificadas e inscritas no pool voluntário é que também, no caso de serem mobilizadas, recebem um cofinanciamento, portanto a comissão cofinancia e ajuda a comparticipar nos custos de deslocação destas equipas. Ao invés de uma equipa que não está certificada e não está no pool voluntário, se for oferecida como uma oferta espontânea, aí o cofinanciamento é muito menor.
2: E quando a Comissão Europeia financia meios que ficam estacionados nos Estados-membros, quem é que deve ter a última palavra sobre a utilização? Os países onde estão colocados ou Bruxelas?
3: Neste momento estamos numa situação, eu diria, híbrida. Como estamos na fase de transição e alugamos os meios e são meios nacionais, nós solicitamos mobilizações ou deslocações de meios, mas o Estado-membro tem sempre a ressalva de poder recusar, e nós aí temos sempre atenção e falamos sempre, daí fazemos as reuniões das quintas-feiras em que estudamos a situação para normalmente não mobilizar meios de um país onde o risco vai ser extremamente elevado, por exemplo no fim de semana. Já temos em atenção isso e, portanto, voltamos a atenção ou olhamos para outras regiões onde podemos mobilizar meios. Mas, portanto, neste momento, a Comissão solicita, o Estado-membro envia ou então tem sempre a prerrogativa de recusar, porque o risco vai ser muito elevado durante o dia ou nos próximos dias. Isso é sempre uma ressalva. Quando tivemos na parte quando tivemos os nossos meios próprios, aí a legislação o que diz é que quem mobiliza é a Comissão, em consultação ou em consulta com o Estado-membro. Portanto, o poder, digamos assim, está na Comissão, mas tem que consultar o Estado-membro, mas aí a Comissão tem um poder muito maior de mobilizar os meios. Uhum. Isto é o que diz a legislação. Obviamente que na prática vamos seguir o mesmo princípio, que é não mobilizar meios ou não obrigar a deslocar meios de um país onde sabemos que o risco está extremamente elevado para uma zona da Europa onde o risco está menos elevado, ou por outro lado, mobilizar os meios das zonas mais calmas, entre aspas, para evitar estar a meter pressão nos dispositivos nacionais.
2: A Proteção Civil vai continuar a ser uma competência nacional nos incêndios florestais?
3: Continua a ser.
2: Mas estamos a assistir aqui uma transferência discreta da responsabilidade dos Estados-membros para Bruxelas?
3: Não, eu penso que não. Não diria transferência discreta. Há maior responsabilidade para o mecanismo, isso seguramente, e sobretudo quando tivermos a nossa frota própria, vamos ter que ter muito mais atenção em termos de mobilização dos meios. Continua a ser uma responsabilidade nacional, isso terá que ser no Conselho. Teríamos que perguntar ao Conselho se a vontade é transferir mais competência para a Comissão. Eu penso que não, penso que os Estados-membros continuam a querer guardar esta prerrogativa e penso que faz sentido, honestamente, porque a nossa capacidade de intervir a nível local e ter o conhecimento do terreno aqui é mais difícil do que dentro do Estado mesmo. Portanto, penso que faz todo sentido que continuemos só a ser esta camada de segurança e a ter esta função de coordenação e de intervenção em caso relativamente extremo, e em que temos uma intervenção só mesmo de reforço das capacidades nacionais.
2: A Comissão Europeia insiste muito na prevenção, mas a limpeza das florestas, o ordenamento do território e a gestão rural dependem principalmente dos governos nacionais. Bruxelas tem poder suficiente para influenciar essa parte do problema dos incêndios?
3: Não, infelizmente não tem. Quase todos os anos volta à discussão se devemos ter uma diretiva sobre os fogos florestais ou se devemos ter um papel maior nesta área, mas é uma área muito difícil porque as florestas não são também uma política comum, portanto aí a capacidade de intervenção é difícil. E depois o próprio assunto em si, nós obviamente temos toda a tónica na prevenção, acabamos de publicar uma comunicação agora no princípio de maio onde listámos todos os instrumentos que estão disponíveis financeiros e políticos para os Estados-membros atuarem nesta área. Fizemos um estudo aqui há uns anos com o Banco Mundial sobre os benefícios da prevenção, focando em vários riscos, inclusive os fogos florestais, e os números estão lá, que investir em prevenção a longo prazo é um investimento seguro, mas a capacidade de resposta e a vontade tem que partir dos Estados-membros, a não ser que haja uma alteração da legislação.
2: A nível europeu?
3: A nível europeu.
2: Olhando para o que existe hoje e o que ainda pode ser melhorado na resposta europeia aos incêndios, mais meios, melhor antecipação, mais prevenção, mais treino conjunto ou uma coordenação mais rápida entre os países, que caminho é que existe para melhorar?
3: Do nosso ponto de vista aqui assim, nós vamos continuar e é um dos trabalhos que fazemos, sobretudo durante o inverno, é os exercícios, a interoperabilidade, isso seguramente, mas pensamos que a tónica está na prevenção e na preparação. Num aumento de trabalho nesta área. A nível de meios aéreos vamos sempre precisar, portanto não faz sentido estar a meter os ovos todos no mesmo cesto ou apostar tudo na resposta ou apostar tudo na prevenção, porque vamos continuar a necessitar de resposta e faz sentido também que mantenhamos esta capacidade, mas de facto a tónica deve ser posta na prevenção e na preparação.
2: Muito obrigado, João Silva, pela sua disponibilidade e pela partilha de informações e conhecimento nesta entrevista. 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Até para a semana.
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1: Sudão, a guerra civil, a maior crise humanitária do planeta. Alexandra Magnólia Dias é convidada do Mapa Mundo. Há uma notícia que acaba de chegar e que indica que pelo menos 350 pessoas morreram, 220 ficaram feridas e 9 aldeias foram incendiadas em 5 dias de combate entre duas tribos rivais no Darfur do Sul, no sudoeste do Sudão, segundo anunciaram as autoridades locais. O governador Bashir Marsal disse numa entrevista televisiva que os confrontos opuseram as tribos Salmat e Beni Haiba, na localidade de Kabum, tendo sido originados por uma disputa relacionada com o roubo de um veículo e de gado. É apenas uma das muitas dimensões desta guerra civil. As forças de apoio rápido, as RSF, uma milícia paramilitar, e as forças armadas sudanesas, as forças armadas oficiais do país, já foram aliadas. Em abril de 2023 voltaram uns contra os outros, mergulhando o Sudão numa guerra que devastou o país. À medida que os combates se espalhavam por Khartoum, capital sudanesa, as populações viram-se presas entre as duas forças beligerantes. De acordo com as Nações Unidas, a guerra deslocou 14 milhões de pessoas. Investigadores estimam que entre 150 mil e 400 mil pessoas podem ter morrido devido à violência, à fome e ao colapso dos serviços básicos. Nos últimos tempos, os drones têm vindo a ganhar cada vez mais importância neste conflito, permitindo que os dois lados realizem ataques por todo o país, mantendo as tropas já bastante reduzidas longe das linhas da frente. Entre janeiro e abril, pelo menos 880 civis foram mortos em ataques com drones, segundo a ONU. No passado dia 26 de maio, portanto, a semana passada, o general Abdel Fattah al-Burhan, chefe do Exército do Sudão, presidente e governante de facto do país, escolheu a festa do Eid para anunciar que o Sudão realizaria em breve um diálogo político abrangente. O governo, disse al-Burhan, forneceria tudo o que fosse necessário para o sucesso desse diálogo e os convites seriam enviados às forças cujas mãos não estejam manchadas com o sangue do povo sudanês. O comandante das Forças de Apoio Rápido, as Forças RSF, Mohamed Mdeti Dagalo, fez também o seu próprio discurso das festividades do Eid, prometendo reconstruir o Estado sudanês sobre novos alicerces e criar um exército cuja lealdade seja à nação. Ambos os discursos foram elaborados para consumo político interno. Desde abril de 2023, a guerra assola o país entre as forças destes dois generais. Bem-vindo ao Mapa Mundo, Alexandra Magnólia Dias, professora auxiliar no Departamento de Estudos Políticos da Universidade Nova de Lisboa, investigadora do IPRI, do Instituto de Português de Relações Internacionais, é também membro fundadora da Rede Mulheres Mediadoras do Mediterrâneo, tem como principais interesses de investigação precisamente a segurança em África, os assuntos africanos. Alexandra, o diálogo proposto pelo general al-Burhan é sério, ou seja, o país, a capital, ainda são zonas de guerra ativas, há vastas áreas do território que estão fora do controle do Exército Nacional. Nestas circunstâncias, para além de quando ele diz que os convites são enviados às forças cujas mãos não estejam manchadas com o sangue do povo sudanês, está de alguma forma desde logo a excluir as forças de reação rápida?
2: Muito obrigada, antes de mais, por esta oportunidade para estarmos aqui a falar sobre um dos conflitos que acaba por receber menor atenção mediática, não obstante estar tão interligado e estar a sofrer com as implicações do novo conflito do Médio Oriente, e é tão visível essas mesmas implicações desde o lançamento da Operação Epic Fury, desde 28 de fevereiro de 2026. E eu gostaria de começar com uma frase do antigo chefe da Operação das Nações Unidas no Ruanda, Romeo Dallaire, e que é o título de um livro, Dar um Passo ao Bem ao Diabo, Shaking Hands with the Devil. Ou seja, porque é que Hamdan Dagalo, o Emeti, diz justamente não, nós também vamos prestar e reconhecer a nação, porque efetivamente temos neste momento um governo paralelo. E esse governo paralelo denomina-se Tazis e corresponde às áreas sob controlo das forças de apoio rápido, a território Darfur e Kordofan, que se estabeleceram como um governo paralelo ao governo controlado pelo que é reconhecido como o presidente de facto do Sudão, o general Al-Burhan. E

0: é preciso também sermos honestos. Aqui não há nenhum dos intervenientes no conflito, nenhuma das partes beligerantes que não tenha as mãos manchadas.
1: Portanto, o diálogo está longe de poder ser considerado abrangente.
0: Longe de ser. É importante que tal seja mencionado. Ou seja, significa que se pretende também incluir formações da sociedade civil. Este já é um passo importante. Agora, parece-me a mim também que pode estar nas entrelinhas uma tentativa de exclusão das forças controladas por Emeti e tal. Não é possível. Não é possível estarmos a pensar num processo de paz em que as forças de apoio rápido sejam efetivamente excluídas. Um processo de paz tem que passar também por incluir estas forças. Então esta seria uma primeira nota a assinalar. Em segundo lugar, também não podemos deixar de ter em conta que com a eclosão do novo conflito no Médio Oriente, o que é que acontece? Estávamos até 28 de fevereiro de 2026, o que é que nós estávamos a assistir? Um crescendo de rivalidade entre Mohammed bin Zayed e Mohammed bin Salman. Respectivamente, os Emirados Árabes Unidos sempre estiveram por detrás de quem? De Hemeti, o líder das forças de reação rápida. E Mohammed bin Salman, dos Emirados Árabes Unidos, sempre estiveram por detrás...
1: Da Arábia Saudita.
0: O líder da Arábia Saudita sempre esteve por detrás do líder do Sudão, ou do presidente de facto, do general al-Burhani. Ora, estando perante um inimigo comum, o Irão, as atenções são concentradas e passam a estar unidos e estão concentrados perante esse mesmo inimigo comum, sendo que há ali um vazio momentâneo que vai ser preenchido, lá está, por outra força que também, ou por outro chefe de Estado da região, que é apoiado também pelos Emirados Árabes Unidos, neste caso, pelo líder da Etiópia, o primeiro-ministro Abiy Ahmed, que, contrariamente àquilo que seria expectável, também está por detrás de Hemeti. Então, neste momento de vazio, não posso afirmar que Hemeti se encontra enfraquecido, mas tem vindo a beneficiar, por exemplo, chegam-nos notícias de que tem vindo a beneficiar de mercenários ou de companhias militares de segurança privada provenientes da Colômbia. Ou seja,
1: há muitos atores externos envolvidos nesta guerra civil do Sudão.
0: Há aqui uma tentativa, exatamente, envolvimento aqui de atores externos. Também tínhamos aqui ajuda proveniente do general Haftar, da Líbia, que também estava por detrás de Hemeti. Ou seja, há aqui uma regionalização do conflito. Há aqui um momento em que os dois principais rivais momentaneamente estão unidos contra o seu principal inimigo na região, que é o Irão, e cria-se um vazio. Portanto, por um lado, há um aumento de impunidade, e foi justamente assim que o Ricardo começa a introdução hoje, com um aumento de massacres, uma continuidade de intensificação das baixas. Estamos a falar em 3 anos de conflito em 150 mil baixas. E as atrocidades
1: 14 milhões de deslocados.
0: E as atrocidades continuam a ser perpetradas. Ainda em 15 de abril, 120 delegações reuniram-se em Berlim. Há um reconhecimento de que são necessários mais de 1,5 mil milhões para a mínima provisão das necessidades humanitárias. O representante máximo do Escritório das Nações Unidas para a Coordenação dos Assuntos Humanitários, Tom Fletcher, de forma incansável, tem continuado a chamar a atenção para as necessidades desta tragédia humanitária provocada pelo conflito do Sudão.
1: Ou seja, este conflito, pelas características que tem, pelos sinais de alerta que já fez acionar, digamos assim, até para representantes das Nações Unidas. Este conflito pode ou deve ser uma prioridade para a agenda de um país como Portugal, que acaba de ser eleito para membro não permanente do Conselho de Segurança?
0: Vamos ter que começar por saudar que tenha sido justamente incluído na agenda de candidatura e que Portugal tenha conseguido

0: justamente ter sido eleito logo à primeira ronda de votação, daqui privilegiando do seu estatuto institucional ao nível internacional, que tenha justamente chamado a atenção para este, um conjunto de conflitos que ficam sempre subordinados ou que recebem menor atenção face aos conflitos com implicações globais e que estão sempre no centro da agenda mediática. E aqui o Sudão foi efetivamente sublinhado como sendo um dos conflitos que deve figurar na agenda do Conselho de Segurança das Nações Unidas. E é de saudar justamente essa colocação no centro das preocupações durante a permanência de Portugal enquanto membro não permanente neste mandato que se inaugura agora durante 2 anos.
1: Este diálogo proposto por Alboran parece ter sido concebido para fornecer uma face mais respeitável do Exército, eventualmente também aproveitando um momento militar em que no campo de batalha o exército sudanês parece estar com algum ascendente. Khartoum foi recuperada, os cercos em Kordofan do Sul foram rompidos, mas, e além disso, segundo algumas análises, as forças de resposta rápida ou de reação rápida podem estar a passar por um mau bocado. Conta o The Arab Weekly que as deserções de alto nível nas forças de reação rápida abalaram esta milícia, que agora parece ter o futuro ameaçado. Enquanto o exército faz movimentos políticos em Khartoum, houve um encontro, uma reunião em Nairobi, a primeira foi em dezembro de 2025, agora houve uma segunda reunião que reuniu políticos civis, grupos rebeldes, partidos políticos que unem várias facções e vários elementos de partidos políticos do Baat, ao antigo Partido Nacional Huma, portanto, facções políticas sudanesas, umas reuniões que produziram uma carta pedia uma autoridade de transição totalmente civil, sem participação militar, um sistema federal que separe religião do Estado e o desmantelamento das redes do antigo regime islâmico. Faz sentido? São reivindicações irrealistas?
0: A solução que terá que ser encontrada para uma transição pacífica tem que ser uma solução encontrada justamente pelos atores do Sudão, e incluindo vozes da sociedade civil, incluindo também vozes não militares. Não nos podemos esquecer que assistimos, quando da derrocada de Omar al-Bashir, a um movimento que emergiu, como nós dizemos, a partir de baixo, um movimento que emergiu a partir das forças sociais. E esse movimento foi justamente acaparado pelas forças do regime. E foi a partir daí que surgiu esta aliança meramente de conveniência entre o general Alboran e Emeti, e que foi de pouca duração. Acapararam justamente o tal movimento civil, acabariam por afastar, pela via de um golpe de Estado, o primeiro-ministro civil, que tinha legitimidade, e posteriormente desentenderam-se, lá está, pelas lutas pelo poder, pela chamada avidez pelo poder, acabariam por se desentender e estamos perante uma guerra civil que já dura há 3 anos. Essas forças parecem-me legítimas, as reivindicações parecem-me legítimas, as soluções têm que ser interiores. Agora, não podemos deixar de ter em conta que eventualmente Hemeti se possa encontrar num momento de maior vulnerabilidade, que não pode ser separado das consequências e das implicações para o conflito do Sudão da nova guerra do Médio Oriente, lá está, e do atenuar, digamos assim, da rivalidade entre os Emirados Árabes Unidos e da Arábia Saudita, porque têm que se unir face ao seu inimigo comum, face a Teherão, lá está, e então não estão tão disponíveis disponíveis para investirem os seus apoios aos diferentes protagonistas que apoiavam no conflito no Sudão, mas também não nos podemos esquecer que há também evidências, indicadores de que as forças de Hemeti continuam a beneficiar de apoios externos, nomeadamente que existe um campo de treino perto do aeroporto de Assosa, na Etiópia, numa área de interseção entre a Etiópia, o Sudão e o Sudão do Sul, onde as forças de intervenção rápida ou de reação rápida, consoante a forma que utilizemos para traduzir para português a designação em inglês, Rapid Support Forces, que beneficiam de treino, e temos também um enorme apoio do qual a Etiópia tem sido beneficiária por parte dos Emirados Árabes Unidos para o reforço das suas forças, das suas capacidades de defesa aérea. Associa-se este aeroporto e esse tal campo de treino, está muito próximo também da grande barragem da Renascença Etíope, que serve então dois propósitos: por um lado, continuar a apoiar as forças de reação rápida, que são parte no conflito do Sudão, e também providenciar algum apoio à Etiópia face ao seu rival, o Egito, que apoia justamente a facção oposta no conflito no Sudão. Lá está o general Al-Burhani, aquele que é reconhecido enquanto o presidente de facto, digamos assim, do Sudão. Então, pode ser um enfraquecimento, digamos assim, momentâneo de Hemeti, com deserções, lá está, se não há forma de continuar a alimentar essas mesmas forças. Essas mesmas forças não estão por identificação ideológica, étnica. Não nos podemos esquecer que os Emirados Árabes Unidos, ainda que não seja reconhecido, passaram de um momento para o outro para os maiores exportadores de ouro. Não há ouro nos Emirados Árabes Unidos. Onde é que há ouro? Há justamente minas de ouro nas áreas controladas pelo governo, pelo governo paralelo, que não é reconhecido, com certeza, do Darfur, controlado pelas forças de Hemeti. Ou seja, podem ser, não tenho dados sólidos para o afirmar, mas pode ser um enfraquecimento momentâneo, derivado à falta de liquidez por parte do general Hemeti, que tenha conduzido a essas deserções. O que podemos também afirmar é que, paradoxalmente, a impunidade continua em crescendo.
1: Que se traduz em?
0: A impunidade nos massacres.
1: Nos massacres
0: que têm vindo a relatar.
1: Nas vítimas civis, sobretudo.
0: Nas vítimas civis, e à medida que nos aproximamos de um crescendo de conflitos, de volatilidade em termos do sistema internacional, uma escalada na competição entre as grandes potências, na violação do direito internacional por aqueles que deveriam ser os seus principais defensores, uma desordem internacional generalizada, esta impunidade também vai aumentando nos conflitos à escala regional. Há desde sempre uma tendência para a regionalização dos conflitos nesta região. Não são tendências novas. Os padrões que estamos a observar não são padrões novos, mas a impunidade com que atuam estes atores tem-se vindo a intensificar.
1: A posição militar das Forças Armadas Sudanesas está agora, sem dúvida, no seu ponto mais forte, mas ainda não o suficiente para se poder sequer falar de uma vitória, muito menos uma vitória total. Recapturar Khartoum não é o mesmo que pacificar o Darfur, uma região que é do tamanho de França, onde as forças de apoio rápido podem recorrer a táticas de guerrilha por tempo indefinido, ou pelo menos enquanto tiverem os tais apoios externos que a Alexandra falava. O corredor de Kordofan que as Forças Armadas Sudanesas estão a trabalhar para abrir como rota de acesso ao Darfur a partir do leste é bastante disputado, portanto implicaria sempre uma operação lenta. A estação chuvosa que começa agora em junho limita as operações a larga escala, provavelmente por alguns meses, dando tempo a ambos os lados para se rearmarem, se prepararem para a próxima fase, mas enquanto isso as Rapid Support Forces, as forças de apoio rápido, estão sob forte pressão. Parece que as alianças tribais parecem estar a fragmentar-se. Tenho aqui, ainda baseado nesse artigo do Arab Weekly, um brigadeiro-general conhecido como Al-Savana apareceu diante das câmaras de televisão em Khartoum na semana passada e apresentou o que parecia ser uma espécie de autópsia da organização pela qual lutou durante anos, precisamente as forças de apoio rápido. Disse ele que estavam em colapso, que o comandante, o general Dagalo Emeti, não sabe o que fazer, que as forças militares se estão a desfazer ao redor dele, que as decisões reais estão agora a ser tomadas por grandes potências e países importantes que emitem ordens, que o irmão e vice de Emeti, Abdelrahim, está a comandar a guerra, consolidando o poder e eliminando qualquer um que ele considere uma ameaça, mas que as deserções de um comandante dele próprio, Al-Savana, e de um comandante chamado Al-Kuba, que comandava a localidade de Kutum, no norte de Darfur, que ajudou a liderar o cerco de Al-Fasher, que partiu com um contingente estimado de entre 50 e 130 veículos de combate e saiu das RSF. Al-Savana, por sua vez, ele próprio era o responsável pelas rotas de abastecimento no deserto através do triângulo fronteiriço Sudão, Líbia e Egito das forças de apoio rápido, exatamente os corredores que o exército está agora a visar, o exército das Forças Armadas Sudanesas. Ambos estes homens, estes dois comandantes que desertam das forças de apoio rápido, pertencem ao clã Mahamid, um ramo da confederação tribal Rizegat, da qual o próprio Emeti descende, embora de um subgrupo rival. Os Mahamid mantêm há muito tempo uma relação tensa com a liderança das forças de apoio rápido. Há uma figura deste grupo que foi o antecessor de Emeti como homem forte escolhido pelo governo para o Darfur. Emeti prendeu o tal homem, Musa Hilal, e em seguida transformou as forças de apoio rápido num exército paralelo poderoso o suficiente para enfrentar o Exército Nacional do Sudão. Estas clivagens étnicas, para nós um pouco difíceis de compreender, são importantes dentro das forças de apoio rápido e dentro da lógica do Sudão?
0: É fascinante regressarmos a Musa Hilal. Musa Hilal foi um daqueles que esteve por detrás da produção, da formação de Emeti. E Emeti, quando teve a oportunidade, nem sequer hesitou em traí-lo. Ou seja, há outro tipo de solidariedades que se sobrepõem às solidariedades clânicas, étnicas. O que é que eu gostaria de salientar? Para além das solidariedades clânicas, subclânicas, o que nós verificamos nesta região é que existe e perdura através de várias eras de relações internacionais, ao nível local, e que são depois alavancadas e suportadas por atores externos, e os atores locais vão manipular as intervenções externas em proveito próprio, em momentos críticos, quando querem aproveitar esses apoios externos para ascenderem a lugares de poder. Há um padrão volátil de formação de alianças. Significa que os aliados de hoje podem se vir a tornar os inimigos de amanhã. Neste caso, Emeti foi uma criação, digamos assim, de Musa Hilal, mas Emeti, quando teve oportunidade, que lhe foi oferecida por Omar al-Bashir de ascender ao poder, não hesitou em colocar Musa Hilal na cadeia, e posteriormente Emeti e al-Burhan, quando tiveram a oportunidade, através da sua participação ao lado dos Emirados Árabes Unidos e da Arábia Saudita, com boots on the ground, com forças na guerra civil do Iémen, que lhes ajudou a ganhar em prestígio junto destes atores externos, quando tiveram a oportunidade de ascenderem, não hesitaram também em trair Omar al-Bashir, e ascenderam então também ao poder. E agora estamos a ver aqui novamente um reverso das alianças que no passado eram totalmente diferentes. Portanto, aquilo que eu penso que é importante termos sempre em conta é seguir a trajetória dos indivíduos, porque eles vão alterando as configurações das alianças de acordo com as suas conveniências no momento. Se a Meti neste momento está numa fase de maior fragilidade, e não nos podemos esquecer que o seu próprio irmão, Abdelrahim, tem um mandato de captura e tem mesmo sanções interpostas por parte da própria União Europeia, também está ele numa posição agora de maior força perante o seu irmão, o Hamdan Dagalo, que era aquele que tinha uma voz mais ativa e que era aquele que tinha uma maior capacidade de se apresentar na região como um ator com maior capacidade de ser recebido pelas lideranças dos Estados na região, a par com o general Al-Burhani. Agora está num momento de enfraquecimento, mas esta conjuntura pode alterar. E neste momento nada nos garante que o general Al-Burhani consiga vir a controlar novamente Kordofan e Darfur.
1: O governo paralelo que foi estabelecido no Darfur, que pode até ter causar alguma impressão por estar no papel desde logo e por ocupar uma área que é considerável, mas na prática não acaba por ser vazio no momento em que quem controla essa região está a sofrer ataques aéreos das Forças Armadas Sudanesas, tem deserções dos seus próprios combatentes, não acaba por ser apenas algo vazio.
0: O Darfur já foi alvo praticamente de um genocídio em 2004-2005. Não nos podemos esquecer dessa fase em que nunca foi pronunciado e nunca foi categorizado enquanto genocídio, mas que nada foi feito na altura para o prevenir. Portanto, o Darfur já tem uma longa história de marginalização, de clivagens. Nada nos garante qual é que vai ser a futura configuração do Sudão. Já assistimos à criação de um novo Estado a partir daquela que era a entidade original do Sudão e ficámos convencidos...
1: Que é o Sudão do Sul.
0: O Sudão do Sul. Ficámos convencidos, e não era definitivo ou não era inevitável, que o Sudão do Sul, não nos podemos esquecer que quando John Garang morre num acidente de helicóptero, não nos podemos esquecer que não era inevitável a separação do Sudão do Sul, e nós estávamos convencidos de que aquele acordo compreensivo que depois resultou na independência do Sudão do Sul, na sequência do tal referendo que daria a maioria à solução do separatismo e da independência, seria a fórmula para evitar a recorrência de conflitos. Quem é que nos diria que passado 2 anos de independência estávamos outra vez a braços com uma guerra não entre Khartoum e a capital do novo Estado, Juba, mas sim entre o presidente e o vice-presidente do recém-Estado criado, apenas passado 2 anos da sua criação? Quem é que nos garante que o Sudão tal como o conhecemos atualmente se vai permanecer tal como o conhecemos, com a capital em Khartoum, e que Niala, que era então a tal capital do governo de Tazis, controlado por Emeti, não será no futuro? O facto de Emeti estar a dizer que vai reconhecer a nação do Sudão, o facto de Emeti ter tido uma reunião com o representante especial das Nações Unidas para... representante especial das Nações Unidas para o Sudão, Pekka Haavisto, o enviado especial do secretário-geral das Nações Unidas, também é significativo. Significa que Emeti quer recuperar alguma credibilidade, alguma legitimidade face a uma pluralidade de protagonistas que estão a emergir face à fragmentação de forças que representam esta região e à fragmentação das forças de reação rápida, quer-se ainda apresentar como um líder, não obstante todas as atrocidades cometidas, que ainda reconhece o Sudão como uma entidade unida. Daí ter proferido a tal frase mágica naquele momento simbólico das celebrações do Eid, que continua a reconhecer a tal nação do Sudão. Eu penso que as palavras são importantes neste contexto de fragmentação, deserção de forças, etc.
1: Mas e tenta ter uma voz de âmbito nacional quando no próprio território que controla parece ser cada vez mais acossado, e numa altura em que as forças armadas do Sudão, do general Burhan, podem avançar sobre o Darfur e tentar quebrar o domínio das forças de apoio rápido.
0: E essa voz pode mudar e pode perder o mesmo discurso, pode ser totalmente diferente no próximo mês, consoante avançarem e consoante se forem desenrolando, digamos assim, os confrontos na frente de batalha. Portanto, penso que por tudo aquilo que nós conhecemos da trajetória do Sudão desde 1956 a esta parte, dos vários conflitos, da tendência de recorrência de conflitos na região, estas declarações são declarações vazias, conjunturais. Os protagonistas políticos, militares do Sudão são especialistas, empreendedores em termos de negociações e sabem retirar partido das iniciativas de mediação para a paz. E o que nós estamos a verificar, temos que olhar para aquilo que se está a passar, é que a par com estas iniciativas políticas, que têm estado muito, como é que eu poderia dizer, muito adormecidas, penso que é mais, e mesmo em termos concretos de condenação ou de apontar o dedo àquela ação negativa que tem sido levada a cabo. E temos que chamar a atenção concreta para a ação muito negativa que tem sido levada a cabo pelos intervenientes, quer pelos intervenientes regionais das monarquias do Golfo, quer
1: por parte dos Emirados Árabes Unidos.
0: Que negam, mas que há mais do que evidências de que têm tido uma intervenção que tem contribuído para a intensificação do conflito em termos de baixas, para o perpetuar do conflito e para também o afastar dos atores civis que poderiam ter tido um papel importante em iniciativas anteriores de mediação para a paz.
1: A região do Darfur caiu quase inteiramente nas mãos das forças de apoio rápido em 2023-2024. A queda de El-Fasher em outubro foi acompanhada por massacres que investigadores da ONU descreveram como tendo as características de genocídio. Esse evento parecia ter encerrado qualquer possibilidade de reversão no plano militar a curto prazo, mas agora, como já temos estado aqui a dizer, a situação parece ser diferente. A campanha das Forças Armadas Sudanesas em Kordofan tem o objetivo explícito de abrir rotas para o Darfur a partir do leste. As operações com drones do exército estão, segundo vários relatos, a corroer a infraestrutura de defesa aérea das Forças de Reação Rápida. De qualquer modo, como já disse, o Darfur é uma região vasta, as forças, as RSF mantêm uma capacidade de combate significativa, os apoios externos mantêm-se, não foram abandonados. O Darfur, se as forças do exército de Buram avançarem para o Darfur, lutariam contra uma força muito conhecedora desse próprio território, que poderia recorrer à guerra de guerrilha. As forças armadas sudanesas também precisariam de proteger as linhas de abastecimento e conquistar lealdades locais. Tudo isso enquanto gerem uma crise humanitária catastrófica. As finanças do país estão num estado bastante debilitado, digamos assim, cofres falidos. É a expressão usada no tal artigo do Arab Weekly. Vale lembrar também, Alexandra, que o exército sudanês nunca foi capaz de projetar poder nessas zonas mais periféricas do país, ou seja, e foi precisamente essa fraqueza que levou o Khartoum a armar os Janjaweed para combater os insurgentes.
0: Qual é que é a grande fraqueza em termos de forma de manutenção do poder por parte das lideranças do Estado do Sudão? A proliferação de milícias, o armar de atores não estatais para garantir a totalidade de proteção do Estado através de atores não estatais, dada a extensão do território, não eram as Forças Armadas que garantiam o monopólio dos meios de coerção legítima, mas sim através da criação de milícias, que eram elas próprias apoiadas pelas Forças Armadas e criadas pelas mesmas, aplicava-se a máxima de dividir para reinar, e eram essas mesmas paramilícias ou forças locais que se garantia que o Estado ia mantendo um controlo das regiões periféricas, daquelas regiões que, por estarem tão afastadas do centro de poder, acabavam por não beneficiar da presença quer das instituições, quer dos agentes do Estado. E o Darfur é uma destas regiões mais negligenciadas. E podemos ver outras regiões do Sudão em que estas mesmas clivagens regionais se vão manifestando. Daí nós termos várias camadas que permitem caracterizar o conflito do Sudão. E aquelas leituras muito dicotómicas em termos de causalidade do conflito do Sudão são completamente erróneas e não nos permitem compreender o porquê de recorrência de conflitos ao longo de várias décadas do conflito no Sudão. E aqui estamos a ver a mesma tendência, que é uma fragmentação das forças. Estão unidas durante um determinado período de tempo e depois há uma fragmentação. E estamos agora a assistir a este momento. O que eu não daria por certo é que Emeti, não daria já por certa a derrota de Emeti e a ascensão e capacidade de controlo deste vasto território por parte das Forças Armadas do Sudão, associadas àquele que é reconhecido internacionalmente como o seu presidente de facto, o general Al-Burhani. E por mais que os atores da sociedade civil também reconheçam que as Forças Armadas do Sudão tenham perpetrado atrocidades contra os seus próprios cidadãos, nomeadamente aqueles que estavam a levar a cabo aquele movimento de revolução que levou à queda de Omar al-Bashir, e general Al-Burhani, tanto como Emeti, não tem as mãos limpas durante aquele período de repressão do movimento civil que emergiu de forma espontânea e que levou à queda de Omar al-Bashir. No geral, é mais importante terem um líder que represente de alguma forma o Estado, com alguma credibilidade internacional, do que continuarem nesta situação de guerra há 3 anos. E repare o que é diferente nesta guerra que dura há 3 anos. A guerra veio até à capital. tal nunca tinha acontecido.
1: Um diálogo genuíno exigiria, no mínimo, algum entendimento sobre partilha de poder entre as Forças Armadas Sudanesas e as Forças de Apoio Rápido, e voltar à questão de como é que as Forças de Apoio Rápido se poderiam integrar com o Exército, e foi essa a questão que deu também início à guerra. Também exigiria mecanismos de cessar-fogo com supervisão internacional, com monitorização internacional confiável, e exigiria desde logo que os líderes militares e lideranças civis também estivessem dispostos a sentar-se na mesma sala. Mas nenhuma dessas condições parece existir atualmente, certo?
0: Quem é que vai garantir? Quem é que vai garantir? Só se temos aqui o representante especial, o enviado especial do secretário-geral das Nações Unidas, peca à vista, estamos num movimento agora, num momento de transição nas Nações Unidas. Quem será o próximo ou a próxima secretária-geral das Nações Unidas? Estamos num momento muito grave de crise intensificada do multilateralismo. A própria representante especial das Nações Unidas, da União Europeia para a região, a União Africana e o mote de soluções africanas para problemas africanos tem-se revelado completamente ineficaz. Portanto, há aqui também, em termos de atores internacionais que pudessem ter um papel fundamental, poderia ser a União Europeia. Ao nível do Conselho de Segurança das Nações Unidas, ter esta questão mais no centro da agenda, esta iniciativa eventualmente que traga também para a mesa das negociações atores da sociedade civil, é uma iniciativa de louvar. Mas vamos ver como é que vai avançar a situação, continuar a insistir nestas iniciativas, ainda que tenhamos que ser realistas. Não podem ser abandonadas as iniciativas, mas aquilo que tem sido alcançado, e mesmo na última reunião em Berlim, a 15 de Abril, consta as 120 delegações, o que foi alcançado, mesmo em termos de provisão de ajuda humanitária, nem sequer tem havido cooperação para garantir um princípio básico do direito internacional humanitário, que é o princípio de garantir que, mesmo em tempo de hostilidades, a ajuda humanitária continua a chegar aos civis. E aqui os principais visados durante este conflito têm sido os civis. Como nós temos aprendido, e com as imagens de satélite que nos têm chegado, este conflito tem a sua marca principal, tem sido um crescendo de massacres, um crescendo de impunidade, e o futuro é muito incerto. Portanto, temos que continuar a seguir, a saudar as iniciativas que possam tentar levar a cabo iniciativas de mediação que ampliem o leque de atores que estão na mesa de negociações, para além dos beligerantes.
1: Alexandre Magalhães Dias, muito obrigado. O Mapa Mundo regressa à TSF na próxima semana.

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2: 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Nas notas de autor, parceria TSF-SPA, Sociedade Portuguesa de Autores, esta semana, o escritor e guionista Alexandre Honrado.
4: Confesso que tenho andado de mão dada nos últimos anos, vai entrar já por décadas, com o Teatro Letes do Algarve, dizendo melhor com as produções da ACTA, Grupo Teatro do Algarve, para as quais neste momento estou a construir dois trabalhos bem distintos. O segredo é a calma do negócio, não falarei deles, e prefiro deixar em suspenso a dramaturgia para falar do que se pode ver neste período no espaço precioso do Letes. Sim, o Teatro Letes, localizado em Faro, que é uma das salas de espetáculos mais antigas e emblemáticas de Portugal. Inaugurado a 4 de abril de 1845, destaca-se por uma arquitetura única de estilo italiano, com uma estrutura de madeira em forma de ferradura suspensa no interior de um antigo convento jesuíta. Propõe o ciclo Letes Clássico pela Orquestra do Algarve, um concerto cheio de charme e virtuosismo com os solistas da Orquestra do Algarve, que dão vida a algumas das mais icónicas áreas do repertório operático, bem interpretadas por um sexteto de sopros. E vamos ouvir de Rossini a Mozart, passando por Bizet e Kurt Weill. Será uma coisa extraordinária, com histórias por trás de cada área.

0: 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Parece mentira. 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
1: Como era de esperar, a greve geral foi um sucesso e um fracasso. E assim não admira que tenham tido dificuldade em alcançar um entendimento na concertação social. É que uma pessoa ver o copo meio cheio e a outra meio vazio aceita-se. Agora uma pessoa ver um copo e a outra uma cisterna, isso já dificulta mais. Durante o dia de ontem, a Ministra do Trabalho falou numa adesão muitíssimo reduzida no privado, mas admitiu algum impacto no setor público, que é como quem diz, isto era, mas é de se privatizar tudo e acabava-se com esta brincadeira das greves. O próximo pacote é de privatizações e podem esquecer o chapéu de sol à frente da concessão. Nem à frente, nem de lado. Agora pode estender-se ao sol no parque de estacionamento, que também é a pagar, mas mais em conta. Até a CGTP vai ser privatizada. Quem organiza uma greve geral, organiza qualquer evento, desde festas de crianças a festivais de verão, passando por casamentos, chiqueniques e vindas do Papa, que, por falar nisso, estará nos próximos dias em Espanha, dizem que para iniciar o processo de canonização de Pedro Sánchez, porque se está limpo com tantos problemas à sua volta, é santo. O nome é que vai resultar, só mais ou menos, San Sánchez. Não se percebe se é um santo, se é um gago. Mas adiante, quem diz a CGTP, diz o próprio governo, que também será privatizado, à espera que esse já foi logo o primeiro. Do lado da Intersindical Nacional, já que falamos dela e enquanto ainda é pública, o seu secretário-geral dizia então ontem, é uma grande greve geral. Ficava melhor, é uma greve geral-geral. Tiago Oliveira comparou com os números da greve geral de dezembro passado, afirmando que andava ela por ela, sendo que a do final do ano contou com a UGT, que desta vez fez greve à greve. Isto vai gerar mau ambiente entre as centrais sindicais. Só faltou à CGTP dizer que um chasso avariado na ponte, em hora de ponta, não confundir com na ponta, em hora de ponte, causa mais impacto do que a UGT. Entretanto, mesmo para mostrar serviço, o Governo esteve a fazer anúncios. Por exemplo, a Ministra da Saúde apareceu no Parlamento para dizer que os utentes vão passar a escolher o hospital onde querem ser operados, isto quando o tempo clínico de espera definido estiver perto do limite. Vamos citar a Ministra Ana Paula Martins. A partir de agosto, entra em funcionamento o SINAC, um novo sistema que permitirá aos doentes escolherem onde pretendem ser operados, quando o tempo máximo de resposta garantido for ultrapassado. Deixarão de ser os hospitais a ter essa decisão, transferindo-a para quem deve ser o centro da decisão, o cidadão. Isto parece boa notícia, mas é só uma percepção. O cidadão que se prepara passa a ser o centro de decisão. Vai escolher o hospital onde pretende ser operado. Depois um dia vai escolher o que pretende operar. Se o joelho, se a vesícula, se as cataratas. Está-se mesmo a ver onde é que isto vai acabar. É com o cidadão a operar-se a ele próprio.
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5: E seguimos com o Ponto da Mente, programa sobre saúde mental. 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

0: e bem-vindos a mais um episódio do Ponto da Mente. Eu sou o Marco António Ribeiro. Hoje falamos de um tema que continua a despertar curiosidade, alguma desconfiança e muitas ideias feitas, a hipnose clínica. Durante anos, a palavra hipnose ficou associada a espetáculos, demonstrações públicas e imagens pouco fiéis ao que realmente acontece em contexto clínico. No entanto, a investigação psicológica e médica das últimas décadas permitiu compreender melhor este fenómeno e a forma como pode ser integrado em intervenções terapêuticas específicas. Afinal, o que acontece durante um estado hipnótico? Será verdade que a pessoa perde o controlo? Em que casos pode a hipnose ser útil? E quais são os seus limites? É para isso que hoje reunimos, uma vez mais, Bruno Filipe Silva e Violeta Maria Oliveira, hoje sem Ana Isabel Teixeira, psicólogos clínicos e da saúde. Bem-vindos.
1: Olá.
0: Como é que foi a viagem?
1: Foi muito bom.
0: Sim, o Oriente recebeu-te de braços abertos.
1: Sempre.
0: É isso que nós queremos. E hoje com uma convidada muito especial, Rosana Sousa, psicóloga clínica e da saúde e hipnoterapeuta. Bem-vinda, Rosana.
2: Olá, obrigada pelo convite e é um gosto estar convosco nesta mesa.
0: É para nós também um grande gosto e vamos falar hoje sobre um tema que é próximo à Rosana, mas que também desperta a curiosidade do Bruno e da Violeta como profissionais de saúde mental que são. E começo especificamente pelo Bruno para te perguntar, quando a palavra hipnose surge numa conversa, muitas pessoas pensam logo que estamos a falar de espetáculos ou em números de entretenimento. Porquê que continuam a existir tantas ideias erradas sobre este tema?
3: Precisamente porque acredito que se fez muito circo mediático em torno da hipnose, não é? Pegou-se naquilo que é hipnose, desvirtuou-se aqui, baralha-se, dá-se outra vez e a verdade é que muitas das vezes nós percebemos que deu audiências ou que dá audiências de alguma forma tornar a hipnose num espetáculo mediático, não é? E, portanto, isto acaba por ficar um bocadinho imprimido no nosso consciente coletivo, não é? Para todos os efeitos, esta ideia de que, então qualquer pessoa pode fazer assim uma figura ridícula sem se aperceber que fez esta figura ridícula, até que ponto é que nós conseguimos controlar o funcionamento de outra pessoa através da hipnose, não é? E, portanto, a partir daí se vai desvirtuando ou se vai descaracterizando aquilo que na realidade acredito que é a hipnose enquanto ferramenta clínica.
0: Isso leva-nos, Violeta, à forma como o desconhecimento sobre a hipnose pode influenciar a forma como as pessoas olham para a psicologia e para os tratamentos de saúde mental, verdade?
1: Sem dúvida, até porque a questão está precisamente aí, em que deveriam ser os psicólogos, e a hipnose é uma técnica das ciências psicológicas e portanto não é qualquer pessoa sem formação nenhuma que a pratica, e o que nós temos vindo a assistir é de facto muita gente sem formação a praticar um ato psicológico. A hipnose clínica é um ato psicológico e, como tal, também é contribuir para esta desinformação e para muito daquilo que o Bruno estava a dizer anteriormente.
0: E, Rosana, vamos começar pelo essencial: o que é a hipnose clínica e o que a distingue daquilo que habitualmente vemos em contextos de entretenimento que nada têm a ver com as ciências da saúde mental.
2: A hipnose é um estado de focalização da atenção e da concentração. E há aqui uma abstração daqueles que são os estímulos periféricos. É natural, portanto, todos nós entramos em hipnose de uma forma natural, é uma ferramenta que todos temos. Estima-se que entramos em hipnose mais ou menos a cada 90 minutos, de uma forma muito natural. Quando fazemos uma viagem, não nos lembramos do trajeto, quando sonhamos acordados, quando estamos a ver um filme ou a ler um livro e ficamos aliados de tudo aquilo que está à nossa volta. E, portanto, nós podemos dizer que é um estado de limitrofia entre a vigília e o sono. Existem diferenças muito claras entre a clínica e o palco. Primeiro, na clínica, a hipnose é feita por um hipnoterapeuta, no palco por um hipnotista. Na clínica, procura ajudar na resolução de problemas, ou seja, ir à origem do sintoma. E no palco, serve para diversão. Na clínica, a pessoa mantém o controle e o discernimento ao longo de todo o processo. No palco, isto é cedido, ou o protagonismo é cedido ao hipnotista. Na clínica, qualquer pessoa pode beneficiar desta técnica, porque é uma ferramenta terapêutica. E no palco, as pessoas são escolhidas depois de testes de hipnossensibilidade. Portanto, só as pessoas altamente suscetíveis à hipnose é que são chamadas. E na clínica, há um ambiente privado, há um ambiente seguro, há um ambiente confidencial. E no palco existe aqui um teatro, não é? Feito num estúdio, sobre a pressão do público. Portanto, a hipnose clínica, aqui antes de mais, permite que o nosso arquivo de memórias fique mais acessível e por isso é mais fácil recordar eventos ou aspectos do passado, compreendê-los, libertá-los e trabalhá-los na própria relação terapêutica.
0: E vamos olhar para essa relação terapêutica, não tarda nada. Bruno, pegando aqui na intervenção psicológica, a evidência científica é central, portanto, quando certo. Falamos nesta temática. Porquê que é tão importante distinguir, como a Rosana aqui já fez, e bem, o que está comprovado do que resulta apenas de crenças ou expectativas?
3: É muito importante que toda a intervenção psicológica ou psicoterapêutica esteja, de facto, alicerçada naquilo que é um método científico e por isso é que é uma ferramenta terapêutica, por isso é que é terapia, não é? Portanto, é preciso haver o cumprimento de pressupostos éticos para que a terapia tenha efeito. Nós não podemos comprovar eficácia de algo que não está sujeito ao crivo da ciência. Trocando isto por miúdo ou explicando isto de forma muito simples. Se eu tenho um método psicoterapêutico, eu tenho que garantir de uma forma mais ou menos estável que este método será eficaz com todas as pessoas. Obviamente que eu não posso garantir que vai ser 100% eficaz e é, como dizer, de certa forma errado assumirmos que qualquer método na psicologia é 100% universal, não é? Não existem métodos 100% universais, mas existem métodos que são fiáveis, e é isso que eu estou a querer dizer aqui, a fiabilidade. Portanto, a hipnoterapia, como qualquer outra ferramenta da mala da psicoterapia, não é? Ou qualquer outra estratégia psicoterapêutica, tem que estar baseada em ciência que explica a sua eficácia, porque senão qualquer pessoa poderia dizer, criei um método de psicoterapia XPTO, não tem qualquer base científica, portanto qualquer pessoa pode, a seu risco, seguir este método e não garanto os resultados positivos, até posso fazer pior do que simplesmente não ajudar. É preciso haver responsabilidade. É o outro lado daquilo que é o cunho científico destas coisas.
0: E Violeta, porquê é que algumas abordagens psicológicas geram mais resistência pública do que outras, mesmo quando existe investigação científica que as sustenta?
1: Então, Marco, primeiro porque nem toda a gente está propriamente informado sobre a investigação científica que sustenta estas abordagens, como o Bruno disse. E por outro lado, como a Rosana tinha dito, há de facto algumas abordagens, como é o caso da hipnose clínica, que tendo aqui um outro lado mais de exposição, as pessoas tendem a reagir um bocadinho, quando nós, por exemplo, propomos, ou quando há aqui uma abordagem um bocadinho diferente. Uhum. Às vezes também, lá está, porque é diferente, porque não estão à espera, porque é uma técnica diferente daquilo que a pessoa estaria acostumada nas suas sessões de terapia, porque depois, lá está, muitas vezes, podendo não ser feita por profissionais da saúde mental, pode ter aqui um cunho, por exemplo, mais místico ou mais esotérico, e a pessoa ter aqui uma resistência também por essa via. Portanto, há aqui várias camadas do porquê das resistências. Outra coisa que eu também acho interessante e importante frisar é esta questão do controlo, porque eu acho que as pessoas, quando pensam em hipnose, numa hipnose de eu vou perder o controlo, muitas vezes ativa exatamente os mecanismos de ansiedade, né? Se eu vou perder o controlo, como é que eu vou, o que é que eu vou fazer, o que é que eu posso fazer, e quase ficam com medo delas próprias muitas vezes, e é importante também clarificar isto e securizar a pessoa.
2: E que não acontece, não é? Porque a pessoa nem perde o controlo, nem o livre-arbítrio durante todo o processo.
0: E isso, Rosana, era precisamente o que te queria perguntar. O Bruno já falou aqui sobre esta questão de muitas vezes olharmos para a televisão, para o cinema, para o teatro e perante aquilo que nos é mostrado e que está numa componente de entretenimento e não científica ou clínica, ficarmos com alguns receios, com algumas expectativas. Quais são as mais comuns que chegam até ti quando tu propões um processo de hipnoterapia? Doutora, será que vou sair pela porta a caminhar e vou atravessar a rua sem
2: será
0: me perceber?
2: Será que posso não acordar? Será que posso perder o controlo? São medos típicos associados à hipnose que têm muito a ver com este espetáculo de palco, não é? Que não é de todo no processo terapêutico. A pessoa está simplesmente está num estado de relaxamento mais profundo, está mais focada naquilo que é pedido. É utilizada a metáfora para muitas vezes para conseguir aceder ao conteúdo interno, não é? Porque a metáfora adormece a criança e acorda o adulto. Mas estes processos, a pessoa tem o controlo ao longo do processo, simplesmente está num estado de maior foco numa determinada fase da vida, se assim quisermos.
0: E vamos olhar para as facetas que acabam por se revelar positivas da hipnose clínica. Quais são as mais comuns? Quando estás perante um dado caso, é comum recomendares, por exemplo, em que circunstâncias? Por exemplo, cessação tabágica. Já ouvi dizer que é uma delas, pode acontecer.
2: Sim, pode acontecer. É importante nós percebermos, tal como na hipnoterapia, como em qualquer outra abordagem terapêutica, que se existe um vício, existe uma causa para o vício. Portanto, se nós não resolvermos a causa do vício, este vício vai ser transferido para outro lugar. Não é importante aqui a resolução do sintoma apenas, porque nós aqui estamos a criar um deslocamento do objetivo, da causa, não?
0: E Bruno, que impacto tem para uma pessoa encontrar uma intervenção ajustada às suas necessidades e características individuais? Já tocamos aqui a questão do vício, mas não é a única.
3: Sim, tem todo um impacto, ou pode ter um impacto muito positivo, não é? O sentirmos que alguma coisa funciona para nós, mais do que ser uma panaceia, não é? Mais do que ser algo que resulta para todas as pessoas, é como é que isto me ajuda. Eu gosto muito, na prática clínica, trazer esta ideia para cima da mesa de como é que isto me pode ajudar, como é que isto me pode ser útil. E muitas vezes, desviando aqui um bocadinho da tua pergunta, mas ao mesmo tempo tentando responder, às vezes as pessoas trazem narrativas sobre coisas que decidiram experimentar. Olha, eu decidi fazer isto, eu não sei se me ajuda ou não ajuda, ou eu não tenho certeza se isto vai ser bom. E aquilo que eu digo muitas vezes é: se ajuda, vamos fazer, ou se estamos na disposição de experimentar, vamos fazer. Mesmo que eu, enquanto pessoa, possa não acreditar naquilo, não interessa se eu acredito, interessa se a pessoa sente que aquilo ajuda de alguma forma. E portanto, respondendo à tua pergunta, ou procurando responder de forma mais concreta ao que tu me estás a dizer, eu acredito que pode ter todo o impacto a pessoa sentir que esta abordagem ajuda-me, permite-me, dá-me alguma coisa, de certa forma acrescenta ao meu funcionamento de alguma forma. Agora, claro que, como também já foi dito aqui pela Violeta e pela Rosane muito bem, é preciso que nós tenhamos competências para conseguir trabalhar esse método e essa estratégia. Eu não tenho formação em hipnose clínica e, portanto, eu não poderia propor à pessoa uma abordagem que utilizasse dessa ferramenta. Mas se a pessoa me dissesse: olha, eu gostava de experimentar, ou acredito que me pudesse ajudar, eu teria: ok, se é algo que eu sinta que possa ajudar, então vamos procurar alguém que tenha competência técnica específica, que tenha capacidade reconhecida para o fazer e que possa experimentar essa abordagem.
1: E às vezes é mesmo esta questão de fazermos a ponte com colegas, não é, que consigam de facto desbloquear às vezes algumas situações, que lá está, não é a questão de incurabilidade. Muitas vezes as pessoas dizem-nos: já experimentei tudo, já fiz não sei quantas coisas, já, e não consigo. E às vezes é uma questão de cada pessoa é particular e é única, e portanto funciona exatamente da mesma maneira que os fármacos. Cada um vai ter uma reação diferente, se for eu, se for o Bruno, enfim.
3: Exato.
1: Vamos ter reações diferentes, e com a terapia funciona exatamente da mesma forma. Ou seja, às vezes é preciso procurar outras soluções e soluções diferentes, e essencialmente procurar fontes fidedignas também de informação sobre os profissionais que podem propor este tipo de práticas.
0: Tocaste aí na ferida e eu vou ainda esmiuçar mais essa ferida, que tem que ver com os problemas complexos e as soluções rápidas que muitas vezes as pessoas necessitam. Cautela, muitas vezes, quando falamos também em hipnose, porque não existem fórmulas milagrosas para nada, não é?
1: Exatamente.

0: sei lá.
1: Sim, isto leva-nos novamente à questão da responsabilidade ética e moral e científica que também temos que ter, não é? E perceber que muitas das vezes no nosso trabalho nós trabalhamos com a vulnerabilidade das pessoas, nós trabalhamos com a necessidade das pessoas. E até que ponto é que é correto eu oferecer à pessoa a ideia de que eu vou conseguir curar alguma coisa que eu não sei se vou conseguir fazer. Na psicoterapia, o processo de cura, entre aspas, ou o processo de resolução, não depende única e exclusivamente, acredito eu, do método psicoterapêutico ou mesmo da pessoa psicoterapeuta. Depende da relação de outras variáveis que estão muito para além do nosso controlo. E, portanto, resumir a nossa intervenção a vamos fazer isto e vai resultar, não só é perigoso, como é falacioso, como pode alimentar um complexo de divindade e de ego terapêutico que não tem que caber, acredito eu, num espaço de psicoterapia. Portanto, isto para dizer, resumindo, é perigoso e errado fazer isso. Mas há muita gente que efetivamente vende essas soluções mágicas e quem está em desespero necessariamente quer comprar.
0: E que muitas vezes não tem a informação lá está para as fazer, não é?
1: Ora, exatamente.
0: Acabamos por entrar aqui quase num problema de saúde pública.
1: Pois.
0: Por exemplo.
2: E agora, Bruno, vais gostar disto porque, Rosana, como diz o Bruno e bem, o psicoterapeuta, o psicólogo, não está fora do processo clínico, faz parte dele. O Bruno diz muitas vezes isso. Partilhas desta opinião e, a reboque disso, como é que pode ser integrada num plano de intervenção psicológica a hipnose?
3: A hipnose deve ser integrada num plano de intervenção psicológica mais amplo. Eu vejo a hipnose como uma técnica potencializadora de resultados, como uma ferramenta terapêutica complementar. E também há aqui algum estigma à volta da hipnose, porque a hipnose não é utilizada só em hipnoterapia. Ela é usada por outras abordagens terapêuticas, por exemplo, nós temos a terapia de esquema, que foi criada nos anos 90. É uma terapia integrada da TCC, de um modelo psicanalítico, na teoria das relações objetais e na Gestalt, onde também é utilizado um processo de olhos fechados, em que a pessoa vai à memória inicial. A terapia da exposição narrativa também utiliza o lugar seguro. Portanto, há técnicas da própria hipnoterapia que são utilizadas também noutros modelos terapêuticos. Aquilo que me parece é que é importante sempre que o psicólogo, e que seja um psicólogo, que seja um profissional de saúde mental, obviamente, mas que o psicólogo siga a abordagem terapêutica ou a escola com a qual mais se identifica, mas e que use as técnicas que domine de outras abordagens, se isso for vantajoso para a relação terapêutica. Exato. E aqui acho que nós psicólogos e os outros profissionais de saúde temos que nos deixar de pretenciosismos e olhar para a saúde como um todo e de uma forma integrada. Isto traz-nos várias vantagens, não é? Na conexão mente-corpo, relativamente à psicossomática, que está muito estudado, de que forma em que as doenças mentais vão originar doenças físicas e de que forma é que as doenças físicas vão despoletar doenças mentais, vai-nos permitir uma prevenção muito mais eficaz e também tratamentos mais personalizados. E aqui vou sempre buscar o Jung, não é, que nos diz: conheça todas as teorias, domine todas as técnicas, mas ao tocar numa alma humana seja apenas outra alma humana.
2: Isso às vezes é um equilíbrio que não é fácil, e tiro-vos o chapéu por conseguirem em grande parte do vosso tempo de prática clínica. E Bruno, quando se fala em hipnose, ainda existe o receio da perda de controle, como aqui já falamos, ou de manipulação. Porque é que estas preocupações continuam tão presentes no imaginário coletivo quando já temos profissionais, como é o exemplo da Rosana, que trazem ciência, trazem pedagogia para cima da mesa? Continua a ser mais apetecível o teatrinho?
1: Ora, essa aí está, não é? Temos que perceber que a velocidade a que a informação passa difere muito de acordo com o peso que essa informação tem. O que é que eu quero dizer com isto? A informação jocosa ou preocupante ou de certa forma negativa tende a ser disseminada de forma mais rápida, mais imediata, e tende a ser mais pegajosa, por assim dizer, no nosso consciente coletivo do que a informação positiva. E é também por isso que, infelizmente, embora haja muita divulgação científica, e poderíamos estar aqui o resto do tempo a falar sobre como é que essa divulgação científica nem sempre está adequada ao público-alvo, nem sempre está preparada para uma divulgação mais alargada, mas não quero ir por aí, mas dizer que, para não me perder, é também por isso que, embora exista a divulgação científica, as fake news e as notícias, ou seja, notícias falsas ou notícias erradas sobre procedimentos clínicos ou médicos, continuam a existir.

0: existir e muitas vezes são pervasivos e mais duradouros do que a informação científica. Basta recuarmos uns anos à pandemia de Covid-19. E embora se dissesse as práticas corretas são estas, estas e aquelas, continuava a existir muita contra-informação sobre o que é que deveria ser feito e sobre os efeitos nefastos das vacinas. E, portanto, havia toda uma contra-informação, uma contra-corrente. E o mesmo, acredito eu, de forma diferente e adaptada, acontece também aqui com a questão da hipnoterapia. Tu tens profissionais como a Rosana, que muito bem falam sobre a hipnose enquanto método científico, terapêutico, que deve ser, e a Violeta também já o referiu muito bem, que deve ser praticado por pessoas que tenham formação específica para tal, que sejam profissionais de saúde mental. E, no entanto, embora tudo isto seja correto, adequado, parece ter menos impacto do que aqueles programas de televisão que nós tínhamos há uns anos atrás, em que víamos pessoas a imitarem galinhas, outros animais, ou a fazerem coisas absurdas das quais... Novamente, e a Rosana falámos também aqui na questão desta hipnose de palco, não é? Que até é feita por uma pessoa que não hipnoterapeuta, na realidade.
1: Se lembram do professor Herrero, que ia ao Herman Sick, ou o outro
0: Firmir-te com
1: uma barra de ferro.
0: Portanto, tudo isto tem um valor teatral, novamente, e pode ser entretenimento puro, e podemos novamente discutir a qualidade deste tipo de entretenimento. Isto fica. E, portanto, as pessoas, quando pensam na hipnose, mais rapidamente vão para este lugar de... lá está, uma prática na qual eu vou perder o controle e vão aproveitar-se de mim e vão poder fazer tudo isto e mais um par de botas. E menos para um lugar onde eu vou poder, como também já foi dito aqui, aceder a informação que eventualmente eu consigo, quando me concentro mais, a conseguir entrar neste espaço de maior introspeção, que isto sim, como foi dito aqui muito bem, é hipnose para todos os efeitos.
2: Acho que aqui a grande questão está mesmo no espetáculo, ou seja, o espetáculo acaba por vencer.
0: Sim.
2: E muito porque, no fundo, o ser humano é muito atraído para esta questão do limite.
0: Ora,
2: não é?
0: Certo.
2: De tudo o que é limite. E uma hipnose de palco é quase, não é? De repente passamos para o outro lado. E é qualquer coisa que nos atrai muito. Esta ideia de passar, não é? De repente eu não tenho o controle. Então quem é que tem e como é que a nossa mente funciona? E há tanto mistério à volta disto, pois, que acaba por também, eu acho, acabar por adensar muitas destas crenças.
1: E Rosana, vamos à evidência científica.
3: A hipnose clínica tem algumas evidências científicas que eu acho que podem ser interessantes nós falarmos sobre elas. A nível da gestão da dor, existe uma meta-análise de 45 ensaios que concluiu que pacientes hipnotizados sentiram um alívio de dor de 75% em relação ao grupo de controlo. É muito usada a hipnose clínica em partos, em cirurgias, em medicina dentária. Nós neste momento temos alguns hospitais do país que já usam a hipnose clínica no parto. Também existem muitos estudos relativamente à ansiedade e ao stress, é altamente eficaz, ajuda a modular os níveis de cortisol e a desacelerar as respostas físicas ao stress. Na depressão major também, existe uma revisão sistemática recente que mostra uma redução de moderada a alta nestes fenómenos depressivos. E também é interessante nós percebermos o que é que acontece no nosso cérebro, porque há uma diminuição durante o processo de hipnose da atividade no córtex cingulado anterior, ou seja, o cérebro desliga o sistema de alerta e reduz as distrações ambientais. E existe também um aumento da conexão entre o córtex pré-frontal e a ínsula, que aumenta a capacidade da mente controlar e processar aquilo que nos está a acontecer no corpo, como por exemplo a dor, os batimentos cardíacos. Portanto, é uma técnica muito interessante se for integrada num processo terapêutico.
0: Claro.
1: E Rosana, vamos olhar para os limites e que cuidados devem existir para garantir uma utilização ética e segura.
3: Certo. Relativamente aos resultados, temos resultados, como eu falei há pouco, a nível da gestão da dor, não é? O controle da ansiedade, fobias, depressão, perturbações psicossomáticas e a nível da modificação de comportamentos, a hipnoterapia também é uma técnica muito interessante. Existem alguns limites. É desaconselhada a pessoas com perturbação bipolar, a esquizofrenia, quando uma pessoa está sob efeito de substâncias também não deve fazer hipnoterapia. E quando falamos desta utilização ética e segura, nós já fomos tocando nisto de alguma forma, não é? Mas como não existe nada que regulamente a hipnoterapia, infelizmente, nós temos pessoas que não têm uma formação superior em saúde mental, que fazem um curso de um ou dois dias e que se dizem hipnoterapeutas e que trabalham como tal. Por isso, aquilo que eu sugiro é que as pessoas que queiram de facto fazer hipnoterapia, que percebam a habilitação profissional que aquela pessoa tem e que tenha um curso superior em saúde mental, e também é importante nós trabalharmos só com aquilo que sentirmos competência para tal.
0: Pois.
3: E se não tivermos competência, passamos o caso a alguém que a tenha.
1: Uhum. Bruno, não podemos passar ao lado daquilo que são as perguntas que muitas vezes chegam até ti, porque seguramente, e aqui já também tocaste nesse tópico, muitos pacientes falam contigo sobre que outras possibilidades existem, que outras técnicas, que outras intervenções são possíveis. Já aqui falaste que respondes muitas vezes, se lhe fizer bem, tudo certo. Mas além disso, a recomendação e o encaminhamento por norma, como é que funciona nestes casos?
0: Ora bem, funciona muito no sentido de nós percebermos, ou seja, avaliando a necessidade da pessoa, fazermos esta leitura interna de tenho competências para responder a este pedido, de que forma é que eu consigo responder a este pedido, é uma área que eu domino, isto quando a pessoa não pede especificamente a abordagem XPTO, não é? Se a pessoa pede diz especificamente eu quero, eu gostava de experimentar a abordagem XYZ, então aí eu tenho que perceber, se eu não tenho competências específicas para esse tipo de abordagem, indicar claramente à pessoa, faz-me todo sentido, ou seja, é perfeitamente válido que exista esta vontade, mas eu não tendo esta competência, terei que fazer o encaminhamento, não é? Não havendo este pedido específico, nós temos que avaliar, dentro daquelas que são as respostas que nós conhecemos, as respostas clínicas que nós conhecemos, quais é que poderão fazer sentido, e perceber novamente, ok, é um pedido muito específico que eventualmente pode ser trabalhado, vamos imaginar, através da questão da hipnose. Podemos surgir, olha, estava aqui a ouvi-lo e a pensar como eventualmente poderia fazer sentido uma abordagem mais ligada à hipnose, à hipnoterapia, à hipnose clínica. Gostaria de experimentar, eu não tenho essa competência, mas poderei recomendar, dentro de uma lista de profissionais que eu conheço, pessoas que estariam na disposição de o fazer. E a própria pessoa toma essa decisão de experimentar essa abordagem com outro terapeuta, porque muitas vezes também acontece haver esta devolução e a pessoa sentir, não, mas na realidade era mais uma curiosidade e até prefiro continuar. Sim. E manter-me no processo exatamente como estamos, não é? Nem sempre estas partilhas acabam num encaminhamento. Mas como também já foi dito aqui hoje, e muito bem, é muito importante sabermos trabalhar em equipa, não é? Não foi dito de forma assim explícita, mas a Rosana deu a entender isto. Acho que é muito importante, enquanto profissionais, conseguirmos perceber quais são os limites da nossa atuação e perceber que os nossos limites não têm que ser necessariamente negativos, porque aquilo que realmente importa num processo psicoterapêutico é o bem-estar das pessoas com quem trabalhamos. Se realmente eu quero ajudar a pessoa, e ajudar a pessoa é mais importante do que servir o meu próprio ego terapêutico, então eu vou reconhecer os meus limites e encaminhar quando necessário for.
2: Sim, e como a Rosana tinha dito há bocadinho, e eu acho que é importante reforçar, é a hipnose clínica integrada num processo terapêutico.
3: Exatamente.
2: Ou seja, não é hipnose por hipnose, eu não chego, não me sento e começo a... Quer dizer, isto não funciona assim, não é? Ou seja, há uma relação terapêutica na mesma, claro. Eu conheço o paciente, eu percebo o que é que está ali, e acho que esta técnica, que é a hipnose clínica, pode ser útil a esta pessoa para ela melhorar da questão que me traz a um processo clínico.
3: Porque muitas vezes aquilo que acontecia, a hipnose começa no século XIX, também com Freud, não é? A hipnose tinha as três etapas, que era a rememoração, ou seja, tornar consciente um facto que estava esquecido, a reação, que é libertar a carga emocional que tinha sido bloqueada, e o alívio do sintoma. Mas isto, se não for integrado num processo terapêutico, mas... o sintoma tem uma função e o sintoma volta.
2: Exatamente, claro. Até pode ser de outra forma.
3: Exatamente, mas volta. Expressar-se de outra forma, mas volta, não é?
1: E Violeta, um tema que nos é querido a todos, estamos ultra sensíveis a esse tópico, pelo menos aqui no Ponto da Mente, tem que ver com as questões de violência, violência de género, também casos de violação. Já aqui falamos sobre alguns casos marcantes da nossa sociedade, até recentemente na Academia do Porto, tivemos a oportunidade de frisar esse tópico. Pode ser também aqui uma opção plausível, interessante, quando falamos de vítimas de violência, inclusivamente de violação?
2: Acho que a questão do trauma poderá ser aqui tratada com acesso a várias perspectivas, vendo aqui alguma coisa mais, vou usar o termo, bloqueada, mas lá está, de novo, sendo avaliado por um profissional que saiba. Porque todas as questões que tenham que ver com violência e com trauma, convém que sejam profissionais que estejam habilitados a trabalhar com estas temáticas. Porque, lá está, são questões muito profundas que foram, de alguma forma, arrumadas, digamos assim, no nosso sótão, como eu costumo dizer, de uma determinada maneira, e que é preciso cuidado para nós as desarrumarmos e as voltarmos a arrumar de uma outra forma mais adaptativa para a pessoa. Neste processo de desarrumar é um processo doloroso e, portanto, convém que seja feito por alguém que sabe o que está a fazer.
1: Bruno.
0: Sim. Eu estava aqui a ouvir-te, Vila, a pensar como um dos princípios do nosso código ético enquanto psicólogos e psicólogas é precisamente o da beneficência e não maleficência,
2: exatamente,
0: não é?
2: Exatamente.
0: E o quanto nós temos que ser responsáveis na forma como gerimos a vulnerabilidade das pessoas, como gerimos as suas necessidades.
2: E os limites delas.
0: Não é? Exatamente, conhecer e respeitar os limites delas e, portanto, agir no sentido de promover autonomia, mudanças positivas e não de fazer pior ou de fazer dano, não é? E quando tu nos falas aqui sobre novamente a serem pessoas competentes para o fazer, isto acredito que liga bem com outra pergunta que o Marco fez, não é? De que forma é que quando nós sentimos que não temos competências para, devemos fazer este encaminhamento precisamente em respeito por este princípio da beneficência e não maleficência.
1: E Rosana, para ti a última pergunta do programa. Estamos na semana onde assinalamos o Dia Mundial da Criança e aqui quantas vezes falamos sobre a importância de olhar para aquilo que é o nosso passado, para aquilo que é a nossa bagagem, para aquilo que foi a nossa vivência como crianças. Neste trabalho que desenvolves como hipnoterapeuta, imagino que visites muito frequentemente este lugar, não é?
3: Exatamente. Nós sabemos que cadências emocionais que nos aparecem na idade adulta têm origem na infância, não é? E, portanto, aceder a estas memórias iniciais onde isto foi formulado, onde esta própria dinâmica inconsciente começou a acontecer, é extremamente importante para depois conseguirmos ressignificar isto. A minha abordagem é mais psicodinâmica, é mais ligada à hipnoterapia, utilizo técnicas de outras áreas, se as dominar. Relativamente a este resgate da criança interior, eu considero que é mesmo fundamental e que este trabalho com o inconsciente é a base de qualquer trabalho de consciência.
1: E com isto chegamos a Freud Explica, nem Freud Explica. E esta semana quero saber como é que estamos. Violeta, esta semana estamos para cima ou para baixo?
2: Olha, por acaso achei piada esta questão do inconsciente e de repente viramos para Freud. Esta semana, por acaso, Freud está um bocadinho confuso. Não sabe bem se explica ou se não explica.
1: Ele agora então está em aniversário, não é? Acho que foi por estes dias.
2: Enfim, ele tem a sua... É um espírito crítico. Então, Freud não explica os números crescentes do vício em jogo,
1: uhum.
2: Nomeadamente jogos de apostas e apostas esportivas. Pronto. O que é que Freud explica? Explica várias campanhas que têm sido feitas e petições lançadas para tentar controlar aqui um bocadinho a publicidade que se faz a este vício, alegando que não é assim tão mau e que até é uma coisa muito boa e positiva. Há publicidade por todo o lado, como se, enfim, uma pessoa vai apanhar o autocarro e está lá, várias casas de apostas, e é um vício como outro qualquer, e portanto acho que é de valor estas campanhas que estão a ser, e a divulgação, podcasts e vários programas que estão a ser feitas exatamente para tentar diminuir estes números e que as pessoas percebam que isto é um problema real e procurem ajuda o quanto antes, porque há ajuda, é possível, profissionais qualificados, hipnose, não hipnose, enfim, o que o profissional achar que pode ajudar, mas procurem ajuda, acho que é um ponto positivo.
1: Não esquecendo que o jogo é sempre para maiores de 18 anos. Bruno, esta semana Freud explica ou nem Freud explica?
0: O Marco, esta semana Freud explica, não é?
1: Meu Deus!
0: É verdade!
1: Vai cair um santo de
0: altar. É verdade!
1: Estamos positivos esta semana.
0: Eu pensava no último episódio, eu estou sempre a trazer episódios negativos, não é?
2: Foi exatamente o que eu pensei.
0: Desta vez não, desta vez Freud explica. Freud tive aqui que procurar e felizmente não tive que procurar.
2: Freud fez hipnose clínica.
0: Freud
2: e
0: fez.
2: E agora está.
0: É a aproximação do período estival e, portanto, Freud já está a ficar aqui um bocadinho mais...
2: solstício.
0: Mais feliz. Então, felizmente não tive que procurar muito e Freud explica. A CNN fez uma reportagem sobre crianças adotadas por famílias homoafetivas e que mostra de uma forma bonita e leve o quanto diferentes famílias podem funcionar. Ainda existe muito estigma sobre aquilo que é a adoção de crianças por casais do mesmo sexo e o quanto é que esta, a educação destas crianças pode estar comprometida, o quanto estas crianças podem estar vulneráveis. E, no entanto, nessa belíssima reportagem, há uma psicóloga, Inês Oliveira Ferreira, que veio falar sobre aquilo que a literatura disse a respeito destas famílias. E aquilo que a colega disse foi que a evidência mostra-nos que não existe nenhuma diferença. O desenvolvimento de uma criança não se relaciona com a orientação sexual dos pais, mas sim com a qualidade da relação familiar. Tem muito mais a ver com vínculo, segurança e estabilidade emocional, foram as palavras desta nossa colega. E, portanto, reforço aqui que o importante, acima de tudo, é nós darmos às crianças um lar. E dar um lar não é só dar-lhes um espaço físico, é dar-lhes um espaço de conforto, de oportunidade de desenvolvimento, de crescimento,
2: de autonomia,
0: onde possam explorar o mundo, onde possam crescer sabendo que são amadas. E isto,
3: exatamente,
0: qualquer pessoa pode dar.
2: Viva os vínculos seguros.
0: Portanto, Freud explica.
1: E com isto chegamos ao final do programa de hoje. Rosana Sousa, muito obrigado por ter estado connosco. Foi um grande gosto contar contigo para falarmos sobre este tema na área da saúde mental e esperamos voltar a ver-te em breve. Fica bem. Até à próxima. Bruno e Violeta, voltamos a ver-nos de hoje 8 dias, já com Ana Isabel Teixeira, que regressa também de uma breve pausa quase estival, digamos assim. Tchau. Fiquem bem.
2: Tchau. Tchau.
1: A hipnose clínica continua a suscitar muitas perguntas, mas talvez a principal conclusão seja esta. Quanto mais conhecemos a ciência por trás do fenómeno, menos espaço fica para os mitos. Como acontece com qualquer intervenção psicológica, o valor da hipnose não está em promessas extraordinárias, mas na forma rigorosa, ética e fundamentada como pode ser usada em benefício das pessoas. Este foi o Ponto de Mente dedicado à hipnose clínica. Cuidados técnicos de Joaquim Pedro, sonoplastia de Joaquim Dias. Eu sou o Marco António Ribeiro e pode voltar a escutar-nos em podcast e, claro, em tsf.pt.

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1: O restaurante A Cabana elabora numa correnteza de casas de arroxas e o nome refere-se mais ao calor humano do acolhimento do que propriamente à exiguidade do espaço. Animam diariamente o restaurante o chefe Luís Figueira e a sua mulher Andréa Cardoso. Num quadro muito sugestivo pendurado na parede, lê-se: na cabana junto à praça há petiscos à maneira. Simpatia e alegria da Andréa e do Figueira. A casa é petisqueira e de gabarito. Adoro as burras que a casa prepara. Trata-se da queixada e aqui é elevada ao extremo epicurista. São geniais as línguas de porco que saem das mãos do mestre Luís Figueira. E muito originais, há que reconhecê-lo. É muito raro encontrar-se esta preciosidade nos campos do Alentejo. E sabe pela própria vida. As línguas são primorosamente tratadas e apresentadas na forma de estofado longo e muito macio. Faz-se uma notável tomatada de frango, literalmente de ir às lágrimas. Agora que o tomate está ao rombo, trata-se de uma iguaria imperdível. Coisas que só neste Alentejo muito especial encontramos. Faz-se um excepcional bacalhau dourado, formalmente equivalente ao bacalhau à Brás, mas sem cebola.

não consigo resistir a dizer que corresponde ao céu do prato imortalizado na pousada de Elvas. Há coisas e pratos que ficam vivos na memória para sempre. O chefe Figueira desenvolveu uma receita de jamie, a que decidiu chamar o Wellington de bacalhau. Corresponde ao bife Wellington, com duxelle de cogumelos e bacalhau fresco no lugar do proverbial bife. Novidade absoluta para mim e ótima descoberta. Da grelha sai um majestoso T-bone, o corte que é o encontro do longo e da vazia. Há bochechinhas de porco divinais que nos encantam da primeira à última garfada. E há secretos autênticos, iguaria que raramente se encontra. Carne muito macia, cheia de sabor. As plumas de porco também são maravilhosas e são irresistíveis. Pode parecer provocação, mas não hesito em recomendar a francesinha que se faz no Cabana. Começou por ser um prato de recurso, mas depressa ficamos completamente viciados e depois não dispensamos nunca mais. Para terminar docemente a sua refeição, entregue-se à incrível sericaia, autêntica glória da nossa doçaria. Também se faz um fidalgo maravilhoso, que devoramos com sofreguidão. E há uma tarte de amêndoa conventual que nos coloca às portas do céu. Maravilha! Nesta cabana, somos sempre tratados nas palminhas e voltamos vezes sem conta.

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1: A possibilidade de guiar uma única civilização do início até ao final do jogo chegou finalmente a Civilization 7. A produtora Firaxis lançou uma grande atualização chamada Test of Time, que responde às maiores críticas feitas pelos jogadores desde o lançamento. A versão inicial do Civ 7 obrigava os utilizadores a mudarem de civilização ao longo das várias eras, uma mudança que quebrava a tradição da série, na qual em cada jogo só se controlava o destino de um povo, o tal Test do tempo. Agora, o menu inicial passa a disponibilizar mais de 40 civilizações, logo na era da Antiguidade, contra as anteriores 14. Outra alteração profunda acontece nas condições de vitória. O sistema linear de objetivos foi substituído pelas conquistas, uma lista vasta de pequenas metas que permite vencer a partida mais cedo, logo na era da exploração. A atualização foi desenhada em conjunto com a comunidade, através de reuniões diretas no Discord. Com estas mudanças, os criadores pretendem devolver a liberdade e o espírito de partilha que definiram o sucesso da franquia, criada por Sid Meier há 35 anos.

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1: Mais um caso de um trabalho exemplar em que um elemento adicional foi fundamental para a projeção da obra. Aqui funciona o efeito surpresa. Lembram-se certamente de há uns tempos termos falado em detalhe da lendária 4AD, mas permitam agora focar-me na ala americana da editora, mais concretamente em Boston. E isto por causa de Doolittle, o segundo álbum dos Pixies, lançado em 1989. Um trabalho que continua a ser encarado ainda hoje como a principal referência da banda, aplaudido pela crítica na altura com um entusiasmo pouco habitual. Mas há mais. O álbum trouxe uma inovação que implicaria consequências mais tarde. A adição de guitarras distorcidas por Black Francis e Joey Santiago foi uma técnica que influenciou de forma decisiva o desenvolvimento da música grunge dos anos 90. Por outro lado, é notória a influência que os Pixies tiveram no percurso dos Nirvana, Radiohead ou Smashing Pumpkins. Nem de propósito, Kurt Cobain disse um dia que Doolittle era um dos seus álbuns favoritos e que aquelas músicas influenciaram bastante a criação de Smells Like Teen Spirit, dos Nirvana. Portanto, os Pixies acabaram por ser mais uma das figuras do catálogo de luxo da 4AD.

0: Posto isto, Manel, amanhã de que forma fechas a semana?
1: Faça um contraponto, Mário, com uma canção feita de desejos apaixonados, uma conversa de sedução e cumplicidade.

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0: Olá, sejam bem-vindos a mais um dia de reflexão aqui na TSF. Eu sou José Paiva Capucho e já tenho aqui comigo Zé Pedro Silva, Maria Escaja e João Maria Joné, que está a sorrir para mim, o que é sempre bom. Obrigado,
1: João. Bem disposto, que eu acho mesmo engraçado tu teres mudado de nome.
0: Sim, eu acho que fazia sentido. Vamos manter essa questão sempre em todos os inícios.
1: Não, mim, ainda não estou habituado.
2: Ele voltou, mas voltou com mais peso.
0: Verdade. Até porque deixei de fumar há um ano e, portanto, sim, estou mais pesado. Deixei.
1: Peso político,
0: claro. Ui, isso então.
2: Muito mais peso político.
0: Bom, hoje vamos, obviamente, falar da greve geral, da Operação Emergente PS e Justiça e da Prestação Social Única. Vamos ver se temos ainda tempo para ir aos Estados Unidos. Não sei. Mas, entretanto, vamos a um café.
3: Expresso abatanado, curto cheio ou pingado, duplo com cheirinho, sem princípios, caldadinho.
0: Muito bem, para o nosso café, vamos sugiro que dispõem roupa e ponham calções de banho ou fato de banho, de forma figurativa, figurada. Porque a Agência Portuguesa do Ambiente veio esclarecer que sim, podemos colocar os chapéus de sol à frente dos concessionários, desde que fora dos seus limites. Zé Pedro Silva, parece-me que esta é uma das grandes questões.

0: concessões nacionais. Eu queria saber o que é que são os limites dos concessionários e se tu tens alguma recomendação para as pessoas em termos de posição do chapéu para não afetar a vida de ninguém nesta época balnear, que penso que já terá começado, ou não?
1: Já há dia 1 de maio.
2: Pois não faço ideia, porque tu repara, nós estamos a falar, estava tudo em paz nas praias, não é? Mal ou bem, que quer queiramos, quer não, as coisas funcionavam, e nós temos aquele problema que é, quando alguma coisa funciona, é proteger, é não mexer. Porquê? Porque está a funcionar. Não há conflitos, não há, enfim, não dá problemas que eu tenha assistido, não. E então a Agência Portuguesa do Ambiente e a senhora ministra, porque nós só falamos da APA, mas também estava lá a ministra, lembraram-se de dizer, olha, que isto aqui também podemos pôr os chapéus à frente, o que é, se decorre da lei, é uma boa informação, mas vai dar ali um brado, porque acho que estava, ou seja, as coisas estavam organizadas de forma pacífica, lá está, portanto ninguém se coloca ali à frente. Agora, com certeza que as pessoas chegam à praia e vão instalar o chapéu, e o maior chapéu que têm onde?
0: É que agora há uns muito grandes.
2: Pronto, vai ser mesmo ali à frente.
3: Onde quiserem, porque podem.
2: Exatamente, não, claro, exatamente. O que é que têm que fazer os concessionários? Os concessionários agora vão ter que contratar colaboradores, não é trabalhadores, é colaboradores, ou então voluntários, e estão lá às 7 da manhã para os chapéus à frente, não é? Mas um chapéu transparente.
0: Ou alguém que possa medir a nível de limitações, desde que fora dos seus limites, eu não percebo muito bem.
2: Eu acho ótimo. Olha, se de repente temos imensos problemas com as praias, é os chapéus, temos uma herdade que diz que tem 5 praias que são, que lhes pertencem, as praias pertencem à herdade, enfim.
0: Maria Escaja, eu vivo numa terra que está neste momento a repor areia, que é para as pessoas poderem ir
3: à praia,
0: no geral.
3: Pôr os chapéus de sol em frente.
0: E o meu medo é que, se não houvesse areia, de facto, este problema não se punha. Portanto, resolvíamos já esta questão dos chapéus, que não havendo praia e não havendo areia...
3: Acabando precisamos... com as praias, resolve-se este problema.
0: Não era mais fácil ser assim do que estarmos aqui agora a chatear os concessionários, que são pessoas que também trabalham?
3: Mais fácil era. Mais justo, não. Eu acho que mais justo é a pessoa poder pôr o seu chapéu onde quiser.
0: Mas nem toda a gente sabe colocar o chapéu. E não, este fim de semana fui à praia e percebi isso. Eu próprio não,
3: certo,
0: sei.
3: Certo, também nem toda a gente sabe andar no passeio. Mas não é por isso que os vamos impedir de andar no passeio. Há pessoas que estão sempre a chocar contra mim. Não vou obrigá-las a ficar em casa, não,
0: certo.
3: É? Que temos todos direito àquele espaço, mesmo que às vezes a presença daquela pessoa impacte com a minha. Mas lá está, o espaço é o ar é de todos, portanto, assim estamos.
0: Tens amigos em concessionários que estejam a passar mal com esta questão de chapéus?
3: Eu diria que...
0: Tens pessoas com chapéus que estejam a passar mal por causa destes limites?
3: Nenhum nem outro. As praias onde eu costumo ir, eu e os meus amigos, costumam ser praias que onde não ficamos... Não é de nudismo, mas onde não ficamos em cima de concessões, porque as concessões têm algumas coisas que...
0: Claro, o que seria, mim, Maria Escaja, ficar...
3: Não, tem só algumas coisas que para mim impactam a minha experiência de ir à praia, tipo música, muito barulho, comidas a passar.
0: Pessoas no geral e cenas a acontecer.
3: Não é pessoas no geral, eu vou a praias com muita gente, mas de facto não costumo ficar perto das concessões, porque aquilo é sempre um corrupio que... Eu gosto muito de dormir na praia, eu durmo muito, muito na praia, muito, muito, muito, muito. E portanto, estar perto de uma concessão impede um pouco essa paz que eu preciso para dormir.
0: Muito bem.
3: Dito isto, eu acho justo que as pessoas possam pôr os seus chapéus onde bem entenderem. Desde que respeitando as regras das concessões, lá está, o concessionário tem direito a um espaço, o que só por si, o Zé Pedro estava a dar o exemplo da herdade que diz que tem direito a 5 praias, não há praias privadas em Portugal, há concessões, que é para mim o mais perto de privatizar uma praia que se está.
0: Portanto, essas praias que estavas a falar, são as da Comporta, não?
3: São.
0: Ok.
1: Só para ali, não sei, não estou
3: a zona da
0: capacidade de Lidos ou assim.
3: Sim, que dizem que as praias são deles e estamos permanentemente a ter que relembrá-los que não há praias privadas em Portugal. E portanto, acho que os concessionários têm direito ao seu espaço e acho que não é 10 ou 20 chapéus à frente que vão impedir de fazerem o seu dinheiro. As pessoas que ficam em concessões de praia ficam porque têm uma data de vantagens, têm casa de banho, têm comida, têm alguém que possam chamar para os servir, têm um chapéu, têm um colmo ou um toldo ou um colchão fofinho. Portanto, acho que não é 4 guarda-sóis ou 7 guarda-sóis ou 40 guarda-sóis que vai demover as pessoas de irem gastar o seu dinheiro para as concessões das praias.
0: Jónia, tu vindo de, das piores praias da área metropolitana de Lisboa, que são as praias da linha, em comparação com a Almada, crees que isso vai afetar as idas a essas praias?
3: Não, estou ofendida agora.
0: Muito a desejar.
4: Responde para começar, para dizer que isso é uma coisa absolutamente estúpida de se dizer. Primeiro, porque as praias da linha têm uma vantagem enorme, que é que uma pessoa não tem que ficar 45 minutos ou uma hora preso no trânsito para cada lado. Portanto, isso é bom para toda a gente. Mesmo as pessoas que vivem em Almada.
3: Bons transportes, facilita transportes para as praias da linha.
4: Porque as pessoas da Almada têm que lidar com as pessoas da Costa da Caparica, que são muito simpáticas e, portanto, são contra a existência de metro da Almada até à Caparica. Portanto, é impecável.
0: Mas ele vai existir, tudo indica.
4: É impecável chegar lá, toda a gente consegue ir, é um sítio muito democrático e por isso é que tu gostas tanto.
0: Claro, mas é? Das praias da linha, claro,
4: não,
0: adoro.
4: Gostas,
0: isto era só uma provocação.
4: Gostas das da Almada, claro, porque és um ordinário elitista.
0: Claro que sim, bem, Almada é uma terra super elitista.
2: Lá para o fundo da telha, aquilo sim, está um pouco fancio, não?
0: Até apareceram cangurus e tudo.
4: Mas atenção, sim. Atenção, porque na linha de Cascais há um transporte público. Em todas as praias um gajo sai de uma estação de comboio e está em dois
3: praia.
4: Minutos.
2: E na costa acabaram de comboio.
0: Mas isso foi uma medida de que executivo? Estás a elogiar?
4: Dom Carlos I. penso eu. Portanto, mas muito bem.
3: Um executivo certo. Ao qual Jónia não claro fez oposição, é importante
4: claro
3: dizer.
4: Sim, sim.
3: Ele está fiel aos seus princípios.
0: Mas queria-te perguntar, eu não, de facto não frequento muitas vezes as praias da linha, por várias razões, mas qual é o tipo de... Sim, também, tudo. Certamente que sim. Os tipos de chapéus são iguais aos das outras praias? Isto vai afetar...
4: Olha, tenho muitas coisas a dizer sobre isso.
0: Claramente.
4: Para já tenho uma coisa anterior a dizer sobre isso, que é, acho que devia haver uma coisa tipo exames de condução, mas para um gajo poder ser portador de um chapéu de sol.
0: Ok. Sim.
4: Ou tu sabes enterrar aquilo, ou não podes usar.
0: Mas precisas daquela coisinha.
4: Apanha
3: não
4: sol.
3: Precisas.
0: Gente não, precisas,
3: não precisas,
0: sim, senhora.
3: Não precisas.
0: Hoje em dia não é normal não teres a coisinha.
4: Mas o meu ponto é, apanha sol, porque não sabes se vais vazar a vista a alguém.
0: Pois. Verdade.
3: Já me caiu um em cima.
4: É perigoso aquilo.
0: É muito perigoso.
4: Eu não uso chapéus de sol, não é porque não saiba enterrar, porque até sei, atenção.
2: Até enterra muito bem.
0: Grande frase, sim, senhor, por acaso.
4: Até dizem que enterra muito bem. Desculpa, eu tentei manter-me sério, mas
0: não.
3: Se é dia de greve,
0: claro.
3: Ver que alguns cérebros...
4: Mas...
0: Eu queria que a audiência aumentasse, mas...
4: Mas é porque acho uma coisa pouco cívica, no geral. Para a praia para ir apanhar sol, não é para estar aqui com uma marracha.
2: É aquela assim... ideia da Coca-Cola sem cafeína, quer dizer, faz uma coisa, ou se vai apanhar sol, não tapas o sol.
4: Claro.
2: Faz sentido isto.
0: Não, sim, mas, portanto, os infantes, como é que não podem estar sempre ao sol?
4: Não podem ir à praia, então se quem não pode estar sempre ao sol, não pode ir à praia.
2: Olha, a praia é uma zona de sol.
4: Claro. Está lá escrito no nome.
0: Claro,
4: da praia.
0: Claro, sim, sim.
4: Pelo menos na Costa do Sol, que é o que estás a criticar.
3: A união de médicos dermatologistas e oncologistas neste momentos estão de
2: mão. Mas o Dr. Pinto Coelho já não. O Dr. Pinto Coelho já está a concordar.
4: Se calhar não.
0: Não, esse gosta da água do mar.
4: Se calhar querem mais negócio. Portanto, também é isso.
3: Também é isso.
4: Mas, acima de tudo, o meu problema é a praia que eu uso mais, de facto, é na linha de Cascais, é o mais próximo possível do sítio onde eu cresci, chama-se Praia da Rata. Há uns woke's agora que lhe chamam Praia das Moitas.
2: É que ela tem, de facto, esse nome oficial, não é?
4: Sim, está mal.
0: Ok.
4: Está mal. E toda a gente agora dizem que é o nome oficial, não é? Está errado. Pronto, aquilo sempre se chamou assim, mas agora querem.
0: Qual é a teoria por trás da.
4: Politicamente
0: da rata?
4: Correto. É porque aquilo era sujo.
0: Ok.
4: E então havia lá ratos mortos.
0: Sim.
4: Não tem nada a ver com outras coisas. Que essas
2: claro,
4: pessoas
2: claro,
4: mal intencionadas.
2: Mas oficialmente é Praia das Moitas.
4: Mas não é. E qualquer pessoa que diga isso sabe que não é uma pessoa séria. Isso é o ponto número um. Ponto número dois. Aquela praia tem 2 metros quadrados. E quando está a maré cheia, nem a concessão se safa. Mas aquilo foi concessionado na mesma. Isto é uma privatização de praia. Se uma praia, enquanto está a maré cheia, só tem espaço para a concessão, ou praticamente só tem...
0: É uma concessão, é uma praia privada em parte time.
4: É uma privatização de praia. Portanto, eu acho que a APA... Que eu ainda aproveito para dizer esta, que é, fico muito contente que a APA funcione, que era uma coisa que eu tinha ideia que não acontecia.
2: Mas às vezes quando funciona atrapalha.
4: Mas fico contente que eles digam alguma coisa, eu achei que eles não sabiam falar e tal. Fico muito contente que a APA diga isso, mas que também façam uma fiscalização e diga, bem, com este rácio de ocupação de praia, que por acaso nas praias da linha acontece muito, a concessão da Praia da Poça, a concessão da Praia da Rata, são concessões, e isso acontece pelo país todo, mas eu tenho estes exemplos próximos de casa, são concessões que, com a maré cheia, ocupam 80%, 90%, 100% da praia, quase. E aí a capa também podia...
2: Mas isso é um problema ali daquela zona desde a Marina, em que as praias existem ou não, às vezes...
4: Claro, mas portanto não há concessões.
2: Sim. E ainda se mantens aquela parte toda do Pardão e Pedra, em que podes fazer perfeitamente uma concessão em pedra.
4: Depois faz... Aquilo é uma extensão da concessão do restaurante que lá está a fazer barulho para cima da minha cabeça.
2: Sim.
4: Eu, para mim, era tirar aquelas concessões dali e, por outro lado, essa coisa do Algarve de querer deixar uma passadeira vermelha para a concessão e não se pôr também acho um bocado parolo. Uma pessoa que é porque quer se sentar ali sem chapéu, que eu sou contra os chapéus, mas quer se sentar ali.
0: Mas tu vais sempre, eu vou sempre a medo nessas alturas. Apetece-me lá pôr o chapéu, mas tenho medo.
4: A mim não me apetece pôr o chapéu assim. Mas eu sento-me lá.
0: Pois. Olha agora. Mas sentar podes, o chapéu é que não.
4: Pois, mas não.
0: Porquê?
4: Epá, estás a tapar a vista?
2: Olha, eu vou-vos só dizer uma coisa para terminarmos o assunto.
4: Mas não, pois podes. Não há,
0: sim,
4: está provado que podes. A lei diz que podes, portanto podes.
2: Já estamos aqui com um bocado de tempo nisto e até estamos a ser um bocadinho centralistas mais, mas deixa-me só dizer uma coisa. É que se há, e essa moeda de troca existe, porque a concessão também trata das praias. E aqui não estou a falar de Lisboa, nem da margem sul, nem da margem norte, estou a falar do país de todas. As concessões também existem para que a praia tenha serviços. As casas, há bocado falava, por exemplo, das casas de banho, que nem pouco mais ou menos só podem ser utilizadas pelas pessoas de toda a concessão, podem ser utilizadas por qualquer pessoa. E, portanto, se houver essa troca, ou seja, o que eu digo é eu entrego esta concessão e até nem permito, a lei permite, mas vamos imaginar que existe a regra de nem permite chapéus à frente, ali apenas naquela margem, mas toda aquela concessão me garante a praia limpa, o nadador salvador, casas de banho, a zona de alimentação. Epá, eu troco. Quer dizer, porque eu posso ir para praias selvagens e que as há maravilhosas, Costa Vicentina, aquelas praias que não têm nada, podemos fazer essa escolha. Se eu quero ir para uma praia onde há condições mínimas e se alguém tem que as assegurar, eles têm que ter um negócio.
4: Eu não troco nada.
3: Não, mas e tem um negócio, não se está a dizer que o negócio vai acabar, não lhes vão tirar as concessões.
2: Enfim, quer dizer, tudo
3: vão só permitir que outras pessoas possam pôr à frente deles.
4: Eu, por acaso,
2: mas era um problema que não existia.
3: Entre eles e o mar.
2: Esse problema não existia.
4: Eu, por acaso, esse tema da concessão é um tema que eu acho que tem. A substituição do papel do Estado ali é uma coisa muito complicada. Outro exemplo da minha praia.
0: Mesmo para terminar.
4: Mesmo para terminar. A concessão diz ao nadador Salvador que não se pode saltar de um pontão, porque não querem ter um problema se alguém se lá magoar. Mas não podem fazer isso, não se pode privatizar o que é que as pessoas fazem com o espaço, com o espaço delas. Não se pode privatizar.
2: Certo, mas aí chamas a autoridade marítima, chega lá e a pessoa salta à vontade.
4: Mas e chamar a autoridade marítima?
2: Eles vão com essa. Então em linha estão lá sempre.
4: Quantas pessoas é que lá? A questão das concessões para mim é que...
2: Mandam na praia.
4: É uma substituição do papel do Estado que para mim não está certo. Se nós não podemos ser um país em que é proibido ter uma praia privada, mesmo quando é ridículo, mesmo quando é no meio da propriedade de uma pessoa, e ao mesmo tempo ser um país em que as praias são todas geridas por uma empresa que decide o que é que se lá faz.
2: Não são todas.
4: Não, mas a esmagadora maioria... Tem que haver aqui uma decisão que eu diria que devia ser um bocado intermédia, que há certos casos em que praias privadas fazem sentido,
3: não
4: como eventualmente nessa herdade. E as privatizações têm que se acalmar um bocadinho. Têm que se acalmar imediatamente, como diria outro.
0: Muito bem. Como é panágio neste café, penso que resolvemos o problema dos chapéus. Podem-nos agradecer depois nas redes sociais. Porque, entretanto, nós temos que ir à nossa reflexão. Vamos refletir. Greve geral. A última foi em dezembro de 2025. Descobri que Portugal é dos países que menos greves faz. E que hoje é quarta-feira, portanto estamos aqui de manhã, sim, transportes públicos em serviços mínimos, escolas fechadas, hospitais sem consultas, há outros serviços que estão a funcionar. Esta greve foi convocada no dia 1 de maio. José Pedro Silva, estava aqui a ver um artigo de opinião do David Diniz do Expresso que dizia que estranho o silêncio de figuras como Passos Coelho ou até Cavaco Silva sobre o pacote laboral. Esta greve é sobretudo sobre isso e, portanto, quase ninguém parece estar de acordo com esta medida e até elogia, de certa forma, independentemente de concordar ou não com o pacote, que Luís Montenegro está a avançar sozinho por uma espécie de reforma nesta área. Esta greve faz sentido. Lembro-me de termos alguns programas onde tu falavas que a greve era um privilégio. Imagino que mantenhas essa opinião, mas tendo em conta o panorama nacional, que não é positivo, até porque há sinais preocupantes de desaceleração económica segundo a OCDE. Faz sentido ou não faz sentido?
2: Antes de ir a...
0: É uma pergunta um pouco redutora, eu sei, mas...
2: Antes de ir a esse sentido, deixa-me só dizer, porque vamos voltar a falar da questão dos estudos, porque tu disseste que leste que Portugal até é dos países que faz menos greve. E eu também li ontem essa notícia. E aí voltei, e já uma vez tivemos essa discussão aqui. Não, acho que não. É a tal história dos estudos podem ser enganadores. Porque esse estudo é feito com variáveis e tem a ver com a quantidade de greves por trabalhador, por mil trabalhadores, salvo erro. Só que aqui há um problema, é que as greves não são todas iguais. Há, há países, por exemplo, os países nórdicos têm muito aquelas concentrações, muitas vezes por parte da indústria e tudo isso, em que é contabilizado como uma greve que de facto é, sectorial, seja o que for, ou mesmo às vezes até de uma própria empresa. Não nos podemos esquecer que estamos a falar de economias com empresas gigantes, não é? Como nós cá temos poucas, temos a Alta Europa. Pronto. E portanto são cenários diferentes. O que nós temos cá é sindicatos que conseguem, com certas paralisações, nomeadamente setores estratégicos, os transportes, provocar grandes danos, não é? Uma greve, como é evidente, pretende provocar danos. Isso aí não é o objetivo dela, não é?
0: Sim,
2: é fazer chamar a atenção, claro. Mas, portanto, tratado como um estudo enganador.
0: Podemos até fazer menos, mas elas têm mais impacto.
2: Tratado como um estudo é enganador, não é? Portanto, nós dizemos, os portugueses até fazem poucas greves. O problema é o impacto delas. Imagina, questões das escolas, que nós temos muitas greves, seja de professores, de pessoal não docente, o que é que acontece? Uma paralisação, um fecho de uma escola representa uma paragem de... Imagina, os pais têm que ficar com as crianças, ou os avós, seja o que for. Portanto, o impacto que tem é muito maior do que se nós dissermos, afinal de contas, não tem assim tantas greves. Mas enfim, mas isso era só um pormenor, porque eu acho sempre graça... Eu li ontem o título da notícia e disse isto é enganador. É interessante, o estudo em si mesmo também é interessante. Mas se olharmos para o panorama todo, é enganador. Bom... Agora, sobre a questão da greve, eu sou contra o pacote laboral, já aqui o discutimos várias vezes, e sou contra a greve geral, sobretudo esta, porque já houve uma.
3: Ah, pronto, então se já houve uma, já não precisamos de fazer mais.
2: Exatamente.
3: Claro.
2: Não, também podemos fazer uma todos os dias. A questão é muito simples. Há um dano. Para já temos aqui a ver a questão, enfim, democrática, que é, isto vai ao Parlamento, o Parlamento aprova ou não. Nós não sabemos o que vai acontecer. Ou o dia de hoje, o pacote é chumbado. Chega, diz como ele está, não aprovam, PS já disse que não aprova, ao dia de hoje o pacote é chumbado. Se o pacote não for chumbado, tem que haver algum partido, seja o PS, seja ele, qual for o pacote, até porque não sabemos quais é que são as alterações que vão ser feitas. Se for aprovado, é com o PS ou com o Chega. Chegamos às eleições... E quem fez isso? Porque eu acho que o país está maioritariamente contra este pacote laboral, independentemente de fazer ou não greve.
0: Há aqui umas sondagens que valem o que valem, mas que dizem que sim.
2: Maioritariamente contra, não é? Quer dizer, não acho que mexe... Para já, há uma questão de oportunidade, de necessidade, ninguém a compreende, não há nenhuma alteração aqui profunda, quer dizer, vai permitir aos patrões lá a tal substituição por outsourcing, eles estão todos contentes.
0: Sim, o que os tais estudos dizem da OCDE é que não é pela alteração da legislação laboral que a nossa produtividade vai aumentar.
2: Não, exatamente, e é contraciclo, não, quer dizer, não há ninguém que esteja aqui favorável a isto, e portanto eu acho que o governo é altamente penalizado se porventura for para a frente com a legislação como ela está, não vai perder popularidade. E o partido que der mão a este pacote ou a um parecido vai sofrer também. E isso aí é que é a democracia a funcionar, porque nós elegemos os deputados que é para aprovarem as leis, discutirem e aprovarem as leis. E portanto, eu olho para isto e digo, se me dissessem que se fazia como se fez nos anos da Troika, um protesto como se fez num sábado, em que se percebeu que estava a população toda contra medidas da Troika, não é? Em que as pessoas se juntavam da esquerda à direita, olha, quase como uma eleição de seguro. Famílias desciam à avenida e em que se percebeu que isso tem muito mais impacto político num governo do que uma greve geral. Porque hoje vai ser um dia em que o governo diz que foi pouca adesão, os sindicatos dizem que foi imenso e tudo isto passa. Mas não há assim uma... Quem está mais à direita e do lado do governo diz, lá isto é CGTP, isto são os comunistas, não é? Quem está do outro lado diz, estamos aqui na luta.
0: É uma greve que cumpre calendário porque há um governo de direita e os sindicatos...
2: Mas eu acho que tem pouco impacto. Se tu tivesse 1 milhão de pessoas na rua... Uma manifestação grande contra o pacote laboral, isso já é outra conversa. E eu duvido que algum partido, com uma manifestação dessas, com essa força toda, que algum partido do Parlamento aprovasse este pacote. Portanto, os danos que tem uma greve, houve, na justiça, tudo adiado. E adiado para quando? É que se estás a adiar diligências de hoje, no outro dia já há outras diligências. Portanto, até para quando? Na saúde, na economia, o dano é tremendo. E eu pergunto, genuinamente, se justifica. Na minha opinião, ainda por cima, acaba de haver uma greve. Nós não sabemos ainda quais é que vão ser as alterações no Parlamento. eu não faço greve e estou contra esta greve. Se fizermos uma manifestação...
3: Tu não podes fazer greve?
2: Contra o pacote laboral, vamos embora a ela, porque eu de facto estou contra ele também.
0: Muito bem, eu esqueci-me da frase do dia, esta vai ser mais fácil de adivinhar. Muitas vezes o que acontece é que uma minoria consegue condicionar o trabalho dos outros, eu espero que isso não aconteça, espero que se conciliem as duas coisas. Uns têm o direito a exercer a greve e fazem, e outros que têm o direito a trabalhar também o possam fazer. Maria, sabe quem
2: Luís.
0: É que existe?
2: Foi o Luís.
3: Há de ter sido um deles.
0: Então, mas tens que dizer, isto é um jogo.
2: Acredita, confia em mim, diz que foi o Luís.
3: Foi o Luís, ou então foi o Carlos.
0: Não, foi o Luís.
3: O Carlos também disse assim umas coisas.
0: Justifica-se esta greve ou não?
3: Justifica-se. Eu acho que se justifica esta greve na medida em que...
0: Não era mais fácil esse tal protesto em massa que usa...
3: Mas há um protesto em massa. Há concentrações. Há piquetes de greve, há concentrações. Há uma concentração hoje à tarde em Lisboa, se quiserem ir. Vocês que estão aqui em Lisboa, mas para quem está noutros sítios,

0: de se ter paralisado parte do país dia 11 de dezembro, que foi uma greve com uma adesão bastante boa, de ter havido protestos pelo país inteiro, o governo continua a insistir numa proposta de alteração ao Código do Trabalho que retira direitos aos trabalhadores, que retira direitos às mães e aos pais, portanto retira também direitos às crianças, que enfraquece quem trabalha e é um pacote que já toda a gente já percebeu que, à exceção dos patrões, ninguém o quer. Ninguém o quer, e quando eu digo patrões não estou a falar do Zé Pedro, estou a falar de patrões de grandes empresas que vão, que terão muitos ganhos com a perda de direitos dos trabalhadores.
1: Eu não sou patrão.
2: Pois.
1: Só de mim próprio.
0: Sim, próprio, está bem, mas...
1: E mesmo assim...
0: Sim, sim, sim, mas era para salvaguardar, para vir dizer patrão. Que eras patrão. Eu sou patroa.
2: Patroa, desculpa.
0: Eu sou patroa, lá está, estou a dizer que não, é, que não são pessoas como sim. eu ou como o Zé Pedro que querem este pacote laboral, sou a falar. Só para salvaguardar aqui a possível resposta do nosso colega camarada Zé Pedro Silva, que me viria a responder que é patrão e não concorda, e portanto os patrões não concordam certo. Todos. Eu sei, estou a falar dos patrões de grandes empresas que usufruem muito com a perda dos direitos dos trabalhadores. Nós estamos no top 5 da Europa com mais trabalhadores precários e que fazem mais horas. A ordem dos economistas é contra este pacote laboral. Ou seja, o governo insiste numa coisa que ninguém quer e que só vai prejudicar a vida dos portugueses.
3: Não foi ministro do Sócrates.
0: Ai, filho, não sei. Foi uma carta. Há vários economistas. Já houve vários economistas. Sim, não foi
3: economistas,
0: mesmo que seja só esse, não foi só esse a publicar. Mesmo que esse seja. E que seja.
3: Está no direito dele.
0: Está no direito
3: só porque
0: dele,
3: há um bias político nessas coisas.
0: Os economistas. Claro. Há vários economistas que estão contra. E além disso, eu quero relembrar, para terminar e passar a palavra ao camarada João Maria Joné, que está com coisas para dizer, que no programa da AD. No programa pelo qual a AD foi eleita, não existem as palavras banco de horas, outsourcing, contratos a prazo, caducidade ligada às convenções coletivas, direito à greve, serviços mínimos, lei laboral, legislação laboral e legislação do trabalho. Isto foi mencionado por Ricardo Paes Mamed na RTP. E, portanto, o governo foi eleito com um programa que não falava sobre nada disto. Resolveu que ia fazer uma alteração à lei laboral, não sei, para agradar aos seus amigos ia ter uma coisa que não vou dizer, para agradar aos seus amigos, patrões, e para enriquecer quem já tem muito dinheiro e que muito ganha à conta dos trabalhadores. Basta ver a diferença salarial, a quantidade de vezes que um funcionário do Pingo Doce tem que trabalhar para a quantidade de dias ou de anos ou décadas de vidas que um trabalhador teria que trabalhar para conseguir ganhar o mesmo que o CEO ganha num ano. Portanto, há uma injustiça social enorme, há uma discrepância brutal entre salários, e o governo foi eleito com um programa que não falava de alterações à legislação laboral, coisa que agora se lembraram que querem fazer. O país está contra, e eu acho muito bem que haja mais uma greve para mostrarmos novamente que sim, que estamos contra, porque o governo está a tentar agendar esta votação para breve, e portanto é bom que saibam que o país não quer o pacote do Luís.
2: Joné, tu que, pelo menos na minha primeira estadia neste programa, criticavas abertamente o Luís.
3: Mudei completamente da opinião.
2: Obviamente, claramente. Não, nós muitas vezes acusamos, e o Zé Pedro Silva estava a falar disso, acusamos os políticos de fazerem só o que é popular. E neste caso isto parece-me zero popular. Se de facto o pacote for aprovado e esta greve tiver uma adesão como costumam ter as outras, quem ganha é o Luís ou não? E o país está com ele ou não está com ele?
3: Bem, se o pacote for aprovado, há uma vitória política do Primeiro-Ministro, isso é evidente. Se se diz que o país está com ele, tenho algumas dúvidas. Eu, como aqui já disse, não sou especialista em lei laboral, tenho a sensação de ouvir pessoas que sabem sobre o assunto que Portugal precisaria de reformas na sua lei laboral. Tenho também a sensação que em grande medida não seriam estas. E depois tenho uma convicção de uma área que eu já percebo um bocadinho mais, que é a comunicação política, que isto não podia ter sido mais mal feito do que foi. Seja por não ter sido falado durante a campanha eleitoral, seja por não vir no programa. Pá, ninguém ia ler o programa, era só escrever lá. Atualizar e reformar a lei laboral. Não era preciso dizer uma coisa muito específica sobre lactantes, ou lá como é que eles gostam de falar. Era só mesmo dizer assim uma coisa qualquer, para depois não poder vir o Ricardo Paes.

0: Também dizer, olha, não vinha no programa.
1: Da... Mas eras capaz de chamar para acompanhar o tema. Se tivesse lá banco de horas, dava brado. Eles esconderam. Acho que houve a vontade de esconder isto.
0: Eu não sei.
1: Ou seja, um PS minimamente competente se visse no programa. A questão do banco de horas, que é aqui o mais complicado.
0: Certo,
1: minha
0: mas por isso é que eu disse, eu não disse isso. Disse reforma da lei laboral. Mas digo mais, eu acho que esconderiam se eles tivessem este plano. E eu não sei se eles tinham este plano. Eu não sei se ele sabia quem é que era a ministra antes de escolher. Portanto, isso pressupõe muito mais planeamento do que eu acho que certo, esta gente tem. Eu acho só que se lembraram a essa altura. Olha, o que é que era uma coisa que passava, se calhar num parlamento de direita, e se calhar nunca mais passa se nunca mais houver uma maioria parlamentar de direita. Era isto, olha, bom, barra a parede. Depois para trás e para a frente e não sei o quê. Eu acho, de facto, que isto foi super mal gerido. A gestão de expectativas, o que é que isto vai mudar, o que é que seriam as bandeiras. Mas eu, apesar de achar isso, tenho uma posição... lá está, acho que é também normal dentro do podcast. Não sou contra a greve geral, mas também não sou a favor. Acho que percebo que se faça, porque a primeira resultou muito para mudar o discurso político, não é? Mas fazer duas vezes uma coisa que resultou bem nem sempre quer dizer que ela
2: resulte
0: duas vezes bem, não é? E portanto, não sei se isto depois não cria uma certa fadiga. Há aqui uma má gestão comunicacional, eu diria. Umas coisas não se podem evitar. Não está assim tão bom tempo, podia estar melhor. Se tivesse sido a semana passada, se calhar tinha mais adesão. Se jogasse Portugal, ou no dia antes, não era possível com esta coisa dos Estados Unidos, jogava Portugal.
1: Mas o feriado
0: fazias no dia seguinte. Isto assim... Mas podia ter sido mais
1: depois tens outra greve
0: tempo,
1: na sexta.
0: O tempo não dá para prever.
2: É da função pública.
1: Tens greve na sexta, a AIMA está a fazer 5 dias, portanto isto tudo junto...
0: É, mas no fundo esta ideia de... Estava a brincar, mas para dizer, esta ideia de que passa, que as pessoas fazem greve para descansarem mais um dia, não sei o quê... isto precisava de ser combatido pelos sindicatos se eles querem mais respeitabilidade. Com este tipo de concentrações, se este tipo de concentrações tivesse o mesmo tipo de adesão que a própria da greve tem, eu acho que isso ajudaria. E os sindicatos para isso precisam de rever muito o seu modelo de funcionamento, porque não conseguem mobilizar os seus trabalhadores e não conseguem convencê-los que uma greve não são umas férias. E se não conseguem fazer isso, também é normal que as pessoas depois olhem com alguma desconfiança, principalmente pessoas como eu, que dependem um bocado de transportes públicos, e que este dia lhe sai mais caro por causa disso, olhem com alguma desconfiança para isto. Mas lá está, sempre com respeito, acho que as pessoas... Há de haver muitas pessoas que depois participam nessas concentrações e que é importante ter cuidado com elas, tal como nós, por exemplo, quisemos ter aqui sobre se havia aqui greve que não permitiria que nós gravássemos o nosso programa ou não. Sabendo que há pessoas que não estão interessadas em fazer greve e que, portanto, estamos à vontade para gravar o programa, estamos cá para gravar o programa. Esse tipo de cuidados de comunicação que a greve tem que ter com não hostilizar quem não participa, porque muitas vezes não pode por várias razões, não dizer a quem não participa que está contra os direitos e ao mesmo tempo não parecer que são umas férias. Não sei se isso está tudo, não sei se isso está tudo acautelado e não parece partidarizado. No outro dia o Carlos Guimarães Pinto atacou com alguma eficiência o PCP sobre isso no Parlamento. A questão de parecer partidarizado é um problema enorme dos nossos sindicatos que ainda vai ter que ser resolvido. É aparentemente a única solução que algum partido trouxe até hoje foi criar um sindicato do seu próprio partido, não é? Não me parece que isso ajude o problema.
2: Muito bem, vamos então, ainda temos aqui uns minutos para ir à prestação social única, que muda os requisitos, as regras para quem cair em situação de dificuldade. Estou aqui a ler a notícia do Expresso. O apoio social vai depender do património imobiliário e dos bens móveis que detenham, e os valores reduzem significativamente para quem hoje recebe o rendimento social de inserção, subsídio social de desemprego ou pensão social de velhice. Zé Pedro Silva, curto e grosso, o Governo está a atacar os mais pobres?
0: O atacar, nós andamos sempre um bocado. Já também a questão do sindicato.
2: Tem que ter um bocado de pimenta.
0: Claro que sim, tem que haver uma parte cénica. Mas é que já na questão dos pacotes laborais e das greves também é o ataque aos trabalhadores. Portanto, é um bocado. Ok, podemos ver as coisas
3: por isso mesmo.
0: É ataques por todo lado, é só ataques. As pessoas, quer dizer, as pessoas têm as
3: Tira as condições e direitos às pessoas, não as estás a atacar?
0: Não,
3: se eu te tirar direitos, não estão a ataque?
0: Não, é a tua visão, porque tu repara uma coisa.
3: Se eu te tirar direitos, é a minha visão.
0: Não,
3: na boa,
0: repara, íamos para a prestação única. Aqui a questão é: eu posso ter, não é o meu caso relativamente ao pacote laboral, mas muitas das pessoas que os defendem acham mesmo que aquilo é uma solução para a economia, que vai melhorar a questão da flexibilidade, que existe noutros países e com elevado sucesso. Portanto, onde é que eu digo que estas expressões são um bocadinho prejudicam o debate e a discussão? Porque não estão lá em casa a dizer: eu vou atacar os trabalhadores, vou dar cabo deles. Não, simplesmente podem ter uma concepção errada para a economia. E é aqui que eu digo, quando nós andamos sempre com estes...
3: Tu estás a dizer que eles não estão lá em casa?
0: Não, é que andamos...
3: Na verdade, não sabes.
0: Mas ouve, eu percebo que se faça o uso desses termos, o ataque. Eu não os uso, pronto, acho que a discussão é muito mais franca se as pessoas disserem. Isto são simplesmente pessoas que têm uma ideia errada para a economia e que até estão, aliás, em contraciclo. Pronto.
2: Deixa-me só dizer uma coisa, esta prestação social aglutina 13 prestações, porque às vezes podemos cair em erro, e há 153 mil beneficiários num ano. Eu acho que é importante esse número.
0: Sim, esse, na minha opinião, esse é o aspecto positivo dela, porque, de facto, as prestações sociais e todo o nosso sistema está ali, a própria Europa disse isso, e quase nos obrigou com os seus pergaminhos a fazer alterações, estamos agora a fazê-las, porque de facto é uma confusão, é uma burocracia, as pessoas não entendem mesmo o que se passa, depois tens, se és bem atendido e tens a sorte de ter alguém que te resolve o problema, resolve-se, quem não tem essa sorte não resolve, e este é um sistema que não funciona, não é? Que nem sequer é justo. Portanto, a questão de juntar e de facilitar, de um ponto de vista apenas burocrático, estas prestações, é uma nota positiva e não vale a pena agora estar-se a bater por bater, porque é positivo.
2: Isto não é só para agradar os apoiantes do Chega, que falam sempre da malta do rendimento social.
0: Esse é outro ponto, mas eu vou deixar essa parte para a segunda volta, até porque também vou deixar essa parte para a segunda volta. Eu acho que há aqui um aspecto positivo nesta prestação social única, que é este que disse. Acho que este combate à burocracia e a unificação de uma prestação, acho que vai ajudar as pessoas. Depois há a parte, se quisermos, este entendimento ainda um bocadinho retrógrado, enfim, ultrapassado, caduco, não é? Da solidariedade, da caridade, da misericórdia, não é? Do pobre, ver as prestações, o desemprego, toda esta questão por esse prisma e não por outro. Repara, o Estado tem que olhar para uma pessoa que está sem emprego, sem essa capacidade, como uma oportunidade e um investimento. Canalizá-la para onde é preciso, por exemplo. Isso faz através do quê? Formação. Naqueles países onde há flexibilidade e segurança, há a flexibilidade que este governo agora quer, mas depois qual é a parte da segurança? É uma boa remuneração para te aguentares e o Estado a dar-te formação para ires, para continuares na mesma profissão ou mudares. Ou mudar, se for necessário, quer dizer, portanto. E nesta, eu estive a ler tudo o que o governo produziu sobre esta ideia e não, há sempre aquela ideia mais do vamos ver se tu tens um carro, se tens uma moto, se tens mais de 6 mil euros, se não tiveres eu dou-te uma esmola. E esta filosofia é que é errada e continua errada. Mas isso aí deixa-me para a segunda ronda para eles.
2: Joné, faz sentido este aglutinar de prestações, agiliza e torna o país um bocadinho menos pesado a nível de burocracias e de procedimentos?
4: Eu sou a favor da ideia. Agora, esta lógica da auditoria dos pobres, de facto, faz-me um bocadinho de confusão. Está mais que provado, e não faltam casos, que esta coisa do testar os meios das pessoas, o means testing, como se diz em inglês, fazer estas auditorias aos pobres para ver se são mesmo pobres ou se estão a mentir, é uma coisa com que se perde mais dinheiro do que se ganha no combate à fraude. Em todos os sítios que tentaram isto. Aliás, é uma coisa muito estudada nas políticas públicas dos Estados Unidos. São o país mais obcecado com isto que existe. A quantidade de burocracia que tu crias. Porque eles dizem, agora a prestação social única deixa de haver a burocracia de 40 coisas diferentes. 13, no caso. Está certo. Mas depois, se eu tiver que contratar não sei quantos milhares de auditores para o Estado para andarem a ir a cada bairro social a dizer, olha, desculpe lá.
0: Bem velocípede.
4: Vou só olhar para si durante 14 horas, só para ver se você entra num carro. E depois entra dentro desse carro e vês de quem é que é. Tá bem?
0: Basta um velocípede.
4: Este tipo de lógica não tem... É a mesma coisa de ciência, não é? Não tem eficácia. E, portanto, se nós criássemos uma prestação social única em que as pessoas submetem um pedido com uma declaração de rendimentos e recebem de acordo com isso, muito contente com isso. Se vem acompanhado desta lógica de Inspector Gadget para os desfavorecidos, é pá, sou contra, porque isto não tem. O que se perde não compensa o que se ganha. E já que estamos nesta lógica da prestação social única, podíamos também começar a falar de uma coisa que eu acho que era muito melhor ideia, que era um imposto único. Mas aí que se calhar ganhava-se muito mais dinheiro e essa gente não quer fazer isso. Mas é, em vez de haver 78 mil taxas e impostos e coisas, havia um em que se calculava que propriedade é que a pessoa tinha. A pessoa apresentava uma coisa e recebia de volta, tem que pagar isto. E se calhar dificultava muito a vida de muitas pessoas que se calhar estão no governo, que se calhar financiam o partido que está no governo, porque deixavam de poder dizer que em vez de pagarem X pagam Y, porque fogem no imposto X e deixavam de ter a chamada otimização fiscal, porque havia uma coisa simples e clara. Isso parece-me bem mais prioritário, o combate à fraude fiscal e à economia paralela, do que o combate à fraude. Até por uma questão de números, lá está. Quanto dinheiro é que o Estado perde por fraude fiscal, economia paralela, fuga de capitais, otimização fiscal? Quanto dinheiro é que o Estado perde por um senhor ganhar dois RSIs quando se calhar só devia ganhar um? É a diferença entre milhões e milhares, ou centenas mesmo. Não. Portanto, é só o foco no sítio errado. Eu sou todo a favor da simplificação das prestações sociais. Agora, se vier com auditorias atrás, eu acho que há muita gente com unipessoais que declaram salário mínimo e depois não pagam impostos e depois não sei o quê, que se calhar merecia muito mais uma auditoria e dava muito mais dinheiro ao Estado do que o senhor que está a ter a 30 euros a mais do RSI.
2: Maria, dou-te um minuto e depois devolvo-te para a segunda ronda com mais tempo. Isto é uma auditoria aos pobres, como diz o Joné, ou estamos a ver mal o filme?
3: Ah, não, estamos a ver muito bem o filme. Isto é uma auditoria aos pobres, é uma vigilância dos pobres e é acreditar... Primeiro é aquela ideia de que o pobre só é pobre porque não se esforça e segundo, que é um bocado uma pessoa que tem que ser vigiada, não é? O pobre tem sempre que estar a provar que é pobre e que é mesmo pobre e que ainda é pobre. E como tenho muito pouco tempo, e isto é a última coisa que direi em antena, eu quero só dizer uma coisa, que é, as pensões que esta lei vai apanhar são sobretudo as de viúvas, de órfãos e de idosos que nunca tiveram salários para descontar, e que os beneficiários do RSI, no universo de beneficiários, cerca de um terço são crianças e mais de metade são mulheres, muitas famílias monoparentais ou numerosas, precisamente as mais expostas à pobreza. Portanto, é estas pessoas que o governo está a querer condenar a uma pobreza ainda maior e dificultar o acesso a uma prestação social que serve simplesmente para tentar tirar as pessoas do limiar da pobreza.
2: Maria, o facto do governo estar a mexer num tema que é sempre caro ao Chega não faz com que esvazie aquela mensagem do Chega contra as minorias e os mais pobres? Não é um bom sinal?
3: Não, porque não me parece que isto esvazie esse discurso. Até porque há um pormenor aqui, que é o governo não quer grande conversa sobre este assunto. A forma como o governo fez esta proposta e levou esta proposta à Assembleia foi com um pedido de caráter de urgência, que o PSD, como o Chega votou contra, o PS viabilizou. Portanto, há um pedido de caráter de urgência que serve, no fundo, única e exclusivamente para que o povo não tenha tempo de perceber, de reagir, de se insurgir, de ler, além de que a proposta está bastante mal escrita e tem vários erros, mas o governo leva esta proposta com caráter de urgência para ser discutida durante menos tempo e para ser votada mais rapidamente e portanto, a forma, tu tens um governo que não só está a tentar alterar a lei laboral para prejudicar, mesmo que não seja conscientemente e não estejam todos os dias a adormecer a pensar, quero prejudicar estes trabalhadores, mas é o que vai acontecer se este pacote passar. Há ainda um governo que leva uma proposta à Assembleia com caráter de urgência para ser votada mais rápido, para ser menos discutida. Portanto, não se pode esvaziar esse discurso do Chega, não permitindo que haja tempo para discutir uma proposta com esta importância e com esta relevância. Além de que, há um pormenor aqui também que é bastante curioso, que é o valor da prestação, ou seja, o valor da tal prestação única não está na lei. Não está escrito na lei, não fica escrito na lei, portanto...
2: São 270 euros?
3: Não, não, fica remetido para uma portaria, que é uma decisão do Governo tomada a sós, longe do escrutínio da Assembleia da República, porque é também uma das coisas que esta proposta propõe, é dar ao Governo a possibilidade de decidir sobre isto sem ser discutido na Assembleia da República. Portanto, a visão de que isto poderia esvaziar o discurso do Chega sobre os como é que eles chamam? Os subsidiodependentes. Uhum. Não é real, porque não só a proposta não está a ser discutida, como o valor da prestação não está na lei, como isto fica dependente dos governos e não da Assembleia da República a decisão do valor a atribuir. Eu acho isto tudo gravíssimo. Acho especialmente grave a forma o governo estar a tentar meter isto assim, quase assim como nos filmes, quando se mete assim um papel no meio dos outros, é uma pilha de papéis e aquele papel supostamente eu vou entregar um papel e devia ficar em baixo e o meto assim ali em cima dos outros, aqui no meio que ninguém repara. É o que o governo está a fazer com esta proposta. E estamos a falar de uma coisa muito importante. Está incluído, das 13 prestações que são incluídas, é o rendimento social de inserção, a pensão social de velhice de quem nunca teve carreira contributiva, a pensão de viuvez, de orfandade, subsídio social de desemprego, subsídios sociais de parentalidade, entre outras. Eu estou a referir estas porque são, de facto, quando uma pessoa pensa sobre isto, quando pensamos que estamos a tirar dinheiro a viúvas, a pessoas que não tiveram carreira contributiva, num país que até ao 25 de Abril as carreiras contributivas não existem, as pessoas trabalhavam desde os 10 anos e não descontavam, e isso não contava para a carreira contributiva. Num país onde as mulheres ficavam em casa, onde as mulheres não trabalhavam e, portanto, não tinham rendimentos, e quando o marido morria precisavam dessa pensão, no fundo o que o governo está a dizer é: olhem, não quero saber dos vossos problemas, não quero saber de vocês, vamos aqui reformular isto tudo, e quem tiver em idade ativa vai trabalhar. Sendo que há uma questão aqui, que é, se um membro do agregado familiar decidir que não quer ir trabalhar... Há uma coisa que é importante referir também, que é o trabalho obrigatório está mais que provado que não aumenta salários, não aumenta a produtividade, antes pelo contrário, porque permite que as pessoas trabalhem por um valor inferior.
2: Sim, é um trabalho social, não é? Que aqui fica com o apoio suspenso durante 2 anos, se as pessoas recusarem.
3: Que acaba por ser, as pessoas vão trabalhar por um valor que não aceitariam, é inferior ao salário mínimo, é uma prestação, não é um ordenado. Há um salário mínimo que corresponde ao que mínimo que uma pessoa deve receber pelo seu trabalho. Portanto, obrigar pessoas que estão a receber 200 e poucos euros por mês a ir trabalhar 15 horas por semana ou 20 a partir da terceira renovação, um part-time não ganha tão mal. Pronto. Portanto, o governo está a condicionar uma data de gente a ir trabalhar por um valor muito inferior ao que devia ser aceito. E, além disso...
0: Argumentarão no sentido de as obrigar a ir trabalhar mesmo para um valor de mercado, não é?
3: Sim,
0: seja, mas em vez de receber uma prestação social, iria mesmo arranjar um trabalho.
3: Mas é assim, eu diria que uma pessoa que recebe uma prestação de 200 e poucos euros não está a viver à grande com a sua prestação, provavelmente está à procura de um trabalho.
0: Pois, mas...
3: Ou pode não ter qualificações,
0: lógica...
3: pode não ter capacidade, há uma data de impedimentos,
0: sim, mas
3: não é? Ninguém vive. Eu se tivesse 200 euros por mês, eu nem as contas pagava, nem o básico, não é? Pronto, para terminar, o que eu estava a dizer, que é, quem se recusar, arrasta consigo a família inteira, porque se o titular se o titular se recusar a trabalhar, toda a gente naquela família, estamos a falar, repito, de crianças, de viúvas, de idosos, dependentes, toda a gente nessa família perde o direito à prestação. Portanto, se é grave, é, se o governo está a querer enfiar isto, varrer isto um bocado, meter isto debaixo do tapete e tentar que não seja discutido e que ninguém dê muito pelo que estão a fazer. Tá.
2: Zé Pedro Silva, porquê é que o governo, como diz a Maria Escaja, está a fazer isto à pressa e às escondidas, entre aspas? Qual é a intenção política? Não... E se quiseres pegar na temática do Chega,
5: Vou. Não sei se está a fazer às escondidas. Como digo, esta medida, dentro daquelas que saíram do Ministro do Trabalho, é a mais razoável. Como digo, tenho um bocado pena de que se mantenha a filosofia, mas concordo que seja necessário alguma fiscalização. A Maria Esqueira estava a falar de quem ganha 270 euros, que não faz a vida com isso. Nós temos um problema também em Portugal, há muitos anos, que é uma economia paralela, não é? Portanto, há muitas pessoas que ganham, são os chamados pescados. E o Estado também tem a obrigação, os governos têm a obrigação de combater isso. Porque isso é um vício para uma economia, quer dizer, só perdemos todos, porque, e depois mesmo estas questões das prestações sociais geram uma coisa que se chama, que é o que está estudado, não é? Que é a armadilha da pobreza. E o Estado tem a obrigação, e um governo tem a obrigação de combater isso. Portanto, claro que temos que ter fiscalização relativamente a estas, a quem recebe qualquer tipo de prestação, mas depois tem trabalhos que são por fora, não é? Portanto, é necessário a questão do trabalho, ou seja, quem recebe a prestação tem que fazer um trabalho e pode ser autarquia. Isso já é a tal história desta filosofia do Estado, tu não queres é trabalhar, e aí é que está errado, porque do outro ponto de vista, se nos virarmos para aquela questão que eu referi há pouco, da formação, o Estado só tem a ganhar com isso. Se eu puser alguém na formação, numa formação em que vai, repara, mesmo até a nível de escolaridade, porque está a receber, mas está a ganhar competências. E passado 2 anos, pode ter outra profissão, ou pode ter a mesma, mas com mais qualificações.
2: Isto também precisava, agora estou aqui a dizer uma coisa um bocado popularucha, mas as formações em Portugal também deixam muito...
5: Claro que sim, mas isto é um investimento. Tu imagina, se alguém que estiver a receber uma prestação social, porque não encontra emprego, mas quer trabalhar. Imagina que enquanto está a receber esta prestação, isto vai para uma corporação de bombeiros. Imagina que nessa corporação de bombeiros tira a carta de pesados, porque conduz o auto-tanque. Imagina que daqui a 2 anos é motorista de caminhões. Repara, é assim como a economia funciona. Porquê? Porque a economia precisa de motoristas, não é? E pode precisar mais. Cada vez mais as pessoas encomendam as suas bugigangas todas que vêm lá não sei de onde, da China, vêm de barco e depois é preciso um caminhão, seja o que for. Nós então temos uma ferrovia um bocado desgraçada. Portanto, eu acho que o governo deve olhar sempre para estes casos, não como a miséria, e vamos lá dar as molas para eles sobreviverem, mas como estão aqui um conjunto de pessoas com uma enorme capacidade de trabalho e que podem ser canalizadas para onde é preciso. Portanto, um investimento. Esta prestação pode ser um investimento. Não é aquela coisa de estás a receber 200 paus para estar no sofá. Então, olha, agora vais ali a sentar-te jolo. Isto é ridículo, quer dizer. E esta é que é a filosofia que está errada. E com isto passo para o Chega rapidamente. O Chega e o André Ventura. Nós temos que perceber aqui uma coisa. André Ventura ganha o seu pão a dizer os socialistas isto, os socialistas aquilo. É preciso dizer que André Ventura é um socialista dos melhores. Eu se fosse socialista, eu olhava para André Ventura e tinha orgulho naquilo.
3: Olha, vou-te dizer que isso não te aconteceria se fosse socialista.
5: Naquele,
3: eu tinha... Como socialista, eu posso dizer que isso não te aconteceria.
5: Muito bem, então já lá vamos. Eu tinha orgulho naquele socialista, que ali está, a todos os níveis.
3: Não te
5: tu repara. Quero baixar a idade da reforma. Mais uma vez, tudo em contraciclo, é? Mesmo em relação às esperanças médias de vida. E ontem foi para os telejornais dizer aquelas, usar o exemplo de França. O exemplo de França, relativamente à reforma, é magnífico. Enfim, mas não interessa. E depois disse para lá, um conjunto de aldrabices, sobre a Áustria. Mas já nem vale a pena. Mas há certas coisas que André Ventura diz que eu tenho pena que quem o está a entrevistar, porque é uma questão de cultura, não o confronte imediatamente. O André Ventura gosta muito de dizer que as reformas vitalícias dos políticos. Ah, isso não se pode mexer, mas pode mexer nisto. Está-se a esquecer que há uma coisa, um direito adquirido, não é alguém... Eu não estou a defender as reformas vitalícias dos políticos, nem pouco mais ou menos. É uma grande medida de Sócrates acabar com aquilo. Nem pouco mais ou menos estou a defender. Mas para o Estado de Direito e para o nosso ordenamento jurídico, uma coisa é uma pressão que tu já conquistaste, seja o que for, tiveste direito a ela há um tempo, e outra é para a frente. Portanto, mas André Ventura diz isto e ninguém separa as duas coisas. Ninguém diz, olha, uma prestação que alguém já está a receber, um corte nela é diferente de cortar para a frente quem vai passar a receber.
2: Mas ele não sai a ganhar com esta aprovação desta prestação?
5: Não, mas a questão é só para dizer como é que é socialista. Portanto, quer baixar a idade da reforma, quer uma, já falou uma vez na pensão mínima de 1.000 euros, a única prestação social que ele ataca é a que não tem expressão nenhuma para o país, em termos orçamentais.
3: É o RSI.
5: É ridículo. O RSI passou de 500 mil, coisa parecida, em 2010, hoje em dia são 100 e tal mil.
2: Dos 150, quer dizer, não há de ser isto
3: e
2: tudo disse, bem.
3: Não,
2: por aí.
3: E deixa-me dizer-te que em 2010 o RSI cobria 60% a 80% do limiar da pobreza e hoje cobre mais de 40% porque o RSI não acompanhou o aumento do custo de vida e inflação.
5: Qual é o valor do abuso que André Ventura tanto refere? Portanto, eu olho para um político que está a defender prestações sociais ao máximo, pensões mínimas de 1.000 euros e baixar a idade de reforma, a única para dar aquele toquezinho ali à direita, o único combate que faz é uma prestação que não tem relevância, são 300 milhões de euros, 300 ou 400. Como digo, e destes 300 ou 400 não é, como é evidente, nem sequer metade, nem um terço, nem, nada, não, a expressão do abuso é residual, ainda que deva ser combatida, atenção, mas é residual. Portanto, eu olho para este homem, eu gostava, mesmo em questões económicas, a privatização da TAP não é com a maioria para o comprador, porque o Chega não aprovava. O Chega sempre disse que a TAP deve, o governo deve manter o controle da companhia. Na questão do pacote laboral, concordemos ou não, o Chega diz que não aprova este.
6: Portanto, eu vejo, não defendo sistemas mistos. Portanto, todas estas prestações que eu estou aqui a falar é o Estado. Eu olho para isto e isto, como é que se qualifica estas ideias políticas?
2: Não sei se podes dizer, só com bolinha.
6: Não, eu lamento. Não, desculpa, isto é alguém que convém ao socialismo, porque, mas é um amor-ódio, isto é um complexo. Ele tem um grande complexo, porque o André Ventura é completamente socialista. E socialista de uma índole.
4: Ai, não gosto nada disso.
6: E socialista de uma índole que é preocupante, porque depois, como junta a isto tudo.
3: Eu também não, mas já não.
4: Isso chama-se fascismo, quando as pessoas são de extrema-direita. Em todos os temas culturais e sociais e prometem coisas só porque soam bem, isso não é socialismo, é
6: não,
4: fascismo.
6: Isso é populismo, não é fascismo, isso é populismo.
4: Não,
6: é soa bem,
4: é fascismo.
6: O populismo de André Ventura é uma coisa muito simples, e aí não é fascismo, é populismo. O populismo, ainda ontem esteve nos telejornais, é esta questão, é as pensões vitalícias, é como é que vais financiar estas reformas, baixar a idade da reforma, acabar com a fraude na saúde, isto é populismo puro, porque quem está em casa com menos informação ouve isso e diz.
4: Mas não é socialismo.
2: Deixa-me fazer uma...
6: Socialismo, estou a falar nas prestações sociais, pensões de 1.000 euros...
2: Não é medidas.
6: Como é não é socialismo?
4: O socialismo não é uma medida. O socialismo é uma mundo de evidência ideológica.
6: Certo. Então o Estado controlar empresas.
4: Certo.
6: Prestações sociais do Estado, não o sistema misto.
4: São medidas que socialistas podem tomar.
6: Do sistema misto.
4: Não quer dizer que o André Ventura seja socialista, porque as coisas com que ele acompanha isso não conduzem a um todo socialista, conduzem a um todo fascista, conduzem. Há medidas económicas que são comuns a governos fascistas, ou não é governos, a promessas eleitorais fascistas e a governos socialistas. Mas, por exemplo, uma lógica de todos os governos de partidos socialistas e social-democratas da Europa dos últimos 70 a 80 anos é... O controlo orçamental não é andar, porque os déficits são vistos como uma maneira de falir o Estado, que é uma coisa que não interessa aos socialistas.
2: Portanto, deixa-me só fazer uma pergunta.
6: Mas qual é a diferença? Eu não percebo.
2: Não consigo fazer ponto. Eu passo-te a palavra. Só para, pegando aqui na análise do Zé Pedro Silva, André Ventura está mais para o lado, aparentemente, do socialismo. E então esta medida vai agradar a quem? Politicamente. Porquê mexer nisto? Se não é para agradar a população do Chega, que o Luís Montenegro de vez em quando vai lá dar uns abracinhos, para quem mexer nisto, assim, meio às escondidas?
6: O eleitorado do Chega também está nas prestações.
4: A medida é para responder a essa percepção generalizada de que onde o Estado perde dinheiro é no senhor que aldrava o seu RSI. Se isso é
2: então coisa, é na conversa do Chega.
4: Sim, se isso é a coisa responsável a fazer... Não, o Estado tem que pedagogicamente explicar estas coisas, que não perde muito dinheiro aí, perde muito dinheiro noutros sítios, entre outras coisas, não cobra muitos impostos, cobra impostos na média da OCDE,
3: não,
4: as coisas são caras.
3: Deixa-me só dizer que nós estamos bastante abaixo da média da União Europeia nas prestações de combate à exclusão social. A média da União Europeia é cerca de 1,1% do PIB e nós gastamos com isso 0,3%. Nós somos muito abaixo da média.
4: Não somos um país caracterizado por particular solidariedade nesse aspecto, aliás, às vezes pelos nossos ricos. E pelo que fazem por ação social. Mas, e temos muito setor de social, seja a Igreja, seja as instituições de solidariedade social, a fazer esse papel em vez do Estado. É uma escolha social, há quem concorda, há quem não concorda, mas é um facto que isso existe. Eu acho que se isso fosse tudo... junto, se calhar já entrava mais perto da média da União Europeia, mas teria que ver os números. O que me interessa aqui dizer sobre a posição do governo é só que pedagogicamente devia dizer: olha, por mais dinheiro que o Estado possa estar a perder com essas coisas, está a perder muito mais com outras coisas. Olha, mesmo que o Estado recuperasse todo o dinheiro que está a perder com todas as coisas são muito caras. E portanto, se você quer determinadas coisas na sua vida, tipo segurança social, hospitais, estradas, escolas, essas coisas são caras. Caras a um nível que quase nenhum português individualmente alguma vez vai pagar aquilo que recebe. Sim. Do Estado. E o tentar perceber isso seria um papel de governo. Isto assim é um papel de associação de estudantes, um bocado. O que é que as pessoas estão a falar? Pisa o almoço. E portanto, nesse sentido, não vejo muita utilidade.
2: Já agora rematar a questão do fascismo socialista.
4: Esta questão para mim é perigosa porque
2: Mas não vamos a outro tema. Depois não temos tema, temos que mandar.
4: O socialismo é uma das ideias políticas que construiu a Europa moderna, juntamente com o liberalismo e com o conservadorismo e com a democracia cristã, diria eu assim, em pinceladas gerais. Normalizar uma pessoa que é fascista dizendo que a pessoa é socialista é dizer que ela pertence a este mainstream das ideias. E não pertence. Não é por fazer uma proposta que poderia estar... Da mesma maneira que se eu... Se o António Guterres era contra o aborto, não faz dele democrata cristão. Faz dele um social-democrata.
6: Isso é uma proposta isolada. Uma. Eu estou a falar de um conjunto de propostas.
4: Mas podem ser...
6: Defendo o sistema misto, defendo as prestações sociais, defendo o Estado a controlar as empresas, defendo a mesma questão.
4: Mas o Hitler também era socialista.
6: Ah, está bem, ok. Podemos ir ao Hitler também, ok. Certo. Eu não estou...
4: O Hitler era socialista.
6: Enfim. Até era, não é? Ele começa...
4: Aquilo é uma coisa...
6: Esse é um mau exemplo para dizer socialista, não.
4: É o ótimo exemplo, porque ele escreveu socialista no nome para enganar os trabalhadores alemães, e isso é admitido pelos estrategas do Partido Nazi.
2: No meu regresso já estamos a falar do Hitler.
6: Mas tu repara, quando se fala... Para mim a questão é, eu olho para... Eu tento imaginar, eu tento olhar para André Ventura, porque como é evidente, cruzam-se, agora estarmos aqui a comparar fascismo com o socialismo é que é uma coisa que me faz mais confusão. Mas enfim, eu vejo a lógica... Tento descobrir uma lógica em André Ventura, porque é muito difícil e ele muda todos os dias, mas tento imaginar uma lógica para André Ventura destes dias, da idade da reforma, das pensões, contra o pacote laboral, controle da TAP. Eu tento olhar para o que ele pensa para o país, e isto é uma visão, a questão do fascismo, que eu não sou... O fascismo também tem nas suas genes o combate ao grande capital, aos banqueiros...
4: Até ao dia que chegou ao poder.
6: Ora bem, claro que sim, mas estamos a falar de coisas distintas. Eu estou a olhar para se tentar imaginar uma concepção política, uma ideia para o país... De André Ventura, eu não falo do Chega, porque o Chega não existe. Diz André Ventura, diz uma coisa, vão atrás. Mas se eu olhar para aquilo, se eu olhar para o que ele defende neste momento, pode ser, é com certeza uma questão demagógica, porque ele sabe onde é que está agora a popularidade.
4: Mas é só
6: pacote laboral, seja o que for. Está bem, mas olhamos para ele e dizemos: não critiques os socialistas quando a tua visão para o país, em que não. Porque se ele defendesse a questão das pensões, se ele me tivesse agora a defender um sistema misto, se ele me tivesse. Ele vai contra o Mário Centeno. Eu também vou, mas a questão do Mário Centeno é uma coisa completamente diferente, porque o Mário Centeno não é uma prestação que pagues de uma reforma que pagues tu. Portanto, se ele pegasse naquilo para dizer o que nós precisamos é de sistema misto e de empresas privadas, não é? A pagarem as pensões aos seus trabalhadores.
4: Pedro, mas tu queres dizer, o André Ventura não pode dizer que medidas do Partido Socialista são demagógicas, porque ele também tem medidas demagógicas.
6: Ele está
4: certo. Agora, eu não vejo fazer isso com muita frequência. Eu não acho que ele te chame demagógico ao Partido Socialista com frequência. Eu acho que quando as armas que o Chega normalmente usa contra o Partido Socialista são... corrupção e temas culturais. Não é vocês prometeram aumentar reformas e não dá. Nunca vi o André Ventura fazer este discurso. A Iniciativa Liberal faz este discurso.
6: Mas aprovaram muito mais com o PS do que aprovaram com o PSD.
4: Certo, mas isso é por demagogia deles. Mas a demagogia de uns não é a convicção ideológica de outros.
6: Eu percebo o que dizes, mas eu nem comparo com o PSK. Eu acho que André Ventura... Olho para André Ventura, eu vejo um Nicolás Maduro. Ele utiliza Nicolás Maduro de propósito porque é uma figura que ele gosta muito de bater. Mas eu olho para André Ventura...
3: Eu nem gosto do Maduro,
6: como ele tem um espírito autocrático, já se percebeu que é meter pessoas na cadeia. André Ventura já disse...
4: discordo menos porque...
6: Disse em Espanha que queria prender Sánchez. Disse em Portugal, e ele esquece, ignora a separação de poderes. Disse em Portugal que quer prender Sócrates.
2: Uhum, sim, sim.
6: Portanto, eu olho para André Ventura, eu vejo ali o Nicolás Maduro, 1.000 euros de reforma aos 50, companhias, o Estado, as empresas na mão do Estado, eu vejo Maduro ali.
3: Quais empresas na mão do Estado? André Ventura quer as empresas na mão do Estado?
6: Já disse que a TAP tem que ter o...
4: Fascistas querem as empresas na mão do Estado para depois eles roubarem.
6: Sim.
4: E depois, quando corre mal, fugirem para o Brasil.
6: Certo, sem dúvida.
4: É a velha tradição.
2: Não mudaram de país, é sempre para o Brasil.
3: América Latina.
4: Algum sítio há de ser.
2: Muito bem.
3: No futuro,
4: veremos, claro. Depois da ditadura da André Ventura.
2: Será que os fascistas usam chapéu de sol?
3: Fica a pergunta.
2: Fica a questão.
4: Certeza,
2: é assim que eu encerro este tema. Tempo. Reparem como eu
6: usam chapéus de usam.
2: Com muita habilidade e talento. Nós, entretanto, eu já estou a ficar com fome, mas vamos mandar as pessoas a um sítio.
3: Vai, mas é pró.
2: Muito bem. Vamos a sugestões culturais. Primeiro vou vender o meu peixe no dia 18, na FNAC de Almada. Vou fazer uma converseta com produtores e, para já, um produtor, Mário Patrocínio, e a atriz Érica Rodrigues. Estou a ver se anexo mais alguém. Conversa sobre cinema e televisão. Tenho feito estas conversas e tem sido muito agradável. Portanto, é 5 da tarde. Eu sei que é um horário um pouco chato, mas se estiverem de folga ou de férias, passem lá, que eu eventualmente posso pagar um café que custa menos de 15€. Depois, dizer que há por aí um fenómeno em Hollywood, dois filmes de terror, o Backrooms e o Obsession, que dizem, isto depois os americanos são muito exagerados, que dizem estar a mudar de certa forma a indústria, porque são duas produções independentes de dois realizadores que vêm do YouTube. Portanto, isto são sempre sinais positivos, e dizer que se as pessoas gostam tanto de apanhar cagaços, podem ir ao cinema em vez de ver, por exemplo, notícias, que é uma coisa que assusta também um bocadinho.
5: Bastante.
2: Zé Pedro Silva, queres mandar as pessoas onde?
5: Olha, a semana passada falei na encíclica do Papa, já está editada, portanto, quem quiser guardar...
2: Pois tu que editaste? Pode,
5: foi, sim, são edições de Zé Peter. mas como estou a ser grande fã, quem possa querer guardar, porque como é evidente está disponível online, mas
2: não é só porque ele se chama Papa Leão.
5: Mas já foi editada, não é por aí. E pegando nisso, mandar as pessoas à Feira do Livro de Lisboa, mas mandar as pessoas à Feira do Livro de Lisboa não só para comprar livros e para pôr no Instagram a dizer que comprou uma pilha de livros, porque não é só comprar os livros, é preciso lê-los. E eu às vezes vejo que compram tantos ao mesmo tempo e eu pergunto: como é que tens horas do dia? Aquela coisa de...
4: Qualquer boa biblioteca tem muitos livros que nunca serão lidos.
2: É verdade, olha, um dos teus escritores favoritos, que eu agora não vou lembrar o nome, isto é ridículo, tem essa tese de que não é preciso ler todos os livros da biblioteca.
5: Ah, claro, o Humberto Eco.
2: Isso, Humberto Eco.
5: Ah, claro, sim, muito bem. Bom, vamos...
2: Agora, por exemplo, não concluía.
5: Não, por uma razão simples, não contesto uma única afirmação do Humberto Eco.
2: Atenção. Sim, eu usei por causa disso.
5: É um cheque em branco, subscreve tudo. Mas agora, para terminar, o campeonato mundial da imitação de cagarro.
2: Ah, pera, ok.
5: Que é na Cidade da Horta, no Faial, na Praça do Infante. Não, eu pensei também nas cagarras por causa das selvagens. Mas
4: imitação, é outra coisa?
5: Eu não sei, a imitação é de cagarros. É o que está aqui.
2: Mas qual é o som?
3: Cagarros é o pássaro dos Açores.
5: Exato,
2: mas as cagarras eram,
5: sim,
2: o cavaco.
5: Sim, mas o cavaco foi aninhar cagarras.
3: Cagarros é o pássaro dos Açores.
5: Então, porque quando o cavaco foi aninhado, até para conseguirmos preservar a nossa zé.
4: Não, mas não é um milhafra. O milhafra é o pássaro dos Açores.
3: Sim, mas o cagarro é o pássaro que é estudado, que vive lá, tem lá o seu habitat.
5: É nas selvagens, a cagarra. Era a ideia que eu tinha também.
3: Não é selvagens, não é selvagens nos Açores.
5: Não. Bem, certo. Estamos a falar das selvagens.
4: Só há formigas.
5: Estamos a falar de duas coisas. Mas aqui a imitação de que... Eu no outro dia apareceu-me...
3: Os Açores é tudo bem educado, não há selvagens.
5: O algoritmo é um perigo, aliás, como defende Adolfo Mosquita Nunes, mas no outro dia apareceu-me aqui no Instagram
2: também.
5: Uma competição de pessoas a imitar gaivotas.
2: Ah, isso é impressionante, atenção.
5: Certo.
2: E eu tinha um amigo que fazia isso.
4: E os grupos de WhatsApp de pessoas a subir.
3: Que horror!
5: Nunca me... Mas como temos que terminar, foi
4: não
5: isso.
4: Não recomendo isso.
3: Não.
5: Fizeram-me essa sugestão e eu estou a reencaminhá-la ao Festival Maravilha.
3: Nunca ponham nisso.
2: Mas se foste ver o som, consegues, portanto,
5: não
2: imitar.
5: Não, sabes que eu quis fazer isso para pedir aqui para que imitássemos os cagarros, mas não, para já não temos tempo e eu não fui ver o som do cagarro.
3: Ah, eu já ouvi, mas não
2: depois
3: me lembro.
2: Se na sonoplastia conseguissem pôr, sem nenhuma razão.
3: Não, deixe.
2: Eu agradecia muito. Maria, vais mandar as pessoas onde?
3: Mandar as pessoas. Quem ainda ouvir hoje, às 7 da tarde nas plataformas e às 10 da noite, olha, façam greve até à meia-noite, aproveitem. Vou mandar as pessoas ao Norte Festival, que acontece este fim de semana, já tinha mandado por acaso. Vou mandar as pessoas aos Santos Populares, não se esqueçam,
2: claro.
3: Já existe um Excel dos Santos Populares, os Santos estão aí.
4: Faz favor, vão àqueles a que vão mais pessoas.
3: Sim.
4: Que é para eu não ir a esse.
2: Se faz favor, vão
3: aos Dalmar. Por favor, não vão ao de...
2: Ai, bem lembrado.
3: Quero dizer que Las Ketchup estarão nas festas de Tires, dia 10. E eu estou muito
5: contente.
7: Tu vais? Estou a pensar nisso.
3: Ah, eu também estou a pensar nisso. Então,
4: só que eu não votei favoravelmente isso, porque acho que há um limite para o dinheiro que se pode gastar em artistas discricionariamente.
3: Foi muito caro.
4: Pois, não deve ser bom. Não deve
3: depois
2: tu gasta muito dinheiro nestas festas populares. Por isso tens que ir para Almada.
3: Nas festas de Tires,
4: 150 mil euros só de artistas.
2: É um abuso.
3: Para os dias todos, isso não é muito.
2: Temos que acabar.
3: Pronto. Por Santos Populares, há a baile de Bateu Matou, dia 14 de junho,
2: também
3: com a Sardinhada. Quando é que
2: vai
3: Almada?
2: Isto, não sei, mas vão, no Estatuto.
3: Então deixa-me dizer. Para quem ouve hoje ainda e está no Porto, Tudor Cinema Club vão estar no Coliseu, onde ontem teve o grande, maravilhoso, incrível Father John Misty, mas pronto, isso já não vou a tempo de recomendar. E, por fim, na sexta, sexta-feira, Samuel Lúria estará em Tavira. Portanto, pessoas do Algarve vão ver a pessoa que eu mais recomendo neste podcast. É também o artista mais ouvido do meu Spotify.
2: O grande Samuel. Quero só mandar as pessoas ao Real que Deu, que é uma iniciativa de um ateliê de arquitetos que traça e divergente, porque vai lá passar som o meu amigo Francisco Correia, mais conhecido por Hipster Pimba. E é hoje, a partir das 6, desculpem lá.
6: Mas vocês estão a relatar tudo para hoje.
3: Tudo para hoje.
0: Ok.
2: E eu, entretanto, vou-me embora, depois...
0: Pronto, eu tenho só uma recomendação de série, porque comecei a ver uma série que já devia ter começado a ver há imenso tempo, e isso aplica muito à minha vida, que é Parks and Recreation.
2: Muito bem.
0: Pronto, é sobre a política autárquica, portanto, e tem muita graça.
6: Tens aí uma boa luta, tu.
3: Ah, posso recomendar uma série para as pessoas não o verem?
2: Podes.
3: Não vejam Euphoria.
2: Boa. Mais alguma coisa que querem dizer?
6: Não.
3: Mas vejam Hacks. Mas vejam,
2: olha,
3: Hacks.
2: Vejam tudo e aproveitem a vida e usem chapéus de sol se quiserem ou não.
0: Olha,
2: viva a liberdade.
3: Viva a liberdade.
2: Adeus, obrigado à TSF. Este foi o dia de reflexão. Nós voltamos para a semana. Digam adeus
3: figurativamente
2: às pessoas. Beijinhos.

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4: Bem-vindos a Mais Lento do que a Luz, o podcast de David Marçal e Carlos Fiolhais no Público e na TSF. A nossa convidada de hoje é Conceição Calhau, nutricionista, investigadora e professora na Nova Medical School da Universidade Nova de Lisboa, onde se tem dedicado à investigação nas áreas da nutrição, metabolismo e microbiota intestinal. Ao longo dos últimos anos, tem sido também uma das vozes mais conhecidas da divulgação científica sobre alimentação e saúde em Portugal. Autora de vários livros sobre nutrição e alimentação, publicou há pouco Engolir Sapos Engorda, um livro cujo título sugere desde logo uma ideia provocadora. Aquilo que sentimos, stress, ansiedade, frustração, também pode influenciar a forma como comemos, o nosso metabolismo e o nosso peso corporal. Bem-vinda, Conceição.
0: Muito obrigada pelo desafio.
5: Obrigado. Conceição, nós é que estamos agradecidos. Já lá vamos ao teu livro. Primeiro, costumamos neste nosso podcast falar do percurso de cada um dos nossos convidados. Porquê é que escolheste nutrição? Acho que fizeste na Universidade do Porto, não foi? Na altura era um curso que só havia no Porto.
0: Exatamente.
5: E de onde é que veio essa chamada para essa questão tão importante, no fundo, que é saber o que é que devemos comer, não é?
0: Sim, na altura só existia na Universidade do Porto, quer em Portugal, quer em Espanha, era o único da Península Ibérica.
5: Ah, somos pioneiros nisso.
0: Exatamente, nós hoje temos muito mais licenciaturas, muito mais ofertas de licenciatura de nutrição em Espanha, mas é um cenário de hoje. Na altura, em 1990, só existia mesmo este curso. Na verdade, eu tinha um gosto particular pela matemática e, de facto, era se calhar aquele meu lado pragmático ou muito objetivo.
5: Não foi para contar calorias.
0: Mas não era para contar calorias, de certeza, mas a verdade é que eu tinha também muito mais fascínio por investigação, por medicina preventiva. Eu era atleta e enquanto atleta, de facto, tinha muita disciplina, muita rotina.
4: Já agora, de que modalidade?
0: Ginástica rítmica, até aos 18 anos, até ir à faculdade.
5: E foste para o Porto ou já lá estavas no Porto?
0: Não, eu sou de São João da Madeira, aos 18 anos a minha vida foi em São João da Madeira e depois é que fui para o Porto para a faculdade. E, na verdade, no momento de escolher então a formação, é que eu escolhi Ciências da Nutrição exatamente para este desafio da prevenção da doença, da promoção da saúde e com muito este lado de investigação. Na altura, nos anos 90, cursos de Ciências da Nutrição não era muito conhecido, aliás,
5: sim.
0: Só existia aquela oferta formativa, não se sabia muito bem na altura, pelo menos quando eu escolhi o que é que era o nutricionista ou o que é que o nutricionista fazia, mas eu não tive dúvidas. E de facto foi uma escolha bastante corajosa.
5: Havia poucos professores até nessa área, havia o Dr. Emílio Pérez.
0: Sim, endocrinologista, bastante um nome muito importante na área da nutrição, mas a verdade é que as Ciências da Nutrição da Universidade do Porto também nascem e vivem numa incubadora chamada Faculdade de Medicina da Universidade do Porto. E, portanto, aliás, eu depois quando fiz o resto do percurso da investigação, quer o doutoramento, quer o a seguir, vem muito na bioquímica da Faculdade de Medicina do Porto.
5: Portanto, fizeste doutoramento na Universidade do Porto, foi?
0: Fiz na Faculdade de Medicina do Porto, o doutoramento e a agregação, sim. Eu só estou em Lisboa há 10 anos, desde 2016.
5: Muito bem, foi uma transferência para algum grande clube aqui. Que havia uma jogadora que se distinguia lá em cima. Olha, mas a certa altura passas da investigação, com certeza que ainda fazes, mas acompanhas a investigação com a questão da divulgação, da comunicação para o público. E tiveste um livro com muito êxito, não é? O livro das, eu chamo-lhe assim, o livro das tretas.
0: Exato. Na verdade, eu acho que, de facto, quem olhar, ou se olhar para trás para o meu percurso científico, enquanto professora e enquanto investigadora, porque fiz sempre as duas coisas, eu tive sempre uma preocupação de investigar com aplicação à sociedade, com questões muito práticas e ao contrário, se calhar, da maioria dos investigadores, até básicos, temos uma linha de investigação que vamos mantendo. Eu, na agregação, até foi uma das questões que me colocaram, porque é que fui mudando de tema tantas vezes, porque vou abrindo portas conforme as perguntas científicas que se vão colocando. Ah. O que também significa fazer equipa. Eu tenho uma equipa bastante alargada que vai tomando conta destes temas.
5: No laboratório mesmo.
0: No laboratório. E, portanto, o que também significa que fui estando atenta aos problemas da sociedade, porque eu acho que a academia academia, uma escola médica pública, também tem que devolver à sociedade aquilo que é o investimento que o Estado tem em nós. E, portanto, é uma escola que forma médicos, e aqui no caso de Lisboa também nutricionistas, que fazem investigação, mas é importante transferir o conhecimento à sociedade. E acho que sempre tive esse posicionamento de transferir ciência para a comunidade. O livro Deixamos Tretas, a Ilusão da Comida Saudável, que surge em 2024, ele nasce muito antes, num desafio que o Rui Conceiro, na altura, enquanto editor, me faz.
5: Um grande editor, estava na Contraponto.
0: Exatamente.
5: E fez muitos bons livros, entre os quais esse.
0: Ele esteve a desassossegar-me, a dizer que era muito importante eu fazer o livro. Eu não estava muito convencida disso, porque achava que, se calhar...
5: Mas já o conhecias, ao Rui Conceiro?
0: Não, não. Ele é que me faz o convite.
5: Ah, então ele vê que há ali uma investigadora que
0: principalmente
5: tem qualquer...
0: diz ele, que foi das entrevistas.
1: É um olheiro.
0: Ele disse, pronto, ele partilha que das entrevistas que eu conhecia, achou que tinha um perfil de comunicar de forma fácil, descomplicada, que chegava bem.
5: Sabes que ele foi campeão de voleibol, o Rui Conceiro?
0: Ah, essa parte eu desconheci. Aliás, já fiquei a saber muitas dimensões. Sim, eu sei que ele é do Norte.
5: Foi campeão de voleibol e trouxe um editor e agora está na Fundação Lelo. Muito bem, então foi ele o corresponsável por esse livro, Deixemos-nos Tretas.
0: Ele, persistente, porque eu acho que tive uns 4 anos para lhe responder ao desafio. Porque eu tinha muita resistência a escrever, porque estamos muito treinados a escrever artigos científicos.
5: Mas foi um grande êxito, não foi?
0: O Deixamos Tretas foi, ao contrário daquilo que eu imaginava, foi um enorme êxito. E depois rapidamente, foi pouco tempo depois de ter saído o primeiro livro, portanto saiu em abril de 24, ele faz-me um desafio para eu escrever um segundo livro.
5: Ah, este livro, Engolir Sapos, ainda se deve ao
0: Rui tempo do Rui. Aliás, a troca de mensagens aconteceu a 17 de novembro de 2024, e eu tenho esse registro porque estava eu num domingo de manhã, no meu exercício, costumo caminhar bastante, ao domingo de manhã e cedo, e então mandei-lhe uma mensagem a dizer: já sei o título do próximo livro, Engolir Sapos Engorda.
5: Acertou logo imediatamente.
0: E ele respondeu-me a dizer: não sei se percebi muito bem, mas gosto. E depois eu enviei-lhe um áudio a explicar e ele responde-me: vamos falar durante a semana. E portanto veio exatamente nesse seguimento. O primeiro livro foi muito a nutricionista que escreveu, este é mais a professora de bioquímica, porque aliás eu tenho 35
5: anos. Vocês são duas, afinal.
0: De ensinar.
5: Um livro cada uma.
0: Bem, já agora o primeiro antes da menopausa e o segundo depois da menopausa. Portanto, temos aqui uma versão também com um olhar diferente em relação à biologia da mulher e à saúde da mulher, e que também foi bastante um apelo, até porque durante a vida toda, e sobretudo agora, vou ouvindo de que a magreza é da ruindade, e portanto daí eu resolvi explicar que quem engole sapos
5: Vamos
1: lá, sapos,
5: então,
1: David.
5: Já
1: comeste
5: algum sapo,
1: David? Não, quer dizer, em França já comi grenouille, mas foi sem querer. Eu, na altura, não percebi o que era aquilo, mas...
5: Isso era mesmo literal.
1: Era literal, sapo. Sim, engoli.
5: Não era sapo.
1: Não, é rã, sim, é rã, certo, é que renuílo, certo.
5: Mas na vida todos nós engolimos.
1: Todos nós engolimos sapos. Portanto, mas o título é muito curioso, Engolir Sapos Engorda. Portanto, a questão é, eu peço-te um pouco que expliques o fundamento biológico deste título. Portanto, aquilo que enviaste, aquele áudio...
5: Agora é a professora de bioquímica que vai falar.
1: Aquele áudio que enviaste ao Rui Conceiro.
0: Rapidamente expliquei-lhe que quando nós temos o stress... É uma reação, uma resposta fisiológica de fuga e de luta, ou melhor, que prepara o organismo para a fuga e para a luta, e o organismo tem que fazer uma coisa que é chamada de energia para o sangue. Há um aumento do açúcar, da glicose no sangue, que é para a luta e para a fuga. E depois a seguir, se não acontece rigorosamente nada, essa glicose é convertida em gordura. E a priorização de uma forma de aprendizagem do organismo para momentos de estado de alerta, que no fundo este stress crónico é nós estamos sempre em estado de alerta e de emergência, o organismo vai priorizando aquilo que mais está associado à sobrevivência da espécie humana, que é a adiposidade, é guardar, é reservar gordura. E portanto aquilo que eu explico no livro, obviamente toda a gente tem sapos para engolir, eu também obviamente já engoli muitos, a questão é o que é que se faz nesta gestão de stress. Nós também ouvimos muitas vezes as pessoas a dizer, quando estão em stress, vou dar uma volta, vou arejar. É esta fase, esta parte de vou gastar aquilo que é o pico do açúcar no sangue. Aquelas pessoas que ficam completamente imobilizadas e é como se nada fosse, como eu costumo chamar as personalidades esponja, então obviamente vão acumulando as emoções. Depois associado também à fome emocional, que também explico, mas efetivamente estamos a ensinar o nosso organismo a estar sempre em serviços mínimos, como o serviço de saúde é. Serviços mínimos, adiposidade, porque não há como fazer mais nada.
5: Essa questão da nutrição, enfim, sabemos hoje mais do que sabíamos ontem, portanto a ciência, há uma ciência da nutrição, e há aquela questão da contagem de calorias que se fazia de antes quase como exclusivo. Uma pessoa engordava porque tomava mais calorias do que aquelas que consumia. A questão é, hoje em dia, com os avanços da ciência, é muito mais complicado do que isso, não é? Quer dizer,
0: porquê
5: é que se engorda, digamos assim?
0: As calorias...
5: Não é só o stress, há calorias diferentes, não é?
0: O que faz aumentar o peso, neste caso, a adiposidade, que é sempre disso que queremos falar, não é de aumentar peso à custa da massa muscular, é de gordura, é uma prioridade do metabolismo a gordura, independentemente daquilo que são as entradas. Eu posso ter a pessoa a comer exatamente a mesma coisa hoje ou daqui a 2 anos, e aquilo que vai acontecer do que está a ingerir tem um resultado diferente. Isto tem a ver com prioridades metabólicas. Mas a questão das calorias, a caloria, por definição, é uma combustão de laboratório. Essa questão de eu somar as calorias e depois também estimar o que a pessoa está a gastar e fazer quase que uma termodinâmica linear, não é verdade.
5: Eu fui professor de termodinâmica e a caloria surgiu nesse contexto, aliás, das máquinas do século XIX.
0: Não é assim. Isto, se fosse assim, quer dizer, era mais fácil
5: boca,
0: de contornar.
5: Boca fechada e...
0: Aliás, o livro é exatamente também para desmistificar o que nós hoje assistimos do ponto de vista da consciencialização da obesidade enquanto doença, não é dizer às pessoas que têm que fechar a boca. Há todo um processo que está associado e eu também tenho aí um capítulo que as pessoas se reconhecem muito, que é só de olhar engorda. O só de olhar engorda significa que toda a ativação neuronial é priorizar, vai entrar qualquer coisa que é com destino de gordura. Pode não entrar. No abstrato, o engordar significa que a priorização e a instrução que eu estou a dar de comando central é para abrir as portas do tecido adiposo. É um bocadinho nós imaginarmos como é que isto funciona cá dentro. Entra a comida, tem um processador, e o meu processador pode ser diferente do processador da outra pessoa, portanto, entrou a mesma comida, mas eu tenho uma fase de processador, que é o intestino, e depois passa o processador e eu posso ter a refeição A a dar origem a B, ou a refeição A a dar origem a C, coisas diferentes. E depois tenho muitas portas abertas ou só tenho uma ou duas portas abertas. É quase como imaginar as linhas de metro, em que numa pessoa eu tenho as linhas de metro todas a funcionar lindamente, que é as vias metabólicas, e noutra eu só tenho a linha vermelha a funcionar, a amarela, em vez de parar em todos a PDs, já só para no fim. Portanto, todos os processos metabólicos estão a acontecer de forma diferente e essa priorização também resulta daquilo que são as nossas, os nossos estilos de vida, que não é só o que comemos, a qualidade do que comemos, a hora que comemos, a atividade física, exercício físico, o sono e a gestão do stress. Portanto, há muitas variáveis a influenciar estas portas que tenho abertas ou não.
5: E todos nós somos diferentes, não é? Às vezes o que funciona para umas pessoas não funciona para outras.
0: Somos diferentes quer do ponto de vista genético, quer depois do ponto de vista de como é que está a epigenética deste indivíduo. É como é que eu, com aqueles genes, tenho prioridades metabólicas. As prioridades metabólicas é mesmo importante as pessoas perceberem que entrou uma... É a mesma coisa que numa fábrica entrou uma matéria-prima, mas a mesma matéria-prima pode entrar noutra fábrica e os produtos são diferentes. Sim, o resultado é diferente, depende do design, dos recursos humanos, dos equipamentos que lá estão.
5: Portanto, uma dieta comparar... adequada para ti e que achas bem, sentes-te bem, pode não ser a dieta que vais aconselhar uma pessoa que...
0: Claro que não. Pronto. Claro que não. Claro que nós hoje já falamos muito da medicina de precisão, da medicina personalizada, da nutrição personalizada, mas ainda estamos muito longe disso, até mesmo na área clínica. Eu às vezes brinco ao dizer que o mais personalizado que nós fazemos numa consulta é tratar a pessoa pelo próprio nome,
5: claro.
0: Porque depois todas as variáveis que são importantes conhecer, desde logo o género,

0: a origem da palavra, que é estilo de vida, mas as pessoas entendem dieta como uma restrição.
1: Exato,
0: como
1: não é
0: uma
1: necessariamente
0: punição.
1: Dieta,
2: não é? Dieta é aquilo que nós comemos, não é?
0: Mas efetivamente esta questão dos planos alimentares que tem falhado imenso, eu relativamente a isso tenho muita resistência. Ou seja, um plano alimentar faz sentido em contexto hospitalar, em que eu tenho alguém internado e que vai ter aquela refeição porque é aquilo que lhe é oferecido de acordo com a situação clínica.
1: Tem ambulatório, aquela restrição, não é?
0: Em ambulatório, quando as pessoas estão no seu dia-a-dia, elas têm é que saber escolher, e porque é que devem saber escolher aquilo e ter autonomia, porque se não têm autonomia acabam por depois ir para coisas muito estapafúrdias, como aliás estava a dizer, as dietas que se vêem, e principalmente nas redes sociais, não é que é o grande perigo, mas...
1: Agora está essa praga, não é?
0: Mas é preciso entender esse fenómeno. Esse fenómeno resulta muito de oferta feita pela procura. As pessoas precisam, porque as pessoas têm uma noção clara de quanto a alimentação influencia a saúde, e não tendo resposta dos profissionais de saúde onde eles deveriam estar, obviamente consomem...
1: Mas ouve-se cada coisa, de facto, que é muito difícil lutar contra isso, porque as pessoas até... algumas passam por profissionais de saúde quando não são, não é?
0: Sim, aí já temos os dois perigos, quer dizer, e lá está, e foi um bocadinho o objetivo do Deixemos Tretas, que era pôr os pontos nos is. Mas aqui nas redes sociais nós temos dois fenómenos. Por um lado, as pessoas que não percebem mesmo nada do tema, não são profissionais de saúde, mas são líderes de opinião.
1: Sim,
0: mas também, infelizmente,
1: dietas carnívoras e outras coisas.
0: Está a dar a bom exemplo. Claro que eu aí poderia dizer, bom, para estes há que ter em consideração que existem ordens profissionais e, portanto, basta ver se aquela pessoa de facto está registada na ordem dos médicos, na ordem dos nutricionistas. Não está, não é profissional de saúde, pode não ser credível. Agora, também infelizmente temos que ser honestos, e de facto já há alguns influenciadores que são de facto profissionais de saúde com imensa responsabilidade e que dizem barbaridades dessas. Aliás, a dieta carnívora até vem de uma influencer que é médica. Portanto,
1: Isso, temos a certa luz, as pessoas não sabem distinguir.
0: Porque depois, se calhar, eu também daria outra explicação.
1: Bem,
0: que é de facto...
1: cá de uma pessoa que é médica, mas isso vem de lá de fora, isso é uma coisa que tem origens, normalmente nós importamos o mau e o bom.
0: Exatamente, mas eu até acho que isso também nos deve levar sempre a uma reflexão positiva, que é o que é que isso significa? Significa que os profissionais de saúde hoje em dia têm que fazer coisas diferentes para sobreviver, porque de facto a classe médica é maltratada, é mal paga. E depois têm que encontrar estes nichos de oportunidade, que não é de maneira nenhuma melhor, mas de facto esta perversão da própria carreira leva provavelmente a isto, a este tipo de comportamentos.
2: Conceição, eu fiquei aqui com uma ideia quando referiste que os planos nutricionais fora de um contexto hospitalar que não fazem sentido. Eu gostaria que explicasse um bocadinho melhor isso. Portanto, muitos nutricionistas prescrevem planos nutricionais. Falaste na questão da autonomia. Portanto, o que é que deve ser essa intervenção e o que é que pode ser realmente útil no dia-a-dia das pessoas?
0: Ainda bem que se reforça isso, não se caísse no risco de me crucificarem.
1: Não, aqui nós não fazemos isso.
0: A opinião pública e os colegas. Sim, eu quando estou a dizer isto, estou a dizer que de facto é bastante limitativo se alguém procura numa consulta e se aquilo que eu ofereço é um plano alimentar. Claro que em muitas situações, com determinado perfil da pessoa, até pode ser o caminho de levar o que é que come especificamente ao pequeno almoço, ao almoço, à meia da tarde.
2: Com várias opções, não é?
0: Com as várias opções. Mas o que eu estou a dizer é que nós já temos a experiência de que muitas vezes isso falha, até falha porque as pessoas nem percebem o que é que têm a fazer assim. Depois, porque se queixam que se vão numa circunstância diferente que não existem aquelas opções, já não o fazem, como muitas vezes dizem. Ah, mas eu vou de férias, como é que eu vou fazer? Ora, se a pessoa não tem as competências para perceber nesta situação o que é prioritário. Eu chego a um bar, só tenho uma montra de bolos, que muitas vezes isso é a tentação, porque eu não pude comer aquilo que lá estava porque não tinha essas opções. Mas as pessoas também têm que saber perguntar se têm e quais são as opções que naqueles momentos podem ter. E portanto eu acho que é muito importante dar competências para as pessoas perceberem e ficarem. Aliás, a medicina dos 4 P's é aquela que é capaz de predizer, que é capaz de prevenir, é personalizada, mas é participada. Eu, se não tenho o paciente a perceber exatamente porque é que deve fazer aquelas coisas, pode falhar.
2: Ensinar a pescar em vez de dar um peixe.
0: Exatamente. Né? É, depois guardam a folhinha do plano alimentar para mais tarde recordar, enfim. Este é, é um pensamento crítico que eu tenho, que eu sei que não é, se calhar, de comum acordo de todos, mas é o meu pensamento crítico, enquanto também académica.
1: Conceição, percorrendo aqui este teu livro, encontra-se aqui um capítulo intitulado Microbiota, o segundo cérebro. Temos a cabeça, uma segunda

0: A cabeça nos intestinos. Eu já ouvi falar de neurónios nos intestinos, isso existe mesmo?
1: Ah, sim, sim, toda
0: conta
1: a parte.
0: Lá, conta lá que eu quero saber, que é para eu pôr todos de cima e os de baixo a funcionar.
1: Não, ele não é um segundo cérebro, é o mesmo. Nós temos, de facto, um território, basta pensar que é um território de fronteira com o meio exterior e é um território de fronteira com aquilo que é apresentado diariamente o meio exterior, que são os alimentos. E, portanto, temos o exército, que é o sistema imunitário, e temos também todo o complexo neuronal do intestino, que é extremamente rico em neurônios. Tem uma grande presença.
0: Aquelas células são iguais ou parecidas?
1: Elas comunicam. Comunicam. Portanto, há, de facto, uma comunicação direta.
0: Mas são do mesmo tipo as sinapses?
1: Sim, sim, são neurónios. E, portanto, aliás, nós também temos muita produção de neurotransmissores a nível do intestino.
0: Sim, sim, sim, sim.
1: E também até do próprio microbiota intestinal.
0: Aqueles...
1: Mas sem dúvida que as pessoas também têm muita noção de que estar apaixonado sentem borboletas no estômago, ou quando estão angustiadas dizem que têm um nó na garganta ou no peito. Portanto, há de facto uma ligação direta, ou quando as pessoas estão nervosas ficam com o intestino mais solto. Portanto, esse conhecimento nós vamos tendo. A questão aqui é ter a noção de que vêm mensagens de cima do cérebro para o intestino e do intestino para o cérebro.
0: O intestino está povoado com aquela bicharada toda, transformada assim de modo muito simples, mas com aquelas bactérias e também vírus, não é?
1: Sim, sim,
0: O microbiota. Qual é o papel desse microbiota intestinal, digamos, no nosso funcionamento? É digamos, indispensável, não é? Cada um de nós é diferente devido a esse tipo de população que está connosco.
1: É importante as pessoas terem a noção de que nós temos 10 vezes mais células de origem microbiana do que de origem humana.
0: Por acaso, essa sabia. Os meus
1: micro-organismos. Temos cerca de 150 vezes mais genes de origem microbiana do que de origem humana. O que podemos dizer que, quando vamos à casa de banho, ficamos mais humanos.
0: Em massa é muito pequenino.
1: Sim, digamos. Estamos a falar em cerca de 2 quilos, 1 a 2 quilos.
0: 2 quilos só de bicharada.
1: Sim. Claro.
2: Talvez
1: que
2: 4% do peso de
1: é uma massa.
2: Pessoa.
1: Sim.
2: É uma percentagem corporal que ainda se vê na balança.
1: Bom, mas não convém que as pessoas fiquem sem isso, não é?
2: Nem podem. Acho que nunca houve nenhum humano estéril, não é? Não houve nenhum humano sem bactérias.
1: Sei lá, mas hoje em dia já se usa tudo, não é?
2: Já foi possível fazer ratinhos estéreis.
1: Sim.
2: Mas é muito complicado. Um ser humano estéril nunca existiu. É colonizado logo no inútero.
1: Sim, sim, sim. Mas a verdade é que estes micro-organismos permitiram que nós evoluíssemos enquanto espécie humana. E, portanto, a espécie humana evolui com esta comunicação, com esta presença destes animais de estimação.
0: Eles precisam de nós.
1: Somos holobiontes, é? Exatamente. E, na verdade, nós evoluímos quer do sistema imunitário, quer até pelo facto de eles retirarem dos alimentos o que nós precisamos. Eu há bocadinho, quando falava em processador, estava a falar em microbiota. Se nós tivermos um bom microbiota, se eu estiver bem acompanhada, eu de facto como e tenho um determinado produto. Agora, se eu começo a ter um órgão doente com os oportunistas em grande protagonismo, e isso é das oscilações também até alimentares, se eu tenho uma alimentação monótona, eu nunca posso ter muita diversidade nos animais que tenho.
0: Para proteger o microbiota é a alimentação, mas há também quem aconselha outros produtos e que enfim, há mercado para muita coisa, né? As pessoas dizem.
1: Na base é a alimentação, porque tenho sempre que ter a noção clara que se eu tenho animais de estimação, eu tenho que lhes dar de comer.
0: Exatamente.
1: No jardim zoológico não comem todos a mesma coisa, não é?
0: As cadelas sabem isso.
1: Aos alimentos de cada tipo. Portanto, assim, se eu não tenho uma alimentação que alimente todos, eu perco diversidade. Quando eu perco diversidade, em que não estão umas, as outras oportunistas vão ganhando peso e, de facto, começa a ter um órgão menos bom. E esse órgão menos bom pode ser o suficiente para, por exemplo, a saciedade, que é uma coisa que está tão em discussão, a questão da obesidade. E para ter saciedade, para enviar sinais de que é preciso parar de comer, eu preciso destes micro-organismos. E, portanto, quando eles começam a não estar lá, aqueles bons com que eu evoluí enquanto espécie humana, significa que eu não vou saciar.
0: Há uma moleca que se fala muito agora, o GLP, não é?
1: Sim, os análogos do GLP-1 enquanto fármacos para a obesidade, é preciso também ter a noção de que eles são produzidos por células entero-endócrinas, portanto são no epitélio do intestino, as células que produzem o GLP-1 endógeno. E o estímulo para essa síntese até é microbiano, ou seja, quando comemos fibra, alimentos ricos em fibra, como por exemplo as leguminosas que deixaram de estar nos nossos pratos. E depois eu tenho os bons animais de estimação. Os animais de estimação pegam naquela fibra, produzem uma coisa que se chama butirato, que é um ácido gordo de cadeia curta, e o butirato vai e diz às células enteroendócrinas, produz-se GLP-1. Quando nós estamos a ter a evidência que análogos do GLP-1 são importantes para o tratamento da obesidade, temos que olhar um bocadinho para trás e perceber, isto está aqui a prova de que de facto eu tenho que também melhorar a microbiota intestinal para passar a ter a síntese endógena e não apenas a terapêutica farmacológica. Portanto, acho que aqui fica claro o papel do microbiota até no peso.
0: Nessa parte. E esses medicamentos que andam para aí, que agora as pessoas usam até demasiado, não é? Qual é o teu olhar que tens para... Enfim, há uma indústria farmacêutica pujante com esse tipo de produtos para emagrecer, no fundo. Inibem o apetite, não é?
1: Sim, inibem o apetite e aumentam a saciedade, que são mecanismos diferentes, mas a verdade é que, não sendo eu prescritora de medicamentos, porque não sou médica, também já agora, pelo menos para já, não precisando da sua prescrição, acho que estou à vontade para falar do tema, além de que, de facto, doutorei-me até na área no Departamento de Farmacologia.
0: Por isso é que nós perguntamos, só perguntamos às pessoas que estão à vontade.
1: Não tenho viés, mas a verdade é que, em relação a nenhuma outra doença, se discute tanto um novo medicamento. Um novo medicamento ainda bem que existe. Aliás, a doença já está identificada enquanto doença desde 2004, mas só agora é que se começa a falar, porque obviamente parece que na medicina, só quando existe um medicamento é que assumimos que é uma doença, porque enquanto não há medicamento é melhor nem entender isso dessa forma. E portanto, é uma evolução enorme, muito importante e que devemos
0: fazer. Em geral é positiva, não é?
1: É muito positiva.
0: A questão é o uso, agora qualquer pessoa.
1: É o tratamento em associação, ou seja, é a oportunidade também para mudar hábitos alimentares, fazer exercício físico, porque de outra forma as pessoas com a doença têm muita resistência a um caminho penoso. Agora, obviamente, que todo este mercado paralelo de disponibilidade destes fármacos acontece por tantas proibições. É um ato médico. O médico está formado exatamente para ser capaz de identificar qual é o indivíduo que vai ter benefício. E mais, acho que a obesidade é a única doença, a mim parece-me, que há a discussão de que só se deve dar um medicamento quando está no fim de linha, porque em todas as outras doenças se ouve falar em diagnóstico precoce e intervenção precoce.
0: Sim, mas estes medicamentos são novos, não é? E começaram por ser pós-diabéticos e depois descobriu-se...
1: Mas tratar a obesidade, tratar o excesso de peso e retirar aquilo que é o perímetro da cintura enquanto fator de risco, eu acho que é importantíssimo. O que nós temos é todo um preconceito de comportamento e de associar isto à estética e à saúde. A estética não é estética, é uma questão mesmo de saúde.
2: Ter até uma visão moral sobre a obesidade. Portanto, as pessoas que são obesas têm culpa de ser obesas, não é? Por isso,
1: quem tem cancro do pulmão e fuma, ninguém diz que ele é culpado. Não é? Portanto, eu acho mesmo que isto é um estigma que devemos deixar esse lugar e hoje não se discute, nunca se discutiu tanto nenhum medicamento para a hipercolesterolemia, nem para a hipertensão, mas relativamente à obesidade discute-se, porque eu acho que de uma forma hipócrita lá na base está a questão de não se portou bem e portanto...
0: Se é gordo é o culpado.
1: Não, a obesidade é uma doença e é uma doença visível, que tem um fardo social imenso, que tem um fardo de comorbilidades imensa, e portanto acho que se deve falar disto de uma forma um bocadinho mais séria e não com este fediver toda à volta, que eu acho que isto até é folclórico e mal.
2: Muito bem, agora para terminar, terminamos com outro assunto também rodeado de alguma polémica, que é a questão do conceito de alimento ultraprocessado. Portanto, serão aqueles alimentos que, independentemente das calorias que têm ou não têm, ou do seu conteúdo nutricional, é pôr o foco no nível de processamento que esse alimento teve antes de chegar, digamos, aos nossos pratos. Portanto, em geral são alimentos produzidos industrialmente, com ingredientes que as pessoas não conhecem, por exemplo, batatas fritas de pacote, pizzas congeladas...
0: Coisas que não estão na dispensa,
2: mas as batatas fritas congeladas também, as batatas fritas de pacote também são ultraprocessados, refrigerantes. Portanto, há aqui um debate em relação aos ultraprocessados sobre se o grau de processamento de um alimento, independentemente do seu conteúdo nutricional, é um problema ou se o problema é mais o conteúdo nutricional, como o grau de sal, de açúcar, de gordura. Qual é que é a tua posição em relação a esta questão dos ultraprocessados.
1: Muito bem. São parentes da conversa anterior. E se engolir sapos não é propriamente toma um medicamento para tratar a obesidade. Que não fique essa mensagem. Até porque o livro tem o prefácio da Isaura Neto, que é psiquiatra, é uma grande psicanalista e, portanto, chama a atenção para o cuidado da saúde mental. Passando aos processados, nós confundimos na opinião pública, e para não dizer às vezes até na ciência, no mundo da ciência, o que é tecnologia alimentar e o que é as ciências médicas. Portanto, quando falamos em saúde é uma coisa, quando falamos em tecnologia e processamento é outra. Eu, quando cozinho em casa, processo os alimentos. Portanto, o processamento alimentar também é importante para uma questão...
2: Cozer um ovo é processar um alimento.
1: Também é uma questão de segurança. O processamento dos alimentos pode nos levar a formulações mais interessantes do ponto de vista nutricional e até ambiental, não é? A economia circular. Eu tenho um subproduto que ia para o lixo, com uma proteína whey, que bastante se fala, a proteína do soro. Ainda me recordo no início deste século, em 2002, talvez, comecei a fazer a investigação na proteína do soro de leite, que ainda ninguém falava da proteína whey. Portanto, nós,
2: é muito usado por desportistas para ganhar massa
1: hoje,
2: muscular.
1: Mas na altura ninguém falava ainda disso. Portanto, só para tirarmos também o preconceito de que tudo que é resultado da indústria, tudo aquilo que é processado é mau. Agora, obviamente, e bem falou, daquilo que é a formulação nutricional. O que é aquilo tem? Se tem muita gordura, sobretudo saturada, se tem sal a mais, açúcar a mais, esse é um critério. Mas também, mais uma vez, nós também devemos nos preocupar com mensagens positivas, mais do que estar a dizer o que é mau, é o que nos está a faltar na dieta dos portugueses e não aquilo que temos que deixar de comer. Senão é sempre a penalização e parece sempre que é tudo muito mau e restritivo. A questão é que estamos a comer alimentos muito ricos em sal, em açúcar, em gordura saturada. O que não estamos a comer? Nós não estamos a comer muito do mundo vegetal. O mundo vegetal de hoje é fruta e é o pão, a batata, o arroz, a massa. São as fontes de amido. Só comemos essas duas coisas, porque depois lá vem uma folhinha de alface ou um tomate.
0: Em geral é pouco, não é?
1: É muito pouco.
0: Aqui que se...
1: Quem é que come todos os dias ou grelos, ou brócolos, ou espinafres, ou agriões, espargos, alcachofra, etc, etc, etc. Quem é que come as leguminosas, o feijão, o grão, as lentilhas, as ervilhas? Quem é que come os cereais integrais ou até as oleaginosas, amêndoas, nozes? Portanto, a monotonia alimentar está instalada, não é? E as pessoas preocupam-se em contar calorias e não o número de alimentos diferentes de origem vegetal. Qual é a diferença entre um animal e uma planta? O animal mexe-se, a planta não. Se a planta não se mexe, quimicamente, e para a sobrevivência da espécie, ela tem que se munir de muito mais química. Por isso é que nós, no mundo vegetal, encontramos uma diversidade química superior, que são aqueles, os antioxidantes, os anti-inflamatórios, que muitas vezes ouvimos as pessoas dizerem. Portanto, eu preciso de ingerir maior diversidade de alimentos de origem vegetal. Não é ser vegetariano, não estou a dizer isso. Estou a dizer é o... mais de origem vegetal, com mais diversidade durante o meio
0: então,
1: alimentar.
0: Então, a dieta portuguesa não é, em geral, uma dieta adequada.
1: A dieta mediterrânica, que na realidade temos...
0: Fala-se muito nisso, da dieta mediterrânica.
1: Pois, mas em 2015, que é quando nós temos os últimos dados do Inquérito Alimentar Nacional em Portugal, mostram que mais de 80% da população portuguesa não tem adesão à dieta mediterrânica. Portanto, a verdade é que o que é que nós mais vemos as
0: pessoas
1: comerem?
0: Portanto, a dieta real não corresponde, digamos, à... digamos, aos padrões de saúde... Que
1: não,
0: é propria.
1: A globalização alimentar, tudo aproximou daquilo que era menos bom, a ocidentalização, no fundo, do nosso dia alimentar. É o leite, é o pão com manteiga ou com fiambre, depois é o almoço, que é a carne, a batata ou a massa e o peixe, e o jantar repete-se igual, e depois anda as bolachas pelo meio, as tostas. A diversidade do mundo vegetal é mesmo muito escassa.
0: Muito bem, fica aqui a recomendação para comer mais vegetais.
2: E de vegetais diferentes, não é? De modo diversificado.
0: Portanto, comer vegetais não engorda, não é?
1: Bom, aí teríamos outra discussão.
2: As batatas fritas são vegetais.
1: Não, ora, isto é um bom exemplo daquilo que às vezes é a deturpação da dieta vegetariana. Muitas vezes nas cantinas, eu já vi, um prato vegetariano era com natas de soja, depois era o croquete de arroz com arroz, batata frita, quer dizer... Isso pode ser um mundo vegetal, mas adequado tem muito pouco. Portanto, nós não precisaríamos de inventar muito. Aliás, se inventássemos menos, seria uma boa recomendação. O primeiro livro que eu escrevi até fala lá do jornalista americano Michael Pollan, que dizia, ou que num dos livros, nunca coma nada que a sua avó não reconhecesse como um alimento. Agora, se calhar, a sua bisavó. Porque, na verdade, nós inventamos muito, não é?
0: Muito bem, às vezes o problema é que não inventamos bem, não é? E há outras pessoas que inventam e querem vender as coisas que inventam, e nós somos clientes de muita coisa. Enfim, coisa aqui inventada. Está um livro, Engolir Sapos Engorda, O Peso das Emoções na Saúde e na Balança, de Conceição Calhau Contraponto, esteve connosco neste Mais Lento que a Luz.
2: Muito obrigado e até ao próximo episódio.
1: Muito obrigada.

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1: Decorreu o ano 2007 quando desafiámos Bernardo Sassetti para uma sessão de improviso na primeira edição da Trienal de Arquitetura de Lisboa, no pátio central do Pavilhão de Portugal, onde um solitário carvalho assenta sobre um tapete de seixos. Queríamos um diálogo com o espaço e as circunstâncias, a variação do céu e da luz solar, uma pessoa ou um pássaro que surgissem. O Bernardo propôs 6 a 8 horas com pausas e desvios. Instalámos um piano, um banco e alguns puffs, e assim nasceu um dos momentos altos da Trienal. Sem gravação dessa sessão, escolho capítulo 3, epílogo, Amanhã, que Sassetti compôs em 2004 para o filme Alice, o conhecido drama dirigido por Marco Martins, que relata o desespero dos pais na procura pela sua filha desaparecida.

No âmbito da primeira edição da Trienal de Arquitetura de Lisboa, convidámos Mário Lajinha para compor um álbum que refletisse sobre arquitetura. Como ponto de partida, viajámos juntos através de um roteiro de edifícios relevantes de diversas épocas, desde Lisboa até ao Minho, onde expus os princípios de composição de edifícios, como o Mosteiro da Alcobaça ou o Burgo de Souto de Moura. Há viagens como esta cujo brilho resiste ao tempo e desta nasceu o álbum Espaço, gravado em trio com Bernardo Moreira e Alexandre Frazão. Lançado em 2007, foi tocado pela primeira vez na Culturgest como parte dos Encontros de Música e Arquitetura da Trienal. Obteve nota máxima da crítica e gosto particularmente da música Tanto Espaço.

O músico canadiano Patrick Watson seduz-me pela beleza estética do seu trabalho, que tantas vezes nos transporta para um território onírico de atmosferas densas e envolventes. Há nele um sentido cinematográfico, como se cada tema fosse uma sequência de imagens suspensas, por vezes atravessadas por uma melancolia profundamente emocional. Algumas das músicas revelam-nos uma dimensão surrealista, onde se adivinha o eco de experiências vividas, memórias difusas, fragmentos de intimidade. Essa ambiguidade entre o sonho e a realidade confere à sua obra uma ressonância íntima rara. Here Comes the River, do álbum Wave de 2019, é disso um bom exemplo, uma composição que flui como um curso de água, que nos envolve e conduz a um estado de contemplação.

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1: Tenho em mim o impulso constante da viagem. De todos os lugares que percorri, foi o Japão, de onde não se regressa igual, que me marcou mais. Voltarei porque a sua beleza permanece na minha memória como uma impressão funda. Em Kyoto atravessámos pontes de pedra e madeira, detivemo-nos silenciosos em pavilhões de chá, em silêncio, escutando o eco dos gongos de templos. Perdemos-nos em lojas de bairro, entre mapas, tecidos e objetos que pareciam guardar histórias. Nunca esquecerei o Japão, das ruas cobertas de pétalas de cerejeira, suspensas no ar antes de pousarem sobre nós, o que ali vimos, vivemos e sentimos. Ou a escadaria onde nos sentámos, do templo que foi cenário do filme O Último Samurai. É por isso que a música A Way of Life, de Hans Zimmer, evocará sempre essa viagem.

0: A música Zorro, na versão de António Zambujo, está presente no livro O Sorriso, que escrevi e que foi publicado recentemente. O meu filho Bartolomeu, figura central do livro, após ter sofrido um acidente de automóvel que marcou para toda a vida, gosta muito desta música, que chegava a cantar no duche. Ao saber que a cantávamos para o nosso filho quando se encontrava ainda em coma no hospital, o meu irmão António, numa iniciativa que me lembra um inspirador e comovente filme Favores em Cadeia, de 2000, fez-nos chegar uma versão dedicada ao Bartolomeu, gravada especialmente por Zambujo. A partir daí, passámos a reproduzir e a cantar-lhe essa versão. Mais tarde, essa música viria a estar no centro de um momento-chave da narrativa de O Sorriso.
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1: As primeiras músicas de George Michael que me chamaram a atenção foram Last Christmas e Careless Whisper, ainda enquanto membro da banda Wham. Mas seria A Different Corner que me daria a sensação de estar perante uma revelação credível da música pop britânica. É uma música carregada de melancolia e de angústia, que reflete o fim de uma relação amorosa de Michael, que deixara marcas dolorosas, mas também a ruptura iminente com o seu parceiro dos Wham, projeto com o qual já não se identificava. O resto já sabemos. Michael tornou-se um dos mais aclamados compositores da transição para o século XXI, um ultra-perfeccionista em estúdio, com uma voz difícil de suplantar. Contou por isso com duetos com outros artistas como Elton John, Aretha Franklin e os Queen, num tributo memorável a Freddie Mercury.

Outro grande cantor, infelizmente desaparecido precocemente, foi Freddie Mercury, dos Queen. Conheci esta banda através do LP A Night at the Opera, que entrou na vida da nossa família pela mão de um dos meus irmãos. Seduziu-me num ápice com músicas como Bohemian Rhapsody ou Love of My Life. Mas a música que ganhou recentemente um novo significado para mim foi o Wants to Live Forever, do álbum Kind of Magic, de 1986. Muitos pensam estar relacionada com a doença de Mercury, mas a música foi criada para o filme Highlander, O Guerreiro Imortal, e reflete sobre o drama e os sentimentos que emergem do inevitável falecimento da esposa do imortal Connor McLeod.

Também presente no Rock in Rio de Lisboa esteve o músico e compositor Sting. Conheci a sua voz através de Roxanne, a música que lançou os Police, a que se seguiram sucessos como Message in a Bottle ou Don't Stand So Close to Me. No ano seguinte ao fim dos Police, Sting lançou em 1987 o álbum a solo Nothing Like the Sun, onde se destacou a música Fragile, escrita em homenagem a Ben Linder, um engenheiro americano assassinado pelos contras na Nicarágua enquanto trabalhava. É uma música que reflete sobre a inutilidade da violência e a precariedade da vida humana. Fragile tornou-se uma espécie de hino universal sobre o luto ao ser cantada, seguida de um minuto de silêncio, no concerto Sting, difundido mundialmente a partir da sua casa em Itália, na noite de 11 de setembro de 2001, o dia do ataque às Torres Gêmeas de Nova Iorque.

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1: Também nos anos 80 conheci Prince, um dos músicos mais criativos e inesgotáveis que segui. Compôs, produziu e tocou todos os instrumentos da maioria das suas músicas e no seu primeiro contrato com a Warner Brothers exigiu controle criativo absoluto. Foi também compositor de sucessos de outros músicos, como Nothing Compares to You de Sinéad O'Connor, e embora Purple Rain seja o seu maior sucesso, a minha escolha incide sobre Adore, onde ele surge com variações vocais até ao absurdo. É uma balada soul de um romantismo crescente arrebatado, que em termos formais tem a singularidade de não possuir qualquer refrão. Tive a sorte de assistir ao concerto Prince no estádio de Alvalade em 1993, onde, além de tudo mais, provou ser um guitarrista absolutamente fora de série.

Glory Box é a música aclamada com que os ingleses Portishead se estrearam de forma retumbante através do álbum Dummy de 1994. Glory Box, que na Austrália e Nova Zelândia é o baú do enxoval de casamento das mulheres, é geralmente visto aqui como uma metáfora irónica que apela à transformação. Para no ar o cansaço provocado pelos estereótipos impostos sobre as diversas ramificações do papel das mulheres na sociedade. Há uma espécie de grito de libertação, um apelo à mudança. Exaustão é talvez a condição emocional mais saliente da expressão vocal de Beth Gibbons, que, a par de Geoff Barrow, formava o núcleo central desta banda, que se tornou extremamente influente na cena musical daqueles anos 90.

O filme The Hours, dirigido por Stephen Daldry e baseado no livro de Michael Cunningham, do mesmo nome, deve uma parte importante da sua textura psicológica à banda sonora criada por Philip Glass. Na minha opinião, o exemplo mais poderoso é Morning Passages, música que escutei inúmeras vezes em loop enquanto desenhava no ateliê. Embora estejam presentes as estruturas repetitivas recorrentes em Glass, incorpora agora uma nova dimensão emocional e lírica. Como parte do filme, ajuda a aprofundar o peso do tempo sobre uma vida interior que colapsa, enquanto o cotidiano se repete indefinidamente. Não consigo imaginar aquela brilhante e dramática história, com o espectro de fundo de uma Virginia Woolf em queda, sem que me venha à mente Morning Passages.

0: Se há músicos que sempre apreciei pela riqueza da sua carreira, reflexões experimentais e colaborações, tenho de referir David Sylvian, que se tornou conhecido como líder dos Japan, e Richie Sakamoto, dos Yellow Magic Orchestra. Depois de distinguirem as suas bandas, seguiram carreiras polifacetadas, ricas em colaborações, tendo trabalhado juntos em músicas como a maravilhosa Forbidden Colors. Outro exemplo da sua colaboração é a singular World Citizen, I Won't Be Disappointed, loop de piano. Nome tão extenso como a lista de coautores, que inclui ainda Amadeu Pace, Keigo Oyamada e Sketch Show. Trata-se de uma música inspirada pelo filme Babel, criada a partir da versão original da World Citizen, composta originalmente por Sylvian e Sakamoto.
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Laurie Anderson conquistou-me pelo caráter poliédrico da sua obra. Com uma formação inicial em História da Arte, Escultura e aprendizagem muito jovem básica de violino, veio a destacar-se pelo seu trabalho experimental entre música, performance e multimédia. Gosto muito de Free Fall, música de múltiplas interpretações ligadas à perda de controle, à desorientação, afetiva ou emocional, aos labirintos em que muitas vezes vivemos. Com uma linguagem clínica e hipnótica, afundamos num mundo que me recorda sonhos, em que sou confrontado com mensagens enigmáticas, coisas que fogem ao meu controle e que me aprisionam. Integrada no álbum Bright Red, esta música foi coproduzida por Brian Eno.

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0: de São Carlo Acutis, que nasceu para o céu em 2006 apenas com 15 anos. Tinha, portanto, menos idade do que aquela que o PSD pretende agora fixar.
1: O senhor invocou um santo e eu, em relação à sua intervenção, vou invocar outra santa. 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
0: Sabe uma coisa? 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
2: 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São 6:30, bom dia, 5:30 nos Açores e em destaque nesta manhã de sexta-feira, Leonor Ferreira, a greve dos trabalhadores não docentes.
3: Um protesto que poderá ter impacto nas creches, escolas, misericórdias e instituições com atividades de apoio à família. Os trabalhadores não docentes querem a reposição da carreira de auxiliar de ação educativa, melhores salários e ainda um suplemento de penosidade para os trabalhadores não docentes que exercem funções em unidades de ensino especializado. A paralisação foi convocada pela Federação Nacional de Sindicatos Independentes da Administração Pública e entidades com fins públicos. Os detidos nos protestos junto ao Parlamento, no dia da greve geral, vão ser presentes hoje a tribunal. A polícia adianta que um dos detidos foi libertado por ser apenas suspeito do crime de dano e deverá apresentar-se hoje no campus da justiça. Os outros permaneceram detidos, são suspeitos da prática do crime de resistência e coação sobre funcionário, ou seja, sobre os agentes. O Papa Leão XIV inicia hoje uma visita à Espanha com passagens em Madrid, Barcelona e Canárias. Será nestas ilhas que o Papa irá encontrar-se com migrantes. O encontro coincide com um período de regularização extraordinária de imigrantes decretado pelo governo espanhol. Outro momento alto desta visita será a ida ao Congresso dos Deputados, onde pela primeira vez o Papa se vai dirigir ao Parlamento. Esta visita termina dia 12, há 15 anos que Espanha não era visitada por um líder da Igreja Católica. Os Estados Unidos vão investir $700 milhões na indústria do carvão para manter as minas em funcionamento, mas também para construir duas novas centrais. O anúncio foi feito por Donald Trump em conferência de imprensa. O presidente norte-americano sublinhou que se trata de carvão limpo e bonito, retirado de 42 minas e processado por 14 centrais. Uma aposta que classifica de um grande negócio e verdadeiro poder.
4: A great business, really a big business, and it's real power.
3: Trump acrescentou ainda que os Estados Unidos duplicaram a produção de carvão face à Rússia e à Arábia Saudita e que esta aposta assim vai continuar. A seleção portuguesa faz o último treino antes do particular de amanhã com o Chile. Este é o primeiro teste do estágio para o Mundial 2026 de futebol. O Portugal-Chile está agendado para as 7:45 da tarde deste sábado.
2: Nesta sexta-feira estão 9 graus agora no Porto, estão 14 graus em Lisboa, 16 em Faro, 18 em Ponta Delgada, estão 20 graus no Funchal. A previsão é de um dia com céu pouco nublado, com aumento de nubosidade e com períodos de chuva fraca no Minho e Douro Litoral no final do dia, também com a previsão de uma pequena subida da temperatura máxima no interior. Na Madeira, previsão de céu pouco nublado, nos Açores muitas nuvens e aguaceiros no Grupo Central, máximas de 19 graus para o Porto, máxima de 21 para Braga, Coimbra e também para Ponta Delgada, máxima de 23 para Lisboa, 25 para o Funchal, pode chegar aos 31 graus, a máxima em Faro.
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0: 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Daqui a pouco, depois das 7 das contas que contam, agora vamos às notas de autor esta semana com o jornalista, escritor e guionista Alexandre Honrado. 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
1: 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Cicatrizes da Dança é um espetáculo de dança e teatro que acompanha o crescimento de bailarinas desde a infância até à maturidade artística. Entre sonho e exigência, os corpos atravessam diferentes estilos de dança para revelar beleza, dor e marcas invisíveis deixadas pelo caminho artístico. Vozes, movimento, silêncio, cruzam-se num palco onde o corpo fala tanto quanto a palavra. Um espetáculo sobre crescer na dança, cair, resistir e transformar cicatrizes em autenticidade. E não será o que todos nós precisamos?
0: Esta semana as notas de autor do jornalista, escritor e guionista Alexandre Honrado nesta parceria TSF-SPA, Sociedade Portuguesa de Autores. 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E regressa sempre em junho, em mês de festas de Lisboa, a Noite da Literatura Europeia, espalhada pela cidade. É a ação de hoje da Fila J com José Carlos Barreto.
2: É uma festa da Noite da Literatura Europeia, espalhada em vários lugares da Avenida de Liberdade e do Marquês de Pombal, em Lisboa, alguns sítios onde nem sempre se pode ir. A voz aqui desta edição é Katarzyna O'Neill, da Embaixada da Polónia, e fala nessa noite em volta dos livros da Europa, em noite de festa em Lisboa.
3: Juntar as pessoas na rua, à volta dos livros, da literatura e também nos espaços que muitas vezes não são acessíveis ao público no dia a dia. Portanto, temos aqui 3 fatores, temos os livros, a literatura, temos os espaços emblemáticos da cidade, alguns conhecidos, outros menos óbvios, e temos os países da União Europeia que colaboram em conjunto e que querem apresentar ao público português a literatura contemporânea da Europa.
4: O pai fez o seu pedido. Não, é aqui que ela ficará mais segura, disse o pároco. Mas é óbvio que sim, replicou o pai. Qualquer lugar, naquele momento, menos a sua casa.
2: Uma noite com os livros em volta, das 7 da tarde às 11:30 da noite, com a literatura de 14 países da Europa, Áustria, Bélgica, Espanha, Estónia, Finlândia, França, Grécia, Hungria, Itália, Luxemburgo, Polónia, Reino Unido, Roménia e, claro, Portugal, com autores presentes em cada uma das sessões.
3: Vamos ter vários autores presentes este ano, nomeadamente a Laila Martínez, da Espanha, a Maria Grácia Calandrona, da Itália, o Jan de Topoli, do Luxemburgo, o Adam Feda, da Polónia, a Kerry Barrett, do Reino Unido, o Rado Banco, da Roménia, e naturalmente o autor português João Luís Barreto Guimarães. Todos eles vão marcar presença na Noite da Literatura Europeia.
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2: Partes de livros contemporâneos escutados em voz alta, com leituras encenadas nas sessões com atores.
3: Não só vão ler, vão fazer umas pequenas encenações de trechos de livros, portanto serão leituras encenadas. Temos aqui excelentes atores e intérpretes de Portugal, mas também não só.
4: O homem agradeceu-lhe com um obrigado, um rouco. Soltou a maleta e a mão de René. Baixou-se, apoiou as mãos nos ombros da menina. Olhou-a e sentiu-se miserável, transtornado, humilhado de vergonha.
3: Temos, por exemplo, a Maria de Oliveira, que vai interpretar uma obra da Bélgica. Temos a Mariana Filipe, que vai interpretar uma obra da Áustria. A Rita Brut, que vai interpretar a obra da Itália. Muitos mais, muitos atores talentosos que vão dar vozes aos autores contemporâneos da literatura contemporânea europeia.
2: Uma noite em Lisboa com os livros europeus que ganham voz nesta noite europeia.
6: Noite da Literatura Europeia 2026, amanhã, sábado, das 7 da tarde às 11h30 da noite, na Avenida da Liberdade e Marquês de Pombal. Destaque da Fila J com José Carlos Barreto. Estamos a 15 minutos das 7 nesta manhã de sexta-feira. Jornais desta manhã para ler já a seguir. Antes, notas do trânsito no Porto esta hora. Ainda sem dificuldades nos acessos à cidade. Em Lisboa, apenas uma nota. Para o trânsito muito intenso, no final da A2, em direção à Ponte 25 de Abril, entre o Viaduto do Pregal e a Praça da Portagem. 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A 15 minutos das 7, destaques dos jornais desta manhã, Manuela Cássio.
7: Esta manhã o Expresso conta-nos que o Governo quer um cheque em branco para avançar com a nova prestação social única. O Executivo quer o sim do Parlamento, sem definir o valor dos apoios, sem definir a força de cálculo das condições de acesso e o impacto no número de beneficiários. O Expresso revela-nos que, ou melhor, o Jornal de Notícias revela-nos que metade dos municípios está a levar mais tempo a pagar a fornecedores. A média foi de apenas 22 dias, mas o prazo limite vai apertar para um máximo de 30. O JN explica que Setúbal é a autarquia em maior dificuldade e demora 174 dias a regularizar as faturas. A Zambuja e Vimioso pagam na hora. O Público falou-nos de um outro tipo de contabilidade relacionada com a visita do Presidente às zonas devastadas pelas tempestades. As medidas imediatas pedidas por seguro não estão todas no terreno. Das 5 medidas apontadas pelo Presidente da República, algumas estão integradas no PRR e só arrancarão no prazo da legislatura, ou seja, no prazo de 3 anos. É o caso do reforço dos lares ou apoios psicossociais. O Correio da Manhã destaca mais um caso de violência doméstica e ódio contra as mulheres. Uma jovem de 16 anos foi morta em casa pelo namorado. O agressor de 20 anos não aceitou o fim do namoro, atacou a ex-namorada com uma barra de ferro e esfaqueou-a. O suspeito fugiu, mas foi atropelado por um caminhão e está em coma. Falamos agora de economia. O negócio avança que o PSD quer IVA a 6% da reabilitação urbana com efeitos a 2008. As empreitadas terão direito à taxa reduzida caso se encontrem localizadas em áreas urbanas delimitadas pelas autarquias. E isto poderá permitir a alguns contribuintes reaver o imposto já pago. O Semanário Nascer do Sol escreve que novo IRS torra poupanças. O facto de os contribuintes terem passado a receber menos devolução de IRS ou mesmo a ter de pagar acabou com o chamado 15º mês ou a poupança forçada pelo Estado. E o aumento dos rendimentos não compensa a inflação. O Diário de Notícias assinala que o turismo do Algarve está a engolir custos da guerra para manter preços e procura. Os empresários estão a acomodar os aumentos provocados pela escalada dos preços dos combustíveis. Mas o presidente da Região de Turismo do Algarve avisa que o cenário pode inverter-se se a pressão se prolongar. O Jornal Económico fala-nos do Banco Português de Fomento e revela que o CEO financia fundos que investem em Portugal com 1.500 milhões. Gonçalo Relato propôs ao Governo uma solução para fortalecer o músculo dos fundos de investimento. O objetivo é apoiar fusões e aquisições e também o fortalecimento e consolidação empresariais. Nos jornais desportivos há outros negócios em destaque. Alarme por Soares, exclamou o jogo. A SAD do Sporting foi avisada do acordo do goleador com um candidato à presidência do Fenerbahçe. A SAD Unida prepara já todos os cenários. Incógnita Soares, certeza Anderson, acrescenta a bola. O médio dinamarquês do Akan está garantido até 2031. Custa pouco mais de 7 milhões, mas o negócio poderá chegar aos 10 milhões de euros. O Record fala-nos do Benfica e escreve que Marco amarra Sudakov. O novo treinador encarnado acredita que o ucraniano será a peça fundamental na próxima época. Já na reta final da viagem pelos jornais, volto a pegar no Jornal de Notícias, que assinala que a música ruma a norte para o Festival de Todas as Tribos. O Público leva-nos à retrospectiva de Jorge Molder, à beira de chegar aos 50 anos de percurso artístico. Uma grande exposição em Guimarães revolve as primeiras décadas de fotografia de Jorge Molder. O Diário de Notícias conta-nos que morreu de tristeza Marjane Satrapi, a iraniana que provou que o punk não está morto, nem a liberdade. O Público descreve-a como a autora de banda desenhada que fez do Irão uma história universal.
6: Manuela Cássio, os jornais desta manhã de sexta-feira. Estamos a 11 minutos das 7 e a contar os dias para o arranque do Campeonato do Mundo de Futebol. Apresentamos diariamente as 48 seleções presentes no Mundial dos Estados Unidos, México e Canadá. E por este anfitrião que vamos hoje, Bruno Sousa Ribeiro.
8: A seleção do Canadá é um retrato perfeito da imigração moderna. Muitos dos jogadores têm origens diversas. Jonathan David, avançado da Juventus, tem raízes haitianas. Kyle Larin, do Southampton, é filho de jamaicanos. O próprio Stefano Eustáquio nasceu em Portugal. Mas hoje contamos a história de uma das maiores figuras do Canadá, a de Alfonso Davies, o defesa esquerdo do Bayern, nasceu num campo de refugiados no Ghana. Tem pais liberianos. Fugidos da guerra, emigraram para o Canadá.
9: Quando eu era criança, os meus pais tinham dois empregos cada um para sustentar a família. Eu tinha uma irmãzinha e um irmãozinho e tinha de lhes trocar as fraldas. Para um menino com 9, 10 anos não era fácil. Mas quando entrava em campo, esquecia tudo isso. Simplesmente divertia-me a jogar.
8: Alfonso Davies começa a carreira profissional aos 15 anos, quando assina contrato profissional pelo Vancouver Whitecaps. Pouco tempo depois, já estava a brilhar na Major League Soccer. O mundo notou, aos 19 anos, assina pelo Bayern. Hoje é, para muitos, o melhor jogador de futebol canadiano de todos os tempos, de uma seleção que é talvez a equipa mais multicultural do Mundial. O Canadá vai dar-se ao luxo de jogar o Mundial em casa, mas o futebol nunca foi o desporto dominante, mais o hóquei no gelo. No entanto, em poucos anos, o Canadá passa de irrelevante, esteve 36 anos sem ir a mundiais, para uma das seleções mais talentosas da CONCACAF.
6: O Canadá no perfil das seleções do Mundial. 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E começa hoje o North Festival na Maia. Uma das bandas deste primeiro dia são os Snow Patrol.

O Snow Patrol, uma das bandas do cartaz do North Festival, a partir de hoje na cidade esportiva da Maia. Nestes três dias passam por lá também The Waterboys, Lineker, The Cure ou Mogwai. Estamos a 4 minutos das 7, antes da edição das 7 da manhã, ainda Janela para o Mundo.

0: Na janela para o mundo desta sexta-feira, o moinho de vento do Penedo dos Ovos no Cadaval, no registro do paisagista sonoro Luís Antero.
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1: Bom dia, 6h58, menos uma hora nos Açores.

0: Depois da greve, as greves. Hoje há protestos dos trabalhadores dos registros e notariado e as conservatórias e os registros devem ficar encerrados. Há também uma greve dos funcionários das escolas que pode impedir a abertura das escolas e em muitas delas hoje é o último dia de aulas para os alunos do 9º ano, também do 11º e do 12º. Este é o dia em que a Seleção Nacional de Futebol vai fazer o último treino antes do primeiro de dois jogos de preparação para o próximo Campeonato do Mundo. O treino está marcado para logo ao final da tarde. Ontem houve dois afastamentos da equipa temporários por questões físicas. O selecionador nacional vai hoje falar pela primeira vez desde que começou o estágio. E hoje é o Dia Mundial do Ambiente, um dia bom para fazer balanços.
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2: Nesta sexta-feira, previsão de céu pouco nublado, com aumento de nebulosidade e com períodos de chuva fraca no Minho hidrolitoral no final do dia. Na Madeira, previsão de céu pouco nublado, nos Açores muitas nuvens e aguaceiros no Grupo Central. Máximas de 19 graus para o Porto, 21 é máxima para Braga, Coimbra e para Ponta Delgada. Máxima de 23 para Lisboa, 25 para o Funchal. Pode chegar aos 31 graus a máxima em Faro. Na TSF, a edição das 7 da manhã, Nuno Domingos.
0: Depois da greve geral e do dia feriado, as escolas podem hoje voltar a não abrir por causa de uma greve dos trabalhadores não docentes, uma greve para defender a reposição da carreira de auxiliares de ação educativa e salários que reflitam a especificidade e o desgaste desta profissão. É uma paralisação convocada pela Federação Nacional dos Sindicatos Independentes da Administração Pública e de Entidades com Fins Públicos. Também hoje há um plenário marcado ao longo do dia, um plenário online, pelos trabalhadores dos registros e notariado. É um plenário que vai acontecer entre as 8 da manhã e as 8 da noite, o que quer dizer que ao longo do dia de hoje as conservatórias e também os registros não devem ter portas abertas ou podem não abrir por causa da participação dos trabalhadores neste plenário. Hoje é o Dia Mundial do Ambiente e os balanços que estão a surgir não são favoráveis ao ser humano e àquilo que está a fazer em relação ao ambiente. A Associação Ambientalista Zero faz, por exemplo, um alerta para um dos programas bandeira do atual governo na área do ambiente, o programa Água que Une. Diz a Zero que é um canal de financiamento para o uso da água na agricultura. É uma das três críticas da associação à ministra Maria da Graça Carvalho. A Zero afirma que é enganosa a decisão Água que Une porque separa a água para o agronegócio. A posição é assumida, sem dúvidas, pelo presidente da Zero, Francisco Ferreira.
3: O programa Água que Une não tem avaliação ambiental estratégica, é uma política de água que continua sem integrar o ambiente de forma transversal. Estão anunciadas barragens que não foram atualizadas em termos de estudo de impacto ambiental, com uma desculpa que não foi fundamentada tecnicamente, como é o caso da justificação para a barragem de Girabolhos e das suas vantagens ou não suficientes para reduzir cheias no Mondego e, por outro lado, realmente muito na ideia de eu começar a fazer, mais ou menos discretamente, vários empreendimentos, inclusive de transvases entre bacias.
0: O presidente da ZER, Francisco Ferreira, que aponta este como um dos três pontos negativos na governação da pasta do ambiente, também com derrapagens no cumprimento das metas de redução de gases com efeito de estufa. Positivo, diz Francisco Ferreira, é o fim do contencioso com a Comissão Europeia sobre zonas especiais de conservação.
3: Estavam em causa já muitos, muitos milhões de euros a serem pagos, inclusive diariamente de multa, e finalmente o problema está em vias de resolução e, portanto, é sem dúvida uma grande vitória. Outra questão também é a prioridade que a Ministra tem conseguido em validar soluções que promovem a economia circular, afastando o apoio à incineração, isto no caso dos resíduos urbanos. Outro destaque, sem dúvida, é também, e isso tem a ver com áreas que vão desde o clima à conservação da natureza, ao apoio que foi dado às organizações não-governamentais de ambiente, pelo menos numa primeira fase, em termos de projetos europeus.
0: O positivo e o negativo na avaliação das políticas de ambiente neste Dia Mundial do Ambiente, uma avaliação da Associação Ambientalista ZER. Já a Amnistia Internacional pede aos governos de todo o mundo que cumpram os compromissos climáticos para proteger direitos humanos. A Amnistia diz que os países que vão participar nas reuniões sobre o clima na próxima semana em Bona devem aproveitar as negociações para transformar compromissos climáticos numa agenda concreta centrada nos direitos humanos. O porta-voz da Amnistia para Portugal, André Julião, diz que no direito internacional as questões do clima já têm força de lei.
4: Existem neste momento em todo o mundo mais de 18 mil locais de infraestruturas de combustíveis fósseis atualmente em operação, espalhadas por 170 países. E pelo menos 2 mil milhões de pessoas, ou seja, quase um quarto da população mundial, vive a menos de 5 quilómetros dessas instalações. E destas, estima-se que mais de 520 milhões sejam crianças.
0: André Julião, porta-voz da secção portuguesa da Amnistia Internacional, que aponta ainda a necessidade de os países assumirem compromissos mais fortes com a gestão da economia do carbono. Há um livro que podia unir esforços, mas que mostra a separação das águas em relação àquilo que são as práticas solidárias nos mercados de trabalho europeu. O livro é lançado hoje, é uma publicação do ISCTE, o Instituto Superior de Ciências do Trabalho e da Empresa, Instituto Universitário de Lisboa. Resulta de um projeto de investigação ao longo de 4 anos, foi financiado pela Fundação para a Ciência e Tecnologia. O livro olha para o período depois da Troika, ou seja, para o pós-austeridade em Portugal e também em Espanha, e analisa 4 áreas, desde as reformas das leis laborais e da negociação coletiva, o salário mínimo, a regularização de trabalhadores precários na administração pública e ainda a regulação do trabalho nas plataformas de TVDE. E faz a comparação entre, especialmente, Portugal e Espanha. Um dos autores deste estudo explica que, durante os governos da Geringonça, na Península Ibérica, foi possível reduzir desigualdades sem prejudicar o crescimento económico. Vamos escutar Paulo Marques.
5: Em Espanha, a reforma laboral foi uma reforma muito forte. Para termos uma ideia, depois dessa reforma, nós temos esses dados no livro, a proporção de empregos de contratos temporários entre os jovens que desceu em 2-3 anos, penso que cerca de 20 pontos percentuais. Foi uma coisa brutal. E foi validada pelos empregadores em Espanha. Portanto, houve um acordo de concertação social com uma ministra que vinha da esquerda radical, conseguiu um acordo com as entidades patronais e com os sindicatos e levaram uma reforma em diante. E isso é muito interessante. Esse é um primeiro ponto, não é? Tentar perceber que nós podemos reduzir desigualdades melhorando a situação do mercado de trabalho no seu todo e sem que isso, não é que isso tenha provocado o crescimento económico, mas sem que isso destabilizasse as dinâmicas do crescimento económico. E isso foi contra aquele pressuposto do só podemos crescer economicamente se tivermos uma espada em cima da cabeça das pessoas, se não fazes este despedido, ou só podemos podemos crescer se trabalharmos a horas que não são compatíveis com a nossa vida familiar, só podemos crescer se... E isso, de certa forma, pôs em causa esse mito. E também é por isso que é interessante a apresentação do livro que vamos ter aqui no ISCTE, porque vamos ter cá a Ministra do Trabalho de Espanha, vamos ter também a Ana Mendes Godinho, que também foi Ministra do Trabalho, também num contexto político em que se discute uma reforma laboral que vai, novamente, no sentido contrário.
0: Palavras de Paulo Marques, o professor associado do Departamento de Economia Política do ISCTE, o coordenador do Observatório do Emprego Jovem, ele que sublinha também as diferenças nas abordagens de Portugal e Espanha nos anos a seguir à Troika e, por isso, a presença de Yolanda Dias, número 2 do Governo Espanhol, na apresentação deste livro, hoje em Lisboa, é também um dado marcante que pode vincar ainda mais os caminhos distintos que Portugal e Espanha estão a seguir nesta altura em termos de leis laborais. Agora, nas notícias, faz sentido lembrar que hoje é dia de treino da seleção portuguesa. A equipa vai treinar mais logo depois das 6:30 PM na cidade do futebol. E amanhã tem o primeiro de dois testes antes do Mundial. O adversário de amanhã é a seleção do Chile, uma seleção que não vai estar no Mundial. O jogo está marcado para as 7:45 no Estádio Nacional. Hoje o treino está marcado para as 6:30 PM e é antecedido da primeira declaração de Roberto Martínez desde o início do estágio, não só sobre o jogo, mas também sobre o estado da equipa. Ontem houve duas ausências no treino, João Félix e Mateus Nunes não integraram o grupo no relvado, fizeram trabalho específico e hoje devem retomar o trabalho normal. Também ontem, José Sá, um dos guarda-redes da equipa nacional, falou do Chile e torceu o nariz às características da bola deste campeonato do mundo, Tiago Santos.
6: José Sá anda preocupado com a bola deste Mundial. Para ele, como para todos os guarda-redes, as mudanças de direção após o remate são um problema.
7: Isto é uma boa bola para o Bruno Fernandes, para estar à baliza. Mas pronto, temos que nos habituar, estamos a treinar com ela para nos habituar a ela e pronto, é isso.
6: Um sorriso nervoso depois dos primeiros dias de trabalho com a bola de três cores deste Campeonato do Mundo que promete fazer a vida difícil aos guarda-redes. Portugal defrontou Chile no primeiro particular de preparação, a seleção sobre a qual um jogador chileno disse esta semana ser neste momento a pior equipa do mundo.
7: Eu acho que o Chile tem uma boa equipa. Eu conheço o guarda-redes que joga no Swansea. Eu sei quem é, que é Championship. E nós não achámos isso. Sempre, mesmo aqui em Portugal, sempre achámos que o Chile teve sempre boas equipas. Apesar de não estarem qualificados para o Mundial, sabemos que vão querer dar tudo contra Portugal agora para mostrar o seu valor. E sabemos que o Chile é uma boa equipa e temos de estar concentrados e sempre de olho aberto.
6: E José Sá identifica nesta seleção do Chile alguns sinais daquilo que Portugal pode encontrar no Mundial noutros adversários.
7: Estamos a preparar para jogar e sabemos que o Chile é uma equipa que corre muito, que trabalha muito e que reage muito à perda de bola e é nisso que também estamos focados. Temos de trabalhar e, claro, queremos ganhar o jogo.
6: São as notas do guarda-redes que concorre com Diogo Costa e Rui Silva para ver quem agarra o lugar entre os postos da baliza portuguesa e à espera de uma oportunidade neste primeiro jogo de preparação no Estádio Nacional.
0: O Tiago Santos, o repórter que acompanhou estas declarações de José Sá ontem na cidade do futebol. Ontem também houve mais jogos de preparação para este Campeonato do Mundo que aí vem. Começa no próximo dia 11. A campeã do mundo França foi derrotada pela Costa do Marfim por 2-1. Espanha, que é outro dos favoritos, empatou com o Iraque a um golo. Foram os dois resultados mais surpreendentes de ontem, que incluiu também um empate da Suécia. A Suécia volta a não ganhar, já com Vítor Gyökeres ao lado de Alexander Isak na frente de ataque. Gyökeres que marcou um dos golos e com o bracarense Lagerbielke outra vez no 11 inicial. Os suecos empataram a 2 com a Grécia, que teve Pavlidis também no 11 titular. Mais resultados, o México goleou a Sérvia por 5-1 e o Irão ganhou ao Mali por 2-1. No futsal, há que esperar mais algum tempo até saber quem são os finalistas do campeonato. Vai ser preciso esperar pelo terceiro jogo da meia-final entre Sporting e Braga. Os dois emblemas empataram ontem a 3 golos no pavilhão João Rocha e o Braga levou a melhor na marcação de penaltis, empatando assim esta meia-final. Uma vitória para cada equipa. O jogo decisivo vai realizar-se no domingo à noite, novamente no pavilhão João Rocha. O Benfica, atual campeão nacional, confirmou já a presença na final, eliminou o Leões de Porto Salvo. O primeiro jogo da final será no dia 12 de junho. E ainda uma nota para mais logo o jogo entre Portugal e a Letónia na Liga das Nações Feminina. Portugal-Letónia está marcado para as 8 da noite no Estoril. É o penúltimo jogo da Liga das Nações B, mas é também um jogo importante na qualificação para o próximo campeonato do mundo que vai realizar-se no Brasil. Até agora, Portugal soma por vitórias todos os jogos realizados nesta Liga das Nações. O Portugal-Letónia, às 8 da noite, tem relato na TSF. E agora, a visita do Papa a Espanha, que começa hoje e vai durar cerca de uma semana, só termina no próximo dia 12. É a primeira visita do Papa a Espanha, de um Papa na Espanha, nos últimos 15 anos. Leão 14 vai estar em vários pontos do país, Madrid, Barcelona, também nas Ilhas Canárias. São muitas presenças oficiais, também muitos discursos e muitas missas, Joana Rei.
8: Um dos encontros mais esperados desta semana terá lugar nas Canárias, quando o Leão 14 se reunir com pessoas migrantes naquele que é um dos principais pontos de chegada da imigração ilegal na Europa. O encontro coincide com o período de regularização extraordinária de imigrantes decretado pelo governo espanhol e Pedro Sánchez vai acompanhar o pontífice nesta visita. Há poucas semanas, Leão 14 falava assim da imigração.
9: São seres humanos.
10: São seres humanos e temos que tratar os seres humanos de forma humanitária e não pior que os animais. Quando chegam, as pessoas são seres humanos e merecem respeito pela dignidade humana.
9: E merecem respeito pela dignidade humana.
8: A visão do Papa entra em conflito direto com o partido de extrema-direita Vox, que tem posto em cima da mesa o conceito de prioridade nacional e que se tem referido à Igreja nestes termos.
11: Criticamos a determinados obispos.
12: Criticamos determinados bispos que têm determinadas posições em matéria de imigração incompatíveis com a defesa da nação, com a defesa do bem comum, com a defesa sempre da cultura cristã em Espanha.
11: Da cultura cristã na Espanha.
8: Também por esta dimensão política da visita, um dos momentos mais esperados é a visita do Papa ao Congresso dos Deputados. É a primeira vez que um pontífice se vai dirigir aos deputados no Parlamento Espanhol. Fernando Nistal, diretor do Centro de Análise Social, espera um discurso menos político e mais transversal.
13: O Papa tem um duplo papel de chefe de Estado e líder religioso. Percebo que as mensagens vão ser mais transversais, mais acima da política, de concórdia, de diálogo, de entendimento, de paz. E também acho que cada partido político depois vai fazer um uso partidário e vai adaptar a parte que lhe interessa do discurso do Santo Padre.
14: Parte que lhe interesse do discurso do Santo Padre.
8: Outro dos momentos altos será a inauguração da Torre de Jesus da Sagrada Família em Barcelona, que vai ser abençoada no dia 10 de junho. A agenda começa em Madrid com uma recepção por parte dos reis de Espanha no Palácio Real e um encontro com pessoas sem abrigo num centro da Cáritas. À noite há uma vigília com os jovens e domingo é a vez de uma missa multitudinária na Praça de Cibeles. O evento obrigou ao desenho de um forte dispositivo de segurança, onde vão estar envolvidos mais de 15 mil agentes, 600 veículos e 16 drones. O Ministério da Administração Interna elevou ainda para grau 4 o nível de alerta antiterrorista.
0: Correspondente em Espanha, Joana Rei, com o plano da visita do Papa Leão XIV à Espanha. É a primeira grande visita de Estado do Papa desde o início das funções, a primeira na Europa, depois das 3 visitas que realizou a 3 países africanos.
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2: h 19, bom dia, já vamos às contas que contam. Antes, um olhar pelo trânsito. Esta hora no Porto, ainda sem registro de dificuldades nos acessos à cidade. Em Lisboa, já há lentidão no IC19, com fila desde Terceira até Queluz, e trânsito pouco intenso ainda no final da A2, em direção à Ponte 25 de Abril, entre o Viaduto do Pregal e a Praça da Portagem. 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E nas contas que contam com o gestor e jurista Nuno Correia da Silva, a revisão em baixa que a OCDE fez sobre o crescimento económico mundial, com impacto também no crescimento do PIB português.
16: A OCDE reviu em baixo o crescimento económico mundial. Em março, previa que o PIB mundial crescesse 2,9% em 2026. Agora, reviu em baixa, passou para 2,8%. Numa primeira análise, parece ser uma quebra ligeira. Mas comparando com o crescimento de 2025, que registrou um aumento de 3,4%, representa uma quebra de 0,6%. Significa uma perda de 744 mil milhões de dólares de produção económica, mais de duas vezes o PIB português. A OCDE também apresentou as previsões para um cenário adverso, caso as perturbações energéticas se prolonguem e o conflito no Irão se arrastar por 2027. Nesse cenário, o crescimento mundial poderá cair 1,3%, passando para apenas 2,1% em 2026 e 1,8% em 2027. São números que nos informam de forma clara sobre o custo que o conflito no Irão comporta para a economia mundial. Se se prolongar por 2027, o custo global será superior a 1,4 bilhões de dólares, 5 vezes o PIB de Portugal, um valor muito próximo do somatório de todas as despesas de saúde de todos os países da União Europeia. Portugal também será afetado. A OCDE prevê uma quebra no crescimento da economia portuguesa no decurso de 2026. Nas previsões divulgadas a 3 de junho, reviu em baixa as previsões do início do ano. Passou 2,2% para 1,8%, ou seja, um corte de 0,4 pontos percentuais face às previsões iniciais. A concretizar-se, pode impactar significativamente nas contas nacionais. Uma quebra de 0,4 pontos percentuais no PIB português significa, de forma muito aproximada, uma quebra de 0,25% do PIB em receita fiscal. No PIB nacional, de 307 milhões de euros, significa uma quebra entre 600 e 700 milhões de euros. O orçamento português para 2026 prevê um excedente de aproximadamente 0,1% do PIB, correspondendo a 300 milhões de euros. Se as previsões da OCDE se verificarem, o risco de passarmos de excedente para déficit é muito real. A causa tem origem em razões externas, mas as soluções terão de ser encontradas internamente.
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2: 7h23, agora a Negócios e Empresas, Ana Maria Ramos.
18: Há boleia de fusões e aquisições, a Aveirense CFA prevê este ano atingir os 6 milhões de volume de negócios. A consultora está a reforçar a presença no norte do país, para já com a abertura de um novo escritório no Porto, confirma João Paulo Marques, o sócio-gerente.
19: Começou na cidade de Aveiro, essa primeira forma de trabalhar, uma cidade de revisores de oficiais de contas. Depois fomos progredindo. Em 2016 começámos a diversificar a nossa área de atuação e agora o M&A. Portanto, temos hoje um leque diversificado de serviços que podemos prestar aos nossos clientes. A aposta do Porto começou, primeiro porque é uma cidade que está relativamente próxima de Aveiro, com um tipo de empresas e de empresários um bocadinho diferente, e nós achámos que fazia sentido estarmos no Porto. Começámos também numa estratégia de fusões e de aquisições que nos parece fazer sentido, e aconteceu de forma muito natural. Portanto, há cerca de 2 anos fizemos uma fusão com uma outra SROC no Porto, e agora sim mudámos para um escritório. De facto, achamos que dignifica a nossa presença na cidade do Porto.
18: O plano passa por equilibrar áreas de atuação, numa altura em que 70% são auditorias e 30% as restantes áreas de trabalho, mas com uma estimativa de crescer mais 20% este ano e avançar com novas contratações.
19: Temos tido um crescimento muito interessante. No espaço de 2 anos passámos de 4 para 6 milhões de euros. O nosso crescimento é para continuar, até porque nós temos um objetivo. Cerca de 70% da nossa faturação é de auditoria, 30% são das outras áreas de não auditoria, e nós temos esse desejo de conseguirmos igualar as áreas de não auditoria com a auditoria. Portanto, ser uma empresa que desenvolve 50% da sua atividade na área de auditoria e 50% da sua atividade nas áreas de não auditoria, sem diminuir em termos absolutos a auditoria. Portanto, temos feito uma aposta muito grande nessas novas áreas, com a contratação de equipas séniores. Estamos neste momento em feiras de emprego nas universidades, temos uma grande ligação às universidades. Estamos neste momento, em termos de fase de contratação, de entre 15 a 20 novos colaboradores. Portanto, nós estamos de facto num projeto de crescimento. O crescimento este tem que ser sustentável.
18: Apesar de desenvolver já alguns projetos nos Países Baixos, antes de dar o passo lá fora, quer expandir em Portugal e está a estudar a entrada em Lisboa.
19: Já estamos a trabalhar em termos internacionais. Nós temos uma licença para trabalhar nos Países Baixos e, portanto, temos feito alguns trabalhos lá. É algo que é bastante interessante para nós, porque nos permite estar em contacto com o mercado mais exigente. Para nós tem sido uma aprendizagem bastante interessante. Em termos de expansão geográfica nacional, o nosso desejo e a nossa ambição de tornar-nos a maior marca nacional de auditoria, fará sentido nós estarmos também na capital, e portanto estamos neste momento a analisar algumas propostas, e é natural que daqui a pouco tempo tenhamos novidades acerca disso. E portanto nós vemos com otimismo o futuro, dá trabalho, mas eu acho que no fim do dia é bastante, bastante interessante.
18: Com estes planos, a CFA estima atingir os 6 milhões de euros de faturação este ano.
2: Negócios e Empresas, edição de Ana Maria Ramos.
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2: E antes das 7h30, sempre solidários, Prémio Manuel António da Mota, hoje com a Associação Emergência Social, no trabalho de Cláudia Mendes Alves.
21: É criar laços com as populações que a Associação Emergência Social combate há 31 anos a pobreza e a exclusão social em vários bairros degradados lisboetas. Dos mais novos aos mais graúdos, a mensagem transmitida é transversal a todos, resume a Presidente Paula Pimentel.
22: O objetivo final é mesmo ajudar a que as pessoas possam mudar a sua atitude perante a vida que têm, não é? Portanto, não se conformarem a pensar como nasci aqui, neste bairro, nestas circunstâncias, a minha mãe estava presa, o meu pai era traficante ou o que fosse. Portanto, eu também tenho que estar neste ciclo, não é? Isso não tem por que acontecer. Nós não temos culpa das circunstâncias em que nascemos, mas sim somos responsáveis pela atitude que temos perante essas circunstâncias.
21: O apoio jurídico, laboral e materno-infantil são algumas das áreas de atuação que preenchem o dia-a-dia desta associação.
22: Nós temos três espaços. Um funciona com crianças, após as atividades escolares, estão entre 25 e 40 crianças. Depois há outro espaço do apoio aos adultos, que aí há uma série de atividades, também há distribuição de alimentos todos os dias, de 20 almoços. As pessoas têm aqui também as suas atividades e às vezes costura, a alfabetização de adultos também temos, tem imenso sucesso. E depois temos um centro de acolhimento, sobretudo mães solteiras e grávidas, e onde neste momento estão 7 mulheres e 5 crianças.
21: A oportunidade de formação em áreas de necessidade, como cuidados para idosos, é uma das mais-valias disponibilizadas pela emergência social e que tem impacto no sucesso laboral destas comunidades.
22: Para que a sua autoestima cresça, para que se realizem como pessoas.
21: Mas também há espaço para tarefas mais simples que estreitam relações.
22: Também gostamos muito de passear com as pessoas daqui. Todos os anos vamos em maio a Fátima com um autocarro de 52 lugares, vai sempre cheio.
21: É preciso dar-os às máquinas de costura que a emergência social tem paradas e aumentar a periodicidade das aulas de alfabetização dos adultos e, por isso, voluntários são bem-vindos. Ser sócio da associação é ainda uma das várias outras formas de poder ajudar.
2: Sempre Solidários é uma parceria da TSF, Fundação Manuel António da Mota e Mota em Gelo. Hoje a Associação Emergência Social, num trabalho da Cláudia Mendes Alves com Joaquim Dias.
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2: São 7:30, bom dia. 6:30 nos Açores e no topo da atualidade, Leonor Ferreira. Uma greve que pode ter impacto nas creches e nas escolas.
3: E também nas misericórdias e instituições com atividades de apoio à família. Os trabalhadores não docentes estão em greve, querem a reposição da carreira de auxiliar de ação educativa, melhores salários e ainda um suplemento de penosidade para aqueles que exercem funções em unidades de ensino especializado. Esta paralisação foi convocada pela Federação Nacional dos Sindicatos Independentes da Administração Pública e entidades com fins públicos. No Dia Mundial do Ambiente, a Zero lamenta que Portugal ainda não esteja a cumprir as metas de redução de dióxido de carbono. Francisco Ferreira, o presidente da Associação Ambientalista, diz que o país ainda não conseguiu otimizar o setor dos transportes, aquele que liberta mais CO2.
4: Deveríamos estar a ter uma redução anual de cerca de 5% e estamos a 3%, com o setor dos transportes a não conseguir dar a resposta necessária.
3: Francisco Ferreira critica também a estratégia do Executivo para a Água, com o título A Água que Une. O líder da Zero diz que se trata apenas de um canal de financiamento para o uso da água na agricultura. Na véspera do Dia Mundial do Ambiente, Donald Trump anuncia um investimento de US$ 700 milhões na indústria do carvão para manter as minas em funcionamento, mas também para construir duas novas centrais. O presidente norte-americano sublinhou ontem que se trata de carvão limpo e bonito, retirado de 42 minas e processado por 14 centrais, uma aposta que classifica de um grande negócio e um verdadeiro poder.
5: A great business, really a big business, and it's real power.
3: Trump acrescentou ainda que os Estados Unidos duplicaram a produção de carvão face à Rússia e à Arábia Saudita e que esta aposta assim vai continuar. O Papa Leão inicia hoje uma visita à Espanha com passagens em Madrid, Barcelona e Canárias. Será nestas ilhas que o Papa vai encontrar-se com migrantes. Este encontro coincide com o período de regularização extraordinária de imigrantes decretado pelo governo espanhol. Outro momento alto desta visita será a ida ao Congresso dos Deputados, onde pela primeira vez um Papa se vai dirigir ao Parlamento. A visita termina dia 12. Há 15 anos que Espanha não era visitada por um líder da Igreja Católica. Os detidos nos protestos junto ao Parlamento no dia da greve geral vão ser presentes hoje a tribunal. A polícia adiantou que um dos detidos foi libertado por ser apenas suspeito do crime de dano e deverá apresentar-se hoje perante o juiz. Os outros vão permanecer ou permaneceram detidos e são suspeitos da prática do crime de resistência e coação sobre funcionário, ou seja, sobre os agentes da polícia.
2: Manhã de sexta-feira, agora com 12 graus no Porto, 14 em Lisboa, 16 em Faro, 18 em Ponta Delgada. Estão 19 graus no Funchal. A previsão é de uma sexta-feira com céu pouco nublado, mas com aumento de nebulosidade e com períodos de chuva fraca no Minho e do litoral a partir do final do dia. Na Madeira, céu pouco nublado. Nos Açores, períodos de céu muito nublado com aguaceiros. No Grupo Central, máximas de 19 graus para o Porto, 21 para Braga, Coimbra e Ponta Delgada, 23 para Lisboa, 25 para o Funchal, 31 graus é a máxima para Faro. Já a seguir vamos ao trânsito, depois há desporto.
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2: Agora há 23 minutos das 8 horas, no trânsito em Lisboa, lentidão no IC19, há fila desde Terceira até Queluz, trânsito ainda pouco intenso no final da A2, em direção à Ponte 25 de Abril, entre o Viaduto do Pregal e a Praça da Portagem. No Porto, apenas uma nota a esta hora, trânsito intenso na VCI, sentido Rábida, Freixo, entre o Campo Alegre e a saída para a Avenida da Boa Vista.
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2: Na manhã TSF, para já, o cinema com Rui Pedro Tendinha.
0: A semana passada teve lugar em Lisboa a 11ª exibição dos Encontros de Cinema Português, organizados pela NOS, uma janela para o que vem no nosso cinema. Um encontro onde se viram as primeiras imagens dos próximos filmes. Talvez haja motivos para algum pessimismo. Não abundam obras que sejam realmente entusiasmantes. Por exemplo, nada de A Colónia, de Marco Martins. Mas mesmo assim, deu para o cinéfilo esfregar as mãos com asas, de Ana Rocha Sousa. O Sucessor, de Lissan. Parece também épico Vindima, de Luís Galvão Teles, com José Condensa, Maria de Medeiros e Ricardo Pereira, ator que é também cabeça de cartaz de Solos, de Sebastião Salgado, uma primeira obra que o ano passado já tinha sido aqui apresentada. Ainda assim, o filme mais prometeu foi a encenação de João Canijo. O seu produtor Pedro Borges, na apresentação, disse que o filme talvez possa ir a festivais e apontou a estreia para 2027. Antes, a Real Ficção garante a estreia de Kwanza, de André Guiomar, olhar duro sobre a realidade em Moçambique. As coproduções também tiveram destaque, Cinema Luso Brasileiro não vai faltar. Costa Valente mostrou imagens de Livros Restantes, drama terno sobre o amor aos livros. Denise Fraga é a protagonista.
1: Um pedaço de mim. Está me devolvendo, é isso?
0: Paulo Branco marcou presença e mostrou alguns certos de Memórias do Cácer, a partir de Camilo Castelo Branco. Tem um albano Jerónimo com um bigode farfalhudo e passa-se durante o tempo que o grande escritor passou na prisão. Já agora, o filme é realizado por Sérgio Graciano, que também apresentou o Playback, um biópico sobre Carlos Paião. Tem tudo para ser um blockbuster. Maior desafio será a outra ambiciosa produção de Branco, aqui já vista em Cannes. Tiago Guedes a adaptar J.M. Cutsey. São 3:20 para serem vistas em dezembro. Nestes encontros apareceu também Nuno Marco a apresentar a ideia da sua primeira realização, O Homem que Mordeu o Cão, com Albano Jerónimo, David Fonseca, Miguel Guerro, Anabel Moreira e quase todos os atores que contam.
8: Não leves nem gravador, nem câmara. 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
9: Estamos em 1980, já não há guerra colonial.
0: Continuamos com o cinema português e agora rumamos para Almada. É lá que está um ciclo da responsabilidade do novo cineclube local. O Cine Carochas chama-se Deus, Pátria Não, Cinema Português Sim. Como o nome indica, só cinema português na Sala Salão das Carochas. Dura até dezembro e dia 18 já está marcada a nova sessão. Projeto global de Ivo M. Ferreira. Uma visão nada politicamente correta sobre as forças populares 25 de Abril. Atenção, que é um ciclo que mistura documentários como Terra Franca, com curtas e um bom olhar daquilo que de melhor se faz por estes dias. As sessões vão ter presença dos cineastas e José Paiva Capuz, da autarquia, modera as conversas. É bom perceber que Almada acredita no cinema nacional.
11: Я работаю в качестве прокурора по надзору за местами заключения.
0: Na estreia, já abram alas para Sergei Loznitsa e o seu duro, muito duro, Dois Procuradores. Obra que saiu de Cannes 2025 de mãos a abanar. É uma história sobre um jovem procurador que se vê metido num labiríntico processo na cruel União Soviética de Stalin. Rigoroso e austero, Dois Procuradores é um thriller assente na palavra. Vê-se com uma tensão assinalável. Numa altura em que esta Rússia parece fabricar desinformação, entrar neste universo negro da história parece fazer sentido.
12: It began with a sound that no one was ever supposed to hear.
0: O TSF Cinema já está nas despedidas hoje, mas tempo ainda para propor visita ao cinema no Cruzeiro, no Estoril. A Fundação Dom Luís oferece-nos cinema de todos os géneros no Auditório Carlos Avilés. Com entrada gratuita, destaca-se já esta segunda blowout, A Explosão, com John Travolta e Nancy Hallam, a serem dirigidos por Brian De Palma, cineasta que virá este verão filmar a Portugal. E ponha na agenda dia 15 uma das obras-primas de David Fincher, O Jogo, e dia 31 de agosto, Donos de Estimação, de Christopher Guest, mockumentary que hoje já é clássico. Para a semana cá estou e até lá um voto, que o cinema esteja connosco.
2: TSF Cinema com Rui Pedro Tendinha e João Ferreira. Vamos ao desporto. O Florentino Pérez diz que José Mourinho, o treinador que o Real Madrid precisa para voltar a ser competitivo, o atual presidente e candidato à liderança dos merengues, lembra o impacto do português na primeira experiência no clube, Tiago Arquinha Gonçalves.
4: José Mourinho deixou uma semente decisiva para o sucesso do Real Madrid. É esta a visão de Florentino Pérez. A entrevista ao canal Televisão 4 elogia o desempenho do ainda treinador do Benfica quando passou por Madrid entre 2010 e 2013.
13: Indudablemente é um treinador que le conocemos, que nos enseñó una competitividad muy grande, porque él, aparte que ganase la Liga de los Récords y todos esos títulos que tuvo, pero después de que él se fuera, ganamos 6 Copas de Europa, fruto de esa competitividad que nos dio.
4: Mourinho não ganhou nenhuma Liga dos Campeões pelo Real Madrid, mas para Florentino foi decisivo para as 6 Champions que o clube ganhou nos anos seguintes. As eleições no Real Madrid estão marcadas para domingo, com Henrique Riquelme a ser o outro candidato. Ontem o Benfica já comunicou o objetivo da candidatura de Florentino Pérez em pagar 15 milhões de euros pela contratação de José Mourinho ao Benfica. Hakan Safi, candidato à presidência do Fenerbahçe, garante que o Porto também estava interessado em Luís Suárez, ponta de lança do Sporting, numa ação de campanha no dia de ontem. Disse mesmo que falou com André Villas-Boas sobre esse assunto. Luís Suárez é o grande trunfo de Hakan Safi.
14: Se for eleito presidente, o Luís Suárez vai vestir a camisola do Fenerbahçe na próxima temporada. Esta quinta-feira, o meu amigo, o presidente do Porto, André Villas-Boas, ligou-me e disse-me: conseguiu um grande feito, eu ia contratá-lo. Como conseguiu? Ele agradeceu-me por transferir o melhor marcador da Liga Portuguesa. Suárez vem mesmo para cá. Se formos eleitos, veremos o Suárez, que está na lista dos gigantes europeus, a vestir a camisola do Fenerbahçe na próxima temporada. Prometemos isso.
4: Esta alegada conversa entre Hakan Safi e André Villas-Boas é refutada pelo Futebol Clube do Porto. O jornal O Jogo escreve que essas afirmações do presidente dos Dragões não existiram. As eleições no Fenerbahçe acontecem este fim de semana, com Hakan Safi a enfrentar a concorrência de Aziz Yıldırım. Luís Suárez pode estar de saída do Sporting enquanto Silas Anderson está a chegar. O negócio com o Hakan pelo médio já foi concretizado e a oficialização deverá acontecer nas próximas horas. O Sporting prepara-se para pagar cerca de 7 milhões de euros pelo dinamarquês, com a transferência a poder chegar aos 10 milhões no futuro mediante a concretização de objetivos. Sidney Cabral diz que foi uma honra vestir a camisola do Benfica. É desta forma que o jogador cabo-verdiano se despede, através das redes sociais, da curta passagem de 6 meses pelas Águias. Sidney Cabral já foi apresentado como reforço do Trabzonspor, rende ao Benfica 10 milhões de euros fixos, mais 2 milhões em bónus, e o Benfica assegura ainda o direito a 20% de mais-valias numa futura transferência de Sidney Cabral. A seleção portuguesa faz hoje o último treino antes do particular de amanhã com o Chile. A sessão está marcada para as 6:30 na Cidade do Futebol em Oeiras, com a antevisão a acontecer antes às 5 da tarde. Ontem, Mateus Nunes com uma indisposição e João Félix, que fez trabalho específico, falharam o treino. Da última noite chegam duas grandes surpresas em jogos particulares de seleções. A França perdeu com a Costa do Marfim por 2-1 em Nantes e a Espanha empatou a um golo com o Iraque na Corunha. A seleção feminina de Portugal recebe hoje a Letónia às 8 da noite no estádio António Coimbra da Mota, na penúltima jornada do grupo B3 da Liga das Nações, que serve também de apuramento para o Campeonato do Mundo. Portugal já tem presença garantida no play-off. Este encontro tem relato na TSF. O Braga empatou as meias-finais com o Sporting nos play-offs do Campeonato de Futsal. Os minhotos foram ao pavilhão João Rocha ganhar nos penaltis por 5-4 após o 3-3 nos 40 minutos e no prolongamento. O jogo 3 acontece novamente no João Rocha e decide quem vai enfrentar o Benfica na final da competição. Haverá, isso é certo, um Benfica Sporting na final do campeonato de hóquei em patins. O Benfica fez o pleno a ganhar em casa por 4-1 ao Hóquei de Barcelos e vencer a série por 3-0, tal como o Sporting já tinha feito contra o Futebol Clube do Porto. Sofia Lavrashina está qualificada para os Europeus de Atletismo ao fazer o recorde pessoal 54 segundos e 48 centésimos na prova de 400 metros barreiras com que venceu o Memorial Lise Prokop em St. Pölten, na Áustria. Os Europeus de Atletismo acontecem em agosto em Birmingham, em Inglaterra.
2: O Desporto com Tiago Barquinha Gonçalves.
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2: E agora uma correção à civilização num jogo. É o Mundo Digital com o Rui Tucayana.
5: A possibilidade de guiar uma única civilização do início até ao final do jogo chegou finalmente a Civilization 7. A produtora Firaxis lançou uma grande atualização chamada Test of Time, que responde às maiores críticas feitas pelos jogadores desde o lançamento. A versão inicial do Civ 7 obrigava os utilizadores a mudarem de civilização ao longo das várias eras, uma mudança que quebrava a tradição da série, na qual em cada jogo só se controlava o destino de um povo. O tal Test do tempo. Agora, o menu inicial passa a disponibilizar mais de 40 civilizações, logo na era da antiguidade, contra as anteriores 14. Outra alteração profunda acontece nas condições de vitória. O sistema linear de objetivos foi substituído pelas conquistas, uma lista vasta de pequenas metas que permite vencer a partida mais cedo, logo na era da exploração. A atualização foi desenhada em conjunto com a comunidade, através de reuniões diretas no Discord. Com estas mudanças, os criadores pretendem devolver a liberdade e o espírito de partilha que definiram o sucesso da franquia, criada por Sid Meier há 35 anos.
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2: A 9 minutos das 8 horas da manhã TSF, a memória de elefante com Mário Fernando e Manuel Costa Monteiro.
16: Cego aos 7 anos, dedilhava com desenvoltura as teclas do piano. Explorava o gospel, jazz, blues e country, com letras que contrariavam as ideias de uma sociedade conservadora. Ray Charles, figura incontornável da cultura norte-americana e do combate pelos direitos civis. Em julho de 1973, acompanhou Jim Baldwin no Carnegie apresentar uma peça na tentativa de reavivar a força do movimento dos direitos civis. James Baldwin, um escritor que, curiosamente, elegante no vestir, com o seu inevitável cachimbo, escondia um lutador pacífico que enfrentava a polícia em manifestações civis. Colecionava discos que contavam as histórias do cotidiano, dos sentimentos, da intervenção política e social. E Ray Charles estava nas suas preferências. Aqui em dueto com Natalie Cole, filha de Nat King Cole, outro grande nome do jazz e dos blues nos anos 50 e 60. Nas memórias, Fever, a metáfora para descrever desejos apaixonados e eróticos numa conversa de sedução e cumplicidade.

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2: 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Agora, antes das 8, ainda temos um minuto, SabSeg.
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4: 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Por isso, proteger-se não é apenas cuidar do negócio, é cuidar da pessoa que sustenta esse negócio. 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
2: Manhã TSF de sexta-feira, bom dia, 7h58, menos uma hora nos Açores.

0: Depois da greve geral e do feriado, as greves nas escolas e também nos registros e notariado. Vamos perceber o impacto previsto para os protestos que estão marcados para o dia de hoje. E há, em Lisboa hoje, a apresentação de um livro que compara as reformas nas leis laborais em Portugal e Espanha desde a grande crise, ou seja, desde a crise da austeridade, depois da intervenção das instituições internacionais em Portugal e em Espanha. Na número 2 do governo espanhol vem a Portugal participar na apresentação deste livro, num momento em que a legislação laboral está precisamente em tempo de reforma em Portugal. Vamos fazer as contas em relação ao que está a acontecer no Líbano, onde os combates continuam entre o Hezbollah e as tropas israelitas, apesar do cessar-fogo renovado durante esta semana. Visitamos Espanha, que recebe o Papa durante a próxima semana. E vamos ainda perceber como está a ser celebrado hoje o Dia Mundial do Ambiente.
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3: Sexta-feira com previsão de céu pouco nublado, mas com aumento de nubosidade e com períodos de chuva fraca no Minho e do litoral no final do dia. Na Madeira, céu pouco nublado. Nos Açores, períodos de céu muito nublado, com aguaceiros no Grupo Central e máximas que podem chegar aos 31 graus em Faro, 25 é a máxima para o Funchal, 23 máxima para Lisboa, 21 graus de máxima para Braga, Coimbra e Ponta Delgada e 19 graus é a máxima para o Porto. 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
0: É muito provável que hoje algumas escolas, creches e também diversas instituições ligadas a misericórdias e instituições sociais estejam encerradas por causa de uma greve dos trabalhadores não docentes que defendem ou que exigem a reposição da carreira de auxiliar da ação educativa e também os salários a refletir a especificidade e o desgaste da profissão. Esta é uma greve marcada para todo o dia, convocada pela Federação Nacional de Sindicatos Independentes da Administração Pública e de Entidades com Fins Públicos. Também hoje há um plenário com 3 mil inscritos do Sindicato dos Trabalhadores dos Registros e do Notariado. Vai acontecer em todo o país. O plenário funciona de forma remota e começa precisamente a esta hora. Vai durar até às 8 da noite. E por isso vai levar a que existam ao longo do dia constrangimentos nos serviços centrais, nas conservatórias e nas lojas do cidadão. Ainda assim, o presidente do Sindicato dos Trabalhadores dos Registros e Notariado, Arménio Maximino, acabou de dizer há instantes à TSF que vão ser assegurados serviços mínimos.
4: Nós temos perto de 3 mil inscritos, isso significa que muitas conservatórias e muitas lojas de cidadão vão estar com o serviço com muito constrangimento, muitas vão encerrar completamente, e aquelas onde são realizados o cartão cidadão e o passaporte e os casamentos que estão agendados, esses serviços vão ser assegurados. Nalgum serviço ou nalguma conservatória em que haja trabalhadores que não irão ao plenário, isso funcionará normalmente com constrangimento, porque muitos vão estar a assistir ao plenário. Naquelas conservatórias em que assistam todos, ficam assegurados os serviços essenciais e urgentes, que é o cartão cidadão e o passaporte extremamente urgente, o cartão cidadão provisório e os casamentos urgentes e os que estão previamente agendados.
0: Em causa estão negociações falhadas com a tutela que terminaram já em abril. Arménio Maximino explica que a falta de recursos humanos está a levar a dificuldades do setor que se refletem em todo o país.
4: A proposta que tem para o setor é uma proposta que não resolve nenhum problema estrutural. Nós temos atualmente um déficit crónico de recursos humanos. Faltam 270 conservadores de registros e 2.731 oficiais de registros. Os recrutamentos foram efetuados, nem sequer colmatam as apresentações do próprio ano, e portanto, muito menos o déficit crónico que está acumulado. Nós ficamos sempre pior. porque os que saem são mais que os que entram, e já tínhamos um déficit crónico muito acumulado. Isso faz com que nós não consigamos prestar aos cidadãos e às empresas serviços essenciais em tempo útil, os atrasos são conhecidos, as dificuldades de obter o serviço feito também é conhecida.
0: Herménio Maximino, do Sindicato dos Trabalhadores dos Registros e Notariado, está, entretanto, marcada uma greve geral em todo o setor dos registros a partir da próxima segunda-feira e até ao dia 13 de junho. Governar em solidariedade nos mercados de trabalho europeus. É este o título de um livro que é apresentado hoje em Lisboa, é uma iniciativa do ISCTE, Instituto Universitário de Lisboa, que resulta de um projeto de investigação que durou 4 anos, foi financiado pela Fundação para a Ciência e Tecnologia. É um livro que olha para o período depois da saída de Portugal, da saída da Troika de Portugal, para o período depois da austeridade nos países ibéricos, Portugal e Espanha, e que analisa 4 áreas. As reformas às leis laborais e à negociação coletiva, o salário mínimo, a regularização dos trabalhadores precários na administração pública e também a regulação do trabalho nas plataformas de TVDE. Um dos autores deste estudo e livro explica na TSF que durante os governos da geringonça na Península Ibérica foi possível reduzir desigualdades. Paulo Marques diz que, apesar desta redução das desigualdades, não foi prejudicado o crescimento económico.
5: Em Espanha, a reforma laboral foi uma reforma muito forte. Para termos uma ideia, depois dessa reforma, nós temos esses dados no livro, a proporção de contratos temporários entre os jovens desceu em 2-3 anos, penso que cerca de 20 pontos percentuais, foi uma coisa brutal, e foi validada pelos empregadores em Espanha. Portanto, houve um acordo de concertação social com uma ministra que vinha da esquerda radical, conseguiu um acordo com as entidades patronais e com os sindicatos e levaram uma reforma em diante. E isso é muito interessante. Esse é um primeiro ponto, não é? Tentar perceber que nós podemos reduzir desigualdades melhorando a situação do mercado de trabalho no seu todo e sem que isso, não é que isso tenha provocado o crescimento económico, mas sem que isso destabilizasse as dinâmicas do crescimento económico. E isso vai contra aquele pressuposto do só podemos crescer economicamente se tivermos uma espada em cima da cabeça das pessoas, se não fazes este despedido, ou só podemos crescer se trabalharmos a horas que não são compatíveis com a nossa vida familiar, só podemos crescer se... E isso, de certa forma, pôs em causa esse mito. E também é por isso que é interessante a apresentação do livro que vamos ter aqui no ISCTE, porque vamos ter cá a Ministra do Trabalho de Espanha, vamos ter também a Ana Mendes Godinho, que também foi Ministra do Trabalho, também num contexto político em que se discute uma reforma laboral que vai, novamente, no sentido contrário.
0: Paulo Marques é professor associado do Departamento de Economia Política do ISCTE, também coordenador do Observatório do Emprego Jovem. Ele sublinha que as diferenças nas abordagens de Portugal e Espanha nos anos a seguir à Troika passam, acima de tudo, por uma aceitação em Portugal, por parte do PSD, de muitas das alterações que foram feitas por parte da geringonça, algo que em Espanha, com o PP, não aconteceu.
5: Enquanto que no caso português houve... tirando uma das áreas de política, que foi a regularização de precários na administração pública, porque aí foi sobretudo à esquerda que se fez, à esquerda digo o Bloco de Esquerda, o Partido Comunista Português e o Partido Socialista, é interessante reparar que nas outras 3 áreas de política, o PSD aceitou muitas das coisas que foram feitas, nomeadamente a reforma laboral, passou com a abstenção do PSD e do CDS, porque houve um acordo de concertação social e isso, de certa forma, legitimou essa reforma. Mesmo o salário mínimo, também os aumentos do salário mínimo. Inicialmente havia reticências, mas depois, quando o salário mínimo aumentou, não houve aumento do desemprego, o PSD também acabou por ceder e, aliás, quando foi para o governo, em relação ao salário mínimo, manteve a trajetória ascendente e, em relação à lei Uber, na altura, também foi relativamente favorável. No caso espanhol, foi diferente, foi mais polarizado à esquerda e o PP teve uma posição mais contra estas reformas.
0: As legislações laborais ibéricas comparadas neste livro, que é apresentado hoje em Lisboa, com a apresentação também a contar com a participação de Yolanda Dias, a número 2 do governo espanhol, uma iniciativa do ISCTE, o Instituto Universitário de Lisboa. Os ataques israelitas no Líbano estão a continuar, mesmo depois do anúncio da renovação do cessar-fogo há 2 dias. Pelo menos 7 pessoas morreram em cidades do sul do país. Esta madrugada, Israel atingiu vários prédios na cidade de Tiro, no sul. É a 4ª maior cidade libanesa. 16 pessoas ficaram feridas. Os ataques atingiram um edifício que fica muito próximo de um hospital. Os destroços deste bombardeamento estão a impedir a circulação nas estradas de acesso ao hospital. O Ministério da Saúde do Líbano adianta que desde março já morreram mais de 3.500 pessoas em ataques israelitas. Quase 11 mil ficaram feridas. E há, entretanto, novos avisos por parte de Israel, que esta manhã voltou a anunciar que vai atacar 3 localidades no norte do rio Litani, na margem norte do rio Litani, no Líbano, uma zona que está neste momento ocupada por soldados israelitas. Pelo menos 3 pessoas morreram em ataques russos na Ucrânia. Entre as vítimas mortais está um homem de 75 anos, morreu num ataque com drones em Kherson, no sul do país. Um outro bombardeamento matou uma mulher, feriu outras 16 pessoas em Zaporígia. A 3ª vítima foi registada numa cidade do sudeste do país. A defesa russa disse esta manhã que interceptou e destruiu 123 drones ucranianos. Kiev diz que abateu 198 drones russos. O Papa Leão XIV vai começar a visita à Espanha, vai ser já amanhã. Há 15 anos que um Papa não visitava território espanhol com âmbito de visita de Estado. O líder da Igreja Católica vai estar no país até dia 12 e, além de Madrid, vai também estar em Barcelona e nas Ilhas Canárias. Na agenda há mais de 20 atos oficiais, 12 discursos e 5 missas, Joana Rei.
6: Um dos encontros mais esperados desta semana terá lugar nas Canárias, quando Leão XIV se reunir com pessoas migrantes naquele que é um dos principais pontos de chegada da imigração ilegal na Europa. O encontro coincide com o período de regularização extraordinária de imigrantes decretado pelo governo espanhol e Pedro Sánchez vai acompanhar o pontífice nesta visita. Há poucas semanas, Leão XIV falava assim da imigração.
7: São seres humanos.
8: São seres humanos e temos que tratar os seres humanos de forma humanitária e não pior que os animais. Quando chegam, as pessoas são seres humanos e merecem respeito pela dignidade humana.
7: E merecem respeito pela dignidade humana.
6: A visão do Papa entra em conflito direto com o partido de extrema-direita Vox, que tem posto em cima da mesa o conceito de prioridade nacional e que se tem referido à Igreja nestes termos.
9: Criticamos a determinados obispos.
10: Criticamos determinados bispos que têm determinadas posições em matéria de imigração incompatíveis com a defesa da nação, com a defesa do bem comum, com a defesa sempre da cultura cristã em Espanha.
9: Da cultura cristã em Espanha.
6: Também por esta dimensão política da visita, um dos momentos mais esperados é a visita do Papa ao Congresso dos Deputados. É a primeira vez que um pontífice se vai dirigir aos deputados no Parlamento Espanhol. Fernando Nistal, diretor do Centro de Análise Social, espera um discurso menos político e mais transversal.
11: O Papa tem um duplo papel de chefe de Estado e líder religioso. Percebo que as mensagens vão ser mais transversais, mais acima da política, de concórdia, de diálogo, de entendimento, de paz. E também acho que cada partido político depois vai fazer um uso partidário e vai adaptar a parte que lhe interessa do discurso do Santo Padre.
6: Outro dos momentos altos será a inauguração da Torre de Jesus da Sagrada Família em Barcelona, que vai ser abençoada no dia 10 de junho. A agenda começa em Madrid com uma recepção por parte dos reis de Espanha no Palácio Real e um encontro com pessoas sem abrigo num centro da Cáritas. À noite há uma vigília com os jovens e domingo é a vez de uma missa multitudinária na Praça de Cibeles. O evento obrigou ao desenho de um forte dispositivo de segurança, onde vão estar envolvidos mais de 15 mil agentes, 600 veículos e 16 drones. O Ministério da Administração Interna elevou ainda para grau 4 o nível de alerta antiterrorista.
0: Correspondente da TSF em Espanha, Joana Rei, a visita do Papa de quase uma semana a território espanhol começa amanhã. A Seleção Nacional faz amanhã o primeiro de 2 testes antes do Mundial de Futebol. O adversário é a Seleção do Chile, que não vai estar no Mundial. O jogo está marcado para as 7 menos um quarto no Estádio Nacional. Hoje, na Cidade do Futebol, a equipa das Esquinas vai realizar o 5º treino do estágio. Está marcado para as 18h30 da tarde, mas antes, pela primeira vez desde o início do estágio, vai falar o homem do Leme, Roberto Martínez. Faz a antevisão do jogo numa altura em que ontem, pela primeira vez, dois jogadores ficaram fora do treino por problemas físicos, João Félix e Mateus Nunes. Não integraram o grupo no relevado, mas tudo indica que vão regressar durante o dia de hoje. Também ontem, José Sá foi porta-voz da seleção, um dos guarda-redes da equipa, e torceu o nariz às características da bola deste Mundial.
12: Isto é uma boa bola para o Bruno Fernandes, para estar à baliza, mas pronto, temos que nos habituar, estamos a treinar com ela para nos habituar a ela, e pronto, é isso.
0: O que é bom a quem remata, às vezes não é bom para quem tem de defender-se. A conclusão do José Sá em relação à bola deste campeonato do mundo. Outra seleção em atividade hoje, a seleção feminina de futebol, Portugal-Letónia, 8 da noite no Estoril, uma seleção que até agora no grupo B, na Liga B das Nações, só tem vitórias como resultado dos jogos até agora realizados. Portugal-Letónia, 8 da noite, hoje a tentar confirmar essa liderança invicta e também o bom caminho de acesso ao Campeonato do Mundo, já está apurado para o campeonato, para a fase de play-off de acesso ao Campeonato do Mundo que decorre no Brasil. Vai ser preciso esperar pelo terceiro jogo da meia-final para encontrar o adversário do Benfica na final do Campeonato Nacional de Futsal. Ontem à noite, Sporting e Braga empataram no pavilhão João Rocha a 3 golos. O Braga levou a melhor na marcação de penaltis, empatando assim a meia-final. O jogo decisivo vai realizar-se no domingo à noite, novamente no pavilhão João Rocha. O Benfica, atual campeão nacional, confirmou a presença na final esta semana, eliminando o Leões de Porto Salvo. O primeiro jogo da final da Liga de Futsal será no dia 12 de junho.
3: 8:15, agora com 14 graus no Porto, 15 em Lisboa, 17 em Faro, 18 em Ponta Delgada, são 19 graus no Funchal.
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0: E nesta manhã de sexta-feira, quanto ao trânsito, esta hora lentidão em Lisboa no viaduto Duarte Pacheco, em direção às Amoreiras, afeta o final da A5, também o eixo norte-sul com lentidão no sentido Camarate Campolide, à fila a partir de Telheiras até às Laranjeiras. Trânsito pouco intenso no final da A2, pouco intenso entre o viaduto do Pregal e a Praça da Portagem. No Porto, lentidão na VCI, sentido a Rábida Freixo, fila desde o Campo Alegre até à saída para a Avenida da Boa Vista, no sentido Freixo Rábida, também há fila entre as Antas e o nó da A3. No final da A3, fila está na saída para a Circunvalação e na A28 também há trânsito lento desde o nó da A4 até à Rotunda AEP e depois na Avenida AEP em direção à VCI e também para a Avenida Sidónio Paes. 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São 17 minutos das 8 nesta manhã de sexta-feira, no domingo, Dia Mundial do Ambiente.
1: E por isso, tempo de balanços, com a Associação Ambientalista Zero a criticar a forma como se gera o programa Água que Une, um canal de financiamento para o uso da água na agricultura. São estes os termos usados por Francisco Ferreira, o presidente da Zero, numa das três críticas que é feita à atuação da ministra Maria da Graça Carvalho.
2: O programa Água que Une não tem avaliação ambiental estratégica, é uma política de água que continua sem integrar o ambiente de forma transversal, estão anunciadas barragens que não foram atualizadas em termos de estudo de impacto ambiental com uma desculpa que não foi fundamentada tecnicamente, como é o caso da justificação para a barragem de Girabolhos e das suas vantagens ou não suficientes para reduzir cheias no Mondego, e por outro lado, realmente muito na ideia de eu começar a fazer mais ou menos discretamente vários empreendimentos, inclusive de transvases entre bacias.
1: Francisco Ferreira, e um dos três pontos negativos apontados à governação da pasta do ambiente, que tem também derrapado no cumprimento das metas de redução de gases de efeito estufa. Por outro lado, Francisco Ferreira avalia como positiva a atuação da ministra do Ambiente no fim do contencioso com a Comissão Europeia sobre as zonas especiais de conservação, o que leva Portugal a não pagar mais multas relacionadas com esta medida europeia.
2: Estavam em causa já muitos, muitos milhões de euros a serem pagos, inclusive diariamente de multa, e finalmente o problema está em vias de resolução e, portanto, é sem dúvida uma grande vitória. Outra questão também é a prioridade que a ministra tem conseguido em validar soluções que promovem a economia circular, afastando o apoio à incineração, isto no caso dos resíduos urbanos. Outro destaque, sem dúvida, é também, e isso tem a ver com áreas que vão desde o clima à conservação da natureza, ao apoio que foi dado às organizações não-governamentais de ambiente, pelo menos numa primeira fase em termos de projetos europeus.
1: Francisco Ferreira, presidente da Associação Ambientalista Zero, o lado bom da atividade da política de ambiente de destacar o investimento da economia circular para evitar a coincineração de resíduos. Há também um outro alerta em matéria ambiental que é feito pela Amnistia Internacional a pedir aos governos que cumpram os compromissos climáticos para proteger os direitos humanos. A Amnistia Internacional diz que os países que vão participar nas reuniões sobre o clima na próxima semana em Bona devem aproveitar as negociações para transformar os compromissos climáticos numa agenda concreta centrada nos direitos humanos. É o que diz o porta-voz da secção portuguesa da Amnistia, André Julião. Ele diz que no direito internacional as questões do clima já têm força de lei.
3: Existem neste momento em todo o mundo mais de 18 mil locais de infraestruturas de combustíveis fósseis atualmente em operação, espalhadas por 170 países. E pelo menos 2 mil milhões de pessoas, ou seja, quase um quarto da população mundial, vive a menos de 5 quilómetros dessas instalações. E destas, estima-se que mais de 520 milhões sejam crianças.
1: André Julião, porta-voz da secção portuguesa da Amnistia Internacional, neste Dia Mundial do Ambiente.
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0: Manhã TSF da sexta-feira e onde voltamos ao Campeonato do Mundo.
1: Já estamos a menos de uma semana do arranque do campeonato, dos primeiros jogos. Algumas seleções já estão até em terras norte-americanas, seja no México, no Canadá ou nos Estados Unidos. Outras continuam em casa com os jogos de preparação. A campeã do mundo, França, é a protagonista da surpresa maior das últimas horas. Foi derrotada pela Costa do Marfim por 2-1. E a Espanha, que é também uma das seleções favoritas neste campeonato do mundo, empatou com o Iraque a 1 golo. Já a Suécia, que esteve vai não vai para não estar presente neste campeonato do mundo, voltou a não conseguir ganhar, desta vez já com Vítor Gyökeres no 11 da equipa, ao lado do outro avançado, do craque da equipa, Alexander Isak, na frente de ataque, e com Gyökeres a marcar já um dos golos no empate a 2 com a Grécia, 2-2, num jogo onde na defesa esteve novamente na equipa titular o bracarense Lagerbilke, e com Pavlidis do lado grego também a atuar no 11 titular. Desta madrugada o México goleou a Sérvia por 5-1 e também das últimas horas uma vitória do Irão frente ao Mali por 2-0. A caminho do Campeonato do Mundo, recordamos hoje a Europa dividida entre o Leste e o Oeste, concretamente um país dividido por um muro e por isso transformado em 2 países, no caso a Alemanha. Fora de jogo são histórias de outros mundiais com Mário Fernando.
6: Há quem diga, e provavelmente com razão, que os mundiais de futebol são o espelho das sociedades e muitas vezes parte integrante daquilo que de bom e de mau as sociedades produzem. O Campeonato do Mundo de 1974, organizado pela Alemanha Federal, proporcionou um dos confrontos mais carregados de simbolismo político da história do futebol. O único jogo entre as seleções da Alemanha Ocidental e da Alemanha Oriental, a RFA versus a RDA. Divididas pela ideologia, pela Guerra Fria e pelo Muro de Berlim, as duas Alemanhas tiveram naquele frente a frente em Hamburgo mais do que uma simples tentativa de assegurar uma vaga na fase seguinte da competição. A diferença fundamental assentava na qualidade dos jogadores de um lado e do outro, sendo que os ocidentais constituíam uma autêntica parada de estrelas de primeira grandeza. E basta citar nomes como Franz Beckenbauer, Gerd Müller ou Sepp Maier para se perceber do que estamos a falar. Tudo isto enquanto, do lado oposto, a RDA surgia pela primeira e única vez no Mundial de Futebol, com uma seleção muito menos conhecida, mas disciplinada e principalmente com um forte propósito. O jogo foi intenso, como seria previsível, mas contra todas as expectativas e para surpresa geral, a seleção comandada pelo técnico Georg Büchner conseguiu uma vitória histórica por 1-0. E o golo que entrou diretamente na lista dos feitos heroicos da RDA, porque naquela altura qualquer coisa que superasse o Ocidente era logo considerado um exemplo de heroicidade. O golo, dizia, foi marcado por Jürgen Sparwasser, já na segunda parte. Após um lançamento longo, Sparwasser dominou a bola na área, driblou Berti Vogts e chutou forte, sem hipóteses para o guarda-redes Sepp Maier.
7: Il lancio in direzione di Sparwasser, Sparwasser, Sparwasser, tiro e gol! 1-0 per la Germania orientale, passata in vantaggio la Germania orientale con gol di Sparwasser, incredibile, alla mezz'ora di gioco della ripresa, Sparwasser. 1-0 per la Germania orientale, rivediamo l'azione. Ecco Sparwasser che controlla, aggira un avversario e sul tentativo di uscita di Croy batte di destro infilando la porta sguarnita. Germania orientale 1, Germania occidentale 0 ad Amburgo. Risultato a sorpresa.
6: Interessante é que o golo não apenas garantiu a vitória, como também fez com que a RDA terminasse a primeira fase na liderança do grupo, à frente da poderosa RFA. Claro que nada disto teve propriamente consequências no resto do torneio, uma vez que, apesar da derrota, a Alemanha Federal seguiria em frente até conquistar o título de campeã mundial, enquanto a RDA, embora vitoriosa no confronto direto, seria eliminada logo na fase seguinte. No entanto, vale a pena fechar o plano e centrarmo-nos no homem que decidiu um jogo que entrou diretamente para a história do futebol e do resto. Jürgen Sparwasser passou toda a carreira de jogador no Futebol Clube de Magdeburgo, um dos clubes mais bem-sucedidos da Alemanha Oriental, onde conquistou vários títulos nacionais e, notavelmente, a Taça das Taças da UEFA em 1974, o único troféu europeu de um clube da RDA. Mas, como referi, aquele golo contra a Alemanha Federal, aos olhos do planeta inteiro, transcendeu o desporto e transformou o médio alemão num verdadeiro ícone. Para o regime da Alemanha Oriental, ele foi adotado rapidamente como um herói nacional, utilizado para simbolizar aquilo que a RDA definia como a superioridade do regime socialista sobre o capitalista, ainda por cima, num dos maiores palcos do planeta, o Mundial de Futebol. Para Sparwasser, porém, a fama trouxe também o peso de ser um símbolo político. Anos depois, após a reunificação alemã, ele expressou o desejo de que as pessoas o vissem mais como um jogador de futebol do que como uma ferramenta política. Se é verdade que aquele golo foi politicamente explorado, o facto é que Sparwasser nada lucrou com ele. Como o próprio contou anos mais tarde, ao contrário da história que foi posta a circular, ele não foi generosamente recompensado pelo golo, com um carro, uma casa e um prémio em dinheiro. Nada disto aconteceu. Em 1988, pouco antes da queda do Muro de Berlim, Sparwasser aproveitou um jogo de veteranos na Alemanha Ocidental para desertar, buscando uma vida sem as restrições impostas pelo regime da RDA.
0: Manhã de sexta-feira, menos uma hora nos Açores. Bom dia, Jornal das 8 na TSF, ainda com outros temas a marcar a atualidade. E no domingo há novas ameaças de Israel.
8: Arnaia, Ancun e Kfar Kila, três localidades junto ao rio Litani, no sudeste do Líbano, foram avisadas esta manhã que vai haver bombardeamento israelita. E por isso, os habitantes destas localidades devem fugir para pelo menos um quilómetro de distância, para ficarem em segurança. É este o aviso feito pelo porta-voz das Forças de Defesa de Israel. Continuam, entretanto, os ataques israelitas e, mesmo com estes avisos, pelo menos 7 pessoas morreram em cidades do sul. Esta madrugada, Israel atingiu vários prédios na cidade de Tiro, quarta maior cidade libanesa. 16 pessoas ficaram feridas. O Ministério da Saúde do Líbano diz que desde março já morreram mais de 3.500 pessoas em ataques israelitas, quase 11 mil ficaram feridas. Há também de hoje notícias de intensos ataques com drones de parte a parte entre Israel e entre a Rússia e a Ucrânia, também com vítimas mortais. Pelo menos 3 pessoas morreram, pelo menos 4 pessoas, o balanço acaba de ser atualizado, 4 pessoas morreram perto de Kiev. E há 3 mortos também noutras localidades. Por exemplo, em Kherson morreu um homem de 75 anos e há mais vítimas, uma mulher, também uma terceira vítima numa outra cidade. Os ataques russos foram claros por parte da Rússia. Kiev diz ter abatido mesmo assim 198 drones. Já a defesa russa diz que interceptou e destruiu 123 drones ucranianos. O dia de hoje pode ter escolas fechadas por causa de uma greve de trabalhadores não docentes que está a acontecer em Portugal em todo o território e que pode afetar não só escolas, mas também creches. É uma luta pela carreira de auxiliar que deve ser restaurada, defendem estes trabalhadores, e também por melhores salários. Pode também registar-se ao longo do dia de hoje dificuldade no acesso às conservatórias, aos registros e às lojas do cidadão. Os trabalhadores dos registros e notariado estão reunidos ao longo do dia em plenário, que começou às 8 da manhã e só termina às 8 da noite. Só estão garantidos serviços mínimos e agendamentos da emissão de passaportes e cartões do cidadão.
0: Uma sexta-feira com previsão de céu pouco nublado, mas com aumento da nubosidade e com períodos de chuva fraca no Minho e do litoral no final do dia. Céu pouco nublado na Madeira, nos Açores muitas nuvens e aguaceiros no Grupo Central, com máximas de 19 graus para o Porto, 21 para Braga, Coimbra e Ponta Delgada, 23 para Lisboa, 25 para o Funchal, 31 para Faro. Vamos ao trânsito. Depois há café duplo com Lídia Pereira e João Oliveira. Hoje fazem o balanço da greve geral e falam da eleição de Portugal para membro não permanente do Conselho de Segurança da ONU.
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0: Há café duplo já a seguir na manhã TSF, depois Parece Mentira, o humor de Zé Pedro Silva, também o TSF Pais e Filhos e os sinais de Fernando Alves antes das 9 da manhã, nesta sexta-feira, com trânsito pouco intenso esta hora em Lisboa, no viaduto Duarte Pacheco em direção às Amoreiras e no final da A2 entre o viaduto do Pregal e a Praça da Portagem. No Porto, há lentidão na VCI, sentido Rábio da Freixo com fila entre o Campo Alegre e a saída para a Avenida da Boa Vista, no sentido contrário, Freixo a Rábida, há fila desde as Antas até ao Noda A3. Também há 28 para o Porto com fila desde o Noda A4 até à Rotunda AEP e depois na Avenida AEP em direção à VCI e também para a Avenida Sidónio Paes. 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E no Café Duplo, Lídia Pereira e João Oliveira fazem o balanço da greve geral e falam da eleição de Portugal para membro não permanente do Conselho de Segurança da ONU. Café Duplo, com moderação de Leonor Ferrara.
1: Portugal foi eleito membro não permanente do Conselho de Segurança da ONU à primeira volta. O ministro dos Negócios Estrangeiros, Paulo Rangel, diz que a eleição se fica a dever à consistência da posição geopolítica que Portugal tem assumido e também pela defesa da prevenção dos conflitos e o seu olhar relevante para os oceanos. O ministro considera ainda que é prioritário promover o multilateralismo e a dignificação dos Estados-membros, assim como a preservação da sua integridade. Outra questão a abordar neste café duplo é a greve geral de 3 de junho. Bom dia, Lídia Pereira e João Oliveira. Lídia Pereira, como reage à eleição de Portugal para membro não permanente do Conselho de Segurança?
2: Bom dia, Leonor. Bom dia, João. Bom dia aos nossos ouvintes. É verdade que hoje começamos por comentar uma boa notícia, uma excelente notícia. Esta eleição de Portugal para membro não permanente do Conselho de Segurança das Nações Unidas. Uma eleição, e isto vale a pena destacar, que foi conseguida à primeira volta, com 134 votos de 191. Eu faço questão de aproveitar para elogiar o ministro dos Negócios Estrangeiros, Paulo Rangel. Eu também quero, naturalmente, estender as felicitações a todos os diplomatas portugueses que contribuíram para este resultado. E acerca do mandato, não tenho dúvidas que vai ser muito exigente, vai ser marcado pela instabilidade geopolítica que estamos a viver todos os dias, mas é num cenário destes que se mede a verdadeira diplomacia e a capacidade de influência, e nesse aspecto eu creio que Portugal tem mostrado ao longo de décadas uma vocação universalista, não é? E uma capacidade de diálogo e de construção de pontos que o mundo tem reconhecido e que voltou a reconhecer com a votação de quarta-feira.
1: João Oliveira, e a sua opinião sobre esta eleição?
3: Olá, Leonor, olá, Lídia, olá, os ouvintes da TSF. E o que é importante sublinhar é o facto de Portugal ser eleito como membro não permanente do Conselho de Segurança, pela importância dessa eleição no contexto global, mas sobretudo pela responsabilidade que isso acarreta e particularmente numa situação difícil, num contexto internacional difícil como aquele que estamos hoje a atravessar, com o desrespeito pelos princípios do direito internacional, da Carta das Nações Unidas, com agressões militares e com a utilização da força militar para a violação da soberania nacional, da soberania dos Estados, no desrespeito completo pela solução pacífica de conflitos, de divergências internacionais, e isso naturalmente coloca uma pressão acrescida sobre as Nações Unidas e particularmente sobre o Conselho de Segurança, e portanto Portugal vai assumir essa responsabilidade num contexto particularmente difícil, e eu julgo que é importante que Portugal dê o contributo que se espera para que estas circunstâncias possam ser naturalmente revertidas, ou seja, para que o multilateralismo seja defendido e que particularmente o respeito pela Carta das Nações Unidas e pelos princípios do direito internacional possam ser, digamos assim, a pedra de toque das relações internacionais no sentido da sua desmilitarização e da solução pacífica dos conflitos internacionais, porque é isso que se espera. Eu não sei se nos próximos tempos isso vai acontecer ou não, mas acho que era importante que Portugal desse, por exemplo, um contributo relevante para pôr fim à guerra de agressão ao Irão e para pôr fim ao genocídio na Palestina. Esses são dois elementos que me parecem importantes. O governo português não tem estado propriamente bem alinhado relativamente a essas duas matérias. Esperemos que esta responsabilização ao nível do Conselho de Segurança possa contribuir também para essa inversão de sentido da política que Portugal tem assumido em relação a esses dois conflitos.
1: Entramos agora no segundo tema deste café duplo, a greve geral de 3 de junho. Lídia Pereira, olhando para esse dia, para a greve, considera que de alguma maneira algo vai se alterar em matéria de pacote laboral por causa desta paralisação?
2: Bom, com todo o respeito, parece-me que a mobilização foi bastante modesta, mais significativa no setor público, como de resto já é habitual, mas pouco expressiva no setor privado. O impacto que foi sentido foi sobretudo nos transportes, com perturbações em Lisboa e no Porto, o que naturalmente amplifica a sensação de paralisação. Eu própria estive no aeroporto umas horas para tentar voar, mas tudo indica que a maioria dos portugueses esteve a trabalhar. E, portanto, aquilo que é mesmo relevante e que sai e que decorre de todo este processo é que neste momento já sabemos que o debate da reforma laboral está agendado para dia 18. E ao fim de todos estes meses de negociações, parece-me que há uma questão de fundo que ninguém está a colocar e que eu gostava de trazer para cima da mesa. Nós já sabemos qual é que é a proposta do governo, já sabemos que os sindicatos rejeitam essa proposta, sabemos que as confederações patronais aceitam. Aquilo que não sabemos é que alternativa concreta estão a pensar apresentar os partidos da oposição, sobretudo o PS e o Chega. Sabemos que querem votar contra, mas qual seria a reforma que apresentariam se estivessem no governo?
1: João Oliveira, faço-lhe a mesma pergunta. Considera que depois desta greve haverá alguma mudança em termos de pacote laboral?
3: Bem, eu julgo que é manifestamente evidente a circunstância difícil em que o governo se colocou com esta opção que fez de assumir a intenção de atacar os direitos dos trabalhadores desta forma. Eu julgo que toda a gente percebe que o governo tem que fazer esse esforço, aliás, a Lídia acabou de fazer esse esforço também, de procurar desvalorizar a resposta que os trabalhadores têm dado a este pacote laboral, sendo certo que a gente percebe também a diferença de discurso do governo de hoje para aquilo que acontecia em dezembro. Toda a gente se lembra do desastre que foram as declarações do governo a propósito da greve geral em dezembro. Toda a gente percebe o desastre que foi a desvalorização que o governo procurou fazer da greve geral que aconteceu em dezembro. E toda a gente percebe que o governo aprendeu a lição e, portanto, desta vez moderou as suas declarações a propósito da greve geral. Porque o governo percebe que a mobilização dos trabalhadores, de facto, é muito grande e coloca uma pressão política muito significativa sobre esta intenção do governo de degradação das relações laborais e degradação dos direitos dos trabalhadores nas suas relações de trabalho, e portanto o governo de alguma forma está a enrolar a corda relativamente ao prejuízo que já percebeu que vai sofrer inevitavelmente. Ou seja, o governo já percebeu que vai perder e está agora a procurar salvar a sua situação relativa, procurando arrastar outros para a mesma circunstância. Se contará com o PS ou com o Chega nesta alteração ao pacote laboral ainda veremos, mas eu julgo que o governo já percebeu claramente o preço político, o custo político que tem esta intenção, esta teimosia, a insistência no pacote laboral e portanto eu diria que isto é um processo que já está condenado já há muito tempo e que é apenas uma questão agora de se perceber qual é que é o desfecho político que o governo vai procurar conseguir ainda encontrar, não apenas para salvar a face, mas sobretudo para procurar encontrar uma forma de caminhar no mesmo sentido, procurando dar a ideia de que não perde muito o espaço que tem. Há um elemento que me parece que é absolutamente decisivo, é que não é com a degradação das condições de trabalho que se consegue melhorar a situação económica do país, que se consegue resolver os problemas da produtividade, que se consegue resolver o problema da melhoria das condições de vida em geral. Pelo contrário, é defendendo salários, defendendo estabilidade no emprego, defendendo os direitos de quem trabalha, que se consegue desenvolver o país. E eu acho que é esse o sentido que tem que ser marcado, e sobretudo acho que a discussão mais geral em relação ao sentido de alteração
1: tem de concluir.
3: que o sentido de alteração que a vida dos trabalhadores precisa, acho que isso vai ficar muito claro com este debate que naturalmente na Assembleia da República agora terá outro espaço para ser feito.
1: E agradeço aos dois mais este café duplo. Eu regresso na segunda-feira.
0: 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Estamos a 15 minutos das 9, já a seguir Parece Mentir, o humor de Zé Pedro Silva. 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Onde é que estavas no 3 de junho?
4: O protesto contra o pacote laboral, em dia de greve geral, acabou com uma intervenção policial e 6 detenções. Um grupo de manifestantes tentou bloquear a rua de São Bento, em frente ao Parlamento, e arremessou garrafas de vidro contra as autoridades, que não suportam pessoas que não fazem reciclagem. Desordem muito bem, distúrbios pode ser, se não fazem reciclagem, carga. Encontrei muitas críticas ao radicalismo deste grupo, mas considero todas injustas. Até deviam ser pessoas pacíficas, moderadas e respeitadoras, mas ofereceram-se para fazer de um protesto contra a legislação laboral um verdadeiro protesto contra a legislação laboral que precisa sempre de pelo menos um foco de incêndio, um pote de fumo, uma explosão, vidros e um casal a beijar-se. Estive a acompanhar a jornada de luta e até àquela hora tínhamos pessoas na praia, mas não era na praia a destruir as concessões. Nem sequer revolucionariamente à frente delas, de pé, com a mão no chapéu e a cantar a Internacional. Não, era na praia, como se está na praia e é inconfundível. Também tínhamos pessoas a aproveitar para tratar das coisinhas do quotidiano, aquelas para as quais nem sempre temos tempo. Foram às compras e pagaram, ainda se saíssem sem pagar. Foram levantar uma encomenda, lavar o automóvel e ver a pressão dos pneus, porque vão uns dias até à Sertã, isto depois de verem o influencer Tosé Seguro, fotografado naquelas paisagens maravilhosas. O Presidente da República está a promover o turismo interno e em regiões menos populares ou a recuperar de calamidades. E faz muito bem, faz muita falta a promoção do turismo interno, até porque 9 em cada 10 portugueses que vão até ao estrangeiro depois passam a vir só uma semana no Natal. Voltando à luta, até meio do dia, temos de o dizer com toda a sinceridade, era uma vergonha de um protesto, de uma manifestação e de uma greve. Então os franceses estavam parvos, os franceses nem queriam acreditar, c'est pas possible, como é que isto é uma greve geral e o povo na rua contra alterações à legislação laboral? Isto é mesmo um protesto? É assim que demonstram a vossa revolta? Bem, pelo meu país, arranquei até ao Príncipe Real, virei 2 automóveis de pernas para o ar e incendiei outros 3. Ficou logo com outro aspecto, estava muito mais composto. Juntou-se uma malta e ajudou a destruir algum mobiliário urbano. Entretanto, chegou a polícia, queriam prender-nos, mas explicámos tudo e eles compreenderam. Foram buscar o canhão d'água e deram-nos um banho. Nós íamos gritando, não, parem, parem, estamos a lutar também por vocês contra o grande capital e a exploração. E eles, com a água. Correu muito bem, nem tínhamos ensaiado. Os franceses, entretanto, já estavam com outra cara. Até recolheram as suas casas com algum receio, reconhecendo que isto já estava muito perto de meio motim. Passaram só pela queijaria para comprar mantimentos. Eu, só para aquele empurrão final, gritei, já abaixas na Praça das Flores! Entretanto, ao fim do dia, quando vi aquelas imagens, pensei, ah, felizmente houve mais gente a pensar como nós. Também provocaram uma bela desordem à porta do Parlamento, mas lá dentro ainda estava pior.
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0: 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A 9 minutos das 9, os sinais, Fernando Alves.
6: Tomemos que aquele gesto tão comum entre jogadores de futebol em pleno relvado, de colocação da mão à frente da boca durante interlocuções com os companheiros de equipa ou andando mosquitos por cordas com adversários, é o resultado de cursos de boas maneiras tirados na Suíça, pura etiqueta usada na iminência de um bocejo ou de um impropério. Tomemos que aquela mão, nem sequer escondida, com tantos rabos de fora, é um tique semelhante ao braço levantado antes da marcação de um canto, o adorno de um gesto tático, qual manha, qual quê. Estaremos em ambos os casos tomando-nos por parvos, e essa autocomiseração é a todos os títulos desajustada. Faz de nós sonsos ou revela de nós um minguado discernimento. Tira a mão da boca, ó meu. O antigo árbitro Pierluigi Collina, que agora preside ao Comitê de Arbitragem da FIFA, veio explicar os motivos que levaram a organizadora do Campeonato do Mundo de Futebol a introduzir novas medidas disciplinares na competição, uma delas o cartão vermelho a quem, durante o jogo, tape a boca com a mão sempre que se dirija ao árbitro ou a outro jogador. Collina explica que esta medida vai ser aplicada sem contemplações, pois é algo que um jogador faz propositadamente, não instintivamente. Há outras novas regras disciplinares visando as quebras de ética desportiva ou as tentativas manhosas de provocar perdas de tempo. Aplaudo sem reservas as novas regras, cuja aplicação é anunciada já para o Campeonato do Mundo, durante o qual um dos anfitriões tenderá a protagonismo exuberante e desmedido, atropelando regras. Mas esse é outro grau de transgressão. Quando fala, Trump parece tapar as mãos com a boca, ofendendo todas as etiquetas, todas as regras de todos os jogos. A política é assim, para aqui chamada, não há debate parlamentar em que não vejamos em todas as bancadas mãos em concha sobre as finas bocas, enfeitando sussurros entre parceiros ou dislates entre adversários. Ainda agora, o agendamento da votação parlamentar, na generalidade do pacote laboral, para os dias de grande fervor do

Bastava um gesto aos Rádio Macau, que já esgotaram as duas datas no Coliseu de Lisboa no final de setembro e início de outubro. Ainda há bilhetes, mas para o espetáculo no Coliseu do Porto no dia 15 de outubro. Agora vamos para a edição das 9 da manhã TSF e saber do tema do Fórum TSF esta manhã. 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Oito e 58, bom dia, menos uma hora nos Açores.

Houve escolas que não vão de todo abrir durante o dia de hoje por ordem das autarquias que deram tolerância de ponto e assim evitam os efeitos de uma greve que foi convocada pela Federação dos Sindicatos Independentes da Administração Pública e que afeta as escolas hoje por parte dos trabalhadores não docentes. Pode haver perturbações ao longo do dia no funcionamento dos registros, das conservatórias e também nas lojas do cidadão, devido a um plenário que começou às 8 da manhã e que só vai terminar às 8 da noite.

0: estão garantidos alguns serviços mínimos. Os ataques israelitas no sul do Líbano continuam e também as ameaças contra diversas localidades que devem ficar vazias antes dos bombardeamentos. É uma ameaça de Israel.
1: Temos para a edição das 9 nesta manhã TSF, que depois das 10 tem o Fórum e Manuela Cássio. Hoje olhamos a polémica em torno da prestação social única.
2: E queremos saber como é que os nossos ouvintes avaliam a estratégia do Governo para fundir 13 prestações sociais numa única, obrigando os beneficiários a fazer trabalho social. E é aceitável que o Parlamento peça, ou melhor, que o Governo peça ao Parlamento para dar luz verde a esta medida, sem explicar dados essenciais como o valor dos apoios ou a forma de cálculo das condições de acesso? Confiam os nossos ouvintes na garantia do Governo de que não haverá cortes nos apoios a quem precisa, apesar do aperto das regras de acesso?
1: Podem inscrever-se no fórum a partir de agora pelo 808-202-173, 808-202-173. Pode deixar também a sua opinião na página da TSF no Facebook.
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1: São 14 graus no Porto, 16 em Lisboa, 17 em Faro, 18 em Ponta Delgada. São 19 graus no Funchal, com máximas de 19 para o Porto, 21 para Braga, Coimbra e Ponta Delgada. 23 graus de máxima para Lisboa, 25 para o Funchal, 31 graus de máxima para Faro. Na TSF, a edição das 9, Nuno Domingos.
0: Há 2 semanas que o preço do petróleo Brent do Mar do Norte não chega aos 100 dólares por barril, desde o dia 26 de maio. E este é um dos períodos mais longos, desde o início da guerra de Estados Unidos e Israel contra o Irão, é um dos períodos mais longos com os preços a baixarem. Mesmo assim, hoje o preço do barril de petróleo está nos 94 quase 95 dólares por barril. Ainda não há uma tendência apontada para o início da próxima semana para os preços do combustível, mas tudo indica que depois da descida de 10 cêntimos que se verificou na semana passada, é provável que na segunda-feira sejam anunciadas ligeiras subidas nos preços, tanto do gasóleo como da gasolina. O presidente da Federação dos Sindicatos Independentes da Administração Pública e de entidades com fins públicos espera uma forte adesão à greve, sobretudo no setor da educação. A TSF Mário Rui disse que Porto, Lisboa e Aveiro são as cidades onde se está a verificar uma maior adesão, para já ainda sem números concretos. O responsável sindical diz que não é fácil fazer um balanço quando há diretores a tentar boicotar a greve dos operacionais das escolas.
5: Nós temos diretores a ir à casa dos funcionários buscar as chaves para abrir o portão e colocar os meninos sem qualquer segurança dentro da escola, simplesmente para não fechar a escola, e à hora do almoço mandam-nos embora porque não conseguem servir as refeições. Mas as crianças estiveram na escola ao período da manhã. Enquanto esta situação não for vista da forma que tem que ver, a contratação de pessoal e esta situação em que constantemente o pessoal, os diretores de agrupamento continuam a boicotar a greve do pessoal não docente, é uma luta difícil para os trabalhadores e até para os próprios sindicatos conseguirem dar números concretos em relação àquilo que é a greve.
0: Mário Rui diz que na última semana os municípios têm tentado travar esta paralisação, propondo um dia de tolerância de ponto para os funcionários gozarem mais à frente. Para hoje estavam agendadas provas moda de matemática para os alunos do 4º ano. Não há ainda uma solução do Ministério para os alunos que hoje ficarem sem acesso à escola.
5: Até agora não tivemos qualquer indicação nem qualquer contacto da parte da tutela. Sabemos que os municípios, junto das escolas, atribuíram aos seus trabalhadores tolerância de ponto, com um dia a gozar, no outro dia mais à frente, para que pudessem estar a trabalhar. Hoje para que os exames fossem cumpridos.
0: As provas de moda de português do sexto ano que estavam agendadas para quarta-feira, dia de greve geral, já têm a data alternativa, foi anunciado pelo Governo que ficam remarcadas para a próxima terça-feira, dia 9, quanto a estas de hoje, a prova de matemática para os alunos do quarto ano, ainda não há uma alternativa. A TSF acaba de apurar também que o número formal ou oficial de adesão anunciado pelo sindicato em relação a estas primeiras, primeira hora da greve, aponta para 50% de adesão dos trabalhadores não docentes. Um plenário com 3 mil inscritos do Sindicato dos Trabalhadores dos Registros e do Notariado a começar esta manhã vai levar a constrangimentos no funcionamento dos serviços centrais, também nas conservatórias e nas lojas do cidadão. O presidente do sindicato Arménio Maximino garante que vão ser assegurados serviços mínimos.
6: Nós temos perto de 3 mil inscritos, isso significa que muitas conservatórias e muitas lojas de cidadão vão estar com serviços com muito constrangimento, muitas vão encerrar completamente, e aquelas onde são realizados o cartão cidadão e o passaporte e os casamentos que estão agendados, esses serviços vão ser assegurados. Em algum serviço ou em alguma conservatória em que haja trabalhadores que não irão ao plenário, isso funcionará normalmente com constrangimento, porque muitos vão estar a assistir ao plenário. Naquelas conservatórias em que assistam todos, ficam assegurados os serviços essenciais e urgentes, que é o cartão cidadão e o passaporte extremamente urgente, o cartão cidadão provisório e os casamentos urgentes e os que estão previamente agendados.
0: Em causa estão negociações falhadas com a tutela, que terminaram já em abril. Arménio Maximino explica que a falta de recursos humanos está a levar a dificuldades no setor que afetam todo o país.
6: A proposta que tem para o setor é uma proposta que não resolve nenhum problema estrutural. Nós temos atualmente um déficit crónico de recursos humanos. Faltam 270 conservadores de registros e 2.781 oficiais de registros. Os recrutamentos foram efetuados, nem sequer colmatam as aposentações do próprio ano, e portanto, e muito menos o déficit crónico que está acumulado. Nós ficamos sempre pior, porque os que saem são mais que os que entram, e já tínhamos um déficit crónico muito acumulado. Isso faz com que nós não consigamos prestar aos cidadãos e às empresas serviços essenciais em tempo útil, os atrasos são conhecidos, as dificuldades de obter o serviço feito também é conhecida.
0: Arménio Maximino, do Sindicato dos Trabalhadores dos Registros e do Notariado, que marcou também uma greve geral em todas as áreas dos registros e notariado, a começar a partir da próxima segunda-feira e que vai estender-se até ao dia 13 de junho, uma semana de greve. Agora, o nome de três localidades no sul do Líbano, Arnaia, Ancon e Kfar Kila, são tudo localidades que ficam situadas junto às margens do rio Litani, no sudeste do Líbano, e que foram avisadas esta manhã que vão ser bombardeadas por Israel. Por isso, os habitantes destas casas, avisa Israel, devem fugir para pelo menos um quilómetro de distância para ficarem em segurança. Os ataques israelitas, que de resto têm continuado no sul do Líbano, mesmo depois da renovação há dois dias do cessar-fogo, pelo menos 7 pessoas morreram em cidades do sul do Líbano. Esta madrugada, Israel atingiu vários prédios na cidade de Tiro, no sul, a quarta maior cidade libanesa. 16 pessoas ficaram feridas. Desde o início deste intensificar dos combates de Israel contra forças do Hezbollah, o Ministério da Saúde do Líbano diz que já morreram 3.500 pessoas, quase 11 mil ficaram feridas. Entre a Ucrânia e a Rússia estão também intensos os combates durante toda esta semana, com grandes vagas, grandes enxames de drones a serem disparados de parte a parte. Entre as vítimas mortais das últimas horas do ataque russo à Ucrânia estão pessoas em cidades como Kherson, Zaporizhia e nos arredores de Kiev. Pelo menos 7 pessoas morreram. A defesa russa adiantou esta manhã que interceptou e destruiu 123 drones ucranianos. Kiev diz que abateu 198 drones. A classificação anunciada pelos Estados Unidos do Comando Vermelho e do Primeiro Comando da capital, grupos criminosos brasileiros, como organizações terroristas, entra hoje em vigor. O anúncio foi feito no final da semana passada pelo secretário de Estado, Marco Rubio, que disse que tanto o Comando Vermelho como o Primeiro Comando da Capital figuram entre as organizações criminosas mais violentas do Brasil e acusou estes grupos de comandarem milhares de membros e de promoverem ataques contra polícias, contra funcionários públicos e contra civis. A entrada em vigor a partir de hoje permite aos Estados Unidos, ou dá legitimidade aos Estados Unidos, no entender da legislação americana, para intervir contra estes grupos, não só com sanções económicas, mas mesmo com intervenções mais musculadas, algo que irritou o presidente brasileiro Lula da Silva. Há uma reunião hoje, a partir das 11 da manhã, em Tivate, no Montenegro, uma reunião de chefes de Estado e de Governo da União Europeia, com os dirigentes dos Balcãs Ocidentais. É uma cimeira sobre o tema do alargamento, com incentivos europeus para que esses países se esforcem para se aproximarem dos critérios da adesão à União Europeia. Esta é uma reunião onde Portugal vai estar presente, representado pelo Primeiro-Ministro. As instituições europeias consideram que é crucial este diálogo para travar a influência da Rússia nos Balcãs. A partir de amanhã, o Papa Leão XIV inicia uma visita à Espanha. Há 15 anos que um Papa não visitava o país. O líder da Igreja Católica Mundial vai estar em Espanha até ao próximo dia 12, Joana Rei.
7: Um dos encontros mais esperados desta semana terá lugar nas Canárias, quando o Leão XIV se reunir com pessoas migrantes naquele que é um dos principais pontos de chegada da imigração ilegal na Europa. O encontro coincide com o período de regularização extraordinária de imigrantes decretado pelo governo espanhol e Pedro Sánchez vai acompanhar o pontífice nesta visita. Há poucas semanas, Leão XIV falava assim da imigração.
8: São seres humanos e temos que tratar os seres humanos de forma humanitária e não pior que os animais. Quando chegam, as pessoas são seres humanos e merecem respeito pela dignidade humana.
7: A visão do Papa entra em conflito direto com o partido de extrema-direita Vox, que tem posto em cima da mesa o conceito de prioridade nacional e que se tem referido à Igreja nestes termos.
9: Criticamos determinados bispos
10: que têm determinadas posições em matéria de imigração incompatíveis com a defesa da nação, com a defesa do bem comum, com a defesa sempre da cultura cristã em Espanha.
7: Também por esta dimensão política da visita, um dos momentos mais esperados é a visita do Papa ao Congresso dos Deputados. É a primeira vez que um pontífice se vai dirigir aos deputados no Parlamento Espanhol. Fernando Nistal, diretor do Centro de Análise Social, espera um discurso menos político e mais transversal.
11: O Papa tem um duplo papel de chefe de Estado e líder religioso. Presinto que as mensagens vão ser mais transversais, mais acima da política, de concórdia, de diálogo, de entendimento, de paz. E também acho que cada partido político depois vai fazer um uso partidário e vai adaptar a parte que lhe interessa do discurso do Santo Padre.
7: Outro dos momentos altos será a inauguração da Torre de Jesus da Sagrada Família em Barcelona, que vai ser abençoada no dia 10 de junho. A agenda começa em Madrid com uma recepção por parte dos reis de Espanha no Palácio Real e um encontro com pessoas sem abrigo num centro da Cáritas. À noite há uma vigília com os jovens e domingo é a vez de uma missa multitudinária na Praça de Cibeles. O evento obrigou ao desenho de um forte dispositivo de segurança, onde vão estar envolvidos mais de 15 mil agentes, 600 veículos e 16 drones. O Ministério da Administração Interna elevou ainda para grau 4 o nível de alerta antiterrorista.
0: Joana Reia, correspondente da TSF em Espanha, e a visita do Papa Leão XIV, que começa amanhã. E hoje começa a sétima edição de um dos festivais mais emblemáticos de música no norte de Portugal. Chama-se precisamente North Festival e aterra a partir de agora na cidade esportiva da Maia. Hoje com os Snow Patrol e também com os Ornatos Violeta. Amanhã com os Europe e os Waterboys. E no domingo com o grande nome do cartaz para esta edição do festival, os The Cure. O North Festival já passou pela Alfândega do Porto, também pelo Parque de Serralves, e agora está estacionado na Cidade Esportiva da Maia.
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1: 9h17, bom dia, até às 9h30 temos a opinião de Rafael Barbosa, também olhar pela imprensa internacional com João Francisco Guerreiro e a crónica de justiça de Rui Cardoso Martins, levando-se o réu. Quanto ao trânsito, não há muito a dizer nesta manhã, muito intenso, com abrandamentos em Lisboa, apenas no viaduto Duarte Pacheco, em direção às Amoreiras, intenso, mas sem paragens, no final da A2, em direção à Ponte 25 de Abril, entre o viaduto do Pregal e a Praça da Portagem. No Porto, também trânsito muito intenso, com abrandamentos na A28 em direção ao Porto, fila desde o nó da A4 até à rotunda AEP, intenso mas sem paragens, na VCI, no sentido Rábida Freixo, entre o Campo Alegre e a saída para a Avenida da Boa Vista.
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1: A greve geral de quarta-feira, na opinião de Rafael Barbosa.
21: Esta semana houve greve geral. Mas só foi geral, é bom que se diga, na convocatória, porque abrangia os mais de 5 milhões de pessoas que constituem a força de trabalho deste país à beira-mar plantada. 1 milhão de imigrantes incluídos, já agora. Dizia eu que só foi geral na convocatória porque na adesão esteve bem longe disso. Não quero entrar na guerra de percepções dos dois lados da barricada, que esgrimem apenas os números que dão jeito à sua narrativa, limito-me a constatar o óbvio. Como sempre, apenas uma imensa minoria fez efetivamente greve. E acrescento, para que o governo e os patrões não se fiquem a rir, que sabemos todos que mais gente haveria a fazê-la não fossem os tostões que é preciso contar até ao fim do mês. Há demasiados trabalhadores precários e com salários mínimos e essa gente não se pode dar ao luxo de deixar de trabalhar nem uma hora, quanto mais um dia. Houve greve geral e ela afetou, por exemplo, a TSF, de onde vos falo, e também o Jornal de Notícias, onde sou eu também um assalariado. Mas não ao ponto de deixar os ouvintes e os leitores sem notícias. O impacto da greve fez-se sentir verdadeiramente nos setores de sempre. Hospitais, tribunais, escolas e transportes. Ou seja, entre os funcionários públicos ou os que trabalham para as empresas do setor público. Parece-me evidente que um dos principais efeitos das alterações mais polémicas às leis laborais, se vierem a ser aprovadas tal qual estão na proposta do Governo, servirão de forma evidente para acentuar o desequilíbrio de forças entre patrão e trabalhador. Ou seja, são regressivas. Fazem tanta falta como uma viola num enterro. O que não me impede de dizer que esta greve dita geral fez muito pouco sentido. Passo a explicar. Ao contrário da primeira, foi convocada apenas por uma das duas centrais sindicais. E serviu, sobretudo, para que a CGTP fizesse prova de vida. O facto de ter conseguido fazer essa prova de vida junto de uma pequena parcela do mundo do trabalho não lhe acrescenta grande mérito. Até porque, como já disse, o impacto da greve fez-se sentir sobretudo na administração pública e nas empresas públicas. Nem por acaso, para a maioria desses trabalhadores, o pacote laboral nem aquece, nem arrefece. Finalmente, e ao contrário do momento da primeira greve geral, a tal que foi convocada por UGT e CGTP, o pacote laboral sumbou, entretanto, na concertação social. A proposta vai agora ao Parlamento, mas já se sabe que o PS votará contra. Resta André Ventura e o seu grupo de seguidores, que num dia dizem uma coisa e no outro o seu contrário. Mas há ainda o Presidente da República, que deixou público testemunho em devido tempo que, sem concertação social, não aprovaria o pacote laboral. A greve geral é um recurso legítimo, mas deve ser o último recurso. Esta fez-se fora de tempo. Já agora, não acredito em teorias da conspiração, mas talvez tivesse sido melhor não fazer coincidir uma greve geral com a véspera de um feriado e antes de uma ponte. Vamos acreditar que foi só coincidência.
1: À sexta-feira, opinião de Rafael Barbosa, diretor do JN. E na imprensa internacional, destaque para os 10 anos do Brexit, João Francisco Guerreiro.
2: O caminho de volta para a Europa é a manchete do The Independent. O jornal destaca que 10 anos depois do referendo do Brexit, o Reino Unido continua dividido sobre o rumo a seguir, enquanto o mundo mudou profundamente. O jornal anuncia uma campanha para construir uma relação melhor com a Europa. 10 anos depois do referendo do Brexit, o político escreve que muitas das marcas da campanha de 2016, desde a propaganda digital agressiva até à desconfiança nas instituições, deixaram de parecer uma exceção e passaram a fazer parte da política corrente no Reino Unido. O político recupera também episódios simbólicos, como a intervenção de Barack Obama quando avisou que o Reino Unido ficaria no fim da fila num acordo comercial com os Estados Unidos. 10 anos depois, a leitura do site político é que o referendo não resolveu a divisão britânica, apenas a tornou mais visível. O Financial Times escreve que o primeiro-ministro britânico acusou Elon Musk de tentar inflamar o debate político depois de várias publicações sobre a atuação da polícia no caso do homicídio de Harry Nowak, o estudante de 16 anos, faqueado mortalmente em Southampton, que gerou polémica depois da atuação da polícia ter sido criticada e transformada num tema de debate político e racial nas redes sociais. A notícia coloca o homicídio no centro de um caso que envolve pressão nas redes, na internet, e a apropriação apropriação política do caso. Do outro lado, a resposta de Downing Street, que acusa Elon Musk de explorar a tragédia para aprofundar as divisões no Reino Unido. Em Espanha, o La Vanguardia abre com a crise na educação. Os docentes fazem cair o pacto com o governo e voltam aos protestos. É a manchete. O jornal escreve que 65% dos professores rejeitaram o pré-acordo sindical, que previa uma subida salarial de 400 euros. A mobilização será retomada hoje. Em França, Le Figaro destaca a guerra na Ucrânia pelo impacto direto na Rússia. Vladimir Putin fragilizado pela guerra, é a manchete. O jornal salienta que os drones ucranianos atingem agora a Rússia em profundidade e põem fim ao sentimento de força da parte de Moscovo. O jornal conta que cresce a irritação na sociedade russa e o apoio ao governo está em queda. Lê-se também que Putin reforça a censura perante as dificuldades na frente ucraniana. A Apple pretende dominar a inteligência artificial com um chatbot que já foi criticado. É o título. O jornal escreve que a Siri ficou para trás na corrida dos assistentes de inteligência artificial, mas que a Apple acredita que pode recuperar terreno se conseguir modernizar o sistema. O jornal salienta que o iPhone dá à empresa uma posição única se a nova Siri funcionar. O desafio, de acordo com o Financial Times, é transformar uma ferramenta vista como atrasada numa porta de entrada credível para a nova geração de serviços de inteligência artificial.
1: A imprensa internacional com João Francisco Guerreiro, correspondente da TSF em Bruxelas. 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Antes das 9:30 da manhã, ainda com a crónica de justiça de Rui Cardoso Martins, levanta-se o réu.
3: O faquista macho vai fazer de ti mulher.

0: dia não começou bem para o faquista macho. Embora ele não soubesse, o seu dia começou com uma multa por falta de comparência no julgamento, mas se ele não foi lá, como é que podia saber? Israel, o faquista macho, estava, ou melhor, não estava, no tribunal por conta de uma proeza mais adequada às antigas Caraíbas dos piratas, aos filibusteiros do Malabar, do que ao atual bairro da Graça dos franceses. Foi um acontecimento anacrónico em Lisboa. Só não houve abordagem de galeão, ratos, saques, mutilações, porque estava lá outro homem, Gerson, o segurança mais calmo do ex-império português. Este Gerson enfrentou terrível ameaça com bravura. Um homem negro como ele, mas de ar desvairado, levantou os braços no mini preço da graça, mostrou as facas enfiadas nos calções com duas espadas ou cimitarras de cortar um homem pelo fio do lombo e avisou-o: vou fazer de ti mulher. Isto passou-se há cerca de um ano e Gerson, um homem magro e elástico, estava no tribunal a contar as circunstâncias do caso e, à medida que falava, parecia desculpar Israel, explicando que não está no seu feitio assustar-se e que a ameaça não fora assim tão grave. Foi antes das 11 horas de manhã que começou Gerson. O senhor estava na loja, pegou num desodorizante e foi dá-lo a uma senhora que o meteu numa mala. Quando ela ia sair, eu disse que tinha que pagar o desodorizante. Ela disse que não tinha nada e eu disse, então vou chamar a polícia. Então ela voltou e mostrou a mala e estava lá o desodorizante. Aí deu-se a discussão do costume. Nós íamos pagar, nós podemos perfeitamente pagar, mas veio a polícia e levou Israel. Isto não acabou aqui, contou Gerson no tribunal. Tinha a voz suave, mais dada ao suspiro poético, conformado com o desatino do mundo do que ao confronto. Passada menos de uma hora, o senhor voltou. Começou logo a falar, a dizer que eu tinha chamado a polícia quando ele ia pagar, e eu disse-lhe que naquele sítio, se quer levar, tem de pagar primeiro. Ele diz-me assim, eu sou homem. E eu respondo, eu não disse que não eras homem. O senhor naquele momento estava cheio de álcool. Pois, o senhor levantou os braços e vi a faca na sua cintura. Ele alguma vez lhe apontou a faca? Perguntou a procuradora. Não, isso não. Quando vi a faca, comecei logo a falar com ele, e só depois chamei a polícia. A procuradora, no tribunal, pediu a Gerson que identificasse a faca no processo, que afinal eram duas facas de cozinha. Também vi as fotografias no calhamaço e as facas de cabo preto tinham sido colocadas por Israel nos calções à maneira dos piratas, uma de cada quadril. Gerson, então, informou de que teria de chamar de novo a polícia, o que fez. E Israel saiu avisando, vou-te esperar na rua quando saíres. Agora é que a história dá a volta. Um polícia ia a passar, viu um burburinho, pois estava na rua um homem com facas, e conseguiu imobilizá-lo no chão, momento em que o perigoso assaltante começou a chorar, porque ele não era assim, não queria fazer mal a ninguém. Isto foi confirmado pelo polícia no tribunal e pelo próprio Gerson, que viu entrar o homem por uma terceira vez no supermercado, e desta vez Israel só lhe pedia desculpa, porque eu não sou assim, foi porque bebi, eu não sou daquele tipo, eu sou uma pessoa tranquila. Quando Gerson acabou o depoimento, fui atrás dele no corredor. Desculpe, ouvi bem, ele disse mesmo, vou fazer de ti mulher. Ah, só queria dizer que era mais forte do que eu. Acha? Sim, disse-me Gerson, e encolheu os ombros. A todos, bons santos populares e cuidado com os piratas bêbados e os faquistas machos, mesmo os tranquilos.
1: Levanta-se o réu à sexta-feira, a crónica da justiça de Rui Cardoso Martins. 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
1: São 9h30, bom dia, 8h30 nos Açores e em destaque, Leonor Ferreira, a possibilidade de haver constrangimentos nas lojas de cidadão, conservatórias e serviços centrais.
4: Constrangimentos no atendimento causados pela realização de um plenário por videoconferência para o qual se inscreveram cerca de 3 mil trabalhadores deste sindicato dos registros e do notariado. Ainda assim estão assegurados serviços mínimos. Arménio Maximino, presidente desta estrutura, diz que em causa estão as negociações com a tutela, que terminaram em abril sem acordo e que deveriam ter garantido um entendimento para a contratação de mais pessoal.
5: Faltam 200 270 conservadores de registros e 2.731 oficiais de registros. Os recrutamentos foram efetuados, nem sequer colmatam as apresentações no próprio ano, e portanto, e muito menos o déficit crónico que está acumulado.
4: O Sindicato dos Trabalhadores dos Registros e do Notariado marcou uma greve geral a começar na segunda-feira, que se vai estender até 13 deste mês. Também hoje as creches e as escolas devem sofrer constrangimentos. Os trabalhadores não docentes cumprem um dia de greve, exigem a reposição da carreira de auxiliar de ação educativa, melhores salários e também um suplemento de penosidade para os trabalhadores que trabalham em unidades de ensino especializado. Mário Rui, o presidente da Federação dos Sindicatos Independentes da Administração Pública e entidades com fins públicos, acusa os diretores escolares de estarem a tentar boicotar esta paralisação.
6: Nós temos diretores a ir à casa dos funcionários buscar as chaves para abrir o portão e colocar os meninos sem qualquer segurança dentro da escola, simplesmente para não fechar a escola, e à hora do almoço mandam-nos embora.
4: De acordo com o dirigente sindical, Porto, Lisboa e Aveiro são as cidades onde se verifica uma maior adesão a esta greve. Segue hoje para Cuba um segundo contentor com ajuda humanitária. Entre os materiais doados estão alimentos, camas articuladas, mobiliário, roupa, brinquedos, angariados na campanha de solidariedade por Cuba, fim ao bloqueio organizada por várias associações. Um vulcão na Ilha de Flores, no leste da Indonésia, entrou em erupção, levando ao encerramento de um aeroporto local. O vulcão do Monte Levotobi Lak, e mede cerca de 1.700 metros de altura, lançou uma coluna de cinzas até 2.500 metros acima do cume. As autoridades pediram aos residentes da zona para estarem atentos devido ao risco de cheias repentinas perigosas causadas pela chuva forte misturada com material vulcânico.
1: Leonor Ferreira com os temas em destaque nesta manhã de sexta-feira. Daqui a pouco regressa com a revista de imprensa comentada, hoje com João Xavier, bailarino da Companhia de Bailado da Estónia. Antes ainda o trânsito e antes das 10 da manhã também, ainda vamos aos factos com o Jornal Polígrafo.
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12: A revista de imprensa comentada já a seguir. Depois vamos aos factos. 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Antes, um novo olhar pelo trânsito nesta manhã de sexta-feira. Com pouco a dizer, esta hora apenas intenso em Lisboa, no viaduto Duarte Pacheco, em direção às Amoreiras. Intenso, mas sem paragens. No final da A2, em direção à Ponte 25 de Abril, entre o viaduto do Pregal e a Praça da Portagem. No Porto, trânsito muito intenso na A28. A fila está desde o nó da A4 até à rotunda AEP, trânsito intenso, mas sem paragens, na BCI, no sentido da Rábida Freixo, entre o Campo Alegre e a saída para a Avenida da Boa Vista. 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E agora vamos à revista de imprensa comentada. Hoje, Leonor Ferreira, uma espécie de revista de imprensa comentada bailada.
4: Bailada porque o convidado desta sexta-feira é João Xavier, bailarino da Companhia Nacional de Bailado da Estónia. Seja bem-vindo, João Xavier. Obrigado por ter aceitado o convite da TSF.
13: Obrigado, eu. Bom dia.
4: Bom dia. João, começamos, como sempre, por olhar os jornais. Apesar de estar longe, na Estónia, conseguiu olhar os nossos jornais. Porquê é que escolheu a notícia do Correio da Manhã com o título "Mata a namorada de 16 anos com faca e barra de ferro"?
13: Eu escolhi esta notícia do Correio da Manhã porque fala de um assunto muito sério e é importante ser falado, sobre a violência no namoro e a violência contra as mulheres. Porque acho que é importante este tema, as pessoas tenham mais consciência do problema e para também ajudar a prevenir situações semelhantes no futuro.
4: Uhum. Relativamente à segunda escolha, é uma notícia do Jornal Público e tem o título "As 5 medidas imediatas pedidas por seguro não estão a chegar ao terreno". E esta, porquê é que escolheu?
13: Eu escolhi esta notícia porque fala das consequências das tempestades. E a minha família também foi afetada por elas, por isso eu acho importante que os apoios cheguem rapidamente a quem precisa.
4: O João Xavier, e agora falou disso, falou da família, é de Leiria.
13: Eu sou do Barreiro, na verdade, mas vivi em Leiria durante 7 anos.
4: Eu penso que a sua família se mudou para lá precisamente para o João Xavier poder estudar e dedicar-se de corpo e alma ao bailado.
13: Verdade, sim. Eu estudei na escola do Conservatório Nacional Ballet Dança Anarela Sanchez, em Leiria, e foi por isso que nos mudámos para lá.
4: Quando foi as tempestades, e foi por isso até que, como disse, porque foi uma notícia, é uma notícia esta do Público que lhe toca particularmente, a sua família estava na região, foi afetada ou, apesar de tudo, correu tudo bem?
13: Graças a Deus tudo correu bem, mas sim, eles foram afetados, houve alguns estragos na casa, mas está tudo bem de saúde com eles, mas foi um susto para toda a gente e para toda a família.
4: Uhum. João Xavier, o João é muito novo, tem, penso eu, se não me engano, 21 anos, mas já esteve a trabalhar como solista na África do Sul, em Cape Town, esteve também na República Checa, ou na Chequia, como é que, e agora está na Estónia, como é que foi esse percurso assim tão fulgurante?
13: Basicamente, desde que me graduei no conservatório, comecei logo a trabalhar na Companhia Nacional em Portugal, num período de 3 meses, e depois consegui começar a ter mais oportunidades fora de Portugal, e experimentar novas companhias. E basicamente fiz uma audição numa companhia de renome na Estónia e depois mudei para tentar algo novo e está a correr tudo bem aqui.
4: Está aí há quantos anos?
13: Há 2 anos agora.
4: Está a correr bem e penso que agora, neste mês, vai ter uma nova experiência. É bailarino, não é? É solista na Companhia Nacional de Bailado da Estónia?
13: Não, ainda sou só corpo de baile porque é uma companhia grande e como sou muito novo, ainda sou só corpo de baile.
4: Ah, ok. Nos outros é que era em Capitana, que era solista e também na República Checa.
13: E na República Checa.
4: Mas na Estónia, apesar de estar no corpo de baile, vai ter a oportunidade de fazer, de ter uma experiência como coreógrafo. Isto é uma oportunidade que é dada a todos os bailarinos? Como é que funciona?
13: Todos os anos eles têm um programa para dar oportunidade a jovens bailarinos a terem coreografar. E a partir do momento que eles me disseram que este ano ia acontecer a mesma coisa, eu sabia que eu gostava de ter esta experiência, porque é algo que me vai satisfazer também como artista, não só como bailarino, mas também como artista, poder coreografar e poder mostrar a minha arte ao público da Estónia vai ser incrível.
4: Ou seja, vai ter que construir e desenhar quase um bailado, com os passos que devem ser dados, etc. E essa coreografia chama-se Mais Melhor Igual, é isso?
13: Certo.
4: Porquê Sim. Mais Melhor?
13: Mais Melhor porque lembra-me da minha infância, porque Mais Melhor é algo que não é corretamente em português. Mas é algo que as crianças dizem quando são pequeninas e
4: é
13: dizem
4: verdade.
13: Ah, o meu é mais melhor que o meu, que o teu.
4: É verdade.
13: E eu acho engraçado poder trazer isto e mostrar tanto a Portugal, mas também ao público da Estónia, algo que é muito presente da minha infância.
4: Mas depois há o igual.
13: É mais uma metáfora de como nós estamos sempre à procura de ser perfeitos, mas na verdade nós temos de ser nós próprios.
4: Essa busca pela perfeição é algo que também tenta alcançar ou não? Consegue aceitar eventualmente pacificamente algumas das suas imperfeições?
13: Como bailarino nós procuramos sempre a perfeição, mas eu acho muito importante estarmos bem connosco próprio para também conseguir explorar mais como a nossa arte. E não estar sempre da perfeição.
4: Relativamente à banda sonora, também há, e está ligada a Herberto Helder. O que é que é um poema? O que é que vai acontecer exatamente?
13: Eu escolhi este poema porque é um poema que desde a escola me persegue e eu adoro este poema de Herberto Helder.
4: Minha Cabeça Estremece.
13: Certo, correto. Gostava muito de poder coreografar com a palavra dele.
4: Qual é a parte que mais gosta deste poema? Posso lhe pedir só para dar duas ou três, não sei se sabe de cor, mas eventualmente recitar-nos duas ou três partes?
13: Eu acho que o início é o que me chama mais a atenção, que é a minha cabeça estremece com todo o esquecimento e procuro dizer como tudo é outra coisa. Falo, penso. Eu acho que essa parte é tão forte que me faz muito pensar no que posso criar.
4: E isso também mostra um bocadinho esse prazer da língua portuguesa. Gosta de falar português e o facto de ter um percurso feito lá fora não significa que tenha esquecido o país, não é? É o seu lado emocional. Li isto numa entrevista sua.
13: Concordo, sim. Infelizmente o meu português está a ficar um bocadinho pior porque eu não falo português todos os dias, mas continua a ser uma língua que eu adoro e que a palavra de português é tão bonita que não se compara com outra qualquer.
4: Tem muitas saudades?
13: Tenho saudades de Portugal, sim.
4: Mas também ainda não está naquela... Não iria trocar, eventualmente, não regressaria, porque tem aí um caminho à sua espera ou alguma vez equacionou um regresso?
13: As pessoas da Estónia acolheram muito bem, mas eu gostaria um dia de poder voltar ao meu país, sim.
4: e eu espero que consiga realizar todos os seus sonhos, pelo menos aqueles com que se está, com que está a lutar e em que está a lutar para conseguir atingir. João Xavier, chegamos ao fim desta nossa conversa. Foi muito bom estar à conversa consigo nesta manhã. Espero que tenha gostado e a TSF agradece este bocadinho que tirou da sua manhã na Estónia para estar aqui à conversa connosco. Muito obrigada.
13: Muito obrigada, Leonor.
12: A revista de imprensa comentada todos os dias com a Leonor Ferreira, hoje com João Xavier, bailarino da Companhia de Bailado da Estónia.
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12: Agora até às 10, vamos aos factos. 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
14: Desemprego jovem, futebol e política internacional. Estes são alguns dos temas que vamos analisar hoje no Vamos aos Factos. Eu sou Fátima Valente, comigo tenho como sempre a jornalista do Polígrafo, Sara Beatriz Monteiro. Olá Beatriz, hoje começamos com uma declaração da líder da Iniciativa Liberal.
15: Olá Fátima, exatamente, Mariana Leitão disse que um em cada cinco jovens está desempregado, vamos confirmar se estes números estão certos. Depois vamos verificar se o Sporting foi a única equipa a derrotar o Paris Saint-Germain. Vamos ter tempo ainda para outros temas, por exemplo, vamos analisar se uma imagem que mostra Donald Trump a curvar-se perante Xi Jinping é verdadeira. E a figura da semana desta vez está ligada à política nacional. Sim, anda a circular nas redes sociais uma narrativa falsa sobre o deputado único do Bloco de Esquerda, por isso Fábio Figueiredo é a figura da semana. Começamos então com uma declaração da líder da Iniciativa Liberal. No Parlamento, Mariana Leitão disse que em Portugal, um em cada cinco jovens está desempregado. Estes números estão certos?
16: Sim, estão certos e para confirmar estes números basta consultar os dados mais recentes do Instituto Nacional de Estatística. Segundo o INE, no primeiro trimestre de 2026, a taxa de desemprego jovem em Portugal situou-se nos 19,1%. Este valor está muito próximo de 20%, o que confirma a ideia de que cerca de um em cada cinco jovens está desempregado. Importa sublinhar que a taxa de desemprego jovem diminuiu ligeiramente face ao último trimestre do ano passado e também em comparação com o primeiro trimestre de 2025. Ainda assim, a declaração de Mariana Leitão é verdadeira.
14: Da política passamos para o futebol. O Paris Saint-Germain sagrou-se bicampeão europeu no último fim de semana. Nas redes sociais não tardaram publicações a garantir que o Sporting foi a única equipa a derrotar o PSG. Foi mesmo assim?
16: Não. Não foi. De facto, o Sporting foi uma das poucas equipas a derrotar o PSG esta época, isto quando venceu a equipa francesa por 2-1 em Alvalade, mas não foi a única. O PSG também perdeu com o Bayern de Munique por 2-1 na fase de grupos da Liga dos Campeões. Além disso, os franceses somaram ainda outras derrotas em competições internas ao longo da época. Conclusão, a ideia de que o Sporting foi a única equipa a derrotar o PSG é falsa.
14: Vamos também falar de reformas, mas na Dinamarca, nas redes sociais, anda a circular um vídeo em que se diz que a Dinamarca eliminou as pensões vitalícias dos políticos, ao contrário do que fez Portugal, que ainda as mantém. Isto é verdade?
16: Não, não é verdade. De facto, a Dinamarca aprovou uma alteração ao regime de pensões dos políticos em maio de 2025. Esta alteração acaba com as pensões vitalícias, mas essa mudança não tem efeitos imediatos nem retroativos, ou seja, quem já tinha direito mantém esse direito e vai continuar a receber a pensão. Aliás, o novo sistema vai ser aplicado de forma gradual até 2090, mas não é verdade que Portugal precise de seguir
15: seguir o exemplo da Dinamarca, até porque por cá as chamadas subvenções vitalícias já foram revogadas em 2005. Quem já tinha direito a essas subvenções na altura da mudança da lei continuou a recebê-las, porque a lei não retirou esse direito a quem já o tinha, mas neste momento em Portugal já não são atribuídas novas pensões vitalícias a políticos, ou seja, a ideia partilhada nestas publicações é falsa. Seguimos para a política internacional. Depois da visita de Donald Trump à China, começou a circular nas redes sociais uma imagem que mostra o presidente norte-americano a curvar-se perante Xi Jinping, o presidente chinês. Esta imagem é real?
16: Não, a imagem não é autêntica. De facto, Donald Trump foi recebido por Xi Jinping em Pequim no mês passado, mas não existe nenhum registro de Trump a curvar-se perante o presidente chinês. As imagens divulgadas pela Casa Branca e pela televisão estatal chinesa mostram apenas cumprimentos normais, um aperto de mão entre os dois líderes. Além disso, ferramentas de análise de imagem indicam que a probabilidade de esta fotografia ter sido gerada por inteligência artificial é muito elevada. Por isso, as publicações que apresentam esta imagem como verdadeira são, na verdade, falsas.
14: Todas as semanas no Vamos aos Factos destacamos uma personalidade que esteve envolvida num caso de desinformação. Hoje, a figura da semana é o deputado único do Bloco de Esquerda, Fabián Figueiredo. E tudo por causa de uma queixa falsa.
16: Exatamente. Numa conta satírica, conhecida por espalhar desinformação, anda a circular uma narrativa sobre o deputado único do Bloco de Esquerda. Nessa publicação diz-se que Fábia Figueiredo apresentou uma queixa-crime contra a comunidade islâmica da Alameda por discriminação de mulheres num evento religioso, mas nada disto é verdade. A queixa não aconteceu, o evento não aconteceu e nem sequer existe nenhuma organização chamada Comunidade Islâmica da Alameda.
14: E tu falaste sobre isso mesmo com o próprio deputado do Bloco de Esquerda. O que é que te disse Fabián Figueiredo?
16: Em primeiro lugar, confirmou que a publicação é completamente falsa.
17: Nenhum cidadão pode apresentar queixa contra um evento que não aconteceu ou contra uma organização que não existe. Essa publicação é totalmente falsa.
16: Fábia Figueiredo acredita que este tipo de desinformação tem objetivos claros.
17: O objetivo da desinformação é criar desconfiança em relação à informação em geral. É isso que, aliás, os estudos que têm vindo a ser publicados demonstram, e particularmente movimentos de extrema-direita, como é o caso dessa página, que tem uma conotação partidária evidente, apoia o Chega, publica regularmente mentiras, quer que se esbata a fronteira entre a verdade e a mentira, entre o que é um órgão de comunicação social sério e uma página que espalha mentiras. Portanto, é criar a confusão, a desconfiança, a polarização e alimentar medos, guerras culturais, como é o objetivo dessa mesma publicação, ou seja, que faz parecer que há um problema numa certa zona da cidade de Lisboa que não existe, que houve uma determinada atuação de um eleito público que não existiu.
16: O deputado único do Bloco de Esquerda lembra que a desinformação tem impactos concretos na democracia.
17: A desinformação tem um impacto negativo nas nossas democracias e no espaço público. Influencia opiniões eleitorais, influencia a percepção da realidade, daquilo que nós somos enquanto sociedade, alimenta medos, desconfianças. Não é por aqui.

0: Por isso, Fábia Figueiredo acredita que é preciso responsabilizar as plataformas onde as mentiras são disseminadas.
1: A mentira espalha-se muito mais depressa que o desmentido e é por isso que nós precisamos de medidas legislativas eficazes. Nós precisamos de proteger a verdade da mentira, precisamos de proteger as nossas democracias, o Estado de Direito Democrático, e isso faz-se por responsabilizar quem permite que estas mentiras se espalhem a uma velocidade superior à da verdade. Um órgão de comunicação social não chega tão depressa ao comum dos cidadãos como chega um site que propaga mentiras. Isso acontece porque há um conjunto de grandes empresas multimilionárias que o permitem, as grandes plataformas têm que ser responsabilizadas.
2: A fechar, temos como sempre o Pimenta na Língua. Esta semana falámos de uma narrativa falsa que de tempos a tempos volta a circular nas redes sociais. Que mentira é esta?
0: É uma mentira que envolve o líder do Chega, André Ventura, e que, tal como disseste, tem sido reciclada várias vezes nos últimos anos. Em causa está uma imagem que tem o aspecto de uma notícia supostamente publicada no site da Renascença a dizer que André Ventura teria deixado o seminário de Penafirme depois de se ter apaixonado por um homem. Isto não é verdade. A imagem não corresponde a qualquer notícia real, já foi anteriormente desmentida. Não existe qualquer registo dessa informação na Rádio Renascença, nem noutros órgãos de comunicação social credíveis. A própria rádio confirmou na altura que se tratava de uma montagem. Além disso, em 2023, André Ventura disse ao Expresso que saiu do seminário de Penafirme por causa de uma crise de personalidade que estaria relacionada em parte com o facto de se ter apaixonado por uma mulher. Ou seja, a narrativa partilhada nas redes sociais não tem qualquer fundamento. Esta publicação é falsa e merece um pimenta na língua.
2: Ficamos por aqui, voltamos na próxima sexta-feira. Até lá pode ouvir o Vamos aos Factos em tsf.pt e em poligrafo.sab.pt. Claro, pode sempre ouvir-nos nas plataformas de podcast. Até para a semana.
0: Até para a semana.
3: Vamos aos Factos e agora vamos à edição das 10, depois à Fórum TSF.
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3: E 58, bom dia, menos uma hora nos Açores.

É o contributo da Associação de Apoio Domiciliário de Lares e Casas de Repouso de Idosos, a ATSF, depois do alerta de ontem do Presidente da República, que falou numa bomba relógio para qualificar a crise do envelhecimento. O Presidente desta Associação diz que o setor dos lares não tem capacidade de reação. O presidente do sindicato, que está a convocar a greve nas escolas, acusa os diretores de terem feito de tudo para evitar que a greve tivesse impacto, desde ir buscar chaves de portões à casa dos funcionários até dar tolerância de ponto aos funcionários. Esta manhã vamos ainda perceber como está a correr a campanha de recolha de ajuda humanitária para Cuba, que está a ser posta em marcha na zona de Palmela.

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2: Edição das 10 a seguir, depois temos o Fórum TSF. Hoje vamos olhar a polémica em torno da prestação social única e queremos ouvir a sua opinião. Como avalia a estratégia do Governo para fundir 13 prestações sociais numa única e obrigar os beneficiários a fazer trabalho social? É aceitável pedir um cheque em branco ao Parlamento sem definir o valor dos apoios nem a forma de cálculo das condições de acesso? Confia na garantia de que não haverá cortes nos apoios apesar do aperto das regras de acesso? Perguntas para o Fórum TSF desta manhã, depois das 10, com Manuela Cássio, mas pode inscrever-se, pode ligar para o 808-202-173, 808-202-173. Pode deixar também a sua opinião na página da TSF no Facebook. O Fórum daqui a pouco, logo a seguir à edição das 10, as notícias agora com Nuno Domingues.
3: Alerta da Associação de Apoio Domiciliário de Lares e Casas de Repouso de Idosos, que quer mais ação por parte do Governo para este setor. Ontem, o Presidente da República, no Congresso das Misericórdias, qualificou a crise do envelhecimento da população em Portugal como uma bomba relógio. Agora, o Presidente desta Associação, Luís Fonseca, diz que há muitos idosos com necessidades no país e vê o setor dos lares sem capacidade de reação.
4: Temos um envelhecimento muito grande da população em Portugal e que rapidamente vai chegar a uma bomba relógio, porque a maior parte dos lares não tem resposta, os apoios domiciliários não têm resposta e temos a população carente de cuidados e que o país não consegue dar resposta.
3: Os lares são a última linha de apoio à população mais envelhecida. Luís Fonseca acredita que dar mais espaço aos privados seria uma das soluções para combater este problema.
4: No que diz respeito à ali e na nossa opinião e aquilo que defendemos, era dar um bocado de oportunidade mais aos privados para ajudarem a combater, e acho que nós temos capacidade para isso, para combater este problema grave, que se vai tornar gravíssimo, a tal bomba relógio ou tal tsunami, como fala o Manuel Lemos, que se vai tornar mais tarde ou mais cedo.
3: O alerta foi dado em contexto da economia social das misericórdias, no Congresso das Misericórdias, que começou ontem em Braga e que vai até amanhã. O Presidente da Associação dos Lares de Idosos vê também dificuldades no setor da saúde e na segurança social. O Presidente da Federação dos Sindicatos Independentes da Administração Pública e das Entidades com Fins Públicos espera uma forte adesão ao longo do dia no setor da educação, na greve dos trabalhadores não docentes, que está a afetar as escolas. A TSF Mário Rui adianta que Lisboa e Aveiro são as cidades onde se verifica uma maior adesão. Em média no país, 50% de adesão esta manhã. Este responsável diz que há diretores a tentar boicotar a greve dos operacionais das escolas.
5: Nós temos diretores a ir à casa dos funcionários buscar as chaves para abrir o portão e colocar os meninos sem qualquer segurança dentro da escola, simplesmente para não fechar a escola, e à hora do almoço mandam-nos embora porque não conseguem servir refeições, mas as crianças estiveram na escola o período da manhã. Enquanto esta situação não for vista da forma que tem que ver, a contratação de pessoal e esta situação em que constantemente o pessoal, os diretores de agrupamento continuam a boicotar a greve do pessoal não docente, é uma luta difícil para os trabalhadores e até para os próprios sindicatos conseguirem dar números concretos em relação àquilo que é a greve.
3: Mário Rui diz que na última semana os municípios tentaram travar esta paralisação propondo um dia de tolerância de ponto para os funcionários gozarem mais à frente. Para hoje estavam agendadas provas moda de matemática para os alunos do quarto ano. Não há ainda uma solução anunciada pelo Ministério para os alunos que ficarem sem a possibilidade de realizar estas provas.
5: Até agora não tivemos qualquer indicação nem qualquer contacto da parte da tutela. Sabemos que os municípios, junto das escolas, atribuíram aos seus trabalhadores tolerância de ponto, com um dia a gozar no outro dia mais à frente, para que pudessem estar a trabalhar hoje, para que os exames fossem cumpridos.
3: as provas de moda de português do 6º ano estavam agendadas para o dia da greve geral na quarta-feira, tiveram entretanto uma data alternativa, vão realizar-se no dia 9, quanto a estas de hoje de matemática do 4º ano, não têm ainda uma alternativa. Um plenário com 3 mil inscritos do Sindicato dos Trabalhadores dos Registros e do Notariado arrancou esta manhã às 8 e pode provocar constrangimentos em quem tem de utilizar hoje os serviços centrais, as conservatórias e as lojas do cidadão. Ainda assim, o presidente deste sindicato arménio, Maximin, garante que vão ser assegurados serviços mínimos.
6: Nós temos perto de 3 mil inscritos, isso significa que muitas conservatórias e muitas lojas do cidadão vão estar com o serviço com muito constrangimento, muitas vão encerrar completamente, e aquelas onde são realizados o cartão cidadão e o passaporte e os casamentos que estão agendados, esses serviços vão ser assegurados. Em algum serviço ou em alguma conservatória em que haja trabalhadores que não irão ao plenário, isso funcionará normalmente com constrangimento, porque muitos vão estar a assistir ao plenário. Naquelas conservatórias em que assistam todos, ficam assegurados os serviços essenciais e urgentes, que é o cartão cidadão e o passaporte extremamente urgente, o cartão cidadão provisório e os casamentos urgentes e os que estão previamente agendados.
3: Arménio Maximino, do Sindicato dos Trabalhadores dos Registros e Notariado, o sindicato que marcou também uma greve durante toda a próxima semana, até sábado, dia 13. Esta manhã já criticou o governo por ter revelado, entretanto, uma proposta de acordo que não foi sequer discutida nos últimos 4 meses. Está a ser carregado esta manhã um novo contentor com ajuda humanitária para Cuba. O material foi doado à campanha de solidariedade por Cuba, fim ao bloqueio, organizada por várias associações. É o segundo contentor que é enviado de Portugal para a ilha, que tem sofrido um bloqueio há mais de 60 anos, mais intenso desde que Donald Trump assumiu a presidência dos Estados Unidos. Ouvido pela TSF esta manhã, Isalina Pereira, da Associação de Amizade Portugal-Cuba, diz que a ajuda tem chegado e que tem sido distribuída na ilha.
7: A ajuda chega, portanto vai para os canais oficiais e é distribuída à população. Há coisas que podem ir para um distrito, chamemos-lhe assim, ou para uma zona, não é? Outras poderão ir para outra, pronto, mas é tudo centralizado. Portanto, nós fazemos através da Embaixada e do ICAP, Instituto Cubano de Amizade com os Povos, é assim que se chama. Eles fazem essa distribuição porque eles é que conhecem o terreno, é que conhecem as dificuldades.
3: Helena Pereira dá ainda exemplos de material doado que vai para Cuba num contentor que pode levar mais de 20 toneladas de carga.
7: O contentor é de 40 pés, portanto é dos grandes, e julgamos que ainda ficará material por ir. O que temos desde alimentação, camas articuladas, ajudas técnicas, brinquedos, roupas para crianças, para bebés, para adulto também, material de saúde e de higiene, mobiliário também tem. Temos mesas e cadeiras para escolas, temos brinquedos também do exterior e brinquedos para as crianças brincarem, normalmente, muita coisa mesmo.
3: Celina Pereira adianta que a ajuda demora cerca de um mês a chegar a Cuba. Para já, o contentor está a ser carregado esta manhã em Palmela. Isto num dia em que as Nações Unidas alertam para a deterioração das condições humanitárias na ilha devido ao impacto da crise energética agravada pelo tal endurecimento do bloqueio dos Estados Unidos, também pelas sanções e ainda pelos recentes desastres naturais que afetaram os serviços básicos. O Escritório das Nações Unidas para a Coordenação dos Assuntos Humanitários diz que as condições estão cada vez mais degradadas, o impacto é grave e entre os desastres naturais que provocaram esse agravamento, desde outubro de 2024 estão um furacão Oscar e um colapso da rede elétrica nacional. O país está num ciclo contínuo de emergência, com o impacto consecutivo do furacão Rafael, dos sismos no sul da ilha e de novas tempestades que se estenderam ao longo de todo o ano passado e já este ano. Em janeiro, Washington agravou o embargo a Cuba, também aos setores petrolíferos, ameaçando com sanções e com tarifas que a qualquer país que forneça energia a Cuba. Antes do fecho, uma nota para um ataque com um drone marítimo contra o porto romeno de Constanța, no Mar Negro, um ataque que não provocou vítimas e que foi anunciado pelo Ministério da Defesa da Roménia. Este ataque até agora não foi identificado, ou seja, a origem do ataque não foi identificada, e acontece uma semana depois de um drone ter-se despenhado no edifício residencial da Roménia, na altura atribuído à Rússia. Este drone marítimo autodestruiu-se por volta das 8:30 da manhã, hora portuguesa, não fez vítimas, de acordo com o comunicado que foi revelado pelo Ministério da Defesa da Roménia.
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0: 10h14 à Fórum TSF, já a seguir nesta manhã de sexta-feira, com pouco a dizer do trânsito nesta manhã. Esta hora em Lisboa apenas nota para o trânsito intenso, mas sem paragens. No final da A2, em direção à Ponte 25 de Abril, entre o Viaduto do Pregal e a Praça da Portagem. No Porto, trânsito muito intenso na A28, à passagem pelo nó da A4 até à Rotunda AEP e depois no final da Avenida AEP em direção à VCI e também para a Avenida Sidónio Paes. Trânsito intenso, mas sem paragens, na VCI, no sentido da Rábida Freixo, entre o Campo Alegre e a saída para a Avenida da Boa Vista. 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Estão 18 graus no Porto, 18 também em Lisboa e em Ponta Delgada. Estão 20 graus no Funchal, 21 graus em Faro. 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Passam 16 minutos das 10, início do Fórum TSF, edição de Manuela Cássio, produção de Leonardo Alexandre.
1: Bom dia, hoje no Fórum TSF debatemos toda esta polémica em torno da prestação social única. A exigência de trabalho social e o apertar de regras para se ter direito a este apoio causaram um debate intenso que depois acabou por ficar em segundo plano por causa da greve geral. Quanto aqui a esta questão do trabalho social, é importante referir que a proposta do Governo pretende que não apenas os beneficiários, mas também o agregado familiar, prestem essas atividades de solidariedade social. Ontem, o Semanário Expresso revelou que quem tiver poupanças no banco, ou um carro, ou uma motorizada, que no seu conjunto exceda os 16.114 euros, então não terá direito a qualquer apoio. Quem não aceitar fazer estas atividades de solidariedade social perde o direito à prestação social única durante 2 anos, se for o titular principal do apoio social. Se a recusa vier de um membro do agregado familiar, então o corte é de 12 meses. E esta manhã há mais dados. O Expresso conta-nos que o Governo quer um cheque em branco do Parlamento para avançar com a nova prestação social única. O Executivo quer uma autorização para legislar por decreto-lei sobre esta medida, sem definir elementos essenciais como o valor dos apoios, a forma de cálculo das condições de acesso ou o impacto no número de beneficiários. É que, por exemplo, o Governo apertou as regras de acesso, mas não especifica como serão feitos os cálculos de rendimentos e património, que podem ter um impacto decisivo, quer no número de beneficiários, quer no valor da prestação que irão receber. Ora, no Fórum TSF queremos ouvir a sua opinião. Como avalia esta estratégia do Governo para fundir 13 prestações sociais numa única, obrigando os beneficiários a fazer trabalho social? E é aceitável que o Governo peça ao Parlamento para dar luz verde a esta medida, sem definir dados essenciais como o valor dos apoios ou a forma de calcular as condições de acesso? E confia ou não na garantia dada pelo Primeiro-Ministro de que não haverá cortes dos apoios, isto apesar do grande aperto nas regras de acesso. Queremos ouvir a sua opinião. Número de telefone do Fórum 808-202-173, 808-202-173. Pode também contribuir para este debate escrevendo a sua opinião no Facebook da TSF. Iniciamos esta reflexão com a ajuda do Paulo Baldeia, jornalista, comentador de política nacional. Bom dia, Paulo, bem-vindo ao Fórum TSF. Comecemos aqui pelo pelo início, compreendes esta pressa do Governo em legislar isto, porque se esta medida, se esta junção de prestações sociais não for aprovada até agosto, Portugal perde 500 milhões de euros de fundos comunitários. Compreendes esta pressa de um Governo que está no poder há 2 anos?
2: Bom dia, Manuela Cássio. Bom dia aos ouvintes do Fórum da TSF. Eu a pressa compreendo-a pela razão que tu estavas a dizer, que se nós temos, se existe a possibilidade de perdermos uma verba significativa do PRR por este compromisso que o governo português assumiu, e por acaso nem sequer foi este governo, foi o governo anterior, assumiu quando, a propósito do PRR, eu percebo que existe a peça. Eu tenho mais dificuldade em perceber que não existe a transparência nos propósitos. O governo tem pressa e pede uma autorização legislativa, exatamente porque tenho urgência em aprovar esta PSU. Mas a questão é, não pode aprová-la dizendo qual será o valor de referência, como é que vai fazer o cálculo para os bens móveis que entram agora e que não estavam lá, as motas, os carros, etc. Vai ao stand virtual ver quanto é que vale. É que um BMW pode custar 500 euros. Um BMW 2002, 1990, não tem valor comercial praticamente. Não? Portanto, convém que não se estigmatize os pobres dizendo duas coisas. Uma é, parece que eles estão a esconder uma riqueza. O ponto um. Ponto dois, é de que não querem trabalhar. E é preciso explicar muito bem o que é esta, como é que é esta ideia do trabalho social, porque ela não pode aparecer como um castigo, como uma desconfiança em relação aos pobres, como uma acusação, tipo, são pobres porque não querem trabalhar. É preciso muito cuidado, porque, de facto, a maior discriminação que existe numa sociedade é em relação à pobreza. E um governo, eu parece-me que este governo está a querer ir uma vez mais para além da Troika. Já, obviamente agora não há uma Troika, há uma Comissão Europeia a Bruxelas a impor umas regras que Portugal aceitou, e há uma necessidade de fazer esta uniformização, mas estamos a falar de prestações sociais não contributivas, que são muito diferentes umas das outras, e portanto tem que haver clareza nos propósitos, tem que haver transparência, tem que perceber o que é, e não lançar estas coisas cá para fora, porque estamos outra vez com uma agenda em que parece que as pessoas são pobres porque querem, porque gostam, porque se querem aproveitar dos outros. A pobreza dura muitas vezes várias gerações dentro de uma família, porque nós, como sociedade, como um todo, nós não damos condições a essas pessoas para sair. Muito mais do que o Primeiro-Ministro diz que esta prestação social única serve para que os apoios não se transformem num cheque permanente e num modo de vida. Não é para isto que se quer uniformizar. Para esse propósito de não haver um cheque permanente e um modo de vida, já existe na lei coisas que são verdadeiramente importantes para isso. Exemplo, mais flagrante, a obrigação de enviar os filhos à escola. E isso é que ajuda a combater a pobreza.
1: O próprio RSI é avaliado regularmente, 2 em 2 anos.
2: Anualmente, claro. E tem a obrigação da procura ativa do emprego, a obrigação de participar em formação profissional. Isso é que são medidas, e que estão na lei já hoje, que contribuem para que os apoios sociais não se transformem num modo de vida, num cheque permanente. Não é a ideia de castigar as pessoas. Ainda não se percebeu muito bem como é que isto vai ser feito. Eu há pouco estava a ouvir e queria também, se tu estava a ouvir a tua apresentação, de que são coisas diferentes. Beneficiários é todo o agregado familiar que conta para a prestação social, qualquer que ela seja. E depois há uma pessoa que é o requerente. A diferença aqui, portanto, quando o governo diz que e faz a distinção entre o requerente e os beneficiários, mas diz que os beneficiários do agregado familiar também podem ter que fazer este trabalho social, está tudo por explicar como é, o que é que se faz. As pessoas podem ter um emprego. Exemplo que qualquer pessoa percebe. Uma mãe que está sozinha a criar três filhos, que tem um emprego, ganha o ordenado mínimo. Alguém acha que esta pessoa tem condições de vida dignas de vida se não tiver a ajuda do Estado? E o que é que se faz quando o filho já tem 18 anos e está a estudar? O governo tem que explicar isto tudo. Vai ter que ir prejudicar os seus estudos para ir fazer trabalho, porque a mãe não pode, não é? A mãe já tem um trabalho e recebe, um ordenado mínimo que não lhe dá para, um ordenado mínimo para quatro pessoas, obviamente que as pessoas vivem em pobreza, obviamente que têm prestações sociais. Tudo isto devia ser, merecia que fosse bem explicado desde o início, e não mesmo é slogans, e obviamente que isto estigmatiza as pessoas que são pobres, porque se criam uma série de slogans que, tipo, nós vamos pôr estes malandros no sítio porque eles vão ter que trabalhar. Há muito pobre que trabalha, estamos sempre a esquecer disto, há muito pobre que trabalha, e isso, infelizmente, o trabalho devia dar dignidade às pessoas, de condições de vida dignas, e não dá. E, portanto, nós como sociedade temos que transformar isto. Não é lançar uma série de slogans que ajudam a resolver este problema. Há uma necessidade de criar uma prestação social única, que nem sequer lá estão todas as prestações, depois aparece o Chega a dizer coisas que não fazem sentido nenhum, a querer distinguir a obrigação de uniformizar estas são prestações sociais não contributivas. Portanto, o Chega aparece a dizer que os imigrantes não podem se não tiverem contribuído. Ora, contribuir para prestações não contributivas é uma coisa que não faz sentido nenhum. Portanto, estamos a fazer um debate que devia ser sereno, que devia criar condições de sabermos como é que vamos criar uma confiança entre toda a sociedade para que não haja, porque é verdade que há muita gente que acha que quem tem o RSI, que é uma verba por pessoa, são 200 e tal euros.
1: Não? 247 euros e 56 cêntimos de valor base. Cada adulto adicional receberá 173 euros e 29 cêntimos. Cada criança, 123 euros e 78 cêntimos.
2: Oh, Manuel Acácio, com os números que acabaste de dizer, como é que ainda é possível que haja pessoas que acham que o RSI é uma coisa que enriquece uns malandros que não querem fazer nada, que não querem trabalhar? Acho que eu percebo que existe na sociedade.
1: E a retórica do Governo, ou a forma como o Primeiro-Ministro e o Ministro do Trabalho e Segurança Social apresentaram esta medida, vai nesse sentido dessa retórica de estigmatizar de quem é pobre e de introduzir aqui alguns conceitos ou preconceitos, se quisermos, ideológicos?
2: Ser completamente. Isto serve, aliás, é só ver, o Chega até diz que é pouco, quer é mais, quer ir mais longe, quer fazer uma. A ideia de estigmatizar a pobreza, como se as pessoas tivessem culpas, como se as pessoas fossem pobres porque querem, obviamente que este tipo de ação feito desta maneira, em que se lançam umas coisas para o ar, sem explicar isto, porque é que o Governo, se pretende ter uma autorização legislativa e não discutir o problema no Parlamento, porque já não vai a tempo, o governo anterior também devia ter avançado, este já leva 2 anos, não fez, faz tudo em cima do joelho, vai ser feito agora, e parece que as coisas são feitas em cima do tempo limite, exatamente para não ter de explicar, e isto é muito mau. Esta ideia de criar a prestação social única é benéfica, aliás, sejamos claros, ela nos imposta, convém, uma vez mais, não ir além do que nos estão a pedir e não utilizar isto como uma bandeira. Portugal, desde 2009, que tem vindo a criar um gap, uma distância maior em relação à média da União Europeia, em que nos impactos das transferências sociais e da redução de pobreza. Nós estamos a descer desde 2009, ou seja, aquilo que o Estado gasta ou usa, como se quiser, qualquer que seja o verbo, em transferências sociais, tem estado a diminuir o seu efeito na redução de pobreza. O que nós devemos estar a pensar é como é que nós vamos utilizar o dinheiro que utilizamos para ele ser mais eficaz na redução de pobreza. Isto que vai acontecer ao contrário. Quando se diz que o limite do património das pessoas que têm acesso é reduzido para metade, isto significa que há muita gente que hoje, nós sabemos que é pobre e pelo património que tem, precisa ainda assim de receber prestações sociais do Estado. Significa que ao reduzir para metade, há muita gente que salta fora automaticamente. E, portanto, o Governo dizer que não vai reduzir as prestações, não vai reduzir as prestações que estão neste momento a ser pagas. Assim que as pessoas tiverem que as renovar, como o RSI, como outras prestações, as pessoas já vão estar dentro das regras que vão ser criadas. E, portanto, obviamente, o Governo vai, diminuir o número de pessoas que têm direito a receber prestação social única, dois, diminuir a verba que essas pessoas vão ter direito. Sobre isso não pode haver ilusão nenhuma, é isto que vai acontecer. O Governo pode dizer o que entender. Estamos a falar de retórica. O Governo está a dizer que não vai para agora, para essas pessoas que estão já a receber. Claro, se ficou decidido que as pessoas recebiam da RSI até o final do ano X, o Governo não lhe vai tirar Y, mas não vai tirar agora.
3: Quando for a revisão...
2: Quando for renovar o RSI, vai fazê-lo.
3: E parece que estas são medidas para, apesar de tudo, se aproximar do Chega?
2: O modo como isto é apresentado, eu não tenho dúvida. O modo como isto é apresentado faz parte de uma retórica de direita que tem dominado, ou que tem, não digo dominado, é excessivo, mas que claramente tem ganho espaço no debate político nacional, não apenas nacional, europeu e nas Américas, etc. Mas olhamos para o nosso país e claramente o discurso do Chega tem influenciado em muitas áreas o discurso do Governo. Isso é evidente, não é sequer uma questão de opinião, é uma aproximação, é ver. Nós vemos o que foi assim na nacionalidade, foi assim na cidadania, na lei de estrangeiros, foi assim nas questões de género. Isto não é novidade nenhuma, não se trata. Eu nem sequer estou a dizer que é válido ou não é válido. Há uma maioria de direita, democraticamente, essa maioria de direita que existe no Parlamento decidirá o que entende que decide. Os portugueses votam de uma determinada maneira, num determinado momento, e é assim que funciona a democracia. E nós cá estamos para dizer que se aquilo que vemos acontecer está bem ou está mal. E neste caso, parece-me evidente que isto que está a ser feito com a prestação social única estigmatiza a pobreza. Aponta o dedo como se as pessoas quisessem ser pobres, insisto nisto. Não é possível, não há castigo. A ideia do trabalho social não pode aparecer como um castigo às pessoas. O que faz sentido é ajudar as pessoas a melhorarem a sua própria vida. Ninguém quer. Se é perguntar, alguém quer ter um emprego em que ganha 2 mil euros e trabalhar de sol a sol, ou receber uma prestação não fazer nada e receber uma prestação social de 200 ou 300 euros? Alguém bom da cabeça pensa que uma pessoa dispensa o trabalho se o trabalho tiver bem pago para viver melhor porque não quer fazer nada? Isso não existe. E portanto, esta ideia de estigmatizar as pessoas porque são pobres dá sempre mau resultado. Como sociedade temos todos a obrigação de contribuir para ajudar as pessoas que nasceram na pobreza a sair da pobreza, e não pode durar as gerações que têm durado porque isso faz de nós uma sociedade mais pobre, como um todo.
3: Obrigado, Paulo Baldeia, por nos ajudares a lançar o debate que hoje fazemos aqui no Fórum TSF, e para o qual volto a convidar os nossos e as nossas ouvintes. Que opinião têm sobre toda esta polémica em torno da criação da prestação social única? Portugal tem até agosto para fundir, neste caso proposto do Governo, 13 prestações numa prestação única. Se não o fizer, então perde 500 milhões de euros de fundos comunitários. Foi um compromisso assumido ainda pelo governo de António Costa. As medidas que agora são propostas, essas são da responsabilidade do Governo Luís Monteiro. Queremos ouvir a sua opinião, saber como avalia esta estratégia do Governo para fundir 13 prestações sociais numa única, obrigando os beneficiários e os outros elementos do agregado familiar a fazerem trabalho social. E é aceitável que o Governo peça ao Parlamento para dar luz verde a esta medida, sem explicar, sem definir dados essenciais como o valor destes apoios ou como é que serão calculadas as condições de acesso a estes apoios? E confia na garantia que nos foi dada pelo Primeiro-Ministro que, apesar do aperto das regras de acesso, não haverá corte nos apoios a quem precisa? Queremos ouvir a sua opinião. Número de telefone do Fórum, 808-202-173, 808-202-173. Pode também escrever a sua opinião no Facebook da TSF. E que opinião tem o Luís Mendonça, pensionista por invalidez dos Liga de Lisboa? Bom dia.
4: Muito bom dia, Manuel Acácio. Até vou mais ou menos contar a minha história, que o Manuel Acácio também mais ou menos já sabe, porque eu, pelo menos uma vez por ano, eu telefono quando é o dia do deficiente. Eu recebo a pensão de invalidez desde 2013. Porque, por causa de todas as doenças que eu tenho, de diabetes, de hipertensão e também a parte de locomoção. Em 2020, no primeiro ano da pandemia, eu fiquei em casa, seguindo as ordens das autoridades, e quando cheguei ao hospital, que fui obrigado, eu estava cego. Praticamente cego. Eu tenho 1% de visão que praticamente não dá quase. Dá para viver sozinho. Dá para fazer a minha vida sozinha. Portanto, eu neste momento eu recebo uma pensão de invalidez com o complemento para a dependência. E recentemente o governo achou por bem que os pensionistas por invalidez tivessem o complemento solidário para idosos. Mesmo assim, o Estado rouba-me 12 euros, porque eu não recebo os 670, eu recebo 658. E a Segurança Social não me sabe explicar porquê. Eu pago 78 de renda, só para compreender. Eu recebo uma ajuda pequenina da minha família e recebo o subsídio de renda da Eru de 200 euros, que me dá para pagar a renda e dá mais ou menos para sobreviver. Com cerca de 350 euros por mês. Tenho que pagar água, gás, eletricidade, tudo. Recebo a ajuda da Santa Casa, portanto, eles vêm-me dar banho, porque eu já não consigo dar banho sozinho, vêm-me preparar a comida e vêm-me entregar a comida. Também recebo da Junta de Freguesia de Benfica uma ajuda alimentar do Banco Alimentar, uma vez por mês, que me ajuda mais ou menos a complementar a comida da Santa Casa. Qual é a minha dúvida? É que eles englobaram a pensão de invalidez neste PSU. Como é que vai ser o valor que nos vão atribuir? Se vamos continuar com o mesmo valor ou não? Depois, o trabalho cívico. Bem, Manuela Cássio, eu sou invisual. Eu não consigo ver a cara das pessoas, eu não consigo ler. E eu ando com muita dificuldade na rua. Ando com uma bengala de cego na rua e mesmo assim tenho imensa dificuldade. Tenho um cão guia que me ajuda na rua. Eu tenho quebras de extensão enormes. Eu não consigo estar uma hora em pé. Eu não consigo estar a andar muito tempo. Eu não consigo estar sentado muito tempo porque fico com os pés dormentes. Portanto, eu vai ser muito engraçado se me chamarem para o trabalho cívico. O que é que eles vão fazer comigo, não é? Eu não sei se eles vão fazer isso para os pensionistas de invalidez. Ainda por cima, eu tenho 95% de incapacidade. Tenho um atestado de multiusos com 95%. A Segurança Social e as Finanças sabem disso. Portanto, o meu coisa é, isto é feito à pressa, por causa dos tais 500 milhões, pronto, eu acho bem, eu acho que têm que receber o dinheiro, têm direito, mas isto é tudo feito à pressa, englobam pensões que não deviam estar nisto, porque nós não recebemos o RSI. Nós recebemos uma coisa por direito, porque temos uma doença, porque somos deficientes e porque é o Estado que... E trabalhamos, eu trabalhei, eu fui jornalista, eu fiz descontos para a Segurança Social. Recebo uma pensão pequena, como toda a gente que fez os descontos, mas eu tenho direito ao complemento para a dependência, eu tenho direito ao complemento de solidariedade para idoso, eu tenho direito à minha pensão de invalidez. O que é que eles vão fazer? É isso que é a minha dúvida, é isso que eu deixo. E já agora, para o senhor André Ventura, eu não sou cigano, não sou preto, eu sou lisboeta, nasci em Lisboa, sou português e sou branco. Muito obrigada, Manuela Cássio.
3: Contributo do Luís Mendonça, pensionista por invalidez, como acabou de nos explicar, que nos liga de Lisboa. Seguimos até Ponta Delgada para escutar o engenheiro António Santos. Bom dia.
5: Bom dia, Fernanda Cássio e todo o fórum. Em relação a isto, é preciso termos bem a noção que isto não foi negociado com a comunidade por este governo. É uma coisa que foi negociada na altura do PRR, pelo Partido Socialista, e nesse sentido o Partido Socialista devia colaborar na obtenção de um resultado correto nisto. A outra questão que eu quero chamar a atenção é onde é que os partidos populistas vão ganhar mais força? No sítio onde há mais pessoas a receberem subsídios. Porquê? Normalmente são zonas pobres, mas as pessoas com menos rendimento, mesmo assim, olha para o seu vizinho ao lado, que não faz nenhum e vive melhor que eles. E não tem obrigação nenhuma. Isso revolta muitas pessoas, porque há pessoas que necessitam de rendimentos de assistência social e outros rendimentos auxiliares, mas há outros que abusam. Inclusivamente, se os nossos decisores viessem aqui a alguns sítios, verificavam que quando se perguntam ao miúdo qual é a profissão que quer ir no futuro, há miúdos nessas zonas que respondem: quer ser do RSI. Algo não está bem neste país. Portanto, temos que mudar isto. O reduzirmos e concentrarmos tudo não quer dizer que vamos receber mais. Eu penso que podemos ser mais justos com aqueles que realmente necessitam e ter folga para aumentar as pensões do outro lado, se essencialmente dermos a quem necessita.
3: Contributo.
5: Só uma questão.
3: Diga.
5: Em relação ao contributo social, já se tentou fazer isso, tem que ser muito bem regulamentado. Porquê? Porque falem com as câmaras tinham dois programas, é essencial que os programas que tenham o mesmo horário, porque uns não podem ter obrigação social até o meio-dia e outros o dia todo. Portanto, organizem-se bem e as pessoas também não se podem magoar ou atrasar o resto. Portanto, isso tem que ser bem coordenado e tem que haver regras muito claras. E é essencial que o país mude nisto, porque senão, cada vez mais, os populistas vão avançar, porque há injustiças nesse sentido. Outra questão, quem deixa de receber o salário mínimo, perde uma série de regalias, de pensões para os filhos e assim. Portanto, nós no salário mínimo somos capazes de ter acréscimos de ajudas de 100 ou 200 euros. Portanto, para sair do salário mínimo temos que ir para mais 200 ou 300 euros no nosso salário, senão não vale a pena, da forma como as coisas estão organizadas. Todas as pessoas têm poucos rendimentos, têm que ser ajudadas da mesma forma, independentemente se está no mínimo ou se está até 1.500, por exemplo. Pronto, é o meu contributo.
3: E obrigado, António Santos. Obrigado por participar neste debate e partilhar connosco a sua opinião. Espreito aqui o Facebook da TSF. Os ouvintes podem participar de viva voz. Para isso, basta que se inscrevam para o número de telefone 808-202-173, 808-202-173. Ou então, não podendo ou não querendo participar de viva voz, mas querendo ajudar-nos neste debate, podem escrever a opinião que têm no Facebook da TSF. E a Lúcia Silva escreve que esta medida da prestação social única suscita bastante dúvidas. Depois acrescenta: além disso, a questão do trabalho voluntário nem sequer estava na exigência do PRR. Parece-me algo para agradar a caprichos de algum partido. Se há trabalho para fazer e precisam de mão de obra, é colocar a trabalhar quem pode, mas com um trabalho efetivo. Embora pareça uma medida para facilitar burocracias, e aí estou de acordo, também me parece algo que vem prejudicar quem realmente precisa dos apoios e que leva o rótulo de preguiçoso, aproveitador e fraudulento, escreve a Lúcia Silva. Bom dia, Sr. Deputado Carla Barros, bem-vindo ao Fórum TSF. Sr. Deputado, gostava de começar por confrontar com esta decisão, enquanto deputada do PSD. Se compreende que o Governo faça este pedido da autorização legislativa para tomar decisões sobre esta questão que mexe com a vida de mais de 150 mil pessoas por decreto-lei, sem dar ao Parlamento alguns dados que podem ser essenciais para a avaliação da bondade ou, permita-me aqui a expressão, maldade desta medida.
6: Olá, muito bom dia a todos e agradeço o convite para participar aqui no vosso programa. Eu ouvi com muita atenção todas as intervenções das pessoas que me antecederam e gostaria de deixar uma palavra de tranquilidade. Mas primeiro responder à sua questão. De facto, o Governo nesta matéria é uma matéria que mexe nas prestações sociais não contributivas, mexe, portanto, na Lei de Bases da Segurança Social. E é naturalmente uma matéria em que o Governo precisa e é obrigado a pedir autorização à Assembleia da República para mexer. Portanto, até aí tudo bem. Sobre a questão das dúvidas sobre este instrumento, portanto, isto é um grande instrumento de combate à pobreza e atua em dois sentidos para podermos entender bem. Sob o ponto de vista interno dos serviços da Segurança Social, ao compilar estes 13 apoios sociais, não só facilita o trabalho técnico, faz com que as regras, os procedimentos sejam simplificados com mais eficiência e eficácia, ou seja, quem precisa recorre verdadeiramente a eles com mais rapidez e permite ao técnico da Segurança Social identificar mais facilmente a fraude e o erro na atribuição destes subsídios. Isto sob o ponto de vista interno. Sob o ponto de vista externo de quem recebe e de quem beneficia destes apoios, aquilo que o Governo pretende é precisamente poder dar mais a quem verdadeiramente precisa e fazer com que aquelas pessoas que naturalmente em algum momento da sua vida caíram numa situação de pobreza possam ser rapidamente ajudadas a ser integradas no mercado de trabalho e sem necessidade de estarem a fazer contas, digamos, a querer rejeitar um emprego porque a prestação social ou o subsídio dá mais. Isto não pode acontecer de jeito nenhum. Portanto, esta novidade que criamos para os beneficiários, portanto, da obrigatoriedade do trabalho social, permite que as pessoas que têm competências para o trabalho, porque atenção, vamos lá ver, há muitas pessoas que estão a receber estes apoios que não têm plano de inserção no mercado de trabalho. Estas pessoas passam muito pelo crivo das câmaras, dos núcleos locais de inserção, onde têm técnicos das câmaras, técnicos da Segurança Social, dos hospitais. Há muitas pessoas que precisam de passar por um plano de cuidados na saúde. Mas não é dessas pessoas que nós estamos a falar. Nós estamos a falar das pessoas que recebem estes subsídios e que precisam de ser impulsionadas a irem para o mercado de trabalho, porque o mercado de trabalho tem falta de mão de obra. As empresas precisam de trabalhadores e nós precisamos que estas pessoas não tenham medo de ir trabalhar. A gente vai ajudá-las a irem para o mercado de trabalho, vamos melhorar as suas competências neste trabalho social, não queremos que elas fiquem fora do mercado de trabalho muito tempo, portanto, por isso este trabalho social é fundamental para afinar as suas competências técnicas, pessoais e sociais, e depois vamos fazer com que este apoio não seja cortado rapidamente, de imediato. Vamos dar segurança às pessoas, elas vão para o mercado de trabalho e nós vamos criar esse incentivo de um corte gradual da prestação. Portanto, nós vamos, no fundo, poupar, digamos que estes 30 milhões que nós temos que colocar para pagar a pobreza no Orçamento de Estado de 2027, nós vamos buscá-lo nos anos seguintes, do lado da receita, em duplicado, em triplicado. Porquê? Porque estas pessoas que nós estamos a incentivar a entrar no mercado de trabalho vão depois contribuir na economia, vão pagar mais contribuições para a Segurança Social e, portanto, este dinheiro rapidamente sai do lado da despesa para nos anos.
3: A explicação dos méritos dessa medida fica clara, mas como costumamos dizer nestas e em todas as questões, o problema está nas letras pequeninas, ou como se diz, o diabo está nos detalhes. Porquê é que o Governo não forneceu ao PSD, a senhora deputada Carla Barros não responde para o Governo, mas pertence ao partido que apoia este Governo, mas o PSD acha aceitável que o Governo peça um pedido de autorização legislativa ao Parlamento sem dar aos deputados elementos que eles podem considerar essenciais para decidir se esta é uma medida positiva ou não?
6: os deputados vão ter a oportunidade, portanto, receberam a proposta de lei e vai-se abrir a discussão na especialidade. É, isto não há aqui nenhum ultrapassar da oportunidade dos partidos no Parlamento. Portanto, vamos ter a discussão na especialidade. E se os partidos entenderem que pode haver algum item nessa autorização que precisa de ser mais balizado, podem naturalmente sujeitar essa proposta à votação e pode-se, portanto, o resultado final inclui esse balizamento, porque nós não temos maioria no Parlamento, portanto, o mérito desta proposta é sempre, tem sempre um contributo essencial do Partido Socialista e do Chega, naturalmente, mas nós percebemos que o Chega não se percebe muito bem do lado que está de manhã à tarde e à noite. Portanto, o Partido Socialista, que tinha inscrito esta medida no PRR, sabe, agora o Partido Socialista pode é não querer acabar com os pobres. Essa é outra questão, mas este governo assumiu que queria combater a pobreza.
3: Mas
6: nós queremos dar mais.
3: Mas deixe-me lá voltar atrás à minha questão essencial. Sim. Mas se as coisas são claras, se é para fazer jogo limpo, então porque é que o governo não diz já, não dá já esses dados essenciais? Que são essenciais para um deputado decidir já na votação, na generalidade, se o governo merece luz verde para essa autorização legislativa ou não.
6: Mas esses detalhes todos estão na proposta. Tudo aquilo que eu referi, não há nada de novo, está na proposta de lei da autorização legislativa, portanto...
3: Ó, senhora deputada, mas não está qual é o valor, não está questões essenciais como qual é o valor da prestação única, como é que é a forma de cálculo das condições de acesso, que impacto é que isto terá no número de beneficiários e a forma de cálculo das condições de acesso. Neste caso concreto, será essencial para se avaliar se esta é uma medida positiva, que pode ter os efeitos que a senhora deputada acabou de nos dizer que o governo quer atingir, ou se, pelo contrário, poderá contribuir para agravar a pobreza. O primeiro-ministro disse-nos que ninguém ia ficar prejudicado, a não ser as pessoas que estão em situação ilegal. Sem estes dados, não podemos, em bom rigor, dizer que há pessoas, que não há pessoas que vão ser prejudicadas, porque o Governo não nos dá esses dados essenciais. Qual é o valor desta prestação? Como é que são calculadas as diferentes vertentes que vão contribuir para a formação da prestação?
6: Isto realmente, aquilo que o Sr. Primeiro-Ministro referiu, é a verdade dos factos. Ninguém vai ficar com menos.
3: Ó, Sra. Deputada, como é que nós podemos saber se é a verdade dos factos quando não sabemos como é que o Governo quer calcular as diversas regras de acesso? Como é que vai avaliar essas regras de acesso?
6: Vamos lá ver, a consolidação das três, aqui ninguém informou de cortes, é o consolidar, é juntar as três prestações. Vai emergir a seguir um decreto-lei sobre o tema. Os partidos que não concordarem com essa proposta pedem depois uma apreciação parlamentar do decreto para melhorar o decreto. Agora, nós não podemos estar num impasse de deixar de fazer uma obrigação que o Partido Socialista inscreveu no PRR de 500 milhões de euros e, quando saiu do governo, nem um item deste trabalho deixou feito. Nós não podemos agora estar a criar entraves a irmos buscar 500 milhões de euros do PRR. Nós temos que executar, temos que colocar em marcha o que tem de ser feito. Vamos deixar o Governo meter cá para fora o decreto-lei que depois resulta desta autorização que vamos dar. Mas ainda temos, na especialidade, porque, atenção, esta proposta vai ser discutida na especialidade e os partidos podem balizar o que entenderem. Agora, não há aqui, e é preciso dar-nos essa palavra tranquilidade, não há aqui nenhum cheque em branco passado ao Governo. Isto são os partidos que inventam para não discutirem o mérito da medida. Não há nenhum cheque em branco, não há perda de apoio por parte das pessoas, não há perda de apoio por parte das pessoas. E, portanto, é normal que neste momento diga: ah, mas o que está a dizer é só discurso político. Pois é, porque a lei ainda não foi feita o decreto-lei. Nós ainda estamos na fase de autorizar o governo a fazer o decreto-lei. Então vamos deixar o governo trabalhar, vamos autorizar o governo a trabalhar. E depois os partidos que ponham em marcha os instrumentos que têm, como sabem, as apreciações parlamentares, a vinda da senhora ministra ao Parlamento para melhorar aquilo que querem ver melhorado. Agora, esta certeza tem que já sair do discurso político. Não há perda, não há corte. Há, sim, maior rigor, maior rapidez, maior agilidade. Para quê? Para nós podermos verdadeiramente socorrer quem precisa destes apoios
3: e
6: ajudarmos as pessoas a saírem para a economia, para trabalharem. O país precisa de mão de obra, precisa de gente, e essas pessoas precisam de ter um verdadeiro plano de integração profissional, porque não acredito que as pessoas queiram permanecer na pobreza.
3: Há pouco pareceu-me, Sra. Deputada, estamos a aproximar-nos aqui do fim da primeira parte do fórum, e há pouco pareceu-me prender das suas palavras que o PSD conta com o apoio do PS a esta proposta do governo.
6: Esta proposta foi inscrita pelo Partido Socialista no PRR.
3: A proposta sim, as medidas concretas não.
6: Pois, exatamente, a proposta sim. Então, vamos lá ver, há aqui uma diferença muito grande entre o nosso programa de governo, por isso é que luta Luís Montenegro ganhou as eleições, que é a ambição que temos para o país.
3: Mas dê-lhe uma resposta simples, uma resposta quase concreta. Contam com o apoio do PS para...
6: Contamos sim, contamos com o apoio do PS, naturalmente, e contamos com o apoio de todos os partidos, com o apoio... também com os contributos do Chega. Agora não contamos é com mentiras, porque destruir excelentes reformas, a veicular mentiras e a introduzir receios na sociedade que não fazem sentido, isso não. Isso tem que ser já quebrado neste momento do discurso político. Portanto, mantemos o apoio e a atenção e o

0: ser a todo o auditório, todas as pessoas que estão a ouvir. E o que eu acabei de ouvir por esta senhora, até gostei de algumas coisas. Porque é que os do rendimento mínimo, ou é assim, como chamam, porque é que não faziam como antigamente, quando uma pessoa ia à inspeção e dizia aquilo que sabia fazer, que não sabia fazer, e entregá-lo no mercado de trabalho? Porque há pessoas a viver melhor com o rendimento mínimo, que é que eles trabalham, e eu falo por mim. Eu trabalho das 6 da manhã às 10 da noite, depende das épocas do ano. E às vezes para meter gasolina, sabe Deus, e gasóleo. Há outros que recebem o rendimento mínimo, têm uma moto para passear, têm um carro para passear, ainda têm uma motinha para ir a fazer cavalinhos para o monte. E se, já no tempo dos pais deles, se os obrigassem a declarar aquilo que sabiam fazer, ou fazer, abandonaram os terrenos todos, deixou de haver animais, derivado ao rendimento mínimo, porque vivem melhor com o rendimento mínimo, que vivem a trabalhar o tal sol a sol, e descansar um bocado durante o dia se for preciso. Isto é que está mal estruturado, porque o Ministério da Agricultura, há 20 e tal anos, quando surgiu o rendimento mínimo, em colaboração com a Segurança Social, punham este pessoal a trabalhar, porque eles sabem trabalhar, há muitos que sabem trabalhar, e abandonaram o trabalho por causa do rendimento mínimo. Porque o rendimento mínimo é seguro, o resto não é seguro. Está-me a compreender?
1: Obrigado, José Garcia. A opinião deste nosso ouvinte. Consegue terminar aqui a primeira parte. Espreito o Facebook da TSF e a opinião do Rui Conceição. Considera que a prestação social única parece boa. Não se pode viver apenas a receber da sociedade sem nunca retribuir nada. O problema é a falta de capacidade de comunicação deste governo e os exemplos sucedem-se. Muitas medidas estão corretas, mas nunca são explicadas corretamente aos cidadãos. Vamos tomar este debate já a seguir ao noticiário das 11 para participar de viva voz. Está à disposição o número de telefone 808-202-173.

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2: Bom dia, são 10h59, menos uma hora nos Açores.
3: Numa altura em que ainda há questões em aberto em relação à prestação social única, o PSD espera apoio do Partido Socialista e contributos do Chega, no caso desta prestação. Neste dia de greve dos funcionários das escolas, há uma denúncia dos sindicatos. Para contornar a paralisação, a Câmara de Vila Franca de Xira propôs um dia de tolerância de ponto, hoje, para os funcionários gozarem mais à frente. Quem aderir à greve não tem direito a este dia de tolerância de ponto.
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0: Temperaturas altas no sul do país, Faro espera uma máxima de 30 graus, 22 previstos para Lisboa e 19 para o Porto. Daqui a pouco o fórum em segunda parte, avançamos para as notícias às 11 horas na TSF, edição de Paulo Dias.
1: O PSD rejeita que o Governo esteja a pedir um cheque em branco aos partidos no caso da prestação social única. Numa altura em que não está definido o valor dos apoios, nem a forma de cálculo das condições de acesso, o Governo deixa essas informações para mais tarde e já avançou com um pedido ao Parlamento para uma autorização legislativa com urgência. No fórum da TSF esta manhã, Carla Barros, deputada do PSD, recusou que o Governo esteja a pedir aos outros partidos carta branca.
2: Os partidos que não concordarem com essa proposta pedem depois uma apreciação parlamentar do decreto para melhorar o decreto. Agora, nós não podemos estar num impasse de deixar de fazer uma obrigação que o Partido Socialista inscreveu no PRR de 500 milhões de euros e quando saiu do governo nem um item deste trabalho deixou feito. Nós não podemos agora estar a criar entraves a irmos buscar 500 milhões de euros do PRR. Nós temos que executar, temos que colocar em marcha o que tem de ser feito. Vamos deixar o Governo meter cá para fora o decreto de lei que depois resulta desta autorização que vamos dar. Mas ainda temos na especialidade, porque atenção, esta proposta vai ser discutida na especialidade e os partidos podem balizar o que entenderem. Agora, não há aqui, e é preciso dar-nos essa palavra tranquilidade, não há aqui nenhum cheque em branco passado ao Governo. Isto são os partidos que inventam para não discutirem o mérito da medida.
1: Deputada social-democrata Carla Barros deixou também no fórum expectativas em relação ao que espera dos outros partidos.
2: Contamos com o apoio do PS, naturalmente, e contamos com o apoio de todos os partidos, com o apoio também com os contributos do Chega. Agora não contamos é com mentiras, porque destruir excelentes reformas, a veicular mentiras e a introduzir receios na sociedade que não fazem sentido, isso não. Isso tem que ser já quebrado neste momento do discurso político.
1: E esta discussão sobre a prestação social única continua no fórum depois deste noticiário. A Federação dos Sindicatos Independentes da Administração Pública e Entidades com Fins Públicos denuncia que a Câmara Municipal de Vila Franca de Xira está a desrespeitar o direito à greve dos funcionários das escolas neste dia de protesto dos assistentes operacionais. Mário Rui, presidente desta Federação de Sindicatos, conta à TSF o que aconteceu em concreto no Conselho de Vila Franca de Xira.
3: A FESINAP teve durante a semana várias dezenas de chamadas da parte dos trabalhadores das escolas da Câmara Municipal, neste caso afetos ao município de Vila Franca de Xira, a dizer que o município informou as escolas que iria dar uma tolerância de ponto no dia de hoje e que os trabalhadores que aderissem à greve não teriam direito à tolerância de ponto.
1: Mário Rui faz uma outra denúncia em relação a uma escola básica em Oliveira de Azemais.
3: Temos aqui várias denúncias de várias escolas. Olha, posso dizer uma aqui. A escola básica 2-3 da Carregosa, agrupamento de escolas de Feijão, em Oliveira de Azemais, está com a escola aberta, sem funcionários, só para decorrer com as provas moda do quarto e do sexto ano. Portanto, não há condições para as crianças, para os miúdos estarem na escola, abriram a escola.
1: E pelas informações avançadas pelo sindicalista Mário Rui, a greve dos assistentes operacionais está a ter uma participação de 50%, neste dia em que há provas moda de matemática para os alunos do quarto ano. A Associação de Apoio Domiciliário de Lares e Casas de Repouso quer mais ação do Governo. Depois de ontem, o Presidente da República ter considerado que o envelhecimento em Portugal é como uma bomba relógio. O Presidente da Associação, Luís Fonseca, afirma à TSF que há muitas pessoas com mais idade a precisar deste apoio, só que os lares não conseguem dar resposta.
4: Temos um envelhecimento muito grande da população em Portugal e que rapidamente vai chegar a uma bomba relógio, porque a maior parte dos lares não tem resposta, os apoios domiciliários não têm resposta e temos a população carente de cuidados e que o país não consegue dar resposta.
1: Luís Fonseca acredita que dar mais espaço aos privados era uma solução para combater os problemas do envelhecimento em Portugal.
4: No que diz respeito à ALI e na nossa opinião e aquilo que defendemos, era dar um bocado de oportunidade mais aos privados para ajudarem a combater, e acho que nós temos capacidade para isso, para combater este problema grave que se vai tornar gravíssimo, a tal bomba relógio ou tal tsunami, como fala o Manuel Lemos, que se vai tornar mais tarde ou mais cedo.
1: O Presidente da Associação de Apoio Domiciliário de Lares e Casas de Repouso também vê dificuldades no setor da saúde e da segurança social.
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0: Fórum TSF retomamos o debate sobre a polémica em torno desta prestação social única e perguntamos aos nossos e às nossas ouvintes como avaliou a estratégia do Governo para fundir 13 prestações sociais numa única, obrigando os beneficiários e os outros elementos do agregado familiar a fazer trabalho social. E é aceitável que o Governo esteja a pedir ao Parlamento para dar luz verde a esta medida sem revelar dados essenciais como o valor dos apoios ou a forma de cálculo das condições de acesso? E confio ou não na garantia dada pelo Primeiro-Ministro que não haverá cortes nos apoios a quem precisa, apesar do aperto das regras de acesso? O Fernando Dias contribui para o debate online e escreve no Facebook da TSF, responde a esta pergunta, se confia na garantia dada pelo Primeiro-Ministro, com um não. E depois acrescenta, o Fernando Dias é uma forma camuflada de muita gente não receber apoio social e poupar mais nos miseráveis com a miserável maneira de obrigar os pobres a trabalhar. O Governo tira aos pobres para dar aos ricos, porque não faz o mesmo para os ricos empresários da Sonae, Pingo Doce, Galp, etc., pergunta o Fernando Dias. Também no Facebook da TSF escreve o Fernando Rebelo aquilo a que se poderia chamar um golpe baixo por parte do Governo. Penso que esta estratégia de ser mais populista que a extrema-direita, que já está no nosso Parlamento, poderá ser um grave erro. E os erros, muitas vezes, são irreversíveis, escreve o Fernando Rebelo. Bom dia, Sr. Deputado Miguel Cabrita, bem-vindo ao Fórum TSF. Pedia-lhe um primeiro comentário em nome do Partido Socialista. Esta estratégia do Governo, que pede uma autorização legislativa ao Governo, ou melhor, ao Parlamento, não dando ao Parlamento alguns dados essenciais para avaliar dos méritos e deméritos desta medida.
1: Muito bom dia a quem nos ouve, obrigado pelo convite à TSF. De facto, esta é uma questão que ilustra uma vez mais a dificuldade que o Governo tem em ouvir e uma certa estratégia de confronto e de escassa transparência na gestão de dossiês tão delicados. Vamos por partes. Em primeiro lugar, é fundamental dizer que a ideia de uma prestação social única, este objetivo, é um objetivo partilhado. Foi inscrito pelo PS, pelo Governo do PS, no PRR e, do nosso ponto de vista, será e seria um passo importante para garantir uma melhor proteção social, para tornar a compreensão pública, o acesso ao sistema de segurança social mais favorável e também para melhorar a gestão do próprio sistema, ter ganhos de eficácia, de eficiência, de gestão interna. Mas numa ótica de melhoria e de reforço da proteção social. Ora, o Governo conseguiu transformar este objetivo de melhorar a proteção social e de chegar melhor aos mais desfavorecidos numa espécie de cruzada populista em que avança com um discurso completamente centrado em questões como o trabalho social obrigatório para os beneficiários e para os membros do agregado. Quando é importante dizer, aliás, que o trabalho social só existe em duas das 13 prestações que o Governo quer fundir, o subsídio social de desemprego e o rendimento social de inserção, e que já existe hoje na lei, mas para ser aplicado onde e quando adequado, o Governo avança também com uma lógica de opacidade, ou seja, o Governo envia para o Parlamento uma proposta de autorização legislativa, que é uma figura de que o Governo tem usado e abusado, mas para quem nos está a ouvir, para se perceber, o Governo impede os partidos da oposição de poderem fazer alterações em concreto àquilo que está a ser proposto, porque no fundo o Governo pede ao Parlamento autorização para ser o próprio Governo depois a fazer estas alterações, quando, e isto ainda é mais grave, a proposta da autorização legislativa e o decreto de lei a que ela está associada não indicam claramente, primeiro, qual é o valor da prestação social única, segundo, como é que há garantias de que não vai haver cortes e que vai haver pessoas, estamos a falar das pessoas mais pobres, a não perder apoios das quais em muitos casos necessitam para ter um mínimo de dignidade e de bem-estar. O Governo quer, a coberto desta obrigação de cumprir, de fazer a prestação social única, quer apertar as regras de acesso a este tipo de apoios sociais. E tudo isto é um discurso envolto numa lógica de populismo também, no criando canais de denúncias anónimos, enfim, um conjunto de avanços que nos preocupam, porque na verdade revelam que o Governo não quer melhorar a proteção social, quer pelo contrário fazer um discurso populista sobre estas questões e sem dar absolutamente nenhuma garantia de que as pessoas que de facto precisam deste tipo de apoio o vão ter e que não vai haver cortes. Há pouco havia a deputada do PSD que participou no fórum a referir que não iria haver cortes. O que nós ouvimos e temos visto em declarações na imprensa de membros do Governo, uma vez que isto não é claro, não é transparente na proposta que foi enviada para o Parlamento, é que para já não vai haver cortes e que haverá um período de transição. Mas nada nos garante que depois desse alegado período de transição não venha a haver cortes e nada nos garante que as pessoas que querem, a partir de agora, aceder a estes apoios que são tão importantes para as famílias mais pobres, possam também vir, nada nos garante que não possam também vir a perder esses apoios ou a perder parte desses apoios. É muito importante que as pessoas que estão em casa a ouvir-nos percebam o seguinte: medidas como o rendimento social de inserção têm uma função social muito importante. E ao contrário do discurso que parece ser alimentado por este governo, de um descontrole de pessoas que recebem indevidamente esta prestação, bom, é evidente que nós todos temos de pugnar pelo rigor, pela transparência, pelo controle nestas medidas, como noutras matérias, no cumprimento das obrigações para com o Estado e para com a comunidade em geral e não apenas dos mais pobres. Mas eu gostava de partilhar alguns números. Nós neste momento estamos em Portugal com o número mais baixo de beneficiários do rendimento social de inserção dos últimos 20 anos. Neste momento, nós temos cerca de 78 mil famílias que recebem o rendimento social de inserção. Destas famílias, um terço dos membros são crianças e jovens. Portanto, nós teremos neste momento, em Portugal, 1% ou menos de 1% da população a receber rendimento social de inserção. Quem quer alimentar a ideia de que há uma fraude generalizada nos apoios sociais, que há abusos de muita gente, que há aqui um conjunto de questões que têm que ser desmascaradas e desmontadas, está, na verdade, a fazer um mau serviço ao país, porque não está a focar o discurso naquilo que importa quando falamos de proteção social, que é assegurar que os mais pobres têm uma rede de apoio básica e que nós, enquanto sociedade e comunidade, vivemos mal com a pobreza e vivemos mal com a pobreza severa. Queremos ajudar as pessoas, com certeza, a saírem da sua situação de pobreza, mas enquanto ela durar, não estarem abaixo dos limites mínimos de dignidade. E, infelizmente, não é esse nem o discurso, nem a prática, nem a proposta que está em cima da mesa.
0: Só para dar mais
1: um número, a prestação média do rendimento social de inserção é de 130 euros por pessoa. Não pode haver ninguém, minimamente sério, que queira dizer que com este rendimento por pessoa nós estamos a dar às pessoas um rendimento que não seja um rendimento de dignidade para as pessoas que estão em situação de pobreza poderem ter um mínimo. E é mesmo disto que estamos a falar, do mínimo de dignidade para fazer a sua vida e para as ajudar, isso sim, a poderem sair a prazo dessa situação. Agora, com medidas que sejam adequadas aos quadros e condições das pessoas. Esta ideia está a ser alimentada do trabalho social obrigatório para as pessoas e para todos os membros do agregado é uma ideia populista e, voltamos a dizer, além disto, mais grave ainda é o agravamento e o apertar das regras de acesso à prestação, porque vão ser apertadas e nós vamos ter de perceber exatamente quais são as implicações disto, porque nós não aceitamos que haja pessoas que possam precisar e ficar de fora desta rede comunitária, desta rede básica que nós temos enquanto sociedade para apoiar aqueles que mais precisam.
0: Tendo em conta todas essas críticas, Sr. Deputado Miguel Cabrita, como é que o Partido Socialista irá votar este pedido de autorização legislativa do Governo?
1: Nós estamos a avaliar, vamos ter o debate. Do nosso ponto de vista, aquilo que o Governo deveria fazer era o mais responsável, já que está 2 anos depois de ter iniciado funções, a trazer ao Parlamento esta medida. Nestas condições e em cima do prazo que tem para cumprir do PRR, aquilo que o Governo deveria fazer era fazer aprovar no mais curto espaço de tempo possível a ideia, a medida, a criação da própria prestação social única, porque esse objetivo é consensual. Expurgar da proposta tudo aquilo que é profundamente divisível e está a levantar muitas críticas, a saber as regras de acesso que vão ser apertadas e nós temos que perceber em concreto quais são as implicações, a possibilidade de haver cortes atuais ou futuros nesta rede básica social, e nós também temos de perceber quais vão ser as implicações, quantas pessoas vão ser abrangidas, quais vão ser os cortes. Nós não aceitamos a ideia de poupanças numa medida que tem sistematicamente vindo a diminuir em termos de números de beneficiários e de despesa associada, porque felizmente a nossa sociedade tem crescimento económico, cria emprego, há outros instrumentos de proteção social, mas se esta prestação em particular o rendimento social de inserção, mas outras, como o subsídio social de desemprego, se têm vindo a perder lastro e têm vindo, no fundo, a perder também peso na nossa despesa e a perder o número de beneficiários, porquê este discurso alarmista a reproduzir os instintos mais básicos e os discursos mais populistas na nossa sociedade? Este governo, uma vez mais, está a ter esta, a associar-se à extrema-direita no plano do discurso e, no fundo, em vez de ajudar para incluir, está a estigmatizar os mais pobres.
0: Senhor Deputado,
1: está, de alguma
0: Cabrita,
1: forma, a excluí-los.
0: Quando fala aí que o Governo deveria expurgar da proposta aquilo que é divisivo e levanta críticas, podemos assumir que essa é a condição que o Partido Socialista irá colocar para dar a luz verde a este pedido de autorização legislativa do Governo?
1: Esta é uma questão que estamos a colocar em cima da mesa, porque acreditamos verdadeiramente que o Governo deveria fazer isto, tem tempo para o fazer e está preocupado em aprovar a PSU, a Prestação Social Única, em particular com este timing, para não colocar de maneira nenhuma em risco a questão do PRR. Esta é uma gestão de processo que responsabiliza integralmente o Governo, mas não nos parece, temos a certeza, de que não faz sentido estar à boleia da criação da Prestação Social Única a impor um conjunto de cortes, de incertezas, embrulhados num discurso populista que não tem sentido e no qual nós não nos revemos e ao qual nos opomos. E, portanto, se o Governo quer uma solução e não quer criar problemas, aquilo que deveria fazer é aprovar a Prestação Social Única, porque esse objetivo não está em causa, esse objetivo é consensual e tudo o que forem melhorias, simplificação do sistema, penso que todos devemos estar alinhados. Já é uma questão diferente aquilo que o Governo está a querer fazer à boleia, a coberto desta mudança, que é um conjunto de restrições, de cortes e de introdução de incerteza e até de um discurso muito populista nesta questão ao qual nos opomos. Queria só dizer que, ao escolher esta metodologia da alteração legislativa, o que se passa é, o Governo tem no fundo um decreto-lei que está anexo a este pedido, vai depois legislar por sua conta, remete uma série de questões essenciais, como o valor da prestação social única, por exemplo, que não está em lado nenhum, está neste decreto-lei, e o Parlamento fica sem instrumentos para poder fiscalizar e para poder discutir, porque a partir do momento em que autorizamos em sede legal, em sede parlamentar, o Governo a legislar, se o Governo aprovar este decreto-lei, que remete para portarias e para outros instrumentos, questões fundamentais como o valor, o Parlamento nem sequer poderá pedir a apreciação parlamentar deste diploma. E, portanto, em nome da transparência, em nome também da aprovação da PSU, que é relevante para efeitos de PRR, o caminho que o Governo deve seguir, do nosso ponto de vista, para evitar problemas, é aprovar a PSU, aprovar um diploma que tenha o essencial desta questão e que não é divisivo, mas não tente colar a esta aprovação da PSU um conjunto de opções que só responsabilizam o Governo e que colam o Governo à extrema-direita em matérias que são absolutamente cruciais para a nossa visão da sociedade e para a nossa visão daquilo que deve ser a coesão social e apoiar as pessoas para as incluir e não estigmatizar, excluir, punir pessoas.
0: Obrigado, Sr. Deputado Miguel Cabrita. Fica assim aqui clara a posição do Partido Socialista, ainda a avaliar como votará esta proposta de autorização legislativa do Governo, mas fazendo já aqui este apelo para que o Governo aprove esta medida, deixando cair tudo o que lá está e, e que é divisivo e levanta reservas entre vários grupos parlamentares. Que opinião sobre tudo isto tem o Aníbal Luiz, que está apresentado da Função Pública? Bom dia.
2: Bom dia, Manela Cássio, bom dia ao Fórum. Epá, eu é assim, desde que o Montenegro se juntou ao André Ventura, epá, a gente não, nunca pode esperar nada de bom, pá. Porque ele quer ir mexer, mas não é, então vai-se pôr pessoas que têm deficiência a trabalhar. Eu cá pergunto, eu tenho um filho com 50 anos que é doente. Ele está a receber alguma coisa do subsídio. Será que ele, que sofre por isso, ele vai ter que ir trabalhar? Epá, este governo, o melhor que tinha a fazer era pedir a demissão, que só está a dar cabo das coisas boas. É tudo e bom dia.
0: Bom dia, Aníbal Luiz. E que opinião tem o empresário Nuno Monteiro, que nos escuta em Vila do Conde? Bom dia.
3: Bom dia, Sr. Manuel Acácio, a todo o fórum. Olha, Sr. Manuel Acácio, hoje eu pensei que ia ser o dia que eu ia concordar com o jornalista Paulo Valdeia. Isto era de caras, assim, hoje uma pessoa de direita como eu vai concordar, é hoje o dia, mas não, pá, não vai ser, infelizmente. Olha, então, vamos aos dois temas que vocês têm. Primeiro, 2 anos para tratar disto? olha, isto numa empresa qualquer era despedimento. 2 anos para tratar isto era despedimento, portanto isto era fácil, isto é uma vergonha. Agora, em relação às medidas em si, ora bem, não consigo perceber como é que as outras pessoas vão trabalhar para a pessoa que está a pedir a receber subsídios, a receber o subsídio. Eu não consigo perceber isto. Isto era de caras, eu ia concordar com o jornalista Paulo Baldeia nisto, porque isto, eu não consigo perceber. Isto são coisas, é que esta gente, mesmo de direita, não consegue fazer o básico. O que é o básico aqui, e o único que eu discordo do Paulo Baldeia? É no castigo. Quer dizer, então, pelo prisma dele, quem sai de manhã para ir trabalhar para ganhar o ordenado mínimo, vai para o castigo. Ora, se é esse o caso, então os que recebem o subsídio também podem ir para o castigo. Se não for esse o caso, então os que vão trabalhar para receber ordenado mínimo não é castigo, então os que recebem o subsídio do RSI podem muito bem ir trabalhar. E isto é muito fácil de calcular, quer dizer, há uma taxa horária para o ordenado mínimo. Ora, se a pessoa recebe, um exemplo, 250 euros, que é um quarto do ordenado mínimo, pode muito bem trabalhar 10 horas por semana para receber um quarto do ordenado mínimo. Se os outros trabalham 40 para receber 1000, aquele pode trabalhar 10 para receber 250. Se receber 500, pode trabalhar metade da semana. E se, por exemplo, por acaso, até receber o mesmo, porque acontece isso muito no nosso país, por causa dos os filhos, este, aquilo que soma-se, aquilo tudo, chega-se ao fim, dá 1000 euros, então porquê é que não pode trabalhar 40 horas por semana? Isto é a parte que eu discordo do Paulo Baldeia. Tudo o resto é um disparate de tal ordem que estes indivíduos, quer dizer, não cabe na cabeça de ninguém, não consigo perceber. E depois, deixa-me só mais uma coisa. Quer dizer, a pessoa tem uma moto ou um carro e tem que ficar até sem isso para poder receber o subsídio. Isto é uma vergonha, isto são pessoas de direito. Isto é disparate total. É o que eu tenho para dizer. É mesmo uma vergonha mesmo. Quer dizer, o Chega, desde que apareceu, deixa-me só dizer isto, ao melhor caso, porque eu pertenci ao Chega no início, nunca disse isto aqui, mas deixa-me dizer. O Chega, desde que apareceu, isto estava lá. Eu estou a falar isto porque isto estava lá no início, quando o Chega começou a trabalhar para receber a prestação. Mas desde que o Chega apareceu, ainda não conseguiu nada. Só consegue introduzir fumo, despistar tudo, não se aprova nada. Não conseguiu ainda um único dia extra de prisão para os violadores. Eles não conseguem nada. Até isto que era básico, que era só quem recebe prestação RSI tem que trabalhar o correspondente ao que recebe. Isto parece básico, isto não é nenhum castigo. Agora, tem que se pôr os outros membros da família a trabalhar. Tem que ficar sem o carro. Isto é uma vergonha.
0: O contributo do Nuno Monteiro, e referiu aí o Chega, uma boa deixa para eu explicar aos nossos ouvintes que, obviamente, convidámos também o Chega, o maior partido da oposição, a contribuir para este debate, mas o convite não foi aceito. Bom dia, Sr. Deputado Angélico da Teresa, bem-vindo ao Fórum TSF. Que avaliação faz a Iniciativa Liberal desta estratégia do Governo, que avança com um pedido de autorização legislativa sem dar aos deputados todos os dados que seriam importantes para avaliarem dos efeitos desta proposta que o Governo quer aplicar?
4: Bem, antes de mais, bom dia, Manuela Cássio, e a todo o Fórum TSF. Mais uma vez, o Governo, o que faz é este pedido de urgência, tem abusado destes pedidos de urgência e de autorizações legislativas, em que pede praticamente um cheque em branco aos partidos, sempre com caráter de urgência. Tudo é urgente, mas de facto convinha pensar um bocadinho, porque se as coisas tivessem sido feitas com tempo, não era necessário chegarmos a este ponto. Agora, realmente os partidos políticos vêm-se confrontados com esta situação, que é esta questão da prestação social única está diretamente ligada ao PRR e a uma transferência de tranche. Naturalmente, que se este processo tivesse sido feito e desenvolvido há mais tempo, e independentemente, aquela desculpa das eleições já não colhe, fez um ano que os deputados tomaram posse, portanto já não colhe a questão da urgência. E eu diria mesmo que é uma falta de respeito pela Assembleia da República, e aquilo que o Governo está a fazer é limitar os contributos dos outros partidos políticos, seja de esquerda, seja de direita. Porque isto, imagine, aquilo que vai acontecer com a PSU é, vamos ter um prazo muito, muito curto julgo eu que está limitado a um prazo de 10 dias para que a discussão se faça em especialidade. E isto é muito grave, porque naturalmente que há pontos que têm que ser ressalvados. Há pouco havia um ouvinte que dizia que tinha um filho com deficiências, como é que seria se o filho iria ser obrigado a trabalhar? Naturalmente que pessoas com necessidades especiais ou com doenças crónicas têm que estar devidamente ressalvadas e não podem ser obrigadas a prestar este trabalho social. Naturalmente que isto não pode acontecer, pelo menos no que toca à iniciativa liberal e em objeto de especialidade, essa será uma das nossas preocupações. Mas isto é o que o Governo faz com estas urgências. Dá aso a esta desconfiança por parte das pessoas, que têm toda a razão de estar desconfiadas. Até os próprios partidos políticos, quando se deparam com estas urgências, têm imensas dúvidas relativamente àquilo que isto acarreta. Outro ponto que é não ter nada, basicamente não ter nada. A pessoa não pode ter nada, não pode ter uma moto, não pode ter um carro, portanto, nem que seja uma coisa velha, nem que seja algo que foi herdada da família, a pessoa não tem direito a isso, a pessoa não é nenhuma criminosa. E, portanto,
0: estamos a falar de, peço desculpa, senhor deputado, em bom dos nossos ouvintes, estamos a falar de pessoas que, juntando a casa ou o carro ou o motorizado ou uma conta no banco, não podem ter mais 16.114 euros para ter direito a um apoio. O agregado familiar, e depois há uma dúvida, isto é a pessoa ou é o agregado familiar? É mais uma das dúvidas que o Governo não esclareceu.
4: São as inúmeras dúvidas que nós próprios teremos e que, naturalmente, faremos o trabalho que nos compete em especialidade, mas num prazo de 10 dias... vai ser feito em passo acelerado e isto é o que não pode acontecer. O Governo, não sei, ponha as suas notas, as suas agendas em dia, mas não pode, com a desculpa da pressa, estar a exigir constantemente decisões desta natureza à Assembleia da República, porque isso o que está a fazer, na verdade, é impor-nos uma urgência por incompetência sua e depois a fazer tudo a mata-cavalo. E isto não pode acontecer e não pode continuar a acontecer. Nós, relativamente à agregação da PSU, nós concordamos com ela, em vez de haver uma série de subsídios, agregar e simplificar num, nós não somos contra isso. Também não somos contra a questão do trabalho social. Já queremos ver como é que vai ser feita a contabilização das horas, porque esperemos que não haja um rigor das 15 horas semanais, e eu dou o exemplo, por exemplo, de uma família monoparental, em que uma mãe ou um pai tenham crianças numa determinada semana. São obrigadas a essas 15 horas numa semana, ou podem ter a flexibilidade de gerir esse trabalho social ao longo do mês. Isso é algo que é muito importante, não é? Porque o trabalho social deve ser encarado até como uma forma das pessoas darem um passo para entrarem no mercado de trabalho. Não pode ser uma forma e nem pode ser visto como o facto das pessoas serem obrigadas a algo que não lhes dê essa flexibilidade e que as exclua. Não, deverá servir para incluir. E, portanto, tem que ser dada essa flexibilidade às pessoas, naturalmente, com a ressalva em casos como doenças crónicas e pessoas com necessidades especiais, que não podem ser sujeitas a um trabalho social se não têm essa capacidade.
0: E perante essas críticas, Sr. Deputado, a Iniciativa Liberal já decidiu como irá votar este pedido de autorização legislativa do Governo?
4: Bem, isso é um processo que ainda está em análise pelo grupo parlamentar. Agora, como deve calcular, nós não vamos querer pôr em causa, e não é por causa de nós que será posto em causa, novas transferências do PRR que estão completamente ligadas a esta implementação da PSU. Mas, de qualquer forma, ainda estamos a analisar a situação.
0: Estamos a falar de 500 a 620 milhões de euros.
4: Exatamente. Portanto, é preciso ter alguma responsabilidade quando se diz, à semelhança de outros partidos que já vieram dizer que serão contra, não é? Nomeadamente o Chega, como é que quer ser um partido de governo se, ao dizer que está contra e que não se mostra disponível para melhorar esta proposta do Governo, com algum dos pontos que eu já aqui elenquei, como é que é possível sujeitar o país a perder essa quantidade de verbas que poderão vir do PRR e que, ao dizer que não, o que está a dizer é que não quer esse valor. É isso que o Chega está a dizer.
0: Fica assim clara a posição de Iniciativa Liberal. Obrigado, Sr. Deputado Angélico da Teresa, por nos ajudar neste debate. E que opinião tem o João Gomes, motorista, que nos escuta na Maia? Bom dia.
5: Muito bom dia, obrigado pela oportunidade. A minha opinião é muito simples. Todos acho que reconhecemos, seja da esquerda à direita, que é preciso fazer alguma coisa relativamente aos subsídios que possam não estar a ser atribuídos às pessoas sem demonstrar que realmente estão numa situação em que continuam a precisar. Por outro lado, há um conjunto de apoios, para além daqueles que resultam do RSI, que faz com que, de facto, e eu, enfim, tenho que concordar com alguns dos ouvintes, quem trabalha e tem um salário mínimo e que tem que pagar uma renda de casa, quando alguém que recebe o RSI e mais apoio alimentar e mais não sei o quê, e ainda vive numa casa, por exemplo, de bairro social, não é? Acaba por ter a vida mais facilitada do que aquele que ganha o ordenado mínimo e que tem que tirar desse ordenado para pagar tudo e mais alguma coisa, sendo que a creche, que não pode, de facto, fazer, digamos, aquilo que se chama na gíria trabalho no escuro, ou seja, recebe sem declarar impostos, para além dos fenómenos de criminalidade associados aos bairros sociais, em que há muita matéria para ser explorada e corrigida. Mas isto dito, convém dizer o seguinte, é que de facto este governo, à boleia daquilo que são as ideias extremistas do Chega e populistas, não é? Tem vindo, de facto, a fazer uma política que é contrária ao ideário do próprio Partido Social Democrata, não é? É que nós nos habituámos ao longo dos anos a conhecer. E, por outro lado, também convém dizer que é o mesmo partido que apoia o governo que, por exemplo, relativamente ao Tribunal de Contas, acha que as regras devem ser facilitadas para que não fiquem emperrados os processos e que seja preciso, de facto, avançar com investimentos em determinadas áreas que não podem estar à espera de que o Tribunal verifique, etc, etc. Portanto, isto é uma lógica, não é? Associada àquilo que se quis fazer agora na reforma do pacote laboral. Há toda uma lógica aqui montada que dá a impressão que estamos a voltar ao tempo do Estado Novo. É esta a impressão que fica. Muito obrigado pela oportunidade.
0: Opinião do João Gomes. E que opinião tem o João Baltazar, treinador de futebol, que está em Alcochete? Bom dia.
6: Olá, bom dia a todo o auditório. Olha, eu começava já nas últimas palavras deste ouvinte, relativamente ao que ele diz do Estado Novo. Eu tenho 54, já no final deste mês, e não vivi, com 54 anos não vivi, viveram os meus pais, portanto eu não falo daquilo que não vivi, mas do que ouvi. E portanto, não faço ideia, tirando do que li e do que ouvi de familiares, e a história que conta o que era e o que é que foi o Estado Novo. Queria, primeiramente, dizer também que tenho vindo a ouvir, agora entrei para trabalho, mas tenho vindo a ouvir no carro e ouvi a intervenção do senhor jornalista Baldaia, não é?
0: O Paulo Baldaia, logo na abertura do fórum, exatamente.
6: É, eu ouvi e fiquei ali em desacordo com algumas coisas, com muita coisa que foi dito. Mais do que tudo, antes de já estarmos a especular, uma senhora, um senhor, não percebi, invisual, também comentou, se vão pôr a trabalhar, antes de mais, de estarmos já a especular o que é que seja, eu considero que em termos genéricos e em termos globais, isto é altamente favorável. Carece de inspeção, de rigor, em analisar caso a caso, porque cada caso, cada família, cada pessoa, cada caso é um caso. E, portanto, necessita de ser avaliado, inspecionado, bem inspecionado, e depois, então, haver uma decisão caso a caso. Mas, no global, parece-me bem, este país tem subsídios. Eu ia dizer, se calhar, uma coisa incorreta, tem subsídios a mais. Se calhar os subsídios não são mais. Se calhar tem pessoas a governarem-se à conta dos subsídios sem, e por falta de inspeção e de rigor, sem o merecerem. Recordo que há uns anos, quando havia o Prós e Contras, que era um programa que eu gostava de ver, isto era em direto,
5: dois empresários em direto, para quem quis ouvir, naquela altura, estamos a falar se calhar já há 10 anos, que necessitavam de pessoas para trabalhar. Um era um empresário do norte de calçado, precisava de pessoas, tinha uma coleção de sapatos para a Itália e não tinha 18 pessoas em falta na fábrica. 18. O Instituto de Emprego e Formação Profissional não arranjava pessoas e elas estão lá inscritas. De norte a sul do país há centenas de desempregados. E, portanto, isto era indireto e esse empresário disse: ah, eu preciso de 18 pessoas, não me aparece ninguém, o Instituto de Emprego não enviam pessoas para trabalhar. Depois, de seguida, o microfone foi passado a outro empresário das azeitonas no Alentejo. Em direto dizia: eu preciso de pessoas para apanhar azeitona, pague 50, há uma década, pague 50 euros por dia e eu não tenho trabalhadores, mas passo nas tascas, isto, portanto estamos a falar do Alentejo, isto eram palavras e conversa desse empresário, passo nas tascas e vejo lá bem-minas e não querem trabalhar. Portanto, eu sou apologista de que é um bom instrumento, não vale a pena já estar aqui a levantar alarmes, porque obviamente quem os recebe e com facilidade de os receber sem os merecer, pois já se estão a pôr em bicos de pés, porque, vamos ver, há pouco tempo agora nas eleições autárquicas, isso foi noticiado, não sei se até, na televisão foi, eu vi, a Presidente da Câmara de Alpiarça, Distrito de Santarém, disse que ia cortar subsídios lá para a malta, que andava a receber subsídios e que andavam de maquinões. A Presidente da Câmara, não está aqui para mim, é mim diferente, neste caso era PS, eu não quero saber se é PS, não me interessa isso. Esta senhora veio para a televisão, denunciou e disse que ia cortar subsídios porque haviam pessoas a receber subsídios em Alpiarça com grandes maquinões, a pôr os filhos todos os dias a comerem em pastelarias e a levá-los para a escola em grandes maquinões. Estou a usar palavras da senhora Presidente num dos canais de televisão. Que não haja dúvida que em Portugal, esta é a minha opinião, há gente a receber sem merecer, que não faz para tal, que não lhe apetece, não apetece levantar às 6, às 7, às 8, meter-se no transporte público, no metro, que está muito cheio, os comboios muito cheios, está tudo sempre muito cheio, não é? A pessoa vai ali muito, tipo lata de atum, pá, isto não dá, a pessoa não quer, não é? Então se aquilo chega ao dia 22, 23, já está lá na conta, o que é que a pessoa se vai esforçar?
0: E fica assim claro o pensamento do João Baltazar sobre a questão que hoje aqui debatemos. No Facebook da TSF, nosso ouvinte Manuel Pires escreve que quem trabalha no terreno sabe que há casos de RSI, o rendimento social de inserção, que ajudam pessoas a reerguer a vida. Mas também há situações de anos no sistema com trabalho paralelo sem descontos. E depois deixa esta nossa ouvinte uma reflexão. A pergunta é assim: estamos a combater a pobreza ou em alguns casos a perpetuar dependências? E aos jovens, que exemplo estão eles a receber? Por isso, deputado Rui Tavares, bem-vindo ao Fórum TSF. Como é que o LIVRE avalia esta estratégia do Governo de fazer um pedido de autorização legislativa, de entregar no Parlamento um pedido de autorização legislativa, sem avançar com alguns dados que são essenciais para se avaliar dos méritos desta medida?
7: Muito bom dia também a todos os ouvintes da TSF. O LIVRE desde há muito que defende que os apoios sociais devam ser, tanto quanto possível, universais, que os serviços públicos atinjam toda a população sem condição de recursos, porque a condição de recursos, evidentemente, é parte do que gera este tipo de desconfiança social que nós ainda aqui ouvimos, não é? A vigilância de uns vizinhos para os outros, de quem é que está no café, de quem é que recebe, de quem é que tem um carro maior ou não. No entanto, de cada vez que fazemos propostas que são de apoios sociais universais, o PSD chumba. E a hipocrisia do governo e do partido que o apoia fica muito clara em todo o processo que leva a esta legislação. Em primeiro lugar, o governo teve muito tempo para legislar e para fazer um debate sério sobre este assunto. Decidiu protelar, chegar até ao fim e colocar o Parlamento entre a espada e a parede de ou Portugal perde dinheiro europeu ou então isto tem que se fazer à maneira do governo, legislando diretamente, passando por cima do Parlamento. O que, evidentemente, é uma forma absolutamente inepta de fazer uma legislação, de fazer uma qualquer política pública, se é que há interesse por parte do governo em fazê-la bem feita. Depois, apresenta tudo isto com uma atitude punitiva e antissocial, mas que também ela própria é hipócrita, porque reparemos numa coisa, existe agora esta questão acerca das denúncias, aquilo que, quando tem a ver com políticos ou primeiro-ministro, o líder parlamentar do PSD chama de voyeurismo. E diz sempre que não se pode alimentar o voyeurismo sobre os políticos, pelos vistos pode alimentar-se o voyeurismo sobre os pobres. Os pobres não podem ter determinadas coisas, porque nem perdem direito aos apoios, mas quando o LIVRE tentou legislar para que uma das principais chagas sociais que mais afetam as pessoas mais vulneráveis, que é a das apostas, do jogo online, das raspadinhas e por aí afora, onde as pessoas muitas vezes desesperadamente tentam dar a volta à sua vida, porque tentam, talvez através de um golpe de sorte, lhes saia a sorte grande e saiam numa situação de vulnerabilidade. E sabemos que há empresas, casinos, jogo online, a própria Santa Casa, enfim, que não é uma empresa, que é uma entidade que tem obrigações sociais, que beneficiam muito desse desespero dos pobres. O LIVRE queria, ao menos, diminuir a publicidade que está em todo lado. Estações de metro, autocarros, televisão, nos telemóveis, feita por influencers, e o PSD esteve contra tudo. O que foi particularmente chocante, quando esse tinha sido um desafio lançado ao Primeiro-Ministro, no quadro do caso Spinviva, sabendo nós que o Primeiro-Ministro, em tempo, foi adensado de empresas do jogo online. Mas aí já não choca a ninguém que uma parte dos apoios sociais do Estado e de, portanto, de prestações não contributivas vá diretamente para apostas no jogo online e que haja gente a ficar rica com esse dinheiro. Influencers a receberem milhões para uma atividade que leva famílias à bancarrota. Estranhamente, isso não faz parte do tipo de preocupações do governo. Nós vemos que ainda agora no Brasil, por exemplo, existe um programa de desendividamento das famílias, mas uma condição para esse endividamento é que as pessoas estejam na lista das pessoas que se autobloqueiam em relação ao jogo online. Isso, por exemplo, não é discutido pelo governo. Portanto, e não é discutido pelo governo, sabemos bem porquê, porque mexe em interesses de um setor da economia, que é aquele setor do dinheiro fácil, que fica só nos bolsos de alguns.
0: E o LIVRE já decidiu como é que irá votar este pedido de autorização legislativa?
7: O LIVRE, em políticas sociais deste género, quer que elas sejam feitas no Parlamento. E, portanto, evidentemente, não damos autorização ao Governo para o Governo ir legislar desta forma nas costas da sociedade civil, do debate público, um bocadinho à espera que isto passe entre os pingos de chuva e que daqui a uns dias esteja toda a gente a falar do Campeonato Mundial de Futebol e da Seleção e que, no fundo, parem na facilidade com que o Governo rapidamente, mal o Luís Montenegro chegou a Primeiro-Ministro, decidiu fazer descontos no IRS para os mais ricos, evidentemente, os maiores rendimentos, e no IRC para beneficiar desproporcionadamente as maiores empresas. Foi logo nos primeiros meses. Para os pobres, esse vem dinheiro de Bruxelas, e mesmo assim é com uma mão fechada, e mesmo assim é nas costas do Parlamento. Acho isto profundamente inaceitável. Acho que se devemos discutir prestações sociais, elas devem ser, tanto quanto possível, universais, para não fazerem diferença entre portugueses e portugueses. No caso dos mais vulneráveis, deve haver, evidentemente, prestações sociais que são dependentes de condição de recurso, que devam ser fiscalizadas, com uma fiscalização que seja razoável, não completamente assimétrica, em que parece que, nas situações de pobreza, a pessoa tem que deixar a sua vida ser devassada, mas se tratarmos de empresas, de políticos, dos próprios partidos políticos, onde há partidos políticos que acham que não se deve saber quem é que são os doadores, com a desculpa do Regulamento Geral de Proteção de Dados da União Europeia, a proteção de dados tem as costas larguíssimas quando se trata dos ricos, das empresas, dos políticos, dos partidos políticos, mas pelos vistos não serve para proteger os mais pobres. Desse, é preciso vigiá-lo, é preciso que uns se espiem aos outros e que denunciem quem é que tem a moto ou quem é que tem o carro.
0: E obrigado,
7: qualquer senhor, prestação social, só para terminar, qualquer dinheiro do Estado deve ter uma fiscalização e essa fiscalização deve ser razoável. Agora, aquilo com que não concordamos é com medidas punitivas e, ainda por cima, hipócritas quando comparado com o resto das políticas públicas deste governo.
0: Obrigado, Sr. Deputado Rui Tavares. Fica assim aqui também expressa a opinião do Partido Livre sobre esta questão. E que avaliação faz o Partido Comunista Português a esta estratégia do governo, Sr. Deputado Alfredo Maia?
8: Muito bom dia. Bom, eu creio que no essencial este governo começa desde logo por partir de uma presunção de mandriagem em relação aos beneficiários das prestações sociais e com estas medidas acentua uma visão profundamente reacionária que responsabiliza e persegue os pobres pela pobreza, o que é completamente inaceitável e tem mesmo manifesta um enorme cinismo ao impor a prestação de trabalho social como uma espécie de retribuição, esta retribuição vai entre aspas, pela solidariedade recebida. Bom, isto não é caminho que se traça, antes pelo contrário. Repare, porque com esta medida o governo subverte a realidade e desvia o foco do essencial. E o essencial é tirá-los da pobreza mesmo, com medidas para a sua de regresso ao emprego, capacitação profissional, salários justos, trabalho com direitos. E o que é que faz o governo? Mantém-nos no ciclo de pobreza e põe estes beneficiários a substituir profissionais em instituições que deveriam, pelo contrário, contratar profissionais e pagar a profissionais para os serviços que asseguram. Uma outra expressão desta visão reacionária, como digo, é a criação de um canal de denúncias, que é um apelo à delação profundamente iníquo, porque reparemos, o que vai acontecer é que vai acicatar pobres contra pobres, explorar o pior da mesquinhez entre vizinhos, entre conhecidos, explorar os ressentimentos e até os instintos mais primários de vingança, com um elevadíssimo risco de gerar perseguições injustas e até mobilizar meios que nem sequer existam, a menos que de facto aconteça o pior que nós receamos, que é seja decidida a cessação imediata da prestação, punindo de forma completamente arbitrária estes...
0: E significa, Sr. Deputado, que o Partido Ministro Pires irá votar contra este pedido da autorização legislativa do Governo?
8: Eu creio que é óbvio que há todos os ingredientes para que este pedido de autorização seja rejeitado. Desde logo, quanto à forma, começa por um pedido de autorização, ainda por cima num processo urgente, o que é completamente inaceitável, porque furta, subtrai ao Parlamento a discussão desta pretensa reforma, que tem mesmo de ser discutida, porque reparemos, o Governo vem afirmar o objetivo da simplificação de procedimentos, enfim, combater a fraude, etc. Combater a exclusão social, dizem eles. Bom, estes objetivos podem muito bem ser alcançados sem necessidade de eliminar estas 13 prestações e fundindo-as numa só, ainda por cima com o risco de o valor ser inferior. Mas tudo isto cheio de incógnitas e armadilhas. O próprio valor da prestação social nós não conhecemos, não sabemos a fórmula, a que valor é que corresponde, como é que se fazem os cálculos, a que percentagem do IAS é que corresponde. Lança imensas dúvidas, por exemplo, o subsídio especial para riscos específicos que hoje se pode acumular com o rendimento social de inserção. A verdade é que estes dois subsídios têm finalidades e regras de cálculo diferentes. E como é que vamos tratar isto com a fusão?
0: São dúvidas que nos deixa o deputado Alfredo Baia, que eu agradeço e peço desculpa por interromper já nesta fase. Estou aqui a muito poucos minutos de terminar o debate de hoje e tenho ainda em linha o líder parlamentar do CDS, o deputado Paulo Núcio. Bem-vindo também a este debate. O CDS compreende esta estratégia do governo de apresentar agora este pedido de autorização legislativa sem dar todos os dados às bancadas da oposição?
9: Muito bom dia e muito obrigado pelo convite. Compreendo perfeitamente porque pedir autorizações legislativas ao Parlamento é uma prática constitucional e absolutamente normal em todos os governos anteriores e por isso também neste. Não é nenhum cheque em branco, como eu já ouvi alguém dizer. Pelo contrário, na autorização legislativa estão definidos parâmetros claros, dentro dos quais o Governo pode legislar. E por isso não há questão nenhuma, todos os governos sempre o fizeram. E quanto ao valor dos apoios sociais, eu vi agora o deputado comunista Alfredo Maia falar. Bom, o governo já disse por diversas vezes que os apoios sociais se vão manter inalterados. Por isso, essas alegações são uma falsa questão para distrair os portugueses. O que é verdadeiramente importante focarmos a atenção? É que esta é mais uma reforma do governo. Para quem diz que o governo não apresenta reformas, esta é mais uma reforma do governo. Neste caso, a reforma dos apoios sociais com a criação da prestação social única. É verdade que esta medida constava do PRR desde o seu início, mas mais uma vez o PS fez de PS e não executou esta medida e não fez esta reforma. É o governo da AD que vai fazer esta reforma e vai implementar esta medida. E a PSU, como também já foi dito, mas é importante referi-lo outra vez para as pessoas perceberem o que está em causa, a PSU junta 13 apoios sociais dispersos numa só prestação. E há três elementos que eu gostava de destacar como definidores desta reforma. Desde logo, é desenhada para que trabalhar compense sempre. Porque o apoio social deve ser visto, na perspectiva do CDS, como um trampolim. Não pode ser visto como uma armadilha que amarra à pobreza. No atual sistema, e é importante dizer isto, e as pessoas sabem, as pessoas que nos estão a ouvir sabem, em muitos casos, começar a trabalhar fazia perder mais em apoios do que se ganhava em salário. E isso é um verdadeiro convite à preguiça que não pode acontecer. Um segundo ponto fundamental. Com a prestação social única, há um reforço do cruzamento de dados e do combate à fraude. E este é também um ponto muito importante, porque o reforço do combate à fraude para quem abusa permite dar mais a quem precisa. E esse é também, e deve ser também, um objetivo desta reforma.
0: Fiquei com
9: finalmente, já agora, se me

0: Vou lhe dar alguns exemplos. Ações junto de IPSS, ações junto de autarquias, ações junto de entidades de proteção civil. Estamos a falar de 15 horas por semana. Mas é muito importante que quem está a receber da sociedade, quem está a receber do Estado, subsídios relativos a atividades não contributivas, dê também alguma coisa em troca à sociedade. E por isso é absolutamente extraordinário que partidos que no passado diziam que defendiam este princípio de solidariedade e também o reforço do combate à fraude e aos abusos na subsídio ou dependência, se manifestem agora contra esta medida do Governo da ADE.
1: O senhor deputado referiu
0: contraditório com tudo aquilo que disse no passado.
1: Já não tenho tempo, mas tenho que lhe perguntar, o senhor deputado disse agora mesmo que não haverá um corte nos apoios. Não haverá no período de transição, mas como sabemos que alguns destes apoios têm que ser pedidos anualmente, como é o caso do RSI, com a reavaliação, as pessoas podem, de facto, perder dinheiro.
0: Não, o que vai haver, os apoios mantêm-se, o que vai haver é um reforço do controlo e um reforço do combate à fraude.
1: E também uma mudança de regras, Sr. Deputado.
0: Peço, se me permitir responder até ao fim, eu respondo. O que vai haver é um reforço do combate à fraude, o que vai haver é um reforço das situações de abuso. E nós sabemos que nestas situações há muita gente que precisa, mas também há alguns que abusam. E por isso aquilo que o Governo pretende fazer é, através da concentração de 13 prestações numa só, também reforçar essa linha de combate à fraude. E através do combate à fraude, sim, algumas pessoas vão receber menos ou mesmo não vão receber aquilo que estão a receber agora. Porque o apoio muda? Não. Porque há efetivamente um maior reforço do combate às situações abusivas de pessoas que estão a receber, mas que não deveriam receber, porque efetivamente não têm direito a isso. E dessa forma também, se me permitir só para finalizar, dessa forma também está-se a permitir dar mais a quem precisa. E esse é o princípio, é também um dos princípios fundamentais desta reforma.
1: Agradeço ao deputado parlamentar do CDS-PP também a participação neste Fórum TSF, onde olhámos esta polémica em torno da PSU, a Prestação Social Única.

0: Fórum TSF, a moderação de Manuel Cássio com a produção de Leonardo Alexandre. Temos toda a atualização de notícias daqui a pouco ao meio-dia.
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1: É meio-dia, 11 horas nos Açores.
2: O PS ainda não decidiu como é que vai votar o pedido de autorização legislativa feito pelo Governo em relação à prestação social única. Numa altura em que há questões em aberto sobre este apoio, o PSD rejeita que o Governo esteja a pedir aos partidos um cheque em branco. Neste dia de greve dos funcionários das escolas, há uma denúncia dos sindicatos para contornar a paralisação. A Câmara Municipal de Vila Franca de Xira propôs um dia de tolerância de ponto hoje para os funcionários gozarem mais à frente. Quem fizer greve não tem direito. Neste noticiário antecipamos mais à frente uma passagem de modelos, peças feitas com lixo reciclado dos hospitais e

0: daqui a pouco recuamos também no tempo para lembrar que há 100 anos o Marítimo foi campeão nacional de futebol.
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0: Nestes dias em que o país se ocupa com o mercado de transferências de treinadores e jogadores e os adeptos começam a pensar no Mundial de Futebol, a TSF recupera outra história. Faz amanhã um século, o Marítimo foi campeão nacional, numa altura em que o campeonato não era o que é hoje. Para lembrar este feito, Tiago Santos, a TSF foi ao Museu do Marítimo numa visita guiada por Elvio Faria, arquivista e historiador do clube.

0: Foi a 6 de junho de 1926 que o Marítimo venceu o Campeonato Nacional. A conquista, que faz agora 100 anos, é até hoje a única vez que um clube das ilhas venceu o título mais alto do futebol em Portugal.
1: Este troféu é em prata, com os desenhos das caravelas dos descobrimentos portugueses. Tem uma chapa que diz campeão de Portugal 1925-1926.
0: Nessa altura participavam no campeonato os vencedores de cada distrito numa prova a eliminar. O Marítimo, por ser da Madeira, entrou diretamente na meia-final e a primeira tarefa foi mais fácil do que se esperava.
1: Jogamos em Lisboa, campo neutro, na casa do Sporting, precisamente, um campo que havia ali no Campo Grande, e foi ali que o Marítimo venceu ao Futebol Clube do Porto por 7-1. E as pessoas podem dizer que, como é que é possível o Marítimo ganhar por 7-1? Será que o Porto nessa altura não tinha nada? Não, o Porto é precisamente o vencedor do ano anterior. E provavelmente os jogadores do Porto desprezaram os jogadores do Marítimo, achando que eles não tinham um gabarito suficiente para estar na prova. Ora, jogou-se pela primeira vez em Portugal, foi na Madeira, no Largo da Achada. Quando o Porto pensou em jogar futebol, já tínhamos o jogo da bola aqui na Madeira, trazido por um jovem de Inglaterra, por isso nós já brincávamos à bola, já tínhamos uma grande qualidade que viemos a mostrar nesse Campeonato de Portugal de 25-26.
0: O adversário da final foi o Belenenses, que se recusou a jogar na cidade do Porto. No entanto, a escolha do campo da Federação Portuguesa de Futebol foi mesmo em frente.
1: Me acontece o primeiro gol do Marítimo, acontece o segundo, expulsão, o jogador do Bolenses diz que não sai do campo e então a equipa toda abandona o campo. E então é preciso perguntar a quem de direito, ou delegado, como é que é, como não é e tal, e os gajos chamam o Bolenses para vir e o Bolenses diz que não vem, o árbitro dá por concluído o jogo e torna o Marítimo o vencedor. Mas repare, aquilo que aos 70 minutos parecia que ia dar uma grande guerra, os jogadores do Bolenses acabaram por saudar os novos campeões de Portugal.
0: São mesmo muitos os capítulos da história do Marítimo, guardam-se na sala de troféus do clube, mas o Campeonato de Portugal de 1925-1926 é o mais especial de todos.
1: É realmente a menina dos olhos desta sala de troféus e é guardada nesta vitrine com muito orgulho, com muito cuidado e com muito respeito.
2: Uma reportagem da TSF no Museu do Marítimo, na sala de troféus. Amanhã, depois das 10 da manhã, pode escutar uma reportagem mais alargada. O PSD rejeita que o Governo esteja a pedir um cheque em branco aos partidos no caso da prestação social única. O Expresso adianta que numa altura em que não está definido o valor dos apoios, nem a forma de cálculo das condições de acesso, o Governo deixa essa informação para mais tarde, pedindo ao Parlamento uma autorização legislativa para legislar por decreto-lei. Carla Barros, deputada do PSD, em declarações no fórum da TSF, rejeitou que o Governo esteja a pedir aos partidos carta branca.
3: Os partidos que não concordarem com essa proposta pedem depois uma apreciação parlamentar do decreto para melhorar o decreto. Agora, nós não podemos estar num impasse de deixar de fazer uma obrigação que o Partido Socialista inscreveu no PRR de 500 milhões de euros e quando saiu do Governo nem um item deste trabalho deixou feito. Nós não podemos agora estar a criar entraves a irmos buscar 500 milhões de euros do PRR. Nós temos que executar, temos que colocar em marcha o que tem de ser feito. Vamos deixar o Governo meter cá para fora o decreto-lei que depois resulta desta autorização que vamos dar. Mas ainda temos na especialidade, porque atenção, esta proposta vai ser discutida na especialidade e os partidos podem balizar o que entenderem. Agora, não há aqui, e é preciso dar-nos essa palavra tranquilidade, não há aqui nenhum cheque em branco passado ao Governo. Isto são os partidos que inventam para não discutirem o mérito da medida.
2: Carla Barros deixou também expectativas em relação ao que espera dos outros partidos.
3: Contamos com o apoio do PS, naturalmente, e contamos com o apoio de todos os partidos, com o apoio também com os contributos do Chega. Agora não contamos é com mentiras, porque destruir excelentes reformas, a veicular mentiras e a introduzir receios na sociedade que não fazem sentido, isso não. Isso tem que ser já quebrado neste momento do discurso político.
2: O PSD conta com o apoio do PS, no entanto, os socialistas ainda não decidiram o sentido de voto, foi o que afirmou no fórum o deputado do PS, Miguel Cabrita.
4: Em cima do prazo que tem para cumprir do PRR, aquilo que o Governo deveria fazer era aprovar fazer aprovar no mais curto espaço de tempo possível a ideia, a medida, a criação da própria prestação social única, porque esse objetivo é consensual, expurgar da proposta tudo aquilo que é profundamente divisivo e que está a levantar muitas críticas, a saber as regras de acesso que vão ser apertadas e nós temos que perceber em concreto quais são as implicações, a possibilidade de haver cortes atuais ou futuros nesta rede básica social e nós também temos de perceber quais vão ser as implicações, quantas pessoas vão ser abrangidas, quais vão ser os cortes. Nós não aceitamos a ideia de poupanças numa medida que tem sistematicamente vindo a diminuir em termos de números de beneficiários e de despesa associada.
2: No caso de Angélique da Teresa, a deputada da Iniciativa Liberal afirmou também no fórum que o partido ainda não decidiu como é que vai votar este pedido de autorização legislativa feito pelo governo. A deputada sublinhou, no entanto, que o país não pode desperdiçar cerca de 600 milhões de euros do PRR. É o que irá acontecer se esta medida não estiver concretizada em agosto.
5: Nós não vamos querer pôr em causa, e não é por causa de nós que será posta em causa, novas transferências do PRR que estão completamente ligadas a esta implementação da PSU. Tem que ter alguma responsabilidade quando se diz, à semelhança de outros partidos que já vieram dizer que serão contra, não é? Nomeadamente o Chega, como é que quer ser um partido de governo se, ao dizer que está contra e que não se mostra disponível para melhorar esta proposta do governo, como é que é possível sujeitar o país a perder essa quantidade de verbas que poderão vir do PRR e que, ao dizer que não, o que está a dizer é que não quer esse valor.
2: Já os partidos mais à esquerda têm a decisão tomada. Rui Tavares do Livre garantiu no fórum que o partido não vai aprovar o pedido do governo.
6: O Livre, em políticas sociais deste género, quer que elas sejam feitas no Parlamento. E, portanto, evidentemente, não damos autorização ao Governo para o Governo ir legislar desta forma nas costas da sociedade civil, do debate público, um bocadinho à espera que isto passe entre os pingos de chuva e que daqui a uns dias esteja toda a gente a falar do Campeonato Mundial de Futebol e da Seleção e que, no fundo, parem na facilidade com que o Governo rapidamente, mal o Luís Montenegro chegou a Primeiro-Ministro, decidiu fazer descontos no IRS para os mais ricos, evidentemente, os maiores rendimentos, e no IRC para beneficiar desproporcionadamente as maiores empresas. Foi logo nos primeiros meses. Para os pobres, esse vem dinheiro de Bruxelas, e mesmo assim é com uma mão fechada, e mesmo assim é nas costas do Parlamento.
2: Voto contra do Livre, também do PCP. O deputado Alfredo Maia apresentou no fórum os argumentos dos comunistas.
7: É óbvio que há todos os ingredientes para que este pedido de autorização seja rejeitado. Desde logo, quanto à forma, começa por um pedido de autorização, ainda por cima, num processo urgente, o que é completamente inaceitável, porque furta, subtrai ao Parlamento a discussão desta pretensa reforma, que tem mesmo de ser discutida.
2: Em sentido contrário, as declarações de Paulo Núncio, líder parlamentar do CDS, assegurou no fórum que este pedido do governo não é um cheque em branco, sublinhando que é essencial para combater a fraude e reforçar também o princípio da solidariedade.
8: Com a prestação social única, há um reforço do cruzamento de dados e do combate à fraude. E este é também um ponto muito importante, porque o reforço do combate à fraude para quem abusa permite dar mais a quem precisa. E esse é também, e deve ser também, um objetivo desta reforma. E finalmente, muito importante para o CDS, e que há mais de 10 anos o CDS defende, inclusivamente no governo, o princípio da solidariedade. Quem beneficia de apoios sociais não contributivos tem obrigações para com a sociedade, tem obrigações para com a comunidade, designadamente através de atividades sociais e de solidariedade.
2: Paulo Núncio, líder parlamentar do CDS, o CDS parceiro do governo. Paulo Núncio deixando aqui argumentos em defesa da prestação social única e do pedido do governo feito ao Parlamento. E na polémica sobre as concessionárias das praias e os chapéus de sol, a ministra do Ambiente defende que a lei é clara. Depois da Agência Portuguesa do Ambiente já ter vindo esclarecer que os banhistas podem colocar os chapéus de sol em frente às concessionárias. A Ministra do Ambiente, Maria da Graça Carvalho, remete essa questão para as câmaras municipais.
9: A definição das concessões e a definição das faixas de segurança são feitas com as câmaras municipais, que põem em concurso a parte da concessão e definem a segurança juntamente com as autoridades marítimas. Portanto, tudo isto tem que obedecer à lei e pode ter em conta e deve ter em conta as características morfológicas de cada praia. Cabe às câmaras municipais publicitar qual é o seu plano de praia, tanto através de uma sinalética na praia, como eu aconselho que haja um desenho à entrada da praia. Dizer, olha, este espaço é concessão, este espaço é segurança, tudo o resto é livre. Portanto, a lei é esta, as regras são estas, são muito simples. Temos é que ter para cada praia o seu plano de praia e a sua sinalética.
2: Declarações da Ministra do Ambiente, Maria da Graça Carvalho, registadas pela RTP em Olhão, no Algarve. A Federação dos Sindicatos Independentes da Administração Pública e entidades com fins públicos denuncia que a Câmara Municipal de Vila Franca de Xira está a desrespeitar o direito à greve dos funcionários das escolas neste dia de protesto dos assistentes operacionais. Mário Rui, presidente desta Federação de Sindicatos, contou à TSF o que aconteceu no Conselho de Vila Franca de Xira.
10: A FESINAP teve durante a semana várias dezenas de chamadas da parte dos trabalhadores das escolas da Câmara Municipal, neste caso afetos ao município de Vila Franca de Xira, a dizer que o município informou as escolas que iria dar uma tolerância de ponto no dia de hoje e que os trabalhadores que aderissem à greve não teriam direito à tolerância de ponto.
2: Contactada pela TSF, a Câmara Municipal de Vila Franca de Xira desmente esta denúncia e garante que não propôs tolerância de ponto a nenhuma escola nem a quaisquer outras instituições do setor público. Agora, vamos a uma passagem de modelos original. São 40 modelos, a maioria profissionais de saúde, e vão desfilar esta noite em Viana do Castelo com peças feitas com pano TNT. Significa tecido, não tecido. De fato, são peças feitas por fatos de profissionais do bloco operatório, peças que são recicladas. É uma passagem de modelos, Ana Peixoto Fernandes, que é também uma iniciativa solidária.
11: Tecidos longos, curtos, mini saias, calças.
12: A moda chegou ao Hospital de Viana do Castelo com a reciclagem de fatos usados pelos profissionais de saúde no bloco operatório. Esta sexta-feira vai realizar-se o concurso Vestir Reciclado, com uma passagem de modelos com fins solidários e que mostra que o TNT hospitalar, usado na área médica, pode ter outro destino que não o lixo, explica o médico e presidente da Liga dos Amigos do Hospital, Defensor Moura.
11: Depois de um ano a fazermos sacos com este tecido, fazemos sacos para a utilização dos doentes, já fizemos milhares de sacos com voluntárias que fazem esse trabalho de costura, lembramos de fazer este concurso dando oportunidade da criatividade dos profissionais, dos voluntários e de participantes exteriores mostrarem a sua capacidade de mostrar modelos criativos, bonitos. São 40 modelos.
12: Preparada para desfilar está a enfermeira Joaquina Rego.
13: Eu vou vestir uma coisa muito simples, mas que apela um bocadinho à imagem de Viana. Eu vou desfilar com uma saia longa, que tem uma barra criada um bocadinho no estilo das barras dos trajes usados aqui em Viana.
12: A enfermeira há 31 anos, Joaquina nunca tinha olhado para os fatos azuis e verdes de TNT usados nos hospitais como potenciais peças de moda.
13: Nunca tinha nem sequer pensado em tal coisa, mas concordo que é possível fazer coisas lindas, dando um bocado uma utilidade fantástica a estes resíduos hospitalares, preservando o ambiente e, ao mesmo tempo, dando a conhecer à nossa população que é possível realmente ser-se solidário com coisas tão simples.
12: No Hospital de Viana do Castelo, os resíduos nunca mais foram a mesma coisa.
14: Material?
11: Era lixo, ia para o lixo. Mas agora é feito para fazer flores, agora sacos, brindes de Natal. Agora, desde que se lançou este projeto de sustentabilidade chamado Ulsan Mais Verde, que partiu de um grupo de enfermeiras, da enfermeira-chefe do ambulatório, da enfermeira-chefe do Bloco Central e da esterilização, que desafiaram a Liga para participar nisto, mas elas próprias têm tomado a iniciativa de fazer várias coisas.
12: O valor angariado no desfile de moda vestir reciclado desta sexta-feira reverterá para a compra de equipamentos para o Hospital de Viana do Castelo.
11: Vai ser um luxo.
2: Nada se perde neste lixo hospitalar em Viana do Castelo. A passagem de modelos começa às 9 da noite no Parque Ecológico Urbano, no Dia Mundial do Ambiente.
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2: Passam agora 21 minutos das 11 neste final de manhã de sexta-feira. A temperatura a esta hora em Ponta Delgada é de 18 graus. A umidade relativa está situada nos 93%. E agora ficamos com os sinais de Fernando Alves.

0: que aquele gesto, tão comum entre jogadores de futebol em pleno relvado, de colocação da mão à frente da boca durante interlocuções com os companheiros de equipa ou andando mosquitos por cordas com adversários, é o resultado de cursos de boas maneiras tirados na Suíça, pura etiqueta usada na iminência de um bocejo ou de um impropério. Tomemos que aquela mão, nem sequer escondida, com tantos rabos de fora, é um tique semelhante ao braço levantado antes da marcação de um canto, o adorno de um gesto tático, qual manha, qual quê. Estaremos em ambos os casos tomando-nos por parvos, e essa autocomiseração é a todos os títulos desajustada. Faz de nós sonsos, ou revela de nós um minguado discernimento. Tira a mão da boca, ó meu. O antigo árbitro Pierluigi Collina, que agora presida ao Comitê de Arbitragem da FIFA, veio explicar os motivos que levaram a organizadora do Campeonato do Mundo de Futebol a introduzir novas medidas disciplinares na competição, uma delas o cartão vermelho a quem durante o jogo tape a boca com a mão sempre que se dirija ao árbitro ou a outro jogador. Collina explica que esta medida vai ser aplicada sem contemplações, pois é algo que um jogador faz propositadamente, não instintivamente. Há outras novas regras disciplinares visando as quebras de ética desportiva ou as tentativas manhosas de provocar perdas de tempo. Aplaudo sem reservas as novas regras, cuja aplicação é anunciada já para o Campeonato do Mundo, durante o qual um dos anfitriões tenderá a protagonismo exuberante e desmedido, atropelando regras. Mas esse é outro grau de transgressão. Quando fala, Trump parece tapar as mãos com a boca, ofendendo todas as etiquetas, todas as regras de todos os jogos. A política é assim, para aqui chamada, não há debate parlamentar em que não vejamos em todas as bancadas mãos em concha sobre as finas bocas, enfeitando sussurros entre parceiros ou dislates entre adversários. Ainda agora, o agendamento da votação parlamentar, na generalidade do pacote laboral, para os dias de grande fervor do nacional futebolismo, tem um não sei quê de mão na boca. É pena que, contra a sonsice da agenda, contra a agenda sonsa, não tenha o Dr. Aguiar Branco um cartão como os do Sr. Collina. Cala-te, mão.
1: Os sinais de Fernando Alves e agora a música de Duck and Shake.

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2: Desemprego jovem, futebol e política internacional. Estes são alguns dos temas que vamos analisar hoje no Vamos aos Factos. Eu sou Fátima Valente, comigo tenho como sempre a jornalista do Polígrafo, Sara Beatriz Monteiro. Olá Beatriz, hoje começamos com uma declaração da líder da Iniciativa Liberal.
3: Olá Fátima, exatamente, Mariana Leitão disse que um em cada cinco jovens está desempregado. Vamos confirmar se estes números estão certos. Depois vamos verificar se o Sporting foi a única equipa a derrotar o Paris Saint-Germain. Vamos ter tempo ainda para outros temas, por exemplo, vamos analisar se uma imagem que mostra Donald Trump a curvar-se perante Xi Jinping é verdadeira.
2: E a figura da semana desta vez está ligada à política nacional.
3: Sim, anda a circular nas redes sociais uma narrativa falsa sobre o deputado único do Bloco de Esquerda, por isso Fábio Figueiredo é a figura da semana.
2: Começamos então com uma declaração da líder da Iniciativa Liberal. No Parlamento, Mariana Leitão disse que em Portugal, um em cada cinco jovens está desempregado. Estes números estão certos?
3: Sim, estão certos e para confirmar estes números basta consultar os dados mais recentes do Instituto Nacional de Estatística. Segundo o INE, no primeiro trimestre de 2026, a taxa de desemprego jovem em Portugal situou-se nos 19,1%. Este valor está muito próximo de 20%, o que confirma a ideia de que cerca de um em cada cinco jovens está desempregado. Importa sublinhar que a taxa de desemprego jovem diminuiu ligeiramente face ao último trimestre do ano passado e também em comparação com o primeiro trimestre de 2025. Ainda assim, a declaração de Mariana Leitão é verdadeira.
2: Da política passamos para o futebol. O Paris Saint-Germain sagrou-se bicampeão europeu no último fim de semana. Nas redes sociais não tardaram publicações a garantir que o Sporting foi a única equipa a derrotar o PSG. Foi mesmo assim?
3: Não foi. De facto, o Sporting foi uma das poucas equipas a derrotar o PSG esta época, isto quando venceu a equipa francesa por 2-1 em Alvalade, mas não foi a única. O PSG também perdeu com o Bayern de Munique por 2-1 na fase de grupos da Liga dos Campeões. Além disso, os franceses somaram ainda outras derrotas em competições internas ao longo da época. Conclusão, a ideia de que o Sporting foi a única equipa a derrotar o PSG é falsa.
2: Vamos também falar de reformas, mas na Dinamarca, nas redes sociais, anda a circular um vídeo em que se diz que a Dinamarca eliminou as pensões vitalícias dos políticos, ao contrário do que fez Portugal, que ainda as mantém. Isto é verdade?
3: Não é verdade. De facto, a Dinamarca aprovou uma alteração ao regime de pensões dos políticos em maio de 2025. Esta alteração acaba com as pensões vitalícias, mas essa mudança não tem efeitos imediatos nem retroativos, ou seja, quem já tinha direito mantém esse direito e vai continuar a receber a pensão. Aliás, o novo sistema vai ser aplicado de forma gradual até 2090, mas não é verdade que Portugal precise de seguir o exemplo da Dinamarca, até porque por cá as chamadas subvenções vitalícias já foram revogadas em 2005. Quem já tinha direito a essas subvenções na altura da mudança da lei continuou a recebê-las, porque a lei não retirou esse direito a quem já o tinha, mas neste momento em Portugal já não são atribuídas novas pensões vitalícias a políticos, ou seja, a ideia partilhada nestas publicações é falsa.
2: Seguimos para a política internacional. Depois da visita de Donald Trump à China, começou a circular nas redes sociais uma imagem que mostra o presidente norte-americano a curvar-se perante Xi Jinping, o presidente chinês. Esta imagem é real?
3: Não, a imagem não é autêntica. De facto, Donald Trump foi recebido por Xi Jinping em Pequim no mês passado, mas não existe nenhum registro de Trump a curvar-se perante o presidente chinês. As imagens divulgadas pela Casa Branca e pela televisão estatal chinesa mostram apenas cumprimentos normais, um aperto de mão entre os dois líderes. Além disso, ferramentas de análise de imagem indicam que a probabilidade de esta fotografia ter sido gerada por inteligência artificial é muito elevada. Por isso, as publicações que apresentam esta imagem como verdadeira são, na verdade, falsas.
2: Todas as semanas no Vamos aos Factos destacamos uma personalidade que esteve envolvida num caso de desinformação. Hoje a figura da semana é o deputado único do Bloco de Esquerda, Fabián Figueiredo. E tudo por causa de uma queixa falsa.
3: Exatamente. Numa conta satírica, conhecida por espalhar desinformação, anda a circular uma narrativa sobre o deputado único do Bloco de Esquerda. Nessa publicação diz-se que Fábia Figueiredo apresentou uma queixa-crime contra a comunidade islâmica da Alameda por discriminação de mulheres num evento religioso, mas nada disto é verdade. A queixa não aconteceu, o evento não aconteceu e nem sequer existe nenhuma organização chamada Comunidade Islâmica da Alameda.
2: E tu falaste sobre isso mesmo com o próprio deputado do Bloco de Esquerda. O que é que te disse Fabián Figueiredo?
3: Em primeiro lugar, confirmou que a publicação é completamente falsa.
4: Nenhum cidadão pode apresentar queixa contra um evento que não aconteceu ou contra uma organização que não existe. Essa publicação é totalmente falsa.
3: Fábia Figueiredo acredita que este tipo de desinformação tem objetivos claros.
4: O objetivo da desinformação é criar desconfiança em relação à informação em geral. É isso que, aliás, os estudos que têm vindo a ser publicados demonstram, e particularmente movimentos de extrema-direita, como é o caso dessa página, que tem uma conotação partidária evidente, apoia o Chega, publica regularmente mentiras, quer que se esbata a fronteira entre a verdade e a mentira, entre o que é um órgão de comunicação social sério e uma página que espalha mentiras. Portanto, é criar a confusão, a desconfiança, a polarização e alimentar medos, guerras culturais, como é o objetivo dessa mesma publicação, ou seja, que faz parecer que há um problema numa certa zona da cidade de Lisboa que não existe, que houve uma determinada atuação de um eleito público que não existiu.
3: O deputado único do Bloco de Esquerda lembra que a desinformação tem impactos concretos na democracia.
4: A desinformação tem um impacto negativo nas nossas democracias e no espaço público. Influencia opiniões eleitorais, influencia a percepção da realidade, daquilo que nós somos enquanto sociedade, alimenta medos, desconfianças. Não é por acaso que a proliferação de mentiras está associada com o crescimento da extrema-direita, e também não é por acaso que a larguíssima maioria das páginas nas redes sociais ou sites que se dedicam à produção sistemática e diária de mentiras tem uma conotação com a extrema-direita.
3: Por isso, Fábia Figueiredo acredita que é preciso responsabilizar as plataformas onde as mentiras são disseminadas.
4: A mentira espalha-se muito mais depressa que o desmentido e é por isso que nós precisamos de medidas legislativas eficazes. Nós precisamos de proteger a verdade da mentira, precisamos de proteger as nossas democracias, o Estado de Direito Democrático, e isso faz-se por responsabilizar quem permite que estas mentiras se espalhem a uma velocidade superior à da verdade. Um órgão de comunicação social não chega tão depressa ao comum dos cidadãos como chega um site que propaga mentiras. Isso acontece porque há um conjunto de grandes empresas multimilionárias que o permitem, e as grandes plataformas têm que ser responsabilizadas.
2: A fechar, temos como sempre o Pimenta na Língua. Esta semana falámos de uma narrativa falsa que de tempos a tempos volta a circular nas redes sociais. Que mentira é esta?
3: É uma mentira que envolve o líder do Chega, André Ventura, e que, tal como disseste, tem sido reciclada várias vezes nos últimos anos. Em causa está uma imagem que tem o aspecto de uma notícia supostamente publicada no site da Renascença a dizer que André Ventura teria deixado o seminário de Penafirme depois de se ter apaixonado por um homem. Isto não é verdade. A imagem não corresponde a qualquer notícia real, já foi anteriormente desmentida. Não existe qualquer registo dessa informação na Rádio Renascença, nem noutros órgãos de comunicação social credíveis. A própria rádio confirmou na altura que se tratava de uma montagem. Além disso, em 2023, André Ventura disse ao Expresso que saiu do seminário de Penafirme por causa de uma crise de personalidade que estaria relacionada em parte com o facto de se ter apaixonado por uma mulher. Ou seja, a narrativa partilhada nas redes sociais não tem qualquer fundamento. Esta publicação é falsa e merece um pimenta na língua.
2: ficamos por aqui. Voltamos na próxima sexta-feira. Até lá pode ouvir o Vamos aos Factos em tsf.pt e em poligrafo.sap.pt. Claro, pode sempre ouvir-nos nas plataformas de podcast. Até para a semana.
3: Até para a semana.
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5: Como é habitual, às sextas-feiras, a esta hora, vamos aos factos. O Polígrafo TSF com a jornalista Sara Beatriz Monteiro e também com Fátima Valente. Agora, de regresso à música com Brandy.

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1: Ficamos agora a 14 minutos do meio-dia. A temperatura mantém-se nos 18 graus, umidade relativa nos 93%. Também a máxima prevista para hoje para Ponta Delgada é de 21 graus. Quanto à previsão do Instituto Português do Mar e da Atmosfera para o Grupo Oriental, é de um dia com períodos de céu muito nublado, com algumas abertas. Também vento oeste na Sousa moderado, por vezes fresco, com rajadas até aos 60 km/h a rodar para noroeste. E agora, como é habitual às sextas-feiras, ficamos com o Rui Cardoso Martins e com mais um caso de justiça.
2: O faquista macho vai fazer de ti mulher.

0: não começou bem para o faquista macho. Embora ele não soubesse, o seu dia começou com uma multa por falta de comparência no julgamento, mas se ele não foi lá, como é que podia saber? Israel, o faquista macho, estava, ou melhor, não estava, no tribunal por conta de uma proeza mais adequada às antigas Caraíbas dos piratas, aos filibusteiros do Malabar, do que ao atual bairro da Graça dos franceses. Foi um acontecimento anacrónico em Lisboa. Só não houve abordagem de galeão, ratos, saques, mutilações, porque estava lá outro homem, Gerson, o segurança mais calmo do ex-império português. Este Gerson enfrentou terrível ameaça com bravura. Um homem negro como ele, mas de ar desvairado, levantou os braços no mini preço da Graça, mostrou as facas enfiadas nos calções com duas espadas ou cimitarras de cortar um homem pelo fio do lombo e avisou-o: vou fazer de ti mulher. Isto passou-se há cerca de um ano e Gerson, um homem magro e elástico, estava no tribunal a contar as circunstâncias do caso e, à medida que falava, parecia desculpar Israel, explicando que não está no seu feitio assustar-se e que a ameaça não fora assim tão grave. Foi antes das 11 horas de manhã, começou Gerson. O senhor estava na loja, pegou num desodorizante e foi dá-lo a uma senhora que o meteu numa mala. Quando ela ia sair, eu disse que tinha que pagar o desodorizante e ela disse que não tinha nada e eu disse, então vou chamar a polícia. Então ela voltou e mostrou a mala e estava lá o desodorizante. Aí deu-se a discussão do costume. Nós íamos pagar, nós podemos perfeitamente pagar, mas veio a polícia e levou Israel. Isto não acabou aqui, contou Gerson no tribunal. Tinha a voz suave, mais dada ao suspiro poético, conformado com o desatino do mundo, do que ao confronto. Passada menos de uma hora, o senhor voltou. Começou logo a falar, a dizer que eu tinha chamado a polícia quando ele ia pagar, e eu disse-lhe que naquele sítio, se quer levar, tem de pagar primeiro. Ele diz-me assim, eu sou homem. E eu respondo, eu não disse que não eras homem. O senhor naquele momento estava cheio de álcool. Pois, o senhor levantou os braços e via a faca na sua cintura. Ele alguma vez lhe apontou a faca? Perguntou a procuradora. Não, isso não. Quando vi a faca, comecei logo a falar com ele e só depois chamei a polícia. A procuradora, no tribunal, pediu a Gerson que identificasse a faca no processo, que afinal eram duas facas de cozinha. Também vi as fotografias no calhamaço e as facas de cabo preto tinham sido colocadas por Israel nos calções à maneira dos piratas, uma de cada quadril. Gerson, então, informou de que teria de chamar de novo a polícia, o que fez. E Israel saiu avisando, vou-te esperar na rua quando saíres. Agora é que a história dá a volta. Um polícia ia a passar, viu um burburinho, pois estava na rua um homem com facas, e conseguiu imobilizá-lo no chão, momento em que o perigoso assaltante começou a chorar, porque ele não era assim, não queria fazer mal a ninguém. Isto foi confirmado pelo polícia no tribunal, e pelo próprio Gerson, que viu entrar o homem por uma terceira vez no supermercado, e desta vez Israel só lhe pediu desculpa, porque eu não sou assim, foi porque bebi, eu não sou daquele tipo, eu sou uma pessoa tranquila. Quando Gerson acabou o depoimento, fui atrás dele no corredor. Desculpe, ouvi bem, ele disse mesmo, vou fazer de ti mulher. Ah, só queria dizer que era mais forte do que eu. Acha? Sim, disse-me Gerson e encolheu os ombros. A todos, bons santos populares e cuidado com os piratas bêbados e os faquistas machos, mesmo os tranquilos.
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1: As entrevistas curtas para ouvir mais logo depois das notícias das 6 até às notícias do meio-dia. Ficamos agora também com a música City Life, do Scamel, do álbum Nude de 1981.

0: 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São 11h58 nos Açores.
1: O Instituto de Vulcanologia e Avaliação de Riscos, IVAR, está a desenvolver desde março um projeto para mapear emissões de dióxido de carbono em ambientes vulcânicos a partir do espaço. O projeto envolve 17 investigadores de Portugal, França, Espanha, Suécia e Itália.
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2: Nesta hora a temperatura mantém-se em Ponta Delgada nos 18 graus, umidade relativa nos 93%, a máxima prevista para hoje é de 21 graus. Quanto à previsão, mantém-se também para o Grupo Oriental, um dia com períodos de céu muito nublado com abertas. Há também previsão de vento oeste na Sousa moderado, por vezes fresco, com rajadas até aos 60 km/h a rodar para noroeste. Agora ao meio-dia ficamos com as notícias, a edição é de Cristina Pires.
1: O Instituto de Vulcanologia e Avaliação de Riscos, IVAR, da Universidade dos Açores, está a coordenar um projeto para mapear emissões de dióxido de carbono, CO2, em ambientes vulcânicos a partir do espaço, desenvolvendo novas ferramentas para reforçar a monitorização. Em declarações à agência Lusa, a diretora do IVAR e investigadora responsável pelo projeto designado Breathe, Fátima Viveiros, adiantou que a iniciativa permite ultrapassar as limitações dos métodos tradicionais.
3: Em termos práticos, o que é que nós queremos fazer? Nós medimos, e portanto aqui no IVAR já há alguns anos que fazemos medições do dióxido de carbono emitido pelos solos, pelos lagos, por ribeiras, portanto por zonas de corpos d'água. Mas in situ, portanto, vamos lá e temos que medir com equipamento específico. Aqui a ideia é termos ou tentarmos desenvolver ferramentas que não seja necessário ir aos locais para efetuar a medição de CO2 e tentarmos identificar a partir

0: do espaço. Porquê? Porque muitas vezes há zonas que são de difícil acesso e, portanto, nem sempre conseguimos ir a todos os locais que gostaríamos de tentar medir.
1: Fátima Viveiros adianta ainda por que razão a criação de novas ferramentas de monitorização de CO2 é tão importante.
0: Do ponto de vista da vulcanologia, o dióxido de carbono é o primeiro gás a ser libertado quando há novo magma no sistema. Ou seja, se nós tivermos um corpo de magma a entrar numa zona vulcânica, o dióxido de carbono é aquele que escapa primeiro. E então, em termos de precursor de atividade vulcânica, nós vamos sempre esperar que o dióxido de carbono chegue à superfície antes do magma chegar. E por isso é que é um excelente indicador de reativação do sistema vulcânico e de uma potencial erupção vulcânica.
1: O projeto vai decorrer durante 3 anos. No caso concreto da Ilha de São Miguel, o estudo vai centrar-se nos vulcões das Furnas e do Fogo. Os resultados serão depois aplicados na Ilha Terceira e em La Palma, nas Canárias.
0: Nós temos algumas áreas conhecidas em São Miguel que temos anomalias de CO2 nos solos, nos lagos e junto à linha de costa, portanto, estendemos também para o mar. Vamos fazer todos os testes aqui na Ilha de São Miguel e depois, numa fase, no último ano do projeto, aquilo que obtivermos de indicadores, vamos aplicar em outras áreas vulcânicas e foram já escolhidas, tanto na Ilha Terceira, na zona do vulcão de Santa Bárbara, que tem tido atividade do ponto de vista sismo-vulcânico e há zonas que são de difícil acesso, e testar também na Ilha de La Palma.
1: O projeto BREATHE, respiração da Terra em aquecimento, cartografar o fluxo de CO2 desde a Terra até ao espaço, é financiado em cerca de 240 mil euros pela Fundação para a Ciência e Tecnologia. O Governo dos Açores confirmou ter recebido uma manifestação de interesse da empresa ALM, Investment Holding, na privatização da Azores Airlines, com investimento de 500 milhões de euros, mas esta acabou por recuar. Em resposta a um requerimento do Grupo Parlamentar do Chega. O Executivo, citado pela Lusa, esclareceu, por outro lado, que não tendo a manifestação de interesse sido apresentada no âmbito do processo de privatização, entretanto iniciado, a mesma não foi sujeita a qualquer análise de capacidade financeira e ou de idoneidade por parte da SATA Holding e, conforme também referido, essa manifestação de interesse foi, entretanto, retirada. Segundo o Executivo açoriano, todas as manifestações de interesse sobre o processo de privatização da Azores Airlines foram remetidas pelo Governo Regional ao Conselho de Administração da SATA Holding. Contudo, o Executivo salvaguardou que quaisquer manifestações de interesse prévias à publicação da resolução sobre o processo de privatização, lançado a 23 de maio, terão de voltar a ser apresentadas por forma a cumprir as regras previstas no caderno de encargos. A SATA Holding irá assim contactar esses potenciais investidores e informar os procedimentos dos procedimentos a seguir. Em maio, a agência Lusa revelou que a proposta de caderno de encargos de privatização da SATA Internacional, Azores Airlines, propõe a venda de pelo menos 75% da companhia e impede a extinção de postos de trabalho e despedimentos coletivos durante 30 meses. O caderno de encargos proposto pelo Conselho de Administração da SATA ao Governo dos Açores estabelece um modelo de negociação particular para a privatização da companhia aérea, que vai ter de ser concluída até ao final do ano, segundo o plano de reestruturação aprovado pela Comissão Europeia. Hoje é o pessoal não docente que está em greve, um protesto que pode ter impacto em escolas, creches, misericórdias e instituições de apoio à família, uma paralisação em nome da reposição da carreira de auxiliar de ação educativa, melhores salários e ainda um suplemento de penosidade para os trabalhadores não docentes que exercem funções em unidades de ensino especializado. A TSF Açores tentou obter até à hora desta edição uma reação por parte da Federação dos Sindicatos Independentes da Administração Pública e de entidades com fins públicos, que foi quem convocou a greve, que se estende também ao arquipélago, mas sem sucesso até ao momento. O atendimento nas conservatórias poderá ter esta sexta-feira constrangimentos devido ao plenário com 3 mil inscritos do Sindicato dos Trabalhadores dos Registros e do Notariado, que acontece ao longo do dia de hoje de forma remota. Arménio Maximino, o presidente do sindicato, adiantou esta manhã na TSF quais poderão ser os serviços mais afetados.
2: Nós temos perto de 3 mil inscritos, isso significa que muitas conservatórias e muitas lojas de cidadão vão estar com o serviço com muito constrangimento, muitas vão encerrar completamente, e aquelas onde são realizados o cartão cidadão e o passaporte e os casamentos que estão agendados, esses serviços vão ser assegurados. Em algum serviço ou em alguma conservatória em que haja trabalhadores que não irão ao plenário, isso funcionará normalmente com constrangimento, porque muitos vão estar a assistir ao plenário. Naquelas conservatórias em que assistam todos, ficam assegurados os serviços essenciais e urgentes, que é o cartão cidadão e o passaporte extremamente urgente, o cartão cidadão provisório e os casamentos urgentes e os que estão previamente agendados.
1: Em causa estão negociações falhadas com a tutela, sendo que o maior problema se prende com a falta de recursos humanos, que é transversal a todo o país.
2: A proposta que tem para o setor é uma proposta que não resolve nenhum problema estrutural. Nós temos atualmente um déficit crónico de recursos humanos. Faltam 270 conservadores de registros e 2.731 oficiais de registros. Os recrutamentos foram efetuados, nem sequer colmatam as apresentações do próprio ano, e, portanto, e muito menos o déficit crónico que está acumulado. Nós ficamos sempre pior, porque os que saem são mais que os que entram, e já tínhamos um déficit crónico muito acumulado. Isso faz com que nós não consigamos prestar aos cidadãos e às empresas serviços essenciais em tempo útil, os atrasos são conhecidos, as dificuldades de obter o serviço feito também é conhecida.
1: Razões que justificam a greve dos trabalhadores dos registros e do notariado, já a partir de segunda-feira, uma paralisação que durará a semana inteira. Uma força multinacional da NATO encontra-se nos Açores até amanhã, o que evidencia o papel central de Portugal na segurança marítima, confirma o papel estratégico do arquipélago e a salvaguarda das linhas de comunicação marítima que atravessam o Atlântico. Tratam-se de diversos navios de uma das forças navais permanentes da NATO, designada por Standing NATO Maritime Group 1. Segundo a Marinha Portuguesa, citada pela Luz, os navios da Alemanha, Países Baixos, Noruega, Turquia, Portugal e Dinamarca chegaram a Ponta Delgada na quarta-feira, no âmbito de uma escala operacional, inserida no plano anual de atividades, treino avançado e interoperabilidade entre aliados, sendo que os navios estão preparados para responder a um amplo espectro de missões no quadro da defesa coletiva e da segurança cooperativa da Aliança. A escala em Ponta Delgada enquadra-se ainda no esforço contínuo da NATO para fortalecer a cooperação marítima aliada, promover a segurança no Atlântico Norte e assegurar uma presença naval credível, interoperável e dissuadora. E constitui também, segundo a Marinha Portuguesa, uma oportunidade para aprofundar contactos institucionais, fomentar o intercâmbio operacional e reforçar a visibilidade da Aliança na região.

0: Esta semana houve greve geral. Mas só foi geral, é bom que se diga, na convocatória, porque abrangia os mais de 5 milhões de pessoas que constituem a força de trabalho deste país à beira-mar plantada. 1 milhão de imigrantes incluídos, já agora. Dizia eu que só foi geral na convocatória porque na adesão esteve bem longe disso. Não quero entrar na guerra de percepções dos dois lados da barricada, que esgrimem apenas os números que dão jeito à sua narrativa, limito-me a constatar o óbvio. Como sempre, apenas uma imensa minoria fez efetivamente greve. E acrescento, para que o governo e os patrões não se fiquem a rir, que sabemos todos que mais gente haveria a fazê-la não fossem os tostões que é preciso contar até ao fim do mês. Há demasiados trabalhadores precários e com salários mínimos e essa gente não se pode dar ao luxo de deixar de trabalhar nem uma hora, quanto mais um dia. Houve greve geral e ela afetou, por exemplo, a TSF, de onde vos falo, e também o Jornal de Notícias, onde sou eu também um assalariado, mas não ao ponto de deixar os ouvintes e os leitores sem notícias. O impacto da greve fez-se sentir verdadeiramente nos setores de sempre: hospitais, tribunais, escolas e transportes. Ou seja, entre os funcionários públicos ou os que trabalham para as empresas do setor público. Parece-me evidente que um dos principais efeitos das alterações mais polémicas às leis laborais, se vierem a ser aprovadas tal qual estão na proposta do Governo, servirão de forma evidente para acentuar o desequilíbrio de forças entre patrão e trabalhador. Ou seja, são regressivas. Fazem tanta falta como uma viola num enterro. O que não me impede de dizer que esta greve dita geral fez muito pouco sentido. Passo a explicar. Ao contrário da primeira, foi convocada apenas por uma das duas centrais sindicais e serviu, sobretudo, para que a CGTP fizesse prova de vida. O facto de ter conseguido fazer essa prova de vida junto de uma pequena parcela do mundo do trabalho não lhe acrescenta grande mérito. Até porque, como já disse, o impacto da greve fez-se sentir sobretudo na administração pública e nas empresas públicas. Nem por acaso, para a maioria desses trabalhadores, o pacote laboral nem aquece, nem arrefece. Finalmente, e ao contrário do momento da primeira greve geral, a tal que foi convocada por UGT e CGTP, o pacote laboral chumbou, entretanto, na concertação social. A proposta vai agora ao Parlamento, mas já se sabe que o PS votará contra. Resta André Ventura e o seu grupo de seguidores, que num dia dizem uma coisa e no outro o seu contrário. Mas há ainda o Presidente da República, que deixou público testemunho em devido tempo que, sem concertação social, não aprovaria o pacote laboral. A greve geral é um recurso legítimo, mas deve ser o último recurso. Esta fez-se fora de tempo. Já agora, não acredito em teorias da conspiração, mas talvez tivesse sido melhor não fazer coincidir uma greve geral com a véspera de um feriado e antes de uma ponte. Vamos acreditar que foi só coincidência.
1: E às sextas-feiras temos a opinião de Rafael Barbosa. Passam 13 minutos do meio-dia.

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1: E agora ficamos com a música nacional, para já dos Duque Província, depois Rapaz Ego e ainda da Chique.

0: pouco ficámos com a música nacional de Duque Previsia, também Rapaz Ego, ainda da Chique, e recordámos este Texas de Grizzly.
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0: Boa tarde, é meio-dia e meia nos Açores.

0: E esta hora temos humor com José Pedro Silva em Parece Mentira.
1: O protesto contra o pacote laboral, em dia de greve geral, acabou com uma intervenção policial e 6 detenções. Um grupo de manifestantes tentou bloquear a rua de São Bento, em frente ao Parlamento, e arremessou garrafas de vidro contra as autoridades, que não suportam pessoas que não fazem reciclagem. Desordem muito bem, distúrbios pode ser, se não fazem reciclagem, carga. Encontrei muitas críticas ao radicalismo deste grupo, mas considero todas injustas. Até deviam ser pessoas pacíficas, moderadas e respeitadoras, mas ofereceram-se para fazer de um protesto contra a legislação laboral um verdadeiro protesto contra a legislação laboral que precisa sempre de pelo menos um foco de incêndio, um pote de fumo, uma explosão, vidros e um casal a beijar-se. Estive a acompanhar a jornada de luta e até àquela hora tínhamos pessoas na praia, mas não era na praia a destruir as concessões. Nem sequer revolucionariamente à frente delas, de pé, com a mão no chapéu e a cantar a Internacional. Não, era na praia, como se está na praia, e é inconfundível. Também tínhamos pessoas a aproveitar para tratar das coisinhas do quotidiano, aquelas para as quais nem sempre temos tempo. Foram às compras e pagaram, ainda se saíssem sem pagar. Foram levantar uma encomenda, lavar o automóvel e ver a pressão dos pneus, porque vão uns dias até à Sertã. Isto depois de verem o influencer Tosé Seguro, fotografado naquelas paisagens maravilhosas. O Presidente da República está a promover o turismo interno e em regiões menos populares ou a recuperar de calamidades. E faz muito bem, faz muita falta a promoção do turismo interno, até porque 9 em cada 10 portugueses que vão até ao estrangeiro depois passam a vir só uma semana no Natal. Voltando à luta, até meio do dia, temos de o dizer com toda a sinceridade, era uma vergonha de um protesto, de uma manifestação e de uma greve. Então os franceses estavam parvos, os franceses nem queriam acreditar, c'est pas possible, como é que isto é uma greve geral e o povo na rua contra alterações à legislação laboral? Isto é mesmo um protesto? É assim que demonstram a vossa revolta? Bem, pelo meu país, arranquei até ao Príncipe Real, virei 2 automóveis de pernas para o ar e incendiei outros 3. Ficou logo com outro aspecto, estava muito mais composto. Juntou-se uma malta e ajudou a destruir algum mobiliário urbano. Entretanto, chegou a polícia, queriam prender-nos, mas explicámos tudo e eles compreenderam. Foram buscar o canhão d'água e deram-nos um banho. Nós íamos gritando, não, parem, parem, estamos a lutar também por vocês contra o grande capital e a exploração. E eles... com a água. Correu muito bem, nem tínhamos ensaiado. Os franceses, entretanto, já estavam com outra cara. Até recolheram as suas casas com algum receio, reconhecendo que isto já estava muito perto de meio motim. Passaram só pela queijaria para comprar mantimentos. Eu, só para aquele empurrão final, gritei, já abaixas na Praça das Flores! Entretanto, ao fim do dia, quando vi aquelas imagens, pensei, ah, felizmente houve mais gente a pensar como nós. Também provocaram uma bela desordem à porta do Parlamento, mas lá dentro ainda estava pior.
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1: E a esta hora também temos o Fora do Jogo com Mário Fernando, as outras histórias dos Mundiais.
2: Há quem diga, e provavelmente com razão, que os Mundiais de Futebol são o espelho das sociedades e muitas vezes parte integrante daquilo que de bom e de mau as sociedades produzem. O Campeonato do Mundo de 1974, organizado pela Alemanha Federal, proporcionou um dos confrontos mais carregados de simbolismo político da história do futebol. O único jogo entre as seleções da Alemanha Ocidental e da Alemanha Oriental, a RFA versus a RDA. Divididas pela ideologia, pela Guerra Fria e pelo Muro de Berlim, as duas Alemanhas tiveram naquele frente a frente em Hamburgo mais do que uma simples tentativa de assegurar uma vaga na fase seguinte da competição. A diferença fundamental assentava na qualidade dos jogadores de um lado e do outro, sendo que os ocidentais constituíam uma autêntica parada de estrelas de primeira grandeza. E basta citar nomes como Franz Beckenbauer, Gerd Müller ou Sepp Maier para se perceber do que estamos a falar. Tudo isto enquanto, do lado oposto, a RDA surgia pela primeira e única vez no Mundial de Futebol, com uma seleção muito menos conhecida, mas disciplinada e, principalmente, com um forte propósito. O jogo foi intenso, como seria previsível, mas contra todas as expectativas e, para surpresa geral, a seleção comandada pelo técnico Georg Büchner conseguiu uma vitória histórica por 1-0. E o golo que entrou diretamente na lista dos feitos heroicos da RDA, porque naquela altura qualquer coisa que superasse o Ocidente era logo considerado um exemplo de heroicidade. O golo, dizia, foi marcado por Jürgen Sparwasser, já na segunda parte. Após um lançamento longo, Sparwasser dominou a bola na área, driblou Bertie Vogts e chutou forte, sem hipóteses para o guarda-redes Sepp Maier.
3: Lancio in direzione di Sparwasser, Sparwasser, Sparwasser, tiro e gol! 1-0 per la Germania orientale, passata in vantaggio la Germania orientale con gol di Sparwasser, incredibile, alla mezz'ora di gioco della ripresa, Sparwasser, 1-0 per la Germania orientale, rivediamo l'azione, ecco Sparwasser che controlla, aggira un avversario, e sul tentativo di uscita di Croi batte di destro infilando la porta sguarnita. Germania orientale 1, Germania occidentale 0 ad Hamburgo, risultato a sorpresa.
2: Interessante è che o golo non apenas garantiu a vitória, como também fez com que a RDA terminasse a primeira fase na liderança do grupo à frente da poderosa RFA. Claro que nada disto teve propriamente consequências no resto do torneio, uma vez que, apesar da derrota, a Alemanha Federal seguiria em frente até conquistar o título de campeã mundial, enquanto a RDA, embora vitoriosa no confronto direto, seria eliminada logo na fase seguinte. No entanto, vale a pena fechar o plano e centrarmo-nos no homem que decidiu um jogo que entrou diretamente para a história do futebol e do resto. Jürgen Sparwasser passou toda a carreira de jogador no Futebol Clube de Magdeburgo, um dos clubes mais bem-sucedidos da Alemanha Oriental, onde conquistou vários títulos nacionais e, notavelmente, a Taça das Taças da UEFA em 1974, o único troféu europeu de um clube da RDA. Mas, como referi, aquele golo contra a Alemanha Federal, aos olhos do planeta inteiro, transcendeu o desporto e transformou o médio alemão num verdadeiro ícone. Para o regime da Alemanha Oriental, ele foi adotado rapidamente como um herói nacional, utilizado para simbolizar aquilo que a RDA definia como a superioridade do regime socialista sobre o capitalista, ainda por cima, num dos maiores palcos do planeta, o Mundial de Futebol. Para Sparwasser, porém, a fama trouxe também o peso de ser um símbolo político. Anos depois, após a reunificação alemã, ele expressou o desejo de que as pessoas o vissem mais como um jogador de futebol do que como uma ferramenta política. Se é verdade que aquele golo foi politicamente explorado, o facto é que Sparwasser nada lucrou com ele. Como o próprio contou anos mais tarde, ao contrário da história que foi posta a circular, ele não foi generosamente recompensado pelo golo, com um carro, uma casa e um prémio em dinheiro. Nada disto aconteceu. Em 1988, pouco antes da queda do Muro de Berlim, Sparwasser aproveitou um jogo de veteranos na Alemanha Ocidental para desertar, buscando uma vida sem as restrições impostas pelo regime da RDA.
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0: Ficamos agora a 19 minutos da uma e às sextas-feiras temos a Europa com o eurodeputado Paulo do Nascimento Cabral.
1: Esta semana ficou marcada também pela dificuldade na conectividade dos voos aéreos aos Açores, desde logo a São Miguel. O nevoeiro de São João que se fez sentir sobre as nossas ilhas, mais especificamente sobre a costa sul de São Miguel, levou aqui ao cancelamento de muitos voos e depois também uma greve também levou a outros cancelamentos, prejudicando assim os passageiros, turistas, mas também residentes que queriam vir para casa ou também sair para os seus compromissos, quer pessoais, quer profissionais. E é por isso que, estando numa região ultraperiférica, numa região arquipelágica, nós não podemos deixar de olhar para a Comissão Europeia como um parceiro na resolução de todas estas dificuldades que nós temos sentido. Não podemos chegar também à mercê das companhias aéreas privadas, que olham para o mercado apenas como o seu principal elemento norteador e, com isso, obviamente, esquecem-se daquilo que é também uma função social de conectividade que têm que também promover em regiões como a nossa. E foi imbuído deste espírito, reuni com o Comissário dos Transportes e Turismo, Cici Costas, para falarmos sobre a dificuldade da conectividade aos Açores. Motivado também pelo abandono desta rota por uma companhia privada, ele referiu-me que de facto também tinha acontecido na sua terra natal, na Tessalónica, Grécia, também o mesmo procedimento. De um momento para o outro, esta companhia abandonou as rotas todas e fechou a operação que tinha nesta base no aeroporto de Tessalónica, depois de 10 anos de operações. Foi uma grande surpresa para todos, mas acima de tudo é algo que nós já estamos a ver, que é a forma de operar desta companhia. E é por isso também que, em conjunto com o Comissário, estivemos a ver possíveis alternativas ou possíveis soluções. E, imediatamente, o que nós identificamos é um mecanismo que as Canárias têm desde 2014, que é um mecanismo de um fundo de desenvolvimento de voos, de rotas, que tem funcionado muito bem. Acima de tudo, este fundo permite uma maior transparência em todo o processo. Há a utilização de fundos do orçamento espanhol, o orçamento das Canárias, mas também fundos europeus, e com isso lançam diversos concursos para captação de rotas, ou seja, fazem um concurso internacional para 4, 5 ligações entre as Canárias, as várias ilhas das Canárias e alguns destinos europeus que são considerados estratégicos. As companhias aéreas que tiverem interesse concorrem, e se ganharem o concurso ficam a operar essa rota com determinadas condições. É por isso que este é um modelo que nós devemos seguir e penso que é um modelo muito mais transparente, muito mais claro, e obviamente solicitei que a Comissão Europeia estudasse o alargamento deste modelo a outras regiões ultraperiféricas, desde logo os Açores, dada a urgência que nós temos em garantir que mantenhamos as nossas ligações essenciais para o continente, por exemplo, uma vez que o processo da TAP, o processo de privatização da TAP está prestes a ocorrer e a SATA também se espera. Ou seja, até o final do ano poderemos estar numa situação em que só companhias privadas voam para os Açores. Isto de facto é preocupante, até porque é verdade que nós temos a possibilidade de ter obrigações de serviço público, mas ao mesmo tempo essas obrigações de serviço público têm sido um pouco desvalorizadas, primeiro pelo valor que é apresentado, que não é competitivo, e em muitos casos é sempre a SATA a concorrer, porque de facto tem esta responsabilidade acrescida, mas num modelo de privatização não temos a garantia de que irá continuar a candidatar-se a esse tipo de obrigações de serviço público. Na mesma linha, também reuni com a Direção-Geral do Ambiente da Comissão Europeia, porque estão a preparar a revisão do ETS, que é o Mecanismo das Emissões de Carbono, e que nós sabemos bem que afeta muito os transportes nas nossas ilhas. Tomaram boa nota das nossas preocupações, quer no transporte aéreo, quer no transporte marítimo, e espero que agora possam ser enquadradas naquilo que é a revisão que será apresentada em julho, para garantirmos que nos Açores vamos continuar a manter as derrações que nós tínhamos no passado, ou seja, 100% de isenção das taxas de carbono nas ligações aéreas e nas ligações marítimas para as nossas ilhas, pois com isso nós não só estamos a aumentar aqui a mobilidade dos açorianos, como também estamos a reduzir os custos desta conectividade e também das mercadorias, portanto, reduzir aqui os custos das matérias-primas, reduzir os custos dos produtos que nós importamos e com isso, obviamente, fazer baixar os preços nas prateleiras dos supermercados. Essa é uma responsabilidade que todos nós temos e agora, mantendo-se essas derrações ou criando-se essas novas derrações, queremos, obviamente, que todo o setor, toda a cadeia de abastecimento também reflita esta ausência deste custo para, obviamente, também podermos ter melhores condições de vida para os açorianos que aqui ficam. Vamos ver o que é que a Comissão apresenta, mas tudo tenho feito para sensibilizar a Comissão Europeia para aquelas que são as nossas especificidades. Um bom fim de semana e até para a semana.
0: Às sextas-feiras temos Europa com o eurodeputado Paulo do Nascimento Cabral.
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0: E a esta hora ficamos, e antes das notícias à uma, ficamos agora com os negócios em português. A edição é de Ana Maria Ramos.
3: A remuneração média anual em Portugal subiu 7%, mas o salário médio dos portugueses continua 38% abaixo da média europeia. Esta é apenas uma das conclusões do estudo relativo a 2024 da Associação Business Roundtable Portugal. Um trabalhador médio da União Europeia ganha cerca de 60% mais do que um trabalhador médio em Portugal, ou seja, há dois anos o salário médio praticado no país ficou cerca de 6% abaixo do que foi praticado nos 8 países do grupo concorrencial direto, composto por Espanha, Eslovénia, Estónia, Grécia, Hungria, Itália, Polónia e República Checa. São dados avançados pela gestora desta associação, Inês Castanho.
4: Nós, de facto, tivemos aqui uma boa notícia com o crescimento dos salários, mas isso só conta uma parte da história. Há um outro lado que é mais preocupante, que é de continuarmos muito longe da média europeia. Portanto, aqui a questão central é perceber como é que Portugal pode criar empregos que sejam mais produtivos e mais qualificados, que também sejam mais bem pagos. E vemos aqui duas grandes áreas de melhoria. Uma tem a ver com a composição setorial das empresas em Portugal, portanto quais são os setores de atividade em que estamos concentrados, precisamos de setores mais produtivos, e outro é a dimensão média das empresas, porque as empresas com mais escala também são aquelas que pagam melhores salários. Começando por olhar para os valores concretos desta análise, partimos de um aumento médio de 7% em 2024, estamos a falar de um valor de 24.800 euros por ano. Crescemos 1.600 euros por ano, isso é positivo, mas quando olhamos para a média europeia, estamos 38% abaixo dessa média europeia, isso é uma diferença de 15 mil euros por ano. Em Espanha, por exemplo, essa diferença é muito menor, são 6 mil euros em vez de 15 mil. Portanto, comparando aqui com um país próximo, temos uma diferença que é mais do dobro, 2,5 vezes a de Espanha, e isso de facto tem aqui a ver com a nossa composição do tecido empresarial. Precisamos de aumentar o peso dos setores que são mais produtivos e que no fundo combinam a inovação, a tecnologia, as exportações e que pagam melhores salários. Temos o exemplo das tecnologias de informação e comunicação, da energia, mas muito particularmente também da indústria. E também na vertente da escala, se queremos ter melhores salários, precisamos de empresas com essa escala que tenham mais capacidade de investir, de inovar e de pagar melhores salários. Por isso, Portugal também não deve criar barreiras ao crescimento das empresas, mas antes criar condições para que mais empresas possam crescer. E nós sabemos que a convergência salarial muitas vezes é um bocado tentada a fazer por decreto, e nós temos que pensar nas condições base que sustentem um crescimento salarial. Nós sabemos, por exemplo, que Portugal ainda tem 20% da população, mais de 20% da população empregada recebe o salário mínimo. Isto condiciona a nossa média nacional porque não conseguimos ter salários mais competitivos. E por outro lado, quando pensamos também aqui nas políticas públicas, claramente que a qualificação das pessoas é um tema que também está extremamente ligado às remunerações. Mas temos também que reduzir os obstáculos ao crescimento das empresas, promover a inovação e o investimento e garantir que temos custos mais competitivos em áreas como a energia. Também temos as políticas fiscais e regulatórias que muitas vezes desincentivam o crescimento, portanto precisamos de umas políticas fiscais e regulatórias que incentivem a escala e que também possam fomentar a atração de talento, porque isso permitirá esta subida do salário médio e das remunerações médias e a convergência que tanto queremos.
3: Dados sobre fatores identificados pelo estudo da Associação Business Roundtable para explicar o fosso salarial entre Portugal e os restantes países da União Europeia.
0: Os Negócios em Português, a edição de Ana Maria Ramos, e até bem perto das notícias à uma, agora a música de Alexander O'Neill.

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1: Boa tarde, é meio-dia e 58 nos Açores.
2: O Instituto de Vulcanologia e Avaliação de Riscos, IVAR, está a desenvolver desde março um projeto para mapear emissões de dióxido de carbono em ambientes vulcânicos a partir do espaço. O projeto envolve 17 investigadores de Portugal, França, Espanha, Suécia e Itália. A instalação de um sistema de ILS categoria 3 no aeroporto de Ponta Delgada deixou de ser uma opção e passou a ser uma necessidade face aos constrangimentos dos dois últimos fins de semana. A posição é assumida pela Câmara de Comércio e Indústria de Ponta Delgada.
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0: Ficamos agora com as notícias à uma na Sustia CF com a edição de Cristina Pires.
1: O IVAR, o Instituto de Vulcanologia e Avaliação de Riscos da Universidade dos Açores, está a coordenar um projeto para mapear emissões de dióxido de carbono, CO2, em ambientes vulcânicos a partir do espaço, desenvolvendo novas ferramentas para reforçar a monitorização. Em declarações à agência Lusa, a diretora do IVAR e investigadora responsável pelo projeto designado Breath, Fátima Viveiros, adiantou que a iniciativa permite ultrapassar as limitações dos métodos tradicionais.
2: Em termos práticos, o que é que nós queremos fazer? Nós medimos, e portanto aqui no IVAR já há alguns anos que fazemos medições do dióxido de carbono emitido pelos solos, pelos lagos, por ribeiras, portanto por zonas de corpos d'água, mas in situ, portanto vamos lá e temos que medir com equipamento específico. Aqui a ideia é termos ou tentarmos desenvolver ferramentas que não seja necessário ir aos locais para efetuar a medição de CO2 e tentarmos identificar a partir do espaço. Porquê? Porque muitas vezes há zonas que são de difícil acesso e portanto nem sempre conseguimos ir a todos os locais que gostaríamos de tentar medir.
1: Fátima Viveiros adianta ainda por que razão a criação de novas ferramentas de monitorização de CO2 é tão importante.
2: Do ponto de vista da vulcanologia, o dióxido de carbono é o primeiro gás a ser libertado quando há novo magma no sistema. Ou seja, se nós tivermos um corpo de magma a entrar numa zona vulcânica, o dióxido de carbono é aquele que escapa primeiro.

0: primeiro. E então, em termos de precursor de atividade vulcânica, nós vamos sempre esperar que o dióxido de carbono chegue à superfície antes do magma chegar. E por isso é que é um excelente indicador de reativação do sistema vulcânico e de uma potencial erupção vulcânica.
1: O projeto vai decorrer durante 3 anos. No caso concreto da Ilha de São Miguel, o estudo vai centrar-se nos vulcões das Furnas e do Fogo. Os resultados serão depois aplicados na Ilha Terceira e em La Palma, nas Canárias.
0: Nós temos algumas áreas conhecidas em São Miguel que temos anomalias de CO2 nos solos, nos lagos e junto à linha de costa, portanto, estendemos também para o mar. Vamos fazer todos os testes aqui na Ilha de São Miguel e depois, numa fase, no último ano do projeto, aquilo que obtivermos de indicadores, vamos aplicar em outras áreas vulcânicas e foram já escolhidas, portanto, na Ilha Terceira, na zona do vulcão de Santa Bárbara, que tem tido atividade do ponto de vista sismo-vulcânico e há zonas que são de difícil acesso, e testar também na Ilha de La Palma.
1: O projeto Breathe, respiração da Terra em aquecimento, cartografar o fluxo de CO2 desde a Terra até ao espaço, é financiado em cerca de 240 mil euros pela Fundação para a Ciência e Tecnologia. O aeroporto de Ponta Delgada precisa de investimentos que vão além da ampliação da GAR. A posição é assumida por Walter Couto, presidente da Câmara de Comércio e Indústria de Ponta Delgada, que defende a instalação por parte da ANA Vinci de um sistema de ILS categoria 3, que permite aterragens com visibilidade extremamente reduzida. Uma reivindicação que surge depois de, nos últimos 2 fins de semana, a operação aérea ter sido afetada, prejudicando passageiros, agentes económicos e a reputação do destino.
2: Para nós, não deixa de ser um investimento estratégico na fiabilidade da operação aérea, na competitividade da economia regional e também na confiança dos passageiros, e obviamente é de especial relevância numa região, como sabemos, arquipelágica e ultraperiférica como a nossa. Os prejuízos decorrentes da interrupção da operação devido aos fenómenos do nevoeiro que assolaram a ilha, o sul da Ilha de São Miguel, foram muito significativos e acabaram por atingir transversalmente todo o ecossistema económico regional. Estamos aqui a referir ao impacto que causou nos passageiros, nas empresas, nas unidades hoteleiras, nos operadores turísticos, nas empresas de rent-a-car, mas também nas exportadoras, nas empresas transportadoras, nos agentes de viagem e nas próprias companhias aéreas. E junta-se a esse impacto negativo também um dano igualmente relevante, ou se calhar até o mais relevante de todos, que tem a ver com a deterioração da imagem e da nossa própria reputação, a reputação do destino Açores, junto dos principais mercados internacionais.
1: Prejuízos que ascendem a milhões de euros e que levaram a Câmara de Comércio e Indústria de Ponta Delgada a endereçar cartas à ANA Vinci, NAV e ao Governo Regional, nomeadamente à Secretaria Regional do Turismo, Mobilidade e Infraestruturas, liderada por Berta Cabral. Cartas onde insiste a Câmara de Comércio que a instalação de um sistema ILS de categoria 3 não é uma opção, mas sim uma necessidade urgente.
2: Já enviou uma carta para a ANA a solicitar investimentos desta natureza, mandamos também uma carta para a NAV Portugal e também enviamos uma carta para a senhora Secretária Regional que tem a tutela do turismo e também dos transportes. Esses investimentos são prioritários para nós. É preciso também referir que ainda recentemente foram feitos também investimentos mais ou menos desta natureza na Ilha da Madeira, no aeroporto de Funchal. Aí o problema que têm normalmente tem a ver com ventos e recentemente foram dotados de um investimento de uma enorme envergadura por essas empresas que permite que em tempo real as aeronaves consigam saber exatamente a direção dos ventos, quer na aproximação, quer em cima da própria pista, permitindo mais aterragens. Nós não podemos é ficar permanentemente para trás. E o aeroporto de Ponta Delgada precisa de muito mais investimentos do que apenas os que estão previstos para a ampliação da AeroGar.
1: Estima-se que a instalação de um sistema de ILS, categoria 3, no aeroporto de Ponta Delgada, poderá traduzir-se num investimento superior a 1 milhão de euros. O Governo dos Açores confirmou ter recebido uma manifestação de interesse da empresa ALM, Investment Holding, na privatização da Azores Airlines, com investimento de 500 milhões de euros, mas esta acabou por recuar. Foi numa resposta a um requerimento do Grupo Parlamentar do Chega. O Executivo, citado pela Lusa, esclareceu, por outro lado, que, não tendo a manifestação de interesse sido apresentada no âmbito do processo de privatização, entretanto iniciado, a mesma não foi sujeita a qualquer análise de capacidade financeira e ou de idoneidade por parte da SATA Holding e, conforme também referido, essa manifestação de interesse foi, entretanto, retirada. Segundo o Executivo, todas as manifestações de interesse sobre o processo de privatização nas Azores Airlines foram remetidas pelo Governo Regional ao Conselho de Administração da SATA Holding. Contudo, o Executivo salvaguardou que quaisquer manifestações de interesse prévias à publicação da resolução sobre o processo de privatização lançado a 23 de maio terão de voltar a ser apresentadas por forma a cumprir as regras previstas no caderno de encargos. A SATA Holding irá assim contactar esses potenciais investidores e informar dos procedimentos a seguir. Em maio, a agência Lusa revelou que a proposta de caderno de encargos de privatização da SATA Internacional Azores Airlines propõe a venda de pelo menos 75% da companhia e impede da extinção de postos de trabalho e despedimentos coletivos durante 30 meses. O caderno de encargos proposto pelo Conselho de Administração da SATA ao Governo dos Açores estabelece um modelo de negociação particular para a privatização da companhia aérea, que vai ter de ser concluída até ao final do ano, segundo o plano de reestruturação aprovado pela Comissão Europeia. Hoje é o pessoal não docente que está em greve, um protesto que pode ter impacto em escolas, creches, misericórdias e instituições de apoio à família. Uma paralisação em nome da reposição da carreira de auxiliar de ação educativa, melhores salários e ainda um suplemento de penosidade para os trabalhadores não docentes que exercem funções em unidades de ensino especializado. A TSF Açores tentou obter até à hora desta edição uma reação por parte da Federação dos Sindicatos Independentes da Administração Pública e de entidades com fins públicos, que foi quem convocou a paralisação, que se estende também ao arquipélago, mas sem sucesso até ao momento. O atendimento nas conservatórias poderá ter hoje constrangimentos devido ao plenário, com 3 mil inscritos do Sindicato dos Trabalhadores dos Registros e do Notariado, que acontece ao longo desta sexta-feira, de forma remota. Arménio Maximino, o presidente do sindicato, adiantou esta manhã na TSF quais poderão ser os serviços mais afetados.
3: Nós temos perto de 3 mil inscritos, isso significa que muitas conservatórias e muitas lojas de cidadão vão estar com o serviço com muito constrangimento, muitas vão encerrar completamente, e aquelas onde são realizados o cartão cidadão e o passaporte e os casamentos que estão agendados, esses serviços vão ser assegurados. Em algum serviço ou em alguma conservatória em que haja trabalhadores que não irão ao plenário, isso funcionará normalmente com constrangimento, porque muitos vão estar a assistir ao plenário. Naquelas conservatórias em que assistam todos, ficam assegurados os serviços essenciais e urgentes, que é o cartão cidadão e o passaporte extremamente urgente, o cartão cidadão provisório e os casamentos urgentes e os que estão previamente agendados.
1: Em causa estão negociações falhadas com a tutela, sendo que o maior problema se prende com a falta de recursos humanos, que é transversal a todo o país.
3: A proposta que tem para o setor é uma proposta que não resolve nenhum problema estrutural. Nós temos atualmente um déficit crónico de recursos humanos. Faltam 270 conservadores de registros e 2.731 oficiais de registros. Os recrutamentos foram efetuados, nem sequer colmatam as apresentações do próprio ano, e portanto, e muito menos o déficit crónico que está acumulado. Nós ficamos sempre pior, porque os que saem são mais que os que entram, e já tínhamos um déficit crónico muito acumulado. Isso faz com que nós não consigamos prestar aos cidadãos e às empresas serviços essenciais em tempo útil, os atrasos são conhecidos, as dificuldades de obter o serviço feito também é conhecida.
1: razões que justificam a greve dos trabalhadores dos registros e do notariado já a partir de segunda-feira, uma paralisação que durará a semana inteira. Uma força multinacional da NATO encontra-se nos Açores até amanhã, o que evidencia o papel central de Portugal na segurança marítima, confirma o papel estratégico do arquipélago e a salvaguarda das linhas de comunicação marítima que atravessam o Atlântico. Tratam-se de diversos navios de uma das forças navais permanentes da NATO, designada por Standing NATO Maritime Group 1. Segundo a Marinha Portuguesa, citada pela Lusa, os navios da Alemanha, Países Baixos, Noruega, Turquia, Portugal e Dinamarca chegaram a Ponta Delgada na quarta-feira, no âmbito de uma escala operacional inserida no plano anual de atividades, treino avançado e interoperabilidade entre aliados, sendo que os navios estão preparados para responder a um amplo espectro de missões no quadro da defesa coletiva e da segurança cooperativa da Aliança. A escala em Ponta Delgada enquadra-se ainda no esforço contínuo da NATO para fortalecer a cooperação marítima aliada, promover a segurança no Atlântico Norte e assegurar uma presença naval credível, interoperável e dissuadora. E constitui também, segundo a Marinha Portuguesa, uma oportunidade para aprofundar contactos institucionais, fomentar o intercâmbio operacional e reforçar a visibilidade da Aliança na região.

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1: Temperatura a esta hora é de 19 graus em Ponta Delgada. A umidade relativa está situada nos 93%. A máxima prevista para hoje é de 21 graus. Já a seguir na Sores TSF, ficamos com o primeiro tempo.

0: bem-vindos a mais um Primeiro Tempo, edição 34. Às sextas, por esta hora, tenho comigo Vítor Santos e João Nuno Coelho para refletirmos sobre aquilo que a semana de futebol nos pode dar, mas também sobre os registros dos últimos dias. Antes de irmos aos assuntos pendentes, ou seja, o mercado a vários níveis e o arranque do Mundial Americano, eu propunha que começássemos por um offside e por um canto direto, até porque precisamente tem a ver com estes dois temas. E, Vítor Santos, o José Mourinho surge aqui exatamente em que condição? Explica lá.
1: Numa condição, bom dia, antes de mais, aos nossos ouvintes, ao João Nuno Coelho, ao Mário. Vamos lá ver, surge numa condição que parece-me bastante difícil. Eu tenho ouvido falar muito e lido por vezes, mais falado quando tenho algum tempo, porque só ouço determinadas coisas quando de facto não tenho mais nada que fazer. Colocar uma pressão, na minha perspectiva, excessiva e às vezes até injusta sobre a SAD do Benfica, neste caso sobre o seu presidente, que num tempo podia ter resolvido o assunto Mourinho, não resolveu, estamos num outro tempo. E quando de repente nós vemos a imagem de José Mourinho, porque pelos vistos foi uma imagem desenvolvida por inteligência artificial, antes de José Mourinho fechar o seu vínculo com o Benfica, eu já vou falar sobre isto, a colar-se a uma candidatura, e uma candidatura que o anuncia como futuro treinador do Real Madrid, eu parece-me que estamos todos ou alguns um bocadinho equivocados em relação à análise que estamos a fazer neste processo. Se por um lado o Benfica não está em condições, nem clube nenhum em Portugal, de perder 15 milhões de euros, também não pode falar muito. Tem o seu treinador contratado, sabemos todos. Só estamos à espera de que aconteça qualquer coisa para o treinador poder ser apresentado e oficialmente a rescisão de José Mourinho estar feita, sendo que sabemos que há eleições no Real Madrid no próximo domingo. A probabilidade de Florentino Pérez vencer é grande, embora o candidato Riquelme tenha subido. Não são bem sondagens, mas são consultas, estudos de opinião. A marca fez uma espécie de pool com mais de 100 mil adeptos, participaram em 2 horas, creio, e de facto a vantagem é confortável para Florentino Pérez. Portanto, Mourinho vai ser mesmo treinador do Real Madrid, aparecer na condição em que ele está nesta altura, ainda ligado ao Benfica e vinculado ao Benfica. Não parece que isso fique mal ao Benfica, que fique mal ao presidente do Benfica, aos jogadores do Benfica ou a qualquer Benfica. Isto fica mal a José Mourinho, como é óbvio. Fica mal a José Mourinho, toda a gente sabe, ou pelo menos em Portugal, quem acompanha o futebol e o fenómeno desportivo sabe que o Benfica tem nesta altura um treinador, mas também tem 15 milhões de euros para receber. Eu pergunto, que presidente dispensaria esses 15 milhões de euros? Ontem a própria CMVM veio pedir explicações ao Benfica sobre os contornos deste processo. O Benfica com certeza terá dado as que podia, porque também nada está oficializado. Mas José Mourinho, que segundo percebemos se explicou ao Benfica ou ao presidente do Benfica, não vir publicamente, antes de ser apresentado como treinador do Real Madrid, bem sei, explicar-se como surge associado, como a sua imagem, de forma abusiva, não foi de certeza, porque não estou a ver Mourinho a processar o antigo patrão. Aliás, já o deveria ter feito, ou pelo menos ter dado nota dessa intenção. Portanto, isto fica mal, e eu já várias vezes, em relação a jogadores, em relação a treinadores, e provavelmente hoje vamos falar do Soares, do ponta-de-lança do Sporting, várias vezes tenho pronunciado no sentido em que os clubes têm que respeitar os seus profissionais, mas os seus profissionais também têm que respeitar os clubes. E quando não respeitam os clubes, estão-se a desrespeitar a si mesmo. Isto vale para o futebol e vale para tudo na vida. Bem sei, houve um tempo, volto ao início, houve um tempo em que, de facto, a direção do Benfica, se tinha intenções de ficar com José Mourinho, se lhe apresentou uma proposta, é porque havia essa intenção, pelo menos até a determinada altura, não há dúvidas nenhumas sobre isso, devia ter resolvido o assunto em devido tempo. Não resolvendo, vamos lá ser coerentes na análise, esta situação só fica mal ao próprio José Mourinho. Há 3 semanas ou 4 estava a confessar o seu benfiquismo pela primeira vez. Quem o conhece saberá a paixão clubística do José Mourinho, que não o impede de ser um grande profissional, seja em clube for, basta lembrar a carreira que fez no Futebol Clube do Porto. Colocar o ónus na direção do Benfica e nos problemas e na vergonha. E na... Sabe, vergonha para o Benfica foi o que aconteceu com os e-mails. Isso é que é uma vergonha, isso ser tornado público. Um treinador aparecer naquelas circunstâncias é uma vergonha para o José Mourinho. Temos que ser coerentes.
2: Pois, eu compreendo as afirmações do Vítor, a quem cumprimento, obviamente, tal como o Mário, com um abraço. Mas acho que o Benfica, aqui na pessoa do seu presidente, acima de tudo, precisava de comunicar, precisava de falar aos sócios para lhes explicar o que é que está a acontecer. Eu acho que é tão simples quanto isto. Acho que não é uma forma respeitosa de tratar milhões de apaixonados pelo clube, deixá-los na ansiedade de perceber o que é que está a acontecer. É que nós ouvimos muitas coisas, não é? Que há contratos assinados do José Mourinho com o Florentino Pérez, que há um acordo entre o Benfica e Marco Silva, e parece-me que neste momento o que impera é um silêncio comprometedor e comprometido. Ou seja, se calhar nós entendemos porque é que há o silêncio, é porque as coisas têm consequências, há processos.
1: Exatamente.
2: E são
1: exatamente.
2: Eu entendo isso, mas acho que acima de tudo.
1: Basta olhares para o comunicado da CMVM ontem, ou para a tentativa de averiguação do que está a passar.
2: Exatamente.
1: São 15 milhões de euros.
2: E como compreendo. Assim,
1: não é preciso alguém dizer-me isto para eu perceber o que está em causa, e tu também. São 15 milhões de euros.
2: São 15 milhões de euros, mas acho que esses 15 milhões de euros não compensam a sensação de falta de liderança e de controle sobre a situação que propassa.
1: Aí discordo, e vou-te explicar porquê.
2: Sim, então diz-me.
1: A falta de controle era se o Benfica não tivesse um treinador. Eu bem sei que o Benfica ainda não comunicou, nem o pode comunicar, mas tu sabes, eu sei, e os ouvintes sabem, que o Benfica tem um treinador.
2: Mas, quer dizer, nós achamos que sim, mas não temos a certeza de nada, não é? Eu acho que a direção do Benfica devia, através do Rui Costa, obviamente, devia dar satisfações, ou pelo menos permitir aos sócios terem a sensação, pelo menos, de que há alguém no comando daquele barco e que as coisas estão a correr conforme planeado, dentro do possível, dadas as decisões de José Mourinho. Porque neste processo da segunda passagem de Mourinho pelo Benfica, nisso sou insuspeito. Eu não gostei da atitude de José Mourinho desde o início.
1: Mas eu sou suspeito, porque eu acho que o treinador ideal para o Benfica era o José Mourinho.
2: Ah, não acredito nisso.
1: Não, tens que acreditar, porque eu já o disse aqui várias vezes no passado.
2: Mas será que um treinador que...
1: Passado recente.
2: Apesar de estar sempre a dizer que o clube é que é importante, que ele não é importante, mas um treinador que claramente tem um ego que imagina maior que qualquer clube do mundo, pode ser um bom treinador para o Benfica? Essa foi a sensação que eu tive desde que Mourinho chegou a Portugal, muito sinceramente.
1: Mas Mourinho é assim, sempre foi, não é uma novidade.
2: Pois, mas eu acho que não é bom para a maior parte dos clubes, e para o Benfica não foi bom, de certeza. E por isso é que eu acho que o Rui Costa, a páginas tantas, percebeu que não era aquele treinador que queria, e por isso é que não lhe apresentou nenhuma proposta de renovação, e só lhe apresentou a proposta quando sabia que ele não ia aceitar. Porque o Rui Costa deu-lhe muito jeito, o José Mourinho, para ganhar as eleições, mas rapidamente percebeu que não é com o José Mourinho que o Benfica vai ter sucesso. O Benfica vai ter sucesso com um treinador que se integre numa estrutura, que seja, obviamente, alguém com caráter, com carisma, que eu acho que o Marco Silva tem, com muito conhecimento, como o Marco Silva tem, com tarimba no maior campeonato do mundo, como o Marco Silva tem, e vai ter que ser um trabalho de equipa. Não vai poder ser alguém que se acha acima de tudo e de todos que vai resolver os problemas do Benfica. E, portanto, a mim parece-me, sinceramente, que todos os benfiquistas precisavam também de ouvir isto, se calhar. Porque parece-me que neste momento o que se vive é uma autêntica paz podre para cumprir os dias que faltam até às eleições no Real Madrid, e para depois dizer tudo está bem, porque o Florentino Pérez ganhou as eleições, o José Mourinho relançou a carreira ao mais alto nível dos tubarões com a chegada ao Real Madrid, e o Benfica vai seguir o seu caminho com o Marco Silva, com um projeto, com uma ideia para o futuro do Benfica. Mas ninguém pode esquecer, foi este período que passou, que foi muito lato, foi muito grande, e em que, na minha opinião, os sócios do Benfica andaram completamente à nora, com receio de que uma próxima temporada possa ser comprometida por meia dúzia de semanas de indecisão e de expectativa.
1: Eu concordo...
0: Só para concluir.
1: Eu concordo com quase tudo o que tu disseste. Acho que não discordo, fui-te dizendo. Há uma coisa que eu queria sublinhar, e aí concordo contigo. O ideal seria o presidente, conforme prometeu na altura, já ter falado.
3: Sim.
1: Não há dúvida nenhuma. Mas também não vejo que andei gente a suicidar-se por causa do Benfica, por causa desta questão.
2: Também não é uma questão de
1: presumo que não.
2: Essa pátria, não.
1: Aligerei aqui um bocadinho, se calhar não devia. Mas, para além disso, esta é uma questão mais ou menos resolvida. E eu recordo que a certa altura o que se colocava era o problema do Benfica começar a época sem um treinador e o tempo, etc, etc, etc. Eu conheço clubes, e tu também, até conheces melhor do que eu, porque devido ao conhecimento que tens da história do futebol, que foram muito bem sucedidos, a trocar treinadores no início da época,
2: sim,
1: a trocar treinadores a meio da época, que estamos cheios desses exemplos. Por isso é que eu acho que não há razão para dramatizar. Também, e para fechar, concordo contigo, é evidente que o ideal teria de ter comunicado. Parece-me que o Presidente do Benfica, num dia de comunicar, não vai deixar de dizer isso, não pode. É preciso falar com os sócios. Com os sócios, com os adeptos, seja lá. É preciso explicar. Mas, por outro lado, eu percebo bem porque é que ele não explica.
2: Pois.
0: Já iremos ao mercado, até porque isto é bastante mais vasto do que a mudança de treinador no Benfica. Portanto, João Nuno Coelho, um parênteses para um canto direto com um elogio muito particular.
2: Sim, o canto direto vai para Vitinha. Não só foi o MVP, o melhor jogador, considerado melhor jogador da final da Champions.
1: Também está aí na roda do Real Madrid, não é?
2: Pois, agora também se fala disso. É como... Acho que nestes últimos dias tem ganho dentro e fora do campo, porque se conduziu o PSG à revalidação da Champions, a primeira vez que acontece desde o Real Madrid no final da década passada, e a segunda desde 1990, quando o Milan ganhou duas taças campeões seguidas. Além disso, acho que também ganhou fora do campo, porque a entrevista que ele deu ao jogo mostra uma confiança, mostra uma atitude de desempoeirada, completamente aberta em relação ao que é o Campeonato do Mundo, e dizendo que temos equipa, temos jogadores para ganhar o Campeonato do Mundo, e temos que ir para lá para o ganhar. Depois, se não ganharmos,
1: só pode ganhar um.
2: E esta atitude, que eu acho que resulta também, lá está, do tal estatuto que, entretanto, ganhou, e que faz com que tenha sido terceiro na Bola de Ouro, seja provavelmente o grande favorito para a conquistar este ano, e vai depender, obviamente, muito do Mundial. Mas está muito bem encaminhado. Agora também até já se diz que faz parte dos planos de José Mourinho para o Real Madrid. Portanto,
1: se eu tivesse uma equipa de futebol, também fazia parte dos meus, não é?
2: Sim, nem que fosse para jogar no quintal com os amigos.
1: É verdade.
2: Porque é realmente um jogador absolutamente extraordinário, e fiquei com muita pena de que aquele último remate dele no jogo, já mesmo perto do fim, não tivesse resolvido a partida, porque teria sido um golo belíssimo.
1: Ficava na história.
2: E ficava na história, e seria mais que justo que fosse o Vitinha a decidir a partida, porque teve um peso muito grande. Ele realmente tem uma virtude que já se notava quando começou a jogar na equipa principal do Porto. Eu notei aí, não notei antes, apesar de reparar nele na equipa que ganhou a Youth League, mas depois é que explodiu mesmo, que é, ele põe uma equipa a jogar. E isso é absolutamente extraordinário. Ele fez 150 passes foi... Quer dizer, o Arsenal durante os 90 minutos não terá feito muitos mais passes do que isto. E falhou 9. E, bem, mesmo não tendo sido um jogo brilhante do PSG, porque não foi, estava também preocupado com aquela atitude especulativa do Arsenal.
1: Quem é o adversário também.
2: Obviamente. Mas enquanto ele esteve, a equipa tinha um rumo. Quando ele saiu, tornou-se uma equipa completamente inócua.
1: Sim, mais anárquica.
2: É impressionante a ordem que ele consegue colocar no jogo. E, portanto, o meu canto direto para o Vitinha, já agora dizendo que espero que ele faça um grande Mundial e que possa também conduzir Portugal a altos voos.
1: Deixa-me só sublinhar em relação ao Vitinha que ele pertence a uma casta de jogadores que felizmente abundam cada vez mais, gente bem formada,
2: que trabalha
1: para o coletivo.
2: Também é verdade.
1: Que trabalha para o coletivo e que desce para aquelas vestes de estrela.
2: Sim.
1: Olho para o João Neves na mesma linha, olho para outros jogadores, uma série de jogadores.
2: Bruno Fernandes.
1: É uma nova casta. E essa é também a imagem do PSG, que era uma equipa cheia de estrelas, naquela fórmula galáctica, por assim dizer, copiada do Real Madrid, deixou de ter estrelas, passou a jogar com 11 jogadores a defender e 11 jogadores a atacar. Estou cansado de dizer isto. E, na verdade, os resultados estão à vista.
2: É isso mesmo.
0: Ora bem, vamos então aqui espreitar um pouco melhor o mercado, se vos aprover dizer mais alguma coisa que possa acrescentar isto. Em relação ao Benfica, pronto, as coisas estão um pouco também dependentes dos próximos dias, ou se quisermos, da chegada do Marco Silva para que se começarem a definir várias coisas. No Sporting, já sabe que temos mais umas quantas entradas asseguradas e eventuais saídas. Agora a questão é esta questão do Soares. Isto depende um bocadinho também das eleições do Fenerbahçe. E um Futebol Clube do Porto que, digamos que está a fazer um caminho talvez mais tranquilo, enfim, o que também não surpreende, atendendo ao facto de ser o campeão em título e, portanto, enfim, está num quadro um bocadinho diferente. Em relação a este todo, a este embrulho, o que é que, em relação à semana passada, vos apraz acrescentar?
1: A mim chama-me a atenção, é evidente, a forma como o Sporting está a reforçar. Não é que me surpreenda, o Sporting tem trabalhado, na minha perspectiva, bem os mercados de verão, percebe que, havendo um Mundial, fechar um negócio será sempre mais simples antes da competição acontecer, independentemente dos jogadores lá estarem ou não. Porque o mercado em Inglaterra está a mexer e vai mexer, há mudanças profundas que levam a mudanças, que levam a que o mercado seja de facto bastante agitado, e isso faz prever que também será agitado nos outros países.
0: É um bocado aquela lógica.
1: É cascata.
0: Para comprar o ideal é antes, para vender é depois.
1: Exatamente. É evidente que, sabendo nós que jogadores, por exemplo, como o Hummelt, estarão de saída do Sporting, se aparecer naturalmente a proposta ideal, e parece que não vai faltar, associada agora a esta questão do Soares, eu aqui nem é tanto o Sporting, mas nós criticamos o José Mourinho, e bem, na minha perspectiva, bem, também temos que criticar jogadores como o Soares, que, tendo contrato, saliam a candidatos. No fundo, eles não são reforços de ninguém, porque se são candidatos, não sabemos, são apenas trunfos eleitorais, ou seja, são usados, olha, como a inteligência artificial ou como um troféu que nós metemos, nós não, que eu não meto, mas que a generalidade das pessoas, ou boa parte das pessoas, mete no Instagram para dizer que tem isto, que tem aquilo, e se nos chegarmos perto também vamos ter, ou podemos pelo menos cheirar aquele prato sumptuoso. Na verdade, lá está, também não fica bem ao jogador, e o Sporting não tem culpa nenhuma disto. Mas se de repente perder um jogador com esta qualidade, o melhor finalizador do nosso campeonato, é evidente que é um problema. O Sporting tem estado muito bem no mercado, depois de conseguir o Gyökeres, conseguiu o Soares, foi buscá-los a segundos escalões de dois grandes campeonatos, e, na verdade, isto, o que é que isto nos quer dizer? Que o scouting do Sporting está a trabalhar muito bem, não é?
2: Sim, mas mesmo que não perca, esta atitude do jogador, não vai passar em claro, e tem as suas consequências. O compromisso dele parece-me, no mínimo, questionável quando se coloca numa situação destas, em que na verdade, parece estar com vontade de sair, e ainda por cima num processo que não é claro. Porque para isso tinha que haver oferta, tinha que haver discussão e não esta espécie de quase que apresentação condicional, não é? de uma saída. Quer dizer, isto é realmente, na minha opinião, um sinal muito negativo do caráter do Luís Suárez. Ninguém põe em questão a qualidade dele como jogador, como goleador, mas claramente não me parece uma atitude que contribua para a construção de um grupo, ainda para mais num Sporting que, é importante percebermos, está a fazer uma pequena revolução. Aquilo que se calhar pouca gente esperava é que o Sporting, não sei se fruto do final de temporada complicado, com várias desilusões que foram depois no fundo traduzidas naquela final da taça perdida para... Sim, mas há maneiras e maneiras de perder, não é? Ou de não ganhar. E perder a final da taça com uma equipa da segunda liga, pela primeira vez na história do futebol português, deixa a sua marca. Não sei se tem a ver com isso ou não. Pelos vistos não terá. Pelos vistos já era algo planeado anteriormente.
1: Também parece.
2: Há aqui a ideia de fazer uma mudança de ciclo, que me surpreendeu, sinceramente. Porque, ao que consta, até os jogadores como Trincão estão no mercado. Foram colocados no mercado pelo Sporting. E, portanto, há aqui uma ideia de mudança, há aqui uma ideia de transição, ainda que com o mesmo treinador, que pode ter custos, nomeadamente no início da temporada. E sabemos que Rui Borges não saiu propriamente fortalecido da tal ausência de títulos encimada pela questão da perda da taça. E portanto, há um risco óbvio em entrar na nova temporada com tantas mudanças. Depois, quando temos, se calhar, o melhor jogador da equipa a pôr-se nesta situação, como o Suárez, não me parece que seja uma forma muito, muito inteligente de construir um novo grupo, porque vai haver muita gente nova e portanto, acho no mínimo preocupante este cenário atual do Sporting. Deixa-me só acrescentar que fiquei bastante impressionado e bem impressionado por aquela que terá sido a primeira reação do Marco Silva ao plantel e ao mercado. Pelos vistos, o Marco Silva recebe com agrado o plantel, o atual plantel do Benfica. E pelos vistos, está a pensar em fazer poucas alterações. Eu acho que isto é de treinador. Ou seja, há jogadores ali que foram caros, que não foram ainda devidamente rentabilizados em termos competitivos, desportivos, e o Marco Silva vai fazê-lo, não tenho grandes dúvidas sobre isso, porque são jogadores, podendo gostar mais ou menos de algumas características, são jogadores de qualidade, e portanto eu acredito que o mercado do Benfica não vai provocar nenhuma revolução no plantel, porque o Marco Silva vai conseguir tirar valor dos jogadores que tem ao seu dispor já neste momento. Finalmente, em relação ao Porto, é o que o Mário disse, e com toda a razão, claro que é tudo muito mais tranquilo. Ainda por cima, se calhar alguns dos melhores jogadores da equipa, que naturalmente poderiam e deveriam estar no Mundial, nem sequer vão ao Mundial, estão escondidos, estão a descansar, devem estar na praia, felizes da vida, e provavelmente vão chegar ao primeiro dia, ao dia da apresentação, cheios de força e cheios de vontade para a nova época. Claro que isso faz com que haja estabilidade, isso é sempre um valor importante, e com um acerto ou outro, nomeadamente no lado esquerdo da defesa, no meio campo, devido à saída do Fofana, e no ataque, aí com mais impacto, espera-se, porque realmente faltam valores ao ataque, e nomeadamente ao centro do ataque do Porto, com esses acertos o Porto pode ficar mais forte.
0: Se calhar o maior problema do Porto até poderão ser as consequências do Mundial, não?
2: Ou seja, sim, nomeadamente o guarda-redes.
0: Exatamente. Um ou outro jogador, nomeadamente o Diogo Costa, que é sempre um alvo apetecível para grandes clubes na Europa, não é?
1: Sim, é um grande guarda-redes, é um dos melhores guarda-redes do mundo, sabemos todos. Já se falou do interesse, por exemplo, do PSG. O Diogo Costa podia ter saído para a Arábia Saudita, como sabemos, podia ter acontecido. Mas, como disse, eu acho que já aqui disse isso, acho que é sempre, não obstante a importância, se calhar o Diogo Costa nunca, como na época passada, foi tão importante numa equipa do Futebol Clube do Porto, parece-me, até enquanto capitão. A verdade é que substituir um guarda-redes não parece que seja a tarefa mais difícil de qualquer administração. É evidente que, sendo um jogador como o Diogo, um guarda-redes com a valia do Diogo, não é fácil encontrar outro igual, não é? Por isso é que não há assim tantos como ele. Mas eu creio que este Mundial vai ser importante para o jogador e ele de facto pode sair. É evidente, há alguma estabilidade no plantel do Futebol Clube Porto, até pela expectativa do grupo. Há jogadores muito jovens que têm mercado, mas também vão ter a primeira experiência da Liga dos Campeões, depois de uma época que foi muito importante para o Futebol Clube Porto regressar aos títulos nacionais. Ou seja, eu acho que esta estabilidade beneficia, e sim, o grande perigo, por assim dizer, é perder o seu guarda-redes, estando Samu lesionado, porque Samu seria sempre um jogador interessante, ia estar no Mundial de certeza. Estando Samu lesionado, parece-me que Diogo Costa é o jogador mais exposto, por assim dizer.
0: Olha, o nosso próximo programa já é depois do arranque do Mundial, mas em evento vamos ter a hipótese de dissecar bastante mais o andamento do Mundial, à medida que as coisas forem andando. Também voltaremos ao mercado, mas de qualquer forma, assim sucintamente, aqui na antecâmara do pontapé de saída, que é na quinta-feira, quem é que vos parece que poderá dar cartas, ou estará em melhores condições para dar cartas neste Mundial? Os do costume?
2: Sim, é claro. O Mundial tem essa particularidade, não é? Em 22 edições ganharam 8 equipas, 8 seleções. Por exemplo, no Europeu, acho que foi em 17, ganharam 10 seleções diferentes. Portanto, é realmente um bocado exclusivo, dando razão ao nosso selecionador, em parte, pelo menos, quando diz que uma condição importante para ser favorito ao Mundial é já ter ganho a competição, porque há esse aspecto psicológico importante. Parece-me que são os do costume. Há dúvida, os do costume, sendo que o Brasil é uma grande dúvida, uma grande incógnita, que Brasil é que vamos ter, mas a França, Espanha,
1: Alemanha
2: também. Acho que acaba por ser sempre.
1: E as duas sul-americanas.
2: E a Argentina e eventualmente o Brasil.
1: Concordo.
2: Acho que são os grandes favoritos. E nós estamos logo ali numa segunda linha.
1: Acrescento Portugal, não é por uma questão de fé. É mesmo por uma
2: sim,
1: questão.
2: Sim, sim, sim. E com todo sentido. Portugal, a Inglaterra, que teve uma convocatória polémica, muito assente no futebol mais físico e deixando de fora alguns criativos, mas que é uma equipa com um poderio enorme em termos individuais, e pronto, eventualmente uns Países Baixos que tenham uma boa atitude, podem também ser sempre perigosos, e sinceramente não acredito que possa haver muito mais candidatos reais a ganhar o campeonato do mundo, e em termos individuais, claro, esperamos que jogadores como o Vitinha, como o Nuno Mendes, por exemplo, possam ser tão estrelas no Mundial como foram, ou João Neves, como foram na Liga dos Campeões. E claro, e depois a minha maior dúvida em relação a Portugal passa pelo ataque, porque continuamos muito dependentes do Cristiano Ronaldo.
1: Porque queremos.
2: Porque, eventualmente, mas é um facto. E portanto vai depender também muito do estado em que ele chegar à competição. E depois também há um outro aspecto que me parece importante. Eu tenho todo o respeito pelo nosso selecionador, o Roberto Martínez. Já fez coisas boas, não só na seleção portuguesa. Quando chegamos a esta altura, pré-competições, a minha vontade é sempre... A minha preocupação é sempre que ele invente o menos possível. Ou seja, que não complexifique demasiado algo que, no caso das seleções, com tão pouco tempo para treinar, com tantas especificidades, final da época, que simplifique o mais possível para podermos almojar a pelo menos estar nas decisões.
0: Olha, temos aqui 3 minutinhos. 1 minuto e meio é para cada um. Não sei, Vítor, se querias acrescentar mais alguma coisa em relação a isto, se não despacharmos.
1: Não, também não temos muito tempo.
0: Ok.
1: Fica para a próxima. Vamos ter tempo para falar.
0: Para a semana vamos ter hipótese de falar de muita coisa. Aliás, até porque para a semana já temos a sequência de jogos de preparação e pronto.
1: Exatamente.
0: João Nuno Coelho, no teu offside desta semana, deixas uma reprimenda ao Arsenal ou é apenas uma constatação de algo que não bateu certo?
2: Não é uma reprimenda, claro, quem sou eu para dar reprimendas
1: não, podes,
2: ao Arsenal?
1: Podes.
2: Principalmente um Arsenal que foi campeão inglês 22 anos depois, ou reprimendas ao Arteta que conseguiu esse
1: também
2: feito.
1: Também
2: agora, o que me faz aí, admito, alguma confusão, é uma equipa que chega à final da Champions sem derrotas, como campeão inglês, e que depois faz 4 remates nos 90 minutos, um deles enquadrado, que deu golo, tem uma grande oportunidade durante 120 minutos e passou o tempo à espera do erro do adversário. Isto a mim faz muita confusão quando estamos a falar de plantéis de quase 1 bilhão de euros, quando há jogadores de enorme qualidade em termos ofensivos, em termos defensivos, em todo lado. É uma grande equipa, porque é muito organizada, é muito consistente, mas depois falta-lhe um bocadinho de risco. Eu já não estava a pedir que fosse uma equipa de ataque declarado, cada um tem as suas ideias, mas é muito pouco, 22% de posse de bola, mesmo contra o PSG, não faz sentido. Ainda por cima, apanharam-se a ganhar logo aos 6 minutos, nunca saberemos como é que seria o jogo se não tivesse havido um gol tão cedo, mas o facto é que o Arsenal, em termos ofensivos, é praticamente inexistente. Aposta nas bolas paradas e pouco mais, só teve 3 cantos durante o jogo, porque o próprio Paris Saint-Germain também não queria dar-lhes cantos, e portanto foi um jogo pobre, muito por culpa do Arsenal.
0: E Vítor, o teu canto direto para um regresso oportuno, é isso?
1: Um regresso oportuno aos 30 anos do André Silva ao Futebol Clube Porto. A transferência ainda não foi oficializada, estou convencido que nos próximos dias será oficializado o negócio. O Futebol Clube Porto está a reforçar-se no ataque, temos lido abundantemente até sobre o tema Lewandowski, que é um jogador muito caro em termos de salários, veremos o que vai acontecer, mas sabemos que André Silva vai ser jogador do Futebol Clube Porto. Foi um jogador que saiu de forma precoce, como outros que saem do futebol português, em função das necessidades de encaixes financeiros que os clubes têm. Será sempre assim, a realidade é o que é. Já deu uma volta à Europa, Espanha, Alemanha, Itália, mais Alemanha do que outro país qualquer. Na verdade, a mim, enquanto eu que conheço o André Silva, que o vi começar a dar os primeiros passos até nos escalões de formação do Futebol Clube Porto, creio que é uma contratação inteligente e é o clube certo para o André Silva fazer 3 ou 4 épocas a marcar golos, como não marcou durante este período em que esteve fora do Futebol Clube Porto e do futebol português. A certa altura foi uma esperança grande até para a seleção, se nos lembrarmos. E até resultou. Na seleção o André Silva até resultou. E é isso que eu espero. Ele não tem jogado assim tanto, também teve uma outra lesão mais aborrecida, portanto espero de facto que seja o relançar da carreira do André Silva, porque hoje aos 30 anos, como é óbvio, sabemos todos, um jogador pode estar a começar um novo ciclo na carreira com alguma durabilidade. Mário, e é isto, é muito resumidamente é isto.
0: Posto isto, vamos então ao meu contra-ataque desta semana. Até tinha pensado em começar pelo acontecimento desportivo do ano, o Mundial de Futebol, só que, entretanto, reparei nos desenvolvimentos das novelas de verão do futebol. Temos atos eleitorais este fim de semana, com o Florentino Pérez à espera de ser reeleito no Real Madrid e, consequentemente, levar José Mourinho de volta ao Santiago Bernabéu. Mourinho que, entretanto, viu imaginem, o Tribunal Europeu dos Direitos Humanos aceitar uma queixa que ele interpôs contra as autoridades disciplinares do futebol turco. E tudo por causa das sanções aplicadas pela Federação em 2024, na sequência de declarações públicas e de comportamentos considerados inadequados pelas autoridades disciplinares turcas. Ora, convém lembrar que tudo isto sucedeu quando Mourinho estava ao serviço do Fenerbahçe. O mesmo Fenerbahçe que, tal como o Real Madrid, também tem eleições este fim de semana e que, tal como os candidatos do Real, também apresenta os seus trunfos eleitorais. Sendo que um deles, já aqui falámos, é Luís Suárez, o tal que sucedeu a Iócares no Sporting. Portanto, o colombiano, se o candidato dele ganhar, vamos pôr as coisas assim, prepara-se para ir direto dos Estados Unidos para Istambul. Aliás, esta de anunciar possíveis jogadores nas eleições é algo quase inevitável. De resto, é o que está também a fazer Henrique Riquelme ao atirar com o nome de Haaland, se bem que aqui já tenha arranjado um sarilho com o Manchester City, porque os ingleses garantem que não existe qualquer cláusula que permita ao jogador sair antes de cumprir o contrato. É muito provável que Florentino ganhe, sendo que para Gianni Infantino isto já é um dado adquirido. Daí que, ainda agora, na final da Champions, tenha aproveitado para dar um recado ao presidente do Real, qualquer coisa como: contigo o futuro será ainda mais promissor. Quer dizer, o presidente da FIFA, seguindo a lógica do amigo Donald Trump, agora também se intromete nas eleições dos outros. Mas eu tinha falado do Mundial no início, não era? Bom, para já, isto de ser o primeiro Mundial da história em que participam dois países em guerra, sendo um deles co-organizador, já é um indicador de que isto será um acontecimento grande, mas pode não ser exatamente um grande acontecimento. Por exemplo, continuo com enorme curiosidade em ver que jogos é que podem ser interrompidos por causa das trovoadas, ou ainda que temperatura vai estar ao meio-dia ou às 3 da tarde, mas palpita-me que não seja o mais estimulante para se jogar a bola. Mas o pior é que os espectadores não vão poder levar garrafas de água, nem vazias, para os lugares. Diz a FIFA que quem quiser terá de as comprar dentro do estádio. Claro que pode sempre argumentar-se que a FIFA tem legitimidade para decidir fazer as coisas assim, sobretudo quando invoca razões de segurança. Simplesmente, numa estranhíssima reviravolta que ninguém consegue explicar, a FIFA alterou nos últimos dias um protocolo que já estava em vigor. Depois de ter adotado um protocolo há apenas 3 semanas, em que se dizia, para não haver dúvidas, que os espectadores podiam entrar no estádio com garrafas vazias de plástico, transparentes, reutilizáveis e com capacidade para, no máximo, 1 litro, agora, para não haver dúvidas, esqueçam isto tudo, porque não podem. Ninguém entende como é que é possível, numa matéria sensível como esta, a FIFA tomar uma posição supostamente ponderada para a alterar radicalmente logo a seguir. Como se não bastasse o Irão ter de se instalar no México, apesar de ir jogar nos Estados Unidos e ainda sem ver clarificada a questão dos vistos para a comitiva. E depois daquela patética tentativa de juntar os representantes das federações de Israel e da Palestina no último congresso da FIFA, Infantino e o seu séquito continuam a dar tiros nos pés. Mas podemos ficar descansados. A partir da próxima semana, há mais. Vítor, João Nuno, obrigado pela vossa presença. Para os ouvintes, não percam o Visão do Jogo na segunda-feira. O primeiro tempo volta na sexta, na hora habitual.
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0: Boa tarde, são 2h58, menos uma hora nos Açores. O ministro da Administração Interna aplaude o trabalho da PSP. Luís Neves entende que a polícia usou a força necessária para cumprir a lei nos confrontos que aconteceram depois da manifestação da CGTP no dia da greve geral. A Associação da Hotelaria de Portugal pede bom senso. Cristina Cisa Vieira lamenta uma mudança das regras a meio do jogo que permita aos banhistas colocarem os chapéus de sol à frente das concessionárias. Nunca como em 2025, Portugal teve tantos linces. Foram registados quase 400.
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0: Notas para o trânsito em Lisboa. Com acidente no eixo norte-sul, é na zona da Avenida Padre Cruz, em direção a Campolide, com fila desde o Lumiar. E há também acidente na ponte 25 de Abril, no meio do tabuleiro, em direção a Lisboa, com fila na A2 desde a Baixa de Almada. Edição das 3 da tarde, Paula Dias.
1: Os 6 detidos pela PSP junto à Assembleia da República depois da manifestação da Intersindical na quarta-feira, dia da greve geral. Estes detidos começaram esta manhã a ser ouvidos no campus da Justiça em Lisboa. São 5 homens e uma mulher. No dia da greve geral, eles atiraram garrafas contra a polícia, envolveram-se em confrontos e queimaram caixotes do lixo. O ministro da Administração Interna, Luís Neves, elogia o trabalho da Polícia de Segurança Pública.
2: A Polícia de Segurança Pública atuou no cumprimento da lei, atuou bem, atuou com firmeza e robustez, impondo a força necessária para que a lei seja cumprida. Total confiança, respaldo, apoio, suporte às forças de segurança. Cumpriram a sua missão, tenho orgulho no trabalho que fizeram, não pode haver nem desordem, nem desacatos. Vivemos num país com lei, com ordem, com disciplina, com organização, e ela tem que prevalecer.
1: Nestas declarações, o ministro da Administração Interna confirmou também a informação já divulgada o mês passado pela PSP. A partir do início de julho, os aeroportos vão ser reforçados com mais 340 agentes da PSP. Luís Neves destacou como é que vão ser distribuídos.
2: Nós, no próximo dia 4 de julho, colocaremos mais 340 pessoas, elementos da PSP, que estão agora a ter formação específica nas fronteiras. Só para Lisboa irão 140, sempre para Lisboa, e depois para Faro, Funchal e Ponta Delgada. Portanto, todo o caminho que está a ser feito com muito esforço, com muito sofrimento, naturalmente vai chegar o dia que vai dar resultados.
1: Garantias de Luís Neves, o ministro da Administração Interna. Depois da polémica com a equipa do Lince no Centro de Recuperação da Espécie em Silves, no Algarve, o Ministério do Ambiente dá agora visibilidade ao trabalho feito e anuncia que o ano passado foram registados quase 400 linces. Em comunicado, o Ministério de Maria da Graça Carvalho dá nota deste valor recorde e sublinha que esta é uma história de sucesso. Ouvido pela TSF, Carlos Albuquerque, do Instituto de Conservação da Natureza e Florestas, explica a que se deve este crescimento da população de lince.
3: Temos tido alguma disponibilidade de presas, as populações de coelho e outras presas, mas maioritariamente de coelho, ainda têm permitido que o lince se expanda dentro daquela primeira introdução, daquela zona de introdução do Vale do Guadiana. É um fator de sucesso. A forma como os caçadores, os agricultores e as pessoas que trabalham na pecuária no nosso território também

0: procederam muito bem, não têm criado nenhum obstáculos e têm também protegido, ajudado a proteger a espécie. Outro fator de sucesso é o seguimento que fazemos genético, portanto temos um trabalho muito grande para conhecer os indivíduos, acompanhar, fazemos capturas, vamos testando em relação às doenças, em relação aos problemas que eles possam ter. Também temos o centro de crias em cativeiro, portanto uma pequena fração do sucesso, mas acima de tudo é uma demonstração que na Ibéria, em Portugal e Espanha, quando queremos também conseguimos fazer coisas muito interessantes em termos de conservação da natureza.
1: A tendência é para que o número de linces continue a aumentar, apesar do meio não ser sempre favorável.
0: Há de crescer um pouco mais, vai enfrentar também limitações, porque entretanto, veja uma coisa, já chegámos a ter muitos linces na Península Ibérica, e entretanto eles, por diferentes causas, a caça, a mortalidade, tantos problemas e consanguinidade foram desaparecendo. Nós começámos a recuperá-lo, mas a Península Ibérica que eles vão encontrar é muito diferente daquela de quando eram muitos. E portanto temos muito mais cidades, muito mais vias de comunicação, muito mais presença humana no território. Por exemplo, em Portugal, as principais causas de mortalidade são o atropelamento, mas ainda estamos muito longe do limite da capacidade de suporte da Península Ibérica para esta espécie e, portanto, ainda temos uma expectativa de algum crescimento nos próximos anos.
1: Apesar dos carros, das estradas e do crescimento das cidades, o lince resiste e o que se espera é que o número de animais continue a aumentar. A Associação da Hotelaria de Portugal mostra a preocupação perante um verão que vai ser diferente nas praias. Os banhistas vão poder colocar os chapéus de sol à frente das concessionárias. Cristina Cisa Vieira, vice-presidente da Associação da Hotelaria de Portugal, em declarações à TSF, sublinha que não se esperava uma mudança em relação a uma prática já antiga.
2: É uma alteração de uma prática já instituída, de um costume, como se costuma dizer em direito, já com práticas de obrigatoriedade. Depois a própria sinalética, que era, atenção, colocada pelos concessionários sob, enfim, digamos assim, acordo da tutela. E, portanto, esta é uma alteração que não da lei, mas pelo menos de um costume que estava instituído e que era presumido, quer pelos concessionários, quer pelos utentes, como tendo base legal. Portanto, é evidente que qualquer alteração já tem reflexos. Depois, porque efetivamente há despesa acrescida e quem paga o que paga pela concessão e também nós, quando alugamos um toldo, temos de estar a fazer slalom para chegar ao mar, não sei se é de facto ideal. Portanto, há obviamente preocupação porque compromete, digamos assim, aquilo que foi a equação económica que esteve na base da concessão.
1: E nesta questão, a Associação da Hotelaria de Portugal pede ponderação.
2: Era prudente haver um equilíbrio, porque isto, de facto, o valor da concessão diminui em razão daquilo que é a sua utilização. E, portanto, se de facto o Estado considera que devem ser alteradas estes costumes com práticas já de muitos anos, é evidente que, no entender dos concessionários, hoteleiros e os outros também, seguramente, isso tem que ter reflexos no valor da concessão.
1: A Agência Portuguesa do Ambiente já tinha esclarecido que os banhistas podem colocar os chapéus de sol em frente às concessionárias e a Ministra do Ambiente entende que a lei é clara. Maria da Graça Carvalho remete esta questão para as câmaras municipais.
3: A definição das concessões e a definição das faixas de segurança são feitas com as câmaras municipais, que põem em concurso a parte da concessão e definem a segurança juntamente com as autoridades marítimas. Portanto, tudo isto tem que obedecer à lei e pode ter em conta e deve ter em conta as características morfológicas de cada praia. Cabe às câmaras municipais publicitar qual é o seu plano de praia, tanto através de uma sinalética na praia, como eu aconselho que haja um desenho à entrada da praia. Dizer, olha, este espaço é concessão, este espaço é segurança, tudo o resto é livre. Portanto, a lei é esta, as regras são estas, são muito simples. Temos é que ter para cada praia o seu plano de praia e a sua sinalética.
1: Maria da Graça Carvalho, a Ministra do Ambiente, ouvida pela RTP no Algarve, em Olhão. A Agência Portuguesa do Ambiente já tinha revelado esta semana que a Associação Nacional de Municípios e também a Autoridade Marítima concordam com esta indicação deixada pela Ministra do Ambiente. Os banhistas podem colocar o chapéu de sol à frente das concessionárias. E neste Dia Mundial do Ambiente, mais logo, quando cair a noite, a Câmara Municipal de Lousada vai libertar um pequeno grupo de ouriços europeus, também conhecidos como ouriços caixeiros. Vão ser pelo menos 5 ouriços desta espécie que está em vias de extinção. Luís Guilherme Sousa é técnico de Biologia da Câmara Municipal de Lousada e conta que quem quiser pode participar sem ter receio dos espinhos.
4: Neste caso, nós vamos nos dirigir a uma das nossas micro-reservas da rede municipal. Então o que vai acontecer é que as pessoas vão chegar ao local, nós vamos a receber, vamos ter connosco uma das equipas que colabora connosco na recuperação destes animais, em que depois nós, os técnicos de ambas as instituições, vão dar uma explicação, a sensibilizar para as questões no meio onde nós vamos estar, do espaço em si, da importância de nós preservarmos o meio natural à nossa volta. E realmente sim, nesta ocasião as pessoas vão ter um contacto bastante próximo com o animal, vão perceber a sua ecologia e eles próprios vão libertar os animais no meio natural.
1: Para que estes ouriços sejam libertados é preciso esperar pelo escuro.
4: Vai decorrer pelas 9 horas da noite, que é a altura em que estes animais vão estar ativos, para que não aconteça nenhum problema após a libertação. Consoante o animal que nós estamos a devolver à natureza, nós utilizamos sempre o fator de atividade do animal, porque podemos ocorretar a libertar o animal fora de horas e criar complicações, quer seja por predação de outra espécie ou perturbações por outras ou desorientação mesmo do animal. Neste caso, o ouriço sendo um animal principalmente noturno, nós vamos libertá-lo exatamente ao cair da noite.
1: E esta é uma espécie que tem de ser acarinhada.
4: O ouriço é uma espécie querida para todos, desempenha um papel muito importante nos nossos ecossistemas e que infelizmente encontra-se em declínio. Ou seja, uma espécie comum que toda a gente reconhece, toda a gente gosta, mas que infelizmente está a começar a sofrer imensas pressões, principalmente por nossa causa, a nível da sua distribuição e da sua densidade populacional. Tem uma alimentação um pouco generalista, mas alimenta-se principalmente de invertebrados. Por isso ele é muito útil nos nossos jardins, nas nossas hortas, e precisamente ele está em declínio porque tem havido um crescimento muito grande do meio urbano, com um bocadinho o abandono do que era a agricultura tradicional, das práticas dos jardins mais selvagens, sofre muito com a pressão causada pelos veículos a passar, não tem defesa nenhuma e a defesa dele é enrolar-se, e nós estamos então a tentar contrariar esta tendência no município e ajudando o máximo possível o número de animais desta espécie.
1: Uma iniciativa da Câmara Municipal de Lousada. Quem quiser participar tem de se inscrever primeiro para mais logo à noite libertar os ouriços.
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4: As entrevistas curtas passam mais logo, depois das 6 da tarde, depois das notícias. Agora passam 19 minutos das 2 e já a seguir temos o concerto de bolso das sextas-feiras com o Miguel Fernandes.
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5: Tempo agora para o concerto de bolso. Filha de Tom Jobim, um dos nomes maiores da música do Brasil, Maria Luísa Jobim vai fazendo caminho próprio também e editou agora o terceiro disco. Depois de Casa Branca, em 2019, e de Azul, em 2023, está aí Rosa no Céu, o novo disco que traz ao vivo ao concerto de bolso. A edição é de Miguel Fernandes.
6: Rosa no Céu é o terceiro álbum de Maria Luísa Jobim. O apelido é do mais musical que há, até porque é mesmo filha de António Carlos, Tom Jobim. Mas Maria Luísa tem vida e talentos próprios, e é o que vamos ouvir ao vivo no concerto de bolso TSF desta semana.
7: Olá, boa tarde. Muito obrigada pelo convite, Miguel.

0: Maria Luísa Jobim, ao vivo na TSF, acompanhada também por Rodrigo Bartolo, guitarra. Bem-vindos. Maria Luísa, o seu novo álbum chama-se Rosa no Céu, tem a ver com o pôr do sol que vimos aqui em Lisboa, mas também com o céu que pode ver no seu Rio de Janeiro?
1: Sim, esse rosa, na verdade, era uma brincadeira minha e da Malu Magalhães, minha amiga. E a gente inventou essa cor, esse nome, essa sensação, quando uma vez a gente foi para a Costa da Caparica. E estava um desses dias, noites, em que o céu fica pintado de rosa. E a gente ficou assim, embasbacada com aquilo e virou a nossa love language. Então, sempre que eu estava no Brasil, qualquer lugar, mandava e via um rosa no céu, eu mandava para ela uma foto e ela fazia o mesmo. E assim, basicamente, é esse momento fugaz entre o dia e a noite. E que eu acho que esse disco traz um sabor de leveza, de verão, de dias longos. É isso.
0: E a segunda canção do álbum chama-se Portugal, já vamos ouvir no final do concerto de bolso. Vive cá, vai vivendo cá e lá? Como é que é a vida da Maria Luísa Jobim?
1: Portugal. A minha vida é em Portugal, agora. Eu me mudei esse ano para cá, vim para Lisboa. E essa música, na verdade, é uma homenagem a esse momento de estar aqui e o carinho que eu tenho por essa cidade, por esse país. Eu tenho uma relação longa com Portugal. A primeira vez que eu vim aqui foi, na verdade, quando eu tinha 5 anos, eu acho, com meu pai, no show que ele foi fazer aqui no Mosteiro dos Jerônimos. E, enfim, eu só lembro de comer amêijoas e ver novela do Brasil no quarto do hotel. Mas, então, essa música Portugal é uma homenagem a essa relação que se estreitou nos últimos tempos.
0: Já lhe vou perguntar pelo seu pai. É inevitável, tinha que lhe perguntar. Mas, de qualquer maneira, o seu primeiro álbum chama-se Casa Branca, o segundo álbum chama-se Azul, o terceiro Rosa no Céu. Há sempre aqui uma imagem de cores.
1: Sim, eu gosto muito, quando eu falo sobre o meu processo criativo, eu penso muito em sinestesia, sabe? No cheiro das cores, qual é a textura que aquele som representa. Enfim, eu gosto de pintar, eu gosto de imaginar que eu estou pintando paisagens sonoras. É uma coisa sensorial mesmo. E essa coincidência, né, foi uma coincidência, na verdade, porque eu me dei conta depois que era Casa Branca, Azul e Rosa no Céu. Eu fiquei, eu e Marcelo, gente, nossa, realmente, cada disco uma cor. E é isso, acho que é uma particularidade minha. Assim.
0: Já as palavras podem passar ou a língua pelo inglês, ouvimos agora o Go, Go, Go, pelo português e até pelo francês. Há aqui também uma viagem por diferentes sonoridades.
1: Sim, eu acho que esse disco, ele tem esse sabor assim de liberdade, é um disco sem fronteiras. Justamente, eu tenho uma história assim, eu me mudei várias vezes na vida. Quando eu nasci, eu fui morar em Nova York. Nasci no Rio e fui morar em Nova York muito cedo. Então, meu primeiro contato foi com inglês e, enfim, falava português em casa, ia para a escola, falava inglês desde muito pequenininha. Então, eu tenho a Go Go Go, ela, na verdade, é uma música que, para mim, é totalmente Nova York, sabe? Eu fiz para um amor que começou em Nova York, inclusive. Então tem essa coisa. A Javanese, por exemplo, que é uma música em francês que eu canto, do Serge Gainsbourg, é uma canção que eu já cantava há muito tempo nos meus concertos. Então, a coisa de cantar em outras línguas, eu acho que é bem natural. É uma escolha natural.
0: Há pouco falou Nova Iorque, deixa-me fazer uma viagem de 30 e tal anos. A Maria Luísa Jobim chegou a gravar com o seu pai no álbum António Brasileiro, de 1994, que é o último do Tom Jobim. Que memórias é que tem dessas gravações? Há lá dois temas com a sua voz, num deles... ele é completamente dedicado a si, é do cabelo amarelo, ele fala consigo, ele até acaba no final a dizer qualquer coisa tipo, para não falar porque estava a gravar,
1: fala,
0: não é?
1: Que grava.
0: Exato.
1: Eu lembro, eu super lembro desse dia, ainda bem, né, graças a Deus, e assim, foi um dia muito feliz, muito legal. Não tinha nenhum quê de trabalho, era totalmente, eu acho que é o que devia ser, né? Eu era uma criança, então era uma extensão das nossas brincadeiras, porque a gente em casa tinha muito esse ambiente musical. E o meu pai, quando eu era, enfim, na minha época ali, na minha ingerência, ele era muito dedicado à família. Então a gente tinha uma rotina muito próxima, e eu cantava e ele tocava com muita frequência. Então quando a gente foi cantar o samba, gravar o samba, era uma extensão daquelas brincadeiras que a gente já estava acostumada. E por isso que no final eu falei de novo, porque eu estava gostando.
0: O samba da Maria Luísa. Mas havia o Forever Green, há pouco estava a falar do inglês, e aí cantava em inglês e até com os coros, não é?
1: Era muito, muito bonitinho aquilo, é muito engraçado. Uhum. E eu lembro, sim, quem cantava, quem me ajudou muito foi a Paulinha Morelenbaum, que é muito amiga nossa até hoje, muito minha amiga. É amiga da nossa família. E eu lembro, assim, aquele microfone que vem de cima, né? Esse microfone, assim, de gravação. E aí, meu pai... A gente gravou ao mesmo tempo. Meu pai do lado esquerdo, a Paulinha do meu lado direito e eu numa cadeira. Em pé, pra ficar na altura deles. E a gente gravando. Where is the paradise I've made for you? Muito bonitinho.
0: E como é que tem sido a relação com a música do seu pai ao longo do tempo? Tem mudado ao longo do tempo? Chegou a gravar o Meditation, por exemplo, no seu Casa Branca. Já gravou uma versão também, por exemplo, do Insensatez com outro artista. Aqui vamos ouvir o Dindi mais à frente. Como é que tem sido também a sua relação com a música do seu pai?
1: Olha, assim, desde que eu comecei a me dedicar à música assim como um ofício, né, que eu escolhi a música como um ofício, não foi sempre linear, porque eu no começo eu realmente precisei, quis me afastar da obra dele, para conseguir entender quem eu era e me buscar na música. E então assim, eu comecei tocando música eletrônica, eu tinha um duo de música eletrônica. E eu fiz isso durante 6 anos, não usava o meu nome. Era assim, eu fui pro extremo oposto. E eu acho que foi muito importante sem isso. Eu não estaria hoje em dia onde eu tô, nesse lugar de tranquilidade, de poder transitar na obra dele, assim, né? Poder tocar e cantar com naturalidade quando eu acho que faz um sentido artístico para mim. Então é isso, a Casa Branca foi a primeira vez que eu gravei ali o Meditation, que eu gravei em inglês, porque era a maneira como eu escutava ele tocar e tal. E é isso.
0: Mas a Maria Luísa tem um novo álbum, este Rosa no Céu. Já ouvimos o Go Go Go, já vamos falar também um pouco mais deste novo disco, mas agora vamos até ao Sofá Vermelho.
1: Vamos.

0: Sofá Vermelho é um dos temas do novo disco de Maria Luísa Jobim, o álbum Rosa no Céu. Maria Luísa Jobim aqui ao vivo no Concerto de Bolso. Maria Luísa Jobim, um disco que tem muito da sua autoria, mas tem também muito trabalho de duas pessoas que já referi, que nós conhecemos muito bem, que é o Marcelo Camelo e a Malu Magalhães.
1: Sim, eu tive a honra de trabalhar muito, de forma muito próxima com o Marcelo, que é um mestre, um gênio, muito generoso e abraçou completamente esse trabalho que a gente... foi um ano, assim, de muita entrega e dedicação. E, né, começou, na verdade, assim, de uma amizade que eu tenho com a Malu, que eu admiro muitíssimo como artista, incrível, muito talentosa. E um dia eu falei pra ela, falei... Malu, será que o Camelo tem vontade de produzir alguma coisa minha? E eles são super reservados, então eu tava com muito receio de perguntar isso. Ela falou, claro, manda as suas músicas pra ele, vê o que ele acha e tal. E aí, acho que foi assim, foi um encontro. Uhum. Foi amor à primeira vista, porque ele, assim que tocou na primeira música que eu fiz, que foi a Go Go Go, e me mandou um arranjo, eu chorei, fiquei emocionada, assim. Ele elevou o trabalho demais.
0: É o seu terceiro álbum. Como é que é o seu trabalho de composição? Muito na guitarra... em certos períodos, vai escrevendo muito, tem muita coisa guardada?
1: Sim, eu tenho um banco de ideias que hoje em dia eu boto no nada glamouroso celular. Mas eu sou muito analógica, assim, eu sou dos caderninhos, tenho muitos caderninhos e escrevo. Eu tenho fases, assim, eu acho que a vida de quem trabalha com música é uma coisa muito cíclica, assim, tem muito cíclico, uhum. Tem muitos ciclos, e eu gosto muito dessa dinâmica. Então, tem um momento que você lança o disco e tá divulgando o disco, e essa correria de divulgação, tem um momento que você tá ensaiando pro show, tem um momento que é tudo, e tem um momento da composição, que é um momento muito mais introspectivo. Mais íntimo, assim. E como eu tava falando, eu trabalho muito, a minha cabeça funciona muito com a coisa da sinestesia do meu universo, assim, sabe? A natureza, os bichos, as árvores, as pessoas ao meu redor. Uhum. A coisa que algum amigo fala, sabe? Então é por aí, eu tento levar a vida mais inspiradora possível.
0: E as suas referências? Vem muito a música do Brasil, mas também tem, por exemplo, uma versão de um tema francês, já falou há pouco, do La Javanese, do Serge Gainsbourg, mas, por exemplo, já teve um grupo de música eletrónica, portanto, eventualmente houve também outras coisas.
1: Muitas coisas. Eu sou extremamente eclética no que eu escuto. Eu tento realmente manter meus ouvidos abertos, assim, eu escuto desde Bach e Debussy e Chopin, até a Dua Lipa, no carro com a minha filha, sabe? Eu amo João Gomes, eu amo as coisas novas do Brasil, eu amo as coisas antigas do Brasil. Uhum. Mas eu tenho uma coisa assim, quando eu tô compondo, quando eu vou fazer um trabalho, eu não escuto música. Uhum. Eu acho que eu me sinto melhor. Eu sei que aqui dentro tem um arsenal, sabe? Tem tudo isso. Tem a Dua Lipa, tem o João Gomes, tem o Caetano Veloso, tem todo mundo aqui dentro. Tem o Radiohead. E aí vai sair do meu jeito, na minha leitura. E eu procuro não ficar. Acho que interfere um pouco, uhum, sabe?
0: Uhum. Agora, este Rosa no Céu, as músicas novas, estamos a ouvir aqui na versão de viola, também com o Rodrigo Bartolo. No álbum há muito mais instrumentos e até o tema título Rosa no Céu tem muitas cordas, tem um arranjo de cordas de um outro nome. Há pouco falou desse nome também, no caso do Jacques Morlenbaum, não é?
1: Sim, foi uma honra enorme ele participar. Chamei ele para escrever o arranjo das cordas que a gente gravou na Rússia. Aliás, é muito incrível isso, né? A tecnologia tem um software que eu esqueci o nome, mas que permite que você escute ao vivo. Eu escutei a gravação de todas as cordas ao vivo no carro. Então eu no carro viajando e ouvindo os caras lá na Rússia tocando, sabe? Uhum. Era muito emocionante, assim. Uhum. Como se eu estivesse dentro da sala de gravação. Então é isso, o Jaquinho participou e acho que ficou muito lindo. Ele é um arranjador e músico incrível.
0: É o tema e título deste álbum, Rosa no Céu. Também tem uma participação do Chico Chico, que canta consigo.
1: Sim.
0: Maria Luísa Jobim, que já cantou também, ou tem participações noutros álbuns, por exemplo, da Adriana Calcanhoto, ou já gravou, por exemplo, com o Otto há muito tempo também. Agora com Chico Chico.
1: Sim, agora com Chico Chico, que é esse artista, assim, que está crescendo muito. Eu estou amando acompanhar o crescimento dele. Ele tem muita originalidade e é carioca como eu. E eu vejo, assim, o Chico Chico muito... Ele tem uma voz muito própria, um jeito muito particular de cantar, muito carioca e muito masculino, assim, no melhor sentido. E eu achava que ia combinar muito com esse dueto, nessa coisa do Serge Gainsbourg e com uma voz mais delicada, assim, né? Então tem essa coisa, tem uma certa aspereza na voz, e eu tenho essa voz mais delicada, então esse chiaro escuro fica bonito, assim, eu gosto. E acho que ficou lindo.
0: Tudo para descobrir no disco Rosa no Céu, da Maria Luísa Jobim, tanto esse dueto com o Chico Chico, como por exemplo o arranjo do Jacques Morlenbaum no Rosa no Céu. Aqui ouvimos na versão violões, ao vivo, e no caso agora com uma canção do seu pai, do início dos anos 80, talvez, o Dindi.
1: Sim, vamos de Dindi.

0: Gingy, António Carlos Jobim, aqui na versão de Maria Luísa Jobim, ao vivo no concerto Pulse TSF. Ela que tem agora um novo álbum, Rosa no Céu, e com vários espetáculos, já no dia 13 em Felgueiras, dia 20 em Estarreja, 27 em Vila Nova de Gaia. Mas acredito que seja especial, no dia 8 de julho, estar na primeira parte do Gilberto Gil no Cool Jazz em Cascais.
1: Nossa, demais, demais, que honra, que privilégio. Estou muito animada, estou nervosa, com frio na barriga, mas eu acho que vai ser, mais que tudo, vai ser emocionante, vai ser uma noite de muito Brasil, abrindo esse festival tão importante.
0: Uhum. Vai tocar as canções dos seus álbuns, outras canções eventualmente, mas este Rosa no Céu, há pouco falava também quase de pinturas, e de facto tem algumas pinturas, imagens que são pinturas de uma artista portuguesa?
1: Ah, sim, a capa. Então, eu queria realmente fazer uma pintura, eu queria que a capa fosse uma pintura. Acho que nos tempos de hoje, assim, de agora, essa coisa, inteligência artificial e as coisas todas muito robotizadas, eu vejo uma importância enorme da gente resistir a isso, e eu queria, mais do que o grão da foto, eu queria uma qualidade muito humana, assim, naquela imagem, sabe? Que é o abre alas do disco, né? A capa do disco. Então, eu escolhi uma mulher, uma artista portuguesa, a Mariana Moura Santos, que é uma mulher incrível. E eu nunca tinha sido pintada, e ela fez essa pintura, e eu, enfim, eu adorei, assim, foi especial para mim.
0: Uhum.
1: E é isso, muito, muito por essa qualidade humana da pincelada ali, que você vê o olhar do outro presente.
0: Uhum. Segundo sei, a Maria Luísa Jobim chegou a cursar arquitetura e letras, mas tinha de ser música mesmo?
1: Tinha de ser, porque não tinha plano B. Não, eu cursei 5 anos de arquitetura, não me formei, e letras, bem, eu na verdade eu entrei para arquitetura porque eu sempre desenhei e pintei. Então, eu tinha um olhar um pouco romantizado da profissão, e quando eu comecei a trabalhar, quando eu comecei a estudar, eu vi que tinha muita matemática para erguer os prédios, né? Era preciso. E eu sou péssima em matemática. E quando eu comecei a trabalhar também, era um trabalho muito coisa do computador, né? Eu ficava o dia inteiro olhando pro computador, fazendo os desenhos, e eu queria fazer os desenhos à mão livre, e não era assim. Então, a gente foi por caminhos separados, eu e a arquitetura.
0: E deu na música, Jobim.
1: Deu.
0: Maria Luísa, muito obrigado. Rodrigo Bartolo, muito obrigado também por terem estado ao vivo na TSF. Para o final, ainda ouvimos Portugal.
1: Portugal.
0: Neste concerto de bolso com a técnica do Abel Paiva. Muito obrigado.
1: Muito obrigada.

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0: Primeiro Lisboa, a seguir o Porto, depois Faro e Açores e Madeira. O ministro da Administração Interna reitera que os maiores aeroportos do país vão ter um reforço de quase 350 agentes da PSP. São 400. O Ministério do Ambiente sublinha que não havia memória de o país ter tamanha quantidade de linces ibéricos. Esse foi o efetivo contado no ano passado. A variação socialista na Câmara de Lisboa insiste nas acusações de falta de transparência do Executivo de Carlos Moedas. Dizem os socialistas que há déficit de informação sobre as auditorias ao acidente do elevador da Glória, que aconteceu no verão passado, e também sobre os apoios às vítimas e seus familiares.
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3: Para amanhã, previsão de céu nublado com períodos de chuva fraca no litoral norte e centro até meio da manhã e também com vento forte a partir da tarde, mas há uma subida das temperaturas. Nos Açores, períodos de chuva nos grupos central e oriental e na Madeira, dia de sol, temperaturas máximas de 21 graus no Porto, 27 em Lisboa e 30 em Faro. Nos Açores, 21 graus em Ponta Delgada, na Madeira, 24 no Funchal. E nota para o trânsito agora no Porto, com acidente junto ao nó da A3 na VCI, é no sentido Braga-Porto e à fila desde o nó da A4. Daqui a pouco vamos aos factos, agora a edição das 4, Artur Carvalho.
0: O ministro da Administração Interna confirma o reforço de segurança nos aeroportos portugueses a partir do próximo mês. A Direção Nacional da PSP já tinha anunciado que esses meios seriam aumentados, num total de 340 agentes. Hoje, Luís Neves disse que o primeiro aeroporto a receber esse reforço será o de Lisboa.
4: Nós, no próximo dia 4 de julho, colocaremos mais 340 pessoas, elementos da PSP, que estão agora a ter formação específica nas fronteiras. Só para Lisboa irão 140, sempre para Lisboa, e depois para Faro, Funchal e Ponta Delgada. Portanto, todo o caminho que está a ser feito, com muito esforço, com muito sofrimento, naturalmente vai chegar o dia que vai dar resultados.
0: Nestas declarações, o ministro da Administração Interna deu também conta da avaliação que faz sobre a atuação da PSP no modo como lidou com os protestos que no dia da greve geral aconteceram nas proximidades da Assembleia da República. Considera Luís Neves que se tratou de uma resposta irrepreensível.
5: A Polícia de Segurança Pública atuou no cumprimento da lei, atuou bem, atuou com firmeza e robustez, impondo a força necessária para que a lei seja cumprida. Total confiança, respaldo, apoio, suporte às forças de segurança. Cumpriram a sua missão, tenham orgulho no trabalho que fizeram, não pode haver nem desordem, nem desacatos. Vivemos num país com lei, com ordem, com disciplina, com organização e ela tem que prevalecer.
0: Os detidos pela PSP na passada quarta-feira junto à Assembleia da República, depois já da manifestação da CGTP, começaram hoje a ser ouvidos no campus da Justiça, em Lisboa. São 5 homens e uma mulher nesse dia da greve geral. Eles atiraram garrafas contra a polícia e também foram identificados ou apontados como tendo sido quem lançou fogo a caixotes do lixo. A variação socialista na Câmara de Lisboa insiste nas acusações de falta de transparência do Executivo, liderado por Carlos Moedas, sobre as auditorias ao acidente do elevador da Glória e apoios às vítimas e seus familiares. Em comunicado divulgado hoje, após a reunião do Executivo Camarário, os vereadores do PS deram conta de ter

0: Tem voltado a confrontar o Executivo com a falta de transparência em torno dos procedimentos, auditorias e processos internos relacionados com esse acidente, sem que tenham sido obtidos esclarecimentos concretos por parte do Vice-Presidente da Autarquia, Gonçalo Reis, que é quem tem a tutela da Carris. O PS lamenta ainda as declarações recentes do Presidente da empresa, Rui Lopo, em que referiu que a Carris está a trabalhar para sair por cima deste acidente que aconteceu em setembro do ano passado, causando 16 mortos e mais de 20 feridos, entre portugueses e estrangeiros de várias nacionalidades. O PS questionou ainda Gonçalo Reis, vice-presidente da Câmara, sobre os procedimentos relativos às auditorias desencadeadas pela Carris, por indicação do presidente da Câmara, bem como sobre o objeto concreto desses procedimentos e em que ponto se encontram. O PS salienta o que considera ser um padrão de atuação do Executivo de Carlos Moedas, marcado pela falta de transparência e pela incapacidade de assumir responsabilidades políticas perante problemas graves que afetam os serviços e as empresas municipais. Depois da polémica em torno da dispensa da equipa, contratada há vários anos para levar por diante a preservação do lince ibérico no Centro de Recuperação da Espécie, que funciona em Silves, o Ministério do Ambiente anuncia agora que em 2025 foram registados quase 400 animais dessa espécie em Portugal. Em comunicado, sublinha-se que se trata de um valor recorde que faz prova de uma história de sucesso. Em declarações à TSF, Carlos Albuquerque, do Instituto de Conservação da Natureza e Florestas, explica a que se deve este crescimento da população do lince.
1: Temos tido alguma disponibilidade de presas, as populações de coelho e outras presas, mas maioritariamente de coelho, têm permitido que o lince se expanda dentro daquela primeira introdução, daquela zona de introdução do Val do Guadiana. É um fator de sucesso. A forma como os caçadores, os agricultores e as pessoas que trabalham na pecuária no nosso território também receberam muito bem e não têm criado nenhum obstáculos e têm também protegido, ajudado a proteger a espécie. Outro fator de sucesso é o seguimento que fazemos genético, portanto temos um trabalho muito grande para conhecer os indivíduos, acompanhar, fazemos capturas, vamos testando em relação às doenças, em relação aos problemas que eles possam ter. Também temos o centro de crias em cativeiro, que é uma pequena fração do sucesso, mas acima de tudo é uma demonstração que na Ibéria, em Portugal e Espanha, quando queremos também conseguimos fazer coisas muito interessantes em termos de conservação da natureza.
0: E a tendência, diz este responsável do Instituto de Conservação da Natureza e Florestas, é para que o número de linces continue a aumentar, apesar do meio nem sempre lhes ser favorável.
1: Há de crescer um pouco mais, vai enfrentar também limitações, porque entretanto já chegámos a ter muitos linces na Península Ibérica e entretanto eles, por diferentes causas, a caça, a mortalidade, tantos problemas e consanguinidade foram desaparecendo. Nós começámos a recuperá-lo, mas a Península Ibérica que eles vão encontrar é muito diferente daquela de quando eram muitos. E portanto temos muito mais cidades, muito mais vias de comunicação, muito mais presença humana no território. Por exemplo, em Portugal, as principais causas de mortalidade são o atropelamento, mas ainda estamos muito longe do limite da capacidade de suporte da Península Ibérica para esta espécie e, portanto, ainda temos uma expectativa de algum crescimento nos próximos anos.
0: São os prognósticos de Carlos Albuquerque, do Instituto de Conservação da Natureza e Florestas, sobre as possibilidades, apesar dos riscos e armadilhas com que se confrontam, muito por culpa do homem, de crescimento da população do lince ibérico no nosso país. O Primeiro-Ministro prometeu há instantes responder às dúvidas da oposição sobre as condições de acesso à prestação social única e Luís Montenegro rejeita que esteja a pedir um cheque em branco aos partidos, numa altura em que não está definido o valor dos apoios, nem a fórmula de cálculo das condições de acesso. Luís Montenegro remete essas informações para mais tarde e pede ao Parlamento uma autorização legislativa para legislar por decreto.
2: As exigências dos partidos no processo legislativo parlamentar são normais, cada um apresenta as suas ideias. Há uma coisa que nós temos é que desafiar todos a fazer, é querem ou não querem concentrar numa prestação social única um conjunto muito diverso de apoios sociais àqueles que são os mais pobres, àqueles que são os mais vulneráveis da sociedade. Querem ou não querem moralizar essas ajudas, querem ou não querem tratar de fiscalizar melhor e de dar maior reciprocidade à solidariedade
3: Mas
2: uns com os outros.
3: Mas responder às dúvidas que foram colocadas antes do debate no Parlamento?
2: Com certeza vamos responder às dúvidas antes do debate, no debate e num processo que será rápido, creio eu, por aquilo que está comunicada ao Governo, no fundo de tramitação de especialidade também sobre este diploma. Nós assumimos esse compromisso, de resto, com o Partido Socialista.
0: Nestas declarações e sobre outro assunto, Luís Montenegro disse também que o Governo está alinhado com as preocupações levantadas pelo Presidente da República sobre o desafio do envelhecimento da população. António José Seguro falou de uma bomba-relógio, pediu respostas robustas por parte do Estado. Luís Montenegro garante que o Governo que lidera está atento ao assunto.
2: O Sr. Presidente da República mostrou um enorme alinhamento no diagnóstico e também nos caminhos de solução para que tenhamos políticas de envelhecimento ativo em Portugal que possam dar mais qualidade de vida às pessoas que estão numa fase mais adiantada das suas vidas. Ora, é exatamente isso que o Governo tem feito com uma estratégia que é transversal, uma estratégia que integra, desde logo, o aumento dos rendimentos, através já de 3 significativos aumentos do complemento solidário para os idosos, da comparticipação dos medicamentos a 100%, mas também de outros instrumentos legislativos. Nós aprovámos já no âmbito deste Governo o Estatuto do Idoso, que permite agilizar e dinamizar ações destinadas ao voluntariado sénior, ao turismo sénior, ao exercício físico, ao acesso à cultura, é uma outra dimensão. Nós já aprovámos também neste Governo a valorização e o reforço dos cuidadores informais.
0: Declarações do Primeiro-Ministro registadas pela RTP no Montenegro, onde ele está a participar na Cimeira da União Europeia com os países dos Balcãs Ocidentais. Luís Montenegro sublinhou a importância crucial deste encontro para Bruxelas avaliar o alargamento da União Europeia. Faz amanhã 100 anos, nesse dia, um século atrás, o Marítimo sagrou-se campeão do que ao tempo era o equivalente à atual Primeira Liga de Futebol. Vamos à história bem guardada no Museu do Clube do Funchal, guiados pelo jornalista Tiago Santos.

0: Foi 6 de junho de 1926 que o Marítimo venceu o Campeonato Nacional. A conquista, que faz agora 100 anos, é até hoje a única vez que um clube das ilhas venceu um título mais alto do futebol em Portugal.
1: Este troféu é em prata, com os desenhos das caravelas dos descobrimentos portugueses. Tem uma chapa que diz Campeão de Portugal 1925-1926.
0: Nessa altura participavam no campeonato os vencedores de cada distrito numa prova a eliminar. O Marítimo, por ser da Madeira, entrou diretamente na meia-final e a primeira tarefa foi mais fácil do que se esperava.
1: Jogamos em Lisboa, campo neutro, na casa do Sporting, precisamente, um campo que havia ali, um campo grande, e foi ali que o Marítimo venceu ao Futebol Clube do Porto por 7-1. E as pessoas podem dizer que, como é que é possível o Marítimo ganhar por 7-1? Será que o Porto nessa altura não tinha nada? Não, o Porto é precisamente o vencedor do ano anterior. E provavelmente os jogadores do Porto desprezaram os jogadores do Marítimo, achando que eles não tinham um gabarito suficiente para estar na prova. Ora, jogou-se pela primeira vez em Portugal, foi na Madeira, no Largo da Achada, quando o Porto pensou em jogar futebol. Já tínhamos o jogo da bola aqui na Madeira, trazido por um jovem de Inglaterra, por isso nós já brincávamos à bola, já tínhamos uma grande qualidade que viemos a mostrar nesse Campeonato de Portugal de 25-26.
0: O adversário na final foi o Belenenses, que se recusou a jogar na cidade do Porto. No entanto, a escolha do campo da Federação Portuguesa de Futebol foi mesmo em frente.
1: Me acontece o primeiro gol do Marítimo, me acontece o segundo, expulsão, o jogador do Bolenses diz que não sai do campo e então a equipa toda abandona o campo. E então é preciso perguntar a quem de direito ou delegado, como é que é, como não é e tal, e os gajos chamam o Bolenses para vir e o Bolenses diz que não vai. O árbitro dá por concluído o jogo e torna o Marítimo o vencedor. Mas repare, aquilo que aos 70 minutos parecia que ia dar uma grande guerra, os jogadores do Bolenses acabaram por saudar os novos campeões de Portugal.
0: São mesmo muitos os capítulos da história do Marítimo, guardam-se na sala de troféus do clube, mas o Campeonato de Portugal de 1925-1926 é o mais especial de todos.
1: É realmente a menina dos olhos desta sala de troféus e é guardada nesta vitrine com muito orgulho, com muito cuidado e com muito respeito.
2: Deixem passar esta linda brincadeira. 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
2: A possibilidade de guiar uma única civilização do início até ao final do jogo chegou finalmente a Civilization 7. A produtora Firaxis lançou uma grande atualização chamada Test of Time, que responde às maiores críticas feitas pelos jogadores desde o lançamento. A versão inicial do Civ 7 obrigava os utilizadores a mudarem de civilização ao longo das várias eras, uma mudança que quebrava a tradição da série, na qual em cada jogo só se controlava o destino de um povo, o tal Test do tempo. Agora, o menu inicial passa a disponibilizar mais de 40 civilizações, logo na era da antiguidade, contra as anteriores 14. Outra alteração profunda acontece nas condições de vitória. O sistema linear de objetivos foi substituído pelas conquistas, uma lista vasta de pequenas metas que permite vencer a partida mais cedo, logo na era da exploração. A atualização foi desenhada em conjunto com a comunidade, através de reuniões diretas no Discord. Com estas mudanças, os criadores pretendem devolver a liberdade e o espírito de partilha que definiram o sucesso da franquia, criada por Sid Meier há 35 anos.

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0: Boa tarde, são 13h30.
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0: Na Açores TSF ficamos agora com as contas que contam a informação económica para o consumidor com o Nuno Correia da Silva.
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3: A OCDE reviu em baixo o crescimento económico mundial. Em março, previa que o PIB mundial crescesse 2,9% em 2026. Agora, reviu em baixa, passou para 2,8%. Numa primeira análise, parece ser uma quebra ligeira. Mas comparando com o crescimento de 2025, que registrou um aumento de 3,4%, representa uma quebra de 0,6%. Significa uma perda de 744 mil milhões de dólares de produção económica, mais de duas vezes o PIB português. A OCDE também apresentou as previsões para um cenário adverso, caso as perturbações energéticas se prolonguem e o conflito no Irão se arrastar por 2027. Nesse cenário, o crescimento mundial poderá cair 1,3%, passando para apenas 2,1% em 2026 e 1,8% em 2027. São números que nos informam de forma clara sobre o custo que o conflito no Irão comporta para a economia mundial. Se se prolongar por 2027, o custo global será superior a 1,4 bilhões de dólares, 5 vezes o PIB de Portugal, um valor muito próximo do somatório de todas as despesas de saúde de todos os países da União Europeia. Portugal também será afetado. A OCDE prevê uma quebra no crescimento da economia portuguesa no decurso de 2026. Nas previsões divulgadas a 3 de junho, reviu em baixa as previsões do início do ano. Passou de 2,2% para 1,8%, ou seja, um corte de 0,4 pontos percentuais face às previsões iniciais. A concretizar-se, pode impactar significativamente nas contas nacionais. Uma quebra de 0,4 pontos percentuais no PIB português significa, de forma muito aproximada, uma quebra de 0,25% do PIB em receita fiscal. No PIB nacional de 307 milhões de euros, significa uma quebra entre 600 e 700 milhões de euros. O orçamento português para 2026 prevê um excedente aproximadamente 0,1% do PIB, correspondendo a 300 milhões de euros. Se as previsões da OCDE se verificarem, o risco de passarmos de excedente para déficit é muito real. A causa tem origem em razões externas, mas as soluções terão de ser encontradas internamente.
0: Ficamos com as contas que contam na Açores TSF com Nuno Correia da Silva.

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1: A boleia de fusões e aquisições, a Aveirense CFA, prevê este ano atingir os 6 milhões de volume de negócios. A consultora está a reforçar a presença no norte do país, para já com a abertura de um novo escritório no Porto, confirma João Paulo Marques, o sócio-gerente.
2: Começou na cidade de Aveiro, essa primeira forma de trabalhar, uma cidade de revisões de oficiais de contas. Depois fomos progredindo, em 2016 começámos a diversificar a nossa área de atuação e agora o M&A. Portanto, temos hoje um leque diversificado de serviços que podemos prestar aos nossos clientes. A aposta do Porto começou, primeiro porque é uma cidade que está relativamente próxima de Aveiro, com um tipo de empresas e de empresários um bocadinho diferente, e nós achámos que fazia sentido estarmos no Porto. Começámos também numa estratégia de fusões e de aquisições que nos parece fazer sentido e aconteceu de forma muito natural. Portanto, há cerca de 2 anos fizemos uma fusão com uma outra SROC no Porto e agora sim mudámos para um escritório que de facto achamos que dignifica a nossa presença na cidade do Porto.
1: O plano passa por equilibrar áreas de atuação, numa altura em que 70% são auditorias e 30% as restantes áreas de trabalho, mas com uma estimativa de crescer mais 20% este ano e avançar com novas contratações.
2: Temos tido um crescimento muito interessante. No espaço de 2 anos passámos de 4 para 6 milhões de euros. O nosso crescimento é para continuar, até porque nós temos um objetivo, cerca de 70% da nossa faturação é de auditoria, 30% são das outras áreas de não auditoria e nós temos esse desejo de conseguirmos igualar as áreas de não auditoria com a auditoria, portanto ser uma empresa que desenvolve 50% da sua atividade na área de auditoria e 50% da sua atividade nas áreas de não auditoria, sem diminuir em termos absolutos a auditoria. Portanto, temos feito uma aposta muito grande nessas novas áreas, com a contratação de equipas séniores. Estamos neste momento em feiras de emprego nas universidades, temos uma grande ligação às universidades. Estamos neste momento em termos de fase de contratação, de entre 15 a 20 novos colaboradores. Portanto, nós estamos de facto num projeto de crescimento. Crescimento este tem que ser sustentável.
1: Apesar de desenvolver já alguns projetos nos Países Baixos, antes de dar o passo lá fora, quer expandir em Portugal e está a estudar a entrada em Lisboa.
2: Já estamos a trabalhar em termos internacionais. Nós temos uma licença para trabalhar nos Países Baixos e, portanto, temos feito alguns trabalhos lá. É algo que é bastante interessante para nós, porque nos permite estar em contacto com o mercado mais exigente. Para nós tem sido uma aprendizagem bastante interessante. Em termos de expansão geográfica nacional, o nosso desejo e a nossa ambição de tornar-nos a maior marca nacional de auditoria, fará sentido nós estarmos também na capital e, portanto, estamos neste momento a analisar algumas propostas e é natural que daqui a pouco tempo tenhamos novidades acerca disso. E, portanto, nós vemos com otimismo o futuro, está a trabalho, mas eu acho que no fim do dia é bastante, bastante interessante.
1: Com estes planos, a CFA estima atingir os 6 milhões de euros de faturação este ano.
0: Ficamos com os negócios e empresas com Ana Maria Ramos.

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1: Boa tarde, são 3:58.

0: A instalação de um sistema de ILS categoria 3 no aeroporto de Ponta Delgada deixou de ser uma opção e passou a ser uma necessidade face aos constrangimentos dos dois últimos fins de semana. A posição é assumida pela Câmara de Comércio de Ponta Delgada.
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0: Agora as notícias regionais na Source TSF com a edição de Cristina Pires.
1: O aeroporto de Ponta Delgada precisa de investimentos que vão além da ampliação da Aerogar. A posição é assumida por Walter Couto, presidente da Câmara de Comércio e Indústria de Ponta Delgada, que defende a instalação por parte da Ana Vanci de um sistema de ILS categoria 3 que permite aterragens com visibilidade extremamente reduzida. Uma reivindicação que surge depois de, nos últimos dois fins de semana, a operação aérea ter sido afetada, prejudicando passageiros, agentes económicos e a reputação do destino Açores.
2: Para nós, não deixa de ser um investimento estratégico na fiabilidade da operação aérea, na competitividade da economia regional e também na confiança dos passageiros, e obviamente é de especial relevância numa região, como sabemos, arquipelágica e ultraperiférica como a nossa. Os prejuízos decorrentes da interrupção da operação devido aos fenómenos do nevoeiro que assolaram a ilha, o sul da Ilha de São Miguel, foram muito significativos e acabaram por atingir transversalmente todo o ecossistema económico regional. Estamos aqui a referir ao impacto que causou nos passageiros, nas empresas, nas unidades hoteleiras, nos operadores turísticos, nas empresas de renta-car, mas também nas exportadoras, nas empresas de transportadoras, nos agentes de viagem e nas próprias companhias aéreas. E junta-se a esse impacto negativo também um dano igualmente relevante, ou se calhar até o mais relevante de todos, que tem a ver com a deterioração da imagem e da nossa própria reputação, a reputação do destino Açores, junto dos principais mercados internacionais.
1: Prejuízos que ascendem a milhões de euros e que levaram a Câmara de Comércio a endereçar cartas à Ana Vanci, à NAV Portugal e ao Governo Regional, nomeadamente à Secretaria Regional do Turismo, Mobilidade e Infraestruturas, liderada por Berta Cabral, onde insiste que a instalação de um sistema ILS de categoria 3 não é uma opção, mas sim uma necessidade urgente.
2: Já enviou uma carta para a Ana a solicitar investimentos desta natureza. Mandamos também uma carta para a NAV Portugal e também enviamos uma carta para a senhora Secretária Regional, que tem a tutela do turismo e também dos transportes. Esses investimentos são prioritários para nós. É preciso também referir que ainda recentemente foram feitos também investimentos mais ou menos desta natureza na Ilha da Madeira, no aeroporto de Funchal. Aí o problema que têm normalmente tem a ver com ventos, e recentemente foram dotados de um investimento de uma enorme envergadura por essas empresas, que permite que, em tempo real, as aeronaves consigam saber exatamente a direção dos ventos, quer na aproximação, quer em cima da própria pista, permitindo mais aterragens. Nós não podemos é ficar permanentemente para trás, e o aeroporto de Ponta Delgada precisa de muito mais investimentos do que apenas os que estão previstos para a ampliação da Aerogar.
1: Estima-se que a instalação de um sistema de ILS categoria 3 no aeroporto de Ponta Delgada

0: poderá traduzir-se num investimento superior a 1 milhão de euros. O Instituto de Vulcanologia e Avaliação de Riscos, o IVAR, da Universidade dos Açores, está a coordenar um projeto para mapear emissões de dióxido de carbono, CO2, em ambientes vulcânicos a partir do espaço, desenvolvendo novas ferramentas para reforçar a monitorização. Em declarações à agência Lusa, a diretora do IVAR e investigadora responsável pelo projeto, designado BREATH, Fátima Viveiros, adiantou que a iniciativa permite ultrapassar as limitações dos métodos tradicionais, que exigem deslocações ao local e equipamento específico.
1: Em termos práticos, o que é que nós queremos fazer? Nós medimos, e portanto aqui no IVAR já há alguns anos que fazemos medições do dióxido de carbono emitido pelos solos, pelos lagos, por ribeiras, portanto, por zonas de corpos d'água, mas in situ, portanto, vamos lá e temos que medir com equipamento específico. Aqui a ideia é termos, ou tentarmos desenvolver ferramentas que não seja necessário ir aos locais para efetuar a medição de CO2 e tentarmos identificar a partir do espaço. Porquê? Porque muitas vezes há zonas que são de difícil acesso. E, portanto, nem sempre conseguimos ir a todos os locais que gostaríamos de tentar medir.
0: Fátima Viveiros adianta ainda por que razão a criação de novas ferramentas de monitorização de CO2 é tão importante.
1: Do ponto de vista da vulcanologia, o dióxido de carbono é o primeiro gás a ser libertado quando há novo magma no sistema. Ou seja, se nós tivermos um corpo de magma a entrar numa zona vulcânica, o dióxido de carbono é aquele que escapa primeiro. E então, em termos de precursor de atividade vulcânica, nós vamos sempre esperar que o dióxido de carbono chegue à superfície antes do magma chegar. E por isso é que é um excelente indicador de reativação do sistema vulcânico e de uma potencial erupção vulcânica.
0: O projeto vai decorrer durante 3 anos. No caso concreto da Ilha de São Miguel, o estudo vai centrar-se nos vulcões das Furnas e do Fogo. Os resultados serão depois aplicados na Ilha Terceira e em La Palma, nas Canárias.
1: Nós temos algumas áreas conhecidas em São Miguel que temos anomalias de CO2 nos solos, nos lagos e junto à linha de costa, portanto, estendemos também para o mar. Vamos fazer todos os testes aqui na Ilha de São Miguel e depois, numa fase, no último ano do projeto, aquilo que obtivermos de indicadores, vamos aplicar em outras áreas vulcânicas e foram já escolhidas, tanto na Ilha Terceira, na zona do vulcão de Santa Bárbara, que tem tido atividade do ponto de vista sismo-vulcânico e há zonas que são de difícil acesso, e testar também na Ilha de La Palma.
0: O projeto BREATH, Respiração da Terra em Aquecimento, cartografar o fluxo de CO2 desde a Terra até ao espaço, é financiado em cerca de 240 mil euros pela Fundação para a Ciência e Tecnologia. Os trabalhadores dos registros e do notariado vão estar em greve a partir de segunda-feira. Em causa estão negociações falhadas com a tutela, sendo que o maior problema se prende com a falta de recursos humanos, que é transversal a todo o país. Isso mesmo adiantou esta manhã a TSF Arménio Maximino, o presidente dos trabalhadores dos registros e do notariado.
2: A proposta que tem para o setor é uma proposta que não resolve nenhum problema estrutural. Nós temos atualmente um déficit crónico de recursos humanos, faltam 270 conservadores de registros e 2.781 oficiais de registros. Os recrutamentos foram efetuados, nem sequer colmatam as apresentações do próprio ano, e portanto, e muito menos o déficit crónico que está acumulado. Nós ficamos sempre pior, porque os que saem são mais que os que entram, e já tínhamos um déficit crónico muito acumulado. Isso faz com que nós não consigamos prestar aos cidadãos e às empresas serviços essenciais em tempo útil, os atrasos são conhecidos, as dificuldades de obter o serviço feito também é conhecida.
0: Razões que justificam a greve dos trabalhadores dos registros e do notariado, uma paralisação que decorrerá durante a próxima semana.
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Sejam bem-vindos à Rádio Açores TSF e ao programa Bastidores. Acontece todas as tardes de terça e sexta-feira, depois das notícias das 4 da tarde. Iniciamos com os The Cure, a banda liderada por Robert Smith, que vai estar em Portugal este domingo, 7 de junho, no North Festival, que acontece na Maia, no território nacional. Vão seguir-se Division, Depeche Mode e ainda os Kind. Uma vez mais, boa tarde, sejam bem-vindos.

de 2004, quando foi lançado este Everybody's Changing para os britânicos Keen. Faz parte do álbum Hopes and Fears. Segunda parte de bastidores para esta sexta-feira com I Am Track. Seguem-se Garbage, Blur e ainda Liza Minnelli.

Este foi um dos temas mais fortes do verão de 1989. Chama-se Losing My Mind, para a voz da norte-americana Liza Minnelli. Vamos de fim de semana ao som da música eletrónica de Hans Biggar. Chama-se Ava. De resto, Hans é um dos mais conceituados produtores de música eletrónica do mercado alemão. O Marco Pimentel foi tecnicamente responsável pelo programa. Eu sou José Francisco Andrade, estive na apresentação e seleção musical. Votos de um bom fim de semana, prometemos voltar na próxima semana, terça e sexta-feira, depois da informação, às 4 da tarde.

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0: Boa tarde, são 5h58, menos uma hora nos Açores.
1: Garantindo que todas as dúvidas serão esclarecidas, o Primeiro-Ministro lança dois desafios às oposições a propósito da prestação social única. Pede-lhes que esclareçam se querem ou não concentrar todos os apoios sociais num único e também se assim estão disponíveis para uma moralização do recurso às ajudas do Estado. Nesta edição e a propósito deste tema, também escutamos a opinião do antigo Ministro do Trabalho dos governos de Pedro Passos Coelho, Pedro Mota Soares. A Autoridade da Concorrência aplicou mais de 13 milhões de euros de coimas às maiores operadoras de telecomunicações.

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2: Para sábado, a previsão de céu nublado com períodos de chuva fraca no litoral norte e centro até meio da manhã e a partir da tarde há vento forte, com uma subida das temperaturas, máximas de 21 graus no Porto, 27 em Lisboa e 30 em Faro. Períodos de chuva nos grupos central e ocidental dos Açores, com 21 graus de temperatura máxima em Ponta Delgada e dia de sol na Madeira, com temperatura máxima no Funchal de 24 graus. Edição das 6 da tarde, Artur Carvalho.
3: O primeiro-ministro promete responder às dúvidas da oposição sobre as condições de acesso à prestação social única e rejeita que o governo esteja a pedir um cheque em branco ao Parlamento sobre essa matéria. O tema vai a debate e votação no próximo dia 12, na Assembleia da República, num processo que motivou já a crítica dos partidos da oposição, incluindo o Chega, que já fez saber que irá votar contra, alegando que é preciso um debate mais profundo sobre a medida, e também do PS, que acusa o governo de falta de transparência e de promover uma cruzada populista. Numa altura em que ainda não está definido o valor dos apoios, nem a fórmula de cálculo das condições de acesso, Luís Montenegro toma nota das queixas, mas deixa, entretanto, algumas perguntas.
4: As exigências dos partidos no processo legislativo parlamentar são normais, cada um apresenta as suas ideias. Há uma coisa que nós temos é que desafiar todos a fazer, é querem ou não querem concentrar numa prestação social única um conjunto muito diverso de apoios sociais àqueles que são os mais pobres, àqueles que são os mais vulneráveis da sociedade. Querem ou não querem moralizar essas ajudas? Querem ou não querem tratar de fiscalizar melhor e de dar maior reciprocidade à solidariedade
5: Mas
4: uns com os outros?
5: Vamos responder às dúvidas que foram colocadas antes do debate no Parlamento?
4: Com certeza vamos responder às dúvidas antes do debate, no debate e num processo que será rápido, creio eu, por aquilo que está comunicado ao Governo, no fundo de tramitação de especialidade também sobre este diploma. Nós assumimos esse compromisso, de resto, com o Partido Socialista.
3: Declarações do Primeiro-Ministro no Montenegro, país onde está a participar numa cimeira entre a União Europeia e vários países da região dos Balcãs. Voltaremos a escutá-lo sobre outro tema, mas por hora e porque vem a propósito, registamos a opinião de Pedro Mota Soares sobre a prestação social única. O antigo Ministro do Trabalho no governo de Pedro Passos Coelho defende esta medida porque entende que ela irá permitir combater abusos. Entende, no entanto, também, Pedro Mota Soares, que o Governo deve esclarecer as condições de acesso à prestação social única aos partidos da oposição.
6: Uma dimensão como estas, em que pessoas que têm capacidade efetiva para estar a trabalhar estejam mesmo a fazê-lo, separa muitas vezes situações de pessoas que verdadeiramente precisam do apoio do Estado, de pessoas que estão numa situação de abuso desta mesma prestação, ou seja, pessoas que têm capacidade para trabalhar e deixaram de o fazer. Acho muito importante, dito isto, que sejam conhecidos os valores dos apoios de muitas prestações que são prestações de natureza diferente. Uma prestação que é substitutiva do trabalho de um ativo é diferente de uma prestação que é um apoio social, por exemplo, a alguém que é idoso e está a receber um complemento social na sua pensão. Há alguém que esteve no subsídio de desemprego e está a receber um subsídio social de desemprego. São prestações que são diferentes. Por isso mesmo, registrei de uma forma positiva, respeitei como positivo, as palavras do Sr. Primeiro-Ministro hoje à tarde, dizendo que no debate parlamentar quer esclarecer essa mesma dimensão.
3: No programa Não Alinhados desta sexta-feira, em conversa com o jornalista Francisco Nascimento, Pedro Mota Soares fez também uma avaliação da greve geral da passada quarta-feira, considera que foi um tiro de pólvora seca. O antigo Ministro do Trabalho considera que o Governo ganhou força negocial para fazer valer a reforma laboral que me propõe.
6: Supostamente uma greve era para retirar força à proposta do Governo. Não o fez, não o conseguiu. Foi desse ponto de vista um tiro de pólvora seca. Não parece que tenha sido muito bem sucedida do ponto de vista do que os sindicatos queriam, que era uma dimensão política e não verdadeiramente uma dimensão sindical.
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0: Rita Soares vai para o ar por volta das 7:45. Voltamos às declarações feitas esta tarde pelo Primeiro-Ministro. Ele deu também conta da opinião que tem sobre o que disse o Presidente da República a propósito do desafio do envelhecimento da população. António José Seguro afirmou que é uma bomba relógio e pediu respostas robustas por parte do Estado. Luís Montenegro nota acerto, coincidência de preocupação entre São Bento e Belém nesta matéria.
1: O Sr. Presidente da República mostrou um enorme alinhamento no diagnóstico e também nos caminhos de solução para que tenhamos políticas de envelhecimento ativo em Portugal que possam dar mais qualidade de vida às pessoas que estão numa fase mais adiantada das suas vidas. Ora, é exatamente isso que o Governo tem feito com uma estratégia que é transversal, uma estratégia que integra, desde logo, o aumento dos rendimentos, através já de 3 significativos aumentos do complemento solidário para os idosos, da comparticipação dos medicamentos a 100%, mas também de outros instrumentos legislativos. Nós aprovámos já no âmbito deste Governo o Estatuto do Idoso, que permite agilizar e dinamizar ações destinadas ao voluntariado sénior, ao turismo sénior, ao exercício físico, ao acesso à cultura, é uma outra dimensão. Nós já aprovámos também neste Governo a valorização e o reforço dos cuidadores informais.
0: Declarações do Primeiro-Ministro registadas pela RTP no Montenegro, onde, como já me disse há minutos, está a participar na Cimeira da União Europeia com os países dos Balcãs Ocidentais. A Autoridade da Concorrência aplicou coimas de mais de 13 milhões de euros à Mel, Nós, Vodafone e também à consultora Accenture. Em causa está um acordo anticoncorrencial nos serviços de televisão por subscrição e publicidade nas gravações televisivas. Em comunicado, a autoridade explica que o acordo levou a uma abordagem concertada por parte dos 3 maiores operadores de telecomunicações que atuam no mercado nacional, em conjunto com uma empresa de consultoria, tendo determinado que os clientes ficassem, em geral, sem possibilidade efetiva de mudança de operador, ainda que insatisfeitos com a introdução de publicidade no serviço de gravações dos programas de televisão. Sem identificar o nome das visadas, a Lusa garante, no entanto, que a decisão é referente à nota de ilicitude, que vem de dezembro de 2021, quando a autoridade acusou as operadoras Mel, Nós e Vodafone e a consultora Accenture de restringirem a concorrência ao combinarem entre si a inserção de 30 segundos de publicidade para o acesso a gravações automáticas de televisão. A Confederação Nacional da Agricultura lamenta que até agora só tenham sido pagos apenas 1% dos apoios aos prejuízos causados pelas tempestades do último inverno. A Confederação cita dados do Instituto Nacional de Estatística e afirma em comunicado que os atrasos se devem, sobretudo, à falta de recursos humanos nas CCDRs, as Comissões de Coordenação e Desenvolvimento Regional, para avaliar as candidaturas. Foram apresentadas cerca de 7.700 e declarações de prejuízo correspondendo a mais de 550 milhões de euros em danos, mas só 1% dos prejuízos foi até agora compensado, afirma a CNA. Depois de 3 semanas em queda, o cabaz essencial voltou a subir. Segundo a DECO Proteste, o conjunto com 63 produtos subiu cerca de 2 euros, custou agora um pouco acima de 259 euros. No início do ano, para se comprarem os mesmos produtos, os consumidores gastavam ao menos 17,48 euros. Desde então, registrou-se um aumento de 7,13%. E comparando com o que acontecia há um ano, cabaz está agora mais caro, 20 euros. Se recuar ao início de 2022, a diferença para cima é de 76 euros. Vladimir Putin diz que não vê sentido algum encontrar-se com Volodymyr Zelensky até que seja alcançado um acordo de paz entre Moscou e Kiev. O presidente russo rejeitou assim o apelo feito pelo líder ucraniano para um encontro presencial, um frente-a-frente, um dia depois de Zelensky ter divulgado uma carta aberta a pedir essa reunião. Putin falava no principal fórum económico da Rússia, que está a decorrer em São Petersburgo. O presidente russo pediu para que se deixe os especialistas trabalharem e desenvolverem a algumas soluções, entende que, então sim, nessa altura estarão reunidas as condições para um encontro dele com o presidente ucraniano. O ministro da Administração Interna confirma o reforço de segurança nos aeroportos portugueses a partir do mês que vem. A Direção Nacional da PSP já tinha anunciado que esses meios serão aumentados num total de 340 agentes. Hoje, Luís Neves disse que o primeiro aeroporto a receber esse reforço será o de Lisboa.
2: Nós, no próximo dia 4 de julho, colocaremos mais 340 pessoas, elementos da PSP, que estão agora a ter formação específica nas fronteiras. Só para Lisboa irão 140, sempre para Lisboa, e depois para Faro, Funchal e Ponta Delgada. Portanto, todo o caminho que está a ser feito com muito esforço, com muito sofrimento, naturalmente vai chegar o dia que vai dar resultados.
0: Nestas declarações, o ministro deu também conta de que, para além do reforço de contingente de agentes da PSP, estão a ser adquiridos meios técnicos para tornar mais ágil o controle dos dados biométricos a que são sujeitos viajantes provenientes ou com destino a países de fora do espaço Schengen. A Federação dos Sindicatos Independentes da Administração Pública e entidades com fins públicos mantém a denúncia de que a Câmara Municipal de Vila Franca de Xira desrespeitou o direito à greve dos funcionários das escolas neste dia de protesto dos assistentes operacionais. O sindicato afirma que os trabalhadores receberam e-mails por parte das escolas com a informação de que o município dava tolerância de ponto no dia de hoje aos funcionários que não aderissem à greve. A TSF contactou ao início da tarde a Câmara de Vila Franca de Xira, que ameaçou levar a tribunal o dirigente sindical Mário Rui, considerando que as afirmações antes feitas por ele eram mentira e uma calúnia. Ouvido novamente esta tarde pelo jornalista Gonçalo Cabo, o sindicalista Mário Rui mantém o que disse.
3: Não vou retirar nada daquilo que disse. Vou sim dizer que fomos contactados pelos trabalhadores do município de Vila Franca de Xira com a indicação de que o município estava a dizer aos trabalhadores que se fizessem a greve do dia de hoje não teriam direito à tolerância de ponto.
0: O sindicalista até admite que possa não ter sido a autarquia a fonte da informação em causa, mas garante que ela existe e foi passada pelas escolas aos funcionários.
3: Pode ter sido o próprio agrupamento a dizer aos trabalhadores que tinham recebido um e-mail do município a dizer que, e o município nem sequer está vinculado a essa informação. Agora que temos os comprovativos e temos o registro, temos.
0: E por isso, ainda que admitindo essa nuance, o presidente da Federação dos Sindicatos Independentes da Administração Pública e entidades com fins públicos mantém a denúncia que fez hoje pela manhã. Portugal vai usar o Chile como o primeiro teste para o Mundial. Roberto Martínez deu a conferência de imprensa de antecipação desta partida amigável que se vai jogar amanhã no Jamor esta tarde. Esclareceu que anda a testar os jogadores a nível individual e que amanhã pretende ver tudo em campo. Rita da Silva Vieira.
4: Portugal está a trabalhar há uma semana e para já o plano é este.
5: Estamos com 5 treinos e o foco é individual. É tentar levar todos os jogadores ao mesmo nível para poder executar os conceitos como equipa e poder estar ao Mundial ao melhor nível.
4: Frente ao Chile, Martínez quer imitar a Colômbia.
5: Certeza que jogar contra o Chile é porque é uma equipa que tem um aspecto de duelos como a Colômbia, uma equipa sul-americana, mas depois há aspectos nossos de conceitos de tudo aquilo que precisamos de fazer com bola e sem bola.
4: E depois começa tudo novo com a chegada dos campeões europeus.
5: É um trabalho totalmente diferente e agora estamos à espera também de amanhã os quatro jogadores campeões da Europa chegam e continuamos com a nossa preparação desde um ponto individual até terminar o período de preparação.
4: Ainda assim, nestes jogos, o principal não é ganhar.
5: O foco amanhã para nós não é ganhar contra o Chile. O foco é melhorar como equipa e depois a consequência é tentar ganhar.
4: E prefere jogar bem ou jogar mais feio e ganhar?
5: O que é importante é ganhar, mas acho que a nossa equipa, con el talento que nós temos, se jogarmos bem, temos mais opções de ganhar.
4: O selecionador foi ainda questionado sobre o papel de Cristiano Ronaldo, porque na Argentina o selecionador diz que pergunta tudo a Messi. E aqui?
5: Eu respeito todas as seleções do mundo, todos os treinadores do mundo, mas nós trabalhamos diferente.
4: Mateus Nunes não é a opção para amanhã, João Félix está em dúvida.
0: O Portugal-Chile está marcado para as 7:45 da manhã, sábado, no Estádio Nacional, no Jamor, e vai ter relato na TSF. Alexander Zverev qualificou-se esta tarde pela segunda vez na carreira dele para a final de Roland Garros, ao derrotar o cheque Jakub Mencik em 4 sets. Frente ao 27º classificado da hierarquia ATP, em estreia em meias finais de provas do Grand Slam, o alemão, que é número 3 do mundo, imposto num jogo que durou 3 horas. Alexander Zverev tem agora de esperar pelo desfecho da partida, que já terá tido início entre dois italianos, Flavio Cobolli, que é 14º do ranking, e Matteo Arnaldi, número 104 da tabela ATP.
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2: E as entrevistas curtas passam daqui a pouco, depois das notícias das 6, agora passam 19 minutos das 5 e às sextas-feiras tem a palavra António Garcia Pereira, advogado, para ouvir já a seguir.
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3: Há hoje um progressivo e cada vez menos silencioso processo de fascistização do nosso país. Temos um pacote legislativo com que o Governo pretende fazer regressar à legislação do trabalho a pontos inclusivamente piores do que antes do 25 de Abril, contando para isso e abertamente com ter o apoio do Partido Fascista Chega, o qual, por seu turno, e obviamente, já fez saber que qualquer ajuda a Montenegro terá de ter contrapartidas, desde logo para fazer aprovar a anticonstitucional revisão da Constituição que o mesmo Chega pretende levar a cabo. Enquanto o Governo quer, à má maneira do 24 de Abril, perseguir, multar e assim silenciar os advogados e ameaçar os cidadãos por ele representados, voltamos também a assistir a torturas ou a violentas cargas policiais sobre pessoas que, seja o que tenham feito e seja qual for o pretexto, num Estado de Direito não podem ser tratadas dessa forma. O Ministério Público, que desculpabiliza o Partido Fascista Chega, arquiva os processos criminais relativos às suas declarações e cartazes racistas e xenófobos e que, junto do Tribunal Constitucional, mete na gaveta há 8 meses o procedimento relativo à extinção do Chega, é o mesmo que persegue tão impiedosa quanto abusiva e ilegalmente um juiz de que não gosta e depois pode ocultar as ilegalidades que cometeu enquanto Presidente da República e Presidente da Assembleia da República fazem sobre a denúncia deste escândalo o mais ensurdecedor e cúmplice dos silêncios. E é este o mesmo Ministério Público que, muito significativamente, aliás, escolhe a data de 28 de maio, o dia do golpe militar que derrubou a Primeira República e instaurou a ditadura, para uma espetacular e propositadamente mediatizada operação de detenções e buscas, inclusive na sede do PS, com 400 inspectores e 7 magistrados, para depois os 9 detidos saírem todos em liberdade, com a medida de coação mais leve e que tem de ser sempre aplicada, o termo de identidade e residência. Entretanto, vão-se cancelando, isto é, silenciando todas as vozes incómodas ou discordantes. Vão-se colocando sucessivamente comissários político-partidários em todos os lugares dirigentes ou importantes das entidades da saúde ou Conselho de Opinião da RTP, por exemplo. E retira-se o poder a tudo o que sejam mecanismos e órgãos de fiscalização, designadamente o exercício dos poderes e da gestão de dinheiros públicos, com o Tribunal de Contas à cabeça. E o Governo prepara ainda um regime dito de gestão de calamidades que inclui expressamente a possibilidade de limitar ou mesmo cercear direitos, liberdades e garantias, como a imposição de cercas sanitárias, a restrição da circulação e o controle do acesso a bens e serviços, tudo isto por meras resoluções do Conselho de Ministros e em clara e afrontosa violação da Constituição. mas perante o torpor coletivo e o crescente aumento da arrogância, da ganância e da sensação de impunidade, o último golpe de Estado constitucional está agora a ser cometido pelo PSD e pelo Chega, em perfeita aliança entre si e com a cumplicidade do Presidente da Assembleia da República. Na verdade, a Constituição estabelece imperativamente no seu artigo 285, número 2, que uma vez apresentado um projeto de revisão constitucional, como sucedeu com o do Chega, terão de ser apresentados no prazo imperativo de 30 dias todos os restantes projetos. Todavia, e porque Montenegro ainda tem de negociar com Ventura os termos concretos do acordo, desde logo para a tenebrosa revisão constitucional que ambos desejam, os dois partidos apresentaram um insólito requerimento para, pasme, suspender o dito imperativo prazo constitucional 30 dias, e a Guerra Branca está a aceitar esta manobra anticonstitucional. Ora, quando se chega a este ponto, em que quem é crítico ou opositor é cancelado ou silenciado, em que todos os sistemas e mecanismos de fiscalização vão sendo sucessivamente enfraquecidos e até anulados, em que os direitos dos cidadãos são apresentados como um empecilho à ação governativa, em que, se a Constituição ou a lei ainda proíbem qualquer tipo de manobra ou medida deste tipo, então que se mude a Constituição ou a lei, e assim se vai impondo, e cada vez mais, a velha lógica fascista do manda quem pode, obedece quem deve, não é de facto preciso um golpe militar como o de 28 de maio de 1926 para impor um regime ditatorial, simplesmente porque ele já cá está. E é por tudo isto que é mais importante e atual do que nunca a conhecida frase do filósofo e escritor britânico A.C. Grayling: cada dia de indiferença é um dia ganho pelos autoritários. Vamos então continuar indiferentes?
2: Às sextas-feiras tem a palavra António Garcia Pereira, advogado. Chegamos às 5h25 e já a seguir ficamos também com o TSF Cinema, com o Rui Pedro Tindinha e João Ferreira.
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6: A semana passada teve lugar em Lisboa a 11ª exibição dos Encontros de Cinema Português, organizados pela Nós, uma janela para o que vem no nosso cinema. Um encontro onde se viram as primeiras imagens dos próximos filmes. Talvez haja motivos para algum pessimismo. Não abundam obras que sejam realmente entusiasmantes. Por exemplo, nada de A Colónia, de Marco Martins, mas mesmo assim deu para o cinéfilo esfregar as mãos com asas, de Ana Rocha Sousa. O Sucessor, de Lissan. Parece também épico Vindima, de Luís Galvão Teles, com José Condensa, Maria de Medeiros e Ricardo Pereira, ator que é também cabeça de cartaz de Solos, de Sebastião Salgado, uma primeira obra que o ano passado já tinha sido aqui apresentada. Ainda assim, o filme mais prometeu foi a encenação de João Canijo. O seu produtor Pedro Borges, na apresentação, disse que o filme talvez possa ir a festivais e apontou a estreia para 2027. Antes, a Real Ficção garante a estreia de Kwanza, de André Guiomar, olhar duro sobre a realidade em Moçambique. As coproduções também tiveram destaque, Cinema Luso Brasileiro não vai faltar. Costa Valente mostrou imagens de Livros Restantes, drama terno sobre o amor aos livros. Denise Fraga é a protagonista.
7: Um pedaço de mim.
8: Está me devolvendo, é isso?
6: Paulo Branco marcou presença e mostrou alguns certos de Memórias do Cáceres, a partir de Camilo Castelo Branco. Tem um albano Jerónimo com um bigode farfalhudo e passa-se durante o tempo que o grande escritor passou na prisão. Já agora, o filme é realizado por Sérgio Graciano, que também apresentou Playback, um biopic sobre Carlos Paião. Tem tudo para ser um blockbuster. Maior desafio será a outra ambiciosa produção de Branco, aqui já vista em Cannes. Tiago Guedes a adaptar J.M. Cutsey. São 3h20 para serem vistas em dezembro. Nestes encontros apareceu também Nuno Marco a apresentar a ideia da sua primeira realização, O Homem que Mordeu o Cão, com Albano Jerónimo, David Fonseca, Miguel Guerro, Anabel Moreira e quase todos os atores que contam.
9: Não leves nem gravador, nem câmara. É sobre as forças populares 25 de Abril.
10: Estamos em 1980, já não há guerra colonial.
6: Continuamos com o cinema português e agora rumamos para Almada. É lá que está um ciclo da responsabilidade do novo cineclube local, o Cine Carochas. Chama-se Deus, Pátria Não, Cinema Português Sim. Como o nome indica, só cinema português, na sala-salão das Carochas. Dura até dezembro e dia 18 já está marcada a nova sessão. Projeto global de Ivo M. Ferreira. Uma visão nada politicamente correta sobre as forças populares 25 de Abril. Atenção, que é um ciclo que mistura documentários como Terra Franca, com curtas e um bom olhar daquilo que de melhor se faz por estes dias. As sessões vão ter a presença dos cineastas e José Paiva Capuz, da Autarquia, modera as conversas. É bom perceber que Almada acredita no cinema nacional. Na estreia, já abram alas para Sergei Loznitsa e o seu duro, muito duro, Dois Procuradores. Obra que saiu de Cannes 2025 de mãos a abanar. É uma história sobre um jovem procurador que se vê metido num labiríntico processo na cruel União Soviética de Stalin. Rigoroso e austero, Dois Procuradores é um thriller assente na palavra. Vê-se com uma tensão assinalável. Numa altura em que esta Rússia parece fabricar desinformação, entrar neste universo negro da história parece fazer sentido.
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6: O TSF Cinema já está nas despedidas hoje, mas tempo ainda para propor visita ao cinema no Cruzeiro, no Estoril. A Fundação Dom Luís oferece-nos cinema de todos os géneros no Auditório Carlos Avilés. Com entrada gratuita, destaca-se já esta segunda Blowout, A Explosão, com John Travolta e Nancy Allen, a serem dirigidos por Brian De Palma, cineasta que virá este verão filmar a Portugal. E ponha na agenda dia 15 uma das obras-primas de David Fincher, O Jogo, e dia 31 de agosto, Donos de Estimação de Christopher Guest, mockumentary que hoje já é clássico. Para a semana cá estou e até lá um voto que o cinema esteja connosco.
2: À sexta-feira o TLCF Cinema com, precisamente, como é habitual, com o Rui Pedro Tintinha e também João Ferreira, já a seguir as notícias do desporto.

0: Boa tarde, são 6:30, 5:30 nos Açores e os destaques do Jornal de Desporto.
1: Mateus Nunes está fora do jogo de Portugal com o Chile. Alisson definitivo no Nápoles, Sporting encaixa mais 16 milhões. Mateus Fernandes está na agenda de José Mourinho para Madrid e a seleção feminina joga esta noite com os olhos no próximo Campeonato do Mundo. E ainda o Irão, um caso singular no Mundial das Américas.
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1: Contagem decrescente e acelerada para o Campeonato do Mundo. A Seleção Nacional tem amanhã o primeiro de dois jogos de preparação antes da partida para os Estados Unidos. O adversário é o Chile, no Estádio Nacional. Já vamos conferir as ideias de Roberto Martínez expressas há pouco em conferência de imprensa, mas antes, Rita da Silva Vieira, o treino desta tarde, sendo que à partida já há uma certeza quanto ao 11 para amanhã. Mateus Nunes fica de fora.
2: Continua sem treinar Mateus Nunes e vai estar de fora do jogo da manhã da lista de convocados. Foi essa a informação também que foi dada há pouco por Roberto Martínez, que diz que não é tempo de arriscar e por isso vai deixar o lateral do Manchester City em recuperação. A novidade do treino de hoje é mesmo o regresso de João Félix, que tinha estado ausente ontem, não treinou, hoje já se encontra com o grupo de trabalho que nesta altura está a pisar o relvado da cidade do futebol. Os jogadores estão agora a encaminhar-se para o centro do relvado com Cristiano Ronaldo a liderar o grupo. Tem sido assim nestes últimos dias, desde que a seleção se concentrou aqui na cidade do futebol, é sempre Cristiano Ronaldo à frente do grupo, a iniciar a corrida e depois os restantes jogadores. A preparação para o Chile vai acontecer nesta altura, depois do Chile também já ter treinado no Estádio Nacional. É lá que está a seleção chilena nesta altura. A seleção nacional começa agora mesmo o treino, para já uma corrida de grupo à volta do relvado, depois vão acontecer exercícios com bola também, por aquilo que podemos ver com aquilo que está disposto no relvado, exercícios de finalização, também com os quatro guarda-redes da Seleção Nacional já numa das balizas fazer esse mesmo aquecimento. Como te dizia, Mário, estão todos os convocados por Roberto Martínez. Amanhã chega quatro jogadores do Paris Saint-Germain: Gonçalo Ramos, Vitinha, João Neves e também Nuno Mendes. Falta aqui neste grupo Mateus Nunes, que fica a recuperar. João Félix está de regresso ao trabalho.
1: Aguardemos então por amanhã. Antes do treino, Rita, o selecionador fez uma espécie de, digamos, enquadramento geral.
2: Portugal está a trabalhar há uma semana e para já o plano é este.
3: Estamos com 5 treinos e o foco é individual. É tentar levar todos os jogadores ao mesmo nível para poder executar os conceitos como equipa e poder estar ao Mundial ao melhor nível.
2: Frente ao Chile, Martínez quer imitar a Colômbia.
3: Certeza que jogar contra o Chile é porque uma equipa que tem um aspecto de duelos como a Colômbia, uma equipa sul-americana, mas depois é aspectos nossos de conceitos de tudo aquilo que precisamos de fazer com bola e sem bola.
2: E depois começa tudo novo com a chegada dos campeões europeus.
3: É um trabalho totalmente diferente. E agora estamos à espera também de amanhã os quatro jogadores campeões da Europa chegam e continuamos com a nossa preparação desde um ponto individual até terminar o período de preparação.
2: Ainda assim, nestes jogos, o principal não é ganhar.
3: O foco amanhã para nós não é ganhar contra o Chile. O foco é melhorar como equipa e depois a consequência é tentar ganhar.
2: E prefere jogar bem ou jogar mais feio e ganhar?
3: O que é importante é ganhar, mas acho que a nossa equipa, com o talento que nós temos, se jogarmos bem, temos mais opções de ganhar.
2: O selecionador foi ainda questionado sobre o papel de Cristiano Ronaldo, porque na Argentina o selecionador diz que pergunta tudo a Messi. E aqui?
3: Eu respeito todas as seleções do mundo, todos os treinadores do mundo, mas nós trabalhamos diferente.
2: Mateus Nunes não é a opção para amanhã, João Félix está em dúvida.
1: Portugal-Chile de amanhã no Jamor começa quando faltar um quarto para as 7 da tarde e tem relato na TSF. Agora, o mercado. Antes de falarmos de Mateus Fernandes, que está na agenda de José Mourinho para Madrid, damos conta de que há mais 16,5 milhões de euros a entrarem nos cofres de Alvalade. Alisson Santos, depois do Nápoles ter anunciado que exerceu a opção de compra do extremo brasileiro, Alisson estava cedido ao emblema italiano desde janeiro, com 3,5 milhões de taxa de empréstimo. O jogador de 23 anos mostrou-se orgulhoso por ter representado os Leões e numa declaração no Instagram, entre outros momentos, recordou a vitória especial em Bilbao que garantiu a entrada direta nos oitavos de final da Liga dos Campeões.
4: Leões, vocês nem imaginam. No dia em que eu vi, você vai ser jogador do Sporting, me custou acreditar. Eu ia fazer parte do campeão nacional de Portugal. Foram vitórias e aquela em Bilbao, que noite para todos nós. Só retribuo com gratidão a todos eles e a todo o staff que nunca me faltou. Eu só queria ser feliz entre eles. Vocês sabem que tudo dei por esta camisa a cada minuto que a vesti dentro do campo e o quanto apoiava a equipe fora dele. Virou sentimento, sentimento que hoje levarei no meu coração para sempre. Esforço, dedicação, devoção e glória. Obrigado, portanto, Sporting Clube de Portugal.
1: Ao serviço do Sporting, Alisson participou em 31 jogos e o Sporting encaixa um total de 20 milhões de euros com a passagem definitiva do jogador para o Nápoles. De recordar que o Sporting pagou em 2025 2,1 milhões de euros à União de Leiria pelos serviços do jogador. Mas o mercado não para e Hugo Miguel Taveira. Aí está mais um nome apontado ao Real Madrid, caso se confirme o regresso de José Mourinho ao Santiago Bernabéu.
5: José Mourinho já prepara o futuro plantel do Real Madrid. A TSF sabe que Mateus Fernandes, médio português do West Ham, é um dos alvos para reforçar os merengues na próxima temporada. Além do jogador formado no Sporting, Mourinho também está interessado num alvo do Futebol Clube do Porto, que joga na Dinamarca. Tal como a TSF noticiou ao início da tarde, o treinador português tem conversado com Michael Essien, seu antigo jogador e atual membro da equipa técnica do Nordsjælland, no sentido de contratar Caleb Irenki. Trata-se de um jovem de 20 anos, internacional pela seleção do Ghana e que vai estar neste Mundial. O Futebol Clube do Porto já mostrou vontade em oferecer 20 milhões de euros pelo médio. No entanto, o Nordsjælland exige 30 milhões para libertar Irenki. Também o Sporting de Braga está ativo no mercado. Na Alemanha, a Sky Sports avança um acordo fechado entre os Minhotos e o Colónia por Denis Hüseyin-Bazic. Segundo a mesma fonte, o Braga vai pagar um valor baixo pela transferência do médio de 24 anos. Ainda assim, o Colónia assegura uma percentagem significativa de uma futura venda. Hüseyin-Bazic nasceu na Alemanha, mas é internacional pela Bósnia. Esta época fez apenas 16 jogos oficiais e falhou a convocatória para o Campeonato do Mundo.
1: Mesmo com o Mundial à porta, as movimentações de mercado não param, com destaque para o Real Madrid em tempo de eleições. De volta às seleções e agora à equipa nacional feminina, Portugal tem os olhos postos no Mundial de 2027 no Brasil e até ver a campanha na Liga das Nações, que conta para a qualificação do Mundial, está a correr bem. No grupo que Portugal lidera, a Finlândia goleou esta tarde a Eslováquia por 4-0. E esta noite, no Estoril, é a vez de Portugal defrontar a Letónia, a última do grupo e que ainda não pontuou. O jogo começa às 8 da noite e tem relato na TSF. Recordo que esta fase encerra na terça-feira com Portugal a jogar na Finlândia. E retomamos o Mundial das Américas, o masculino, com início agendado para a próxima quinta-feira, para referir que a FIFA anunciou uma nova cerimónia pré-jogo para o Mundial 2026. A principal novidade passa pela presença de todos os futebolistas inscritos na ficha de jogo, não apenas os titulares, junto ao círculo central durante a execução dos hinos nacionais. Com outra alteração, os jogadores e a equipa de arbitragem estarão posicionados frente a frente, num momento que a FIFA promete tornar mais simbólico. E enquanto a FIFA se debruça sobre estes detalhes coreográficos, o Irão continua sem saber muito bem como será a vida neste Mundial. Nesta apresentação das seleções do Campeonato do Mundo, que a TSF tem estado a fazer, Tiago Barquinha Gonçalves olhou para aquilo que está a tornar este Mundial num caso à parte.
6: A presença do Irão no Mundial ultrapassa de forma considerável a dimensão de um relvado de futebol. O conflito a envolver o país do Médio Oriente e o principal organizador da prova, os Estados Unidos, levanta várias questões, a começar pela segurança. Em março, o presidente norte-americano Donald Trump desaconselhou a ida da seleção iraniana ao Mundial e o ministro dos Desportos do Irão, Ahmad Doni Amali, disse que de maneira alguma havia condições para participar na prova. Entretanto, o cenário mudou quando, no início de maio, o presidente da FIFA, Gianni Infantino, garantiu a presença do Irão.
7: Iran will be participating at the FIFA World Cup 2026, and of course Iran will play in the United States of America.
6: A FIFA tem servido de intermediária, a participação do Irão parece estar assegurada, mas não nas melhores condições. Por causa do conflito e de todas as limitações, a equipa iraniana mudou o quartel-general de Tucson, no Arizona, para a cidade fronteiriça de Tijuana, no México. Só será permitido ao Irão pisar o solo norte-americano exclusivamente para participar dos Jogos do Mundial assim que receber os vistos, algo que ainda não aconteceu. Como explica o embaixador do Irão no México, Abolfazi Pazanideh.
8: A nossa presença nos Estados Unidos depende se Trump segue ou não as regras. Ainda não recebemos os vistos e não sabemos quando isso vai acontecer. No entanto, a FIFA prometeu-nos que toda a gente ia ter os vistos.
6: Ainda à espera do visto, tal como os companheiros, o ex-Futebol Clube do Porto, atualmente no Olympiacos, o ponta-lança Mehdi Taremi, é a principal figura da seleção do Irão. Desta vez, não vai ter a companhia de outra estrela, Serdar Azmoun, que não foi convocado por alegada deslealdade ao país. O avançado publicou uma fotografia com o primeiro-ministro dos Emirados Árabes Unidos, que são aliados de Israel, o que foi visto como uma afronta ao povo iraniano que está do outro lado da barricada.
1: Tiago Barquinha Gonçalves, com a sonoplastia de Jorge Guimarães Silva, o Irão, o futebol e o resto.
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1: Ficamos agora a 17 minutos das 6, nesta tarde de sexta-feira. Já a seguir ficamos com os habituais conselhos e sugestões do TSF Pais e Filhos, com Maria Ramos Santos.
2: Todos nós crescemos a ouvir as mesmas histórias. Sabemos que o lobo mau sopra e deita casas abaixo, que os sapatos de cristal pertencem à Cinderela e que o feijão mágico cresce até ao céu. Mas alguma vez já tentou explicar a uma criança qual é a física por detrás de tudo isto? É este o ponto de partida da exposição Era Uma Vez, que está no Pavilhão do Conhecimento em Lisboa. Por lá, os contos de fadas ganham uma nova dimensão e as famílias são convidadas a cruzar a fronteira entre a fantasia e a ciência. Através de mais de 30 instalações interativas, os miúdos transformam-se em cientistas dentro das suas próprias histórias preferidas. 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É uma experiência que ensina os mais novos a questionar, a experimentar e a perceber que a ciência está em tudo o que nos rodeia. É uma sugestão para toda a família, indicada para crianças.
1: TSF Pais e Filhos com Maria Ramos Santos. Daqui a pouco temos a memória de elefante.
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1: Agora ficamos com o Mário Fernando e Manuel Costa Monteiro e mais uma edição de Memória de Elefante para ouvir agora na Açores CSF.
4: Século aos 7 anos, dedilhava com desenvoltura as teclas do piano. Explorava o gospel, jazz, blues e country, com letras que contrariavam as ideias de uma sociedade conservadora. Ray Charles, figura incontornável da cultura norte-americana e do combate pelos direitos civis. Em julho de 1973, acompanhou Jane Baldwin no Carnegie apresentar uma peça na tentativa de reavivar a força do movimento dos direitos civis. James Baldwin, um escritor que, curiosamente, elegante no vestir, com o seu inevitável cachimbo, escondia um lutador pacífico que enfrentava a polícia em manifestações civis. Colecionava discos que contavam as histórias do cotidiano, dos sentimentos, da intervenção política e social. E Ray Charles estava nas suas preferências. Aqui em dueto com Natalie Cole, filha de Nat King Cole, outro grande nome do jazz e dos blues nos anos 50 e 60. Nas memórias, Fever, a metáfora para descrever desejos apaixonados e eróticos numa conversa de sedução e cumplicidade.

A memória de elefante com Mário Fernando e Manuel Costa Monteiro. Hoje a deixar-nos aqui Ray Charles e Natalie Cole. Daqui a pouco às 6 vamos atualizar também as notícias nesta tarde de sexta-feira, as notícias regionais. Até lá recordamos David Coverdale e os Whitesnake. Here I Go Again.

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2: Boa tarde, são 5h58 nos Açores.
3: A instalação de um sistema de ILS categoria 3 no aeroporto de Ponta Delgada deixou de ser uma opção e passou a ser uma necessidade face aos constrangimentos dos dois últimos fins de semana. A posição é assumida pela Câmara de Comércio e Indústria de Ponta Delgada.
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0: O aeroporto de Ponta Delgada precisa de investimentos que vão além da ampliação da Aerogar. A posição é assumida por Walter Couto, presidente da Câmara de Comércio e Indústria de Ponta Delgada, que defende a instalação por parte da Ana Vanci de um sistema de ILS categoria 3 que permite aterragens com visibilidade extremamente reduzida. Uma reivindicação que surge depois de, nos dois últimos fins de semana, a operação aérea ter sido afetada, prejudicando passageiros, agentes económicos e a reputação do destino Açores.
1: Para nós, não deixa de ser um investimento estratégico na fiabilidade da operação aérea, na competitividade da economia regional e também na confiança dos passageiros, e obviamente é de especial relevância numa região, como sabemos, arquipelágica e ultraperiférica como a nossa. Os prejuízos decorrentes da interrupção da operação devido aos fenómenos do nevoeiro que assolaram a ilha, o sul da Ilha de São Miguel, foram muito significativos e acabaram por atingir transversalmente todo o ecossistema económico regional. Estamos aqui a referir ao impacto que causou nos passageiros, nas empresas, nas unidades hoteleiras, nos operadores turísticos, nas empresas de renta-car, mas também nas exportadoras, nas empresas transportadoras, nos agentes de viagem e nas próprias companhias aéreas. E junta-se a esse impacto negativo também um dano igualmente relevante, ou se calhar até o mais relevante de todos, que tem a ver com a deterioração da imagem e da nossa própria reputação, a reputação do destino Açores junto dos principais mercados internacionais.
0: Prejuízos que ascendem a milhões de euros e que levaram a Câmara de Comércio a endereçar cartas à Ana Vanci, na AFE Portugal e ao Governo Regional, nomeadamente à Secretaria Regional do Turismo, Mobilidade e Infraestruturas, liderada por Berta Cabral, onde insiste que a instalação de um sistema ILS de categoria 3 não é uma opção, mas sim uma necessidade urgente.
1: Já enviou uma carta para a Ana a solicitar investimentos desta natureza, mandamos também uma carta para a NAV Portugal e também enviamos uma carta para a senhora Secretária Regional que tem a tutela do turismo e também dos transportes. Esses investimentos são prioritários para nós. É preciso também referir que ainda recentemente foram feitos também investimentos mais ou menos desta natureza na Ilha da Madeira, no aeroporto de Funchal. Aí o problema que têm normalmente tem a ver com ventos e recentemente foram dotados de um investimento de uma enorme envergadura por essas empresas que permite que em tempo real as aeronaves consigam saber exatamente a direção dos ventos, quer na aproximação, quer em cima da própria pista, permitindo mais aterragens. Nós não podemos é ficar permanentemente para trás e o aeroporto de Ponta Delgada precisa de muito mais investimentos do que apenas os que estão previstos para a ampliação da Aerogar.
0: O aeroporto de Ponta Delgada estima então, aliás, a Câmara de Comércio e Indústria de Ponta Delgada defende então a instalação de um sistema de ILS categoria 3 no aeroporto de Ponta Delgada, um investimento que poderá traduzir-se a um montante superior a 1 milhão de euros. O Instituto de Vulcanologia e Avaliação de Riscos, IVAR, da Universidade dos Açores, está a coordenar um projeto para mapear emissões de dióxido de carbono no CO2 em ambientes vulcânicos a partir do espaço, desenvolvendo novas ferramentas para reforçar a monitorização. Em declarações à agência Lusa, a diretora do IVAR e investigadora responsável pelo projeto, Fátima Viveiros, adiantou que a iniciativa permite ultrapassar as limitações dos métodos tradicionais.
2: Em termos práticos, o que é que nós queremos fazer? Nós medimos, e portanto aqui no IVAR já há alguns anos que fazemos medições do dióxido de carbono emitido pelos solos, pelos lagos, por ribeiras, portanto por zonas de corpos d'água, mas in situ, portanto vamos lá e temos que medir com equipamento específico. Aqui a ideia é tentarmos desenvolver ferramentas que não seja necessário ir aos locais para efetuar a medição de CO2 e tentarmos identificar a partir do espaço. Porquê? Porque muitas vezes há zonas que são de difícil acesso e, portanto, nem sempre conseguimos ir a todos os locais que gostaríamos de tentar medir.
0: Fátima Viveiros adianta ainda por que razão a criação de novas ferramentas de monitorização de CO2 é tão importante.
2: Do ponto de vista da vulcanologia, o dióxido de carbono

0: ONU é o primeiro gás a ser libertado quando há novo magma no sistema. Ou seja, se nós tivermos um corpo de magma a entrar numa zona vulcânica, o dióxido de carbono é aquele que escapa primeiro. E então, em termos de precursor de atividade vulcânica, nós vamos sempre esperar que o dióxido de carbono chegue à superfície antes do magma chegar. E por isso é que é um excelente indicador de reativação do sistema vulcânico e de uma potencial erupção vulcânica.
1: O projeto vai decorrer durante 3 anos. No caso concreto da Ilha de São Miguel, o estudo vai centrar-se nos vulcões das Furnas e do Fogo. Os resultados serão depois aplicados na Ilha Terceira e em La Palma, nas Canárias.
0: Nós temos algumas áreas conhecidas em São Miguel que temos anomalias de CO2 nos solos, nos lagos e junto à linha de costa, portanto, estendemos também para o mar. Vamos fazer todos os testes aqui na Ilha de São Miguel e depois, numa fase, no último ano do projeto, aquilo que obtivermos de indicadores, vamos aplicar em outras áreas vulcânicas e foram já escolhidas, tanto na Ilha Terceira, na zona do vulcão de Santa Bárbara, que tem tido atividade do ponto de vista sismo-vulcânico e há zonas que são de difícil acesso, e testar também na Ilha de La Palma.
1: O projeto Breathe, assim se chama, a respiração da Terra em aquecimento, cartografar o fluxo de CO2 desde a Terra até ao espaço, é financiado em cerca de 240 mil euros pela Fundação para a Ciência e Tecnologia. Os trabalhadores dos registros e do notariado vão estar em greve a partir de segunda-feira. Em causa estão negociações falhadas com a tutela, sendo que o maior problema se prende com a falta de recursos humanos, que é transversal a todo o país. Como adianta Arménio Maximino, o presidente do Sindicato dos Trabalhadores dos Registros e do Notariado.
2: A proposta que tem para o setor é uma proposta que não resolve nenhum problema estrutural. Nós temos atualmente um déficit crónico de recursos humanos, faltam 270 conservadores de registros e 2.731 oficiais de registros. Os recrutamentos foram efetuados, nem sequer colmatam as apresentações do próprio ano, e portanto, e muito menos o déficit crónico que está acumulado. Nós ficamos sempre pior, porque os que saem são mais que os que entram, e já tínhamos um déficit crónico muito acumulado. Isso faz com que nós não consigamos prestar aos cidadãos e às empresas serviços essenciais em tempo útil, os atrasos são conhecidos, as dificuldades de obter o serviço feito também é conhecida.
1: Razões que justificam a greve dos trabalhadores dos registros e do notariado, uma paralisação que decorrerá durante a próxima semana, ou seja, entre 8 e 13 de junho. Hoje, devido a um plenário justamente do Sindicato dos Trabalhadores dos Registros e do Notariado, que reuniu cerca de 3 mil trabalhadores de forma remota, foram registados vários constrangimentos no funcionamento dos serviços, com impacto particularmente expressivo nos Açores. De acordo com a Lusa, que cita ao sindicato, estavam fechadas a Conservatória do Registro Civil e Predial de Angra do Heroísmo e da Praia da Vitória, ambas na Terceira, a Conservatória dos Registros Civil e Predial e o Cartório da Graciosa, a Conservatória dos Registros Civil e Predial da Horta no Faial, as Conservatórias das Lages e da Madalena do Pico, a de Ponta Delgada em São Miguel e as do Corvo e das Flores. Os serviços mínimos foram, no entanto, garantidos.
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5: Passam 10 minutos das 6 e às sextas-feiras temos as entrevistas curtas, hoje um pouco mais cedo, uma vez que daqui a pouco, depois das 6h30, vamos arrancar com o especial de desporto para acompanhar a qualificação para o Mundial de Feminino entre a seleção portuguesa e a seleção da Letónia. Será para mais daqui a pouco, para já vamos então às conversas curtas na Sursk SF, e o convidado desta semana é Carlos Félix, cantor, compositor e ator, que nos traz aqui também novidades sobre o seu mais recente trabalho. É o convidado desta edição das entrevistas curtas.
6: Estamos de volta com mais uma edição das entrevistas curtas na Sursk SF, e o convidado desta semana é o ator, compositor, músico Carlos Félix, que está de volta também com um novo trabalho e dele já vamos falar também. Carlos, muito obrigado por estares aqui na Sursk SF e para nos concederes também esta pequena entrevista e para nos falares daquilo.
7: Pelo convite.
6: E é bom estarmos aqui agora durante um bocadinho à conversa e percebermos realmente o que é que tu tens estado a fazer. Muitas pessoas conhecem-te do pequeno ecrã, também da música, mas tu até agora também dedicaste um bocadinho também às novelas, ao cinema, como ator. Eu ia-te perguntar como é que nesta altura as coisas estão a correr também um pouco nessa área.
7: Olha, as coisas estão a correr bem, por acaso tenho tido sorte nas oportunidades que me têm surgido, e eu acho que assim o público começou mais a conhecer-me na altura da série do Tony, não é? A série sobre a vida do Tony Carreira, que eu protagonizei no final de 2024, e desde essa altura que tenho tido aqui algumas oportunidades, nomeadamente na televisão, porque depois acabei por fazer a novela A Fazenda, agora estou no ar com a novela Amor à Prova, com uma personagem completamente diferente. Portanto, são tudo desafios que me têm dado e que me têm dado muito gozo fazer, porque eu adoro interpretar, não é? Adoro viver outras vidas, que eu acho que todos os atores acabam por dizer um bocadinho isto, mas é verdade. E sinto-me super realizado e um privilegiado até, pelas oportunidades que me têm surgido. Estou muito feliz nessa área.
6: Os papéis têm-se entranhado em ti para viveres essa experiência e essas outras vidas, não é?
7: Tem, olha, e digo-te já que acho que não há outra forma de fazer que não assim. Porque os atores, acho que é um problema, entre aspas, que nós temos, que nós temos que ter tanta verdade naquilo que nós fazemos que depois as coisas colam-se a nós. Por isso é que também há aquelas histórias de que quando acabamos uma personagem temos necessidade de sair e de mudar a imagem e tudo mais, porque é para libertar um bocadinho toda aquela energia.
6: Descolar um bocadinho das personagens, não é?
7: Da personagem, sim. Mas é um processo muito giro e muito interessante, eu acho.
6: Também é uma vida um bocado intensa, não é? A todos os níveis, não é?
7: É um bocadinho intensa, porque são sempre horários muito frenéticos, é muito pouco tempo livre para a nossa vida social. Quer dizer, eu falo por mim, não é? Mas também porque faço muita coisa. É muito pouco tempo para a nossa vida social, muito pouco tempo às vezes para a família e para os amigos, mas eles também sabem que nós estamos felizes e estamos bem, portanto confiam que de repente vai haver ali uma altura em que há um tempinho para compensar a falta. Mas é bom, é uma vida... a mim realiza-me muito, sabes?
6: À margem destes trabalhos que tu estás envolvido também, portanto, no pequeno ecrã, surges agora com um novo single, o single Fica. Um novo trabalho em que tu abordas aqui também um bocado da pop, que de resto está um pouco em voga também atualmente, não é?
7: Sim.
6: É um género musical que tem tido muita aceitação também. E tens-te desdobrado aqui também, lá está, entre o lado do ator e também o músico, não é? Que de resto também estás a interpretar, mas de uma forma diferente. Este novo trabalho, fala-nos um pouco também da vivência amorosa, não é? Que é importante, e que trazes aqui, portanto, uma letra também, portanto, neste novo trabalho, que aborda um bocado essa temática. Para já, como é que foi preparar este trabalho e trazê-lo agora também para chegar a todos?
7: Olha, o processo criativo deste trabalho nasceu muito de uma sensação de movimento, e vou-te passar a explicar. Eu tenho feito o meu percurso discográfico, curiosamente, sempre a falar de amor, que acho que é um tema muito universal, mas com esta canção eu não pretendia contar mais uma história tradicional. O que eu queria fazer era mais traduzir um estado. Não sei se podemos dizer assim, mas Sim. era traduzir um estado. E eu descrevo muito esta canção como aquela energia de quando tudo está a acontecer depressa demais, e mesmo que tu não distingas o que é certo ou não, o que tu decides é ir atrás na mesma, ou seja, segues o teu instinto. E eu acho que este tema vive exatamente nesse momento, que é o momento em que tu decides seguir o teu instinto, quer seja para o bem ou para o mal, mas tu decides. E pronto, e o tema foi sendo construído um bocadinho à volta deste conceito, quase como um mantra levado ao limite, digamos assim, que depois até aparece literalmente na repetição de uma das frases, que é "sigo a tua dança", para quem já ouviu sabe, para quem não ouviu aconselho que vá ouvir. E houve uma procura consciente por manter também a espontaneidade nesta criação, mais do que nas outras músicas que eu lancei até agora. Eu sinto que esta houve mais essa necessidade, tanto eu como a Rita Onofre, que me acompanhou aqui na composição e na escrita. Nós não quisemos complicar, nem intelectualizar demasiado a letra, por exemplo. Há frases diretas, imagens rápidas, quase como se houvesse flashes de memórias de acontecimentos. E esta canção é muito sobre isso. Foi mais sobre sentir primeiro e organizar depois, sem perder nunca a espontaneidade. Pronto, eu acho que isso ficou impresso no resultado final, que me deixa muito feliz.
6: Aqui fica então a dica para ouvirem este novo trabalho do Carlos Félix.
7: Sim.
6: Tens trabalhado com outras pessoas também que te têm ajudado também, portanto, a elaborar não só a parte de letra, mas também de música, uhum. não é?
7: Sim, olha, trabalhei com o Ned Flanger, que é um produtor que já trabalhou com artistas como a Jura, a Yolanda, a Inês Apenas. Portanto, é aqui um produtor a quem eu me quis aliar mais uma vez. Ele também produziu o meu segundo single, o single Quero Ir. E porque eu estava à procura de uma pop contemporânea aqui com algumas influências urbanas, como tu disseste, que é um estilo muito em voga hoje em dia, mas acima de tudo eu queria que a música tivesse uma energia muito física, quase cinética. Ou seja, a música é upbeat, mas não é leve.
6: Quiseste ser um bocadinho a essência do género, não é?
7: Sim, exatamente. E eu aliei-me também ao Ned porque eu sabia que havia ali também uma sensualidade subtil na produção que, apesar de não ser explícita, acaba por estar bem presente e que casa na perfeição com a proximidade e a intensidade da mensagem. Portanto, aquela narrativa de urgência que a letra carrega, depois há aqui uma produção que acompanha, sei lá, a base da música, a base rítmica é marcada com o baixo e a percussão, que eu acho que acaba por empurrar a música para a frente. E então, olha, se eu tivesse que resumir, é aquela pop com atitude. Aquela vibe que vai funcionar muito bem Sim. na tua manhã, quando vais sozinho de carro para o trabalho e precisas de acordar, ou também à noite, quando estás numa festa cheia de gente à tua volta. Portanto, é a banda sonora para qualquer altura do dia.
6: Tem essa componente também, portanto, e provavelmente também foi cuidada dessa forma, né, em termos da produção, claro, como já referiste,
7: sem
6: não é?
7: Sem dúvida, sim.
6: Para além disso, como é que tu olhas atualmente para o mercado nacional e tudo aquilo que vai surgindo, e que às vezes é muito, outras vezes é pouco, uhum. não é?
7: É muita coisa, sim, é verdade. Eu acho que atualmente o mercado está em constante mutação. Tanto que, se há uns tempos atrás não se sabia bem qual é que era a fórmula correta para se, sei lá, para se vingar, hoje em dia então sabe-se menos, porque há cada vez mais pessoas a fazer coisas, há cada vez mais pessoas a lançar música, a querer criar, no fundo. E eu acho que o mercado está a viver cada vez mais da espontaneidade e da essência das pessoas. Quanto mais genuíno tu fores na tua arte, acho que mais resultados trará. E depois também há que haver aquela consciência de que, ok, estou a apresentar um produto ao público que não deixa de ser um produto, mas é uma obra de arte muito própria, mas se não chegar às pessoas, pelo menos é muito verdadeira e é muito real, portanto já cumpriu o seu propósito. Eu acho que o mercado está a viver um bocadinho desta realidade. Estamos todos a querer criar muito, mas acima de tudo temos que criar com espontaneidade e com verdade, porque só assim é que eu acho que chegamos às pessoas. Ou seja, se houver essa fórmula para o sucesso, eu acho que é a verdade e nada mais que a verdade.
6: Dentro do mercado, achas que também tem havido um pouco essa, para além do crescimento e do número de pessoas realmente, mas em termos depois do mercado, ele consegue de facto ter a capacidade de escoar tudo aquilo que é produzido, ou achas que ainda falta alguma coisa para fazer nesse sentido?
7: Eu acho que há sempre coisas para fazer, na verdade, porque nós vamos sempre sendo surpreendidos com as coisas que vemos, com as nossas influências. Eu acho que, acima de tudo, as pessoas têm é que ter consciência de que hoje em dia há público para tudo. E há aqui uma coisa muito boa, que é, não sei se por causa das redes sociais, por causa da internet, de repente nós conseguimos chegar a muito mais lados que às vezes nem sabemos. Portanto, eu diria que sim, eu diria que há muita coisa que está inventada, mas há muita coisa por inventar que nós nem sabemos. Portanto, é também deixar-nos surpreender com o decorrer do... Olha, do mundo, no fundo.
6: E já foste surpreendido de alguém, de um destino que se calhar tu nunca imaginaste chegar, e alguém comentar o teu trabalho ou falar algo? Já foste surpreendido dessa forma?
7: Tá? Olha, já fui surpreendido algumas vezes. Na internet é muito fácil, porque nós recebemos mensagens que vêm de todo o lado, não é? E isso acaba por ser muito engraçado. Já me aconteceu, por exemplo, estar a chegar a casa, a entrar à porta de casa e ter uma mãe e uma filha a quererem tirar uma fotografia comigo, porque se aperceberam que eu vivia na zona e que elas também moravam na zona e que gostavam do meu trabalho e que queriam tirar uma fotografia. Isso deixou-me muito surpreendido, porque de repente estou em casa, não é? Supostamente no meu espaço tranquilo, e sou surpreendido também com o carinho das pessoas. Ou seja, acho que estou sempre a ser surpreendido, e isso também é uma parte muito boa desta vida de artista, que é, nós criamos muito para nós, mas aquilo que nós fazemos chega ao público, e quando chega com essa verdade, depois tu recebes o carinho de uma maneira que nem estás à espera, e às vezes nem estás à espera de receber, mas recebes, e olha, e dá muito talento.
6: É bom sentir esse reconhecimento também, depois do trabalho realizado.
7: É muito bom, porque no fundo tu trabalhas para o público. É isso, o público é o teu motor, não é? Se eu fizer coisas que, mesmo como ator, se eu estiver a representar e ninguém me estiver a ver, ok, estou a fazê-lo para mim, mas parece que falta sempre qualquer coisa. A mesma coisa com a música, eu lanço uma música, quero muito que as pessoas ouçam. Já eu fila para mim, obviamente, e para purgar, se calhar, alguns sentimentos, e isso já cumpriu o seu papel, mas se não chegar às pessoas, falta ali sempre qualquer coisa. Portanto, ter o carinho do público e ter o público do nosso lado é a melhor sensação de sempre.
6: Em relação aos trabalhos anteriores, como é que as coisas também correram? Estamos aqui a falar de Um Amor Assim e outros trabalhos que tu já lançaste. Como é que as coisas também funcionaram nessa altura?
7: Olha, correu muito bem, e eu acho que o meu lançamento para o mundo da música foi sempre muito ponderado, porque, primeiro, porque eu tenho formação musical, eu estudei em Coimbra no Conservatório de Música, e portanto havia quase aqui uma pressão de ok, mas quando eu fizer alguma coisa tem que ser uma coisa com qualidade, que reflita a minha formação e tudo mais. E se calhar quando eu gravei a série da vida do Tony Carreira, isso despertou em mim um lado de, opá, se calhar não tem que ser assim, tem que ser uma coisa mais espontânea e mais de impulso, e depois vamos ver o que é que dá. E foi um bocado o que aconteceu, e foi super bem recebido, isso deixou-me muito feliz. E acho que também foi o passo certo a dar, porque eu lembro-me que eu gravei a série do Tony, e logo a seguir, como isso teve muito impacto, as pessoas perguntavam, mas o que é que vem a seguir, o que é que vais fazer a seguir? E eu a pensar, opá, o que eu vou fazer a seguir, pensava para mim, obviamente, para gerar tanta expectativa, tem que ser uma coisa mesmo minha, tem que ser uma coisa que, se calhar, não é outro projeto, se calhar é uma coisa criada por mim, então, ok, vou-me meter na música. E assim fiz, e lancei Um Amor Assim, e depois no mesmo ano lancei Quero Ir, e agora estou a lançar a Fica, e de repente está a ser um percurso gradual, mas muito consistente. Estou a sentir que estou aqui numa fase mais afirmativa, sabes? Não de querer fazer mais barulho ou não que seja uma afirmação mais negativa, mas sobretudo de fazer mais e melhor e com mais consistência, porque, não sei, sinto que esta fase em que me encontro enquanto artista também é muito sobre perceber exatamente quem sou, mais do que no âmbito profissional, mas também no pessoal. E isso também permite-me construir uma assinatura onde me revejo cada vez mais, que começou, obviamente, com Amor Assim e que está a chegar aqui a este single que lancei este mês. Portanto, sinto uma liberdade maior, mas ao mesmo tempo uma responsabilidade diferente, porque sinto que também há um público que começa a estar mais expectante com os meus próximos passos, não é? E cada lançamento já não é só mais um, tem que ser uma peça num percurso mais estratégico, e pronto, isso também me dá uma clareza maior no tipo de energia que eu quero transmitir.
6: Na prática, pronto. Continuas a investir.
7: continuo.
6: Exatamente, portanto, não só na tua carreira como ator, mas também na área musical.
7: Sim,
6: como tu já
7: enquanto
6: referiste.
7: Artista, eu gosto muito de dizer que sou artista.
6: Sim.
7: Pronto, com tudo o que isso implica.
6: Sim, é mais abrangente.
7: Exato.
6: Nesta altura então estás então a viver então o lançamento deste teu novo trabalho.
7: Exatamente.
6: E eu espero que realmente ele seja bem sucedido, tal como os anteriores também. E é assim, Carlos, estas entrevistas de facto são curtas, e eu ia-te pedir para o final dois temas que tu queres deixar também, portanto, aos ouvintes da Source SF.
7: Então, eu vou puxar um bocadinho a brasa à minha sardinha, não é? Vou aconselhar os teus nossos ouvintes a ouvir Um Amor Assim, que foi a primeira música que eu lancei em 2025, que é um tema que fala sobre amor no seu estado mais puro, e vou deixar também este single Fica, que lancei agora no mês de maio, que é para as pessoas também conhecerem uma outra identidade minha, e espero que as pessoas gostem. Quem não ouviu vai ter a oportunidade de ouvir pela primeira vez aí convosco, quem já ouviu ouve de novo, porque é sempre bom recordar bons momentos.
6: E se o amor for assim, ele acaba por ficar, não é?
7: Exatamente, estás a ver? Está tudo ligado.
6: Carlos, resta-me desejar-te então boa sorte também para o teu trabalho como ator e não só, também
7: obrigado,
6: na música. E foi um prazer estarmos aqui à conversa.
7: O prazer foi meu.
6: Este bocadinho, também dares aqui a conhecer à região autónoma dos Açores o que é que andas de facto a fazer também, porque as
7: Sim,
6: pessoas também
7: todo o gosto.
6: Te acompanham como ator e agora, portanto, também com este novo trabalho. Portanto, é uma reafirmação tua também no mercado com outra vertente. Ficámos assim com mais uma edição das entrevistas curtas na Source TSF. O convidado foi o compositor e ator Carlos Félix. A sonorização foi de Marco Pimentel.
7: Não

Ficamos com as entrevistas curtas na Sousa TSF, como é habitual às sextas-feiras. O convidado desta semana foi Carlos Félix, compositor, ator e músico. Daqui a pouco avançamos então com o especial desporto para acompanhar na Sousa TSF a qualificação para o Mundial Feminino entre a seleção portuguesa e a seleção da Letónia. Ainda tempo também para a música na Sousa TSF, para já com Alexandra Ruído.

0: De volta à música, Alexander O'Neill, Broken Heart, Can Bend, ainda a Dina Howard, Freak Like Me, também Harry Styles, com American Girls, agora a música também em português, de Filipa Carlson. Daqui a pouco então, como já referi, temos o especial de desporto para acompanhar o jogo de qualificação para o Mundial Feminino entre Portugal e Estónia, já daqui a pouco na Source TSF.
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Boa tarde. O andamento da campanha da Seleção Nacional Feminina com os olhos do Mundial de 2027 no Brasil. Ora, Portugal está na Liga das Nações B, no grupo B3, e está bem lançada não apenas para regressar à Liga A, como para continuar a caminhada até ao Mundial do próximo ano. Para hoje, mais uma ronda com Portugal a receber a Letónia no Estoril, numa jornada em que, já esta tarde, a Finlândia foi à Eslováquia golear por 4-0. Ora bem, olhando para a classificação, vemos que neste momento Portugal e Finlândia têm ambos 12

0: comentários de Vanessa Marques. Bruno, boa tarde.
1: Boa tarde, Mário Fernando, ouvintes TSF, Estádio António Coimbra da Mota, voltar a receber um jogo de qualificação, algo que não acontecia desde 2015, há 11 anos, recebeu os jogos da seleção feminina, sim, em fevereiro de 2024, mas de preparação. Boa casa é esperada hoje, já lá vamos. Primeiro espreitamos os 11 iniciais. Rita da Silva Vieira, repórter TSF, com Francisco Neto, selecionador, a fazer uma autêntica revolução, faz 6 alterações em relação ao jogo frente à Eslováquia.
2: Portugal que alinha hoje com Patrícia Moraes na baliza, defesa de 4 com Nelly Rodrigues, Carol Costa, Carolina Correia e Catarina Amado, meio campo com Andreia Faria, Pauleta, Dolores Silva e depois a frente e ataque com Kika Nazaré, Carolina Santiago e Ana Capeta.
1: A formação da Letónia, qual é o 11 que as letãs trazem até ao António Coimbra da Mota?
2: Nesterova na baliza, Stube, Jorge Elisiu e Voitan nesta defesa a 3, depois meio campo a 5 com Voskan, Zaiskiova, Ederson, Sefkova e Opit. É este o 5, a linha de 5 de meio campo da seleção da Letónia. Joga depois na frente de ataque com Bulovica e também Mixon.
1: Portugal então com essa revolução no 11, desde logo na baliza, saída de Inês Pereira para a entrada de Patrícia Moraes, depois Carolina Correia, defesa central, também a render Diana Gomes, no lado esquerdo da defesa, Lúcia Alves fica também no banco para a entrada de Nelly Rodrigues, mexidas também a meio campo, entradas de Pauleta e Dolores Silva para as saídas de Tatiana Pinto e Fátima Pinto, e mexe também Francisco Neto no ataque com a entrada de Ana Capeta para a saída de Diana Silva. Rita da Silva Vieira, como é que está o ambiente nesta tarde ainda de sol na Amoreira?
2: Ambiente animado no Estádio do Estoril com adeptos de Portugal nas duas bancadas centrais, uma delas ainda a ser iluminada pelo sol, e essa sim é a bancada mais composta. Os adeptos foram presenteados também, cada um com uma bandeira de Portugal, e vão agitando as bandeiras ao ritmo da música. Vai estar aqui um ótimo ambiente no Coimbra da Mota para este jogo.
1: Jogo importante para o futebol feminino português, a duas jornadas do fim deste grupo de qualificação. Portugal, como dizia o Mário Fernando, lidera com 12 pontos, os mesmos da Finlândia, que goleou esta tarde a Eslováquia. A Letónia não soma qualquer ponto, está no último lugar. Portugal e Finlândia vão encontrar-se daqui a 4 dias em Tampere, também com relato na TSF, naquilo que será também um jogo importante para Portugal. É comentadora TSF para esta partida, a Vanessa Marques. Boa tarde, Vanessa. O que é que podemos esperar deste jogo, e que Letónia é esta que vai defrontar aqui Portugal esta tarde?
3: Mais tarde também a todos os nossos ouvintes. Acho que esperemos um Portugal dominante, capaz acima de tudo de controlar o jogo, de assumir o protagonismo. Esse estatuto desde cedo lhe foi incutido, portanto um Portugal que tem que assumir o estatuto de favorito no seu grupo, e iremos esperar uma Letónia como tem acontecido ao longo dos últimos jogos, com umas linhas muito baixas e com um processo defensivo muito coeso.
1: Muito bem, lá estão as equipas já no relevado, no momento em que vamos ter a cerimónia protocolar dos hinos nacionais.
2: Mas primeiro,
1: Rita da Silva Vieira, primeiro
2: é um momento de homenagem a Fátima Pinto. Está Pedro Proença, presidente da Federação Portuguesa de Futebol, a entregar um objeto celebrativo também para Fátima Pinto, que cumpre 100 jogos, uma centena de jogos com a camisola de Portugal, e por isso recebe ali um chapéu comemorativo desses 100 jogos e também uma estatueta dourada das mãos do presidente da Federação Portuguesa de Futebol. Há pouco antes até das equipas irem para o balneário, foi a vez de Kika Nazaré, que também ela recebeu uma placa comemorativa. Kika tem menos 50 jogos que Fátima, tem 50 jogos precisamente com a camisola portuguesa, foi homenageada agora é a vez de Fátima Pinto, que hoje começa no banco de suplentes.
1: Jogadora do Estrasburgo, acena para as bancadas, agitam-se várias bandeiras. Este estádio tem capacidade para pouco mais de 5 mil espectadores, não está cheio ainda assim, como dizia a Rita, a grande casa. Agora penso que sim, vão tocar os hinos nacionais. Começamos naturalmente pelo hino nacional da Letónia.

Aplaudem as jogadoras portuguesas deste momento e agora tempo para escutarmos a portuguesa com as jogadoras todas abraçadas ali lado a lado. Vamos ouvir-se a portuguesa no estádio António Coimbra da Mota.

0: Rita da Silva Vieira, grande sentimento das internacionais portuguesas.
1: Abraçadas a cantar o hino nacional, imagem igual no banco de suplentes, com Pedro Proença abraçado a Francisco Neto, selecionador nacional, durante todo o hino, e agora vai cumprimentando uma a uma cada uma das jogadoras, o presidente da Federação Portuguesa de Futebol, que depois se vai dirigir para a tribuna presidencial para ver o jogo. As equipas já se cumprimentam no relvado, as bancadas estão agora pintadas com essas bandeiras de Portugal a serem agitadas ao ritmo da música, e já podemos aqui ver que Portugal vai jogar com um equipamento alternativo, é um verde água bem clarinho, quase branco, completo, calções, camisola, também as meias. É dessa forma que Portugal vai estar hoje colorido. Já a seleção da Letónia veste com as cores características do país, camisola grená com apontamentos em cor de laranja.
0: Calções pretos, não é? É a cor dos calções das jogadoras da Letónia. E agora aproximam-se as capitãs da árbitra do encontro. A árbitra é a austríaca Olivia Tschon, auxiliada por Amina Gucci, também da Áustria, e Noemi Akeduz Barat, é da Hungria. Portanto, o trio de arbitragem, duas austríacas e uma árbitra da Hungria. Estão lá as capitãs para escolherem a direção da baliza para onde vão atacar, Rita.
1: Mónica Stub, camisola desta Letónia, cumprimenta também Dolores Silva, ela que hoje é a capitã da seleção nacional. Troca-se também ali calhardetes e cumprimentos para então decidir de que lado Portugal, para que lado Portugal vai atacar nesta primeira parte. As jogadoras suplentes da equipa nacional continuam de pé sobre a linha lateral, porque agora vai-se cumprir aquele que é já quase um protocolo da seleção nacional feminina. As jogadoras de campo vêm sempre cumprimentar todos os elementos do banco de suplentes, o staff técnico e também as jogadoras suplentes, uma por uma, e depois também eles se cumprimentam entre si. É um processo que demora um pouco e, portanto, Portugal ainda não está preparado para começar o jogo. A seleção da Letónia já está abraçada às 11 jogadoras num círculo no centro do relvado. O mesmo faz a seleção portuguesa agora. Francisco Neto fica de fora desse círculo, que pertence apenas às jogadoras, às suplentes e também às titulares, com grito de guerra da voz de Dolores Silva. Um abraço ainda a Jéssica Silva, e agora sim, tempo de irem para dentro de campo, para daqui a pouco a árbitra austríaca poder apitar para o pontapé de saída.
0: Vamos recuperar o 11 de Portugal. Vai a jogo a equipa de Francisco Neto com Patrícia Moraes, Catarina Amado, Carolina

0: Francisco Neto. Vamos ter saída para a seleção da Letónia.
1: É a jogadora da Letónia que está com a bola nos pés e agora sim começa a partida.
0: Começa o jogo no estádio António Coimbra da Mota. A TSF a acompanhar o futebol feminino, jogo da quinta jornada da fase de qualificação europeia para o Campeonato do Mundo de 2027. Portugal já garantiu o play-off de qualificação para o Mundial, luta agora para ser promovido à Liga A para a próxima edição da Liga das Nações Feminina. Tenha bola Portugal, se jogar-se já no meio campo da Letónia, recebe Nelly Rodrigues. Nelly Rodrigues, novidade no 11 de Francisco Neto, pouco internacional, a camisola 5 de Portugal. Lá está ela com a bola, a adiantar-se para Kika Nazaré, vai para o relevado, há falta a favorecer a equipa portuguesa.
1: Foi empurrada pelas costas a jogadora de Portugal e por isso livre já batido.
0: Avança a equipa nacional pelo lado direito com Catarina Amado. Lá está Catarina Amado, encara com a adversária, procura a linha de fundo, vai cruzar, não, a fazer uma simulação, depois esquece da bola e limpa a lateral esquerda, o Pite, para lançamento da equipa portuguesa.
1: Vai aproximar-se da bola a jogadora portuguesa e agora sim feito o lançamento, numa altura em que continuam a entrar vários adeptos nas bancadas, as duas bancadas centrais praticamente cheias.
0: Portugal ataca em direção à bancada que não tem adeptos, apenas uma bandeira gigante de Portugal a cobrir praticamente metade dessa bancada de um dos topos do estádio António Coimbra da Mota. Para quem conhece, o outro topo não tem bancadas, é onde estão instalados os balneários, portanto a Letónia a atacar em direção ao mar, Portugal a atacar em direção oposta. Só dá a Portugal, entra bem a equipa das esquinas, lá está Nelly Rodrigues a movimentar a bola para Diana, ou melhor, Carolina Correia. A bola sai pela linha lateral, outro lançamento para Portugal. Portugal não sai do meio campo ofensivo.
1: Novamente um lançamento a ser feito do lado direito do ataque português.
0: Lá está o lançamento a ser efetuado, mas mal. Agora lançamento para a seleção da Letónia. Lançamento para o Pite, novidade no 11. A Letónia também a mexer pouco em relação à derrota por 1-0 na última jornada frente à Finlândia, frente ao adversário, ao principal adversário de Portugal, Finlândia, que goleou a Eslováquia esta tarde e por isso tem os mesmos pontos de Portugal, mas com mais esse jogo. Portugal tem de vencer hoje e depois, claro, vai ficar tudo decidido na última jornada nessa partida entre Portugal e Finlândia, na Finlândia. Jogo também com relato na TSF. Lá está Kika Nazaré, adianta o passe, tentava o passe em profundidade para a frente de ataque, recolhe a equipa portuguesa, creio que há um braço na bola, a árbitra diz que não, atenção à Letónia, vai com perigo para o contra-ataque, mas inofensivo este contra-ataque, porque a bola termina nas mãos da guarda-redes de Portugal.
1: Tentava a Letónia surpreender Portugal com uma bola nas costas da defesa rápida, também Carolina Correia a chegar e a resolver, a bola para nas mãos de Patrícia Moraes.
0: Lá está Carolina Santiago a pressionar-se, bola em Nelly Rodrigues, dá para trás para Kika Nazaré, com classe recebe, dá para Pauleta, bem a luz ao espanhola, dá para Catarina Amado, a entrega para camisola 16, Andreia Faria, bem Portugal, vai entrar na área, bico da grande área, bela combinação lá direito, atenção Portugal, pode marcar, olha o cruzamento, Catarina Amado já perdeu tempo e defende a guarda-redes da Letónia, primeiro sinal de perigo, creio que a bola ainda bate numa jogadora portuguesa, mas Rita, perigo claríssimo, perto da baliza da Letónia.
1: A bola ainda tocou em Ana Capeta, mas belo trabalho de Nesterova, guarda-redes da Letónia ao primeiro posto, depois também de uma incursão de Andreia Faria, bailou em frente a algumas defesas da Letónia e depois acaba por ser Ana Capeta a mandar a bola para fora.
0: Agora a partida interrompida, a árbitra austríaca diz que ainda não tinha dado autorização para o pontapé de baliza, vai ser repetido, vai ser batido novamente por Sofia Nesterova. Guarda-redes que não defendeu contra Portugal na primeira volta. Recordo que Portugal na Letónia venceu esta seleção por 3-0 com um bis de Kika Nazaré. Tatiana Pinto, que hoje está no banco, fez o outro golo de Portugal e Portugal a vencer-se de forma fácil. Piria e essa partida frente a uma seleção da Letónia que está no último lugar sem qualquer ponto e apenas 3 golos marcados. Aí está Portugal, só dá Portugal neste

0: Instantes iniciais, já vamos perceber com a Vanessa Marques como é que entrou a seleção portuguesa nestes minutos iniciais. Ataque Portugal, lá direito com Catarina Amado, lá está Portugal a movimentar-se, vem para trás Carolina Correia, mas a árbitra sanciona ali qualquer coisa, diz que a bola já saiu, não é?
1: Sim, aqui a bola já tinha saído pela linha lateral e por isso a dar lançamento para a seleção da Letónia.
0: Estamos com pouco mais de 5 minutos. Vanessa Marques, como é que começou o jogo? Como é que começou Portugal?
2: Uma entrada muito forte da Seleção Nacional a impor o seu jogo, um jogo que irá ser muita paciência. Estão a saber reconhecer os passos, a saber movimentar-se com e sem bola, o que é muito importante neste tipo de jogos. Portanto, agora há que, ainda mais para cima da Letónia, tentar arranjar e criar esses espaços existentes entre linhas, criando essa circulação de bola rápida e também com a forte presença na área da nossa seleção, que é o caso também da Carolina e da própria Capeta, que têm ocupado muito bem o espaço para que a bola possa surgir para poderem finalizar.
0: Aí está Portugal instalado no meio-campo adversário. A Letónia não sai do seu próprio meio-campo. Vai movimentando a bola Portugal. A Carolina Correia encosta tudo para o lado direito. Recebe junto à faixa lateral Catarina Amado. Muito projetada no corredor. Lá vai ela. Lado direito. Atenção, Catarina Amado. Vai entrar dentro da grande área, mas vai sacudir de qualquer maneira a equipa da Letónia.
1: Saiu-lhe aos pés Voitan, a defesa da equipa da Letónia, e conseguiu tirar-lhe a bola. Ainda assim, Portugal a conquistar um lançamento.
0: Lançamento para a lateral direito do Benfica. Catarina Amado, natural da Lousã, já movimentou. A Portugal joga com Kika Nazaré, é desarmada, mas em falta para a Letónia. A árbitra diz que a falta foi de Kika Nazaré.
1: Livre rapidamente batido pela equipa da Letónia, mas a árbitra austríaca volta novamente atrás, muito precisa. A árbitra da partida já por 3 vezes a mandar repetir os lances.
0: É, diz que a bola tem que estar parada, não se pode estar a movimentar e por isso a ordenar a repetição deste pontapé livre. Joga a Letónia na sua defensiva, joga com Gergelesio, novidade no 11, a central que joga pelo meio neste sistema com 3 defesas centrais. Bola batida sem nexo na frente de ataque. Nelly Rodrigues faz o corte, bola para Carolina Santiago, corta a defensiva letónia e vai dar lançamento para Portugal.
1: Corpo a corpo de Carolina Santiago com a capitã da Letónia, acaba por conquistar o lançamento mesmo em frente ao banco de suplentes do selecionador da Letónia.
0: Bola já lançada por Nelly Rodrigues, a jogadora que atua em França, no Nantes, nunca atuou em Portugal. Lá está a luso-francesa a cruzar para a grande área e sacote. A guarda-redes da Letónia ainda sobra para Portugal. Atenção, o remate, pede-se qualquer coisa, mas outra vez Portugal a ameaçar, Rita.
1: Com um belo remate de Andreia Faria, recebe de costas para a baliza, roda e depois faz um remate a meia altura, acaba por embater na defesa da Letónia, que termina assim o ataque português.
0: 9 minutos da primeira parte, cheira a golo no estádio António Coimbra da Mota. Voltar a receber um jogo de qualificação, algo que não acontecia desde 2015. A Seleção Nacional de Futebol Feminino volta a jogar aqui na Moreira, no estádio do Estoril. Em compostas as bancadas, não está cheio, ainda assim forte apoio para a Seleção Nacional comandada por Francisco Neto. Movimenta-se Carolina Correia, uma das centrais, adianta para Pauleta. A Pauleta mais para a frente, para Kika Nazaré. Grande passo, olha, Portugal pode marcar. Grande defesa! Espetacular a mancha de Sofia Nesterova. Portugal muito, muito perto do primeiro.
1: Muito bem, é na Capeta, na cara a cara com Nesterova. E depois, movimentação perfeita da guarda-redes da Letónia a sair e a impedir o gol português.
0: Vai insistir Portugal, outra vez, cruzamento para a pequena área, limpa. Outra vez a defensiva da Letónia, ponta, pé de canto para Portugal.
1: Agora foi a Santa Vulscan em alta velocidade de cabeça a impedir que a jogadora portuguesa, neste caso Nelly Rodrigues, aparecesse ao segundo posto para finalizar. Portugal conquista canto.
0: Lá está, lado esquerdo, da forma como ataca, está a rasquinha. A seleção da Letónia cheira mesmo a golo no estádio António Coimbra da Mota. Pontapé de canto para, nem sei, parece-me Kika Nazaré, não é?
1: Exatamente.
0: Nem sei se é ela, é ela mesmo, levanta para a pequena área e o cabeceamento sai ao lado da baliza, Letã.
1: Carol Costa, nas alturas mais alta que todas, depois a falhar a direção e por isso a bola sai ao lado da baliza da Letónia.
0: Faltou direção à defesa central, novidade, outra das novidades no 11 de Francisco Neto. Jogadora ex-Benfica que atua agora no Torriense, vai rendendo a habitual titular Diana Gomes. As duas centrais de Portugal mais utilizadas são as duas centrais do Benfica, Carol Costa e também Diana Gomes. Hoje Francisco Neto a dar minutos a Carolina Correia. Adivinha-se aí, digo eu, que o selecionador nacional está a poupar-se as jogadoras mais utilizadas para esse confronto com a Finlândia, que será mais a doer-se. Vanessa Marques, é um jogo que Portugal vai ter de ganhar-se para garantir o primeiro lugar do grupo, não é?
2: Sim, exatamente. Daí também a gestão do próprio selecionador, tendo em conta que é um final de época, é natural que a nossa seleção se sinta mais cansada, daí essa gestão, e também realçar que estas 6 alterações também é algo desesperado e, acima de tudo, também é uma oportunidade para estas jogadoras também imporem o seu jogo e poderem desfrutar deste momento perante o público português.
0: É, 6 alterações, como dizia a Vanessa, sobrevivem apenas em relação ao 11 que derrotou a Eslováquia por 2-1. Sobrevivem Carol Costa, olha, Portugal se outra vez a ameaçar mate de Kika Nazaré, não foi?
1: Combinação entre Dolores Silva e a Kika Nazaré, sempre muito perigosa, campeã europeia pelo Barcelona, a ameaçar a guarda-redes da Letónia.
0: É, mas dizia eu que Catarina Amado, Carol Costa, Andreia Faria, Kika Nazaré e Carolina Santiago são as sobreviventes desse 11 que defrontou a Eslováquia. Lá vai Portugal de novo com Carolina Santiago. Está perto da linha de fundo, à entrada da grande área. Ameaçou o cruzamento, dá para trás. É para Nelly Rodrigues. Agora Kika Nazaré, à entrada da grande área, vai movimentando o Portugal. Atenção, tenta furar. Está Dolores, uma das mais experientes jogadoras portuguesas. Kika Nazaré, lado esquerdo do ataque, pisa a bola. Vem para trás, está para Dolores Silva, hoje a capitã de Portugal. Lá está Kika Nazaré, a atrasar-se tudo para Carolina Correia. A Carolina Correia, mais ou menos a meio do meio campo da Letónia, dá para a companheira de setor, Carol Costa. A Carol Costa para Kika Nazaré, vai pensando no jogo de Portugal, mas mal agora. Mal a jogadora do Barcelona, tenta sair a Letónia, tenta sair rápido para o ataque, mas bola na frente, completamente inofensivo para Portugal.
1: E fica a pedir desculpa Kika Nazaré pelo erro no meio campo, imediatamente a levantar o braço e a pedir desculpa às colegas.
0: Nazaré, que fez história, a primeira portuguesa a jogar-se e a vencer uma Liga dos Campeões ao serviço do Barcelona, está em estado de graça a internacional portuguesa número 7 nas costas. Lá está Portugal, mais um ataque, Nelly Rodrigues a meter a bola na frente, mas a afastar a Letónia. Vai insistir Portugal, corredor central, aí está bem Andreia Faria a abrir tudo para o lado direito, mas não se entendeu com Catarina Amado.
1: Antigas colegas no Benfica, agora com falha de comunicação, Andreia Faria colocou a bola junto à linha lateral de Catarina Amado, já procurava zonas mais interiores e por isso deixou a bola sair pela linha lateral.
0: E que Nazaré, campeã europeia pelo Barcelona, e Andreia Faria, campeã saudita na Arábia Saudita pelo clube de Cristiano Ronaldo, pelo Al Nassr, mas claro, em futebol feminino. Lá está Portugal, não sai do meio campo da Letónia, creio que a Letónia não chegou mesmo uma única vez à baliza de Portugal, apenas bola na frente, uma ou duas situações em que a guarda-redes Patrícia Moraes tocou na bola, ela vai saindo fora da grande área, vai dando muitas instruções às duas defesas centrais que jogam à sua frente, mas quase não toca na bola Patrícia Moraes, que agora defende as redes do Sporting de Braga. Mais uma falta para Portugal, a meio do meio campo da Letónia. A Kika Nazaré manda subir as companheiras, vai toda a gente para a grande área da Polónia. Kika Nazaré dá ali passou bem a Nelly Rodrigues, mãos nas ancas, lá está a camisola 7 de Portugal, meias embaixo, toda estilosa, lá está Kika Nazaré conversa com o banco a perguntar o que é que será melhor se neste esquema tático levanta para a área da Letónia. Atenção, perigoso, mas não aparece ninguém, Rita, para o cabeceamento.
1: Livre bem batido por Kika Nazaré à procura de uma zona da área mais próxima do segundo posto, mas não chegou para nenhuma colega da equipa e por isso a bola a perder-se pela linha final.
0: Vai ameaçando Portugal, Vanessa, mas o golo tarda em chegar.
2: Efetivamente, o golo tarda a chegar, principalmente porque a seleção está a fazer um jogo acima da média, é verdade, na troca de bola, mas no último terço não estão a conseguir chegar com essa precisão e é preciso ainda explorar mais as alas, que tendo o sistema tático de 4 e jogando com um losango no meio permite às nossas laterais subir para que haja esses cruzamentos e com a presença, uma vez mais, como referi, da Carolina da Capeta na área, que são finalizadoras natas, poderemos chegar ao golo. Também tentar a meia distância, uma vez que a linha defensiva da Letónia está baixa, portanto Portugal tem que variar o seu estilo de jogo e ser muito mais eficiente no último terço e tentar ainda mais atacar a Letónia.
0: Ameaçava agora Portugal, pontapé forte de Ana Capeta, mas a bola a sair muito por cima da baliza da Letónia. Aproveitamos por isso para conferir tempo e resultado agora no estádio António Coimbra da Mota, com 16 minutos da primeira parte. Portugal 0, Letónia também 0.
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0: Lá está Portugal a atacar, lado direito. Portugal não sai do meio campo da Letónia. 0 a 0 com 17 minutos da primeira parte. A Carol Costa recolhe de pé direito, dá para Pauleta, Pauleta para Carolina Correia. Carolina Correia adianta para Andreia Faria, ou melhor, é Dolores. É mesmo, Andreia Faria. Encosta para Catarina Amado, vai para cima do pit. Lá está Catarina Amado, cruzamento a sair, rasteiro, corta. A defensiva da Letónia, a bola sobra para Nesterova, que vai revelando segurança.
1: Muito segura novamente a aparecer agora nas alturas, a conseguir agarrar a bola depois desse cruzamento rasteiro, cai depois no ralvado e nesta altura já fez o pontapé de baliza.
0: Portugal só sofreu um golo nesta fase de grupos, foi na última jornada diante da Eslováquia, ainda assim venceu a seleção eslovaca por 2-1. Finalmente a Letónia a chegar à baliza de Portugal, mas sem qualquer perigo. Tentava sair Portugal, uma saída algo arriscada, ataca a Polónia, atenção, mas vem Portugal a cortar e lá vai Kika Nazaré, corredor central. A Kika Nazaré dá para o lado esquerdo para Carolina Santiago, pode ser gol. Portugal vai chutar, gol, não! Não é! Grande oportunidade, a bola bate no poste, Rita!
1: Inacreditável, está com pontaria acertada Carolina Santiago, depois de um belo passe de Kika Nazaré, estava a ser puxada nas costas por Anderson, ficou a avisar a árbitra, ainda assim a árbitra deu lei da vantagem, foi a assistência de Kika Nazaré para Carolina Santiago, depois no cara a cara com Nesterova, acaba por mandar a bola ao posto, ainda está a reclamar a camisola 7 portuguesa com a decisão da árbitra da partida, porque já não é a primeira vez que Anderson está ali de volta de Kika Nazaré.
0: É, mas pareceu-me que a árbitra esteve bem, abriu bem Kika Nazaré e depois Carolina Santiago, praticamente isolada, teve tempo para tudo, mas atirou ao poste da baliza de Letónia. Agora Kika Nazaré novamente numa jogada bem trabalhada, a bola sai no entanto desenquadrada com a baliza, Rita.
1: Agora com a dupla com Ana Capeta, de costas para a baliza, Ana Capeta, 21 nas costas, a encontrar Kika Nazaré a melhor posição em desequilíbrio, a jogadora do Barcelona acaba por atirar por cima da baliza da Letónia.
0: Kika Nazaré, Vanessa, é um patamar acima, é um gosto ver jogar a camisola 7 do Barcelona.
2: Sem dúvida nenhuma, uma jovem menina que ainda tem muito para conquistar no futebol, mas tem feito o seu percurso, dispensa qualquer tipo de apresentações e acho que para qualquer adepto é sempre bom desfrutar do seu futebol e de toda a qualidade que esta jogadora apresenta, que é acima da média.
0: É, como se diz na gíria, a bola chega quadrada ao pé e sai redonda. Lá está ela, lá está Kika Nazaré a pisar a bola com uma jogadora pela frente, vai-se movimentando, a lado esquerdo do ataque de Portugal, Portugal não progride, é Nelly Rodrigues a dar para trás para Carol Costa, a Carol Costa, a jogadora mais velha da seleção portuguesa, a comandar-se esta estrutura defensiva, vai falando muito com as companheiras, a Carol Costa dá para Carolina Correia, a Carolina Correia, mais jovem que Carol Costa, adianta para Pauleta, lá está Carol Costa, uma das melhores marcadoras do Benfica e é a defesa central, dá para Kika Nazaré, agora a fazer um grande pormenor, Kika Nazaré vai para o relvado, a árbitra apita, diz que há falta.
1: E novamente com Anderson, tem a indicação, a camisola 4 da Letónia para marcação cerrada em cima de Kika Nazaré, já fez 3, 4 faltas sobre a internacional portuguesa.
0: E agora grande passe da zona central de Carol Costa para o lado direito para Catarina Amado, dá para Andréa Faria, tenta o passe de rotura, não entra, a bola a sobrar para Carolina Santiago, atenção, pode ser gol de Portugal contra a defesa da Letónia, sai rápido para o ataque, atenção, vai com perigo o Mixon, vai para a baliza de Portugal, desapoiada, tem pela frente Andréa Faria, corta, o melhor foi Pauleta, grande leitura da luz ao espanhol, Rita.
1: É uma movimentação excelente de Pauleta a perceber exatamente onde tinha de estar, o que já não tem velocidade, tem a inteligência e por isso a conseguir recuperar a bola junto ao banco de suplentes de Portugal.
0: E lá está-se, Francisco Neto vai-se levantando de quando em vez, vai dando várias indicações para dentro das quatro linhas, Rita.
1: Principalmente com Nelly Rodrigues, uma das novas caras deste 11 inicial de Francisco Neto, tem estado a falar muito com o selecionador nacional a corrigir-lhe quase sempre posições.
0: Mais um ataque para Portugal, vai atacando com tranquilidade, o que é certo é que não surge o golo frente à seleção última classificada deste grupo que Portugal lidera. Lidera juntamente com a Finlândia, que goleou a Eslováquia esta tarde. Mais uma vez, Portugal a desentender-se na frente de ataque e, por isso, lançamento para a seleção da Letónia. Lançamento para o Pitt, jogadora a jovem de 18 anos. É uma seleção jovem esta da Letónia. Várias jogadoras abaixo dos 20 anos de idade, uma seleção que ainda está a crescer para o futebol. Foi derrotada por Portugal na primeira volta deste agrupamento, 3-0, venceu Portugal. Portugal que volta a jogar daqui a 4 dias na Finlândia, diante da seleção que, no plano teórico, claro, e tenho demonstrado também na prática, que é o adversário mais duro de roer-se desta equipa das esquinas. Lá está Portugal. Carol Costa vai invadir o meio campo contrário. Ponta pé para o lado direito, boa abertura para Catarina Amado, recebe de peito, dá para Andréa Rodrigues, tenta furar Portugal, olha a combinação no ataque, atenção, pode marcar Portugal, vai marcar, grande corte! Outra vez Portugal, perto do primeiro golo, Rita!
1: E novamente um ataque construído pelo lado direito do ataque português, várias combinações até chegar dentro da área e depois foi Voitane, Sandra Voitane, camisola 13 da Letónia, a última a tocar na bola, a fazer o corte para dar canto para Portugal, desta vez para ser batido do lado direito do ataque, mas a protagonista não muda, será a Kika Nazaré bater.
0: Melhor marcadora de Portugal nesta fase de grupos, 3 golos, os mesmos de Carolina Santiago. Recordo que Carolina Santiago já tirou ao poste nesta partida. Olha Portugal, atenção, pode marcar. Bom cruzamento, bom, bem batido. Pontapé de canto de Kika Nazaré. Mas mais uma vez Portugal a não conseguir a emenda para a baliza. Agora o atraso para Patrícia Moraes. Vem quase até ao grande círculo. Mais ou menos a meio do meio campo. Distribui o jogo para Catarina Amado. Agora a adiantar para Andréa Faria. Vai-se desmarcando na frente de Dolores Silva. Bola para trás. Recebe Portugal a jogar cá atrás com as centrais Carolina Correia e Carol Costa. Carol Costa levanta o braço, vai pedindo a desmarcação de Catarina Amado, que se tenta projetar-se no corredor direito. Avança agora Kika Nazaré, baixa Kika Nazaré, joga com Dolores Silva. A Dolores Silva faz uma simulação, vai jogar para trás de novo para Carolina Correia e Carolina Correia para Carol Costa. Carol Costa invade o meio campo contrário, dá para Carolina Santiago. Carolina Santiago para Kika Nazaré. A seleção portuguesa muito lenta, vai jogando de pé para pé, mais ou menos a meio do meio campo, mas não conseguir-se desmontar-se a boa organização da Letónia, que já podia ter sofrido, mas Portugal vai mastigando muito o jogo e por vezes não consegue desmontar esta seleção como deveria desmontar. 0-0 ainda. Portugal vai jogando com Andreia Faria. Andreia Faria tenta passar por uma adversária, deixa em Nelly Rodrigues. Nelly Rodrigues joga com Kika Nazaré, grande recepção de Kika Nazaré, agora a jogar com Pauleta, e lá está Portugal, a bola de pé para pé. Portugal pensa o jogo. Kika Nazaré, bola para o lado esquerdo, é para Andreia Faria, pela frente tem Vuscan, bola para Kika Nazaré, bombeia a bola para dentro da grande área, olha o cabeceamento, Ana Capeta a cabecear, mas a bola sai mais uma vez ao lado da baliza da Letónia.
1: Consegue a Kika Nazaré tirar o cruzamento e depois Ana Capeta também ganhar nas alturas, mas novamente desenquadrada com a baliza, por isso a dar pontapé de baliza para a equipa da Letónia.
0: 26 minutos da primeira parte no estádio António Coimbra da Mota, na Moreira, no Estoril. Portugal 0, Letónia também 0.
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0: Olha, Portugal com perigo no ataque, o cruzamento, sacode defensiva da Letónia. Vai pontapear na frente, Stup, a não conseguir, se entrega a bola à Kika Nazaré, não consegue sair a Letónia. A Kika Nazaré vai simulando, vai puxando a bola para o lado direito, agora para, vai encarar com uma adversária, bola para Carol Costa, vem quase até à área da Letónia. Portugal a mastigar o jogo com Pauleta, tenta por um lado, tenta por outro, não consegue. Lá está Catarina Amado, o tempo vem avançando, 0-0 no Estoril. Atenção, cruzamento, a limpar a defensiva da Letónia, e depois o remate de Dolores, perigosíssimo à baliza da Letónia,
1: com a Svekova a pressionar a camisola 14 de Portugal. Dolores Silva, que vem de trás para a frente, faz um remate com a bola ainda em andamento e por isso com perigo para a baliza da Letónia.
0: Tentava agora responder a Letónia, mas a bola perde-se pela linha lateral, isto para as pessoas perceberem aqui nesta partida entre Portugal e Letónia. A seleção da Letónia não tem qualquer remate à baliza e qualquer ataque em ataque posicional-se, portanto por aí se percebe que Portugal está a dominar-se completamente o jogo. Vanessa Marques, falta apenas chegar ao golo, que não está a conseguir.
2: Sim, chegar ao golo para também tranquilizar um bocadinho a nossa seleção. Efetivamente, um jogo de futebol sem golos não é possível e a nossa seleção neste momento é o que está a faltar para carimbar a boa exibição que tem feito. É um jogo essencialmente de paciência, de muito foco, de muita concentração e no seu tempo certo tenho a certeza que o golo irá chegar, seja pelo remate a nível exterior, seja por um cruzamento. Esta seleção não pode perder a concentração e serem mais matadoras e mais incisivas no último terço.
0: É isso, Portugal não pode perder a concentração e Francisco Neto não pode perder a paciência. Vai ali desesperando Rita, o selecionador nacional, não está nada contente com a falta de eficácia, diria, da equipa das esquinas.
1: É esse o tema que vai chateando mais Francisco Neto. Cada vez que vê um remate a ser travado pela defesa da Letónia, fica bastante irritado, agora a dar direções claras para a defesa portuguesa, dizia dia a Carolina Correia, nesta fase que queria colocar bolas mais profundas para tentar quebrar a defensiva letona.
0: 10 remates para Portugal, 2 cantos a favor. A seleção da Letónia tem tudo zero no que à estatística diz respeito. Agora a bola fora das 4 linhas, há lançamento para Portugal, para Nelly Rodrigues, jogadora com formação no PSG, no Paris Saint-Germain. Joga no Nantes, dá para Carolina Santiago, lá está Nelly Rodrigues, a segunda a colocar na frente de ataque, limpa a defensiva da Letónia, vai lá Dolores Silva, aperta Dolores, mas chega primeiro Carol Costa, bate na frente, atenção Ana Capeta e Carolina Santiago fazem-se a bola, mas corta a defensiva da Letónia, sai a jogar com Mixon, ou melhor era Vuskan, a Vuskan tenta adiantar a bola, era para a capitã da Letónia, a bola não chega lá, recolhe Pauleta no grande círculo, entrega para Carolina Correia, lá vai Carolina Correia, jogadora do Torriense, 8 vezes internacional por Portugal, dá para Pauleta, Pauleta para Dolores Silva, Dolores Silva recolhe de pé esquerdo, dá para Pauleta novamente de pé direito, Pauleta também com o pé direito a entregar-se para Andreia, ou melhor, Andreia Faria, isso, atenção, Portugal pode marcar e defende, defende de guarda-redes da Letónia, mais uma vez à vista, o golo de Portugal, Rita.
1: A tremer, desta vez nesta erova foi só a segunda que consegue agarrar a bola, novamente ataque pelo lado direito português, Catarina Amado com cruzamento e depois Ana Capeta a aparecer na pequena área e a tentar surpreender nesta erova que à segunda não tremeu e conseguiu agarrar a bola.
0: Falta um quarto de hora para terminar-se a primeira parte, estamos já dentro do último quarto de hora, 0 a 0 na Moreira. Vão puxando os adeptos de Portugal, cheira a golo já há muito tempo, mas o golo não surge para a equipa das esquinas. Lá vai Carolina Correia, dá para Catarina Amado, tem à frente Andreia Faria, lá está Portugal, Andreia Faria vai puxar para a linha de fundo, não, flete para a zona central, entra na grande área, grande trabalho, atenção Portugal, mas corta a defensiva da Letónia e a árbitra diz que há falta a favorecer a seleção letã.
1: Consegue ganhar falta mesmo à saída da grande área, terá sido a camisola 16, Andreia Faria, que derrubou a jogadora da Letónia e por isso a Letónia aqui a ganhar algum tempo para respirar, vai também tentar ganhar alguns metros no terreno, a guarda-redes vai bater e já pediu à equipa toda para subir.
0: Muito interventiva também a selecionadora da Letónia, imagino que é estar ali a ver apenas uma equipa a jogar, uma equipa com bola. Liane Vassiet foi jogadora avançada da Liga da Letónia, jogou também nos Estados Unidos, uma jovem selecionadora, 34 anos de idade. Vai dando muitas instruções também às jogadoras da Letónia. Olha a Letónia, está no ataque, perigoso, atenção, pode ser o golo da Letónia, o corte de Carolina Correia a tirar o pão da boca depois de um erro defensivo, Rita.
1: Finalmente a Letónia a conseguir ameaçar a baliza portuguesa e depois a Carolina Correia, meio aos trambolhões, consegue cortar a bola, ficaram-se a queixar de falta o banco de suplentes da Letónia, que conquista o primeiro canto da partida.
0: Que perigo! Primeiro canto para a Letónia, agora a zelice da defensiva de Portugal e quase que a Letónia chegava ao golo, não fosse esse corte de Carolina Correia. Atenção ao canto para a Letónia, ficam 3 jogadoras e mais a guarda-redes fora da grande área de Portugal e também a jogadora que vai bater o pontapé de canto, daqui não consigo ver. A equipa portuguesa defende-se praticamente com todas, apenas Kika Nazaré está fora da grande área, vai fazendo ali uma espécie de barreira, atenção ao canto para a Letónia. Lado esquerdo da forma com ataque, vai ser levantada a bola, não, canto batido à maneira curta, atenção ao cruzamento, a bola para perto da linha de fundo, olha a Letónia, vai para o relvado de uma jogadora da Letónia, mas a árbitra diz que a bola é para Portugal, não é?
1: Canto estudado por parte da equipa da Letónia, tentava surpreender Portugal, colocou a bola junto à linha final para depois conseguir cruzá-la novamente para dentro da área, mas a bola acabou por sair pela linha e por isso a dar pontapé de baliza para Portugal.
0: Vanessa, era isto que falavas, não é? Não chega ao golo e a seleção pode ficar intranquila. A Letónia, do ponto de vista qualitativo, percebe-se que é inferior a Portugal, mas o futebol é mesmo assim.
2: Exatamente, principalmente neste tipo de transições, porque a Letónia acaba por apresentar uma organização defensiva muito compacta e equilibrada e aproveita este tipo de transições para, após a recuperação, sair muito rápido e tentar instalar-se da melhor forma no meio-campo adverso, criando seja uma oportunidade de gol, seja uma oportunidade de canto para poder se aproximar
0: Portugal,
2: da baliza.
0: Olha, Portugal, atenção, pode marcar Portugal, Andréia Faria vai fazer, corta a defensiva da Letónia, muita cerimónia, Rita, de Portugal.
1: Demorou muito tempo, Andréia Faria a defender decidir para onde queria rematar dentro da área completamente sozinha, ajeitou a bola e depois foi um corte providencial da defesa da Letónia a negar o golo à jogadora do Al-Nassr.
0: Grande jogo está a fazer Andréia Faria, para mim a melhor jogadora destes primeiros 35 minutos da primeira parte. 0-0 na Moreira, lá vai a seleção portuguesa, lado direito, atenção, cruzamento de Catarina Amado, pode ser o golo, mas defende mais uma vez nesta erova. E outra vez Ana Capeta na pequena área.
1: Sempre pronta para finalizar a 21 de Portugal, de uma forma ali pouco ortodoxa, mas aparece novamente nesta erova a agarrar a bola. Desta vez acaba por enviá-la pela linha final e por isso a dar novo canto para a equipa portuguesa.
0: Canto do lado direito, ainda estou a ver aqui, estou a socorrer-me aqui de uma televisão. Portugal vai desperdiçando muito, que falta de eficácia. Lá está Portugal, canto batido para a pequena área, perigoso, quase que sai direto. Ainda mexe para Portugal, limpa de qualquer maneira a Letónia, mas vai insistir Portugal, olha o cruzamento, pequena área outra vez e outra vez a limpar a Letónia. Portugal muito perto do golo, mas não surge.
1: Novamente Portugal com oportunidades, dois cruzamentos saídos dos pés de Kika Nazaré, não encontrarem destinatária dentro da área.
0: Este canto ia direto para a baliza de Nesterov, que vai se revelando segura, guarda-redes da Letónia, desta seleção do Báltico. Lá está Portugal a atacar com Andréia Faria, muita qualidade no pé direito da camisola 16, olha o cruzamento e outra vez a Letónia a cortar, vai limpando tudo na pequena área, são altas também as defensoras da Letónia. A bola fica em Dolores Silva, dá para Carolina Correia, Portugal tenta imprimir mais velocidade, a Catarina Amado dá para Carolina Correia, a Carolina Correia adianta para Kika Nazaré, grande trabalho de Kika Nazaré, de calcanhar deixa para Dolores Silva, a progredida de Portugal, lá vai Kika Nazaré, tenta uma simulação, tenta passar por uma adversário e não consegue, vai sair a Polónia, a Letónia, aliás, olha, vai Pavlovitsa para o ataque e corta Kika Nazaré num bom trabalho defensivo.
1: Está em todo o lado, a camisola 7 portuguesa no ataque e depois a correr para socorrer a defesa, atenção Ana Capeta.
0: Ana Capeta a cruzar e o corte está em todas, Gargalésio vai limpando tudo o que há para limpar, mais um excelente cruzamento de Ana Capeta.
1: E agora a cortar a defesa da Letónia com o calcanhar, a bola ainda sobrou para dentro da grande área, mas estava desacompanhado o ataque português, não surgiu ninguém para a recarga.
0: Atenção que a Finlândia na última jornada apenas venceu esta seleção por 1-0 e Portugal está a ter dificuldades para chegar ao golo. Atenção ao cruzamento, olha Portugal, vai marcar, defende Nesterov outra vez, Portugal a cheirar mas a não conseguir marcar.
1: Mais uma boa defesa de Nesterov, a primeira acaba até por ficar fora do lance, a bola fica dentro da pequena área e depois recompõe-se a guarda-redes da Letónia e acaba por conseguir agarrar a bola, está aqui com uma série de boas defesas.
0: 38 minutos da primeira parte, Portugal não consegue chegar ao golo, dá a ideia que anda ali a bruxa na grande área da Letónia, lá está Portugal lado esquerdo para lançar-se, Nelly Rodrigues pega a bola nas mãos, camisola 5 nas costas, luso-francesa, jogadora que atua no Nantes, dá para Carolina Santiago, a perder a Carolina, insiste Nelly Rodrigues, tentava a desmarcação Ana Capeta, mas desentende-se o ataque de Portugal. Sai a jogar a Letónia com Vuskan. Vuskan adianta-se, a bola vai para a camisola 13, Vojtan. Vai pressionar a Carolina Santiago, a bola em Vojtan, bola para a frente de ataque. A bola agora na camisola 14, Svekova. Svekov vai para a linha lateral, forte a pressão de Portugal, já cortou a equipa das esquinas, está com bola, André Faria para Catarina Amado e lá está Portugal a recompor-se. Está com... a bola está em Carolina Correia, dá para Carol Costa, abaixa Pauleta. A Pauleta vai progredir, zona central, até Nelly Rodrigues, a abrir na esquerda, é para lá para onde vai a bola, lá está Nelly Rodrigues, a jogar com Ana Capeta, é desarmada, em falta, diz a árbitra, falta sobre Ana Capeta.
1: Falta da camisola 19 da Letónia, Mixon, a Carolina Mixon acaba por empurrar Ana Capeta pelas costas, cai a 21 de Portugal e por isso Portugal conseguir aqui um lance, um livre que poderá ser perigoso para a baliza da Letónia. A Kika Nazaré já vai tirando as medidas à baliza, mas não me parece que vá direto daqui, até porque as colegas já estão todas bem posicionadas dentro da área.
0: É, ainda longe da baliza, longe da linha limite da grande área, um pouco descaído para o lado esquerdo. Toma balanço Kika Nazaré, vai bater de pé direito. Pede a movimentação das companheiras, Kika Nazaré, cruza a bola, atenção, perigoso, pode ser e passa ao lado. Que perigo, a bola passa muito, muito perto do poste esquerdo da baliza da Letónia.
1: E novamente com a Ana Capeta, um lance desenhado na cabeça de Kika Nazaré e depois cumprido na perfeição, porque a camisola 7 portuguesa fazia com a mão o gesto que queria que a bola levasse, foi exatamente assim o desenho que a bola fez quando saiu dos pés da jogadora do Barcelona e depois Ana Capeta não consegue bem cabecear a bola e criar situação de perigo para Portugal.
0: Lá vai Portugal, atenção, grande área, lá está Portugal a trabalhar, pode ser o golo e uma carambola, atenção, vai limpar a Letónia, grande confusão, mas vai insistir ainda Portugal. Andreia Faria, que grande classe, toque espetacular na bola, mas a perder, Rita, grande trabalho de Andreia Faria.
1: Consegue fintar a primeira defesa que lhe aparece, depois a bola toma um pouco de mais de força. Atenção, Kika Nazaré,
0: a entrada da grande área, dá para o lado esquerdo para Nelly Rodrigues, vai cruzar, atenção, é perigoso, pequena área, vai cortar a defensiva da Letónia, a bola para fora da grande área, vai recolher Catarina Amado, lado direito, tem pela frente uma adversária, para, dá para Andreia Faria está a fazer um jogo espetacular, a camisola 16 do Al Nassr, campeã saudita, vai dando o espetáculo relevado do António Coimbra da Mota. Atenção a Portugal, grande área, Carolina Santiago, a bola sacudida em balão pela defensiva da Letónia, a bola a sobrar para Portugal, Catarina Amado, dá para trás para Pauleta de novo para Catarina Amado, vai surgir cruzamento, que na área não chega na Capeta. Tantos cruzamentos e tantos falhanços do ataque de Portugal.
1: Inacreditável o que falha Ana Capeta neste lance, há um cruzamento perfeito de Catarina Amado a meia altura e Ana Capeta só tinha mesmo de encostar para fazer o primeiro de Portugal, a bola passa-lhe à frente, não consegue finalizar. Portugal depois acaba por conquistar um canto para ser batido do lado esquerdo do ataque.
0: Quarto canto para Portugal, como diz a Rita, do lado esquerdo é a Kika Nazaré que vai levantar-se. A Kika Nazaré cruza direto Nesterova, defende sobre a linha de baliza, era um canto direto de Kika Nazaré, Rita.
1: Era um golo espetacular da camisola 7 portuguesa, está a reclamar com a equipa de arbitragem nesta altura. Nesterova, surpreendida pela bola que sai dos pés de Kika Nazaré, conseguir defender a bola e depois há um alívio por parte da equipa da Letónia para tentar finalizar o lance.
0: Espetacular o canto de Kika Nazaré, também a dar espetáculo, a bola ia diretamente para o fundo da baliza de Nesterova, estava no sítio certo, guarda-redes que atua na Polónia e está a ser das melhores desta seleção da Letónia. Vai defendendo para já tudo o que pode defender. Kika Nazaré entrega para Andreia Faria, grande abertura para o lado esquerdo para Nelly Rodrigues, tem o corredor livre, lá vai Nelly Rodrigues, para, escuta, olha, dá para Dolores Silva, sai o pontapé, defende Nesterova. Ameaça de Dolores para boa defesa de Nesterova.
1: Vai crescendo Portugal, futebol simples nesta altura, Andreia Faria, Kika Nazaré, depois Nelly Rodrigues, do lado esquerdo a aparecer e a encontrar entrar muito bem Dolores Silva, a aparecer à entrada da área para remate e bela defesa, mais uma de Nesterov.
0: Minuto 44, daqui a pouco vai subir a placa de compensação. Portugal não consegue marcar, só dá Portugal, mas Portugal não marca. Aí vai Pauleta, dá para Carolina Correia. A Carolina Correia abre tudo para Catarina Amado, lado direito, encara com uma adversária, boa combinação com Andréa Faria. O cruzamento a sair para trás da baliza da Letónia.
1: Cruzamento muito longo a sair dos pés de Catarina Amado, muita força e por isso a sair pela linha final e a dar mais um pontapé de baliza para a Letónia.
0: Pontapé de baliza que vai ser cobrado pelo nome mais impronunciável para nós portugueses, Gergelesio. É isso tudo. Bate Gergelesio para o meio campo de Portugal. Salta Pauleta. A Pauleta a colocar a bola jogável para Carol Costa. Tentava combinar com Nelly Rodrigues. Mau passe de Carol Costa. Aproveita a seleção da Letónia. Atenção. E o corte. Atento de Carolina Correia. Muito atenta. A defesa central de Portugal. Chamava a equipa a pitular-se e para já a não comprometer-se. A defesa central do Torriense. Aí vai Portugal para mais um ataque planeado. Vai com Pauleta. Já demorou o meio campo ofensivo. Lá está com Andréa Faria, lado direito. A bola não entra. Era bem visto por Andréa Faria.
1: Tentava colocar em profundidade a bola para chegar a Catarina Amado. Chega primeiro a defesa da Letónia.
0: Vai insistir Portugal com o Kika Nazaré. Boa combinação, Ana Capeta. Recebe perto da pequena área. Olha Portugal, vai rematar, não consegue. Limpa a defensiva da Letónia numa altura em que a árbitra apita para o final da primeira parte, 0-0 no estádio António Coimbra da Mota. Creio que Rita da Silva Vieira nem houve tempo de compensação.
1: Não. Nem um segundo a mais deu árbitro da partida, mas a verdade é que o jogo praticamente não parou. As faltas que existiram também foram rapidamente cobradas e por isso o árbitro considera que não havia tempo de compensação. Saem as equipas em direção aos balneários. Aplaudida a seleção nacional nesta caminhada pelo relvado do António Coimbra da Mota até ao túnel de acesso aos balneários.
0: Ao intervalo, Portugal 0, Letónia também 0. Vanessa Marques, Francisco Neto fez uma autêntica revolução e pode queixar-se apenas da eficácia, porque Portugal já fez o suficiente para estar em vantagem. Não sei se concorda.
2: Concordo plenamente, aliás, um Portugal completamente dominante, capaz de controlar o jogo, mas uma vez mais a falta de eficácia tem sido constante. Acima de tudo é preciso corrigir alguns aspectos neste intervalo, recuperar algumas jogadoras também. É preciso também aumentar o ritmo da circulação da bola, porque apresentando uma seleção como a Letónia, que apresenta uma defesa muito baixa, e quando o ritmo e a circulação de bola é muito lenta, é muito difícil desmontar estas equipas. Portanto, agora é recarregar as baterias, entrar com um mindset diferente nesta segunda parte e mudar esta eficácia, que a nossa seleção tem que ter muito mais confiança no último terço.
0: 0-0 ao intervalo, em plena luz do dia, ainda na Moreira, no Estoril, no estádio António Coimbra da Mota. Mário Fernando, faltam os golos. Portugal 0, Letónia também 0 ao intervalo.
8: Então já voltaremos aí para a segunda metade desta partida da Liga das Nações, que está integrada na fase de qualificação para o próximo Campeonato do Mundo Feminino no Brasil em 2027. Entretanto, Gabriela Batista, os outros dados que marcam também esta noite de sexta-feira.
9: Para já, António José Seguro não quer fazer qualquer declaração nem sobre a revisão da lei laboral, nem sobre a criação da prestação social única. À chegada ao Luxemburgo, questionado sobre este assunto pelos jornalistas, o Presidente da República remeteu para mais tarde, para o momento próprio, uma avaliação sobre os dois diplomas, sublinhando que este é o tempo do Parlamento. Já o Presidente do Chega fez saber que o partido vai impor duas condições ao ao Governo para aprovar a nova prestação social. André Ventura defende que os imigrantes só possam aceder a esta prestação depois de 5 anos de descontos para a Segurança Social. A outra condição, diz André Ventura, que sejam aumentadas as ajudas a quem não pode trabalhar por motivos de saúde. Um aumento, defende André Ventura, que seja suportado por cortes no RSI.
10: Num país onde os recursos não são ilimitados, nós temos que fazer escolhas. Cortar nos rendimentos mínimos e nos RSIs e alocar essas quantias a pessoas que efetivamente precisam. Pessoas que têm descendentes com problemas, com deficiência, pessoas que elas próprias têm atestados de deficiência ou de incapacidade com grande nível de intensidade e que por isso não conseguem trabalhar, e a famílias que têm que apoiar e prestar apoio aos seus filhos e aos seus netos. Temos um problema evidente de natalidade em Portugal.
9: Nestas declarações na sede do partido em Lisboa, André Ventura disse ainda que não tem em fundamento as críticas do Partido Socialista sobre o acordo entre o Chega e o PSD, que adia o processo de revisão constitucional. André Ventura recusa que esta matéria tenha sido usada como moeda de troca com a proposta de alteração à lei laboral.
10: Não se trata de aprovar uma ou outra, trata-se de ver do que está em condições de fazer a mudança que o país precisa. O que aconteceu na declaração conjunta, que foi assinada entre mim próprio e o líder parlamentar do PSD, com a anuência do Primeiro-Ministro e do líder do PSD, foi o reconhecimento mútuo de que é preciso levar a cabo uma revisão da Constituição e a aceitação por parte do PSD de participar no projeto do Chega.
9: André Ventura garante que o processo de revisão constitucional vai mesmo avançar e acusa o Partido Socialista de querer boicotar a revisão da lei fundamental. Saíram em liberdade com a medida de coação menos gravosa, termo de identidade e residência, os 5 detidos na sequência dos incidentes perto do Parlamento no dia da greve geral. Os 5 detidos estão indiciados por resistência e coação à Polícia de Segurança Pública. Depois de ouvir o não do presidente russo para um encontro, o presidente ucraniano acusou Vladimir Putin de estar a optar pela guerra. Putin tinha considerado que seria inútil um encontro dos dois antes de estar concluído um acordo de paz para a guerra que dura há 4 anos. No Mar Báltico, um barco de pesca turco foi alvo de um ataque. Segundo a Guarda Costeira Turca, a embarcação estava perto da costa da Crimeia, território ucraniano, que foi anexado pela Rússia em 2014. Na sequência do ataque, a embarcação de pesca afundou-se, uma pessoa morreu, 4 ficaram feridas. A Guarda Costeira Turca não refere mais detalhes sobre este ataque.
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8: Ora, no entretanto, Bruno Sousa Ribeiro, falta a segunda metade desse Portugal-Letónia das seleções femininas. E o que é verdade é que Portugal continua em branco, embora oportunidades não tivessem faltado.
0: É isso mesmo, um rol de oportunidades, muitas oportunidades para Portugal, mas subsiste esta igualdade 0-0 no estádio António Coimbra da Mota, muita falta de eficácia, já o dissemos, e Portugal a não conseguir chegar ao golo diante desta seleção do Báltico da Letónia, que é nada mais, nada menos do que a última classificada deste grupo P3 da Liga B. Portugal já carimbou o play-off de qualificação para o Mundial e luta agora para ser promovido à Liga A, para a próxima edição da Liga das Nações Feminina. Para isso terá de ficar no primeiro lugar, está no primeiro lugar agora com os mesmos pontos da Finlândia, 12 pontos, a Finlândia que venceu esta tarde a Eslováquia, goleou a Eslováquia, por isso Portugal e Finlândia estão com os mesmos 12 pontos. Virtualmente Portugal tem 13 pontos com este empate e vai defrontar precisamente a seleção da Finlândia daqui a 4 dias na Finlândia. Tempo de intervalo, Rita da Silva Vieira vem todas as suplentes da Letónia para o relvado do António Coimbra da Mota. Faltam as jogadoras de Portugal que nem suplentes estão no relvado, foram todas para o balneário para escutarem aquilo que Francisco Neto tem a dizer.
1: Está deserto o banco de suplentes português, estão as jogadoras da Letónia no relvado a trocar a bola, todas as suplentes, incluindo a guarda-redes, e por isso também nem dá para perceber bem se alguma delas vai entrar para o intervalo pelos exercícios que estão a fazer. Não diria, porque são todos iguais e portanto não há nenhuma jogadora a aquecer com mais intensidade. Do lado português não há ninguém à vista, tudo recolhido a ouvir as indicações de Francisco Neto para a segunda parte.
0: Francisco Neto, que tem no banco Inês Pereira e Catarina Potra, duas guarda-redes. Catarina Potra até é uma estreante nas convocadas de Francisco Neto, é uma das guarda-redes. Depois, jogadoras de campo, o selecionador nacional tem à disposição ainda Lúcia Alves, Andreia Jacinto, Alice Marques, Jéssica Silva, Tatiana Pinto, Fátima Pinto, Leonete Correia, Diana Gomes, Nádia Gomes e Nádia Bravo. Vanessa Marques, comentadora PSF, muitas jogadoras de qualidade no banco português, muitas delas até habitualmente titulares. O que é que poderá fazer Francisco Neto para desmontar uma seleção da Letónia que não sai do seu reduto defensivo, não é?
2: Sim, a nível do jogo jogado, penso que é acertar alguns pequenos detalhes que a nossa seleção está a falhar, manter acima de tudo os níveis de concentração e chegar ao tão desejado golo. Acho que serão indicações que o próprio selecionador irá transmitir às jogadoras neste intervalo e certamente também com algumas substituições que irá fazer no decorrer do jogo, também tentar incrementar outro tipo de características e outro tipo de jogo perante estas mudanças que poderá efetuar e que outras jogadoras que habitualmente jogam também poderão ter essa oportunidade para impor o seu jogo e para ajudar Portugal a conquistar a vitória, que será sem dúvida importante para esta qualificação.
0: Vamos olhar para a estatística. Ao intervalo, neste empate a zeros, Portugal tem 14 remates feitos na primeira parte, 4 cantos a favor para a seleção nacional, 1 para a seleção da Letónia. Atenção que a Letónia, na única vez praticamente que chegou à baliza portuguesa, quase marcava e depois vários ataques para a seleção nacional. Letónia tem espreitado muito, muito pouco a baliza de Patrícia Moraes. Rita da Silva Vieira, Francisco Neto vem completamente sozinho em direção ao banco a coçar a cabeça.
1: Está pensativo, tocou agora no relvado, benzeu-se Francisco Neto, muito pensativo em relação àquilo que vai fazer para a segunda parte, completamente sozinho. Chega agora um dos elementos do seu staff, cumprimento, mas está entregue aos seus próprios pensamentos, Francisco Neto, que deixou as jogadoras para trás e também os elementos da sua equipa técnica. Está na área técnica portuguesa a olhar para o relvado, que agora fica preenchido pelas jogadoras titulares da equipa da Letónia. Regressam em corrida as jogadoras que hoje vestem de grená, as portuguesas ainda sem vê-las, nem as jogadoras suplentes apareceram, apenas Francisco Neto e também alguns elementos da sua equipa técnica vão chegando ao banco de suplentes. Chega também agora a treinadora da equipa da Letónia, a selecionadora Liane Vassiete, passa também agora pelo banco de suplentes português, a árbitra da partida, e portanto falta mesmo só as jogadoras portuguesas. Devem estar numa reunião de grupo no balneário porque ainda nenhuma apareceu.
0: Reunião de grupo sem Francisco Neto, que, como descrevemos, está ali de mãos nos bolsos, já no banco de suplentes, mas sem jogadoras de Portugal. E eu não sou grande espada à matemática, mas mesmo Portugal empatando este jogo e até vencendo, fica tudo adiado para a última jornada. Portugal tem 12 pontos, os mesmos da Finlândia, que já venceu. Vamos partir de princípio que Portugal perde esta partida, está obrigado naturalmente a vencer a Finlândia nessa última partida, nesse último jogo deste grupo B3. Agora sim, Rita da Silva Vieira, entra a equipa de Portugal no relvado.

0: Moreira sabe que o vento se faz sentir bastante frio normalmente e, portanto, também as jogadoras portuguesas mais agasalhadas. As restantes já estão a encaminhar-se para o seu meio campo. Vai conversando Ana Capeta e também Catarina Amado, a dupla que dissemos tanto nos primeiros 45 minutos, cruzamentos de Catarina Amado para os pés de Ana Capeta, agora vinham a combinar táticas para a segunda parte.
1: Vai começar esta segunda parte, como dizia a Rita, vai superando um fresquinho, um vento fresquinho aqui na Moreira, numa altura em que começa a segunda parte no estádio António Coimbra da Mota, a TSF a acompanhar o futebol feminino, jogo da quinta jornada da fase de qualificação europeia para o Campeonato do Mundo de 2027. Lá está o primeiro ataque de Portugal, atenção, Ana Capeta não vai chegar a esta bola.
0: Com a velocidade, a bola saiu dos pés de Catarina Amado e por isso a sair pela linha final para as mãos de Nesterov.
1: Pronto, pé de baliza para ser movimentado pelas jogadoras da Letónia. Bate curto, uma das centrais para a guarda-redes. Vai pontapear na frente Nesterov, a guarda-redes da Letónia, uma das melhores na primeira parte. Portugal com bola, era Andreia Faria quem tentava dar para Catarina Amado. A bola perde-se pela linha lateral, há lançamento para a Letónia.
0: Com a ajuda de Francisco Neto, selecionador nacional, a dar ali um toque na bola para entregar à jogadora da Letónia.
1: Bola lançada por o Pite, cabeceia para o meio campo da Letónia, Carolina Correia, olha a Letónia, zona central, vai para a grande área de Portugal, atenção, perigoso, Anderson não passa por Carolina Correia.
0: Posicionamento corretíssimo da central portuguesa, Portugal vai para o contra-ataque.
1: É Kika Nazaré quem conduz esta bola, bola para o lado esquerdo, Ana Capeta entra na grande área, atenção, Portugal pode fazer, Ana Capeta remata, golo! Portugal! Gol! É Portugal! Ana Capeta! Colocá-lo para o primeiro golo da Seleção Nacional, Rita.
0: Com assistência de Kika Nazaré, contra-ataque da equipa nacional, com Kika Nazaré conduzir a bola, encontra Ana Capeta deslocada do lado esquerdo e acaba por, foi até Carolina Santiago, que acaba por fazer o golo, as duas loiras e portanto também aqui a confundirem-nos aos dois, ou pelo menos ao nome de Carolina Santiago que está a ser anunciado, a mim também me pareceu Ana Capeta.
1: Mas é Carolina mesmo, Santiago.
0: Foi Carolina Santiago, pronto. Mas são as duas loiras com o cabelo encaracolado e, portanto, à distância, muito parecidas. De qualquer forma, a jogada foi na mesma, uma condição de Kika Nazaré. Aparece então Carolina Santiago do lado esquerdo do ataque e consegue, com uma bola cruzada, a entrar pezinhos de lã dentro da baliza da Letónia. Francisco Neto acaba por festejar muito efusivamente, cerrou o punho e olhou para cima para a tribuna presidencial, onde está Pedro Proença.
1: Carolina Santiago confirma-se aos dois minutos desta segunda parte a inaugurar o marcador no António Coimbra da Mota, avançada do Sporting, a mais jovem em campo, a Vanessa Marques, a dar o exemplo e a colocar a equipa das esquinas em vantagem. Grande trabalho de Carolina Santiago.
2: Muito bom trabalho da parte também da nossa seleção nacional, evidentemente que a Carolina concretizar a calma à frente da baliza, evitando essa precipitação que também estava a acontecer na primeira parte, uma transição ofensiva muito rápida e uma vez mais também a Kika a entrar nesta jogada, acabando por fazer a assistência, portanto foi tudo perfeito, o intervalo fez bem à nossa seleção nacional.
1: Dois minutos da segunda parte a marcar a seleção portuguesa, Carolina Santiago a marcar o quarto golo nesta fase de qualificação. É agora a avançada do Sporting, a melhor marcadora da seleção comandada por Francisco Neto. Estamos agora com 49 minutos, 4 minutos da segunda parte, no Estoril, na Moreira, Portugal 1, Letónia 0.
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1: Mais tranquila agora a seleção portuguesa, vai atacando pelo lado direito com Catarina Amado, combina com Andreia Faria, grande jogo da camisola 16, dá para Pauleta. A Pauleta recolhe pé esquerdo, dá para Dolores Silva. A Dolores Silva à frente da grande área da Letónia, vai descongestionar o jogo, é para Carol Costa, conduz a defesa central do Benfica, dá para Pauleta. A Pauleta que também já jogou no Benfica, mas agora atua no Benfica.
2: Deu a volta e jogou ao mesmo sítio.
1: Exatamente. Eu estava aqui a fazer uma grande confusão, mas depois lembrei-me e choca mesmo no Benfica. Carol Costa a dar para Carolina Correia. É que esta seleção tem muitas jogadoras do Benfica, não é? A grande
2: Sim,
1: parte...
2: muitas delas que já passaram por lá e que agora estão noutros clubes e, portanto, daí a confusão também.
1: Agora é a Andreia Faria a recolher. Grande recepção de Andreia Faria a saltar para o lado direito para Catarina Amado. Vai progredir. Lado direito do ataque, lá vai Catarina Amado. A grande estilo, a dar para dentro da grande área. É um carrinho. A bola não é cortada. Atenção, vai ser agora. Mas vai insistir Portugal. Depois Pavlovic a não conseguir efetuar o corte. Portugal mais pressionante nesta segunda parte. Kika Nazaré a fluir o jogo pelo lado direito para Catarina Amado. Cruzamento atrasado para o corte da defensiva da Letónia.
2: Cruzamento rasteiro de Catarina Amado à procura da chegada de alguma jogadora à entrada da área. Aparece primeiro a número 2, o Pite, lateral da equipa da Letónia, a cortar.
1: Lá está Portugal com Carol Costa. Carol Costa a receber de Pauleta, dá para Dolores Silva. Dolores Silva para Andreia Faria. Andreia Faria para Carolina Correia. E Portugal completamente instalado no meio-campo da Letónia. Vai-se repetindo aquilo que vimos na primeira parte. Não houve golos, mas só deu Portugal. Só se jogou praticamente numa parte do terreno. Agora vai-se repetindo o cenário nesta segunda parte na Moreira. Portugal joga com Dolores Silva. Corta em antecipação de uma jogadora da Letónia. Vai com perigo para o ataque, mas muito desapoiada a seleção. O ataque da seleção letã. Ainda assim vai progredindo. Já se recompôs Portugal e vai lá. Limpa o lance de forma espetacular. Kika Nazaré defensivamente.
2: Irrepreensível. Kika Nazaré a ajudar as centrais portuguesas nesta tentativa de ataque da Letónia. E depois é ela a encaminhar Portugal para o ataque.
1: E lá vai outra vez Carolina Santiago. Lado esquerdo do ataque. Face da grande área. Dá para Dolores Silva. À entrada da grande área vai jogar com Kika Nazaré. Recebe de calcanhar. Que recepção de Kika Nazaré. Depois leva ali uma charutada. Mas vai Portugal se fluir o jogo do lado direito para Catarina Amado, perto da linha de fundo, vai fazer o cruzamento, já fez, atenção, perigoso, limpa a defensiva da Letónia, insiste Portugal, o remate contra a muralha defensiva grená, ainda Portugal no ataque, pede-se penalti, as jogadoras portuguesas levantam os braços, mas não dá nada à árbitra austríaca.
2: Uma grande confusão dentro da área da Letónia, a bola acaba por bater, apareceu no peito de uma das defesas da Letónia, é esse lance que Portugal se fica a queixar, ainda assim acaba por ganhar lançamento.
1: Estamos no último jogo em casa da seleção portuguesa do grupo B3 de qualificação para o Mundial de 2027 que vai ser jogado no Brasil. Portugal já se apurou e agora quer subir à Liga A da Liga das Nações. Atenção, Portugal vai para o segundo gol!

0: Portugal! Agora sim, Ana Capeta! A desviar a bola de forma primorosa para o fundo da baliza, fazendo Portugal 2, Letónia 0.
1: É um belo toque, um belo pormenor da camisola 21 de Portugal, cruzamento vindo do lado esquerdo do ataque nacional e depois Ana Capeta dentro no coração da grande área com um toque especial a colocar a bola no fundo da baliza da Letónia pela segunda vez nesta Erova, desta vez a ser batida, muito festejado o gol de Capeta nas bancadas.
0: Marca a menina de Aljustrela, antiga jogadora do Sporting que agora veste a camisola da Juventus, camisola 21 nas costas, a fazer o segundo golo de Portugal. Vanessa Marques, mais uma vez letal a seleção portuguesa.
2: Sim, mérito, e para além disso as nossas duas avançadas a fazer jus a esse nome, duas jogadoras de golo, duas jogadoras muito fortes na finalização. Efetivamente na primeira parte estava a faltar essa eficácia, mas na segunda não podemos apontar nada.
0: Portugal esperemos... está isolada, mas não chega Andreia, não, Carolina Santiago, não era?
1: Ana Capeta.
0: Ana Capeta outra vez, elas são muito parecidas ao longe.
1: Em velocidade, Ana Capeta cara a cara com a Nesterova, chegou primeiro com os pés a guarda-redes da Letónia.
0: Desculpa, Vanessa, podes completar.
2: Não, apenas dizer que as nossas duas avançadas estão endiabradas nesta segunda parte e que assim continuo para ampliarmos esta vantagem.
0: É verdade, tanto falharam na primeira parte, mas agora cada tiro, cada melro. Lá vai Portugal mais uma vez com Catarina Amado. Está mais rápida a seleção portuguesa nesta segunda parte. Andreia Faria, o cruzamento, pequena área, vai limpar a seleção da Letónia, já o conseguiu, afasta da zona de perigo, mas vai carregar Portugal com Carolina Correia. Lá está Carolina Correia, dá para Dolores Silva, vai se movimentando à frente da grande área da Letónia. Portugal com paciência, dá tudo para o lado direito, Andreia Faria para Catarina Amado, volta a receber, é Pauleta quem cruza para a pequena área, vai ser o terceiro de Portugal por cima. O que acaba de desperdiçar Portugal, Rita, conta como foi.
1: Um cabeceamento de Nelly Rodrigues, camisola 5, a meia altura, e consegue ainda assim ganhar a bola de cabeça na grande área depois de um cruzamento vindo do lado direito do ataque português, a bola a ganhar muito altura e a sair por cima da baliza de Nelly.
0: Vai ser mais um pontapé de baliza para a seleção da Letónia. Perdeu 3-0. Ui, ui, ui. Atenção, Portugal. O grande asneira Kika Nazaré defende Nesterova. Errou agora no pontapé de baliza. Letónia, Rita.
1: Saída errada da Letónia. Tentou sair, jogar curto. Muito bem. Ana Capeta a recuperar a bola. Entregou a Kika Nazaré, que depois tentou fazer bonito o golo. Acaba por não encontrar desprevenida Nesterova. Erova ficou a pedir desculpa a Kika Nazaré, a Ana Capeta, por não lhe ter devolvido a bola.
0: Patrícia Moraes, guarda-redes de Portugal, toca na bola a primeira vez, creio que nesta segunda parte, também poucas vezes tocou na primeira parte. A Letónia tenta ter bola, mas não consegue, já tem de novo a bola a seleção portuguesa. Kika Nazaré a combinar bem com a Ana Capeta, zona central, a bola para o lado esquerdo, grande passe de Kika Nazaré, atenção, Nelly Rodrigues, pode fazer Nelly na barra! Grande tiro de Nelly Rodrigues! A bola baixa ao ferro da baliza de Nesterova, Rita!
1: Muito atrevida a jogadora de Portugal, Nelly Rodrigues, lateral com 5 nas costas, aqui a aparecer quase como avançada. Recebe bem a bola do lado esquerdo do ataque, surge e vem para uma zona mais central, arma o remate com muita força e depois é mesmo a barra a impedir o golo da camisola 5 de Portugal.
0: Nelly Rodrigues, a jogadora que vai atuando no lugar de Lúcia Alves e também de Joana Marchão, Vanessa Marques, boa surpresa, está a fazer um bom jogo Nelly Rodrigues.
2: Sim, um bom jogo, mais aparecida na primeira parte com pouca bola, mas nesta segunda a merecer essa oportunidade por parte do selecionador, a estar na jogada do golo, fazendo o cruzamento para a Capeta, agora teve duas situações de golos, portanto está a aproveitar esta oportunidade e que possa desfrutar e que também possa marcar, porque já teve essa oportunidade e espero que o consiga.
0: Quase uma hora de jogo no Estoril, na Moreira, o resultado está assim, Portugal 2, Letónia 0.
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0: Vamos entrar na última meia hora do encontro. Ainda não mexeu Francisco Neto. Vão-se mantendo as 11 jogadoras de Portugal. Rita da Silva Vieira, algumas jogadoras em exercícios de aquecimento, mas não se perspectiva alteração para já.
1: Estão 5 jogadoras. Daqui consigo ver Jéssica Silva, Fátima Pinto, também Andreia Jacinto, algumas das jogadoras que estão em exercícios de aquecimento. Francisco Neto há pouco olhava para lá e falava com uma das suas adjuntas, mas para já ainda sem alterações na equipa portuguesa.
0: E agora já vai dando para tudo, grandes sorrisos entre a camisola 19 da Letónia Mixons, sorri ali à gargalhada com Kika Nazaré, muito fair play também no relvado do estádio António Coimbra da Mota, lá vai Portugal, Catarina Amado, bico da grande área, recolhe de pé direito, faz uma simulação, atenção Catarina Amado, solta para fora da grande área, não chega Palovic, ainda Portugal a ficar com bola, é Andreia Jacinto a chegar com Paulo. A Pauleta tem a morder-lhe os calcanhares uma adversária, mas vai soltar para Carol Costa. A Carol Costa tranquila, à saída do meio campo de Portugal dá para Pauleta, progride de pé direito Pauleta, abre tudo para Catarina Amado, vai para perto da linha de fundo, lá está Catarina Amado, não passa por uma adversária.
1: Tentou fazer o novo cruzamento, mas desta vez duelo de número 2 e venceu o Pit.
0: É, lateral esquerda da Letónia, vai mexer-se daqui a pouco a seleção letá, para já ataca Portugal com Andreia Faria, volta a ter uma toada mais lenta. Ui, que golaço! É golo de Portugal e oiçam bem!

0: Benfica Nazaré, a dar espetáculo no António Coimbra da Mota, a levantar o estádio, golo de placa, Kika Nazaré, a mostrar porque é uma das melhores jogadoras de Portugal de sempre, Rita. Espetacular momento no António Coimbra da Mota.
1: É um golaço de Kika Nazaré, já nos habituou a momentos deste jogo sim, e aqui está mais um, vai bailando a festejar. O que acaba de fazer é um remate do meio da rua, um golaço indefensável para a guarda-redes da Letónia e depois muito, muito celebrado por toda a equipa nacional. Kika Nazaré que se colocou ao colo de Ana Capeta para festejar este golo. Não é por acaso que joga na melhor equipa do mundo, é uma jogadora inacreditável e faz um belo golo aqui no Coimbra da Mota.
0: Que golaço de Kika Nazaré, a bola a entrar-se no cantinho da baliza da seleção da Letónia. É um golo indefensável, Vanessa Marques. Que golaço de Kika Nazaré, a apanhar toda a gente desprevenida do meio da rua, como dizia a Rita, a fazer o terceiro golo de Portugal.
2: Um golaço, a Kika já estava a merecer a marcar este golo pelas diferentes tentativas que tem tido ao longo do jogo. Uma vez mais, esta jovem menina respira futebol, é um talento acima da média e uma vez mais a provar o porquê de estar no patamar que está, a representar o clube que está e por aprender diariamente também com as melhores do mundo, sem dúvida que tem um potencial enorme e está a fazer um jogo maravilhoso.
0: Golo! É mais um golaço! Perto da baliza, mas é um grande golo novamente.
1: É mais um golaço de Kika Nazaré, está à solta a camisola 7 portuguesa. Um erro da defensiva da Letónia, recuperação da própria Kika Nazaré que vai por ali fora e depois em desequilíbrio no centro da grande área acaba por rematar em jeito e em força. A bola com Diogo Bruno a entrar no cantinho da baliza de Nesterova, que já nem sabe o que fazer com o talento de Kika Nazaré. Festeja muito a seleção nacional que vai mexer nesta altura. São 3 alterações para a equipa portuguesa, para já com a saída de Catarina Amado para a entrada de Lúcia Alves, é a primeira alteração. Sai também Ana Capeta, autora de um dos golos, para a entrada de Jéssica Silva, muito, muito aplaudida a jogadora de número 10 nacional. E entra também a Leonete Correia para a saída de Kika Nazaré, pelo menos foi assim que foi anunciado. Vai sair Kika Nazaré e o Coimbra da Mota vai levantar-se para aplaudir a craque nacional.
0: Toda a gente de pé a aplaudir a Kika Nazaré. Não sei se ficas com essa ideia, Rita, talvez a Vanessa nos possa ajudar. Eu creio que a bola ainda bate numa jogadora da Letónia antes de entrar na baliza, mas não deixa de ser um grande golo. Vanessa Marques, ainda ias dizendo de tua justiça do golo anterior, é quando Kika Nazaré arranca mais um momento verdadeiramente espetacular na Moreira.
2: Um momento espetacular, uma vez mais a Kika acaba por marcar o primeiro com o pé direito, o segundo com o pé esquerdo e sim, efetivamente há um pequeno desvio, mas a intenção estava lá. Dois belos golos, um talento puro, um talento que a nós portugueses só podemos estar orgulhosos de ter uma jogadora como ela na nossa seleção.
0: E mexidas na seleção portuguesa, Vanessa, o que é que pode mudar-se com esta tripla alteração promovida por Francisco Neto?
2: Gestão de esforço neste momento para gerir esse esforço da Catarina e das outras duas jogadoras que acabaram por sair, que não acabei por ver quem eram.
1: Essencialmente, e a própria Kika.
2: Exatamente, essa gestão por parte do nosso selecionador, incrementando a Lúcia, a Jéssica, jogadoras que acabam por entrar mais no um contra um na velocidade, também a Correia, também uma jogadora também finalizadora, que uma jogadora veloz também, portanto, acabar um bocadinho por aquilo que eu estava a referir, acelerar o jogo com estas jogadoras e também acabar por dar minutos, que é sempre importante para o próximo jogo que aí vem, para dar alguma agilidade e alguma disponibilidade física a estas jogadoras.
0: Eu nem sei o que é que... Perdão, não sei o que é que hei de chamar a... Se Leonete Correia, se Morgan Martins. É mais uma estreia na Seleção Nacional. Morgan Martins é filha de pai português e mãe francesa. Foi convocada pela primeira vez e estreia-se de quinas ao peito, não é, Vanessa? Como é Sim. que é conhecida no mundo do futebol? É Morgan Martins?
2: Eu julgo que sim, julgo que sim, também não quero estar a dizer errado, mas uma vez mais estes jovens talentos a provar o porquê de estarem a ser selecionados, a aproveitar esta oportunidade que o selecionador está a dar. Sabemos que a seleção também é um grupo aberto, mas há sempre um elenco que é sempre selecionado e o facto também de haver estas duplas jornadas acaba por permitir a seleção e o facto do selecionador acabar por convocar mais jogadoras novas e para permitir este tipo de estreias.
0: Pois, há aqui uma confusão. 17, estou aqui a conversar com a Rita, a jogadora que entrou com a camisola 17, temos aqui na ficha de jogo Leonete Correia, mas no site da UEFA está Morgan Martins. Não sei se é a mesma jogadora, parece que não, Rita. Não,
3: eu acho que é um erro da própria UEFA, isso sim. Quem entrou é mesmo a Correia, portanto, que é Leonete Maísa Correia, mais conhecida por Maísa Correia no mundo do futebol, joga em Portugal, no Valadares Gaia, e portanto é ela que está em campo. Há um erro no site da UEFA e daí também esta confusão, mas quem está a jogar é Maísa Correia, conhecida assim na ficha de jogo, Leonete Correia, mas que joga cá em Portugal no Valadares Gaia, jovem jogadora com apenas 19 anos.
0: Lá está, uma das mais jovens também de Portugal, agora em campo, era Carolina Santiago, mas agora a Leonete Correia também em campo com os 19 anos, a jogar-se mais uma vez com a camisola de Portugal, esta jovem jogadora do Valadares Gaia. Numa altura, Rita, que vamos ter mais duas alterações, é para a Letónia, não é? São para a Letónia.
3: Duas alterações na equipa da Letónia, sai com o número 13 Vojtan e também com o número 14 Fekova, entra Lipsan com o número 3 e também com o número 22 Evelina Arseno. Há pouco, durante o golo de Portugal e durante os festejos, também já tinha entrado Semberga com o número 21 e tinha saído Vuskane com o número 18.
0: Ora, estamos já na etapa complementar deste encontro. Portugal a golear-se por 4-0 a Letónia no último jogo de Portugal em casa nesta fase de qualificação. Vai ficar a faltar jogar a partida frente à Finlândia daqui a 4 dias também com relato na TSF. Olha a Letónia, está no ataque, cruzamento perigoso. Vai limpar Lúcia Alves, atenção, a Letónia pode marcar, limpa! A defensiva de Portugal para ponta, pé de canto.
3: Belo trabalho de Lúcia Alves a conseguir impedir a progressão da camisola 9 da Letónia e depois um corte no último segundo a dar canto para a equipa da Letónia com toda a tranquilidade e também com o resultado mais pesado vai bater esse canto.
0: Valeu mesmo o corte de Lúcia Alves, mais uma jogadora do Benfica, polivalente, pode jogar a lateral esquerdo como a extremo esquerdo. Canto para a seleção letã. A ser cobrado do lado esquerdo, Portugal a defender-se com todas as jogadoras. Canto que ainda não foi cobrado. Agora ia ser batida a bola, mas a árbitra diz que não quer ali confusões na pequena área de Portugal. Vai avisando as jogadoras, a árbitra austríaca chama Dolores e uma jogadora da Letónia. E agora sim vai ordenar o pontapé de canto. Era Stubb, Mónica Stubb. Defesa central da Letónia, camisola 10, a defesa central. Canto já batido, não entra na pequena área. Portugal a tentar-se afastar da zona de perigo, vai insistir Paulo Oficha. Ainda o corte de Carolina Santiago, evita que a bola saia pela linha de fundo e vai tentar sair Portugal. ainda assim sai com lentidão. Lúcia Alves adianta para Carolina Santiago, tem espaço aberto. Leonete Correia vai desmarcar-se no lado direito, Jéssica Silva também, mas nenhuma nem outra. A bola não é bem passada por Carolina Santiago.
3: Acaba por se encontrar com as colegas de ataque e coloca a bola nos pés da equipa da Letónia, mas depois vai lá Leonete Correia resolver o problema e recuperar a bola para Portugal.
0: Já tem bola de novo a seleção nacional, minuto 72, faltam menos de 20 para os 90 regulamentares. Portugal joga com Carol Costa. Carol Costa a jogar com Andreia Faria. Agora adiantar para Dolores. Dolores para Carolina Correia. Carolina Correia encosta tudo para Nelly Rodrigues. Lá está Nelly Rodrigues. Vai para cima de uma adversária. Bico da grande área. A dar para Dolores Silva. Dolores Silva a fazer também um bom jogo. Esta internacional portuguesa que atua no Levante de Espanha. Nelly, a Lúcia Alves, aliás, atenção, vai cruzar, grande trabalho e pede-se penalti. Mas não dá, a árbitra austríaca vai carregar Portugal, mas que grande trabalho de Lúcia Alves lá direito. Ainda a seleção portuguesa, mas fica um pedido de penalti, não é, Rita?
3: Porque caiu, a Nelly Rodrigues caiu na pequena área ali com o encontro com a defesa da Letónia, depois desse belo trabalho de Lúcia Alves pelo lado direito do ataque.
0: Lá está Portugal a movimentar-se com Pauleta, dá para Carol Costa, daqui a pouco mais uma dupla alteração na seleção portuguesa, Rita. Vão entrar mais duas jogadoras, não é?
3: Exatamente, as duas Nádias do banco suplentes, Nádia Gomes e Nádia Bravo, vão a jogo daqui a poucos minutos.
0: Agora uma bola cruzada, bola a sair-se pela linha do fundo e dá pontapé de baliza para a seleção da Letónia.
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0: E vamos às alterações. Rita da Silva Vieira.
3: Saída de Carolina Santiago para a entrada de Nádia Gomes. Saída também de Nelly Rodrigues para a entrada de Nádia Bravo.
0: Vanessa Marques, o que é que muda?
2: Uma vez mais acrescentando a Nádia Gomes, uma jogadora também muito veloz, que está nos Estados Unidos neste momento. Em relação à Andreia, uma jogadora mais tecnicista, que joga muito bem com os dois pés, uma jogadora que se tem afirmado na nossa liga, mais concretamente no Sporting Clube de Braga. Portanto, são duas jogadoras que podem trazer muito à nossa seleção e esperemos que neste último quarto de hora consigam acrescentar.
0: Olha, a Jéssica vai oferecer o golo a Portugal, grande defesa, o que desperdiça Portugal, desperdiça a mão cheia de golos, Rita.
3: Nesterov novamente a aparecer a defender depois de um belo trabalho de Jéssica Silveira até à linha final, acaba por Leonete Correia, Maísa Correia no centro da pequena área, oferecer o golo a
0: Nádia Bravo.
3: Exatamente, à camisola 23 que acabou de entrar, a Nádia Bravo, e depois é Nesterov quem nega o golo à jovem do Sporting de Braga, que ainda agora estava a ser elogiada pela Vanessa Marques.
0: À vista o quinto golo de Portugal, atenção ao canto, já batido Portugal ao segundo poste, não consegue a emenda, que perigo!
3: Bola bem tirada pela capitã Dolores Silva e depois dentro da grande área ninguém consegue cabecear e por isso oferecer pontapé de baliza para a Letónia.
0: E os adeptos nas bancadas estão animados, ainda assim com esta goleada nem chegam a sofrer, não é?
3: Não houve tempo para isso, a animação do início ao fim, jogos de Portugal reúnem sempre muitas famílias, muitas crianças que vão também desfrutando do facto do estádio António Coimbra da Mota permitir uma grande proximidade entre as crianças que ficam debruçadas na grade e os jogadores e as jogadoras neste caso, e portanto também haver troca de cumprimentos entre as jogadoras e as crianças para a delícia das últimas, claro.
0: Um pouco a desperdiçar Nádia Bravo, jogadora do Sporting de Braga, só não fez golo porque, como dizia a Rita e bem, a Sofia Nesterova impediu o quinto golo de Portugal. Bola para fora das quatro linhas, vai dar lançamento para a equipa das esquinas, lançamento do lado esquerdo. Nádia Gomes a lançar-se para Carol Costa, devolução para Nádia Gomes. A bola Vai para o espaço onde está a Pauleta, a baixar entre as centrais, a luz ao espanhol, a dar para Patrícia Moraes. Bate Patrícia Moraes, vem para o lado direito, para a ponta direita onde está a Andreia Faria. Em um bom voto para melhor jogador em campo, grande exibição da camisola 16 que atua no Al Nassr. Mas e agora ali, diz que há a mão, não é?
3: É, e André Faria estava a olhar para ela quando recebeu a bola, está ali a coxear, tem uma proteção no joelho direito, estava-se ali a queixar do tornozelo, não vamos ver, vamos ver se Francisco Neto, quer dizer, nesta altura já não o pode retirar porque já esgotou as 5 alterações, mas é claramente uma jogadora para se resguardar precisamente para esse jogo da Finlândia.
0: Vanessa Marques, meio Portugal ou mais, diria que quase todos não vão concordar comigo, porque Kika Nazaré deu espetáculo esta noite, é uma jogadora diferenciada, mas Andreia Faria está a encher o campo, não é?
2: Está a encher um campo, não só pela sua qualidade, mas esta jogadora tem evoluído muito ao longo dos anos, o facto também pela transferência no Al Nassr tem apresentado um rendimento muito superior àquilo que tem vindo a ser, portanto, uma vez mais, seja ela ou a Kika, neste caso que já saiu, estão a fazer um jogo belíssimo e parte do jogo da Seleção Nacional passa por estas jogadoras.
0: É isso mesmo, Andreia Faria, é lógico que quem marca os golos e quem faz jogadas bonitas tem sempre os olhos sobre si, não é? Mas há jogadoras que trabalham muito em prol do coletivo, é o caso de Andreia Faria, lá está ela, com grandes pormenores, vai pensando o jogo de Portugal, vai fluindo o jogo de Portugal, está em todo lado, baixa entre as defesas, é de facto uma grande jogadora, como dizia e bem, a Vanessa Marques, jogadora que foi campeã na Arábia Saudita no Al Nassr, no clube de Cristiano Ronaldo. Lá está a Letónia a tentar-se vir para a baliza de Portugal, o que tem acontecido raríssimas vezes nesta partida. Nesta segunda parte já foi até mais do que na primeira parte, ainda assim não chega para assustar a baliza de Patrícia Moraes. Daqui a pouco, creio que a seleção da Letónia, Rita, vai esgotar as alterações, não é?
3: Vai mexer por mais duas vezes. A Lina Anson, com o 7 nas costas, vai entrar. Aí vai entrar também Lisette Domina, com o 16. Já estão ali junto à quarta árbitra para depois, daqui a pouco, entrarem em campo.
0: Agora Carolina Correia, apertada na grande área por duas jogadoras da Letónia, já dá para tudo este jogo. Depois vai lá a Lúcia Alves, com classe, rouba-lhe a bola e coloca a bola na camisola 23, Nádia Bravo. Avança a jogadora do Sporting Braga, já invadiu o meio campo contrário, bola para o lado direito para Jéssica Silva, vai recolher perto da bandeirola de canto, faz uma simulação, vai entrar na grande área, já passou, não, mas ainda assim fica com bola Jéssica Silva, egoísta agora a camisola 10 de Portugal, lá está Jéssica, vai avançando com a bola, vai chamando um apoio, agora tem de Lúcia Alves e já passou o perigo para a baliza da Letónia.
3: Demorou a libertar Jéssica Silva e agora sim novamente a construir o ataque.
0: Agora cruzamento de Jéssica Silva, a bola espirra para fora da grande área, Leonete lá vai, atenção, remate cruzado e a bola vai sair pelo outro lado, foi rematada a bola na ponta esquerda, sai a bola pelo lado direito, pela linha lateral, entenda-se.
3: Nádia Gomes com esse remate cruzado não conseguir chegar à baliza da Letónia e agora sim tempo para as alterações na equipa da Letónia, saída de Mixon, camisola 19, e também de Zajkova, camisola 8, entrada de, como já dissemos, a Lisette Domina e também iria entrar a Alina Anson.
0: São esgotadas as alterações na seleção da Letónia. Portugal continua a vencer por 4-0, volta a isolar-se com este resultado no primeiro lugar do grupo B3 de apuramento para o Mundial de 2027. Portugal, depois de ter vencido por 3-0 na Letónia, está a vencer por 4-0 no último jogo em casa nesta fase de apuramento. Atenção, Jéssica Silva, vai para o gol, Portugal pode marcar, Leonete não marca, ainda Portugal remata. canto ao lado. Outra vez Portugal perto do quinto, Rita.
3: E outra vez as mesmas três de há pouco. Jéssica Silva em profundidade acaba por entregar a bola a Maísa Correia no centro da área e depois numa segunda vaga é Nádia Bravo quem aparece a rematar, corta a defesa da Letónia a canto para Portugal.
0: Grande atrapalhação da defensiva da Letónia. Portugal a cheirar o golo mais uma vez. Na mesma jogada, uma dupla oportunidade, ganha canto, batido por Dolores, atenção, soca a bola, guarda-redes Nesterov, a bola a ficar ainda nas jogadoras de Portugal, Andreia Faria, que classe, dá para o lado esquerdo para Dolores Silva, vai surgir cruzamento, corta a defensiva da Letónia, despeja de qualquer maneira para a frente de ataque, está lá Mixon, mas não consegue captar e a bola fica nos pés das jogadoras de Portugal. Pauleta tentava o passe de rotura, corta a defensiva da Letónia, a bola vai sobrar para Jéssica Silva, um corte de uma jogadora letã e depois vai ter a bola com o Pita, joga com uma companheira, sai a jogar pelo lado esquerdo, a bola para Mixon, lá está Mixon, tenta lançar a velocidade de uma companheira, mas bem, a leitura de Lúcia Alves, a bola perde-se pela linha lateral, lançamento para Portugal.
3: Fácil para a camisola 3 de Portugal, não tem sequer de acelerar o passo, ganha o lançamento mesmo em cima do banco suplente da Letónia.
0: Vai olhando para o relógio Liana Vassieta, a seleção da Letónia, creio que é para isto acabar rápido. Não estará ela com ideias de chegar à igualdade.
3: Difícil.
0: Que isto deve estar morta, que isto acabe. Está a ser um jogo em que só dá a Portugal. Lá vai Nádia. A Nádia vai rematar contra uma adversária. Sai perto. Sai perto da baliza da Letónia, mas dá canto. Grande situação para Portugal, mais uma.
3: Eu não sei se não há livre para Portugal, e deixa-me só confirmar isso, porque sem um cartão amarelo para a número 4, Anderson parece-me que desvia a bola de Nádia Bravo com a mão, exatamente. E portanto a bola acaba por sair ao lado, seria canto, mas o desvio é feito com o braço. Anderson vai dizendo que não, mas a árbitra já lhe mostrou o cartão amarelo e por isso Portugal vai ter aqui a oportunidade de um livre bastante perto. Foi mesmo por centímetros que isto não deu penalti para Portugal.
0: Não sei se foi Mónica Stup,
3: exatamente,
0: das figuras maiores desta seleção, joga no Bradford City, defesa central com a camisola 10, exatamente, jogadora totalista, e Ellie Anderson, talvez as jogadoras com mais impacto, mais impactantes desta seleção. Gabriela Anderson joga no Sassuolo de Itália, jogadora mais nova, com apenas 17 anos, já se vai mostrando na Liga Italiana. E atenção a este livre para Portugal. Dolores Silva toma as medidas à baliza. Dolores, golo! Golaço! Golo! É de Portugal! Para o fundo da baliza da Letónia. É mais um grande golo do António Coimbra da Mota, Rita da Silva Vieira.
3: Quem sabe, não esquece, 34 anos, Dolores Silva, temporada complicadíssima pelo Levante, que desceu de divisão em Espanha, mas a capitã nacional a responder dentro de campo. Porquê? Continuar entre o lote de escolhidas de Francisco Neto, livre direitinho à baliza de Nesterov, que ficou pregada no chão. A bola entrou no centro da baliza da Letónia e faz o quinto para Portugal.
0: Eu avisei que a selecionadora da Letónia estava com pressa que isto acabasse, e olhando para o relógio, aí está, mão cheia de golos, Vanessa Marques, é mais um momento verdadeiramente espetacular no António Coimbra da Mota.
2: Sim, golos espetaculares da nossa seleção, acabam por marcar golos complicados de se fazer. A Dolores já nos habituou a este tipo de golos, portanto a mim não me admira. A capitã basicamente a mostrar o exemplo e, como disse anteriormente, é uma jogadora que tem uma experiência e que acaba por transmitir também às outras o conforto, a palavra de apreço e o também acolher estas novas jogadoras na seleção.
0: 5 minutos finais no António Coimbra da Mota. Portugal de barriga cheia, de mão cheia, vencer por 5-0 a seleção da Letónia, numa altura em que já adeptos portugueses abandonaram as bancadas, mas os que ficam vão agitando também as bandeiras, Rita.
1: Há pessoas a dirigirem-se à saída, também já a ficar mais tarde e com o resultado completamente encerrado. Os adeptos aproveitam para ir para casa, mas os que ficam, como dizia o Bruno, vão fazendo a festa, sempre muito acarinhada a seleção nacional por onde passa.
0: É isso tudo. Agitam-se bandeirinhas de Portugal nas bancadas, muitos jovens a assistirem a esta partida, muitas famílias, muitas crianças também. E a festa vai-se fazendo no António Coimbra da Mota, com Portugal a vencer por 5-0 e a isolar-se de novo no grupo B3 de apuramento para o Mundial 2027. Atenção, Portugal tenta furar. Era Leonete quem procurava o sexto golo, a meia dúzia para a seleção portuguesa. Portugal ainda quer chegar ao sexto, está caída Andreia Faria. Bola para a ponta direita para Jéssica Silva, recebe de coxa. A camisola 10 de Portugal, dá para Lúcia Alves, cruzamento de Lúcia. Pode ser o sexto, mas não consegue ao segundo poste, creio que Nádia, a emenda para a baliza.
1: Exatamente, Nádia Gomes a tentar finalizar esta ação de Lúcia Alves. E atenção, já tínhamos avisado para as queixas físicas de Andreia Faria e confirma-se, deita-se no relvado. A camisola 16 de Portugal vinha-se a queixar já há bastante tempo de problemas naquela perna direita e agora não dá mesmo para mais, sentou-se no relvado. Entra a equipa médica portuguesa para tentar auxiliar a jogadora do Al Nassr, Francisco Neto, que já não tem mais substituições a fazer e, portanto, se Andreia Faria não conseguir continuar com aquele spray milagroso que lhe estão a colocar na perna, Portugal terá mesmo de jogar com 10 jogadoras.
0: É, daqui a 4 dias, convém lembrar que Portugal vai ter esse importante jogo frente à Finlândia e Andreia Faria é uma das jogadoras mais desta seleção, jogadora transmontana de Vila Real.
1: Vai
0: a sair a cochear, não é, Rita?
1: Cochear muito. Andreia Faria, com o auxílio das duas médicas da seleção nacional, a apoiar a camisola 16 que tanto jogou e tanto brilhou no relvado do António Coimbra da Mota. Cumprimenta agora Francisco Neto e não vai voltar a campo, parece-me, Andreia Faria.
0: E assim sendo, Portugal vai terminar com 10, não é? Já não tem mais alterações.
1: Pelo menos a indicação que ela deu, Francisco Neto, ou a indicação que Francisco Neto deu, foi para que ela se sentasse no banco de suplentes, mas a guarda-árbitra está a chamá-la para se posicionar junto à linha lateral. Quer dizer que Andreia Faria quer voltar a jogo, agora conversa com Francisco Neto.
0: Ela quer, Rita, só que Francisco Neto vai dizer que se calhar é melhor não.
1: Se calhar não vale a pena arriscar. E, portanto, vamos ver o que é que impera. A vontade da jogadora, obviamente, é voltar para dentro de campo. Francisco Neto conversou com ela e agora vamos ver se regressa ou não. Parece-me que sempre que a quarta árbitra está ao lado de Andreia Faria, mas está com muitas, muitas dores a média portuguesa.
0: É, Vanessa Marques é uma jogadora que pode fazer falta a Portugal nesse jogo frente à Finlândia, que é também importante para a equipa das esquinas.
2: Pela qualidade técnica, por ser uma jogadora que sabe pautar o jogo, uma jogadora que sabe os momentos em que deve ou não acelerar, portanto, que tenha uma boa recuperação e que possa já estar a 100% ou quase na próxima terça-feira.
1: E agora é mais a Correia, quem está deitada no relvado, jogadora do Sporting. Andreia Faria reentra no jogo a correr, mas a cochear, está claramente em dificuldades. A camisola 16 quis voltar, está também em dificuldades. Maísa deitou-se no relvado, está ali a bater com uma das pernas no chão, muito queixosa. A jovem jogadora do Valadares Gaia, que tem formação no Sporting, chegou a jogar na equipa principal do Sporting. Estou aqui a olhar para a repetição e há uma pisadela muito feia no pé
3: pés de Maísa Correia no tornozelo, aquilo dá muitas dores e por isso está em sofrimento a jogadora do Valadares Gaia.
0: É o que dizem as jogadoras de Portugal, a árbitra austríaca, mas não há VAR e portanto vai ficar assim, não é?
3: Exatamente, está a ser assistida. Dolores Silva vai falando com a árbitra da partida, a capitã portuguesa, precisamente sobre essa questão do cartão amarelo que ficou no bolso. São mais 5 minutos que Portugal vai jogar, mas para já o jogo continua parado porque Maísa Correia ainda está a ser assistida.
0: É isto com VAR, digo eu, ia para a rua. A jogadora da Letónia é um pisão com a sola da bota, podia ter magoado a sério Maísa Correia, que sai das quatro linhas aplaudida, Rita.
3: A cochegar, aplaudida pelo público, jovem jogadora que está ali mesmo em dificuldades, vai limpando a cara, não sei se nem está em lágrimas das dores que tem por aquela entrada, está chateadíssima. É agora acalmada por Francisco Neto. Maísa é o nome que tem nas costas, é o nome que também adotamos daqui para a frente, e Francisco Neto vai falando com a jogadora principalmente para acalmá-la, porque ela está muito irritada com a decisão da árbitra da partida, porque era um lance que podia ter causado uma lesão muito grave à jovem de 19 anos.
0: E parece-me também escusado. A irritação até pode muito vir daí, se é que
3: sim,
0: o resultado está feito, não é? E a jogadora da Letónia, eu creio que já não estava nem lá a bola sequer. E, portanto, enfim, mas... não há VAR-se e nada feito. A árbitra não terá visto, é um lance que nem eu vi em lance corrido. Apenas Lúcia Alves parece-me que viu, porque foi a primeira jogadora a correr-se para Maísa enquanto ela estava caída e a pedir logo que a árbitra pudesse intervir-se e mostrasse o cartão vermelho, mas assim não entendeu a árbitra austríaca, que, repito, se calhar nem viu. Lá está Portugal a jogar com Dolores, tenta sair a jogadora que fez um golaço, o quinto golo de Portugal, adianta para Andreia Faria, já recomposta a camisola 16, lá está ela com toda a qualidade, parou, escutou, olhou e atrasou para Lúcia Alves. Não tinha a quem dar a bola, inteligente Andreia Faria, a pensar o jogo de Portugal, que a esta altura está a passo de pé para pé, bola de pé para pé, Pauleta, Dolores, lá está Pauleta. Pauleta vai atrasar para uma das centrais, é para Carolina Correia. Carolina dá para Carol Costa. Estamos já com 2 minutos e 30 para além dos 90. Depois remata de Jéssica Silva, entrou muito mal a camisola 10. Mais uma asneira.
3: E fica a pedir desculpa a Francisco Neto, porque mais uma vez decidiu fazer tudo sozinha, na ânsia de chegar ao golo e também deixar a marca nesta partida, acaba por desperdiçar uma oportunidade e imediatamente a virar-se para o banco de suplentes e a pedir desculpa a Francisco Neto.
0: É uma jogadora que atuou no Lyon, atua nos Estados Unidos, atuou nos Estados Unidos, agora atua na Arábia Saudita e às vezes vai, olha Portugal, atenção a Portugal, pode ir para o sexto por cima, grande situação para Portugal.
3: É Nádia Bravo, um remate da camisola 23 de Portugal depois de uma boa ação de Andreia Faria no chão, a recuperar a bola dentro da área da Letónia, está em alta a média portuguesa, depois é a Nádia Bravo quem acaba por rematar um pouco por cima da baliza de Nesterova.
0: É, mas dizia eu que às vezes perguntamos como é que uma jogadora que andou numa das melhores equipas do mundo, se não uma das melhores equipas de sempre de futebol feminino, o Lyon, está sempre no banco de Portugal, e por aqui se pode explicar-se a Jéssica Silva hoje, mais uma vez a entrar, a agarrar-se muito à bola, a querer por vezes fazer tudo sozinha, e há selecionadores que não gostam disso, jogadores que joguem só para si, e portanto Jéssica vai... estando na esmagadora maioria das vezes no banco, às ordens de Francisco Neto. Livre para a Letónia, estamos quase a esgotar os 5 minutos de compensação. Portugal se vencer por 5-0. Esta seleção do Báltico tenta atacar-se pelo lado direito. Portugal não vai dando nada à seleção da Letónia. Aí está mais uma vez a Letónia a tentar progredir pelo lado direito. Vai ganhar ainda, canto não. A árbitra diz que há falta.
3: É, há falta da avançada da Letónia e por isso a Patrícia Moraes, que há tanto tempo não tocava na bola, vai ter direito a um pontapé de baliza.
0: Pontapé de baliza para Patrícia Moraes. Redes do Braga a internacionalizar-se muitas vezes na seleção. Mais uma, são 104 internacionalizações. faz apenas o segundo jogo nesta fase de qualificação, tinha jogado frente à Eslováquia. É de novo titular Patrícia Moraes na baliza de Portugal. Mais um livre para a seleção portuguesa, próximo da área da Letónia.
3: É mais um livre para Dolores Silva, há pouco marcou de livre, um pouco mais perto da baliza de Nesterova, agora vai ajeitando a bola. A Letónia vai formar ali uma barreira com três mulheres e certamente Dolores desta vez não vai bater direto, vai tentar mandar para aquela confusão da grande área para a finalização.
0: É muito longe, poderá ser o último lance desta partida. Dolores olha para a baliza, mas é muito longe. Pé a direito da bola, bola cruzada, olha Portugal, vai para o sexto, não limpa, não consegue limpar, grande confusão, tenta tirar a seleção da Letónia, consegue agora, mas vai lá uma jogadora portuguesa, faz o corte e a árbitra termina o jogo na Moreira, árbitra austríaca com Portugal a sair de barriga cheia, mão cheia de golos, resultado final, Portugal 5, Letónia 0. Festa nas bancadas, Rita da Silva Vieira.
3: Bandeiras ao alto, levantam-se os adeptos portugueses que foram animando a equipa. Abraço apertado entre Kika Nazaré e Francisco Neto. Boa relação sempre entre a jovem jogadora portuguesa e o selecionador nacional. Também a cumprimentá-la depois de mais um bispo com a camisola de Portugal. Antes, Francisco Neto já tinha ido cumprimentar a selecionadora da Letónia, Liane Vaz. Sorrisos rasgados nas jogadoras portuguesas depois de mais 3 pontos conquistados nesta Liga das Nações. Portugal a completar os jogos todos com vitórias e portanto a conseguir regressar a esse, regressar ou não, ainda cimentar mais o primeiro lugar do grupo. Muitos cumprimentos de parte a parte, jogadoras portuguesas agora a dirigirem-se até às jogadoras da Letónia. A mais procurada é sempre Kika Nazaré, até obviamente que as jogadoras estrangeiras sabem quem é a craque nacional, uma das caras também do Barcelona e que hoje não passou indiferente. É ela a jogadora que vai estando mais em destaque neste final de jogo, vai bailando, vai sorrindo para as bancadas, vai acenando e por isso também ambiente de festa entre as jogadoras nacionais depois desta goleada frente à Letónia. O selecionador nacional Francisco Neto está no meio das jogadoras, faz questão de cumprimentar uma a uma depois do jogo. Os adeptos nas bancadas vão calmamente abandonando os lugares e o estádio agora sim a ficar um pouco mais despido.
0: Via aberta para Portugal se qualificar-se no primeiro lugar e subir à Liga A. Vanessa Marques, basta um empate a Portugal daqui a 4 dias frente à Finlândia para regressar a uma liga que já esteve.
2: Basta um empate, mas pressuponho que a nossa seleção queira mais, queira um feito ganhando os jogos todos deste grupo. É uma dupla jornada importantíssima, por isso mesmo, para garantir a subida à Liga A. Também é importante garantir o primeiro lugar para ter um maior conforto nos sorteios futuros e também dá muitos pontos no ranking, o que acaba por elevar ainda mais a nossa seleção nestes patamares cimeiros. E hoje, uma vez mais, Portugal foi o justo vencedor. Houve golos para todos os gostos e Portugal acabou por assumir esse favoritismo e ganhar esse estatuto que tanto fez ao longo dos anos e tanto tem feito para se assumir neste seio do futebol feminino.
0: Portugal agora com 15 pontos no primeiro lugar, com 16 golos marcados e apenas um sofrido. A Finlândia no segundo lugar com menos 3 pontos, tem 12 golos marcados e 5 golos sofridos. Ora, a Eslováquia e a Letónia vão lutar-se pelo terceiro lugar. Recordo que é bom lembrar que os 3 primeiros classificados de cada grupo seguem para os play-offs de acesso ao Mundial 2027, competição que será disputada no Brasil. Portugal já lá está, o primeiro classificado garante ainda a subida à principal divisão da Liga das Nações e depois, atenção, tem o estatuto de cabeça de série na fase seguinte. Mais festa, Rita da Silva Vieira nas bancadas.
1: Aproximam-se as jogadoras portuguesas da bancada central do António Coimbra da Mota e recebem o carinho dos adeptos. Como dizia, durante o jogo este é um estádio que permite muita proximidade entre os adeptos e as jogadoras, que fazem questão de vir à procura de amigos, familiares, muitas caras conhecidas, sorrisos a serem também distribuídos pelas bancadas. Belo momento de comunhão entre as jogadoras nacionais. Kika Nazaré a ser muito solicitada para fotografias e também alguns autógrafos. Também as restantes jogadoras da seleção nacional aproximam-se dos adeptos. Em contraste está a equipa da Letónia, reunida num grande círculo no centro do relvado, a ouvirem as palavras da treinadora, selecionadora Liane Vassiete. Conversa já há largos minutos com o grupo, uma conversa tranquila, também de ânimo para esta equipa da Letónia, que sai de Portugal com resultado pesado. A equipa da Letónia, que tem também aqui nesta bancada central vários familiares, conseguimos ver uma mancha grená de adeptos da Letónia com a camisola nacional e que estão à espera também das suas jogadoras, das suas familiares e amigas para poderem cumprimentá-los. Momento de maior comunhão entre as jogadoras e os adeptos, foi para isso também que os adeptos vieram ao Coimbra da Mota, para poderem estar perto do público nacional, sempre muito caloroso com as jogadoras portuguesas, a devolverem também com carinho, fotografias e abraços.
0: Ora, vamos à eleição da melhor jogadora em campo nesta partida. Já sei que vou perder, ainda assim vou dar o meu voto a Andreia Faria, Rita da Silva Vieira,
3: Kika Nazaré.
0: E Vanessa Marques, vale o teu voto de qualidade.
2: Eu divido um prémio entre estas duas jogadoras que acabaram por...
0: Tens que escolher uma só. Uma só.
3: Temos aqui um troféuzinho para entregar.
2: Um troféu. Eu vou acabar por dar então à Kika, efetivamente pelos golos. Também dar os meus parabéns à Andréa Faria pelo jogo que fez, e que muitas vezes, aquilo que estavas a referir, que muitas vezes é esse trabalho também invisível que não é reconhecido, mas hoje entrego o troféu à Kika.
0: Muito bem, está eleita então a melhor jogadora em campo nesta partida entre Portugal e Letónia, jogo em que Portugal foi amplamente superior, goleou de mão cheia 5-0 à seleção da Letónia, Mário Fernando.
5: Mas que custou a arrancar. Uma primeira parte em que a Letónia, como se esperava, sempre muito fechada, a obrigar Portugal a ser paciente.
6: É verdade, sabíamos que iria ser um jogo em que iríamos ter muita posse de bola. A primeira parte foi um bocadinho mais chata, mas mantemos a calma, sabíamos que o golo ia acabar por chegar, entrámos muito bem na segunda parte e ficámos muito contentes pela vitória.
5: Olhar também para o desafio que segue diante da Finlândia, que também hoje venceu o seu jogo, portanto esse primeiro lugar ainda é aberto para a última e derradeira jornada da fase de grupos. O que é que se pode esperar depois também de um final de época, olhando para uma Finlândia que está a meio da sua temporada?
6: Um Portugal muito ambicioso, um Portugal que quer sair desta fase de grupos só com vitórias, portanto vamos encarar o jogo com a máxima seriedade, queremos ganhar e vamos fazer tudo para ganhar.
5: Obrigada. Carolina Correia aqui também a trazer...
7: Carolina Correia, primeira a passar pela... agora é a Nádia Rodrigues, certo? Foi a primeira a passar pela zona de entrevistas rápidas e vamos já à Nádia.
5: Este encontro esteve muito perto de marcar também, sensações que ficam deste primeiro jogo a entrar de início.
8: Estou muito feliz, agradeço muito ao grupo, agradeço muito à seleção por me ter dado confiança neste jogo. Foi muito importante hoje, conseguimos ganhar 5-0, conseguimos marcar muitos golos, foi muito importante. Agora é só concentrar-se no próximo jogo contra a Finlândia, vai ser um grande jogo e temos de ganhar.
5: Teve de jogar do lado esquerdo, está mais habituado ao lado direito, ainda assim, aparentemente, o corredor esquerdo não lhe serve nada mal.
8: Não, eu estou habituada a jogar dos dois lados, é verdade, no meu clube o meu treinador dá-me muita confiança dos dois lados, por isso estou um bocadinho habituada e fiquei muito feliz por jogar na esquerda, já há muito tempo não tinha jogado, por isso, pronto.
5: Olhar também para o seu futuro, portanto, vem destas camadas jovens da equipa nacional, de sub-23 também, com muitas participações bastante positivas, a ganhar aqui o seu espaço neste terceiro jogo com a equipa das esquinas principal, o que é que espera daqui para a frente?
8: daqui para a frente, acho que eu espero, como toda a gente espera, continuar a poder ter um lugar, jogar, continuar a poder ter confiança da seleção, do grupo, dessa malta toda. Temos muita confiança entre nós, é um grupo muito positivo, então continuar a poder ter um lugar aqui e continuar a poder jogar com essa

0: Acima de tudo, olha, fica a maturidade da equipa, que noutros tempos, quando a bola não entrava, ficávamos muito mais intranquilos, ficámos e percebemos que as coisas estavam a correr como tínhamos planeado, estávamos a criar situações suficientes de finalização. Foi uma primeira parte onde a jogadora portuguesa se encorajou umas às outras, estiveram muito tranquilas em relação a isso, não baixámos nunca o ritmo, e isso para mim foi o que eu lhes disse, que é o melhor. Depois, o número de oportunidades criadas é ótimo num contexto internacional, e as cinco finalizações também é algo que nos agrada. É sempre difícil fazer golos num contexto internacional, fazer 5 é maravilhoso, sentimos que podia ter sido mais, produzimos para mais, mas é mais preocupante quando não, nem sequer produzimos nada.
1: Nélia Rodrigues estreia a titular, também com Nádia Bravo em estreia nesta equipa nacional, sempre bons indicadores que ficam para o futuro da equipa, numa altura em que vamos entrar também numa fase decisiva neste fecho de grupo, com esse primeiro lugar ainda em discussão.
0: Acima de tudo é o percurso normal, muito contente. A Nelly tem feito percurso sub-23, tem tido a sua paciência, tem cá vindo, umas vezes não entra, outras vezes está na bancada, faz o trabalho dela humildemente, e teve hoje a oportunidade e respondeu muito bem. Estamos muito felizes com aquilo que ela produziu e tem que continuar. É um sinal para outras, temos outras exatamente as mesmas condições, e quando falamos em integrar e em fazer crescer as jogadoras é nestes contextos, nestes minutos. Hoje voltar outra vez com a Nádia Gomes a poder aportar minutos, a Nádia Brava entrar também muito bem, estas meninas mais novas a criarem aqui, a correr também mais uns minutos acumulados, por isso com a Maísa, com a Santiago a continuar a fazer os seus golos, muito bem, muito feliz acima de tudo, porque tal como falámos, não é quem começa, é quem termina e quem sequer nem entra, mas o espírito da equipa está muito bom e é isso que temos que continuar.
1: Depois de um jogo contra um adversário tão fechado como a Letónia, como se esperava, segue-se a Finlândia também nesse derradeiro desafio desta fase, grupos a desafios diferentes que se vai encontrar fora de portas, desde logo a começar pelo terreno de jogo, mas também pelo tipo de adversário que Portugal vai ter pela frente.
0: Sim, é uma equipa mais próxima de nós no ranking, é uma equipa que também sabe que precisa de nos vencer por muitos golos para poder subir à primeira, à Liga A, e esperemos que seja um jogo um bocadinho mais aberto. Independentemente disso, nós não vamos abdicar daquilo que nós queremos, que é uma equipa a querer dominar, a querer ter o seu protagonismo, a querer vencer. Agora sabemos sim que vai ser difícil, o último jogo da época, um terreno lento. Eu tive a oportunidade de já lá estar e verifiquei que é um terreno, apesar de ser um sintético, é um sintético muito novo, ainda que ainda não tem a sua base totalmente bem distribuída, por isso acho que vai ser um jogo um bocadinho mais lento, mas temos que nos adaptar, não vai ser desculpa para nada, temos que fazer acontecer.
1: Muito obrigada. Francisco Neto, selecionador nacional.
2: Francisco Neto, selecionador de Portugal, depois deste triunfo, esta goleada da equipa feminina nacional, os 5 à Letónia.
3: Vanessa Marques, é isso mesmo que ouvimos da boca de Francisco Neto. Portugal até pode perder-se daqui a 4 dias. A Finlândia tem de vencer Portugal e, pelas minhas contas, por 4 ou mais golos. Portanto, Portugal tem mesmo via aberta para ser promovido à Liga A para a próxima edição da Liga das Nações Feminina.
4: Sim, tem via aberta, mas como referi anteriormente, Portugal vai na terça-feira à Finlândia para ganhar, para conquistar 3 pontos, para assumir esse favoritismo também. Será um contexto diferente, que, tal como o selecionador também acabou por advertir, um campo sintético é completamente diferente de jogar no relvado ou no sintético. Há que adaptar imensas técnicas e ter outro tipo de argumentos. Portanto, a seleção finlandesa também é uma seleção mais possante, uma seleção em que muitas das jogadoras já estão a nível europeu, portanto, como o nosso selecionador acabou por referir, que seja um jogo mais aberto, um jogo em que a nossa seleção acabe por chegar ainda mais rápido ao último terço, consiga finalizar nas poucas ou muitas oportunidades que poderá ter. Portanto, cabe à nossa seleção recuperar neste preciso momento, ter uma viagem também que é sempre complicada, mas acima de tudo recuperar as jogadoras, acabam por ganhar este jogo, o que acaba por ter outro espírito no seio do grupo.
3: Portugal fez muitas alterações e esta noite houve jogadoras

0: habituais titulares que não jogaram, casos de Ana Gomes, de Fátima Pinto, Tatiana Pinto, enfim, esperas um 11 muito diferente frente à Finlândia daqui a 4 dias?
1: Sim, espero um 11 diferente, como referi a esta gestão por parte do selecionador. Estamos em final de época, muitas vezes entradas displicentes, como aconteceu também na parte final deste jogo, acaba por lesionar algumas jogadoras. Portanto, penso que sim, irá haver alterações, porque a nossa seleção vai à Finlândia não para passear, por assim dizer, mas para conquistar estes 3 pontos, e irá haver essas alterações, e o 11 na próxima jornada será diferente.
0: E Vanessa, Portugal hoje esteve sempre muito dentro do meio-campo adversário, muito próximo sempre da baliza da Letónia. Não será assim frente à Finlândia. A Finlândia tem outros argumentos, para quem nos está a ouvir e não conhece a seleção da Finlândia, tem outros argumentos que não tem esta Letónia, não é? Basta olhar para a tabela classificativa, não é?
1: Exatamente, acaba por apresentar um jogo com linhas muito baixas, ao contrário da Finlândia, que irá tentar impor o seu jogo. Portugal, em determinados momentos, terá que saber sofrer, e nesses momentos também, na conquista de bola, terá que outra vez impor o seu jogo, pautá-lo e saber aquilo que faz melhor é guardar a bola, tentar arranjar esses espaços entre linhas, através de jogadoras como a Kika, da Andrea Faria, que tem um porte diferente com a bola no pé, e é a partir daí de algumas ideias-chave que a nossa seleção irá enfrentar a Finlândia.
0: E antes de fecharmos esta transmissão, Rita da Silva Vieira, temos as jogadoras da Letónia em trabalhos extra, não é? Vão ali correndo no relvado do estádio António Coimbra da Mota, e as jogadoras de Portugal creio que ainda vão fazendo as delícias dos vários jovens que ainda estão nas bancadas, ali mesmo pertinho das laterais, não é?
2: Estão noutro tipo de trabalho as jogadoras de Portugal, que é dar carinho também aos adeptos que bem merecem e que têm vindo a apoiar a seleção nacional. Kika Nazaré já vai ali com o ramo de flores na mão. As jogadoras estão ao longo de toda a linha lateral nestas bancadas centrais e dos dois lados. Atenção, não se juntaram apenas no lado onde estavam as famílias, mas também no lado oposto. As jogadoras dos dois lados do estádio Coimbra, António Coimbra da Mota, a distribuir autógrafos, a passar tempo com os adeptos, a acarinhá-los também, a abraçá-los e a sentirem esse carinho. É desta forma também que os adeptos vão ligando cada vez mais à seleção nacional. São muitas as crianças, raparigas pequenas, que olham para estas jogadoras e que sonham um dia estarem do lado de lá com a camisola nacional e têm a oportunidade aqui de falar com as suas ídolas. Obviamente que Kika é aquela que chama mais a atenção, até porque agora, jogando em Barcelona, está mais longe durante o ano dos adeptos portugueses, mas ainda estão aqui. Já o jogo terminou há largos minutos e as jogadoras ainda de equipamento vestido, sem ainda terem ido para o banho e a aquecerem-se, estão aqui a aquecer-se com outro tipo de calor, o calor humano, e muito bem estão. A equipa da Letónia, como dizias, Bruno, coitada, já correram tanto, 5-0 nas pernas, e ainda ali andam em exercícios.
0: Portugal em festa, o futebol feminino português em festa. Portugal a vencer por 5-0 esta noite a seleção da Letónia, com golos de Carolina Santiago, Ana Capeta, Kika Nazaré, Bizou e Dolores Silva. Fechou a contagem aos 84 minutos, pelo menos os últimos 3 golos, todos eles foram bonitos, mas pelo menos os 2 golos de Kika Nazaré e Dolores Silva vale a pena ver e rever. Se não viu, corra para uma televisão e veja as execuções técnicas, quer de Kika Nazaré, quer de Dolores Silva, a darem espetáculo esta noite no António Coimbra da Mota. Portugal, soma e segue, já estava no play-off de qualificação para o Mundial, para o Campeonato do Mundo, que vai decorrer no Brasil. Basta um empate agora para garantir o primeiro lugar, para ser promovido à Liga A para a próxima edição das Liga das Nações Feminina, tudo adiado nesse sentido para daqui a 4 dias. Portugal terá de empatar, pelo menos frente à Finlândia, pode até perder, mas não convém fazer muitas contas nem arriscar nesse sentido. Mário Fernando, em meu nome, da Rita de Silva Vieira e também da Vanessa Marques, ficam as despedidas. Um abraço, boa noite.
3: E, portanto, depois disto, saltamos da seleção feminina para a seleção masculina. Amanhã vamos estar no Jamor para o Portugal-Chile, o primeiro dos dois jogos de preparação da seleção orientada por Roberto Martínez antes da partida para o Mundial das Américas. Boa noite, até amanhã.
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0: Passam 12 minutos das 10 horas de noite de sexta-feira na emissão TSF. Dentro de momentos, notas de autor, também os negócios em português, e vamos conhecer mais uma seleção que vai participar no Mundial que começa já para a semana, Mundial de Futebol. Para já ficam as temperaturas verificadas há instantes. Uma descida de temperaturas hoje, Porto e Lisboa ao menos com 15 graus, Ponta Delgada com 17, Funchal 20 graus e Faro ao menos com 22.
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0: Passam 14 minutos das 10 horas, vamos ter síntese de notícias às 10h30, mas para já ficamos com as notas de autor numa parceria TSF-SPA, Sociedade Portuguesa de Autores, e ao longo de toda esta semana com o escritor Alexandre Honrado.
3: Vamos dançar. Sei que o aquecimento global rivaliza com o discurso do ódio, com as guerras, as violações dos direitos humanos, mas se não dançarmos de vez em quando, deixamos-nos vencer pelos piores dos inimigos. À dança podemos juntar uma dose de vanguarda e com essa alquimia de ingredientes e disponibilidades, seremos ainda capazes de ser um pouco melhores neste mundo pródigo que tantas coisas boas nos tem dado. Talvez imerecidamente. Em 27 de junho, no Teatro Letes, Cicatrizes da Dança, pela Associação Curioso Aplauso. Cicatrizes da Dança é um espetáculo de dança e teatro que acompanha o crescimento de bailarinas desde a infância até à maturidade artística. Entre sonho e exigência, os corpos atravessam diferentes estilos de dança para revelar beleza, dor e marcas invisíveis deixadas pelo caminho artístico. Vozes, movimento, silêncio, cruzam-se num palco quando o corpo fala tanto quanto a palavra. Um espetáculo sobre crescer na dança, cair, resistir e transformar cicatrizes em autenticidade. E não será o que todos nós precisamos?
0: E vamos para os negócios em português desta sexta-feira, edição de Ana Maria Ramos.
4: A remuneração média anual em Portugal subiu 7%, mas o salário médio dos portugueses continua 38% abaixo da média europeia. Esta é apenas uma das conclusões do estudo relativo a 2024 da Associação Business Roundtable Portugal. Um trabalhador médio da União Europeia ganha cerca de 60% mais do que um trabalhador médio em Portugal, ou seja, há 2 anos o salário médio praticado no país ficou cerca de 6% abaixo do que foi praticado nos 8 países do grupo concorrencial direto, composto por Espanha, Eslovénia, Estónia, Grécia, Hungria, Itália, Polónia e República Checa. São dados avançados pela gestora desta associação, Inês Castanho.
5: Nós, de facto, vemos aqui uma boa notícia com o crescimento dos salários, mas isso só conta uma parte da história. Há um outro lado que é mais preocupante, que é continuarmos muito longe da média europeia. Portanto, aqui a questão central é perceber como é que Portugal pode criar empregos que sejam mais produtivos e mais qualificados, que também sejam mais bem pagos. E vemos aqui duas grandes áreas de melhoria. Uma tem a ver com a composição setorial das empresas em Portugal, portanto, quais são os setores de atividade em que estamos concentrados, precisamos de setores mais produtivos, e outro é a dimensão média das empresas, porque as empresas com mais escala também são aquelas que pagam melhores salários. Começando por olhar para os valores concretos desta análise, partimos de um aumento médio de 7% em 2024, estamos a falar de um valor de 24.800 euros por ano. Crescemos 1.600 euros por ano, isso é positivo, mas quando olhamos para a média europeia, estamos 38% abaixo dessa média europeia, isso é uma diferença de 15 mil euros por ano. Em Espanha, por exemplo, essa diferença é muito menor, são 6 mil euros em vez de 15 mil. Portanto, comparando aqui com um país próximo, temos uma diferença que é mais do dobro, 2,5 vezes a de Espanha, e isso de facto tem aqui a ver com a nossa a composição do tecido empresarial. Precisamos de aumentar o peso dos setores que são mais produtivos e que, no fundo, combinam a inovação, a tecnologia, as exportações e que pagam melhores salários. Temos o exemplo das tecnologias de informação e comunicação, da energia, mas muito particularmente também da indústria. E também, na vertente da escala, se queremos ter melhores salários, precisamos de empresas com essa escala que tenham mais capacidade de investir, de inovar e de pagar melhores salários. Por isso, Portugal também não deve criar barreiras ao crescimento das empresas, mas antes criar condições para que mais empresas possam crescer. E nós sabemos que a convergência salarial muitas vezes é um bocado tentada a fazer por decreto, e nós temos que pensar nas condições base que sustentem um crescimento salarial. Nós sabemos, por exemplo, que Portugal ainda tem 20% da população, mais de 20% da população empregada recebe o salário mínimo. Isto condiciona a nossa média nacional porque não conseguimos ter salários mais competitivos. E por outro lado, quando pensamos também aqui nas políticas públicas, claramente que a qualificação das pessoas é um tema que também está extremamente ligado às remunerações. Mas temos também que reduzir os obstáculos ao crescimento das empresas, promover a inovação e o investimento e garantir que temos custos mais competitivos em áreas como a energia. Também temos as políticas fiscais e regulatórias que muitas vezes desincentivam o crescimento, portanto precisamos de umas políticas fiscais e regulatórias que incentivem a escala e que também possam fomentar a atração de talento, porque isso permitirá esta subida do salário médio, das remunerações médias e a convergência que tanto queremos.
4: Dados sobre fatores identificados pelo estudo da Associação Business Roundtable para explicar o fosso salarial entre Portugal e os restantes países da União Europeia.
0: E na contagem decrescente, há poucos dias do arranque do Campeonato do Mundo de Futebol, que começa já na próxima semana, apresentamos diariamente na emissão TSF as 48 seleções presentes no Mundial deste ano na América do Norte. O jornalista Tiago Barquinha Gonçalves apresenta a seleção do Irão.
6: A presença do Irão no Mundial ultrapassa de forma considerável a dimensão de um relvado futebol. O conflito a envolver o país do Médio Oriente e o principal organizador da prova, os Estados Unidos, levanta várias questões, a começar pela segurança. Em março, o presidente norte-americano Donald Trump desaconselhou a ida da seleção iraniana ao Mundial e o ministro dos Desportos do Irão, Ahmad Doni Amali, disse que de maneira alguma havia condições para participar na prova. Entretanto, o cenário mudou quando, no início de maio, o presidente da FIFA, Gianni Infantino, garantiu a presença do Irão.
7: Iran will be participating at the FIFA World Cup 2026, and of course Iran will play in the United States of America.
6: A FIFA tem servido de intermediária, a participação do Irão parece estar assegurada, mas não nas melhores condições. Por causa do conflito e de todas as limitações, a equipa iraniana mudou o quartel-general de Tucson, no Arizona, para a cidade fronteiriça de Tijuana, no México. Só será permitido ao Irão pisar o solo norte-americano exclusivamente para participar nos Jogos do Mundial assim que receber os vistos, algo que ainda não aconteceu, como explica o embaixador do Irão no México, Abolfazi Pazanideh.
8: A nossa presença nos Estados Unidos depende se Trump segue ou não as regras. Ainda não recebemos os vistos e não sabemos quando isso vai acontecer. No entanto, a FIFA prometeu-nos que toda a gente ia ter os vistos.
6: Ainda à espera do visto, tal como os companheiros, o ex-Futebol Clube do Porto, atualmente no Olympiacos, o ponta-de-lança Mehdi Taremi, é a principal figura da seleção do Irão. Desta vez, não vai ter a companhia de outra estrela, Serdar Azmoun, que não foi convocado por alegada deslealdade ao país. O avançado publicou uma fotografia com o primeiro-ministro dos Emirados Árabes Unidos, que são aliados de Israel, o que foi visto como uma afronta ao povo iraniano que está do outro lado da barricada.
0: Mais uma das seleções no Mundial de Futebol deste ano, Tiago Barquinha Gonçalves, com o trabalho técnico de Jorge Guimarães Silva. E a caminho do Mundial 2026, a TSF conta outras histórias dos Mundiais de Futebol fora do jogo, as outras histórias dos Mundiais com o Mário Fernando.
9: Quem diga, e provavelmente com razão, que os mundiais de futebol são o espelho das sociedades e muitas vezes parte integrante daquilo que de bom e de mau as sociedades produzem. O Campeonato do Mundo de 1974, organizado pela Alemanha Federal, proporcionou um dos confrontos mais carregados de simbolismo político da história do futebol. O único jogo entre as seleções da Alemanha Ocidental e da Alemanha Oriental, a RFA versus a RDA. Divididas pela ideologia, pela Guerra Fria e pelo Muro de Berlim, as duas Alemanhas tiveram naquele frente a frente em Hamburgo mais do que uma simples tentativa de assegurar uma vaga na fase seguinte da competição. A diferença fundamental assentava na qualidade dos jogadores de um lado e do outro, sendo que os ocidentais constituíam uma autêntica parada de estrelas de primeira grandeza. E basta citar nomes como Franz Beckenbauer, Gerd Müller ou Sepp Maier para se perceber do que estamos a falar. Tudo isto enquanto, do lado oposto, a RDA surgia pela primeira e única vez no Mundial de Futebol, com uma seleção muito menos conhecida, mas disciplinada e, principalmente, com um forte propósito. O jogo foi intenso, como seria previsível, mas contra todas as expectativas e para surpresa geral, a seleção comandada pelo técnico Georg Büchner conseguiu uma vitória histórica por 1-0. E o golo que entrou diretamente na lista dos feitos heroicos da RDA, porque naquela altura qualquer coisa que superasse o Ocidente era logo considerado um exemplo de heroicidade. O golo, dizia, foi marcado por Jürgen Sparwasser, já na segunda parte. Após um lançamento longo, Sparwasser dominou a bola na área, driblou Bertie Wotz e chutou forte, sem hipóteses para o guarda-redes Sepp Maier.
10: Lanço na direção de Sparwasser, tiro e gol! 1-0 per la Germania Orientale, passata in vantaggio la Germania Orientale con gol di Sparwasser, incredibile, alla mezz'ora di gioco della ripresa, Sparwasser, 1-0 per la Germania Orientale, rivediamo l'azione, ecco Sparwasser che controlla, aggira un avversario e sul tentativo di uscita di Kroi, batte di destro infilando la porta sguarnita. Germania Orientale 1, Germania Occidentale 0 ad Hamburgo. Risultato a sorpresa.
9: Interessante é que o golo não apenas garantiu a vitória, como também fez com que a RDA terminasse a primeira fase na liderança do grupo, à frente da poderosa RFA. Claro que nada disto teve propriamente consequências no resto do torneio, uma vez que, apesar da derrota, a Alemanha Federal seguiria em frente até conquistar o título de campeão mundial, enquanto a RDA, embora vitoriosa no confronto direto, seria eliminada logo na fase seguinte. No entanto, vale a pena fechar o plano e centrarmo-nos no homem que decidiu um jogo que entrou diretamente para a história do futebol e do resto. Jürgen Sparwasser passou toda a carreira de jogador no Futebol Clube de Magdeburgo, um dos clubes mais bem-sucedidos da Alemanha Oriental, onde conquistou vários títulos nacionais e, notavelmente, a Taça das Taças da UEFA em 1974, o único troféu europeu de um clube da RDA. Mas, como referi, aquele golo contra a Alemanha Federal, aos olhos do planeta inteiro, transcendeu o desporto e transformou o médio alemão num verdadeiro ícone. para o regime da Alemanha Oriental, ele foi adotado rapidamente como um herói nacional, utilizado para simbolizar aquilo que a RDA definia como a superioridade do regime socialista sobre o capitalista, ainda por cima, num dos maiores palcos do planeta, o Mundial de Futebol. Para Sparwasser, porém, a fama trouxe também o peso de ser um símbolo político. Anos depois, após a reunificação alemã, ele expressou o desejo de que as pessoas o vissem mais como um jogador de futebol do que como uma ferramenta política. Se é verdade que aquele golo foi politicamente explorado, o facto é que Sparwasser nada lucrou com ele. Como o próprio contou anos mais tarde, ao contrário da história que foi posta a circular, ele não foi generosamente recompensado pelo golo, com um carro, uma casa e um prémio em dinheiro. Nada disto aconteceu. Em 1988, pouco antes da queda do Muro de Berlim, Sparwasser aproveitou um jogo de veteranos na Alemanha Ocidental para desertar, buscando uma vida sem as restrições impostas pelo regime da RDA.
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0: 10:30 menos uma hora nos Açores e Gabriela Batista, uma breve síntese das notícias.
1: A seleção feminina de futebol arrecadou mais 3 pontos esta noite e reforça a liderança do grupo de apuramento para o Mundial de Futebol do próximo ano, no Brasil. Portugal venceu a Letónia por 5-0, um jogo que decorreu esta noite no Estoril. Os 5 golos foram marcados na segunda parte. E assim, Portugal mantém a liderança no grupo com mais 3 pontos que a Finlândia, que também goleou a Eslováquia e venceu com o mesmo resultado, 5-0. Sobre o Campeonato do Mundo de Futebol, que começa daqui a poucos dias. Os jogadores iranianos já têm visto de entrada nos Estados Unidos. A seleção iraniana montou o quartel-general no México, na cidade de Tijuana, e vai cruzar a fronteira sempre que for jogar nos Estados Unidos. A 15 de junho defronta a Nova Zelândia, em Inglewood, em Los Angeles. Depois joga com a Bélgica e ainda tem marcado um jogo frente ao Egito, em Seattle. A Agência para a Gestão do Sistema Educativo já publicou as listas definitivas de colocação de professores de educação pré-escolar aos ensinos básico e secundário, através de concursos interno e externo. Num comunicado, o Ministério da Educação realça que as listas definitivas são divulgadas ainda antes do final do ano letivo, permitindo assim aos docentes saberem onde vão lecionar no próximo ano. Em resumo, e segundo o Ministério da Educação, mais de 14 mil professores mudaram de quadro de zona pedagógica, de escola ou de grupo de recrutamento. Entraram para os quadros cerca de 4.800 professores, quase 4 mil foram colocados nas regiões de Lisboa e Setúbal. António José Seguro pediu esta tarde que as chamadas de atenção que faz não sejam encaradas como uma crítica. Ontem, o Presidente da República chamou a atenção para a bomba relógio, que representa o envelhecimento da população, e defendeu que o Estado tem de cumprir as suas obrigações. Esta tarde, à chegada ao Luxemburgo, o Presidente da República sublinhou que vai pronunciar-se sempre que achar que deve.
2: O Presidente da República pronunciou-se, pronuncia-se e vai pronunciar-se muitas vezes sobre a realidade do país. Não esconderei nenhuma realidade e direi em voz alta aquilo que eu considero que é importante e que são necessidades que o país deve ter. Isso não significa que eu esteja a fazer críticas a A, a B ou a C. Significa apenas uma coisa tão simples. Há um problema, é preciso resolvê-lo.
1: Palavras do Presidente da República, que esta tarde no Luxemburgo esteve reunido com 20 de empresários portugueses e lusodescendentes. O primeiro ponto da visita ao Luxemburgo, país que marca o arranque das comemorações do Dia de Portugal. O dia fica marcado pela morte do cantor cabo-verdiano Josinha. Tinha 92 anos. O cantor é recordado pelo Presidente da República de Cabo Verde como uma lenda da música e da cultura cabo-verdiana. Um artista pioneiro e intérprete de grande talento. Josinha gravou mais de 20 álbuns, foi vocalista do grupo Voz de Cabo Verde. Durante décadas apresentou o programa radiofónico Caminho para Cabo Verde.
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0: Estamos a 25 minutos das 11 horas. Antes das 11 horas vamos ter em antena uma janela para o mundo, também a memória de elefante e a palavra à sexta-feira, mas para já o termómetro com a Luísa Salgueiro.
4: Os alertas deixados pelo Presidente da República sobre a saúde e o envelhecimento da população, os desafios à supervisão da inteligência artificial e os 138 anos do Jornal de Notícias são os pontos por onde seguimos neste termómetro. Viva Luísa Salgueiro, olá, boa tarde.
5: Olá, boa tarde, viva. Cumprimento todas as pessoas que nos ouvem.
4: Começamos pelo frio, que tem a ver com o alerta do Presidente da República no início desta semana. António José Seguro chamou a atenção para a bomba-relógio do envelhecimento.
5: Sim, foi exatamente essa expressão usada pelo Presidente da República que alertou para o envelhecimento da população e o impacto que este tem no sistema de saúde. Na verdade, esta expressão pode parecer demasiado forte, mas assenta num problema real, é que o país está a envelhecer de forma rápida e não tem resposta suficientemente articulada entre vários domínios, como a saúde, a segurança social, o poder local, o setor social e a resposta das famílias, que precisam de uma articulação forte. E se tivermos em consideração os dados do INE, que diz que em 2024, 24,3% da população que reside no país tem mais de 65 anos ou mais. E, por outro lado, também em 2024, o índice de envelhecimento atingiu 192,4 idosos por cada 100 jovens. Isto são números impressionantes e a idade mediana da população portuguesa está nos 47,3 anos. Portanto, estamos a assistir a uma alteração estrutural da sociedade portuguesa. Temos menos jovens, mais idosos e, portanto, a população ativa também fica sujeita a uma maior pressão, até contributiva e profissional, e na articulação das respostas familiares. E tudo isto tem efeitos naturalmente no Serviço Nacional de Saúde, porque a população mais idosa precisa de mais consultas, de mais medicação, mais exames, mais acompanhamento domiciliário, os cuidados continuados, reabilitação, tudo isso passa a sofrer uma grande pressão. Temos também as doenças crónicas a ganhar maior peso, que são acompanhadas de situações de mais dependência, que exigem acompanhamento regular, requerem equipas multidisciplinares e também respostas de proximidade. Esta pressão que resulta desta alteração demográfica não se sente apenas nos hospitais, começa logo nos cuidados de saúde primários, e sabemos que no país há muita falta de médicos de família, que ainda afeta muitos utentes, também ao nível das urgências, que acabam por receber situações que não deveriam ser tratadas na urgência, deviam ter um acompanhamento precoce. Os hospitais têm prolongamentos prolongados. Há muitas pessoas que estão internadas nos hospitais sem necessitarem de cuidados hospitalares, mas são as chamadas altas sociais. Continuam internados porque não têm quem trata deles, quem os vá buscar. E, por outro lado, há famílias que têm de suportar cuidados permanentes porque não têm situação alternativa. São as próprias famílias que têm de cuidar dos idosos, deixando de trabalhar, etc. O Presidente da República também chamou a atenção para o aumento das prestações na Valência Lar, por exemplo, que não são compatíveis com os ordenados dos portugueses. É uma pressão grande no orçamento das famílias e também é uma pressão no orçamento de Estado. Sabemos que o perfil de saúde em Portugal, que foi elaborado pela OCDE, refere que os pagamentos diretos das famílias representam já 29% da despesa total em saúde, que é quase o dobro da média da União Europeia. Isto resulta também dos custos suportados pelas famílias nos medicamentos, por exemplo, ou na saúde oral, porque o SNS não cobre a saúde oral e, portanto, isto tem uma implicação grande na vida das famílias e não pode deixar de merecer uma preocupação grande. E, por outro lado, acaba por ter também uma dimensão territorial. O Sr. Presidente da República lembrou isso até na cerimónia do JN, de que já falarei a seguir, ao dizer que a população mais velha acaba também por ter uma distribuição diferente nos territórios, e os territórios de baixa densidade sofrem mais com os problemas de envelhecimento e, portanto, também é preciso reforçar mais os cuidados de saúde primários e continuados em determinados territórios. Portanto, em suma, eu creio que a longevidade é naturalmente algo positivo. Todos queremos viver mais tempo. Não é isso que está em causa, o aumento da esperança de vida. O que está em causa é a necessidade de ter políticas transversais para que este aumento da esperança de vida, que é, no fundo, uma conquista da democracia e do nosso modelo social, mas garantir também que não apenas vivemos mais anos, que a vida tem mais anos, mas também que esses anos têm mais vida e vida de qualidade. E isso é algo exigente e que o país tem de encarar frontalmente. E os últimos tempos não têm trazido boas notícias.
4: E no Morno traz ao termómetro desta semana os desafios éticos e também sociais da inteligência artificial, isto depois de um alerta do Papa Leão XIV, ele que disse que a inteligência artificial precisa de ser desarmada.
5: Sim, na sua encíclica Magnifica Humanitas, mas eu queria recordar também que numa experiência recente da Emergency AI foram colocados vários modelos de inteligência artificial a gerir sociedades virtuais. Com agentes autónomos, com recursos, regras, objetivos e capacidade de interação prolongada. E segundo as notícias, o mundo associado ao Grok, que é do Elon Musk, colapsou em cerca de 4 dias, enquanto o ambiente que foi gerado pela cloud teve maior estabilidade durante esta simulação. E tratou-se de uma simulação, com regras próprias, condições experimentais específicas, mas ainda assim é um acontecimento e é útil porque chama a atenção para uma mudança importante. É que a inteligência artificial está a passar de sistemas que respondem a pedidos para sistemas que executam tarefas e que já interagem com outros agentes, tomam decisões e atuam durante períodos mais longos e com consequências cumulativas. E a avaliação da inteligência artificial já não pode limitar-se à qualidade das respostas. Também temos de incluir segurança, transparência, supervisão humana, que é exatamente a preocupação ética que foi sublinhada pelo Papa Leão XIV nesta sua primeira encíclica, que chama Magnifica Humanitas, em que vem abordar os riscos da inteligência artificial, e o Papa defende que a tecnologia deve servir à humanidade com a dignidade humana no centro. E o Vaticano tem insistido na necessidade de impedirmos que a inteligência artificial fique ao serviço do poder de poucos, excluindo as lógicas, excluindo muitos e, sobretudo, se constituindo um enorme risco, e a responsabilidade humana tem de estar no centro do debate. A inteligência artificial pode apoiar decisões, pode acelerar os processos, pode melhorar os nossos serviços, mas as decisões que tenham impacto moral, social, político ou jurídico têm sempre de permanecer sob responsabilidade humana. E esta preocupação é transversal, mas é particularmente importante em algumas áreas, como a saúde, como a justiça, como a segurança, a defesa, etc. E, portanto, é importante que haja um regulamento, e já foi aprovado o Regulamento Europeu da Inteligência Artificial, que entrou em vigor em 24, mas só terá aplicação prática em 2 de agosto de 26. E também é importante que Portugal que materialize a estratégia que está a organizar com a Agenda Nacional de Inteligência Artificial, e que haja um modelo de governação que garanta estas mesmas condições de segurança até também na administração pública, que pode utilizar a inteligência artificial na simplificação dos processos e para acelerar os procedimentos, mas sempre com este limite ético, e de certificar que a inteligência artificial tem um caráter instrumental e não uma posição dominante, porque o risco principal está na possibilidade de haver uma utilização sem escrutínio suficiente. Nós já sabemos que a inteligência artificial pode gerar erros plausíveis, pode até dificultar a distinção entre o que é real e o que é virtual. Já quase não sabemos, em algumas imagens, se elas existem ou se são apenas criadas pela inteligência artificial. E este caso das simulações de Grok Cloud funcionou como um alerta metodológico. Ou seja, antes de entregarmos tarefas sensíveis a sistemas autónomos, temos de os testar e avaliar os comportamentos, garantindo uma capacidade de intervenção humana controladora e decisiva, diretiva, em todos os processos.
4: E depois da necessidade de supervisão da inteligência artificial, chegamos ao quente. E aqui Luísa Salgueiro quer destacar o aniversário do Jornal de Notícias.
5: Sim, quero falar do JN, fez 138 anos, assinalou a data com várias iniciativas, até convidou os leitores para deixarem mensagens no mural interativo para sublinhar a relação entre o jornal e os seus leitores, no fundo, e a comunidade. Também realizou uma conferência muito importante aqui no Porto sobre os 50 anos do poder local democrático. Nesta sessão foi presidida pelo Sr. Presidente da República, como já referi, e nesta mesma sessão, onde eu também participei, o Presidente da República sublinhou o papel que o jornalismo de qualidade assume na democracia portuguesa, e é uma mensagem que tem uma particular importância no contexto atual, porque, como já dissemos antes, a propósito até da inteligência artificial, a informação circula cada vez mais depressa, mas tem de ser verificada. Também temos as redes sociais que aumentam o número de vozes que aparentemente comunicam, mas muitas vezes estão apenas a lançar notícias falsas, a difundir boatos, a manipular informação. E, portanto, neste contexto, um jornal como o Jornal de Notícias continua a ter uma função essencial, que é de verificar os factos, ouvir as várias partes, contextualizar as decisões, escrutinar os poderes, e é, sem dúvida, o grande jornal do poder local. É um jornal de proximidade, isso aliás foi sublinhado pelo Primeiro-Ministro Luís Montenegro, que também participou no encontro. É um jornal com uma ligação histórica ao Norte, claro, é um jornal muito ligado aqui à nossa zona, à zona em que eu estou. Nós identificamos-nos muito com o Jornal Notícias, que no fundo está na mesa de todos os cafés, não tem importância só pelo número de exemplares que são impressos, mas sim pelo número de pessoas que leem diariamente o JN. Continua a ser uma fonte de informação importantíssima, e também para o poder local, por isso esta ligação entre o aniversário do jornal e os 50 anos do poder local foi bem escolhida, esta união, porque o poder local mudou Portugal nestas 5 décadas, e o jornalismo também teve um papel essencial na divulgação desse trabalho de proximidade que os municípios realizam, porque muitas decisões que afetam a vida cotidiana das pessoas são tomadas nas câmaras, nas assembleias municipais, nas juntas de freguesia, nas empresas municipais, e se não tivéssemos uma cobertura jornalística regular, grande parte desse poder ficava menos visível, ou até era menos escrutinado, como desejamos. Portanto, o aniversário do JN deve ser visto mais do que apenas como uma celebração institucional, é também uma oportunidade para recordarmos que a informação profissional é uma infraestrutura democrática que devemos todos valorizar, sobretudo nestes tempos muito dominados pela desinformação e pela fragmentação. Portanto, quero dar os parabéns ao JN e já agora ao grupo das Notícias Ilimitadas, que a TSF também integra. Portanto, estão todos de parabéns e beneficiamos todos com isso.
4: Ficam os parabéns e os alertas sobre os riscos da desinformação. Obrigada, Luísa Salgueiro. Até para a semana.
5: Até para a semana. Bom fim de semana a todos.
0: E à sexta-feira tem a palavra na emissão TSF o advogado António Garcia Pereira.
6: Há hoje um progressivo e cada vez menos silencioso processo de fascistização do nosso país. Temos um pacote legislativo com que o Governo pretende fazer regressar à legislação do trabalho a pontos inclusivamente piores do que antes do 25 de Abril, contando para isso e abertamente com ter o apoio do Partido Fascista Chega, o qual, por seu turno, e obviamente, já fez saber que qualquer ajuda a Montenegro terá de ter contrapartidas, desde logo para fazer aprovar a anticonstitucional revisão da Constituição que o mesmo Chega pretende levar a cabo. Enquanto o Governo quer, à má maneira do 24 de Abril, perseguir, multar e assim silenciar os advogados e ameaçar os cidadãos por ele representados, voltamos também a assistir a torturas ou a violentas cargas policiais sobre pessoas que, seja o que tenham feito e seja qual for o pretexto, num Estado de Direito não podem ser tratadas dessa forma. O Ministério Público, que desculpabiliza o Partido Fascista Chega, arquiva os processos criminais relativos às suas declarações e cartazes racistas e processos novos e que, junto do Tribunal Constitucional, mete na gaveta há 8 meses o procedimento relativo à extinção do Chega, é o mesmo que persegue tão impiedosa quanto abusiva e ilegalmente um juiz de que não gosta e depois pode ocultar as ilegalidades que cometeu enquanto Presidente da República e Presidente da Assembleia da República fazem sobre a denúncia deste escândalo o mais ensurdecedor e cúmplice dos silêncios. E é este o mesmo Ministério Público que, muito significativamente, aliás, escolhe a data de 28 de maio, o dia do golpe militar que derrubou a Primeira República e instaurou a ditadura, para uma espetacular e propositadamente mediatizada operação de detenções e buscas, inclusive na sede do PS, com 400 inspectores e 7 magistrados, para depois os 9 detidos saírem todos em liberdade com a medida de coação mais leve e que tem de ser sempre aplicada, o termo de identidade e residência. Entretanto, vão-se cancelando, isto é, silenciando todas as vozes incómodas ou discordantes. Vão-se colocando sucessivamente comissários político-partidários em todos os lugares dirigentes ou importantes das entidades da saúde ou Conselho de Opinião da RTP, por exemplo. E retira-se o poder a tudo o que sejam mecanismos e órgãos de fiscalização, designadamente do exercício dos poderes e da gestão de dinheiros públicos, com o Tribunal de Contas à cabeça. E o Governo prepara ainda um regime dito de gestão de calamidades que inclui expressamente a possibilidade de limitar ou mesmo cercear direitos, liberdades e garantias, como a imposição de cercas sanitárias, a restrição da circulação e o controlo do acesso a bens e serviços, tudo isto por meras resoluções do Conselho de Ministros e em clara e afrontosa violação da Constituição. Mas, perante o torpor coletivo e o crescente aumento da arrogância, da ganância e da sensação de impunidade, o último golpe de Estado constitucional está agora a ser cometido pelo PSD e pelo Chega, em perfeita aliança entre si e com a cumplicidade do Presidente da Assembleia da República. Na verdade, a Constituição estabelece imperativamente no seu artigo 285, número 2, que, uma vez apresentado um projeto de revisão constitucional, como sucedeu com o do Chega, terão de ser apresentados no prazo imperativo de 30 dias todos os restantes projetos. Todavia, e porque Montenegro ainda tem de negociar com Ventura os termos concretos do acordo, desde logo para a tenebrosa revisão constitucional que ambos desejam, os dois partidos apresentaram um insólito requerimento para, pasme-se, suspender o dito imperativo prazo constitucional 30 dias e a Garbanco está a aceitar esta manobra anticonstitucional. Ora, quando chega a este ponto, em que quem é crítico ou opositor é cancelado ou silenciado, em que todos os sistemas e mecanismos de fiscalização vão sendo sucessivamente enfraquecidos e até anulados, em que os direitos dos cidadãos são apresentados como um empecilho à ação governativa, em que, se a Constituição ou a lei ainda proíbem qualquer tipo de manobra ou medida deste tipo, então que se muda a Constituição ou a lei, e assim se vai impondo, e cada vez mais, a velha lógica fascista do manda quem pode, obedece quem deve, não é de facto preciso um golpe militar como o de 28 de maio de 1926 para impor um regime ditatorial, simplesmente porque ele já cá está. E é por tudo isto que é mais importante e atual do que nunca a conhecida frase do filósofo e escritor britânico A.C. Grayling: cada dia de indiferença é um dia ganho pelos autoritários. Vamos então continuar indiferentes?
0: O advogado António Garcia Pereira tem a palavra na TSF à sexta-feira. Faltam 7 minutos para as 11 e tempo ainda para a memória do elefante com Manuel Costa Monteiro e Mário Fernando.
7: Cego aos 7 anos, dedilhava com desenvoltura as teclas do piano. Explorava o gospel, jazz, blues e country, com letras que contrariavam as ideias de uma sociedade conservadora. Ray Charles, figura incontornável da cultura norte-americana e do combate pelos direitos civis. Em julho de 1973, acompanhou Jim Baldwin no Carnegie apresentar uma peça na tentativa de reavivar a força do movimento dos direitos civis. James Baldwin, um escritor que, curiosamente, elegante no vestir, com o seu inevitável cachimbo, escondia um lutador pacífico que enfrentava a polícia em manifestações civis. Colecionava discos que contavam as histórias do cotidiano, dos sentimentos, da intervenção política e social. E Ray Charles estava nas suas preferências. Aqui em dueto com Natalie Cole, filha de Nat King Cole, outro grande nome do jazz e dos blues nos anos 50 e 60. Nas memórias, Fever, a metáfora para descrever desejos apaixonados e eróticos numa conversa de sedução e cumplicidade.

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2: Final de mais uma semana da Memória de Elefante, de segunda à sexta-feira, e em versão completa em vários momentos ao fim de semana. Tempo ainda antes das 11, para abrirmos uma janela para o mundo com o paisagista sonoro Luís Antero, hoje com sons da Zona Oeste no Moinho de Vento do Penedo dos Ovos, no Cadaval.

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1: Dez e cinquenta e oito menos uma hora nos Açores.
2: O Presidente da República pede que as chamadas de atenção que faz não sejam encaradas como uma crítica, diz António José Seguro, que significam apenas uma coisa simples: é um problema, é preciso resolvê-lo. Está publicada a lista de professores colocados para o próximo ano letivo, diz o Ministério da Educação, que vão entrar para os quadros 4.776 professores através de concurso externo. São poucos, diz a FEMPROF, são tantos quanto os docentes que vão aposentar-se. A caminho do Mundial do próximo ano, a Seleção Nacional Feminina soma mais uma vitória. Esta noite derrotou a Letónia por 5-0 e mantém a liderança do grupo.
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1: Temperaturas verificadas há momentos: Porto e Lisboa 15 graus, Ponta Delgada 17, Funchal 19 graus, Faro 20. Edição das 11 horas, Gabriela Batista.
2: António José Seguro pediu esta tarde que as chamadas de atenção que faz não sejam encaradas como uma crítica. Ontem o Presidente da República chamou a atenção para a bomba relógio que representa o envelhecimento da população e defendeu que o Estado tem de cumprir as suas obrigações. Esta tarde, à chegada ao Luxemburgo, o Presidente da República insistiu que este é um problema grave que tem de ter soluções que ultrapassem os tempos de uma legislatura.
3: Sempre que o Presidente

0: temos que olhar para esse problema e corrigi-lo. E ter soluções duradouras, soluções que ultrapassem os tempos da legislatura. Eu disse no meu discurso de tomada de posse que nós precisamos de ter uma maturidade política que nos faça convergir em soluções duradouras que ultrapassem os prazos de uma legislatura. O país não aguenta com legislaturas encurtadas e também não aguenta com mudanças de políticas permanentemente.
1: O Presidente da República recorda que pediu maturidade política para problemas como o do envelhecimento da população, garante que sempre que julgar oportuno irá verbalizar a opinião que tem.
0: O Presidente da República pronunciou-se, pronuncia-se e vai pronunciar-se muitas vezes sobre a realidade do país. Não esconderei nenhuma realidade e direi em voz alta aquilo que eu considero que é importante e que são necessidades que o país deve ter. Isso não significa que eu esteja a fazer críticas a A, a B ou a C. Significa apenas uma coisa tão simples. É um problema, é preciso resolvê-lo.
1: Ainda questionado pelos jornalistas sobre os dois diplomas que vão ser debatidos no Parlamento, a revisão da lei laboral e a criação de uma prestação social única, António José Seguro afirma que este não é o momento para o Presidente da República falar.
0: Há um processo que está a decorrer no Parlamento, ou que vai começar a decorrer no Parlamento, relativo a alterações de legislação laboral. O Presidente não se vai imiscuir nesse debate e nessa discussão e vai esperar pelo seu tempo.
1: António José Seguro sublinha que o momento próprio para falar será quando os diplomas chegarem a Belém. Esta tarde, o Presidente do Chega fez saber que o partido vai impor duas condições ao Governo para aprovar a nova prestação social. André Ventura defende que os imigrantes só possam aceder à prestação social única depois de 5 anos de descontos para a Segurança Social. André Ventura defende ainda que sejam aumentadas as ajudas a quem não pode trabalhar por motivos de saúde, um aumento que seria suportado por cortes no RSI.
2: Num país onde os recursos não são ilimitados, nós temos que fazer escolhas. Cortar nos rendimentos mínimos e nos RSIs e alocar essas quantias a pessoas que efetivamente precisam. Pessoas que têm descendentes com problemas, com deficiência, pessoas que elas próprias têm atestados de deficiência ou de incapacidade com grande nível de intensidade e que por isso não conseguem trabalhar, e a famílias que têm que apoiar e prestar apoio aos seus filhos e aos seus netos. Temos um problema evidente de natalidade em Portugal.
1: Nestas declarações na sede do partido em Lisboa, André Ventura disse ainda que não têm fundamento as críticas do Partido Socialista sobre o acordo entre o Chega e o PSD, que adia o processo de revisão constitucional. Ventura recusa que esta matéria tenha sido usada como moeda de troca com a proposta de alterações à lei laboral e explica o que consta da declaração conjunta assinada pelo Chega e pelo PSD a propósito da revisão constitucional.
2: A revisão constitucional não tem nada a ver com a lei laboral. Não há, nem nunca podia haver, nenhuma moeda de troca. Isto são questões essenciais para Portugal. Não se trata de aprovar uma ou outra, trata-se de ver do que está em condições de fazer a mudança que o país precisa. O que aconteceu na declaração conjunta, que foi assinada entre mim próprio e o líder parlamentar do PSD, com a anuência do Primeiro-Ministro e do líder do PSD, foi o reconhecimento mútuo de que é preciso levar a cabo uma revisão da Constituição e a aceitação por parte do PSD de participar no projeto do Chega. O processo vai mesmo avançar e logo que tenhamos a resposta do Sr. Auditor Jurídico do Parlamento, o processo voltará a ser confirmado pelo próprio grupo parlamentar do Chega, feitas ou não alterações que se justifiquem.
1: André Ventura garante que o processo de revisão constitucional vai mesmo avançar, acusa o Partido Socialista de querer boicotar a revisão da lei fundamental. A Agência para a Gestão do Sistema Educativo já publicou as listas definitivas de colocação de professores de educação pré-escolar e dos ensinos básico e secundário, através dos concursos interno e externo. Segundo o Ministério da Educação, mais de 14 mil professores mudaram de quadro, de zona pedagógica, de escola ou de grupo de recrutamento. Quase 4 mil foram colocados nas regiões de Lisboa e Setúbal. Entraram para os quadros cerca de 4.800 professores. O secretário-geral da FEMPROF, José Feliciano Costa, esperava mais.
3: Era expectável um número mais elevado, porque esse número praticamente

0: classe que cobre apenas o número de apresentações. Eu recordo que nós ainda aqui há dias estivemos na Comissão Europeia, aliás, até por causa de uma nota que a Comissão Europeia deu ao Estado português, do incumprimento que continua, da desigualdade que existe pelo facto de, na administração pública, incluindo os professores, contratados a termo, serem discriminados, por questões de salário e de outras regalias, pelo facto de não serem vinculados, e portanto estamos a falar aqui do abuso da contratação a termo. Eu recordo que nós ainda temos milhares de professores contratados.
1: O sublinhado deixado pelo secretário-geral da FEMPROF, que tem também reparos para o anúncio de que mais de 14 mil professores mudaram de quadro de zona pedagógica.
0: Eu recordo que essa possibilidade, na proposta que o Ministério está a fazer de alteração aos concursos, fica muito mitigada, porque o que está a ser proposto é que essa possibilidade dos professores se aproximarem da residência seja praticamente anulada, porque há uma espécie de bonificação aos professores que, estando numa zona pedagógica, concorram, portanto, ficam em primeira prioridade, concorram às escolas da sua zona pedagógica. O que quer dizer que afasta também os professores. Eu até diria que essa provavelmente foi a última grande hipótese, né, de se poderem aproximar da residência. De qualquer forma, vamos olhar para o documento, vamos emitir uma comunicação, mas para já o que eu lhe posso dizer, são preocupações que nos ficam, que nos levantam e que se vão agravando, né, conforme vamos olhando para os dados.
1: A FEMPROF vai analisar com mais detalhe as listas definitivas dos concursos internos e externos de colocação de professores, adiantando à TSF José Feliciano Costa que a FEMPROF vai emitir um comunicado durante o fim de semana. No comunicado esta noite do Ministério da Educação, o Ministério realça que as listas definitivas são divulgadas ainda antes do final do ano letivo, permitindo assim aos docentes saberem onde vão lecionar no próximo ano. O Papa Leão XIV inicia esta terça-feira uma visita à Espanha, que vai durar 6 dias. Foi revelado esta noite pelo Gabinete de Imprensa do Vaticano que o Papa vai encontrar-se com as vítimas de abusos sexuais por parte da Igreja, mas não foi revelado nem o local, nem os participantes no encontro. O Papa vai estar em Madrid, em Barcelona, vai também estar nas Ilhas Canárias. É a primeira visita de um Papa à Espanha em 15 anos. Manuel Vilas Boas.
2: Acabaram-se as zangas de Espanha com o Vaticano. 15 anos depois, um Papa regressa a Madrid. Bento XVI esteve lá nas Jornadas Mundiais da Juventude em 2011. O Papa Francisco não teve tempo para o catolicismo espanhol, que não tem navegado em águas tranquilas. O Papa Leão, contido à guerra com Trump, vem programático observar o que se passa nas terras de Cervantes. Arde em Espanha, pelo menos, a questão das vítimas de abusos sexuais do clero. Estarão também em relevo as monstruosidades do sodalício, uma guerra velha entre a hierarquia e religiosos espanhóis, misturada com larga corrupção pela América Latina, sobretudo pelo Peru. Leão XIV viajará ainda pelo templo católico mais alto do mundo, a Sagrada Família de Barcelona, do arquiteto e venerável Gaudí. Uma visita com extensão às Canárias, onde são audíveis as dores do Mediterrâneo entre pescadores e imigrantes que ousam tantas vezes a travessia das águas para a terra prometida da Europa.
1: Manuel Vilas Boas, especialista da TSF em assuntos religiosos. A viagem do Papa Leão XIV começa em Madrid, vai também passar pelas Ilhas Canárias, a principal porta de entrada de migrantes em Espanha. Outro ponto alto da visita do Papa, o discurso que Leão XIV vai fazer no Parlamento Espanhol. Foi uma noite de muitos golos para a seleção feminina de futebol, que esta noite no Estoril arrecadou mais 3 pontos, reforçando a liderança do grupo. grupo de apuramento para o Mundial de Futebol do próximo ano no Brasil. Portugal venceu a Letónia por 5-0. Os 5 golos foram marcados na segunda parte. Francisco Neto, o selecionador, destaca a maturidade da equipa.
3: Acima de tudo, olha, fica a maturidade da equipa, que noutros tempos, quando a bola não entrava, ficávamos muito mais intranquilos. Ficámos e percebemos que as coisas estavam a correr como tínhamos planeado, estávamos a criar situações suficientes de finalização. Foi uma primeira parte onde a jogadora portuguesa se encorajou umas às outras, estiveram muito tranquilas em relação a isso, não baixámos nunca o ritmo, e isso para mim foi o que eu lhes disse, que é o melhor. Depois, o número de oportunidades criadas é ótimo num contexto internacional, e as cinco finalizações também é algo que nos agrada. É sempre difícil fazer golos num contexto internacional, fazer 5 é maravilhoso, sentimos que podia ter sido mais, produzimos para mais, mas é mais preocupante quando nem sequer produzimos nada.
1: A Finlândia, que esta sexta-feira também jogou e venceu também por 5-0, mas a Eslováquia. A Finlândia vai ser a próxima adversária de Portugal. Francisco Neto, entrevistado no Canal 11, diz que espera um jogo diferente e mais difícil do que o jogo desta noite.
3: Uma equipa mais próxima de nós no ranking, é uma equipa que também sabe que precisa de nos vencer por muitos golos para poder subir à primeira, à Liga A. E esperemos que seja um jogo um bocadinho mais aberto. Independentemente disso, nós não vamos abdicar daquilo que nós queremos, que é uma equipa a querer dominar, a querer ter o seu protagonismo, a querer vencer. Agora sabemos sim que vai ser difícil, o último jogo da época, um terreno lento. Eu tive a oportunidade de já lá estar, mas temos que nos adaptar, não vai ser desculpa para nada, temos que fazer acontecer.
1: Para já, Portugal mantém a liderança no grupo com mais 3 pontos que a Finlândia. Sobre o Campeonato do Mundo de Futebol, que está prestes a começar, os jogadores iranianos já têm vistos de entrada nos Estados Unidos. A seleção iraniana montou o quartel-general no México, na cidade de Tijuana, e vai cruzar a fronteira sempre que for jogar nos Estados Unidos. A 15 de junho defronta a Nova Zelândia, em Inglewood, no perto de Los Angeles, depois joga com a Bélgica e ainda tem marcado um jogo frente ao Egito em Seattle.
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10: Passam 17 minutos das 11 horas, noite de sexta-feira, na emissão TSF. Vamos para o concerto de bolso. Filha de António Carlos Jobim, um dos nomes maiores da história da música do Brasil, Maria Luísa Jobim vai fazendo o caminho próprio e editou agora o terceiro álbum. Depois de Casa Branca em 2019 e de Azul em 2023, está aí Rosa no Céu, novo disco que traz ao vivo ao concerto de bolso no estúdio da rádio, com edição de Miguel Fernandes.
15: Rosa no Céu é o terceiro álbum de Maria Luísa Jobim. O apelido é do mais musical que há, até porque é mesmo filha de António Carlos, Tom Jobim. Mas Maria Luísa tem vida e talentos próprios, e é o que vamos ouvir ao vivo no concerto de bolso TSF desta semana.
16: Olá, boa tarde. Muito obrigada pelo convite, Miguel.

0: Maria Luísa Jobim, ao vivo na TSF, acompanhada também por Rodrigo Bartolo na guitarra. Bem-vindos. Maria Luísa, o seu novo álbum chama-se Rosa no Céu, tem a ver com o pôr do sol que vimos aqui em Lisboa, mas também com o céu que pode ver no seu Rio de Janeiro?
1: Sim, esse rosa, na verdade, era uma brincadeira minha e da Malu Magalhães, minha amiga. E a gente inventou essa cor, esse nome, essa sensação, quando uma vez a gente foi para a Costa da Caparica.
0: Uhum.
1: E estava um desses dias, noites, em que o céu fica pintado de rosa. E a gente ficou, assim, embasbacada com aquilo e virou a nossa love language.
0: Uhum.
1: Então, sempre que eu estava no Brasil, qualquer lugar eu mandava e via um rosa no céu, eu mandava para ela uma foto e ela fazia o mesmo.
0: Uhum.
1: E assim, basicamente, é esse momento fugaz entre o dia e a noite. E que eu acho que esse disco traz um sabor de leveza, de verão, de dias longos. É isso.
0: Uhum. E a segunda canção do álbum chama-se Portugal, já vamos ouvir no final. Uhum. Do concerto de bolso. Vive cá, vai vivendo cá e lá? Como é que é a vida da Maria Luísa Jobim?
1: Portugal. É a minha vida em Portugal.
0: Ah.
1: Agora.
0: Uhum.
1: Eu me mudei esse ano para cá, vim para Lisboa. E essa música, na verdade, é uma homenagem a esse momento de estar aqui. Uhum. e o carinho que eu tenho por essa cidade, por esse país. Eu tenho uma relação longa com Portugal. A primeira vez que eu vim aqui foi, na verdade, quando eu tinha 5 anos, eu acho, com meu pai. Uhum. No show que ele foi fazer aqui no Mosteiro dos Jerônimos. E, enfim, eu só lembro de comer ameijos e ver novela do Brasil no quarto do hotel. Mas, então, essa música Portugal é uma homenagem a essa relação que se estreitou. Nos últimos tempos.
0: Já lhe vou perguntar pelo seu pai. É inevitável, tinha que lhe perguntar. Mas, de qualquer maneira, o seu primeiro álbum chama-se Casa Branca, o segundo álbum chama-se Azul, o terceiro Rosa no Céu. Há sempre aqui uma imagem de cores.
1: Sim, eu gosto muito, quando eu falo sobre meu processo criativo, eu penso muito em sinestesia, sabe? No cheiro das cores, qual é a textura que aquele som representa. Enfim, eu gosto de pintar, eu gosto de imaginar que eu estou pintando paisagens sonoras.
0: Uhum.
1: É uma coisa sensorial mesmo. E essa coincidência, né, foi uma coincidência, na verdade, porque eu me dei conta depois que era Casa Branca, Azul e Rosa no Céu. Eu fiquei, eu e Marcelo, gente, nossa, realmente, cada disco uma cor. E é isso, acho que é uma particularidade minha. Assim.
0: Já as palavras podem passar ou a língua pelo inglês, ouvimos agora o Go, Go, Go, pelo português e até pelo francês. Há aqui também uma viagem por diferentes sonoridades.
1: Sim, eu acho que esse disco, ele tem esse sabor assim de liberdade. É um disco sem fronteiras. Justamente, eu tenho uma história assim de... Eu me mudei várias vezes na vida. Quando eu nasci, eu fui morar em Nova York. Nasci no Rio e fui morar em Nova York muito cedo. Então, meu primeiro contato foi com inglês e, enfim, falava português em casa, ia para a escola, falava inglês desde muito pequenininha. Então, eu tenho a Go, Go, Go. Ela, na verdade, é uma música que, para mim, é totalmente Nova York, sabe? Eu fiz para um amor que começou em Nova York, inclusive. Então tem essa coisa. A Javanese, por exemplo, que é uma música em francês que eu canto, do Serge Gainsbourg, é uma canção que eu já cantava há muito tempo nos meus concertos. Então, a coisa de cantar em outras línguas, eu acho que É bem natural. É uma escolha natural.
0: Há pouco falou Nova Iorque, deixa-me fazer uma viagem de 30 e tal anos. A Maria Luísa Jobim chegou a gravar com o seu pai no álbum António Brasileiro, de 1994, que é o último do Tom Jobim. Que memórias é que tem dessas gravações? Há lá dois temas com a sua voz, num deles... ele é completamente dedicado a si, é do cabelo amarelo, ele fala consigo, ele até acaba no final a dizer qualquer coisa tipo, para não falar porque estava a gravar.
1: Não fala, não é? Que grava.
0: É,
1: eu super lembro desse dia, ainda bem, né, graças a Deus, e assim, foi um dia muito feliz, muito legal, não tinha nenhum quê de trabalho, era totalmente, eu acho que é o que devia ser, né? Eu era uma criança, então era uma extensão das nossas brincadeiras, porque a gente em casa tinha muito esse ambiente musical, e o meu pai, quando eu era, enfim, na minha época ali, na minha ingerência, ele era muito dedicado à família, então a gente tinha uma rotina muito próxima. E eu cantava e ele tocava com muita frequência. Então, quando a gente foi cantar o samba, gravar o samba, era uma extensão daquelas brincadeiras que a gente já estava acostumada. E por isso que no final eu falei de novo, porque eu estava gostando.
0: O samba da Maria Luísa. Mas havia o Forever Green, há pouco estava a falar do inglês, e aí cantava em inglês e até com uns coros, não é?
1: Era muito, muito bonitinho aquilo, é muito engraçado. Uhum. E eu lembro, sim, quem cantava, quem me ajudou muito foi a Paulinha Morelenbaum, que é muito amiga nossa até hoje, muito minha amiga. É amiga da nossa família. E eu lembro, assim, aquele microfone que vem de cima, né? Esse microfone, assim, de gravação. E aí, meu pai... A gente gravou ao mesmo tempo. Meu pai do lado esquerdo, a Paulinha do meu lado direito e eu numa cadeira, em pé, pra ficar na altura deles. E a gente gravando. Where is the paradise I've made for you? Muito bonitinho.
0: E como é que tem sido a relação com a música do seu pai ao longo do tempo? Tem mudado ao longo do tempo? Chegou a gravar o Meditation, por exemplo, no seu Casa Branca. Já gravou uma versão também, por exemplo, do Insensatez com outro artista. Aqui vamos ouvir o Dindi, mas lá para a frente. Como é que tem sido também a sua relação com a música do seu pai?
1: Olha, assim, desde que eu comecei a me dedicar à música assim como um ofício, né, que eu escolhi a música como um ofício, não foi sempre linear, porque eu no começo eu realmente precisei, quis me afastar da obra dele, para conseguir entender quem eu era e me buscar na música. E então, assim, eu comecei tocando música eletrônica, eu tinha um duo de música eletrônica. E eu fiz isso durante 6 anos, não usava o meu nome. Era assim, eu fui pro extremo oposto. E eu acho que foi muito importante, sem isso, eu não estaria hoje em dia onde eu tô, nesse lugar de tranquilidade, de poder transitar na obra dele, assim, né? Poder tocar e cantar com naturalidade quando eu acho que faz um sentido artístico para mim. Então é isso, a Casa Branca foi a primeira vez que eu gravei ali o Meditation, que eu gravei em inglês, porque era a maneira como eu escutava ele tocar e tal. E é isso.
0: Mas a Maria Luísa tem um novo álbum, este Rosa no Céu. Já ouvimos o Go Go Go, já vamos falar também um pouco mais deste novo disco, mas agora vamos até ao Sofá Vermelho.
1: Vamos.

0: Sofá Vermelho é um dos temas do novo disco de Maria Luísa Jobim, o álbum Rosa no Céu. Maria Luísa Jobim aqui ao vivo no Concerto do Bolso. Maria Luísa Jobim, um disco que tem muito da sua autoria, mas tem também muito trabalho de duas pessoas que já referi, que nós conhecemos muito bem, que é o Marcelo Camelo e a Malu Magalhães.
1: Sim, eu tive a honra de trabalhar muito, de forma muito próxima com o Marcelo, que é um mestre, um gênio, muito generoso e abraçou completamente esse trabalho que a gente... foi um ano, assim, de muita entrega e dedicação. E, né, começou, na verdade, assim, de uma amizade que eu tenho com a Malu, que eu admiro muitíssimo como artista, incrível, muito talentosa. E um dia eu falei pra ela, falei... Malu, será que o Camelo tem vontade de produzir alguma coisa minha? E eles são super reservados, então eu tava com muito receio de perguntar isso. Ela falou, claro, manda as suas músicas pra ele, vê o que, que ele acha e tal. E aí, acho que foi assim, foi um encontro. Uhum. Foi amor à primeira vista, porque ele, assim que tocou na primeira música que eu fiz, que foi a Go Go Go, e me mandou um arranjo, eu chorei, fiquei emocionada, assim. Ele elevou o trabalho demais.
0: É o seu terceiro álbum. Como é que é o seu trabalho de composição? Muito na guitarra... Em certos períodos, vai escrevendo muito, tem muita coisa guardada?
1: Sim, eu tenho um banco de ideias que hoje em dia eu boto no nada glamouroso celular. Né? Mas eu sou muito analógica, assim, eu sou dos caderninhos, tenho muitos caderninhos e escrevo. Eu tenho fases, assim, eu acho que a vida de quem trabalha com música é uma coisa muito cíclica, assim, tem muitos cíclicos, uhum. Tem muitos ciclos, e eu gosto muito dessa dinâmica. Então, tem um momento que você lança o disco e tá divulgando o disco, e essa correria de divulgação, tem um momento que você tá ensaiando pro show, tem um momento que é tudo, e tem um momento da composição, que é um momento muito mais introspectivo, mais íntimo, assim. E como eu estava falando, eu trabalho muito, a minha cabeça funciona muito com a coisa da sinestesia do meu universo, assim, sabe? A natureza, os bichos, as árvores, as pessoas ao meu redor, uhum. A coisa que algum amigo fala, sabe? Então é por aí, eu tento levar a vida mais inspiradora possível.
0: E as suas referências? Vem muito a música do Brasil, mas também tem, por exemplo, uma versão de um tema francês, já falou há pouco, do La Javanese, do Serge Gainsbourg, mas, por exemplo, já teve um grupo de música eletrónica, portanto, eventualmente houve também outras coisas.
1: Muitas coisas. Eu sou extremamente eclética no que eu escuto. Eu tento realmente manter meus ouvidos abertos, assim, eu escuto desde Bach, Debussy e Chopin, até a Dua Lipa, no carro com a minha filha, sabe? Eu amo João Gomes, eu amo as coisas novas do Brasil, eu amo as coisas antigas do Brasil. Uhum. Mas eu tenho uma coisa assim, quando eu tô compondo, quando eu vou fazer um trabalho, eu não escuto música. Uhum. Eu acho que eu me sinto melhor. Eu sei que aqui dentro tem um arsenal, sabe? Tem tudo isso. Tem a Dua Lipa, tem o João Gomes, tem o Caetano Veloso, tem todo mundo aqui dentro. Tem o Radiohead. E aí vai sair do meu jeito, na minha leitura. E eu procuro não ficar. Acho que interfere um pouco, uhum, sabe?
0: Uhum. Agora, este Rosa no Céu, as músicas novas, estamos a ouvir aqui na versão de viola, também com o Rodrigo Bartolo. No álbum há muito mais instrumentos e até o tema título Rosa no Céu tem muitas cordas, tem um arranjo de cordas de um outro nome. Há pouco falou desse nome também, no caso do Jacques Morlenbaum, não é?
1: Sim, foi uma honra enorme ele participar. Chamei ele para escrever o arranjo das cordas que a gente gravou na Rússia. Aliás, é muito incrível isso, né? A tecnologia tem um software, que eu esqueci o nome, mas que permite que você escute ao vivo. Eu escutei a gravação de todas as cordas ao vivo no carro. Então eu no carro viajando e ouvindo os caras lá na Rússia tocando, sabe? Uhum. Era muito emocionante, assim. Uhum. Como se eu estivesse dentro da sala de gravação. Então é isso, o Jaquinho participou e acho que ficou muito lindo. Ele é um arranjador e músico incrível.
0: É o tema e título deste álbum, Rosa no Céu. Também tem uma participação do Chico Chico, que canta consigo.
1: Sim.
0: Maria Luísa Jobim, que já cantou também, ou tem participações noutros álbuns, por exemplo, da Adriana Calcanhoto, ou já gravou, por exemplo, com o Otto há muito tempo também. Agora com Chico Chico.
1: Sim, agora com Chico Chico, que é esse artista, assim, que está crescendo muito. Eu estou amando acompanhar o crescimento dele. Ele tem muita originalidade e é carioca como eu. E eu vejo assim o Chico Chico muito, ele tem uma voz muito própria, um jeito muito particular de cantar, muito carioca e muito masculino, assim, no melhor sentido. E eu achava que ia combinar muito com esse dueto, nessa coisa do Serge Gainsbourg e com uma voz mais delicada, assim. Né? Então tem essa coisa, tem uma certa aspereza na voz, e eu tenho essa voz mais delicada, então esse chiaro escuro fica bonito, assim, eu gosto. E acho que ficou lindo.
0: Tudo para descobrir no disco Rosa no Céu, da Maria Luísa Jobim, tanto esse dueto com o Chico Chico, como, por exemplo, o arranjo do Jacques Morlenbaum no Rosa no Céu. Aqui ouvimos na versão violões, ao vivo, e no caso agora com uma canção do seu pai, do início dos anos 80, talvez, o Dindi.
1: Sim, vamos de Dindi.

0: Gingy, António Carlos Jobim, aqui na versão de Maria Luísa Jobim, ao vivo no concerto Pulse TSF. Ela que tem agora um novo álbum, Rosa no Céu, e com vários espetáculos, já no dia 13 em Felgueiras, dia 20 em Estarreja, 27 em Vila Nova de Gaia. Mas acredito que seja especial, no dia 8 de julho, estar na primeira parte do Gilberto Gil no Cool Jazz em Cascais.
1: Nossa, demais, demais. Que honra, que privilégio. Estou muito animada, estou nervosa, com frio na barriga. Mas eu acho que vai ser, mais que tudo, vai ser emocionante. Vai ser uma noite de muito Brasil, abrindo esse festival tão importante.
0: Vai tocar as canções dos seus álbuns, outras canções eventualmente, mas este Rosa no Céu, há pouco falava também quase de pinturas, e de facto tem algumas pinturas, imagens que são pinturas de uma artista portuguesa?
1: Ah, sim, a capa é... Então, eu queria realmente fazer uma pintura, eu queria que a capa fosse uma pintura. Acho que nos tempos de hoje, assim, de agora, essa coisa, inteligência artificial e as coisas todas muito robotizadas, eu vejo uma importância enorme da gente resistir a isso. E eu queria, mais do que o grão da foto, eu queria uma qualidade muito humana, assim, naquela imagem, sabe? Que é o abre-alas do disco, né? A capa do disco. Então, eu escolhi uma mulher, uma artista portuguesa, a Mariana Moura Santos, que é uma mulher incrível. E eu nunca tinha sido pintada, e ela fez essa pintura, e eu, enfim, eu adorei, assim, foi especial para mim. E é isso, muito, muito por essa qualidade humana da pincelada ali, que você vê o olhar do outro presente.
0: Segundo sei, a Maria Luísa Jobim chegou a cursar arquitetura e letras, mas tinha de ser música mesmo?
1: Tinha de ser, porque não tinha plano B também. Não, eu cursei 5 anos de arquitetura, não me formei. E letras também. Eu, na verdade, eu entrei para arquitetura porque eu sempre desenhei e pintei. Então, eu tinha um olhar um pouco romantizado da profissão. E quando eu comecei a trabalhar... quando eu comecei a estudar, eu vi que tinha muita matemática para erguer os prédios, né? Era preciso. E eu sou péssima em matemática. E quando eu comecei a trabalhar também, era um trabalho muito... coisa do computador, né? Eu ficava o dia inteiro olhando para o computador, fazendo os desenhos. E eu queria fazer os desenhos à mão livre. E não era assim. Então, a gente foi por caminhos separados, eu e a arquitetura.
0: E deu na música, Jobim.
1: Deu.
0: Maria Luísa, muito obrigado. Rui Rodrigo Bartolo, muito obrigado também por terem estado ao vivo na TSF. Para o final, ainda ouvimos Portugal.
1: Portugal.
0: Neste concerto de bolso com a técnica do Abel Paiva. Muito obrigado.
1: Muito obrigada.

0: memória de António Carlos Jobim, quase no fecho desta hora, na noite de sexta-feira, na emissão TSF. Estamos a 7 minutos das notícias à meia-noite. Tempo ainda para o prato deste dia com Fernando Melo, guia TSF Evasões. 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
2: 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À hora do almoço, ficamos a conhecê-los melhor através da música.

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0: São 11h58, menos uma hora, nos Açores.
1: A bastonária da Ordem dos Assistentes Sociais lamenta os profissionais não terem sido ouvidos na elaboração do diploma da prestação social única. Fernanda Rodrigues sublinha que é preciso tratar a pobreza com dignidade. Defende também que os pobres não podem ser penalizados por serem pobres. O Ministério da Educação publicou a lista de professores colocados para o próximo ano letivo. A tutela indica que vão entrar para os quadros 4.776 professores através de concurso externo. A FANPROF diz à TSF que esperava mais colocações. A seleção portuguesa feminina goleou esta noite a Letónia por 5-0. As navegadoras reforçam a liderança do grupo B3. Estão cada vez mais perto do Mundial de Futebol de 2027.
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0: Temperaturas há momentos de Lisboa e Porto 15 graus, Ponta Delgada 17, Funchal 19 graus, Faro 20. Edição da meia-noite, Nadine Soares.
1: A bastonária da Ordem dos Assistentes Sociais lamenta os profissionais não terem sido ouvidos na elaboração do diploma da prestação social única. Fernanda Rodrigues sublinha que é preciso tratar a pobreza com dignidade. Defende também que os pobres não podem ser penalizados por serem pobres.
7: Eu não conheço estudos que defendam a penalização dos pobres. Não defendo de maneira nenhuma. O conhecimento científico que nos chega é um conhecimento que é avesso a muitos dos conceitos que estão enunciados nesta medida. E por isso nós achamos que é tempo de nós podermos ter, relativamente à situação da pobreza, um tratamento de dignidade e de consideração, de direito, E não de caridade ou de punição.
8: A Ordem dos Assistentes teria aqui um contributo também com esta proposta?
7: Teríamos seguramente. Nós consideramos que a Ordem dos Assistentes seria inevitavelmente ouvida. Sentimos quase uma desconsideração, um menosprezo pelo trabalho que há muitos anos vem sendo feito com muito investimento por parte de muitos profissionais.
1: A bastonária da Ordem dos Assistentes Sociais diz à TSF que não sabe quem foi consultado para a elaboração da prestação social única. Fernanda Rodrigues diz que os profissionais se sentem penalizados por terem ficado de fora.
7: Não se sabe quem é que terá sido consultado para esta medida. Quando se trata da laboral, são os sindicatos. Mas então, isto é terra de ninguém. Quando se trata das pessoas em situação de vulnerabilidade, não se ouve, não há uma lógica também do ponto de vista democrático para se ouvir quais são as apreciações que se fazem, quais são as propostas que existem, quais são as alternativas que podem inclusivamente imaginar-se. Nada disso aconteceu e de facto nós sentimos-nos muito penalizados por uma outra razão. Então, há muitos assistentes sociais que trabalham nesta área e que quando vêm uma medida como esta se sentem também eles próprios atingidos. Atingidos porquê? Porque, de facto, todo o seu trabalho, que é um trabalho muito de trabalho de articulação com as famílias, um trabalho de articulação com a comunidade, não está minimamente considerado neste legislativo.
1: Declarações de Fernanda Rodrigues à TSF. Ainda esta tarde, André Ventura diz que o Chega vai impor duas condições ao governo para aprovar a medida. Os imigrantes só podem aceder à prestação social única depois de 5 anos para a descontar para a segurança social e ainda que sejam aumentadas as ajudas a quem não pode trabalhar por motivos de saúde, um aumento através de cortes no RSI. Sobre este tema, o Presidente da República

0: de uma legislatura.
1: Sempre que o Presidente da República faz um chamamento, chama a atenção, faz um apelo para situações muito concretas. E, de facto, nós temos um problema no país. Aliás, é um problema grave, que é o problema do envelhecimento da nossa população. Isso cria pressão sobre o sistema de segurança social, sobre o sistema de saúde, entre outras consequências. E nós temos que olhar para esse problema e corrigi-lo. E ter soluções duradouras, soluções que ultrapassem os tempos da legislatura. Eu disse no meu discurso de tomada de posse que nós precisamos de ter uma maturidade política que nos faça convergir em soluções duradouras que ultrapassem os prazos de uma legislatura. O país não aguenta com legislaturas encurtadas e também não aguenta com mudanças de políticas permanentemente.
0: O chefe de Estado, que recorda que pediu essa maturidade política para problemas como o envelhecimento da população, garante que vai sempre dar a opinião sempre que for oportuno.
1: O Presidente da República pronunciou-se, pronuncia-se e vai pronunciar-se muitas vezes sobre a realidade do país. Não esconderei nenhuma realidade e direi em voz alta aquilo que eu considero que é importante e que são necessidades que o país deve ter. Isso não significa que eu esteja a fazer críticas a A, a B ou a C. Significa apenas uma coisa tão simples. É um problema, é preciso resolvê-lo.
0: Declarações de António José Seguro aos jornalistas à chegada a Luxemburgo. A Agência para a Gestão do Sistema Educativo já publicou as listas definitivas de colocação de professores de educação pré-escolar e de ensino básico e secundário através dos concursos interno e externo. De acordo com o Ministério da Educação, mais de 14 mil professores mudaram de quadro, de zona pedagógica ou de grupo de recrutamento. Entraram para os quadros cerca de 4.800 professores. Lisboa e Setúbal concentram a maioria dessas colocações. O secretário-geral da FENPROF, José Feliciano Costa, esperava mais.
2: É respeitável o número mais elevado porque esse número praticamente quase que cobre apenas o número de apresentações. Eu recordo que nós ainda aqui há dias estivemos na Comissão Europeia. Aliás, até por causa de uma nota que a Comissão Europeia deu ao Estado português, do incumprimento que continua, da desigualdade que existe pelo facto de, na administração pública, incluindo os professores, contratados a termo, serem discriminados, por questões de salário e de outras regalias, pelo facto de não serem vinculados, e portanto estamos a falar aqui do abuso da contratação a termo. Eu recordo que nós ainda temos milhares de professores contratados.
0: O secretário-geral da FENPROF, que revela ainda que o sindicato vai emitir um comunicado este fim de semana sobre esta matéria. Isaltino Moraes diz que recebeu a garantia de Bruxelas que Oeiras vai ser a capital europeia da ciência em 2027. Uma informação revelada pelo autarca de Oeiras no programa Negócios em Português da TSF.
3: Somos o único município que tem um programa de ciência a nível nacional. A União Europeia, a Comissão Europeia, vai nos dar o galardão. Tive conhecimento esta semana e em 2027 Oeiras vai ser capital europeia da ciência, juntamente com Génova, ir para a planeamento que não pode ser, do ponto de vista territorial, sectorizado.
0: São declarações de Isaltino Moraes no âmbito de um balanço de Conferência de Mobilidade Ciclável na Portugal, Mobi Summit, que aconteceu no passado dia 3 de junho, Dia Mundial da Bicicleta. Também o presidente da EML participou neste programa. A TSF, Carlos Silva, admite que estão a ser preparados novos parques de estacionamento às portas de Lisboa para retirar os carros do centro da cidade.
4: Temos vários parques em pipeline para construção. A ideia é que a pessoa possa estacionar num parque EML, navegando, deixar o carro de forma confortável, custo zero, e possa transformar, tomar o resto da sua viagem para o trabalho ou para o local onde se dirige, de forma, através do passo navegante, nos transportes públicos.
5: E, portanto, e desses que estão em estudo, são muitos? Um, dois, três?
4: Temos vários parques a serem projetados, cerca de quatro. Estou a recordar-me do Hub do Beato, estou a recordar-me do Alto São João e o Hub do Beato é fundamental, aquela zona hoje em dia precisa de estacionamento. A cidade está-se a transformar naquela zona, com o aparecimento do unicórnio, a chegada de novas empresas, a restauração que ali está a crescer, penso que está ali um cluster importante, não é?

0: da restauração, e portanto esse parque vai ser bastante importante. Diferentes zonas da cidade, se o modelo vai ser de navegante ou não, ainda não há uma definição precisa.
1: São declarações de Carlos Silva no programa Negócios em Português da TSF. A seleção portuguesa feminina goleou esta noite a Letónia por 5-0, soma o quinto triunfo em 5 jogos. As navegadoras reforçam a liderança do grupo B3 do apuramento para o Mundial de Futebol de 2027. Para este resultado, valeram os golos de Ana Capeta, Kika Nazaré e Dolores Silva. No final desta partida, o treinador da seleção feminina, Francisco Neto, deixa elogios às jogadoras.
2: Acima de tudo, olha, fica a maturidade da equipa, que noutros tempos, quando a bola não entrava, ficávamos muito mais intranquilos. Ficámos e percebemos que as coisas estavam a correr como tínhamos planeado, estávamos a criar situações suficientes de finalização. Foi uma primeira parte onde a jogadora portuguesa se encorajou umas às outras, estiveram muito tranquilas em relação a isso, não baixámos nunca o ritmo. E isso para mim foi o que eu lhes disse, que é o melhor. Depois, o número de oportunidades criadas é ótimo num contexto internacional, e as cinco finalizações também é algo que nos agrada. É sempre difícil fazer golos num contexto internacional, fazer 5 é maravilhoso. Sentimos que podia ter sido mais, produzimos para mais, mas é mais preocupante quando não nem sequer produzimos nada.
1: O próximo adversário da equipa portuguesa é a Finlândia. O técnico Francisco Neto admite que vai ser um jogo difícil, mas acredita numa vitória das navegadoras.
2: Uma equipa mais próxima de nós no ranking, é uma equipa que também sabe que precisa de nos vencer por muitos golos para poder subir à primeira, à Liga A, e esperemos que seja um jogo um bocadinho mais aberto. Independentemente disso, nós não vamos abdicar daquilo que nós queremos, que é uma equipa a querer dominar, a querer ter o seu protagonismo, a querer vencer. Agora sabemos sim que vai ser difícil, o último jogo da época, um terreno lento. Eu tive a oportunidade de já lá estar, mas temos que nos adaptar, não vai ser desculpa para nada. Temos que fazer acontecer.
1: Declarações de Francisco Neto na Flash Interview do Canal 11. Portugal tem neste momento mais 3 pontos do que a Finlândia. A equipa das esquinas vai enfrentar as nórdicas na próxima terça-feira às 6 da tarde. A Alemanha tornou-se hoje a primeira seleção europeia feminina a qualificar-se para a fase final do Mundial, precisamente feminino, de 2027, ao vencer a Noruega por 2-0.
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7: Passam 11 minutos da meia-noite e até às notícias da uma vamos ficar com escolhas musicais do convidado desta semana, o arquiteto José Mateus. A produção é de Nelson Santos e a sonorização de Alexandre Lima.

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1: Quem também trabalhou em colaboração com inúmeros músicos foi Robert Fripp, desde David Sylvian, Brian Eno, Talking Heads e David Bowie, entre muitos outros. Conheci-o enquanto líder dos King Crimson, banda da qual, na minha adolescência, tínhamos na nossa coleção In the Court of the Crimson King, o álbum de estreia de 69, e Discipline, gravado em 81. Se o primeiro foi um dos grandes impulsionadores do rock sinfónico progressivo, Discipline assumiu a reinvenção das formas de expressão da banda, também ela em constante mutação. Com múltiplas influências de New Wave e uma composição muito mais rítmica e matemática, The Sheltering Sky é talvez a música que melhor exemplifica este período desta banda, os King Crimson.

Ser o mais novo de quatro irmãos trouxe-me vantagens decisivas, por exemplo, também no campo da música, porque antecipou encontros que noutras circunstâncias teriam chegado muito mais tarde. Foi assim, por exemplo, quando eu tinha 8 ou 9 anos, descobri a primeira banda de hard rock que me liguei verdadeiramente com devoção. Os Led Zeppelin. Entre tantas canções permanece, por exemplo, Stairway to Heaven, do quarto álbum sem título, editado em 1971, onde se revela de forma exemplar o talento extraordinário de todos os seus membros. Infelizmente, a sua história foi breve. A morte de John Bonham, em 1980, um dos maiores bateristas de sempre, como sabemos, e o mais próximo de Robert Plant, após a perda do seu filho Karak, poucos anos antes, acabaria por selar o destino da banda.

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1: Outra banda de culto da minha geração, o Genesis, conseguiu igual estatuto junto dos meus três filhos. Depois de alguns álbuns memoráveis como Foxtrot ou Selling England by the Pound, lançaram o conceptual The Lamb Lies Down on Broadway, que me foi oferecido, para sorte minha, no Natal de 1974. É onde levam mais longe o conceito de opera rock, sem concessões comerciais à indústria da música. Durante muito tempo fruí com enorme prazer o álbum, tentando decifrar os seus mistérios, onde um dos pontos altos é a música The Carpet Crawlers. Se na altura não recorria à revista Música e Som à procura de descodificações, hoje abundam na internet, como por exemplo de que se trata de uma metáfora poética sobre a busca humana por propósito e transcendência num mundo confuso e limitado.

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1: Passei a adolescência no Colégio Militar. É um internato onde, a par de uma formação exigente, fiz amigos para toda a vida. Entre os 15 e os 16 anos, comecei a desafiar a disciplina inegociável da instituição. Multiplicaram-se as escapadas noturnas para encontrar amigos ou assistir a jogos do Benfica. E dentro do colégio, o ponto estratégico para correr e saltar o muro para o exterior era a sala de leitura da 4ª Companhia, onde também circulavam álbuns de bandas de culto. Foi ali que eu vi pela primeira vez Riders on the Storm dos Doors. Desde então, a música tornou-se uma espécie de banda sonora das minhas fugas noturnas, fugindo à ronda dos soldados, escapando entre cebes, sombras e um muro para saltar.

0: A admiração que tenho por Frank Zappa remonta à minha tenra infância. De uma criatividade prolífica, assente num excepcional virtuosismo técnico, às suas letras muitas vezes cáusticas, álbuns como Joe's Garage, de 1979, eram escutados por nós até o vinil não aguentar mais. Watermelon in Easter High é a música desse álbum que suscitou em mim uma espécie de aura e que, apesar de reparos da crítica que não suportava o tom jocoso das suas letras, para mim uma dimensão fundamental do seu trabalho, hoje é reconhecida como uma obra-prima. Na narrativa do álbum, é o último solo de guitarra imaginário da personagem principal num mundo onde a música fora banida. Um solo de um guitarrista exímio, Frank Zappa, uma sonoridade excepcional e profunda, gerada por técnicas inovadoras naquela época.
1: Imaginary guitar.

0: dos filmes que mais marcou a minha geração foi Blade Runner, de Ridley Scott, lançado em 1982. A narrativa passa-se numa Los Angeles distópica do século XXI, onde são criados clones de humanos, os Replicants, com tempo de vida limitado para trabalharem como escravos em colónias fora da Terra. Perante a fuga de um grupo destes Replicants, é contratado para os capturar Rick Deckard, um antigo polícia protagonizado por Harrison Ford. A banda sonora do grego Vangelis é crucial para nos transportar para os ambientes físicos e psicológicos do filme. A cena final entre Ford e Rutger Hauer, que desempenhou o papel do replicante Roy Bethy, concentra uma parte simbólica da mensagem do filme. Tears in the Rain é o nome do respectivo troço da banda sonora.
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Também presente no Rock in Rio de Lisboa esteve o músico e compositor Sting. Conheci a sua voz através de Roxanne, a música que lançou os Police, a que se seguiram sucessos como Message in a Bottle ou Don't Stand So Close to Me. No ano seguinte ao fim dos Police, Sting lançou em 1987 o álbum solo Nothing Like the Sun, onde se destacou a música Fragile, escrita em homenagem a Ben Linder, um engenheiro americano assassinado pelos contras na Nicarágua enquanto trabalhava. É uma música que reflete sobre a inutilidade da violência e a precariedade da vida humana. Fragile tornou-se uma espécie de hino universal sobre o luto ao ser cantada, seguida de um minuto de silêncio, no concerto Sting, difundido mundialmente a partir da sua casa em Itália, na noite de 11 de setembro de 2001, o dia do ataque às Torres Gêmeas de Nova Iorque.

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1: É meia-noite e 58 menos uma hora nos Açores.
2: A Serra da Estrela vai passar a integrar a rede mundial da biosfera, uma das mais prestigiadas distinções atribuídas pela Unesco a territórios que conciliam a conservação da natureza com o desenvolvimento humano sustentável. A bastonarem da Ordem dos Assistentes Sociais lamenta os profissionais não terem sido ouvidos na elaboração do diploma da Prestação Social Única. Fernanda Rodrigues sublinha que é preciso tratar a pobreza com dignidade. O Papa Leão XIV inicia esta terça-feira uma visita à Espanha que vai durar 6 dias. O gabinete de imprensa do Vaticano revelou que o Papa vai encontrar-se com as vítimas de abusos sexuais por parte da Igreja.
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1: Temperaturas há momentos, Porto e Lisboa 15 graus, Ponta Delgada 16, Funchal 19 graus, Faro há instantes com 20 graus. Edição da 1 hora, Nadine Soares.
2: A Serra da Estrela vai passar a integrar a rede mundial da biosfera, uma das mais prestigiadas distinções atribuídas pela Unesco a territórios que conciliam a conservação da natureza com o desenvolvimento humano sustentável. A aprovação foi anunciada na sessão número 38 do Conselho Internacional de Coordenação do Programa Homem e Biosfera, que está a decorrer no Paraguai. A nova reserva do parque abrange uma área total de mais de 2.000 quilómetros quadrados, distribuída por 6 municípios, Ceia, Gouveia, Celurico da Beira, Guarda e ainda Manteigas e Covilhã. A professora do Centro de Ecologia Funcional da Universidade de Coimbra, Helena Freitas, diz que é uma grande responsabilidade para Portugal.
3: Penso que é uma grande decisão, é uma enorme felicidade para mim. Realmente acompanhei este projeto e penso que vai catapultar mais uma vez este território de uma forma agora mais decisiva, integrada para um novo patamar, num tempo em que o capital natural é absolutamente crítico para o desenvolvimento na base, de facto, das economias do futuro, não é?
4: O que é que muda aqui para o Parque Natural da Serra da Estrela? Há mais responsabilidades para estes 6 municípios?
3: Sim, com certeza. Portanto, é uma enorme responsabilidade. Como digo, vamos integrar são 800 reservas da biosfera no mundo, representam quase 6% do território global do mundo. Portanto, em que há realmente uma crescente harmonização dos planos, são modelos de desenvolvimento integrado, que perspectivam uma prosperidade económica que assume plenamente, digamos, a procura de harmonia também, desenvolvido com a preservação da natureza. Portanto, este território que nós temos é a nossa grande montanha, a Serra da Estrela, tem de facto uma riqueza biocultural justamente única e, portanto, responsabiliza Portugal, claro que sim.
2: Helena Freitas explica que em causa está mais de 12% do território nacional.
3: Temos neste momento 14 reservas de biosfera, claro, estamos a integrar também aqui os Açores e a Madeira, mais de 12% do território nacional. Portanto, nós de facto temos um território, do ponto de vista natural, muitíssimo rico, e nessa relação com as pessoas, com as comunidades ainda também, há muita vitalidade ainda nas nossas economias rurais e